0: incidência mais gravosa do poder punitivo do Estado para esse tipo de delito odioso também repercute em sanções acessórias a serem impostas a criminosos sexuais, a exemplo da perda da tutela e curatela e da inabilitação para os cargos públicos. Ademais, procura-se garantir proteção às vítimas nas órbitas jurídicas e assistencial, além de investir esforços públicos na educação e conscientização coletiva para a mudança social, construção de espaço público de convívio saudável, respeitoso e seguro.
1: O projeto ainda garante às vítimas de crimes sexuais atendimento psicológico e jurídico prioritário, proteção de dados pessoais e acolhimento humanizado durante o atendimento. O projeto que cria a Lei da Dignidade Sexual e amplia punições para crimes sexuais seguiu para análise do Senado. Da Rádio Câmara de Brasília, com informações de Daniele Lessa, Marcelo Larcher.
2: Saúde.
3: Diego Garcia, do União do Paraná, defende a aceitação de exames solicitados por nutricionistas em laboratórios e hospitais. Relator da matéria na Comissão de Constituição e Justiça, ele afirma que a medida amplia o acesso dos pacientes e reduz a dependência de encaminhamento médico.
4: Segundo Diego Garcia, a iniciativa valoriza o papel do nutricionista e diminui a burocracia no atendimento. O deputado acrescenta que a proposta deve agilizar o acesso aos serviços, especialmente no SUS, além de fortalecer a prevenção e melhorar a qualidade do cuidado em saúde.
5: Então agora nós vamos desburocratizar esse sistema e facilitar, porque basta passar por esse profissional de nutrição, ele já vai ter acesso tanto à receita para os suplementos, como também à receita ou encaminhamento para a realização de exames. Então é mais facilidade, menos burocracia e melhorar a qualidade da saúde da população brasileira. Atuar na prevenção e valorizar os profissionais de nutrição.
3: Dr. Zacarias Calil, do MDB de Goiás, denuncia desperdício de quase 300 milhões de reais com o descarte de 10 milhões de doses de vacinas da Coronavac vencidas e que, por falha logística, não chegaram à população, segundo a auditoria do Tribunal de Contas da União, citada por ele.
4: Dr. Zacarias Calil lamenta o desperdício milionário enquanto a saúde pública passa por carências básicas, como a falta de exames e estrutura hospitalar. Ele defende que o parlamento cobre respostas sobre as compras e pela ineficácia da redistribuição.
2: Educação.
3: José Rocha, do União da Bahia, apresentou proposta de emenda à Constituição que integra o ensino médio à formação técnico-profissional. O deputado afirma que a medida pode ampliar a qualificação dos jovens, reduzir a evasão escolar e preparar estudantes para o mercado de trabalho.
4: José Rocha acredita que a educação técnica é necessária para aumentar a produtividade do trabalhador brasileiro. Ele ressalta que o modelo permite ao jovem ingressar mais cedo em uma profissão sem impedir o acesso posterior ao ensino superior.
3: Soraya Santos, do PL do Rio de Janeiro, fala sobre a importância da educação inclusiva aliada ao trabalho de escolas especializadas. Segundo ela, o sistema público deve garantir inclusão, mas precisa do apoio dessas instituições para atender alunos com necessidades específicas.
4: Soraya Santos também alerta para desafios enfrentados nas salas de aula, como a sobrecarga de professores e a falta de estrutura adequada. Ela destaca ainda a importância de assegurar às famílias o direito de escolher o modelo educacional mais adequado para seus filhos.
3: Termina agora o Jornal Câmara dos Deputados com trabalhos técnicos de Wellington Teles e a apresentação de Luciana Vieira e Tércia Guimarães. Boa noite para você.
4: A Voz do Brasil está de volta na segunda-feira. Uma boa noite e um bom fim de semana.
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1: Boa noite, 9:06.
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1: Araújo. Boa noite, vamos juntos a partir de agora com o programa Movimento Cultural. Nesta sexta-feira, dia 8 de maio de 2026. O programa tem a produção de João Lubambo. Tem os trabalhos técnicos de Aldo Leite e também Emílio Bezerra, o Guga Laruso. Na redação, José Roberto. Movimento Cultural de hoje traz Hamilton de Holanda Trio. Hamilton se apresenta no Alma Arte Café com espetáculo que une choro e jazz contemporâneo e conversa com a gente aqui no programa Movimento Cultural da Rádio Jornal. 9:07, Heron Vilar, diretor do espetáculo cênico sonoro Se Eu Fosse Malcolm. O espetáculo tem apresentações gratuitas nos bairros da Macaxeira, São Martim e Bura, além de formações pedagógicas. O fotógrafo e jornalista Ismael Holanda. E como toda sexta-feira, a colunista Silvana Marpoara trazendo a sessão de cinema. Tem a biografia musical, que daqui a pouquinho a gente divulga para você. E, como sempre, os craques do Scratch de Ouro. Com o Gavião cantando muito alto no final da semana.
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1: 8 de maio é considerado o Dia Nacional do Turismo, comemorado no Brasil para incentivar o setor. Dia Internacional da Cruz Vermelha. Data de nascimento de seu fundador, Henri Dunant, em 1828. Dia da Vitória, celebração da rendição da Alemanha nazista em 1945. Bela tchau! Datas comemorativas adicionais, Dia do Profissional de Marketing, do Dia do Artista Plástico. 8 de maio, você com a gente, no Movimento Cultural que está só começando!
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1: A partir de agora com Max Augusto. E alô,
3: o final de semana chegou. A Agenda Cultural está recheada de atrações. Neste sábado, Classic Hall recebe a prévia junina Esquenta Coração, evento que promete antecipar o espírito das tradicionais festas nordestinas em uma noite dedicada ao forró e à celebração da cultura regional. No palco, quatro grandes gigantes que representam a força do gênero: Flávio José, Elba Ramalho, Jorge Dialtinho e Nando Cordel. Com carreiras marcadas por sucessos que atravessam gerações, os artistas prometem um repertório repleto de clássicos que embalam o período junino e fazem parte da memória afetiva do público. Neste domingo, Joyce Alane se apresenta no Cine Teatro do Parque, no Recife. Joyce aposta na simplicidade como linguagem. Voz e violão conduzem o espetáculo, permitindo que as canções respirem e se revelem com mais proximidade. A ambientação do show acompanha essa escolha. Luz natural, atmosfera confortável e composição visual orgânica constroem um cenário fluido que acolhe o espectador. Os elementos dialogam de forma coerente, criando uma experiência sensível e contínua no show de Joyce Alane. E segue até o dia 7 de junho a 11ª edição do Recife Coffee. O evento reúne 34 estabelecimentos distribuídos pelo Recife, Olinda, Jaboatão dos Guararapes, Gravatá e Taquaritinga do Norte. Todas as cafeterias participantes do Recife Coffee contam com baristas, profissionais especializados em café e em toda a sua cadeia produtiva, responsáveis por extrair o melhor de cada grão, valorizando as características sensoriais em cada preparo. As sugestões dos baristas apresentadas durante o festival são elaboradas exclusivamente com cafés de especialidade.

0: está contando. Um incidente misterioso, porém, interrompe a paz na fazenda, colocando as queridas ovelhas no posto de detetives. Ao seguirem pistas e investigarem possíveis suspeitos, o grupo prova que até ovelhas podem ser ótimas e brilhantes solucionadoras de crimes. Também tem ação nas telonas com Mortal Kombat 2.
1: Ninguém quer ver isso.
0: O filme segue sendo uma adaptação da série de videogames e agora irá acompanhar os famosos campeões ao lado do próprio Johnny Cage em uma nova disputa entre as forças do plano terreno e o regime tirânico de Shao Kahn. Eles terão que buscar o equilíbrio entre os reinos e viver lutas intensas. Com heróis e antigos rivais sendo obrigados a se unirem, uma batalha sangrenta e decisiva irá determinar o destino de todos os habitantes. Aproveite as dicas e tenha um ótimo fim de semana. Com edição e sonorização de Guto César, Max Augusto, Rádio Jornal, Rádio Notícia.
2: Daqui a pouquinho no programa Movimento Cultural, nós vamos curtir Hamilton de Holanda.

0: Hamilton é reconhecido como um dos maiores nomes da música instrumental contemporânea e vai estar aqui em Recife, mais precisamente em Olinda, no sítio histórico, e vai conversar com a gente daqui a pouquinho no Movimento Cultural. Olha a categoria. Super instrumental, um super instrumentista de nível nacional, Hamilton de Holanda, daqui a pouquinho, no Movimento Cultural. 9:13.
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0: Olha aí, pra você, Benito de Paula, no Movimento 9:13.

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0: Nós vamos agora ao Rio de Janeiro. Vamos falar com um dos maiores nomes da música instrumental contemporânea, o nosso queridíssimo Hamilton de Holanda. Hamilton, boa noite.
1: Boa noite, Marcelo. Maravilha falar com vocês.
0: Poxa, muito legal.
1: Feliz aqui em Pernambuco, tocando no, na terra da minha família.
0: Muito bem-vindo. Ah, então você já chegou, já está aqui, né?
1: Já estou em Olinda já.
0: Puxa, maravilha. É, o show é amanhã, às 18 horas, e óbvio, eu estava contando como se fosse mais adiante, contando que o Hamilton ainda estava no Rio de Janeiro. É, Hamilton, fazia tempo que não via aqui a nossa capital, não?
1: A última vez foi em dezembro, quando eu toquei na Caixa de Natal.
0: Sim.
1: É, ali no Marco Zero, mas estou sempre por aqui, porque é a terra de meus pais, minha tia mora aqui em Boa Viagem. Então eu estou sempre conectado com esse lugar.
0: Poxa, maravilha. E aí o seguinte, amanhã

0: A partir das 18 horas já tem um encontro mais intimista com esse público aqui pernambucano, né, Hamilton?
1: Pois é, vou tocar aqui em Olinda, no Alma Arte Café, que fica na Ladeira da Misericórdia, um espaço cultural onde a gente vai apresentar o último disco que eu ganhei, o Latin Grammy, em 2025, que é o Ao Vivo em Nova York, um disco com as composições tocando com Big Rabelo e Salomão Soares. E vai ser espetacular, vai ser uma noite linda. A gente preparou uma coisa especial, porque agora, dia 20 de maio, vou lançar um novo disco chamado Nova, e a gente vai apresentar aqui em primeira mão alguma dessas músicas.
0: Sim.
1: Enfim, vai ser emocionante, tenho certeza.
0: Obviamente, você já adiantou sobre esse disco, Nova. O teu primeiro semestre deve ter sido trabalhoso, deve ter sido em estúdio, né, Hamilton?
1: Esse disco eu fiz em etapas, né? Eu fiz ele em setembro do ano passado, durante 3 dias, e depois em janeiro eu estava nos Estados Unidos, gravei lá em Los Angeles, e agora em fevereiro desse ano. Então ele demorou no tempo total uns 6 meses, assim. Uhum. Mas assim, entre uma sessão e outra, eu estava tocando. Já tive esse ano, acabei de voltar para a China, cheguei agora essa semana. Enfim, agora estou trazendo aqui para Olinda essa música brasileira que o mundo tem visto bastante nos últimos tempos.
0: Muito legal. Já entra material novo nesse show de amanhã, Hamilton?
1: Já vai entrar do disco Nova, Presente para Sempre, que é uma música que eu fiz como uma gratidão pela música, uma devoção que eu tenho à música, como ela faz bem para o ser humano, para as pessoas, para mim também.
0: Sim.
1: Então eu dei esse nome de Presente para Sempre. Vou tocar Forrozinho de Mestra Zélia, que eu fiz para uma grande sambadeira. Vou tocar Nova Alvorada, que é a abertura do disco. E vou tocar do disco antigo também, Afrochoro, que foi essa que começou aí a nossa entrevista. Enfim, vai ser um repertório bem, bem gostoso. Quem estiver lá, eu acho que vai se emocionar, assim como a gente se emociona sempre no palco.
0: Super legal. Quem sobe com você ao palco amanhã, Hamilton?
1: Amanhã tá comigo Salomão Soares nos teclados e Thiago Big Rabelo na bateria, que são meus parceiros já de alguns anos, e foi com quem eu ganhei esse último Grammy em 2025.
0: Você já deve ter respondido essa pergunta muitas vezes, mas nunca é demais lembrar. A gente sabe da dificuldade que o músico tem no Brasil, não só o músico, o artista em geral. E a música instrumental, a gente sabe como o funil é ali apertado. E você é um nome nacional na música instrumental. O que é que você pode falar sobre isso? Sobre a felicidade de obter o sucesso fazendo aquilo que gosta, sendo que é uma música que não... Nós, brasileiros, não temos um costume lá de colocar lá nas primeiras prateleiras, Hamilton.
1: Eu agradeço todos os dias, na verdade. Você falou tudo aí, fazer o que gosta, e as pessoas ainda saírem de casa para assistir aos meus concertos. Eu sou muito grato por isso.
0: Uhum.
1: E, por um outro lado, sei da dificuldade, porque realmente a voz é maravilhosa, o canto, a poesia, né?
0: Sim.
1: Não tem como, a gente
0: Sim.
1: ama também.
0: Uhum.
1: E a música instrumental também tem uma coisa especial, que às vezes você não precisa nem de palavras para você falar sobre amor, você falar sobre paz, você falar sobre esperança.
0: Sim.
1: Né? A pessoa se conecta. Então, por exemplo, em qualquer lugar do mundo eu não preciso falar nada, e as pessoas se conectam. Então, acho que é uma das coisas importantes para quem vive de música instrumental é conseguir entender que o mundo é a nossa casa. O Brasil é a nossa pátria, mas o mundo é a nossa casa. Então, isso faz com que eu possa estar tocando aqui em Olinda. Semana passada, quer dizer, essa semana mesmo, eu estava lá em Xangai, por exemplo.
0: Sim,
1: então,
0: sim.
1: E hoje em dia essa coisa de internet ajuda muito. A possibilidade de você estar agora gravando nesse disco Nova, por exemplo. Tem gravação que foi feita em Paris, tem, como eu falei, em Los Angeles.
0: Sim.
1: Tem gravação que foi feita em Lisboa, em Nova York. Então, essa possibilidade, a música instrumental, ela abre muito esse campo também para a gente conversar com outros países, sabe?
0: Uhum.
1: Então, ao mesmo tempo que a gente mantém uma conexão regional, né? Que uhum. eu tenho, que a minha língua materna é o choro. Então, quando a gente chega fora do Brasil, sabe, os músicos de jazz, os músicos em geral se conectam, porque vem com a música muito original, sabe?
0: Sim,
1: aqui
0: sim.
1: Tem o frevo aqui em Pernambuco, a gente tem tanta música especial no Brasil, e acho que esse é um trunfo que a gente tem, sabe? De chegar num lugar, num festival de jazz, por exemplo, tocar uma música improvisada,
0: sim,
1: mas com a linguagem que é muito, muito única, assim, muito brasileira.
0: Uhum.
1: E isso é o que, eu acho que isso é o principal, assim, é o que me faz viver bem.
0: Hamilton, a gente sabe o quanto as políticas públicas, sejam elas a nível federal, estadual ou municipal, a gente sabe da importância para o artista. No caso da música instrumental, a dificuldade é maior em se estabelecer essas relações ou tem fluído bem nesse momento, Hamilton?
1: É sempre difícil, poxa. Aqui a gente pode passar uma noite falando aqui, um dia inteiro, fazer uma tese de mestrado e doutorado só sobre a dificuldade que é viver de música instrumental, né?
0: Sim.
1: Com certeza. E em relação a... Na verdade, eu acho que o Brasil é um país que tem uma... Tem boas políticas públicas relacionadas ao meio artístico, à economia criativa, sabe?
0: Uhum.
1: Mas é difícil, porque existe a burocracia, existe a concorrência, existe essa questão do que a música instrumental está conectada a um público mais de nicho, vamos dizer assim, né?
0: Uhum.
1: Mas também quem está no mainstream tem dificuldade, que a competição é muito maior. Então, acho que é você entender e... Eu estou dizendo como artista, né, e como a experiência que eu tenho, né, entender que a dificuldade vai ter em qualquer meio.
0: Uhum.
1: Na música instrumental, por esses motivos que você falou, mas olhando num panorama mundial, eu acho que política pública no Brasil é muito boa, cara, comparado com outros países.
0: A gente tem que agradecer.
1: Eu acho que a gente tem que agradecer e melhorar, porque a coisa tem que melhorar sempre, né?
0: Isso.
1: O ser humano evolui, a tecnologia faz a gente... evoluir por uns lados, por outros a gente precisa entender certas coisas que precisam ser mantidas, certos direitos que precisam ser defendidos.
0: Sim.
1: Na questão da IA, por exemplo. Então é complexo quanto o que eu falei aqui no começo. A gente pode ficar aqui a noite inteira falando sobre esse assunto e procurando soluções, e acho que a gente tem que tentar diariamente procurar essas soluções coletivamente, que todo mundo ganha.
0: A gente tem que agradecer ao Hamilton, que está acabando de sair do restaurante nesse instante, e óbvio vai partir pro descanso, para amanhã estar na ativa. Mas dá tempo de perguntar, segundo semestre, quais são os projetos, Hamilton?
1: Eu vou ter algumas viagens, vou continuar... A divulgação desse disco, que ainda nem foi lançado, vai ser 20 de maio, então vai ser um semestre voltado para divulgar esse disco. São muitas músicas com várias sonoridades e várias histórias, então vai me tomar um bom tempo assim de mostrar sobre cada coisa, sobre cada parceria, porque tem várias participações. Também tem uma viagem boa em junho, uma turnê grande nos Estados Unidos, em julho na Europa. Vou fazer uma apresentação importante lá no Jazz at Lincoln Center em Nova York com o Wynton Marsalis.
0: Sim.
1: E a orquestra do Jazz at Lincoln Center, tocando músicas do pernambucano Moacir Santos e algumas composições minhas também no mesmo programa. Então vai ser duas noites especiais. Enfim, tem muitas coisas boas acontecendo aí e eu sigo com meu bandolim a tiracolo, levando a música brasileira por aí.
0: Bom demais. Hamilton, a gente agradece de coração, desejando, como sempre, um ótimo show amanhã e muito mais sucesso na sua carreira. Abração e obrigado, Hamilton.
1: Muito obrigado, Marcelo.
0: Valeu.
1: Um abraço grande. Eu espero todo mundo lá amanhã no Alma Arte Café.
0: Maravilha. Abração. Ao Hamilton.
1: Obrigado,
0: de Holanda.
1: Abraço.
0: Valeu, abração. Hamilton de Holanda com a gente aqui no programa Movimento Cultural. Amanhã no Alma Arte Café Ladeira da Misericórdia 106 e Olinda. Música de qualidade. É nosso, é Brasil.

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2: 9 horas e 41 minutos.
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2: Olha, nós vamos falar sobre o espetáculo cênico sonoro Se Eu Fosse Malcolm. Se eu fosse Malcolm? É uma pergunta, tá? Tem apresentações gratuitas nos bairros da Macaxeira, São Martim e Bura, além de formações pedagógicas. Tem a direção, performance e encenação de Heron Vilar e Vibra. Eu acredito que é Vibra que está com a gente aqui.
3: Ah, aqui.
2: Olha aí, a nossa querida Vibra, como é que tá? Boa noite, bem-vinda!
3: Tudo bem, boa noite. Estou aqui no clube da UFPE.
2: Muito legal.
3: Estava passando até agora pouquinho e estou aqui para trocar esse papo com vocês.
2: Poxa, super legal. Eu queria que você começasse falando sobre, obviamente, o espetáculo cênico sonoro Se Eu Fosse Malcolm. Tem uma interrogação, tem uma exclamação. Eu queria que você explicasse para a gente, Vibra.
3: É uma interrogação mesmo. Ah. Essa provocação partiu do meu parceiro de cena, que dividia a direção comigo também, Heron Vilar.
2: Sim.
3: Que devia estar por aqui. Não sei se ele está presente. Ele entrou e saiu. Acho que ele caiu.
2: Heron, cadê você, bicho?
3: Olha ele aí, olha ele.
2: Então, um abraço ao grande Heron também. Nos fala pra gente, Vibra, por gentileza, quando é que se inicia essa história? Quais são os primeiros pensamentos em relação ao espetáculo?
3: Esse espetáculo a gente estreou em 2023. E é um espetáculo que, enfim, surgiu da cabeça dessa pessoa aí, de Heron Vilar, que está aqui conosco também.
2: Alô, Heron, bem-vindo.
3: Ele me chamou inicialmente para trilha sonora e depois a gente acabou dirigindo juntos. Eu entrei também como na cena mesmo, enfim.
2: Puxa,
3: ele pode falar um pouco mais.
2: Muito bom. Deixa eu abraçar o Heron também. Muito bem-vindo. Boa noite, Heron.
4: Boa noite, Marcelo. Tudo bom, querido? Um prazer estar aqui mais uma vez, né? A gente esteve juntos há 15 dias atrás, falando de outro espetáculo. Olha eu aqui de novo.
2: Exato, mas bom demais. E agora, porque eu vi que acabou se estendendo e tem muito mais pessoas, vão ter acesso, né, Heron?
4: Exatamente, querido. O espetáculo fala dessa possibilidade de diálogo entre a arte, a cultura, a periferia, a música, o teatro, o cinema. E a gente leva isso numa linguagem muito simples, muito direta para as pessoas, refletindo muito sobre essa questão de raça, de gênero, mas também de forma alegre, dinâmica, com muita música. Vibra traz essa energia musical, sonora para o espetáculo, com a Revolução Rebolativa. Daqui a pouco ela fala o que é isso. Uhum. E a gente vai chegar nas comunidades. É um projeto que vai abranger. Já vem acontecendo, né? A gente já passamos por 3 RPAs.
2: Sim.
4: E agora vamos fazer Ibura, vamos fazer Escola Pernambucana de Circo ali na Macaxeira e vamos fazer São Martinho.
2: E aí você levanta a bola, Heron, para eu perguntar justamente a Vibra, que ela se reconhece como mulher negra, nordestina e periférica. E queria que ficasse à vontade para falar mais sobre esse seu papel, Vibra.
3: Então, eu inicialmente assumi a trilha sonora do espetáculo e depois a gente foi evoluindo nisso, interferindo também na dramaturgia, mas era um cuidado de Heron de não trazer, porque a gente discute raça, gênero, desigualdade social, violência policial, várias coisas que são pesadas, né, que são temas muito sensíveis, e era uma preocupação nossa que o espetáculo não fosse aquele espetáculo para a gente sair para baixo, sabe, arrasado com a realidade jogada na nossa cara.
2: Uhum.
3: Então, a gente também traz elementos que fazem parte da tecnologia de sobrevivência dos povos em diáspora, que é a alegria, a felicidade, o rebolado, né? Mexer os quadris, é uma tecnologia preta. Então, a gente incorporou no espetáculo a Revolução Rebolativa, que fala justamente sobre isso, que o rebolado, o festejo, a celebração é uma tecnologia ancestral.
2: Maravilha. Deixa eu provocar o Heron novamente para falar um pouco mais, porque com datas marcadas, dias 12 e 13,

0: 14, fique à vontade para falar, porque cada público é um público, né, Heron?
1: Exatamente. A gente vai dia 12 para a Escola Pernambucana de Circo, que é uma parceria incrível com a escola que é muito importante para o cenário cultural pernambucano, né? Recifense pernambucano. No dia 13, a gente vai para a Escola Helena Pugô, que fica em São Martim, que é uma parceria também para fazer diretamente para os alunos, para trocar esse diálogo, essa conversa, esse bate-papo e essa troca cênica com os alunos e alunas da escola. E no dia 14, no Compaes, professor Paulo Freire, no Ibura, que é a minha terra, eu sou do Ibura, iburense nato, então vou levar para o meu lugar, para a minha terra, esse espetáculo que traz muito dessa realidade nossa, né? De quem é de periferia, de quem é pessoa preta, enfrenta e vivencia. E eu trago no espetáculo algumas vivências da minha infância lá no bairro, então isso vai ser muito, muito especial para nós. Então, pessoal aí das comunidades, aguarda a gente, vamos lá assistir o espetáculo, vale muito a pena.
0: Para quem não acompanhou a nossa conversa passada, né, e o público do rádio ele é rotativo, o público da internet também, eu queria que você falasse sobre o conceito, o título, de onde surge o título. E se eu fosse Malcolm, por favor, Heron.
1: Maravilha, querido. Malcolm X, ou Malcolm X, foi um grande ativista negro que lutou pelos direitos civis das pessoas negras nos Estados Unidos, ele na década de 60... junto com Dr. Martin Luther King, Nina Simone, os Pantera Negra, então é um movimento muito forte, né? E que repercutiu aqui no Brasil também, muito fortemente, na década de 70 e 80. Então a gente pega essa figura do Malcolm e traz para a realidade de hoje, né? Eu me pergunto assim, e se eu fosse Malcolm, né? E se nós, todos nós hoje, fôssemos Malcolm X, vivendo nessa sociedade contemporânea, dentro de uma periferia, com o brega funk presente, com as comunidades aí falando, com a violência policial, com a violência do Estado. Então, tudo isso é um caldeirão de reflexões, mas a gente traz isso, como o Vibra falou, de forma muito leve, muito descontraída, mas também muito reflexiva, né? O que é que Malcolm faria hoje se ele estivesse vivo? E como é que nós podemos nos colocar no lugar dessa pessoa que é presente, que é ativista e que está ali sempre na luta, né? A gente tem também referências de pessoas do Brasil, como Lélia Gonzalez, Bel Puan, que é uma poetisa nossa, o poeta Miró, muita gente que está aí questionando e fazendo valer a sua voz.
0: Deixa eu pedir para a Vibra falar um pouquinho para a gente, explicar sobre o Mixando a Cena. Por favor, fale para a gente, Vibra.
2: Sim, Mixando a Cena é uma oficina que eu tenho um histórico, assim, como DJ, como produtora musical, como criadora de trilha sonora para a cena, e eu tenho desenvolvido essa pesquisa de juntar essas linguagens, né, de discotecagem com a construção de trilha sonora, entendendo o som como um elemento narrativo que contribui para a dramaturgia da cena. E aí essa oficina é justamente para falar sobre... Para falar e para experimentar, é uma oficina muito dinâmica, são 4 horas, e nessas 4 horas a gente vai ter justamente essa vivência, de entender como é essa mistura que eu faço das linguagens da discotecagem com a produção sonora para a cena.
0: Eu estou aqui conversando com duas pessoas, que são as principais responsáveis, Heron e Vibra, mas estava lendo aqui no release, tem uma equipe fantástica, tem uma movimentação grande, né, Heron? Nos bastidores, de muita gente trabalhando, pegando no pesado para tudo sair de forma a mais perfeita possível, né?
1: É exatamente isso. O teatro é uma arte muito coletiva, né? Por mais que a gente esteja, às vezes, sozinho no palco, mas tem muita gente ao redor ali fazendo som, fazendo a luz, produzindo, fotografando, correndo. Então, tem um monte de gente aí. A gente está com esse grupo unido há muito tempo, assim, junto e contribuindo fortemente para construir essa coisa da cena preta pernambucana. A maioria das pessoas são pessoas negras que estão conosco, porque a gente prima por esse aquilombamento de pessoas. E como você falou, né, fazer arte de um modo geral, fazer teatro é coletivo e tem muita gente botando a mão na massa. Esse projeto tem um incentivo do SIC Municipal do Recife, a gente agradece aqui, porque sem um incentivo fiscal, sem um incentivo público, é difícil fazer arte no Brasil, né?
0: Sim.
1: E a gente agradece muito a possibilidade de levar para as comunidades, isso é muito legal. Sair do centro, sair do teatro estabelecido como um mito, sabe, como uma coisa de altar, e levar para a comunidade onde as pessoas estão, isso é muito legal, Marcelo.
0: Deixa eu perguntar, Vibra, tem algo que eu não lhe perguntei e você gostaria de falar, Vibra? Fique à vontade.
2: Ah, eu queria só agradecer ao SIC Municipal também, à Prefeitura do Recife, à Fundação de Cultura da Cidade do Recife.

0: por esse edital, né, que é importante para democratizar o acesso à fruição artística e à formação também. Convidar
1: Sim.
0: todo mundo, falar que sigam as redes sociais da gente, arroba Se Eu Fosse Malcolm. Lá vocês encontram também o arroba meu, de Heron, e mais informações sobre as ações, sobre as oficinas, sobre a equipe maravilhosa. A gente tem nos espetáculos também a presença de Josi, a nossa tradutora de Libras, que faz essa, promove essa acessibilidade. Então, a gente atende esse público também. É uma tradutora que já conhece bem o espetáculo, então ele é uma experiência muito boa para quem tem baixa audição ou pessoas com deficiência auditiva. E, enfim, fazer esse convite. Dia 12, na Macaxeira, na Escola Pernambucana de Circo. Dia 13, no Helena Pugô, em São Martim. E dia 14, no Compaz Eduardo Campos,
1: Muito
0: no Ibura,
1: legal.
0: no nosso Ibura.
1: Muito bom. Vibra, muito obrigado pela entrevista. Um abraço a toda a sua equipe. Sucesso!
0: Obrigada.
1: Valeu, deixa eu escutar o Heron também. Algo mais que você queria deixar registrado aqui, Heron?
2: Só agradecer esse espaço mais uma vez. Vocês estão sempre contribuindo com a cultura de Recife e de Pernambuco. Parabéns pelo programa, parabéns pela possibilidade de abrir para que os artistas venham para cá divulgar seu trabalho. Isso é importantíssimo e louvável. Um bom final de
1: Maravilha.
2: semana para todo mundo e vou lá ver a gente, todo mundo convidado.
1: Bom demais. Abração
0: É
1: para você, toda a equipe. Sucesso para vocês. Valeu.
2: Um
1: Valeu. Um
2: abraço.
1: abraço, Heron Vilar. Um abraço, Heron Vilar e Vibra. São diretores do espetáculo cênico sonoro Se Eu Fosse Malcolm. E trouxeram as informações para gente aqui no Movimento Cultural. Agora, 9h54.
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0: Emílio Santiago, 9 horas e 57.
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0: Agora, 9 horas e 58 minutos. Os amigos e amigas ligados com a gente aqui no programa Movimento Cultural, muito obrigado pelo carinho da audiência. Está com a gente aqui, mandando um forte abraço. Boa noite a todos do DEC. Nosso querido Cascato. Boa noite, professor. A noite hoje está fria que nem focinho de cachorro. O Sport ressuscitou o Fortaleza e o Fortaleza vai matá-lo no mata-mata. Anota aí. Um abraço do Cascato do Poço da Panela. E ele já crava vitória campeão da Copa do Nordeste, viu? A mensagem do Cascato. Andrade de Rio Doce, boa noite, amigo Marcelo. Saindo da seara do programa, pergunto: o que danado houve com o preço do tomate? Alguém consegue explicar? Encontrei a R$13 e de qualidade duvidosa. Eu tenho muita gente, conheço muita gente reclamando, né? Tem alguns produtos que de repente dão um pico ali bem acima da inflação, né? Vai lá para cima. Se alguém puder explicar, seria ótimo. Eu pesquiso algumas coisas de vez em quando, mas não tenho conhecimento profundo sobre o assunto, meu querido Andrade. Gostaria muito de entender. Aí, um forte abraço e excelente Dia das Mães no próximo domingo. Andrade, da quinta etapa de Rio Doce. Também com a gente, Tereza Cabral, Vado do Verdão de São Martinho. O Náutico vai subir para a Série A. É só Hélio dos Anjos não inventar. Botar o que tiver para cima dos caras. Nivaldo de Areias, estou na escuta como sempre. Triste hoje pela perda da minha companheira Maria, Neide Maria. Hoje, se viva fosse, estaria completando 50 anos. Se possível, toque a música Ainda Bem com Marisa Monte. Ela curtia, fica na Santa Paz. Ok, Nivaldo, registrado então. Iraí Silva, de Tabatinga, em Camaragibe, com a gente ligado aqui no Movimento Cultural. Agora, 10 horas, no Movimento Cultural.
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0: Exposição fotográfica retrata o amadurecer de pessoas LGBTQIAPN+, em Pernambuco. Nós estamos conectados com o fotógrafo e jornalista Ismael Holanda para falarmos sobre o tema. Ismael, boa noite, tudo bem?
7: Boa noite, é um prazer estar com vocês aqui.
0: Muito bem-vindo para falar sobre tema que é bem importante, atual e que tem um público que vai adorar saber dessa exposição Da Cor ao Tempo. É isso, né, Ismael?
7: Sim, Da Cor ao Tempo, né? Uma leitura sobre o amadurecer, né, envelhecer da população LGBTQIAPN+.
0: Uhum. Eu queria que você falasse sobre as origens, quando esse antes da foto em si, da materialização das fotos, queria que você falasse sobre o pensamento. Eu gosto muito de ir lá no passado, quando é que os criadores iniciaram e pensaram: puxa, e que tal se eu fizesse isso? Quando foi esse momento, Ismael?
7: Cara, se eu for falar na origem mesmo, na raiz dessa exposição, eu vou ter que voltar aí uns 30 anos,
0: Volte sem
7: né?
0: problema.
7: Porque voltar aí uns 30 anos, porque a gente fala de um Ismael de 20 e poucos anos, eu tenho 52, vamos falar de um Ismael de 22, 23 anos,
0: Sim.
7: né? Quando estava se descobrindo, em uma época em que a gente não sabia, eu não sabia o que era homofobia, né? Como uma pessoa LGBT,
0: Sim.
7: um homem gay. Eu não sabia o que era isso. Então, assim, eu vivenciava situações muito difíceis, mas eu não sabia. E, ao mesmo tempo, a gente não tinha essa abertura que a gente tem hoje com redes sociais, a gente tem leis que nos protegem, nós temos informação de uma maneira muito mais fácil, né, que a
0: Sim,
7: gente tinha na época, apesar da gente estar ali começando ali a trabalhar com a rede, mas era muito diferente. Então, assim, eu vivia cercado por fantasmas, por medos, e esses medos eles eram medo de envelhecer mesmo, medo de ficar só, medo de ficar abandonado, de o que é que vai acontecer comigo daqui a 20, 30, 40 anos. Porque eu via pessoas, às vezes que eu saía, eu costumava ver homens bem mais velhos do que eu, né? Na periferia dos espaços e assim, muito isolados, e eu, nossa, isto pode ser o amanhã.
0: Entendo.
7: E aí o tempo passou, né? A gente, né, pula para agora, para 2 anos atrás, e eu já como fotógrafo, né? E um detalhe que eu vim começar a fotografar depois dos 40 anos. Então, nossa, eu comecei a perceber durante esses anos que esses medos, eles não eram só meus.
0: Sim.
7: Eram medos que atravessavam também outras pessoas. Então, quando eu decidi fazer até o título, né, quando eu pensei dar cor ao tempo, ele veio que meio que num insight, assim. A gente pode falar da cor ao tempo, que é o nosso tempo, né, esse tempo que vem, como a gente lida, como também a gente pode falar, fazer um trocadilho, como dar cor a esse tempo, dar cor ao tempo,
0: Entendi,
7: né?
0: entendi.
7: E aí a gente
0: Perfeito.
7: fala das cores e da diversidade. Então, aí, vendo isso, eu comecei a, por conta própria, conversar com pessoas. E liguei para um amigo, ó, vamos fazer uma foto, me fala como é que você está amadurecendo. E aí eu comecei a trabalhar com pessoas de 40 até, tenho pessoas fotografadas, né,
0: Sim.
7: no trabalho de 40 a 80 anos de idade,
0: Sim,
7: né?
0: puxa
7: Cada uma com
0: vida.
7: história diferente, são vivências, são relações, né? São imagens que trazem, que focam não no corpo, mas nas vivências, nas relações e como essas pessoas elas vivem o cotidiano, né? Envelhecem e vivem, produzem e amam e se relacionam.
0: Sim, isso é bem interessante. E aí são quantas fotos na exposição, Ismael?
7: Olha, são 60 fotos, né? Na verdade, eu fiz mais de 100 fotos. Então a gente selecionou 60 para o trabalho, né? A gente buscou ter uma diversidade boa de perfis. E no momento que a gente fala da imagem, né, a gente não fala só num clique, mas a gente fala numa história, né? Porque cada foto para ser construída, antes da gente clicar, né, como você bem falou, né, antes da imagem, tem uma história, né? Então, o que a gente clica é uma parte dessa história e como essa pessoa ela lida com esse tempo, né? Como é que ela dá cor ao próprio tempo e como é que ela envelhece. Porque a gente, nós somos pessoas LGBT, o que é que acontece? Esse problema do etarismo, ele chega mais cedo. E eu chamo de um etarismo duplo, porque eu falo isso realmente sem medo, porque a gente sofre o etarismo da sociedade e da própria comunidade.
0: Entendi.
7: Né? Porque com o tempo você também é excluído, em especial se você for uma pessoa fora de um padrão que é socialmente dito como bonito, né? Como belo.
0: A gente pode dizer, desculpa atrapalhá-lo, mas para não perder a linha de raciocínios, mas a gente pode dizer que a estética tem uma preponderância muito grande também na comunidade LGBT? É por aí?
7: Existe sim. Existe sim, a gente sabe que com o tempo, né, esses padrões eles mudam, mas eles são muito rigorosos e às vezes eu falo aí por experiência própria, né? Pode até ter gente que não concorda, como já discordou de mim, mas a gente que está fora desse padrão, muitas vezes a gente sofre o etarismo. Às vezes a comunidade também é muito cruel,
0: Entendo.
7: porque o ser humano ele tem, né, a sua polaridade boa e a ruim também. Então a gente recebe muitas vezes isso e eu Já senti, né? Quantas vezes já aconteceu, sabe? Ah, sua
0: Entendi.
7: capura, sua maricona, né?
0: Entendi.
7: Eu combato realmente esses termos, porque na brincadeira a gente está naturalizando algo,
0: Perfeito,
7: né?
0: perfeito.
7: Então, já aconteceu sim, né? Em trabalho, né? Muitas vezes, a gente, e quando esse etarismo ele vem misturado com homofobia, né? Com LGBTQIAPN+fobia, porque nós temos todas as letras, então
0: Sim.
7: aí é bem difícil, né? E a gente,
0: Imagino.
7: quando você vê a exposição, você percebe como cada pessoa ela amadurece,
0: Sim,
7: né? E o
0: sim.
7: amadurecer para qualquer pessoa é uma coisa que é um mistério. A gente tem medo, a gente não sabe o que é que vem, a gente não sabe o que é que vai viver. E isso para quem é LGBT, que já vive à margem. Então, a gente fala, por exemplo, eu tenho várias pessoas fotografadas que são pessoas trans. A gente sabe que a expectativa de vida é muito baixa ainda, né?
0: Sim.
7: Então, são histórias, são várias, são muitas, e assim, tem que ver realmente para conferir,
0: Muito legal.
7: né? E a gente tenta trabalhar isso com toda a sensibilidade, né? Com poesia, com um olhar mais sensível para cada história, né? Porque, para mim, é um trabalho libertador, porque a partir do momento que essas pessoas falam de suas libertações, eu também estou me libertando, né?
0: Sim,
7: Há 2 anos
0: sim.
7: atrás, eu não estaria aqui falando em público, né?
0: Entendo.
7: Como um homem LGBT, com um trabalho voltado para a comunidade LGBT, né?
0: Entendo.
7: Quebrando uma porta, não digo nem de um armário, às vezes é de um carro forte, é de um cofre, é de algo assim
0: Imagino,
7: que a gente
0: imagino.
7: que veio antes, né? Nós que vivemos 80, anos 80 e as
0: Sim.
7: gerações anteriores viveram outra época, né?
0: Perfeito.
7: Outra época, realmente.
0: Ismael, tem uma coisa interessante. Você falou sua idade, né? 52 anos, é isso que eu entendi. Você
7: Sim.
0: falou o tempo em que você fotografa, 12 anos. E eu vejo que você, a sua formação deve ser jornalismo, né? É
7: Eu
0: jornalista.
7: sou, na verdade, eu sou formado em, enfim, né? Eu sou formado em publicidade, propaganda, jornalismo, psicologia também, eu sou psicólogo.
0: Também, então se estende.
7: Tenho graduação em psicologia, né?
0: Sim.
7: Não estou exercendo no momento, eu sou graduado. E também sou ator, né? Tenho carreira como ator também, enfim, a gente se vira.
0: Ah, não, mas aí é bem esclarecedor porque se amplia. Eu ia lhe perguntar em que momento se dá a transição do jornalista, eu que imaginei isso, do jornalista para o fotógrafo. Mas aí tem um leque muito mais amplo, tem a psicologia no meio,
7: Sim.
0: tem o palco também. Eu queria que você falasse um pouco sobre essa transição, de como é que foi lá atrás. Hoje, pelo que eu estou vendo, você veste muito mais a identidade do fotógrafo. Me parece que é por aí, né?
7: Sim.
0: Como
7: Do
0: é, como
7: fotógrafo e
0: é...
7: do ator que eu
0: E
7: conheço
0: do
7: mais
0: ator?
7: atualmente.
0: E do ator?
7: Mas eu digo que assim, eu não deixei de ser, né, jornalista, até porque a gente tem também um teor jornalístico,
0: Sim,
7: né, no
0: sim.
7: trabalho, né? A gente trabalha com relatos, a gente trabalha com entrevistas, a gente está ali nesse contato. Eu digo que eu nunca deixei de ser, já trabalhei em TV muito tempo, em rádio, em televisão. E eu
0: Sim.
7: digo que a vida ela é, enfim, ela não é estática, né? Em algum momento eu posso voltar, né, para esse
0: Sim,
7: lugar, posso,
0: sim.
7: né? Eu posso, continuarei fotógrafo e vou ser sempre, e vou ter sempre como profissão, porque como bom capricorniano, nada do que eu faço é hobby, tudo é trabalho.
0: Entendi.
7: Então assim, eu comecei a fotografar muito por acaso. A máquina caiu na minha mão
0: Sim.
7: quando eu trabalhei numa instituição de ensino superior, numa assessoria de comunicação, dessa instituição, né? E aí isso foi acontecendo naturalmente. Então eu não sabia nem dar um clique, né? E hoje eu trabalho com isso, né? Então assim, coisas que a vida nos proporciona, né?
0: Super legal. Ismael, eu queria que você falasse sobre. É a Casa Estação da Luz, em Olinda, muito conhecida. Fique à vontade
7: Sim.
0: para falar sobre datas e horários.
7: É a Casa Estação da Luz, ela fica ali em Olinda, né, na Prudente de Moraes, 313, no Carmo. É um espaço que, assim, abraçou o nosso trabalho, né? Ele acreditou nesse

0: E a Casa Estação, ela abriu e a gente também, assim, eu não podia deixar, se eu posso falar, né, a Confederação
1: Pode, à vontade.
0: Brasileira de Fotografia e a Fototec, que apoiam a gente,
1: Sim.
0: né, nesse trabalho. E, assim, a exposição, ela pode ser conferida de segunda a segunda, né? De segunda a sexta-feira, tá?
1: Sim.
0: De 10 da manhã às 5 da tarde. Nos sábados e domingos, das 10 da manhã até as 3 da tarde, certo? Entrada gratuita e é só ir lá e conferir até o dia 20 de maio, gente. Se
1: Muito
0: liguem,
1: legal.
0: 20 de maio.
1: É, algum perfil na internet onde as pessoas possam te encontrar, ou perfil da própria
0: Sim,
1: exposição?
0: sim, sim.
1: Fica à vontade, Maio.
0: Pronto, pode acessar o arroba Isma G. Holanda. Isma G. Holanda. Isma de Ismael, G. de Gonçalves e Holanda também meu sobrenome, né? Arroba Isma G. Holanda. E também, gente, acessem o perfil da Casa Estação da Luz, que vocês vão ter toda a programação de lá, né? De shows e exposições, enfim.
1: Muito bom. E aí bateu a curiosidade quando você falou que, como jornalista, já trabalhou em vários meios de comunicação, inclusive em rádio também. Chegou a trabalhar aqui no sistema,
0: Sim,
1: não,
0: trabalho.
1: Ismael?
0: Não, cheguei a fazer um trabalho aí, né? Mas não trabalhei, não, né? Cheguei
1: Sim.
0: na época a fazer seleção, mas enfim. Mas assim, eu tenho saudade, viu? Eu tenho saudade, não vou mentir. Ainda tem
1: O sangue lá correndo na veia, né?
0: o sangue, não. A gente não deixa de ser, né? A gente sempre tá aí. E eu faço ainda trabalhos, enfim, mas. Estamos aí, eu sou uma pessoa que eu digo, eu sou aberto a tudo. Eu acho que eu vou vivendo os momentos e o que a vida vai me trazendo. A gente aprende isso com o tempo, né? Com a idade. E hoje eu percebo isso, que com 52 eu já não tenho aquela. É lógico que a gente tem ansiedade. O ser humano é ansioso, né? Mas eu já sei, aprendi a respeitar esse tempo e acreditar nele.
1: Poxa,
0: É
1: muito
0: cada um que
1: legal.
0: chame como queira, com a crença que tiver, né?
1: Bom demais. Ismael, muito obrigado pela entrevista. Sucesso na exposição. Um grande abraço e quando tiver novidade, traga pra gente aqui, Ismael.
0: Mando sim, aguardo vocês lá, gente. Um abraço para
1: Maravilha.
0: todo mundo aí. Passem lá.
1: Maravilha.
0: Abração.
1: Abração. Ismael Holanda, fotógrafo e jornalista, trazendo pra gente as informações da exposição fotográfica que retrata o amadurecer de pessoas LGBTQIAPN+ em Pernambuco. O título é Da Cor ao Tempo. Uma leitura sobre o amadurecer da população LGBTQIAPN+ sob o olhar da fotografia. Agora 10 horas e 15 minutos.
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1: Agora tem Marisa Monte, 10 e 15.

0: adiante. Eu acredito no meu povo brasileiro.
1: Sandra de Sá, no programa Movimento Cultural. Às 10 horas e 23 minutos. E swing, e swing.
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0: Movimento Cultural, trazendo para você a sessão de cinema com a professora, jornalista, analista de cinema, Silvana Marpoara. Boa noite, Silvana.
1: Boa noite, Marcelo.
0: Tudo bem?
1: Tudo ótimo, graças a Deus.
0: Muito bom, que legal. Às 10 horas e 24 minutos, vamos passar agora o cinema nesta semana que está se acabando. Vamos lá. É, se a gente for pelo correto, uma coisa tem nada a ver com a outra, mas acabou me pegando agora. É, pelo correto, o domingo é o início da semana, mas a gente tem como um fim de semana, né, Silvana? Como é essa relação para você?
1: É verdade. Pra e você. Como domingo é dia das mães, né? Então pronto. A gente já aproveita, já manda aí feliz dia das mães para as nossas ouvintes.
0: Sim.
1: Né? É. E aproveitar. Quem tem a mãe aí por perto, para assistir filme. Olha que dica boa.
0: Eita, deixa eu fazer um exercício para você. Não sei se você fez lista, não sei. Mas tem muito filme de mãe, né? Tem muito filme de
1: muito.
0: Mãe,
1: muito.
0: Né? Deixa eu ver.
1: Tem muito filme de mãe. Ah. E a gente sempre fala de uns clássicos, assim, né? Ah. Minha Mãe é uma Sereia, com a Cher. Lembra da Cher?
0: É, lembro da Cher. Né? Lembro.
1: Que é muito legal, porque mamãe... muito modernosa, com as filhas bem caretonas, né?
0: É.
1: E essa fase da adolescência que o jovem não se identifica tanto com pai e mãe. Eu sei, anos 80, viu, Marcelo?
0: É, e cheque na vida...
1: anos 80 e até o atual, né? Porque esse assunto de mãe, né? Eu acho que muda o país, muda a época e continua, né? O papel das mães acabam sendo muito representativos. O cinema tem vários exemplos. Aqui no Brasil a gente tem Minha Mãe é uma Peça, né?
0: Uhum.
1: Que é um clássico.
0: Ah, é?
1: Um, dois e três, né? Paulo Gustavo, né? Transformou
0: Paulo Gustavo.
1: A mãe num grande personagem, né?
0: Sim.
1: E eu acho que também é muito simbólico. Eu gosto muito de brincar dizendo que Minha Mãe é uma Peça.
0: Ah.
1: Meu pai era muito mais Minha Mãe é uma Peça do que Minha Mãe, viu?
0: Ah, é, né?
1: É, meu pai era mais aquele tipo, assim, que ficava mais grudado na gente e tal. Minha mãe é mais diferente com esse negócio, mas tem muitas mães que são como Dona Hermínia. Então
0: sim,
1: vale
0: sim.
1: Também. Tem um filme chamado Que Horas Ela Volta, que é com a Regina Casé.
0: Isso, Lima, né? Duarte, né?
1: Isso.
0: Que Horas Ela Volta, lembro, sim.
1: E é um filme também muito interessante, principalmente assim, hoje a gente tem falado muito das mães solos, né? Como tem mulheres que estão chefiando as famílias, né, sozinhas, cuidando dos filhos. E é mais ou menos isso, uma mulher nordestina que vai para São Paulo para ganhar vida, acaba, né, ela é uma empregada doméstica,
0: uhum.
1: E a filha mora, né, no Nordeste, que é um dia visitá-la, né, porque ela quer ter uma outra vida e ela não tem contato com essa filha, porque ela veio trabalhar, enfim. E foi um filme muito premiado e também uma realidade, infelizmente, muito cruel, né, das mulheres que precisam trabalhar ainda mais, além do papel de mãe, né, de provedoras. Então é um filme também que lembra bastante o papel da mulher, principalmente aqui no Brasil.
0: Essa Silvana Marpoara é uma enciclopédia, viu, gente? Nada aqui foi combinado, nada foi combinado, tá?
1: Mas sabe, é porque são filmes assim que a gente, felizmente ou infelizmente, né, sempre tem muito na memória, porque são histórias que se repetem, né, Marcelo? Acho que o papel da mulher na sociedade... evoluiu em muita coisa, a gente conquistou muita coisa, mas infelizmente algumas coisas permanecem, né? Essa batalha, essa luta,
0: sim,
1: né? De mães. É. Eu não sou mãe, eu sou sua mãe de pet, né?
0: Sim.
1: Que eu fui dizendo que eu sou mãe também, viu?
0: Ah, sim, com todo respeito.
1: Né? Então, e eu sou muito mãe, eu tenho um bocado de aluno, a gente que é professora acaba adotando um pouco esse papel maternal e paternal, né? Mas eu acho que é um peso tão grande, assim, tenho um prazer enorme, é claro, né, todas as mulheres que eu conheço e sou criada por mulheres, mas é um peso muito, muito grande em cima das mulheres, né, porque além da vida profissional, de toda a questão de ter que ser mãe, né, uma cobrança, assim,
0: isso.
1: E tem que ser meio heroína, tem que ser meio, né, e eu acho que tem momentos que as mães também são frágeis, que as mães também... principalmente depois de uma certa fase da vida, né, Marcelo? Que aí os papéis se invertem, né? Que é exatamente o que eu vivo hoje. Eu sou meio mãe, eu cuido da minha mãe.
0: Entendi,
1: né? E eu acho que isso é importante também, que a gente deixe que as mulheres sejam frágeis, que não precisa ser tão heroína, tão guerreiro o tempo todo, né?
0: É verdade.
1: Então, alguns filmes mostram bastante isso, assim. Mulheres de personalidade, mulheres que são provedoras, Tem mulheres que são divertidas também, e mulheres que não são mães, né, no sentido literal, mas que têm essa função também numa família.
0: Você falou da Cher no início, eu acabei trazendo uma identificação grande, porque sabia que a Cher ela era cantora também. É cantora, né?
1: É cantora, maravilhosa.
0: Roqueira, roqueira. E aí o seguinte, quando a gente vai lá nos anos 80, nos anos 90, a gente tem muito mais, 80 e 70. Você tem aquele padrão mais da mãe, dona de casa, cuidando dos filhos, cuidando do marido. E aí quando aparecia uma mãe assim, diferente dos padrões, né? Era um choque. E hoje isso tem modificado muito. Você não tem um padrão de mãe. Você tem de mãe das perspectivas que você pensar.
1: Exatamente.
0: Na verdade, e aí a gente vai ver.
1: Mas eu acho que ainda,
0: né?
1: Infelizmente, tem uma cobrança muito grande, né, Marcelo?
0: Tem, né? Tem.
1: Eu acho que para as mulheres, assim, ou é a cobrança assim, de ter que ser mãe,
0: sim,
1: né? A mulher,
0: sim,
1: que não é mãe é muito cobrada também.
0: Uhum.
1: É como se não fosse uma mulher completa.
0: Sim.
1: E a mulher que é mãe é de seguir alguns padrões, assim, por exemplo, uma mulher que. É, ainda mais hoje, né, com tantas mães solos, ou que tem separado e tal, direito de voltar a ter um novo relacionamento, né, de ter uma vida paralela à de ser mãe, de ser mulher, de, né, ter sua vida de trabalho, de independência. Então, por mais que a gente tenha evoluído, comparando, né, como você comentou aí no filme com a Cher, mas a gente ainda tem um resquício que é muito forte em cima das mulheres, não? Não é fácil ser mulher não, viu, Marcelo?
0: Não, eu imagino.
1: Tenho que confessar a você que né? É maravilhoso, eu acho que tem um lado incrível, mas não é fácil. E uma data como hoje, tudo que eu vi hoje, assim, né, nos meios de comunicação, nas redes sociais, essa coisa em cima do peso da mãe é muito grande. Não é fácil ser mãe não, viu?
0: Não, para onde você falar isso, você sempre traz histórias interessantes, reflexões interessantes, a gente não pode jamais deixar de pensar que apesar de estarmos no século XXI, em 2026, mas tudo que nós vivemos em sociedade ainda tem grande parte da construção colonizadora no Brasil, né? Nós temos um país antes do século XVI e temos outros, né? Nem outro. Nós temos outros com a quantidade de povos que vem para cá, a começar dos portugueses, holandeses, africanos, dos indígenas que são os originários. Então é uma construção histórica, eu viajo muito, eu adoro essa coisa de entender o Brasil de cada século depois do século XVI, viu, Silvana? Que tem muito dessa...
1: É verdade.
0: Né?
1: Uhum.
0: Do que nós acabamos sendo hoje, desse produto que nós temos, que nós somos. E aí, Silvana, óbvio que eu estava provocando vocês, saiu muita coisa boa, mas traga lá o seu material. Fique
1: à vontade. As suas provocações são maravilhosas, Marcelo. eu acho que é muito bom a gente poder essa nossa conversa, eu acho que é riqueza de tantos anos que a gente faz isso, é exatamente porque a gente fala do cinema no contexto da vida das pessoas,
0: exato,
1: né?
0: Exato.
1: Eu adoro isso, assim, para mim o cinema ele está no meu dia a dia, nas coisas que eu vejo, nas coisas que eu vivencio e fico tentando trazer isso, né, para o dia a dia das pessoas também.
0: Isso.
1: Deixa eu aproveitar, você falou de mulher, eu queria fazer só um comentário. Tem uma mulher maravilhosa, né, que eu tenho certeza que você também gosta muito dela, chama Bonnie Tyler, né, que é cantora.
0: Bonnie Tyler, grande Bonnie Tyler, sim.
1: Né, que uma das músicas que eu mais gosto na minha vida, que é uma música que participou de várias trilhas sonoras, chama Total Eclipse of the Heart, acho que muita gente, né, já ouviu.
0: Muito bonita essa música.
1: E ela tá em coma, né, ela foi fazer uma cirurgia de urgência, ela mora em Portugal hoje em dia. Eu fiquei tão assim, impressionada, com 70 e poucos anos de idade, né, e a gente fica assim, poxa, com uma pessoa que tem uma voz marcante, a voz dela é muito forte, né, e tá passando por uma situação dessa, então hoje eu passei o dia, ouvi muitas vezes as músicas dela, deixar aqui, né? Porque muitas trilhas sonoras, não só de filmes, mas da vida de muita gente, né? Porque são músicas muito conhecidas. E aí, já que a gente tá falando das mulheres, eu queria deixar só esse lembrete aí dos bons pensamentos pra Bonnie Tyler ficar bem e se recuperar em breve.
0: Aldo quer fazer você chorar agora, viu? Olha só.
1: Ah, ele vai voltar. Maravilhoso. Boa, tia Aldo.
0: Espetacular. Quem nunca, né? Quem nunca? Quem nunca escutou Bonnie Tyler, ó? Essa voz afônica, forte, né? Ó. Você lembra quando ela apareceu cantando? E aí, no meu imaginário, era criança, ainda adolescente, quando ela surge cantando com Fábio Júnior, aí eu pensei, puxa vida, crescemos na vida, temos um cantor cantor nosso brasileiro. É, cantando com Bonnie Tyler. Foi espetacular,
1: né? E tem uma
0: né?
1: fofoca, porque disse que ela ficou apaixonadíssima por ele na época.
0: Ah, é?
1: Né? É, disse que teve uma coisa assim, que ele não quis saber e tal, né? Era um trabalho profissional. Mas que ela teria ficado encantadíssima com o Fábio Júnior. E a música também fez muito sucesso. Ela, quando veio ao Brasil, ela... né, gravou com ele e foi um muito... Eu lembro do clipe. Olha como a imagem é um negócio importante pra mim. Eu lembro do clipe dessas músicas todas. Né? Porque uma época que se fazia videoclipe.
0: Isso,
1: quer dizer, a música
0: isso.
1: chegava aos lugares também, já que o artista não vinha, era mais difícil alguns artistas virem ao Brasil, né?
0: É.
1: Então, o videoclipe era a tradução e imagens daquelas músicas. Então, isso. Eu lembro perfeitamente de cada música dela, desses videoclipes. Assim como a gente falou de Michael Jackson, né, que foi o grande... criador dos videoclipes, assim, então, de importância tem imagem também, né, quando a gente fala da música.
0: Minha senhora, Bonnie Tyler, a senhora deu uma escapada legal das garras do Fábio, viu? O homem é casador, viu, Silvano? O homem
1: se
0: é casador.
1: Se livrou de uma boa.
0: Exatamente, exatamente. Então a gente fica aqui no desejo de melhoras, porque é uma grande estrela da música internacional, Bonnie Tyler.
1: Exatamente.
0: É isso. Pois é,
1: vamos falar logo de bilheteria, porque a gente está num mês tão interessante, né? Essa virada de abril para maio, porque 90%, Marcelo, da bilheteria teve aumento por conta de Michael Jackson e do Diabo Veste Prada, né?
0: Sim.
1: Que foi o filme que estreou na semana passada.
0: Sim.
1: Isso para o mercado é maravilhoso. Acho que agora a gente dá uma baixa, não tem grandes estresses, então a gente mais para junho, nas férias, né?
0: Uhum.
1: Da garotada, que vem filmes novos. Mas eu achei maravilhoso. Primeiro os números, olha. Michael já fez 30 milhões.
0: 30 milhões.
1: Puxa, muita coisa,
0: vida.
1: Né?
0: Tem mais,
1: e
0: tem
1: o Diabo Veste Prada, 2,55 milhões.
0: Também. São dois gigantes.
1: Né? Números bem significativos, com obras completamente diferentes, né? Porque Michael é uma coisa do musical, o Diabo Veste Prada, depois de 20 anos, né? E as pessoas têm esse... É um novo público também, né? Que está falando... Fala não exatamente sobre moda, fala sobre trabalho, sobre tantas coisas. É um filme também, a gente falou bastante dele na semana passada. E aí saiu uma notícia essa semana que... Sabe qual foi o valor do cachê da Meryl Streep?
0: Nem imagino.
1: Ah, pois é. Só pra gente ficar aqui morrendo de inveja, Marcelo.
0: Ah. Vá.
1: 20 milhões de dólares.
0: 20 milhões de dólares.
1: E dá mais ou menos 100 milhões de reais.
0: E pensar que no próximo ano ela deve estar estrelando outro filme. Porque esse dinheiro acaba rápido, viu, Silvana?
1: Não é?
0: Imagina, acaba rápido. Aí...
1: Eu fico pensando, como é que uma pessoa ganha tanto dinheiro? O que faz com tudo isso, né, Marcelo? Deve estar investindo, guardando, né?
0: Puxa vida, 100 milhões
1: de reais. Não tem problema para nunca mais. Acho que várias gerações sem problema nenhum de boleto para pagar, né? Eu só fico pensando nisso, assim, como é que a pessoa ganha tanto dinheiro? Claro, sem diminuir nenhum valor do trabalho dela,
0: sim,
1: né?
0: Sim.
1: É uma grande estrela, eu acho que o mercado reconhece isso, claro. Mas é muito dinheiro, né? São cifras muito, muito impressionantes, assim, que o mercado do cinema traz. E eu fico sempre muito chocada.
0: Numa conta, bem rápida, numa conta chamada Conta de Padaria, eu vou viver 100 encarnações e não vou ver esse dinheiro, que seria R$1 milhão de dólares por cada
1: uma
0: delas.
1: Não é, Marcelo?
0: Não dá.
1: Nossos queridos ouvintes aqui, a Maria vai trabalhar bastante, só para ficar vendo essas cifras acontecendo nos outros bolsos aí, mas
0: não fecha
1: é
0: conta,
1: isso, né?
0: Não fecha.
1: São as escolhas que a vida vai levando. Né?
0: É,
1: eu penso também o seguinte, no Brasil a gente também não vai ter um ator ganhando um valor desse, né? Porque o mercado é outro, né? Tem atores muito bem sucedidos, a gente sabe. Mas que não ganham um valor como esse. E sei também que o fato dela ter 70 e tantos anos de idade, né, ser uma grande estrela, e ela é produtora do filme também, então tem uma participação bastante nessas coisas, faz essa diferença. Mas que são números impressionantes, são, né? 20 milhões de dólares é muita coisa, viu, Marcelo? É muita coisa.
0: E aí é como você falou, é o merecimento do trabalho dela, do lugar em que ela está, do lugar em que ela viveu, do trabalho que ela realizou ao longo da vida, né?
1: Exatamente.
0: Parabéns, dona
1: Vamos
0: Mary
1: fazer
0: Street.
1: Um convite para o domingo?
0: Opa,
1: dia
0: por
1: das
0: favor,
1: mães?
0: Por favor.
1: Pois é, Dia das Mães, domingo, dia 10, tem uma exibição de um documentário, às 16 horas, lá no Cine São Luís, nosso querido Cine São Luís, sobre o Ave Sangria. Né?
0: Ave Sangria!
1: Pois é. Chama A Banda Que Nunca Acabou. Poxa, né? Tem, é um filme que é do Marco Polo, que foi da banda, jornalista.
0: Sim, sim.
1: E do nosso querido Roger Renault.
0: Ah.
1: E, poxa, um documentário falando sobre a história da banda, né? Sendo que tem um filme que reverencia um artista, né? Um grupo. E eu acho que tem muita gente muito curiosa para assistir. Então a estreia vai ser agora, domingo, 16 horas, lá no Cinema São Luís. Sangria, a banda que nunca acabou.
0: Eu fiquei muito feliz pela ação que eles cobram. Faz mais ou menos um mês, eu acho que a gente chegou a comentar aqui, Almir e Marco Polo, né, que representam a banda hoje, esses caras bem experientes, da época da ditadura. Aquele processo. Isso. Em relação à música Seu Valdir. Uma super vitória, o Estado brasileiro reconhecendo que eles foram perseguidos por aquela música Seu Valdir. Eu cheguei a conversar sobre essa música aqui com o Almir, viu, Silvana?
1: Ah, que legal.
0: Faz um tempinho, faz um tempinho. E eu lembro que na época ele não quis falar muito, não quis se estender. E aí depois que eu entendi porque a música estava lá, tava, o processo estava rolando, então talvez ele não quis falar algo que pudesse comprometer. E ao final foram vitoriosos. E agora o documentário, né?
1: Pois é. E para uma geração, assim, não só a geração deles e de quem acompanhou a Sangria, mas eu acho que as gerações mais novas precisam, né, Marcelo?
0: É verdade.
1: Sempre reforço, para que nunca mais aconteça isso, para que a gente continue batalhando pela democracia, né, para que a gente não precise passar nunca mais
0: Exatamente. Por
1: qualquer tipo de censura, de temor.
0: Exatamente.
1: Então, eu acho que é importante que essas histórias sejam contadas, né, para que as novas gerações lembrem, né, do que já aconteceu nesse país. Essa liberdade toda que se tem hoje em dia, né, tudo que a gente falou, né, em relação às mulheres também, tudo que a minha geração vem passando, graças a Deus, as conquistas que as mulheres anteriores batalharam tanto, né?
0: Sim.
1: Então, acho que é importante que a história não seja esquecida. Então, fica a dica aí, o documentário sobre o Ave Sangria.
0: A democracia, ela vai muito além da política partidária. Embora ela faça parte, ela permita que se exista a política partidária, mas ela vai muito mais além. Eu falo sempre isso em sala de aula. A partir do momento que você utiliza a política partidária para ir contra os ideais da democracia, aí você está falando de outra coisa. A democracia está acima. Constituição Brasileira de 1988, que é orgulho no mundo todo. Eu acho que é por aí, viu, Silvana?
1: Exatamente, concordo plenamente.
0: E aí,
1: bom, deixa eu comentar com você que existe uma lei de cota, né? De exibição de filmes brasileiros nas telas dos cinemas.
0: Sim.
1: Exatamente para valorizar e fomentar, né, a produção brasileira, que a gente tem falado tanto nesses últimos anos, né, com essa riqueza, com essa diversidade, com essa chegada ao Oscar, tudo que a gente tem vivenciado. E aí o Grupo Cinemark, essa semana, foi denunciado porque eles pegaram um filme, chama Zuzulândia,
0: sim,
1: né, um curta-metragem de animação, e fez 17 mil exibições aleatórias,
0: sim,
1: né, para dizer que estava cumprindo a cota. Foram denunciados. Com isso, o Ancine já entrou também, além de ter uma punição, de ter toda uma investigação, para que essa cota seja cobrada. Veja, não é muito mais fácil. Tem tanto filme, Marcelo, tanta produção, né? O Cine Terra está vindo aí. São mais de 500 filmes que são enviados para a seleção, que não consegue, né, essa exibição. Então, eu acho que o cinema tinha que pegar exatamente tantos filmes produzidos, dar uma oportunidade. Uns anos atrás tinha um projeto que exibia esses curtas antes dos filmes normais, tradicionais, e era de graça, né? Era uma ação da Petrobras. Então, ao invés de fazer uma coisa dessa, não, pega um danado de um filme, aí faz 17 mil exibições para ninguém, para sala vazia, para dizer que está cumprindo conta. Então, como hoje tudo fica sabendo, né? Então, foram denunciados. E aí a Ancine está sendo um pouco mais rigorosa para que os cinemas cumpram essa cota de exibição de filmes brasileiros.
0: Pois é. 22 horas e 43. Silvana Marpoara tem mais informações para a gente, Silvana?
1: Tenho. Aí tem a notícia boa.
0: Ah.
1: Sabe o que a Netflix fez?
0: Sim.
1: Ela fez uma parceria lá com o Retiro dos Artistas do Rio de Janeiro, né, que é um lugar muito importante, porque muitos artistas, esportistas, várias pessoas em situação, às vezes, ou que não tiveram família, ou que estão em condições financeiras não muito favoráveis, então eles abrigam, né, essas pessoas. E aí fez um acordo, eles montaram um estúdio de áudio. Uhum. Olha que coisa maravilhosa, Marcelo. E muitos deles são ex-dubladores, ex-cantores. E estão incentivando a gravação de vozes para produção, para tradução, por exemplo. É, vai ter uma série ou um filme, precisam dar voz, né, aos personagens, e serão essas pessoas, esses artistas que estão lá no Retiro. Olha que ideia maravilhosa.
0: Puxa, legal demais. Legal demais. É, eles voltarem a se sentir importantes, né, Silvana?
1: Pois é. E essa coisa de da vez, a quem está, né, fora do mercado, às vezes por falta de oportunidade, mas continuam com vozes belíssimas, né?
0: Exato.
1: Tem vozes que são tão marcantes que a gente lembra alguns personagens, né? E às vezes por falta de oportunidade. Então achei uma ideia fantástica montar um estúdio, né? Quer dizer, você nem sai de lá e dar essa chance deles continuarem trabalhando. É, tá vendo que quando se tem boa vontade, né? Quando se pensa no próximo, dá para fazer as coisas.
0: Dá, sim.
1: Eu achei maravilhoso que sirva de exemplo para outras empresas, né?
0: Uhum.
1: Porque tem tantos artistas que às vezes eu penso nisso. A gente falou dos 20 milhões aí da Meryl Streep, com todo o mérito, mas hoje tem tantos influencers, tantas pessoas ganhando dinheiro de maneira mais fácil, né?
0: Isso,
1: hoje,
0: exato.
1: Parece-me, eu não sei ganhar dinheiro na internet, mas me parece que é mais fácil hoje ganhar dinheiro através das coisas na internet, mas tem uma geração que não passou por isso, né, Marcelo?
0: Exato.
1: Então, que não conseguiu fazer fortuna, que não conseguiu, às vezes, ter uma casa, ter uma vida financeira mais organizada. Então, poder ter a chance de um novo trabalho, de se sentir útil, eu achei uma ideia linda, e que isso possa ser feito e replicado aí por outras empresas também.
0: Exato, muito bom. Ao mesmo tempo que tem a questão financeira, que é importante, né? Tem a questão de fazer com que essas pessoas revivam e se sintam úteis. Isso é muito,
1: exatamente,
0: de, né? Muito de humanidade,
1: exatamente,
0: né?
1: O retorno financeiro é sempre muito bom, porque é pagar a conta, né?
0: É, sim.
1: Mas eu acho que tem uma coisa, realmente, o trabalho, eu acho que dignifica muito a gente, né?
0: O
1: trabalho faz com que a gente se sinta produtivo, se sinta útil,
0: exato,
1: né? Fazendo parte ali de um contexto, né? Trabalha a mente. Então, muito bonito isso. Eu fiquei emocionada, assim, achei, nossa, que ideia brilhante, e que isso possa, né, ajudar outras ideias. Assim, eu penso assim, nossa, tem tantas crianças, por exemplo, né, precisando de oportunidades, tantos jovens, né, que para começar no mercado de trabalho,
0: isso,
1: e inseri-los em projetos, eu acho que pode ser também um caminho aí, né?
0: Espetacular. Daqui a pouco a gente vai ouvir as consequências, os resultados disso aí, né? De gente feliz, de gente voltando.
1: Lembra aquele filme? Pois é, a dublagem ali, ó, quem fez? Fulano.
0: Exato.
1: Através do projeto Netflix, né? Já que eles estão produzindo tanto aqui. E tem. É um mercado muito importante para eles no Brasil, né?
0: Sim.
1: Porque a gente, se eu não me engano, depois dos Estados Unidos é o primeiro país que mais tem assinantes, é o Brasil.
0: Uhum.
1: Então, para eles é importante o nosso
0: demais
1: mercado. Nada melhor do que valorizar, dar um retorno, né?
0: Exato.
1: E dar essa oportunidade de trabalho para os artistas brasileiros também.
0: Exatamente, Silvana Marpoara. Fechamos.
1: Ó, você que é uma pessoa espiritualizada, né? Conhecedora aí, essa semana saiu a notícia de que. Lembra da Viagem, a novela?
0: Lembro, sim, a Viagem. Lembro.
1: Pois é, tá virando filme.
0: Olha aí, que legal. É, se eu não me engano, era Antônio Fagundes. Eu não lembro, a atriz era...
1: Cristiane Torlone.
0: É, Guilherme Isso. Fontes, né?
1: Isso, Guilherme Fontes.
0: Aos poucos fui lembrando.
1: E o sucesso dos anos 90, né?
0: É.
1: Que eu acho que muita gente reviu recentemente, você reprisou. E todo... eu acho que tem sempre uma curiosidade, né, Marcelo? Assim, você que entende melhor disso, mas eu, por exemplo, né, que perdi pai há pouco tempo.
0: Eu sou um curioso.
1: Eu fiquei pensando, meu Deus, será que meu pai está naquele lugar, né?
0: Ah.
1: Será que é daquele jeito como a gente, né, via na novela? Eu tô torcendo para que seja.
0: É.
1: Agora, papai num lugar bem lindo, né? Naquele jardim maravilhoso.
0: Você sabia que você pode ajudar?
1: Pessoas.
0: Aproveitando o ensejo, você sabia que você pode ajudar?
1: Ah, é?
0: Seus melhores pensamentos, suas melhores lembranças, seus agradecimentos.
1: Ah, que bom. Então, papai está ótimo. Eu penso neles todos os dias da melhor maneira possível.
0: Sempre faça isso, eu sempre faço com os meus. Hoje, por exemplo, seria dia do aniversário da minha mãe. Eu passei o dia todo agradecendo por tudo, sabe? Tudo. É fantástico a gente falar dessas coisas e a gente viver essas coisas, porque a vida continua, Silvana Marpoara.
1: Pois é.
0: É título de um livro de Chico.
1: E nada como o tempo, né, Marcelo?
0: É, exato.
1: E você
0: exato.
1: Foi testemunha disso, porque logo depois da morte do meu pai, eu falei com você algumas vezes aqui no programa, e muito emocionada ainda, muito tocada. É. Hoje, né, 3 anos depois, o conforto, né?
0: Exato,
1: o conhecimento.
0: Exato.
1: Exato. Ajuda a gente.
0: Exato.
1: Mas eu fico sempre, eu fui a espectadora da novela e fico pensando muito nisso, assim, eu acho que é o tipo de interesse que também se perpetua e fazer um filme, eu acho que é essa ideia, porque existe um mistério, né, Marcelo? Nem todo mundo tem o conhecimento, né, que você tem, por exemplo, e a gente fica querendo saber o que que acontece com a vida depois, né?
0: Exato, exatamente.
1: Onde é que estão essas pessoas, como é que a gente se conecta com elas, né, se a gente vai encontrá-las, enfim, tem toda uma discussão em torno disso. Eu acho que é o grande sucesso, né, que foi da novela e vai ser do filme. E aí os atores, você falou dos atores, olha, quem faz o papel, vai fazer o papel, que era do Antônio Fagundes, é o Rodrigo Lombardi.
0: Sim, Rodrigo.
1: Né? A Carolina Dickmann vai fazer o papel que era da Cristiane Torloni.
0: Legal, legal.
1: Né? E ficou até morena, pintou o cabelo para ficar bem parecida.
0: Sim.
1: E o Pedro Novaes, que é o filho do Marcelo Novaes e da Letícia Spiller, que tem feito bastante sucesso também.
0: Sim.
1: Em novelas, ele faz o papel do Guilherme Fontes.
0: Puxa,
1: então,
0: legal.
1: E vários outros atores também, mas os três principais aí que apareceram bastante na novela. Então a gente vai ter o filme aí logo, logo, A Viagem.
0: Poxa, muito legal. A gente falou essas palavras
1: aqui.
0: Muito
1: bom, aqui. Né? Retomar.
0: E sempre é bom, viu, Silvana? Quando eu toco em tema como esse assim, as pessoas dizem, mas você consegue provar? E aí a intenção não é essa. A espiritualidade amiga, elas não estão interessadas em violentar as mentes. Não. Se a pessoa ainda não consegue entender como funciona ou compreender, não tem nenhum problema. Você compreende de acordo com a sua fé, de acordo com aquilo que você imagina. Agora, quando as pessoas chegam, assim como você chegou e diz, poxa, eu quero saber algo. Pronto, aí sim. Aí nós temos o dever de passar aquilo que passam para nós, que não é nosso não, tá? Então, eu estou muito distante de ter esse conhecimento. Agora, com a leitura que a gente já teve, com alguns... eu lembro, sabe de quem, Silvana? De Newton. Newton, o físico, ele diz assim, se cheguei até aqui, foi porque subi no ombro de gigantes. Então, Newton é fantástico. Então, se a gente tem um pouquinho de conhecimento, é porque grandes gigantes já fizeram todo o papel para a gente ter um pouquinho desse conhecimento que a gente vai amadurecendo a cada dia. Mas a gente só tem a agradecer.
1: Eu gosto de falar também, tá, Marcelo, que tem coisas que a gente não precisa questionar, né? Ela simplesmente é do seu coração. Você acredita ou não acredita?
0: Exato,
1: né?
0: Exato.
1: E eu acho que tem coisas, por exemplo, eu como acredito muito na força do bem, eu acho que isso é maior do que qualquer negócio. Então eu quero sempre acreditar que as coisas vêm pro... existe desse jeito, né? Por exemplo, a novela. Eu sei que a novela, que o filme tem uma coisa mais fantasiosa às vezes, né?
0: Tem.
1: Mas eu acredito exatamente nessa ideia do é um jardim maravilhoso.
0: Sim.
1: Lá para fazer, né, bem para as outras pessoas. E é isso, não vou ficar questionando, tá, Marcelo? Porque tem que provar. Provar o quê, gente? Né? Pelo amor de Deus, né?
0: Segue adiante.
1: Quando
0: né?
1: eu chegar do lado de lá, né, e tiver a chance de voltar aqui e dizer alguma coisa, por enquanto ninguém voltou para me dizer nada.
0: Eu brinco sempre. Não, eu brinco com meus alunos e alunas. Podem ficar tranquilo. Quando eu for, eu volto para lhe avisar. Eu estou aqui! E aí a galera diz, não, vá para lá, fique tranquilo, tá?
1: O povo tinha um medo danado, né, Marcelo?
0: Pois é. É de quem assistiu muito Gaspazinho.
1: Mas eu acho que é isso, assim, eu acho que talvez por isso que explique tantos filmes. A gente também é um grande produtor disso, né? O filme sobre Chico Xavier, que foi das coisas mais lindas que eu já vi.
0: Ah, sim, sim.
1: Né? Eu gosto muito daquele filme do Chico Xavier.
0: Demais.
1: Gosto muito do Nosso Lar, né? O 1 e o 2.
0: Sim.
1: Né, que também são histórias que ajudam a gente a compreender melhor tudo isso.
0: Filme,
1: né?
0: do Divaldo também foi legal.
1: Isso,
0: do Divaldo foi muito
1: exatamente.
0: Legal.
1: Então acho que o cinema também tem esse papel de ajudar um pouco a gente a compreender, né, assim como a literatura, a compreender um pouco aquilo que a gente não tem que ter uma explicação exata, né? Mas que conta um pouco desse universo. Então eu simplesmente eu acredito e confio e estou nessa coisa de, tá tudo bem, tá no lugar bom, e como você falou, já que ajuda a gente a ter esse bom pensamento, né, então, faço a minha parte daqui, dos meus, os que já foram, né, já fizeram essa passagem, e que a gente, a viagem, né, que é exatamente o nome do texto que originou a novela e que originou agora o filme. E a gente acreditar nisso, né? Então achei bonito, acho que vai ser um grande produto, assim, pra gente, mais um pra reforçar, né, pra essa geração nova aí que não viu a novela, vai ver o filme.
0: Olha,
1: achei bonito.
0: Quem aparece por aqui, mandar um abração pra você, o nosso querido Roberto Andrade. Ele diz:
1: ô, querido, um grande abraço, nosso ouvinte assíduo, maravilhoso.
0: Ele diz: boa noite, Silvana. Sábado passado no Cinema São Luís foi um sucesso o filme de minha sobrinha Mariana Soares e André Guerra. Devem viajar pra Cannes, né? 11 de maio. Olha aí que legal.
1: Pois, deixa ela dele.
0: Bom demais, parabéns Mariana, André, Roberto. Quer dizer, vamos abraçar o mundo aí, né? Vamos abraçar.
1: Pois é. Fechamos. O filme é o filme, aquele, O Ano do Carnaval.
0: Sim.
1: É, não sabe, como é um nome tão grande que eu acabo esquecendo, faço confusão. O Ano do Carnaval não foi pra rua, né?
0: Ah,
1: que foi sobre a pandemia, né? Aqueles dois carnavais que a gente não teve, Caso da Madrugada, que não teve, né, carnaval nosso tradicional, e aí fizeram esse documentário e foi exibido na semana passada com muito sucesso.
0: É, o documentário, O Ano em Que o Frevo Não Foi Pra Rua, encontrei.
1: Aqui. Isso é o Frevo, isso é o Frevo.
0: Bruno Mazzucco e Mariana Soares. Silvana Marpoara, fechamos, né?
1: Vamos só falar rapidinho de uma estreia?
0: Vamos.
1: Só pra lembrar rapidinho. Ah. É, no cinema, Mortal Kombat 2 e o show da Billie Eilish, vou falar muito rápido porque, né, acho que são coisas assim, produtos diferentes do nosso ouvinte, eu penso sempre muito nisso,
0: sim,
1: né,
0: o
1: ouvinte da gente, Mortal Kombat, filme de ação, né, que o pessoal gosta, e a Billie Eilish, que é uma cantora mais recente, convidou o James Cameron, diretor do Titanic, Avatar, para fazer essa cobertura do show, né, para virar um produto, como se fosse um filme, os jovens gostam bastante. E queria deixar como dica, duas dicas rapidinhas aqui para o final de semana, nos streamings, né? Tem uma série chamada Homem em Chamas, que é com Alice Braga, brasileiríssima, foi gravada no Rio de Janeiro, a produção internacional da Netflix, e tá assim, no topo, muita gente assistindo, então, claro, tem Alice, gravado no Rio, então, né, ajuda bastante também na divulgação. E o outro, eu preciso falar, a gente falou tanto das mulheres ao longo do comecinho, se chama Meu Nome é Agneta, que é um filme da Suécia, conta a história de uma mulher com casamento mais ou menos, os filhos já casaram, já foram embora, e aí ela decide, né, buscar pela vida dela, pelos prazeres dela.
0: Sim.
1: É muito interessante, Meu Nome é Agneta, e aí o detalhe é o seguinte, a música, a gente falou aqui da Bonitalia, e a música é do ABBA, né, meio contemporâneo também, e o ABBA é da Suécia. E a cantora principal do ABBA se chama Agneta. Então tem uma relação aí do nome, da trilha e dessa mulher que, na verdade, lá na Suécia, mas valeria para qualquer mulher em busca aí dos seus papéis. Então eu queria deixar como dica aí para essas mulheres maravilhosas no Dia das Mães e para os filhos, né?
0: Sim.
1: Para que levem suas mães ao cinema ou vejam filmes em casa e aproveitem bem quem tem sua mãe do lado, que é uma coisa preciosa, né, para aproveitar os filmes da vida, Marcelo. Então, deixar aí como dica para esse domingão, Dia das Mães.
0: E eu vou deixar uma dica para você. Você, eu sei que não vai dormir agora. Nós temos a nossa biografia musical.
1: Não.
0: E sabe quem é hoje? Sabe quem é? Rita Lee. Saudosíssima.
1: Ah, que maravilhosa. Tá fazendo aniversário da passagem dela.
0: Exato. 3 anos sua passagem. E teremos aqui a Rita. Interessante, né? É, vamos falar daqui a pouquinho, no dia que falece o guitarrista que teve junto com a Rita. Né?
1: Foi ontem.
0: Pois é, estaremos registrando daqui a pouquinho. Silvana, muito obrigado, a gente só tem a lhe agradecer, desejar
1: um ótimo grande abraço.
0: Semana.
1: Obrigada pela conversa, pela oportunidade, uma ótima semana.
0: Maravilha, até a próxima. Bons filmes, abração, Silvana. Valeu.
1: Tchau, abração a todos.
0: Silvana Marpoara, jornalista, professora, analista de cinema, e trouxe pra gente a super sessão de cinema desta sexta-feira. Rapaz, Roberto mandou uma mensagem logo cedo aqui, acabou entrando no vácuo, viu, Roberto? No vácuo, porque tem uns amigos que eu tenho que recuperar lá embaixo, tem muita gente aqui. Ele diz parabéns a Milton de Holanda. Segura o groove, que pegada, hein, Marcelo? Meu amigo, o Milton é demais, já conversamos com ele no começo do programa. É um músico diferenciado, humilde, leve, educado, perfeitamente. Não toco nada, portanto, tenho propriedade no que digo. Já fiz assessoria de comunicação de tocador de realejo a Seu Dominguinhos, de Léo Galdman ao maestro Rio do Hora, Genival Lacerda até Marinês, durante esses meus 20 anos de assessoria. São centenas, graças a Deus. Tem Pelé no futebol, Elvis Presley no rock, tem também Joel de Holanda, Marcos César, Beto do Bandolim e Reco do Bandolim de Brasília. Abração, super show. Valeu, Roberto. Agora 10 horas e 59 minutos.
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0: Bonnie Tyler, 10 e 59.

0: Bonnie Tyler aqui no programa Movimento Cultural, 11 horas e 3 minutos.
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0: Vamos com as informações. Às 11 horas e 3 minutos, levantamento vai identificar as potencialidades do Polo Têxtil do Agreste, formado por 62 municípios e que movimenta por ano 15 bilhões de reais. As informações com o repórter João Lubambo.
2: A Secretaria de Desenvolvimento Econômico de Pernambuco vai realizar uma pesquisa estruturada com empresas do Polo Têxtil do Agreste para mapear desafios, identificar oportunidades e criar políticas públicas mais alinhadas às necessidades do setor. O levantamento será realizado em 62 municípios da região. A iniciativa prevê a aplicação de um questionário elaborado a partir de uma rodada inicial de escuta com representantes municipais. A expectativa do governo estadual é utilizar as informações coletadas para desenvolver ações voltadas ao aumento da produtividade, fortalecimento da economia regional e geração de empregos. A secretária de Desenvolvimento Econômico de Pernambuco, Daniele Giarsouto, se reuniu com secretárias de 2 municípios de Pernambuco e detalha objetivos do Estado para a cadeia têxtil.
3: Hoje nós tivemos uma agenda com os secretários de Desenvolvimento Econômico de Toritama e de Caruaru, e o nosso objetivo é estruturar uma escutativa baseado no que ainda podemos fazer como Estado para a cadeia produtiva, para a cadeia têxtil. E hoje foi uma experiência assim, fantástica, muitas contribuições que recebemos e que podem sim ser operacionalizadas em pouquíssimo tempo, né, ainda dentro desse ano. E nós iremos priorizar tão logo, estruturemos um questionário que vai ser distribuído para todos os demais municípios, né, são 62 municípios que fazem parte dessa cadeia. E com essas contribuições nós vamos definir prioridades que serão implementadas já ainda dentro desse ano, voltadas ao aumento da produtividade e a geração de emprego para o nosso Agreste.
2: Segundo a Secretaria de Desenvolvimento Econômico, o Polo Têxtil do Agreste movimenta cerca de 15 bilhões de reais por ano, gera mais de 100 mil empregos diretos e indiretos e apresentou crescimento de 14,8% na geração de empregos formais em 2025. Entre as ações que poderão ser implementadas estão programas de modernização produtiva, fortalecimento da logística, qualificação profissional e incentivo à formalização de negócios. Diante deste cenário, o presidente do Sinditêxtil, João Bezerra, destacou os principais desafios enfrentados pelas empresas do polo têxtil.
4: Hoje nós temos uma escassez muito grande de mão de obra, inclusive as costureiras hoje, elas trabalham para que os seus filhos sigam outros caminhos. A gente não vê uma renovação desse quadro de costureiras, de pessoas jovens querendo continuar no segmento da confecção. Nós temos uma informalidade muito grande na terceirização desses trabalhos aqui na região, e isso aí traz um desgaste de imagem para a confecção do Agreste. Outra dificuldade é a valorização dos produtos. Os produtos melhoraram bastante de qualidade, mas ainda são tidos como produtos de baixa qualidade. Outro desafio muito grande é a chegada desses produtos importados, né?
2: Municípios como Caruaru, Toritama e Santa Cruz do Capibaribe formam o núcleo do Polo de Confecções do Agreste, considerado um dos mais importantes do país, com forte participação de pequenos e médios empreendedores. João Lubambo, Rádio Jornal, Rádio Notícia.
0: 11 horas e 7 minutos, governo federal projeta para 40 dias uma nova versão do Desenrola Agora para os adimplentes que sofrem com juros altos de dívidas de até 15 mil reais. As informações com o repórter Ernesto Pereira.
5: O governo federal trabalha em uma nova expansão do Desenrola Brasil. Após lançar a etapa voltada à renegociação de dívidas em atraso, o Ministério da Fazenda prepara agora uma fase direcionada a consumidores adimplentes, que são aqueles que cumprem pontualmente com as obrigações financeiras, mas que enfrentam juros elevados em modalidade de crédito. A sinalização foi feita pelo ministro da Fazenda, Dário Durigan. Segundo ele, a nova rodada do programa deve ser anunciada entre o fim de maio e o início de junho e terá foco especial em trabalhadores informais. Para o economista Caio Augusto, a iniciativa pode ajudar as pessoas e ser benéfica. No entanto, é necessário não criar dependência desse tipo de renegociação como única solução.
6: Ele, de fato, promove um desenrolar da vida financeira das pessoas que às vezes estavam no cadastro negativo com dívidas que seriam impossíveis de serem pagas realmente, né? Só que o problema é que além dele criar um incentivo, né? Vamos esperar o próximo desenrola, vamos esperar o próximo desenrola. Ainda tem um outro problema. Existe uma expectativa muito grande que essa seria a única solução. Só que esse tipo de solução, ela não é eterna.
5: A principal frente do programa é o Desenrola Famílias, que tem como público-alvo pessoas com renda até 5 salários mínimos ou R$ 8.105. A iniciativa permite a renegociação de dívidas contratadas até 31 de janeiro de 2026, por meio de um crédito novo, com taxa de juros limitadas a 1,99% ao mês. Poderão ser renegociadas dívidas atrasadas entre 90 dias e até 2 anos, nas modalidades de crédito pessoal não consignado, cartão de crédito e cheque especial. Ernesto Pereira, Rádio Jornal, Rádio Notícia.
0: Agora 11 horas e 9 minutos no Movimento.
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0: E a partir de agora, às 11 horas e 11 minutos.
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0: Com Rita Lee.

adolescentes da época, formando grupos com amigas. Em 1963, ela integrou o trio feminino Teenage Singers. Elas faziam covers de grupos vocais americanos e se apresentavam em festas e programas de TV amadores. Rita Lee, na biografia musical.

divisor de águas na vida de Rita aconteceu quando as Teenage Singers conheceram um grupo masculino, The Wooden Face. Dessa união de interesses e instrumentos, surgiu um embrião do que viria a ser o rock psicodélico brasileiro. Após algumas mudanças na formação, restaram Rita Lee, Arnaldo Batista e Sérgio Dias. Inspirados por um livro de ficção científica, O Planeta dos Mutantes, batizaram a banda como Os Mutantes. O ano 1996 ou 1966. Rita Lee na biografia musical.

Em 8 de maio de 2023, falecia em São Paulo a cantora, compositora, escritora, atriz e apresentadora de televisão Rita Lee. E a nossa homenagem aqui da biografia musical desta sexta-feira, a gigante Rita Lee.

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2: Faltando 14 minutos para meia-noite. Olha o Gavião. Gavião cantando. Vem aí os craques do Scratch de Ouro.
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2: Como destaque a partir de agora, Leonardo Boris está chegando. Um abraço, Boris.
4: Boa noite para você, grande Marcelo Araújo. Boa noite para você que está ligado aqui no Movimento Cultural desta sexta-feira. E os jogadores do Náutico treinam na manhã deste sábado, visando o compromisso do domingo contra o América Mineiro. O Náutico, dos técnicos Hélio e Guilherme dos Anjos, tem à disposição o atacante Paulo Sérgio e o volante Leonai. Ainda no departamento médico, zagueiro Matheus Silva e meio atacante Juninho. O provável time do Náutico para a partida contra o América Mineiro, que terá arbitragem do baiano Bruno Pereira Vasconcelos, auxiliado pelos também baianos Eli Carlos Franco de Oliveira e Edevan de Oliveira Pereira, no VAR o paulista Douglas Marques das Flores, Muriel, Reginaldo ou Matheus Ribeiro, Betão, Igor Fernandes e Yuri Silva, Leonai ou Ramon, Wenderson e Dodô, Júnior Todinho ou Vitor Andrade, Derek e Vinícius.

0: Vinícius. O volante Luiz Felipe está fora pelo terceiro cartão amarelo. Neste domingo, o Náutico vai inaugurar sua nova iluminação em LED e também seu novo placar eletrônico. O Náutico, que está mais perto de receber aproximadamente 32 milhões de reais da rescisão contratual com a Arena de Pernambuco, como explica o presidente do Náutico, Bruno Becker.
1: Processo da Arena, de fato, e aí só rememorando, fazer um resumo aqui, tentar ser breve, mas com o rompimento do contrato entre o Estado de Pernambuco e a Arena Pernambuco, automaticamente o contrato do Náutico, que era um contrato acessório, que era entre Náutico e a Arena Pernambuco, ele foi rescindido unilateralmente pela Arena. O Náutico acionou a cláusula contratual de multa. E acionou tudo através do juiz arbitral lá em São Paulo. Acho que você lembra, teve uma discussão preliminar, quem seria o árbitro, onde seria o foro, judicializou-se, pacificou-se aquele tema, iniciou-se o processo de arbitragem, e o Náutico obteve duas sentenças favoráveis. Uma sentença em relação à multa contratual, que é esse valor que você cita, da ordem de 22 milhões, aqui valores brutos, tá? Pode ser um pouquinho para mais, para menos, mas da ordem de 22 milhões. E uma segunda sentença em valores atuais brutos de 8 milhões, ou um pouquinho também para mais ou para menos, decorrente de uma indenização que o Náutico passou a fazer jus por conta dos custos de reforma dos aflitos. Então, as sentenças arbitrais, elas transitaram o julgado, e aí o Náutico passou agora a buscar o recebimento dos valores. Naturalmente, a Arena não pagou de forma voluntária, o Náutico ingressou em juízo, e hoje existem duas ações de execução do Náutico contra a Arena de Pernambuco, para buscar esses 32 milhões. E o Náutico vem buscando incessantemente receber. Conseguimos ordens de bloqueio, tá? O nosso processo ele tramita na Justiça Estadual, e aí conseguimos ordens de bloqueio de um valor da Arena, num processo da Justiça Federal, que existe na Justiça Federal um processo entre o Estado de Pernambuco e a Arena Pernambuco. Nós conseguimos bloquear esse valor. Estávamos brigando, estamos ainda, para que esse valor agora saia de bloqueado e que venha para o caixa do Náutico. Teve um julgamento do TCE e, embora, não sei se você lembra, outras entrevistas, eu sempre tratei com muito cuidado desse tema, porque algumas fases desse processo, eles são sigilosos. Mas com esse julgamento do TCE, o julgamento é público, inclusive. Pois se você quiser, eu oportunizo o link. E aí se compreende, é um julgamento demorado, foi na última terça-feira, mas se compreende todo esse histórico, até a fase que nós chegamos hoje, que de fato, não existe nenhum óbice para que o Náutico agora receba esse valor. O que precisa agora é a determinação judicial, que é o que o clube já está buscando, para que esse valor, chegando no caixa do clube, aí sim, os 22 milhões, ele é da recuperação judicial, tá lá no plano de recuperação judicial, tá? Esse 22 milhões o Náutico não tem autonomia para mexer em um centavo que seja, mas tem o restante. Esse restante, a priori, ele vem para o caixa do clube. E o clube vai decidir o que fazer, de uma forma racional, de uma forma que multiplique, que estique esse valor. O que a gente não pode é, por questões políticas, se toma a decisão que vai levar o clube à inanição no curto prazo. Vamos pegar esse valor e vamos quais são as frentes que esse valor comporta que a gente utilize, quais são as demandas que a gente precisa atacar e que a gente consiga equilibrar isso que está sendo conversado aqui de presente e de futuro. Então primeiro receber esse valor, a gente já tem uma noção, obviamente, do que vai sugerir ao Conselho Deliberativo, mas, de fato, 8 milhões vem para o caixa do clube, para o clube usar como lhe convier, e 22 vai para a recuperação judicial. Estamos trabalhando, isso é um trabalho que vem sendo feito por muitos alvirrubros, desde o início lá, quando se iniciou a arbitragem, por muitos alvirrubros. É uma pauta do clube. E se tem uma característica nossa, na nossa gestão, a gente vê pautas de clube como primordiais. João, eu quero receber esse mês. Agora, não depende da gente. O jurídico vem trabalhando, todas essas pessoas envolvidas vêm trabalhando, mas a gente precisa respeitar também todo o trâmite de qualquer processo judicial.
0: Aí a palavra do presidente do Náutico, Bruno Becker, falando aqui no Movimento Cultural, apresentação do meu amigo e irmão Marcelo Araújo.
2: Valeu, meu querido Leonardo Borges, 11 horas e 52 minutos. Destaque agora para o Leão da Praça da Bandeira, o Alex Santos está chegando. Um abraço, Alex.
3: Valeu, Marcelo. Boa noite para você, boa noite para todo mundo que acompanha o Movimento. O Sport entra em campo no sábado à noite,

0: às 18h30 pela 8ª rodada do Campeonato Brasileiro da Série B. O jogo será contra a equipe da Ponte Preta, a Macaca Campineira, jogo que acontece lá no Moisés Lucarelli, em Campinas. O detalhe, hein? O Sport pode assumir a liderança da Série B caso vença a equipe da Ponte, mas para que isso aconteça vai depender, obviamente, da combinação de alguns resultados. Por exemplo, hoje o Sport é o terceiro colocado, que tem 13 pontos. Empata em número de pontos com a equipe do São Bernardo, que é o segundo, com 13 também. E está um ponto atrás do líder Fortaleza, que lidera a competição com 14 pontos. Só que o Fortaleza joga fora de casa contra o Avaí. A mesma situação encontramos com o São Bernardo, que encara o Londrina também fora de casa. E o detalhe, hein? Londrina brigando para fugir da zona de rebaixamento. Nesse momento, é o 19º colocado na classificação geral. E falando de embates, o Sport terceiro contra a equipe da Ponte Preta, 16ª colocada. Inclusive, é o primeiro time a figurar fora da zona de rebaixamento. Por isso, esse jogo é muito importante, não apenas para o Sport, que briga pela liderança, mas também para a equipe de Campinas, que briga para fugir dessa temível zona de desclassificação. Mas vamos ouvir o zagueiro Marcelo Benevenuto, um dos pilares da defesa rubro-negra. É virada de chave, passou a Copa do Nordeste, classificado, agora é focar na Série B.
1: Então, a gente virar a chavinha agora pro brasileiro. Conseguimos um objetivo que, sem dúvida, foi com muita emoção, né? Muita emoção, mas conseguimos. A gente vai para Campinas hoje para poder manter essa invencibilidade, né, que a gente tem. A gente vai lá para buscar a vitória, implementar nosso jogo e manter essa boa fase que a gente tá vivendo.
0: E o Marcelo Benevenuto fala também do bom momento vivido pelo sistema defensivo do Sport. É a segunda defesa menos vazada na competição. Levou apenas 4 gols em 7 jogos. Só perde para a defesa do Operário de Ponta Grossa, que levou apenas 3 gols. Mas o Benevenuto, ele fala da consistência que é mantida ali no sistema defensivo.
1: Então, cara, acho que é o coletivo do time, né? Que vem muito bom desde o Perotti lá. Até o Couto, acho que tem jogo que o Perotti está lá na defesa, ajudando a gente da defesa, mas a gente fica feliz. Costumo falar antes dos jogos que se a gente não tomar, a gente fica muito, muito próximo da vitória. Falo sempre isso dos meus companheiros, e a gente tem um centroavante que, na minha opinião, um centroavante nível Série A. A gente tem que aproveitar esse bom momento dele também, dele, do Barleta, dos três da linha de frente. Então, a gente fica feliz. Também, a gente começa de um excelente goleiro que a gente tem, que é o Thiago Couto. Muitos jogos aí que a gente pontuou. Acho que foi muito mérito do Thiago Couto, que vem vivendo um momento, acho que maravilhoso assim, da carreira dele. Espero que a gente continue com essa solidez defensiva. E vamos para lá, para o jogo da Ponte. Primeiro objetivo é não tomar gol. E segundo é fazer e, consequentemente, ganhar o jogo.
0: Quem apitará a Ponte Preta Esporte é o Paulo Henrique Volkop. Ele será auxiliado pelo Eduardo Gonçalves da Cruz. O Paulo e Eduardo são do Mato Grosso do Sul. O assistente número 2 é o Luiz Carlos de França. Ele é do Rio Grande do Norte. E o VAR será de responsabilidade do Michel Patrick Costa Guimarães, de Minas Gerais. Destaques do Esporte para o Movimento. Boa noite, Marcelo.
2: Boa noite, obrigado, Alex. Agora 11 horas e 56 minutos.

0: Para todo mundo ligado aqui na Rádio Jornal, uma sexta-feira de trabalho no período da tarde, onde o técnico Christian Souza realizou a segunda atividade com o seu novo elenco, o grupo de comandados no elenco tricolor. Neste sábado, treinamento bem cedo, né? 8 da manhã, jogadores do Santa já trabalhando no gramado do José do Rego Maciel, porque a viagem para o interior de São Paulo está marcada para esse sábado, 12:30, saindo da capital pernambucana. Ou seja, o Santa chega em Campinas no sábado, treina no domingo mais uma vez no interior paulista e depois regime de concentração para o jogo desta segunda-feira, 8 da noite, diante da Inter de Limeira, no estádio Major Levi Sobrinho. O técnico Christian Souza teve o seu nome publicado no BID no decorrer da noite desta sexta-feira. Ele e o seu auxiliar, né, que veio junto, o Roberto Maschio, que vai auxiliar o Christian Souza, assim como o Wilton Bezerra, auxiliar da casa, auxiliar do clube. E fica a dúvida se o Christian Souza vai adaptar o Santa ao seu esquema com 3 zagueiros, como vinha sendo utilizado com sucesso no Amazonas, né? Ele deixou a equipe amazonense na liderança do Campeonato Brasileiro da Série C, mesmo com salários atrasados, ou ele vai permanecer com linha de 4 defensiva no Santa Cruz, utilizando o mesmo 4-2-3-1 para um 4-3-3 que o Claudinei Oliveira vinha utilizando no tricolor. Fica essa dúvida. O Christian Souza vai ter mais 2 atividades até a definição do time que vai a campo diante da Inter de Limeira. E é o próprio Christian Souza, regularizado, vai fazer sua estreia na área técnica no interior de São Paulo, na cidade de Limeira. E o Christian Souza fala desse elenco que ele vai comandar agora. Ele viu de perto, jogador por jogador, no duelo de 2 semanas atrás aproximadamente, onde o seu Amazonas venceu na Arena de Pernambuco Santa pelo placar de 1-0. E fala também o que o motivou para sair do líder da Série C para assumir o Santa Cruz.
1: Não é uma novidade para mim, né? Enfrenta uma equipe, semanas depois está junto, do mesmo lado. Então isso é normal. Eu acredito que é um dos melhores grupos da Série C a nível de individualidade. Também foi um fator que pesou bastante para nossa escolha. Temos aqui jogadores experimentados, jogadores que conhecem o cenário nacional. A grande maioria deles vencedor, com acessos, que já jogaram divisões acima. Então eu considero um grupo experiente, de ótima qualidade para a divisão. Então eu acredito que ainda temos tempo, temos bastante rodadas para poder remobilizar, reorganizar e junto com eles, junto com a nossa diretoria, junto com o nosso torcedor principalmente, fazer valer a força do clube e poder, num final aí da primeira fase, estar entre os classificados, que esse vai ser o nosso objetivo, estar entre os 8, porque a gente sabe que o campeonato ele muda. O desafio, sair totalmente de uma zona de conforto e vir para o desafio. A minha carreira é isso, minha profissão ela é essa, tem que ter coragem, tem que estar pronto. Eu sei o quanto representa chegar aqui, remobilizar, reorganizar e alcançar os objetivos. O quanto isso pode representar para a minha carreira. Então, é dessa forma que eu estou aceitando esse desafio. Não, a motivação não é financeira, a motivação não é que lá estava tudo ruim, não é isso. A gente sabe do cenário do futebol brasileiro. Então eu venho baseado nisso, na capacidade, na força de um escudo e de uma camiseta que é o Santa Cruz e o quanto ela pode representar na minha carreira.
0: Tá aí, portanto, palavras de Christian Souza conversando conosco aqui na Rádio Jornal. Adversário de segunda, Inter de Limeira, não venceu em casa ainda na Série C, mas tem uma boa campanha, está na 8ª colocação. A Inter de Limeira, em Limeira, estreou perdendo para o Floresta, 2-1, e no outro jogo que fez no interior de São Paulo, jogando em casa, ficou no empate com a equipe do Ituano pelo placar de 1-1. São as últimas do Tricolor aqui nesse Movimento.
2: Valeu, Igor. E vamos chegando ao término do programa Movimento Cultural. Obrigado, Aldo Leite, Emílio Bezerra, nos trabalhos técnicos. Na redação, José Roberto, Cristiano Bassan. O programa tem a produção de João Lubamba, coordenação de jornalismo. É de Vitor Tavares, coordenação do Escrete de Ouro. É de Haroldo Costa. Final de semana de muito futebol, amanhã às 17h30, Leonardo Borges faz a abertura da jornada. Estaremos narrando Ponte Preta e Sport às 18h30 com os comentários de Igor Moura, reportagens de Wally Santos e o plantão esportivo do Leonardo Borges. Domingo tem Náutico e América Mineiro, nos aflitos Alexandre Costa, Ralf de Carvalho, Leonardo Borges, Wally Santos e estaremos aqui no plantão esportivo e resumo final. E aí você que acompanha pela Rádio Jornal Caruaru, Central e ABC, com Rogério Silva, Sócrates da Silva e Berg Santos. Segunda-feira, fechando a rodada para os pernambucanos, Inter de Limeira e Santa Cruz no Major Levi Sobrinho, Haroldo Costa, Ralf de Carvalho, Igor Moura e Leonardo Borges. e é com ele. A Inter de Limeira e Santa Cruz, 8 da noite, a grande jornada esportiva. Chegamos ao término, mais um Movimento Cultural, somente no sábado, com a apresentação de Alexandre Costa, a partir das 10 da noite. Grande abraço para você, um ótimo final de semana. Fiquem na agradável companhia de Leonardo Boris e o Rei Convida. Grande abraço, um ótimo sabadão.
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1: Meia-noite, 3 minutos. 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
2: Boa noite, estamos de volta e hoje é sábado. Um grande abraço para você, você que está curtindo a nossa madrugada amiga, madrugada musical, madrugada em que o rei convida. São sucessos do Roberto Carlos, sucessos nacionais e internacionais. A partir de agora, com a produção técnica de Emílio Bezerra, de Aldo Leite, Eduardo Silva, estamos começando essa super madrugada de sábado. O rei convida.

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1: O Rei Convida, Roberto Carlos, sempre uma música nacional, clássica, clássico. Sempre uma internacional, clássica, clássico. Para você, aqui na madrugada da Rádio Jornal.

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1: Uma excelente madrugada para você, onde quer que você esteja, no trabalho, descansando. Se você estiver em qualquer lugar, permita-me acompanhá-lo aqui pela Rádio Jornal, na Madrugada Amiga, com o Rei Convida.

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1: Valeu, valeu demais. Obrigado, obrigado pela companhia, obrigado pelo carinho, obrigado pela audiência sempre. O seu carinho, a sua audiência, é bom demais tê-los. Um abraço, ótimo sábado para você. Vem aí o debate, passando a limpo e consultório. E na sequência tem a voz do povo. Beijão no coração, bom sábado, tchau.
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2: 1h50 na Jornal.
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3: Um dos principais indicadores utilizados pelo mercado financeiro para avaliar o comportamento do consumidor e definir o acesso a produtos como empréstimos, cartões e financiamentos, o score de crédito funciona como um termômetro de confiança, baseado nesse histórico financeiro de cada pessoa e também das empresas. No programa de hoje, nós vamos falar com os nossos convidados sobre a importância do indicador, como ele é calculado, o que fazer para melhorar a sua pontuação, credibilidade, redução dos riscos do endividamento, da inadimplência, além, é claro, de orientações para quem precisa de crédito. Você está precisando de crédito, está precisando de dinheiro? Pode ser que você não esteja conseguindo o empréstimo, o dinheiro que você precisa, porque o seu histórico não está legal. E a gente vai explicar como funciona isso e, claro, lhe ajudar a sair dessa. E para fazer esse programa, nessa sexta-feira, estou recebendo aqui Leandro Trajano, personal financeiro, que nos fez essa provocação muito válida e hoje ela vem para o ar. Seja bem-vindo.
4: Obrigado, coisa boa, Natália. Estar com você, com o Rodrigo, com o Rafael também, e trazer uma pauta que é tão importante e... Na verdade, muita gente já ouviu falar, né? Score de crédito.
3: Score.
4: Mas que danada é isso? O que é que influencia positivo ou negativamente? O que é que abre ou pode fechar portas para mim? Pessoa física, empreendedor, para quem tem um negócio, ou seja, para o presente e para o futuro, é importante e é provocativo. Porque para você ter um bom score, você tem que se organizar. E isso abre muitas possibilidades para você também. E mesmo que não tenha um bom score, também tem como correr atrás de crédito, e é tudo isso que a gente vai trazer aí nessa manhã.
3: Boa, boa. Em um país com tantos endividados, né, gente? Crédito é algo que é fundamental. Obrigada, Trajano. Também com a gente, Rafael Demerri, especialista em serviços financeiros do Sebrae Pernambuco. Bom demais tê-lo de novo com a gente. Bom dia.
5: Bom dia a todos. De fato, essa pauta ela é muito relevante, não só para pessoa física, né, como já foi dito aqui pelo Leandro, Sim. como também para a nossa pessoa jurídica. Afinal de contas, essas pessoas, elas se conversam quando você vai acessar o crédito, né? Então, você conseguir manter o seu nome limpo, seja a sua empresa ou seja uma pessoa física, é realmente muito relevante. E a gente vai tratar isso realmente aqui hoje com pessoas realmente boas e que entendem essa pauta.
3: E você está entre elas, viu, Rafael?
5: Estamos, sim.
3: Boa! Já com a gente também, Rodrigo Costa, especialista em educação financeira pela Serasa. Serasa, que é um desses grupos que compartilha os dados para avaliar como é o seu histórico. Então, é importante demais ter essa participação também, já, Rodrigo, com a gente. Deixa eu lembrar aqui, você que está nos acompanhando, como você pode participar, como você pode fazer para nos acompanhar. A gente está ao vivo para todo o estado, FM 90.3 aqui no Recife, Petrolina, Caruaru, Limoeiro, Garanhuns, Pesqueira, também no aplicativo aí, meu amigo, onde você estiver. Tem YouTube também, vai lá no YouTube, Rádio Jornal, a gente está ao vivo no YouTube, você pode assistir e deixar em

0: Inclusive, a sua pergunta. Tem um chat aqui ao lado direito da tela e você deixa a sua dúvida, vai participando do programa, fazendo o programa com a gente. Se você prefere o WhatsApp, temos também o WhatsApp aqui à sua disposição. 991478520. 991478520. Aproveita essa sexta-feira para tirar as suas dúvidas, para repensar a sua vida financeira, o que é muito, mas muito importante. Bom, deixa eu começar aqui então com o Trajano, para a gente entender, Trajano. Você já falava o que é isso, score de crédito, histórico de crédito. Que papo é esse? Isso existe desde sempre no Brasil? É algo novo? Explica pra gente.
1: Score é placar, né? O pessoal gosta muito de usar nome em inglês, né? Tem uns que já estão muito aportuguesados aí, né? Desde o hot dog e tantas outras coisas. Então, score de crédito é um placar de crédito. Como é que eu tô para ter acesso a esse crédito? Essa linha aí vai de 0 a 1000 a pontuação. Então, é bem ampla, assim, digamos, né? E aí vai ampliando. Se a pessoa está abaixo de 500 pontos, é muito difícil conseguir ter acesso ao crédito. A partir de 500, você começa a ter acesso a algumas linhas, mas os juros não vão ser mais convidativos, nem todo mundo vai abrir tantas portas. E normalmente começa a melhorar a partir dos 600, aí 700 pontos, você já começa a ter mais abertura. Quem está de 800, 900 para lá, tem mais poder de barganha, tem mais possibilidades, né? E isso é muito interessante. E o mais importante, crédito, que muita gente pensa, que está ouvindo a gente agora, mas crédito para quê? Eu não estou endividado, eu não estou enrolado. É crédito para tudo, para quem quer financiar um imóvel, para quem quer financiar um veículo, para quem quer tomar um empréstimo. E nem todo mundo que toma empréstimo é porque está mal das pernas, como se diz. O crédito serve para você respirar, ou seja, o capital de giro, para quem empreende e não está conseguindo manter a empresa em dia, e para a família a mesma coisa, eu não estou com as contas em dia. Então, talvez eu precise respirar. Ou para quem quer e além, para quem quer crescer. Então, crédito para respirar ou para crescer? Crédito para ir além como? Para ir além porque você quer aumentar seu negócio, você quer fazer investimentos para tomar uma proporção diferente. Ou também em relação à família. O crédito bom é a dívida boa quando eu quero comprar um carro novo, quando eu quero comprar um imóvel. Porque eu acredito que eu posso me endividar porque eu tenho saúde financeira para pagar essa dívida, para dar um salto para a minha família e nem para o negócio. Então, o crédito ele vai de uma ponta a outra e se a gente se organiza, consegue ter acesso a crédito melhor, condições diferenciadas que podem contribuir para o que a gente busca para o nosso futuro.
0: E aí, gente, o que você plantou, você vai colher no score de crédito. Isso. É isso. Se você foi um bom pagador, você vai ter essa colheita positiva. Se você atrasou contas, e aí eu sei que as pessoas não atrasam porque não querem pagar, mas é porque muitas vezes não tem dinheiro para pagar, isso vai influenciar nesse indicador que pontua para as empresas e para os bancos se você é um bom pagador ou não. E aí Trajano falou da pontuação. Por exemplo, assim, né, Trajano? Se você está classificado entre 0 a 300, quer dizer o quê? Que é aquele, sabe, a base, o primeiro indicador. Quer dizer que você tem risco alto de inadimplência. O que é o inadimplente? O que não consegue pagar a conta. E aí, Rafael, como é que o banco vai emprestar para alguém? Como uma loja vai emprestar, vai fazer um crediário, vai fazer uma prestação aí grandiosa com alguém, se aparece lá, eita, esse aí não paga. Então, você precisa estar muito atento no seu comportamento, perfeito, não é? Quais são essas orientações para quem está nos acompanhando?
2: Perfeito, é exatamente isso. Se o nosso empreendedor, ele realmente tiver um comportamento adequado com as suas finanças pessoais e finanças empresariais, de fato ele vai conseguir acessar o crédito. Uhum. Caso ele não tenha um comportamento tão bom, ele vai ter muito mais restrições. Obviamente, tendo menor prazo para pagar e uma maior taxa de juros para poder pagar. Então, isso faz com que esse crédito fique muito mais difícil para o empreendedor poder acessar. Tá? Quando a gente fala em termos de comportamentos, a gente está falando majoritariamente de identificar se você de fato precisa daquele crédito. Porque muitas vezes a gente não precisa, tipo, o empreendedor ele não precisa do crédito. Uhum. Às vezes ele precisa, na verdade, é de uma capacitação, de uma consultoria, de uma estrutura para saber, de fato, o que é que ele precisa no negócio dele.
0: Será que é hora de ampliar? Vou pegar um financiamento para ampliar. Será que é momento para isso? E a gente preste atenção que o Rafael fala muito do empreendedor. Ele vem aqui também para falar do CNPJ. Perfeito. Eu estou lembrando dos MEIs, daquele microempreendedor, o pessoal que tem outro ritmo de trabalho e que também podem estar enfrentando essas dificuldades do score.
2: Perfeito. Muitos deles enfrentam, de fato. Uhum. Porque um dos nossos principais problemas que nós temos no Brasil, quando a gente fala de empreendedorismo, é o empresário confundir suas contas com suas contas da empresa. Né? É muito difícil, de fato. Tá? Então, aquele empreendedor que consegue dar esse salto, consegue separar realmente muito bem, ele tende a ter uma vida muito mais tranquila quando ele fala de empreendedorismo. Tá? Quando ele fala de comportamento, muitas vezes o empreendedor, ele acha que precisa, sei lá, de 10 mil reais. E ele vai no banco procurando 10 mil reais. Tá? Mas o banco, o gerente vai perguntar para você, para que você quer esse recurso? Rapaz, que eu estou endividado. O gerente vai olhar para a tua cara assim, vai dizer, rapaz, tu não é meu perfil de cliente. Mas se você fala assim, estou precisando de 10 mil reais para poder ampliar o meu negócio, como o Leandro bem falou, porque eu quero comprar um maquinário novo para minha empresa, para poder ampliar minha capacidade produtiva, o gerente vai olhar, opa, é esse o perfil de cliente que eu quero. Tá? Então, a gente precisa ter uma noção muito grande do que a gente precisa de crédito. E para isso, o Sebrae desenvolveu, no ano passado, uma ferramenta excelente chamada Planejadora Sebrae.
0: Planejadora Sebrae.
2: Planejadora Sebrae. Essa ferramenta auxilia o empreendedor a entender de fato se ele está precisando de recurso, porque às vezes é só ele regular como é que está o fluxo de caixa dele, regularizar as compras dele, para que ele possa, de fato, no mês seguinte, estar com dinheiro em caixa e não necessariamente acessar o crédito, né? Mas estar com a vida mais, realmente mais tranquila na sua empresa. Tá? Ou se, de fato, ele precisa de crédito, ele não vai precisar, talvez, de 10 mil reais. Ele vai precisar de R$7.657,23. Afinal de contas, o crédito, ele é um remédio. Não é verdade? É um remédio para uma dor ou para uma necessidade sua.
0: É.
2: E, de repente, se você tá dando uma dose muito alta para esse paciente ele pode morrer se a dose for muito grande ou se a dose for muito pequena.
0: Essa planejadora Sebrae, ela é online? Como é? Tem que até o Sebrae pedir ajuda? Pode fazer online?
2: Pode fazer tudo online. É uma plataforma online gratuita do Sebrae. Basta você entrar com o seu CPF. Lá, se a empresa estiver vinculada ao seu CPF, já vai aparecer as empresas que estão vinculadas ao seu nome. E você já consegue clicar no nome da sua empresa e criar planos. Você pode se divertir lá com os números da sua empresa, apresentando seus indicadores financeiros, quanto você tem recebido de cartão de crédito, quanto é pagamento à vista, 30 dias, 60 dias, enfim. Você consegue, de fato, se divertir, né, para poder conseguir fazer um planejamento adequado para a tua empresa. E, obviamente, fazer as projeções.
1: E tem um ponto que eu acho que pode ser bem interessante, Natália, é o seguinte, que eu conheço um pouco aí da planejadora, de como funciona, tá? É de outros eventos, de outros momentos aí também, que eu tenho trabalhado muito com o Sebrae Brasil afora. Então, a planejadora é uma forma, no caso, falando aí do empreendedor, tá? Dele ter um mapeamento, dele ter uma arrumação para quando chegar na instituição financeira, seja ela qual for, tá? Cooperativa de crédito, bancos tradicionais, entre outras aí que podem contribuir com o crédito, chegar organizado. Imagina que hoje é uma noite especial para você. Você vai sair com seu esposo, tal, fazendo, enfim, casamento, do que for, de um dia especial. Você vai se organizar, você vai botar uma roupa, vão pensar num lugar legal para ir. O empreendedor, a pessoa física, não importa, quer tomar crédito. Ela não vai se organizar, não, porque tomar crédito, seja para crescer ou para respirar, é um momento especial ali, a pessoa tem que se organizar. Ou se organizar de que forma? Você vai chegar de frente para a pessoa, para o gerente do banco, da instituição financeira, vai perguntar qual é o teu faturamento ou qual é a tua receita, no caso da pessoa física, sempre pensando nos dois aí, tá? Para que você quer crédito? Crédito tem linhas diferentes. Se você vai tomar crédito para investir, é um tipo de, é uma linha diferente. Se você está enrolado, é outra linha diferente. Os juros que vêm também são diferentes. As condições, a possibilidade de você ter uma carência, tá? Então, vai tomar crédito, se organiza, tem as informações. E a planejadora pode auxiliar muito nesse sentido. Para você chegar entendendo melhor quais são tuas receitas, tuas despesas, como é que está o teu fluxo, a projeção disso. Dessa forma, se você chega e se apresenta de uma maneira mais confiável, você sabe o que é que pode ter em garantia, qual é o teu faturamento. Se você conhece um pouco do teu negócio, da tua vida, quem está do outro lado vai ter mais confiança em você. E quando a gente fala de crédito é o quê?
3: Confiança.
1: Confiança. Então, se você transparece a confiança para quem está do outro lado, a possibilidade de você ter acesso a crédito de forma diferenciada é muito maior. E isso impacta muito para a pessoa física ou para o empreendedor. Porque se as condições são melhores, vai muito além, só para encerrar aqui, da parcela, que é o que a maioria das pessoas se preocupam. A parcela cabe no bolso ou não cabe? E aí quem está do outro lado pode jogar. Ah, eu vou botar uma parcelinha menor para caber no bolso, mas eu estendo por mais 24 meses, 2 anos de dívida. E aí, será que é o melhor caminho? Então você tem que olhar quais são os juros, qual é o custo efetivo total dessa operação, para que você tome uma decisão acertada. A pessoa vai comprar uma passagem de avião, pesquisa. Vai comprar um celular, pesquisa. vai tomar crédito, vai na instituição que já é cliente, porque acha que a outra que ainda não é cliente não vai dar uma condição melhor. Muito pelo contrário. Ela tem tudo para dar uma condição melhor, sim. Por quê? Justamente por você ainda não ser cliente dela.
0: Pesquisa, gente, pesquisa. É, a gente sabe,
3: Natália,
0: que... Deixa eu só saudar primeiro, claro, o Rodrigo Costa.
3: Tudo bem.
0: Aqui, especialista em educação financeira da Serasa. Obrigada por estar com a gente.
3: A
0: fica à vontade.
3: A gente que agradece aqui o espaço. E só para corroborar aqui, claro, com a palavra dos colegas, a gente precisa levar em consideração que esse microempreendedor, né, e essa plataforma, né, planejadora, mas a gente tem que lembrar que o microempreendedor, antes de tudo, é uma pessoa física que cresceu num ambiente onde a educação financeira era quase que um mito, né? A gente, aqui, brasileiro, de maneira, sim, geral, a gente não cresceu num ambiente seguro do ponto de vista de educação financeira, de entendimento dessas variáveis que o colega comentou sobre fluxo de receita, fluxo de caixa, entrada, saída, nem na vida comum, né? Dado que a gente tem hoje um pior número na série histórica de inadimplência no Brasil, com mais de 82 milhões de consumidores com o nome negativado. Isso é reflexo de uma trajetória histórica de ausência de informação. Então, a ferramenta planejadora, assim como outros simuladores, né? Então, a Serasa no site, a gente tem um blog, né? A gente tem uma página dentro do site que reúne muitos conteúdos gratuitos de maneira muito didática, de forma que esse consumidor consiga se disciplinar, se doutrinar, enquanto pessoa física, para que, enquanto pessoa jurídica, ele carregue consigo, né, esses ensinamentos, porque não tem como dissociar, né? O microempreendedor, ele é um cidadão, antes de qualquer coisa, que viveu num ambiente inseguro financeiramente. Então, a planejadora e qualquer outro recurso que esse consumidor fizer uso, vai facilitar demais a vida dele como pessoa física, como pessoa jurídica. E eu acho que o principal ponto também é reconhecer que a gente tem essa limitação. Sim. Porque tem muita gente que acredita que não precisa, que domina, que conhece, porque domina tecnicamente o nicho de negócio que escolheu atuar. Ok. Mas ninguém sabe tudo, né? E o mercado, ele é muito volátil, né? Financeiramente, a gente vem passando por muitos altos e baixos, muitas crises de âmbito mundial, e que faz com que a gente precise se reinventar. E a reinvenção vem da informação, da qualidade da informação que a gente absorve. Então, bora partir do princípio que a gente não sabe, que a gente precisa aprender sempre um pouquinho mais e recorrer a essas ferramentas, claro, a planejadora ou qualquer outra, desde que isso agregue valor para o negócio e para o conhecimento, né, para a evolução, tanto do consumidor quanto do empreendedor.
0: Isso vale, né, Rodrigo, até inclusive para quem não está devendo.
3: Exatamente.
0: Que está nos ouvindo agora pensando, não, sempre paguei tudo em dia, não estou devendo, eu consigo me organizar. Tudo bem, você às vezes consegue se organizar porque o seu faturamento, aquilo que você tem à disposição, ele dá conta,
3: sim,
0: mas não é a realidade de todo mundo.
3: Inclusive,
0: e aí,
3: não é da maioria.
0: Da,
3: né,
0: maioria. E aí, olhando para o CPF, mais ainda. As pessoas, exato, têm a dificuldade do básico. Esses números todos, né, gente, que estão aparecendo agora aí de endividados,
3: sim,
0: no Brasil.
3: Sim.
0: Aí surge desenrola. É, Trajano até usou o termo para você que está enrolado. Aí o povo quer saber do desenrola. Está todo mundo aqui perguntando. A gente já vai entrar também, pessoal, nessa questão do desenrola. Mas ainda quero falar um pouco mais com o Rodrigo sobre esse tal score de crédito. Porque o Rodrigo é da Serasa, que é uma organização muito respeitada no Brasil.
3: Sim.
0: Quando saem as pesquisas lá, você vê, tantos estão devendo, tantos estão inadimplentes, segundo a Serasa. Então é muito respeitada. Eu quero saber como a própria instituição, a própria entidade tem visto esses números recentes. O brasileiro está se endividando mais? O que as pesquisas estão mostrando? Ou isso já é uma consequência de um comportamento? Está diferente? Não está? Já é uma rotina? Porque assusta, cai na boca do povo, todo mundo começa a dizer que agora está pior do,
3: sim,
0: que era. Como o Serasa está vendo isso?
3: Olha, a gente acompanha esses indicadores com um mapa de inadimplência já há 10 anos.
0: Uhum.
3: Né? Esse é o pior número, de fato, da série histórica. É. E quando a gente observa a fotografia de 10 anos atrás, não era muito diferente. Então, por isso que a gente fala tanto do posicionamento da educação financeira, porque não existe uma outra via mais consistente do que a própria conscientização desse consumidor de como utilizar melhor a sua renda. O programa Desenrola, por exemplo, ele é muito bacana, mas do ponto de vista de reorganização pontual, para que esse consumidor, ele tenha um impulso, sabe? Ele tenha um incentivo a mais para sair do sufoco. Mas não é uma alternativa perene para o resto da vida. Ela é de curto prazo. A gente acompanhou isso no ano passado e viu que durante o desenrola da primeira versão, a gente teve uma estagnação na curva de crescimento da inadimplência. Mas depois que passou o desenrola, a curva voltou a subir. Tanto é que saímos de 73 milhões na época para agora 82 milhões de inadimplentes. São mais de 50% da população adulta nesse cenário, Né? Então, o nosso posicionamento, além de, claro, né, permitir que esse consumidor saia do sufoco com negociações que permitam ali um desconto diferenciado, parcelamento, porque a gente tem uma plataforma digital de negociação que é parceira de mais de 2.200 empresas no Brasil. E dentro do Desenrola 2.0, o ecossistema Serasa também vai estar à disposição dos grandes bancos. Então, os grandes bancos que são parceiros da Serasa vão disponibilizar as suas dívidas para negociação dentro da plataforma com descontos que chegam até 90%. Então, dentro desse sufoco, e a gente observa muito, Natália, que isso tem total relação com... Às vezes, o consumidor, no corre do dia a dia, ele não consegue perceber os efeitos externos que geram de comprometimento na vida dele. E aí ele vai meio que no automático e não se policia um pouco mais. Mas é importante considerar que a gente vem de uma alta taxa de juros ao longo de um longo período. A taxa básica da economia, que é a Selic, ela influencia várias outras taxas. Então, ela influencia, por exemplo, o custo do crédito, o custo do financiamento, o custo da taxa do cartão. E aí o consumidor, ele só foi. E aí ele viu lá o sufocamento da renda dele, a perda do poder de compra, né? Então, ficou mais limitação, mais dificuldade. E aí começou a utilizar o cartão como extensor de sua renda.
0: E os juros do cartão, todo mundo sabe.
3: Exatamente. Sobretudo rotativo, né? Sobretudo quando ele não paga ali a fatura completa. E aquele montante restante vira para a próxima fatura. E aí, dentro do comportamento desse consumidor, a gente estudou e viu que boa parte do que o consumidor vem gastando no cartão hoje não é por impulso. Ele não está comprando roupa nem sapato. É comida. Ele está fazendo a feira no cartão de crédito. Ele está pagando a conta de água, a conta de luz, porque o dinheiro não sobrou. Né? Então, ele ficou numa situação mais apertada. E são serviços essenciais.
0: Claro, precisa.
3: É o mínimo necessário para se viver com dignidade. Né? Então, vai lá e usa o cartão, bola de neve.
0: Rodrigo falou de inadimplentes. Eu gosto sempre de explicar aqui, gente, que o endividado é um, o inadimplente é outro.
3: Sim.
0: O inadimplente é aquele que não tem dinheiro para pagar a conta.
1: Devo, não nego.
3: Exatamente.
0: Não tem. A pessoa olha assim, eu não tenho.
3: Não sei o que é que eu vou fazer
0: não
3: esse mês, né?
0: Não sei onde eu vou tirar dinheiro, né?
3: Exato.
0: E o endividado é aquela pessoa que, por exemplo, pode ter feito um financiamento habitacional.
1: Eu estou muito.
0: Está endividado.
1: Claro, passei o cartão de crédito, ainda não chegou a fatura, não paguei, gerei uma dívida.
0: É claro.
1: Então é uma forma da gente pensar e perceber.
0: São elevados, mas tem que fazer a separação.
1: Mas concordo, o pensamento é esse. Muita gente, a gente fala, a pessoa diz, não, mas eu não estou endividado, eu não estou com dívida. E aí eu brinco em alguns eventos, eu digo, hoje é dia tal do mês, quem já passou o cartão de crédito aqui? A maioria levanta a mão, tem que estar todo mundo endividado. A questão é, vários vão pagar a fatura quando ela chegar e outros vão olhar e dizer... E aí, já entrei, né?
0: Claro.
1: Reforçando aí com o que o Rodrigo estava falando, pegar um gancho. Fantástico, desenrola. Mas é remédio.
3: Exatamente.
1: A gente precisa de um trabalho preventivo. Um trabalho preventivo, porque ele vem, tá, para desenrolar as pessoas que naturalmente estavam enroladas, mas ali na frente vão estar enroladas novamente. Todo ano vai ficar nessa. Então não é saudável para o próprio programa do Desenrola se isso acontecer. Então, o trabalho preventivo precisa ser feito. Esse gancho do que ele trouxe é fundamental. E eu tenho reforçado muito isso. A gente precisa desse tipo de ação também. Não só num momento como esse, que a gente sabe que também tem um pico político, tudo o que acontece, né? Mas, assim, é muito forte o que está vindo com o Desenrola. E, sobretudo, essa outra fase dele aí que está para entrar. Porque as pessoas que não estão enroladas, mas estão apertadas, estavam questionando, peraí.
0: E eu?
1: E eu que pago na conta,
3: sufocar pra poder participar.
1: Eu deixo de sair, faço tudo para honrar minhas contas. Aí quem não está honrando vai ter 30% até 90% de desconto. E aí se abrir os olhos para pensar nessas pessoas também. Só que como vai ser o filtro, vamos ver, né?
0: Gente, tem pergunta chegando, tem várias questões para a gente pontuar. Então uma pausa rapidinha, a gente volta já depois do intervalo.
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0: Gente, voltamos com o debate da Supermanhã aqui na Rádio Jornal. Tem perguntas, inclusive eu tenho já aqui para Rafael do Sebrae, que está com a gente.

0: Você pode, enquanto está nos ouvindo, consultar a sua pontuação. Vamos combinar isso? Você vai nos ouvindo, consulta a sua pontuação. A gente tem aqui todos os nossos especialistas, claro, vão poder lhe dizer se a pontuação está boa ou não está, se isso lhe impede de alguma forma de buscar crédito. Então, consulte agora e manda a sua pergunta, 991-478520. Leandro Trajano, personal financeiro, para consultar essa pontuação, como o nosso ouvinte e a nossa ouvinte faz? Pode ver agora, né?
1: Olha, eu vou matar essa no peito. Ah. Posso responder, mas eu tô com um cara
0: meu
1: que Deus. É a melhor pessoa para responder isso.
0: Então,
2: bora, Rodrigo
0: Costa do Serasa.
3: É isso aí. É extremamente fácil consultar e gratuito. A pontuação do score, ela fica disponível no aplicativo da Serasa, então o consumidor que está ouvindo a gente agora, ele pode acessar, né, baixar o aplicativo, faz um cadastro com o número do CPF.
0: Certo.
3: E aí, logo na primeira tela, ele vai conseguir monitorar de forma gratuita a pontuação dele. Não somente isso, né? O aplicativo vai trazer um conjunto de funções que facilitam a gestão financeira dele. É bom destacar isso. Tudo de forma gratuita. Então, no aplicativo, ele consegue ver contas para pagar, se ele está negativado ou não, se tem alguma dívida em protesto no CPF dele. Se ele tem um CNPJ associado ao CPF, ele consegue monitorar o CNPJ também. Mas falando sobre score, é lá que ele acompanha. É simples, né? A pontuação é de 0 a 1.000. E, de novo, né? O score, ele é um sinalizador do comportamento desse consumidor. Então, ele é uma composição de múltiplos indicadores. Então, não existe uma receita pronta para o consumidor de maneira geral. Porque como a gente avalia, através dessa pontuação, o comportamento, é sempre uma avaliação individualizada. Então, na medida que esse consumidor ele tem um comportamento, por exemplo, de pagar as contas em dia, a chance dele ter um bom score é alta. Porque o colega falou sobre crédito estar associado diretamente à confiança. E é isso que o score ajuda as empresas credoras a avaliarem de maneira sistematizada. Será que o Ricardo, ele é confiável? Será que ele tem um comportamento financeiro que compreende o crédito que ele está solicitando? Porque às vezes a gente quer um crédito para fazer algum investimento, comprar algum bem, mas a gente não avalia dentro de casa, dentro das nossas contas, se a gente tem renda suficiente para aquele crédito.
2: Capacidade de pagamento.
3: Capacidade de pagamento. Então, como a instituição a que vai conceder o crédito, ela não te conhece enquanto consumidor, então ela vai avaliar algum parâmetro de mercado para poder saber se aquele crédito que você está pedindo, ele é seguro ou não, se existe algum risco.
1: É até educativo, né?
3: Exatamente. Se existe algum risco de você não cumprir. Então o score, ele é esse termômetro, mas não é um decisor, ele não é uma sentença final. É bem importante a gente deixar claro
2: isso para
3: o consumidor.
2: Né?
3: Ele é orientativo porque, no final, a instituição financeira, ela tem a sua própria política de crédito. Então ela também avalia seu poder de capacidade de pagamento através de sua renda. Então você pode ter uma boa pontuação, mas a sua renda não ser suficiente dentro daquela política de crédito.
0: Sim.
3: E com isso ele vai te negar ou vai diminuir aquele valor que você requisitou. Então é uma série de fatores, é uma conversa bem interessante porque são muitas variáveis aqui.
1: O score não é tudo, mas é uma referência muito forte. Muito, né?
0: Eu tentei acessar, eu fui aqui, Rodrigo, por isso que eu estou digitando aqui, porque eu fui pelo site, o site do... Porque seria mais fácil para mim agora, e o site me direcionou para o aplicativo.
3: Tá.
0: Então eu estou fazendo aqui o download do aplicativo agora para conseguir ver como está esse meu...
1: Eu acho que o meu eu até vejo pelo site direto. Tem a possibilidade, né? Sem precisar baixar o aplicativo.
0: Ele me
1: direcionou,
0: porque
1: às vezes a pessoa...
0: Senha,
1: a memória do celular está sempre tão cheia, né? Tem gente que fala, mais um aplicativo. Eu acho que a minha normalmente eu checo pelo site, é uma boa alternativa.
2: Para o consumidor, não é isso?
0: Isso.
2: É muito boa a tua fala. Por quê?
0: Rafael.
2: Porque quando a gente fala de crédito, né? É sempre bom a gente poder manter um relacionamento com a instituição financeira que a gente deseja realmente acessar um crédito no futuro. Mas como o Leandro falou um pouquinho antes, né, pode ser que alguma instituição financeira tenha interesse em você. Tá? Se você conseguir disponibilizar seus dados através do Open Finance, tá, que é uma iniciativa do Banco Central, tá, você consegue disponibilizar seus dados para a instituição financeira que você tem interesse. Então, de repente, você tem um histórico junto ao Banco X, tá? E você buscou o crédito em diversas instituições financeiras, identificou que o Banco Y tem uma taxa de juros mais adequada, tem uma linha de crédito mais adequada para você. Então, se você consegue disponibilizar seus dados via Open Finance para essa nova instituição financeira, Você pode

0: terminar tendo condições ainda melhores.
1: Como faz isso? Qual o caminho para o Open Finance?
0: Via de regra, pelo próprio aplicativo do seu banco, você consegue
2: conectar
0: as contas. Então, você termina disponibilizando, sei lá, você tem uma conta no banco A. Você entra no aplicativo, disponibiliza isso para o Banco Central.
1: Aquela informação, manda.
0: Para que você possa disponibilizar isso para outra instituição financeira. Tá? É muito, hoje em dia é muito simples. Há anos atrás, quando foi publicado, isso era um pouquinho mais complexo.
3: É, mas hoje, por e não vai ter um risco de golpe, não vai abrir dessa forma, não. Só para esclarecer. É como se você estivesse até dizendo... Desculpa, Rafael, mas
0: fica
3: só uma contribuição rápida.
0: Contribuir.
3: Tanto você pode ir atrás, como você... O nome já diz, Open Finance, você está abrindo suas finanças. Isso. Só que você não está abrindo para estar aqui na rádio, no jornal, no site. Entre as instituições financeiras, o que pode ser bom para você. Porque você está quietinho e parado ali, pode ser que uma instituição financeira faça contato com você e diga, vem cá, tu tem um empréstimo aí que teu juro está de 3%. Eu consigo reduzir esse juro para 2%. O prazo ia cair, a tua parcela também. É do teu interesse. Isso não vai cair do céu se você não tiver suas finanças abertas. Então é mais positivo do que negativo.
1: Fica mais fácil do que você ficar batendo.
2: E deixa eu dar uma contribuição do SCOL. Isso também melhora o SCOL, tá?
3: Também melhora
2: o SCOL. Porque dentro do aplicativo da Serasa, você também tem a possibilidade de abrir as suas finanças. Porque o que é o SCOL, né? O acesso ao dado. Eu preciso conhecer esse consumidor. Então, quanto mais ele atualiza os dados, quanto mais ele compartilha essas informações de maneira segura, eu consigo entender melhor o comportamento dele e, de repente, contribuir com o SCOL dele. Então, ele consegue conectar as contas bancárias dentro do aplicativo da Serasa, porque o aplicativo da Serasa é um aplicativo financeiro, ele é um assistente de pagamento, então tem um banco por trás, então isso dá total segurança para o consumidor do ponto de vista de regulação com o Banco Central, e aí ele faz essa conexão de contas e, obviamente, dependendo desse comportamento financeiro dele nessas contas, a pontuação dele pode subir.
1: Olha, os ouvintes foram consultar, viu?
0: Foram.
1: Bora ajudar o novo. Yuri mandou aqui a foto, inclusive, gente, um print da tela.
0: Coisa boa.
1: Obrigada, viu, Yuri, por estar com a gente, fazer aí a simulação que eu pedi para que o povo ajudasse. A pontuação dele, gente, 787, ok?
2: Boa, muito boa.
1: E aí ele diz, limpei meu nome tem 4 meses. Consigo financiar... Já está perguntando aqui bem, bem focalizado. Consigo financiar um carro de 130 mil? Talvez seja difícil agora a gente lhe falar se você consegue, viu, Yuri?
0: Tem muitas
1: variáveis.
0: Mas assim,
1: 787, que é um score considerado...
3: Já tem acesso a muitas linhas.
1: Ele fez essa... Ele usa esse termo que é super popular, mas limpou o nome há 4 meses. E já está aí, com o score.
2: E veja, esse é um bom exemplo, porque nosso colega também pontuou isso, né? Dependendo da variável que você mexe ali no seu score, e nesse caso foi limpar o nome, a pontuação pode subir mais rápido mesmo. E aí ele vê de um histórico de 4 meses atrás com o nome negativado, e agora ele está com um score acima de 700, que é um score considerado alto, né? Está muito próximo de 1.000. Então, por essa pontuação, e aí de novo, não é só isso que é levado em consideração na concessão do crédito, mas é um sinalizador importante, a partir dessa pontuação é muito provável que ele consiga uma boa carta de crédito. A gente não consegue aqui precisar o valor.
1: Isso.
2: Mas 4 meses para subir essa pontuação, eu considero rápido, sim.
1: Anderson Alves, de Tabatinga, Camaragibe. Escorta com pontuação de 662, 662. Posso financiar uma moto? Também já trouxe uma questão bem da realidade dele, do dia a dia. 662 está aqui considerado como um bom perfil de crédito.
2: Exatamente.
1: É isso, né, meninos? Isso. Rafael, quer falar?
0: Veja, é porque quando a gente vai a instituição financeira, né, não a gente, a instituição financeira, vai analisar o perfil do tomador do crédito, não é apenas o score, né? É de fato você saber quanto que você tem para dar de entrada, qual a tua capacidade de pagamento. De repente você tem, sei lá, 50 mil, quer financiar um carro de 200, mas tua capacidade é para 110. Né? Por quê? Por conta da tua renda, por conta do teu endividamento.
1: Tem diversas
0: variáveis.
1: A tua renda tem que dialogar também com esse valor que você quer de carta de crédito.
2: É isso aí.
1: Eduardo de Areias. Gostaria de saber se colocar CPF na nota fiscal aumenta o score?
2: Nada a ver, Rodrigo.
1: Eduardo, então essa gente vai ficar não.
3: Na prática, para quem é de Recife, por exemplo, tem algo muito eficiente, que é a questão do IPTU, né?
2: É verdade.
3: E aí outras prefeituras... Ele é de Areias, no caso, né? Então, Recife. Aí tem gente que fala, mas não é o nosso foco aqui, tá? Mas eu gosto muito de divulgar isso, né? Porque muita gente reclama, mas não se mexe. Então, todo ano, você tem a possibilidade de 1 a 30 de novembro de buscar um desconto no IPTU se você é de Recife. Então, botar o CPF na nota de serviços, no caso supermercado, não, vai te gerando um crédito. E quem nunca fez isso, tem o crédito dos últimos 5 anos acumulados. Entre outras coisas,

0: aí que a pessoa tem como poupar, se organizar para comprar a moto, para comprar o carro. Então, o outro, acho, de Tabatinga, que perguntou se pode comprar a moto, eu acho que nenhum dos três aqui vai se arriscar a dizer, porque a gente não sabe como está, que está a situação dele, se ele precisa, não é, se tem outra prioridade. Então, as escolhas vão muito além. Sim. E o erro, o escorregar nas escolhas, é que faz com que muita gente se endivide. É a falta de clareza nas prioridades, não é? E no planejamento financeiro, que permita cuidar de hoje e de amanhã.
1: Zé Mário, nosso querido ouvinte Zé Mário de Jaboatão, fez o teste e mandou pra gente só pra dizer que tá ligadinho no programa. Valeu, Zé Mário. 723, tá aqui considerado no perfil excelente, viu? Deixa eu ver aqui, quem mais? Selma Silva, de Casa Amarela. É verdade que ficar no cheque especial baixa o score, Rodrigo?
2: De alguma maneira, sim. Porque a gente está falando de uma sinalização que esse consumidor, ele tem uma fragilidade, uma vulnerabilidade com o crédito dele, com a renda dele. Ele não está conseguindo gerenciar a renda dele. Uhum. Então, essa é uma informação. É a mesma coisa da dívida do cartão de crédito, é a mesma leitura do atraso, do rotativo.
1: É aquela questão, né? Que recado você está enviando?
2: É isso aí. É.
1: Que você está no cheque especial.
2: Exato. Né?
3: O que é que eu costumo dizer para os nossos clientes lá do Sebrae? Crédito é relacionamento. Crédito é um namoro, crédito é um casamento.
1: Você constrói.
3: Você constrói. Não é um caso que você vai ter, você teve um caso, opa, não é assim, pessoal, não é assim que funciona. Se você quiser acessar crédito, seja você pessoa física ou pessoa jurídica, você tem que ter um bom histórico para que a instituição financeira possa querer manter esse relacionamento com você. Uhum. Caso contrário, uma outra instituição financeira pode até querer, vai depender da política, vai depender do que ela entende que é bom para ela. De repente, teu histórico não é mil maravilhas, mas você tem uma capacidade de consumir alguns serviços financeiros dentro daquela instituição financeira, teu faturamento é legal. Então, talvez, dependendo das condições que você demonstra, né, aquela instituição financeira pode ter interesse em você ou não, como é na vida real.
1: O score é um bom indicador, sim.
3: O score é um excelente indicador.
1: Mas tem várias questões que são levadas em consideração.
0: Mas é muito importante, desculpa, gente, isso que o Rafael falou, tá? Porque é... Como é que a gente vai dar uma nota? A gente, eu digo, a instituição, quem avalia, na verdade, né, para o score, se você não tem um relacionamento? Então, isso acontece muito com empreendedores que dizem, ah, mas eu tenho conta no banco digital porque eu não vou pagar tarifa, isso, aquilo, outro. Pode ser, é uma boa para você não pagar tarifa e ter menos despesas, porque para o pequeno negócio, para quem é empreendedor, isso pesa. Mas se você pensa em ter, né, em tomar crédito, seja para crescer ou para respirar e se reorganizar, os bancos digitais não são os melhores, né? Que vão, assim, a melhor linha de crédito, quem vai te conceder crédito. Então, você vai, talvez, aí para cooperativas ou para os bancos tradicionais. Isso. E para isso, você tem que ter uma conta lá, ter um histórico, ter um relacionamento, para que você possa gerar uma situação de análise que vai te dar confiança ou não. Por isso, eu destaco e reforço. Sim. Isso que o Rafael trouxe
1: e
0: é bem importante.
1: E tem de gente em banco digital, meu Deus, gente. É, André, de Boa Viagem, está compartilhando com a gente que o seu score está em 912. Tá conseguindo.
2: Esse é o dos sonhos.
1: Né? Ele diz, ó, eu tô conseguindo ser aprovado na maioria das coisas que solicito.
2: Exato.
0: Tem
2: André,
0: poder de barganha, tem uma condição.
1: Ele,
0: boa, tá,
1: ele tá passando confiança aí.
3: Ele só deve estar com problema. Deve estar recebendo ligação.
2: Não, e agora que a galera que conhece, né, ele sabe que ele tem um score bom, vai pedir crédito a ele.
0: Como é o nome dele mesmo?
1: Eu nem vou falar mais.
2: Deixa
1: assim. Rafael Demerri é especialista em serviços financeiros do Sebrae. E aí chegou uma pergunta do Fábio Silva, que nos acompanha lá no Agreste do Estado.
3: Qual o Fábio, município? Ele diz? Ele diz qual município?
1: Acredito eu que ele seja de Caruaru, que ele participa bastante aqui com a gente. Aí o Fábio disse assim, com juros altos, impostos pesados, burocracia e risco elevado, o que realmente incentiva o pequeno e médio empresário a empreender no Brasil? Coragem, necessidade ou um ambiente favorável para quem produz? Coragem, necessidade ou ambiente favorável? Ainda é viável empreender no Brasil diante de tantas dificuldades? E aí, Rafael?
3: Gostei muito dessa pergunta.
1: Ele sempre traz questões muito bem interessantes aqui pra gente. Obrigada, Fábio.
0: Muito boa.
3: A gente consegue fazer uma reflexão realmente muito boa. Porque é o seguinte, o empreendedor, ele não empreende por empreender. A gente tem que ter em mente que o empreendedor, ele está sempre solucionando as dores de um grupo de pessoas. Não é verdade? Então, se você está identificando dores num determinado grupo, seja fome. Se eu tenho um grupo de pessoas naquela região que tem fome, então eu posso abrir uma lanchonete ali, posso abrir um restaurante, porque eu estou solucionando as dores, sim, daquele grupo de pessoas que estão ali, né? Então, eu costumo dizer o seguinte, o empreendedor, ele, antes de mais nada, ele tem que ter um brilho nos olhos para aquilo que ele quer. O cenário pode não ser favorável, mas veja só, existem milhões de empresas abrindo todos os anos no país.
1: E tantas que já há tanto tempo estão atuando.
3: Exatamente.
1: Não existe terra arrasada também, né, Rafael?
3: Não existe. Veja, cenário adverso vai ocorrer o tempo inteiro. A gente não pode esperar o melhor momento. Ah, porque eu acho que ano que vem não vai ter crise, não vai ter guerra, não vai ter conflito político, não vai ter conflito econômico, não vai ter nada.
1: A eleição vai passar.
3: Sempre
1: teremos outras adversidades.
3: Vamos ter adversidades, sempre. É, e cabe ao empreendedor poder acreditar que, de fato, é possível empreender, é possível solucionar as dores de um grupo de pessoas e poder, obviamente, procurar o Sebrae para poder lhe orientar em identificar qual é a melhor forma de empreender. Se ele estiver na região do Agreste, Central ou Setentrional, ele pode buscar o Sebrae lá de Caruaru, ou se estiver na Agreste Meridional, pode buscar o Sebrae de Garanhuns para falar ou com o Sebastião ou com a Ana Paula, que são os nossos analistas de crédito, tá? Para que possa, de fato, identificar boas oportunidades, identificar como acessar o crédito de forma realmente orientada e assistida. Porque é o que nós fazemos lá na instituição.
1: Fábio, aí você chega já dizendo assim, ouvi na Rádio Jornal.
3: Perfeito.
1: O Rafael já,
0: já bate na
1: nomes,
0: porta até com o nome. Um ponto que é interessante, Natália, que eu falo muito por aí, tá? As pessoas empreendem, se você parar para pensar também, por duas coisas. Esse é o ponto de partida, é o fogo, é o que gera a faísca. Oportunidade e necessidade. Então, isso no Brasil, que é muito dinâmico, gira o tempo todo. A gente saiu de 2013, aquele período que muita gente empreendeu por oportunidade, tinha gente deixando a carteira assinada, até concurso público e mais, porque veio uma oportunidade. Uhum. A gente veio depois para um período de impeachment, anos depois, a gente veio para a pandemia, ou seja, o cenário econômico não estava legal. Mas aquela história, os boletos sempre vencem. E as pessoas passaram a ter que empreender por necessidade. E aí, quando a situação se regulariza, tem gente que segue com brilho nos olhos, apaixonado pelo que viu e por essa via que criou, e segue empreendendo. Assim como tem pessoas que empreenderam por oportunidade que viram que não era o caminho. Então, o ponto de partida é a oportunidade ou necessidade. Mas é importante que a pessoa tenha clareza do que o Rafael disse, tá? No sentido de o que é que eu resolvo com o que eu empreendo? E a pessoa ter ali um caminho para seguir, um trilho, para que torne esse empreendimento algo sustentável, independente do setor que é. Mas quem são os clientes? Como é que eu vou me organizar? E aí, afunilando rapidamente, a maioria se preocupa muito com o quê? Com marketing e vendas. Marketing e vendas. É, e aí esquece de cuidar do financeiro, de cuidar dos números, porque é um pouco mais chato.
1: Instagram fazendo.
0: Pois é, mas se não cuidar dos números, o que é que acontece? Se enrola. Se enrolar, vai bater a porta do desenrola ou do crédito. E se não se organizar, não vai fazer isso da melhor forma. Uhum. Então, empreender de forma consciente, procurando fazer um negócio que realmente seja promissor para o presente, para o futuro, para que você possa seguir da melhor forma. Mas o ponto de partida para quem empreende está na necessidade ou na oportunidade, e isso é uma máquina que faz gerar muito no nosso país e sempre vai acontecer. Oportunidades e necessidades que vão jogar aí os brasileiros, né, no bom sentido, para estar empreendendo.
1: Sim.
3: É muito boa a fala, Leandro, porque tem cerca de um mês eu atendi um cliente interessado em acessar crédito. Ele, de fato, tinha um bom faturamento. Ele cresceu nos últimos anos e buscou uma instituição financeira. Entretanto, o histórico dele junto à instituição financeira era muito ruim. Ele terminou pagando em juízo, né? E isso faz com que você manche o seu histórico perante a instituição financeira, tá? De fato, então o score dele certamente deve estar lá embaixo. Por mais que ele tivesse melhorado, por mais que ele tenha melhorado o seu negócio ao longo dos anos, infelizmente, ele vai ter mais dificuldade. Por quê? Como a gente começou falando no programa de hoje, o comportamento dele não foi adequado. Ele precisa ter um comportamento realmente consistente, um comportamento bom, para que alguma instituição financeira queira ter um relacionamento manter a confiança.
0: Confiança.
1: E aí, né? A gente chega num momento que o povo está querendo saber como eu faço para melhorar isso, como eu faço para mandar sinais de que pode confiar em mim. Antes disso, Rodrigo, José Clóvis está falando o seguinte, ele trabalha com entrega. E ele quer... pelo que eu entendi, José, você está com o nome em dia, né? Mas se eu compreendi errado, você corrige, tá? Mas ele fala que seu score é baixo, que ele não consegue crédito. O score dele está em 498.
0: Fica, de fato, mais lado. Isso nem sempre sinaliza. Com certeza é bom ouvir o Rodrigo, que é porque ele está endividado. Então, tem ações, atitudes que ele pode tomar que vão ajudar para que ele tenha essa abertura.
1: E aí ele está perguntando aqui, como ele faz para resolver isso?
2: E assim, essa é uma pergunta, eu vou colocar aqui que é uma pergunta de milhões, porque, de novo, são muitas variáveis. Mas quando a gente olha a composição do SCOL, a principal variável é a capacidade de pagamento da conta em dia. Então, o nosso ouvinte precisa fazer uma reflexão e uma avaliação de que, acho que ele falou que é entregador.
1: Isso.
2: Então, ele já tem aí, provavelmente, uma limitação de renda, né? Porque para a instituição financeira que concede crédito, ele não tem um emprego fixo, né? Ele não tem um salário fixo, ele é um microempreendedor, ele é um autônomo. Então, isso pode ser uma variável. Ele precisa levar em consideração como é que está o comportamento dele, porque endividado a gente já entendeu aqui,
1: sim,
2: que todos nós somos. Perfeito. Mas a gente paga 100% das nossas contas em dia, considerando que essa variável é a que tem mais peso na composição do score.
1: Você está adimplente ou inadimplente?
2: Entendeu? É muito sobre isso também. Uhum. E mais um outro ponto que é bem interessante, a trajetória. Né? O Rafael comentou sobre comportamento, né? E, de novo, a gente volta para isso. Porque hoje a fotografia do nosso ouvinte, ela pode ser favorável. Ele está com umas contas em dia, ele não está devendo. Mas há um ano, qual era a fotografia? Porque o score, ele é um reflexo de um comportamento na linha do tempo. Então, é uma questão avaliada daqui para trás. Então, e esse para trás pode ser um ano. O último ano dele, como foi? Assim, eu tenho um relato pessoal que o meu último ano financeiramente na questão do SCOL foi uma tragédia. Porque eu cedi o meu CPF para uma pessoa muito próxima que não conseguiu. E isso é um bom exemplo, porque acho que quem está ouvindo a gente pode não ter passado por isso, mas certamente conhecer alguém que passou.
1: Sempre.
2: Então, eu tinha um SCOL de 990. E aí eu
1: quase
2: cedi...
1: No máximo,
2: exatamente.
1: Quase
2: no mil. E aí eu cedi o meu CPF para um financiamento de uma pessoa muito próxima que teve uma série de problemas financeiros. Sim. Não foi uma questão de caráter, ela não honrou o pagamento porque não quis, mas no final o CPF era meu e eu fui penalizado e passei muito tempo com o meu score na casa dos 450, mesmo eu tendo um comportamento financeiro muito dentro do esperado, tanto que eu tinha um score de 920, 990. E aí, para eu me recuperar, eu tive que provar ao mercado que o meu comportamento tinha sido pontual, que aquele não era o Rodrigo do SCOL de 990. E como é que foi que eu provei isso? Quitando os débitos, então, a pessoa que tinha contraído, né, a dívida conseguiu negociar o débito, e na medida que ela conseguiu negociar o meu SCOL já deu uma melhorada, mas também teve a questão dos pedidos de crédito, porque tem outra variável muito importante na composição do SCOL, que é o quanto você está indo no mercado solicitar crédito. Isso diminui a tua pontuação. Quanto mais o teu CPF é verificado pelas instituições credoras, mais você está passando a mensagem de que você está desesperado, precisando de dinheiro.
1: Você quer resolver aquilo.
2: Exato. Não importa como. E isso influencia negativamente o teu score. E o meu score também foi prejudicado por isso, porque no cenário de dívida, qual é a primeira tentativa do consumidor? Vou procurar crédito para ver se eu quito isso aqui. E aí o meu CPF foi mais consultado, porque inclusive eu fui procurar crédito para eu resolver um problema que eu não gerei. Porque é muito ruim ficar com essa limitação. E aí, graças a Deus, resolvi, meu score melhorou, mas foi uma questão de comportamento mesmo, né? Então, não foi pontual. O meu score não saltou novamente para o patamar que era antes. Eu continuo me disciplinando financeiramente para que minha pontuação volte ao patamar que era antes, mas não por uma questão de eu precisar de novos créditos, mas para que eu passe a mensagem para o mercado de que a minha relação de confiança com as instituições foi restabelecida, porque eu posso vir a precisar.
1: Justamente. E aí você vai estar com uma boa pontuação.
2: Exatamente.
1: Vai conseguir fazer uma boa administração dos juros, da oferta desse crédito, né?
2: É isso aí.
1: E aí sempre fica aquela dica, né, Rodrigo? Cuidar, evitar a gente emprestar.
2: Evita ceder o CPF.
1: É difícil. É um familiar, uma pessoa que...
2: Evita.
1: Não é? E as adversidades aparecem.
2: Exatamente.
1: Mas evita, evita. Bom, intervalo, a gente volta já.
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1: Voltamos com o debate, gente, aqui nessa sexta-feira, falando sobre crédito, enfim, sobre dinheiro, seu bolso, economia, um papo muito bom para levar informação. Mas antes de já voltar com os convidados, eu quero informar, trazer uma informação da CBTU, que administra o metrô do Recife. A CBTU informa que a linha sul foi fechada por volta das 11 da manhã. O trem está com problema na rede aérea, na saída da estação Recife, com sentido Cajueiro Seco. Manutenção foi acionada, está atuando. Outras estratégias estão sendo traçadas pelo centro de controle e assim que mudanças acontecerem, vai ser informado pela CBTU. Então, a linha sul está fechada. Linha sul fechada agora. Assim que voltar a funcionar, é claro, a gente vai atualizar você, usuário do metrô, aqui na Rádio Jornal. Gente, teria muito mais para falar, não é? Mas foi bom demais. Eu já vou voltar aqui agradecendo e fazendo as considerações. Primeiro com o Rodrigo Costa, que é especialista em educação financeira da Serasa. E aí, Rodrigo, a gente recebeu uma mensagem aqui no Instagram, quando a gente compartilhou lá com os nossos internautas que teremos esse tema hoje, e é muito bom que as pessoas participem e a gente fica feliz. O Adriano Botelho, ele fez várias considerações lá no Instagram, e aí ele dizia assim, eu vou resumir. Antes de correr para negociar suas dívidas, o melhor é fazer um planejamento financeiro para saber a parcela da negociação, se vai caber no seu orçamento, se não, deixa a dívida de lado, mantém as contas da casa, garanta o sustento da sua família. Está com restrição na Serasa, isso não vai acabar com sua vida. Vai te impedir de ter acesso ao crédito, mas vai organizando sua vida. É isso, né, Rodrigo?
2: É isso.
1: Usar
2: não
1: esse
2: tem
1: tempo agora para repensar.
2: Exatamente.
1: Cabeça no lugar.
2: Exatamente.
1: Sem desespero, mas organize sua vida financeira.
2: Exatamente. E ele foi muito preciso nas colocações, é o que a gente prega no dia a dia de educação financeira, que é de fato o planejamento, que é de fato a organização, é você saber o quanto você recebe de renda, é você saber o quanto você gasta, é você saber destinar uma parte dessa renda para as contas que não podem deixar de ser pagas, para que você não precise recorrer ao cartão de crédito para fazer feira, para pagar a conta de água, para pagar a conta de luz. Ou seja, tudo que eu estou falando aqui é o básico bem feito, né? E aí a gente, quando fala de educação financeira, coloca numa prateleira de inatingível, de coisa muito difícil, de um linguajar muito...
1: Odeio o número.
2: Ai, meu Deus, eu não estudei isso. Mas não é sobre ter estudado. A gente sabe que isso faz muita falta e a gente precisa compensar essa ausência, né, da educação financeira nas escolas. A gente compensa com profissionais fazendo trabalhos nas redes sociais, né, nos seus portais, enfim. E buscando informação que está ao nosso alcance. Então, também tem esse exercício que o consumidor precisa fazer para se conscientizar, que é ir atrás das informações, porque não vai chegar tudo pronto na mão dele, né? Então, é isso, é planejamento, é organização, 50% da renda, pelo menos, guardado ali para priorizar o pagamento à vista das contas obrigatórias, das contas recorrentes, aquelas contas que chegam todos os meses. Porque se você recorrer a crédito para pagar o que é mensal, vai virar uma bola de neve, porque você vai pagar a conta de energia do mês passado, já devendo a do mês corrente. Perfeito. E assim vai, né? Então é isso mesmo, planejamento e organização.
1: Um prazer, viu, Rodrigo? Até a próxima.
2: Prazer todo meu. Muito obrigado.
1: Eu quero agradecer também Rafael Demirri, que é especialista em serviços financeiros do Sebrae Pernambuco. E Rafael comentava antes com a gente, eu tenho ainda um minutinho, Rafael, que o Sebrae está realizando uma aproximação com os vereadores da capital para conseguir capacitar e falar sobre microcrédito, não é? Para o microempreendedor, que é uma fatia tão grande. Fala um pouquinho sobre isso.
3: Não só do Recife, mas de todo o estado. Nós estamos com ação junto aos vereadores em todo o estado, seja para fomentar o crédito, seja para fomentar a compras públicas. Compras públicas é muito importante para poder movimentar a economia dos municípios, né? Então, se você tem proximidade com algum vereador, converse com ele, peça para que ele possa procurar o Sebrae, para que a gente possa melhorar o ambiente de negócio dos municípios e, por consequência, reduzir aí os custos de operação, né, dessas empresas, e você possa ter mais recurso para poder não precisar do crédito, ou, se precisar, você estar um pouquinho mais folgado para poder pagar uma boa parcela, poder ter uma capacidade de pagamento maior de acesso a crédito com um volume melhor.
1: Rafael, um abraço, até a próxima.
3: Abração.
1: E sabe, gente, o que o vereador pode fazer? Pode fazer uma legislação. Aliás, pode apresentar um projeto que precisa ser sancionado pelo prefeito depois. Mas ele pode pensar em legislações para tratar da vida financeira da população também, que a missão também é essa. Então, muito bom isso. Leandro Trajano, personal financeiro, bom lhe receber. E faça suas considerações. Até a próxima.
0: Coisa boa, bom demais a gente falar sobre isso, estar juntos, né? E falar dos cuidados com a saúde financeira, porque no dia a dia não é isso que a gente recebe. Agora, por exemplo, é hora do almoço, se muita gente for olhar no celular, vai ter aviso dizendo que a entrega é grátis. Já tem muita gente chamando, porque hoje sextou, vai sair para onde, vai fazer o quê, como é o Seju. O tempo todo tem motivação e razões para a gente gastar, mas pouca gente que vem com a reflexão do que a gente trouxe hoje aqui, que inclusive um ouvinte falou, né? Então, para, respira, para que possa se organizar, administrar teu presente para cuidar do seu futuro, porque a conta chega.
1: É, e vai lá olhar o SCOR, né?
2: O SCOR.
1: Vai no aplicativo da Serasa.
2: Aplicativo da Serasa, SCOR gratuito para acompanhar. E é mito essa história de que quanto mais você, pessoa física, acessa o seu próprio SCOR, ele diminui.
1: Então, não.
2: Isso é mito. Agora, se outras instituições estão consultando muito tua pontuação, aí isso pode te prejudicar, porque você deve estar pedindo crédito à torta e à direita. Tá? Olha, então, de novo, respira.
1: É, em resumo, acesse a sua vida financeira isso. Sem moderação, né? Saiba do que está acontecendo.
3: Exato. E se você é empreendedor, procure o Sebrae para poder acessar o crédito de forma consciente, orientada e assistida.
1: Muito bem, gente. Esse programa fica lá no YouTube para você ouvir e reouvir quantas vezes quiser. Está lá no site da Rádio Jornal também à sua disposição. Para você, até amanhã.
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5: 2h46.
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6: Começa agora o Passando a Limpo. Muito bom dia para você que nos acompanha pelo rádio, pelo aplicativo JCPE, do Sistema Jornal do Comércio de Comunicação, que se acompanha rádio, TV, jornal, tudo pelo aplicativo JCPE. Também pelo site, né, pelo portal jc.com.br e ainda pelo YouTube nos canais JC Play, TV Jornal, SBT e também pelo Rádio Jornal, tá bom? Se acompanha por esses três canais, acompanha ao vivo, acompanha com imagem, olha para a cara da gente aqui enquanto a gente está falando. E estamos hoje com Romualdo de Souza, com Fernando Castilho e também com Rodrigo Fernandes na bancada. A gente vai já começar. Eu queria começar o programa já falando aqui para vocês sobre a visita de Lula. Vamos começar falando sobre a visita de Lula. Daqui a pouco, a gente vai falar hoje sobre a visita de Lula, tá? Vamos falar também a visita de Lula lá ao Donald Trump. Vamos falar também sobre a importância da eleição legislativa. Eu estou chamando a atenção para isso porque desde ontem eu fiquei com isso na cabeça. Sabe por quê? Ciro Nogueira está ali agora envolvido com esse monte de confusão, com esse monte de coisa, Polícia Federal batendo na porta dele. E eu acho que a principal descoberta que se faz a partir da operação da Polícia Federal ontem é que o Ciro Nogueira, ele não trabalhava para os 897 mil eleitores que colocaram ele como senador lá no Piauí. Ele não trabalhava para eles. Não trabalhava para o povo do Piauí. Ele trabalhava para Daniel Vorcaro. O patrão dele era Daniel Vorcaro. Até porque Daniel Vorcaro pagava 10 vezes mais do que paga o povo do Piauí e a União a ele, certo? Então, o pagador de impostos pagava líquido 29, 30 mil para ele, porque é o que fica mesmo do salário, e o Daniel Vorcaro pagava no mínimo 300 mil. Então, para quem é que ele trabalhava? Essa é a questão. E a gente percebeu que ele trabalhava mesmo, que inclusive ele era só portador de mensagem do Vorkaro. Mas a gente vai falar sobre isso daqui a pouco. Então vamos falar sobre Trump, vamos falar sobre o Ciro Nogueira e sobre a importância de a gente dar mais foco no legislativo, que a gente fala muito da eleição do executivo, fala muito de governador, de presidente, de prefeito, mas a gente esquece vereador, deputado estadual, deputado federal, senador, a gente esquece, e eles estão com cada vez mais poder e correndo soltos e arranjando outros patrões por aí. Eles se elegem e depois arranjam outros patrões por aí. E eu acho que a gente precisa focar muito nisso. Vamos falar aqui também sobre o PT, que teve uma reunião em Recife, em Pernambuco, e depois dessa reunião o Edinho Silva, que é o presidente nacional do PT, estava em Pernambuco, fez uma declaração lá meio que convidando Raquel Lira, disse, venha, sabe? Venha que a gente está esperando pela senhora, governador. Mas ele querendo que a governadora ali se aproxime e declare apoio a Lula e por aí vai. Tem a ver com a pesquisa que saiu em Pernambuco também, a gente vai falar sobre isso. Mas eu quero começar falando sobre a visita de Lula a Donald Trump. Romualdo de Souza, o que você achou da visita? Você acompanhou por aí? Eu sei que você estava ontem sendo homenageado. Parabéns, aliás, ao Romualdo de Souza e a todos os jornalistas do Sistema Jornal do Comércio e Comunicação que foram homenageados com a medalha Graça Araújo, com essa premiação lá na Câmara de Vereadores do Recife. Eu recebi essa premiação há uns 2 anos e realmente é emocionante, porque principalmente para a gente que trabalhou com Graça Araújo aqui, então é algo realmente emocionante, muito bonito, muito bom. Eu recebi essa homenagem faz 2 anos, mais ou menos, 2 ou 3 anos, foi quando foi lançada, e muito bom, muito legal ver você, meu querido, recebendo essa homenagem também. Romualdo.
5: Eu fico imaginando o que tem na cabeça, o que se passa na cabeça de um presidente da República que vai a uma reunião com outro chefe de Estado nos Estados Unidos, conversa com o presidente Donald Trump e diz que, num momento sobre, ao se referir ao tráfico de drogas, diz que é preciso que haja antes, portanto, há um advérbio, e esse advérbio é muito preocupante, é preciso que haja antes uma substituição. Ou seja, o que é que o cocaleiro da Bolívia faz, por exemplo? Ele planta coca. O que ele faz com essa coca? Ele manda para alguém para fazer o processo do refino, depois vira cocaína e outros subprodutos e vira essa cadeia de drogas internacionais. Mas para Lula é preciso antes, mais uma vez, um advérbio de tempo, é preciso antes criar alternativa de sustentação para esse cocaleiro. Significa dizer que, enquanto não houver esse antes, enquanto não houver essa substituição, para Lula não é problema ter a produção, a plantação da coca para virar a cocaína e seus subprodutos.
6: Tudo bem, Romualdo. Agora, isso foi um dos aspectos, né, da viagem, desse encontro. Esse foi um dos aspectos, uma declaração que foi feita pelo Lula, dizendo que apresentou isso para o Trump, que precisa ter essa substituição. Acho que isso, de certa forma, isso precisa ser colocado na mesa. Em algum momento isso precisa ser colocado na mesa. Agora, você precisa primeiro acabar com o... Sabe qual é a grande questão disso, Romualdo? Que eu acho realmente é válido, que é o seguinte... Isso realmente precisa acontecer, tá? Porque o sujeito que planta lá no início dessa cadeia, o sujeito que planta, ele está plantando ali para ganhar dinheiro e você precisa ter um substituto para ele continuar ganhando dinheiro, senão ele vai continuar produzindo. Agora, esse substituto não pode ser agora simplesmente dizer, olha, vocês estão plantando folha de coca aí, planta de coca, vocês vão plantar banana agora. A margem de lucro não é a mesma, ele não vai ganhar a mesma coisa, ele vai passar fome. Então ele não vai querer modificar simplesmente para começar agora a plantar banana, concordo com você. O que é que você precisa fazer? Precisa fazer com que a droga não seja rentável. E aí você combate, não lá atrás, no início, você combate o tráfico. Quando você combate o tráfico, a droga não é mais rentável, não sendo mais rentável, porque não tem mais por onde escoar a produção, aí sim ele vai procurar outra alternativa. Agora, em relação à viagem, em relação ao encontro, eu acho que, no fim das contas, acabou sendo positivo para o Lula, tá? Foi muito positivo. para o que se esperava. Tinha gente preocupada, Rodrigo, que tivesse uma armadilha, que tivesse alguma coisa do tipo. Eu vi gente procurando ali colocar de alguma forma que... Não, o Lula foi tentar abraçar o Trump e o Trump não deixou, não se deixou ser abraçado. Olha, gente, sinceramente, você tem que ver muitas vezes o vídeo para tentar olhar isso e achar alguma coisa assim. Na verdade, para o público, para o que ficou realmente, o que foi divulgado depois e o que os dois presidentes falaram, o encontro foi muito positivo. Tanto para os Estados Unidos quanto para o Lula e para o Brasil. Agora, se isso vai servir para o Brasil em alguma coisa prática ou se vai servir para os Estados Unidos na negociação com a China, porque eles estão indo negociar com a China e ele queria alguma coisa com o Brasil antes para poder chegar lá mais forte, aí eu não sei. Mas, no geral, Rodrigo, eu acho que foi positivo, a repercussão foi positiva para o Lula, né?
7: Foi bastante positiva, Igor. Por mais que se tente encontrar aí algum indício de que houve qualquer desconforto, é difícil acreditar nisso. A gente viu o presidente Donald Trump bastante à vontade com o presidente Lula. O presidente Lula, goste ou não, aceite ou não, concorde ou não com o método de trabalho dele, ele é um grande nome da política e tem esse reconhecimento internacional. Ele é um grande personagem com carisma e é muito aceito internacionalmente. Inclusive pelo próprio Donald Trump. Entre os assuntos que foram discutidos, acho que o presidente brasileiro conseguiu demonstrar a posição do país, até em relação a guerras, né, que o Brasil se coloca contrário às guerras promovidas pelos Estados Unidos. O Lula disse que demonstrou essa posição, colocou essa posição na mesa, que é contrária às guerras promovidas pelos Estados Unidos, mas que não se criou um embate em relação a isso. O Brasil se colocou ali como um porta-voz para tentar amenizar a situação, articular, dialogar com os países em busca de uma solução. Teve um ponto no final, Igor, que também é um desses indícios que você citou aí. Teve o abraço. Estava prevista uma coletiva de imprensa depois da reunião, com a presença dos dois. Né, o Donald Trump geralmente faz isso e ele não participou dessa coletiva de imprensa. Só participou o Lula. E aí começou-se a comentar que essa ausência de Trump também seria um indício de que alguns acordos não teriam sido fechados, né, que alguns assuntos ainda ficaram pendentes dentro dessa reunião. Mas, de fato, o saldo foi muito positivo para os Estados Unidos, para o Brasil principalmente. Eu acho que o Lula sai muito satisfeito dessa reunião.
6: Fernando Castilho.
8: Olha, Igor, eu acredito que, pela primeira vez, o Lula sai de uma coletiva sem cometer nenhum deslize verbal. Ele respondeu a todas as perguntas e se posicionou de uma maneira muito, muito clara e positiva, marcando a posição dele, né, que é uma posição conhecida. Acho que Lula foi para lá porque os americanos têm uma opinião diferente. Eu acho que Lula foi feliz quando disse assim: olha, vocês estão reclamando que os chineses estão participando com a gente, mas qual é a parceria de vocês com a gente? Os chineses estão lá procurando negócios. Vocês estão procurando. É um certo exagero que os americanos têm muito mais investimentos no Brasil do que a China. Mas é um ponto a ser debatido. A China tem sido agressiva, os americanos ficaram. Disse: olha, vocês não estão olhando para a América Latina. Isso é interessante. Também tem um histórico da relação a partir do dia 20 de janeiro do ano passado até agora, da posição do Brasil. O Brasil se colocou em alguns pontos, foi para o confronto mesmo. A posição de Lula é conhecida, foi para o confronto. E os americanos sabem que é o seguinte: olha, não é a União Europeia que tentou fazer aceitar as coisas. Então, ficou muito claro para os americanos hoje que o Brasil joga diferente dos outros parceiros. Não joga feito com o poderio da China, mas joga diferente. Eu acho que isso contribuiu. E eu acho que tem uma frase ali no final que ele disse: nós vamos esperar resolver um conflito que tem de uma lista tão grande de temas, né, de coisas que tem aí, numa reunião que era para durar uma hora e durou quase três. Tem muita coisa. E aí você vai ter o seguinte: os temas principais a gente vai discutir tecnicamente, né, e o resto vai para a fotografia. A história da entrevista agora, eu acho que o Brasil agiu certo. Disse: olha, não dá para fazer entrevista antes da conversa. Vamos primeiro conversar. Como a conversa foi dura, ou melhor, como a conversa foi extremamente prática, né, os americanos disseram: para que a gente vai fazer uma coletiva? Mas Donald Trump tinha uma outra reunião, não fez. Eu acho que, nesse aspecto geral, foi muito bom para Lula. E agora, você vai procurar, a rede social vai inventar mil coisas, esse tipo de coisa. Agora, não, a gente tem que ser honesto com as coisas. Olha, a visita foi muito boa. Uma visita de um dia que você vai lá, reúne com o cara e volta. Isso é muito bom do ponto de vista. Não foi uma visita de Estado. Uma visita de Estado tem todo um protocolo, um ritual, tanto que a primeira-dama não foi. E então, acho que do ponto de vista técnico e para o que Lula se propôs e para o que, como você diz, para o que Donald Trump quer dizer a Xi Jinping na semana que vem, está muito claro. Ele disse, olha, a gente tem um parceiro aí. E Lula disse claramente isso. Disse, olha, tudo bem, eu tenho a terra rara, mas eu não quero só estar exportando matéria-prima para cá. O que é que você vai me propor? Isso é uma porta boa, porque essa conversa vale para os chineses também. Então, talvez antes que os chineses, talvez antes dos americanos, os chineses vão querer propor alguma coisa. Esse jogo que eu acho que foi, eu acho que a gente tem que reconhecer. Foi uma visita muito produtiva para o Brasil. Não vamos querer inventar muito, não.
9: O Brasil para Lula, era importante ficar bem na imagem para ver o que era que trazia para cá. E bem na imagem para o Lula é dizer, colocar ali a posição de que continua defendendo a soberania do Brasil e as riquezas naturais do Brasil. Ok. Então, para ele era importante isso. Ele consegue isso? Consegue. Tá? Ele conseguiu. Para os Estados Unidos era importante dizer, temos o Brasil como parceiro. E quando chegar para quando for para os Estados Unidos, para a China, lá conversar com o Xi Jinping, ele chegar com o Brasil no portfólio. Então, sabe? Ele vai pegar no portfólio dele e vai dizer, olha, no meu portfólio também tem o Brasil, tá? Então, assim, o que vocês quiserem me pressionar, eu tenho o Brasil aqui também, que também tem terras raras, também tem minerais estratégicos, então vamos com calma. É mais para dar força aos Estados Unidos nessa negociação com a China. E serviu para isso também. Então o encontro acabou sendo bom para os dois. Agora tem uma questão que é muito importante, que a gente já falou aqui outras vezes, e eu já escrevi coluna sobre isso lá no Jornal do Comércio também, que é o seguinte, como é que o Lula vai fazer agora para continuar aquela série de críticas que ele fazia ao Trump o tempo todo para jogar o Trump no colo do Flávio Bolsonaro? Porque isso era estratégico, tá? Isso era estratégico, ele vinha fazendo isso. Todo, a gente já comentou isso aqui, às vezes ele ia entregar, sei lá, minha casa, minha vida, no interior do Piauí. Tem nada a ver com, no interior do Ceará, tem nada a ver com o Donald Trump. E aí ele chegava lá e no meio do discurso, entregando as coisas, ele começava a falar de Trump, dos Estados Unidos, das riquezas e da soberania do Brasil. Ele vai continuar falando nisso? Vai continuar criticando o Trump? Fazendo críticas, inclusive, à política externa do Trump, à forma como... Eles estão negociando um acordo, então, inclusive em relação a tarifas. Tem grupo de trabalho para isso. O Lula vai continuar com esse discurso? Essa é a grande questão. Eu acho que ele vai ter que modular esse discurso. Ele vai continuar falando em soberania, mas vai ter que modular para falar menos ali diretamente do Trump, do Donald Trump, a não ser que ele tenha combinado com ele, sabe? Ali, companheiro Trump, vou bater um bocado no senhor, viu? Não se preocupe, porque é da boca para fora, mas vou bater no senhor. Só se for assim, porque realmente, senão, depois de todos aqueles abraços, sorrisos, e a entrevista dele, dizendo, inclusive, que disse ao Trump, na hora de fazer a foto, que disse, olha, sorria, que sorrir é bom, não precisa fazer cara feia, não, vamos sorrir, e os dois saem numa foto sorrindo, aquilo ali fica difícil para depois você dizer, não, o Trump é do Flávio Bolsonaro, tudo que o Trump fizer de errado é culpa do Flávio Bolsonaro. Aí vai ficar realmente difícil para ele dizer isso a partir de agora. Rodrigo Fernandes, o PT esteve aí, o Edinho Silva, o presidente nacional do PT, esteve em Pernambuco. Como é que foi essa visita?
7: Ele esteve aqui ontem, Igor. Ele participou de uma reunião com o ex-prefeito João Campos, não é? Que é o candidato, pré-candidato ao governo do estado, também é presidente nacional do PSB. Eles alinharam ali as estratégias para a campanha. O PT está apoiando o João Campos para a disputa pelo governo do estado e logo depois Edinho Silva participou de uma plenária do PT num motel lá no bairro de Boa Viagem, no Recife, e conversou com a imprensa depois. A reunião em si foi bastante voltada para a defesa da reeleição de Lula e do senador Humberto Costa. Ele deixou mais uma vez isso claro, que essas são as prioridades do PT para as eleições aqui em Pernambuco, a reeleição de Lula e a reeleição do senador Humberto Costa, que está na chapa do João Campos. Mas aí chamou a atenção, Igor, uma declaração que ele fez ao final desse encontro, conversando com a imprensa. É, ele reforçou, mais uma vez, que o PT declarou apoio a João Campos, mas que se a governadora Raquel Lira quiser conversar, quiser declarar apoio ao presidente Lula nessa eleição, o PT está de braços abertos para conversar com a governadora. Então ele deu aí uma sinalização do famoso palanque duplo, Romualdo, se ele existe, de que o PT pode oficialmente estar com João Campos, mas que não descarta receber o apoio aí da governadora Raquel Lira. E aí, o que que isso significa, Igor? Ele faz esse apoio, ele declara essa abertura para a governadora Raquel Lira, mas eu acho que olhando mais para frente, é um sinal de que, olha, o PT está abrindo espaço para a governadora. Mas caso ela não faça esse aceno, ela não vai dizer que o PT não deu espaço. Ela não vai poder dizer depois que o presidente Lula não estava disposto a receber esse palanque duplo. Então ele coloca nas mãos da governadora esse apoio, apesar de se colocar sempre no palanque do João Campos. Mas é um indício muito forte do PT, né? A gente vinha aí nos bastidores, sempre se comenta isso, que Lula vai apoiar João Campos, mas ele vai apoiar Raquel Lira também, ele vai estar no palanque com ela. Isso era muito abstrato. E ontem a gente viu uma declaração concreta do presidente nacional do PT que isso realmente pode acontecer em algum momento. Inclusive, ele disse que o Lula, ele não descartou uma vinda de Lula aqui para as eleições antes do primeiro turno, que a gente achava inviável por conta justamente dessa divisão de palanques, né? Porque o Lula poderia não querer se dividir aí, se indispor, nem com João, nem com Raquel. Mas aí o presidente Dinho Silva disse, o Lula é pernambucano, ele pode ser que ele venha aqui antes do primeiro turno ou durante o período eleitoral. A gente vai ficar aguardando, então, se isso realmente vai acontecer.
9: Romualdo, quando você falou ali no palanque duplo, Romualdo fez uma expressão ali. Foi o quê, Romualdo?
10: A equação que tem que ser feita é a seguinte. Se a governadora Raquel Lira fizer aceno para o lado de Lula, ela vai ganhar, hipoteticamente, 100 mil votos, que são os lulistas que não estão com João. Esse é um aspecto. O outro aspecto é, se ela não fizer esse aceno, ela vai receber o apoio de boa parte dos bolsonaristas. Então, na matemática, os bolsonaristas são quantitativamente maiores do que os lulistas que não estão com o João. Essa é a matemática que Raquel tem que fazer, porque mais cedo ou mais tarde também ela vai ter de descer de cima do muro.
9: Tem um áudio aí, que é essa fala, exatamente esse trecho da fala do presidente, do Edinho Silva, que a gente pode chamar, pode ouvir agora. Vamos ouvir, Avanildo.
11: Olha, uma coisa é a tática eleitoral que nós aprovamos. Ou seja, o PT apoia o João Campos. No palanque do João Campos, para nós, tem a candidata ao Senado, a Marília. E tem o centro da tática do PT, né, a nossa prioridade, não só no estado do Pernambuco, mas uma prioridade nacional, que é a reeleição do senador Humberto. Essa é a tática. Mas é evidente que o PT quer dialogar com todos que queiram apoiar o presidente Lula. Se nós tivermos lideranças no Pernambuco que queiram apoiar o presidente Lula, nós estaremos abertos para ouvir sobre esses apoios. Então, nós não, o fato de nós estarmos com o candidato e o nosso parceiro nesse momento prioritário no Pernambuco, que é a candidatura João Campos, não significa que o PT não irá dialogar com outras lideranças. O João Campos tem clareza que a prioridade do PT, e o PT vai marchar alinhado com ele. Mas, evidente, ele também sabe, se a Raquel, a governadora Raquel, quiser apoiar o presidente Lula, evidente, nós queremos ouvir aquilo que a governadora tem a nos dizer.
9: Vocês viram aí, vocês ouviram aí o Edinho Silva falando que, olha, primeiro, acho que duas coisas que a gente pode tirar desse áudio aí que são importantes. A primeira é quando ele diz que o PT está ali, a tática do PT coloca o PT no palanque com João Campos, mas que, e aí tem Marília, tem João, ok, mas que o centro da tática é o Humberto Costa. O que o PT está dizendo ali é o seguinte: gente, a gente vai trabalhar por Humberto Costa. Se o que vier fora isso, ok, mas a prioridade da gente é a reeleição do Humberto Costa. Então, João Campos, Marília Reis, não é prioridade para a gente. É isso que ele está dizendo. E aí, vamos lá. Por que é que não é prioridade para o PT? Vocês lembram, não sei se o Rodrigo tem aí aberto, mas dá para abrir rapidinho, a pesquisa que mostra, a pesquisa Quest em Pernambuco, mostrando a votação do Lula em Pernambuco. A votação não, a intenção de voto do Lula em Pernambuco. Por que é que eu estou lembrando isso? Por que eu estou colocando isso aqui? Porque eu acho que deu 53%, né? 53% para o Lula. E aí você pode dizer, ah, mas é uma diferença muito grande em relação ao Flávio Bolsonaro, porque é 53 a 19. É verdade, realmente é uma diferença muito grande. Mas é uma diferença considerável também em relação ao que o Lula teve em outras eleições. Tá? É uma diferença grande em relação ao que o Lula teve em outras eleições. Por quê? Porque o Lula, ele teve votação em Pernambuco ali perto de 70%, em torno de 70% na eleição de 2022. Com um negócio bem dividido ali, 70-30. 70% Lula, 30% o Jair Bolsonaro em 2022. É mais ou menos nessa proporção. Tá? E aí, você pensa, tá, beleza, de 53 para 70, tá faltando aí... pelo menos uns 20, quase 20 pontos, tá? São 17 pontos de diferença. 17 pontos conta. E conta não para ele vencer ou não vencer em Pernambuco, porque em Pernambuco ele vai vencer, mas conta para compensar outros estados onde ele perde. Se ele tiver uma votação menor em Pernambuco, onde ele vence com muita facilidade, ele vence com muita facilidade, tá? Em Pernambuco. Mas se ele não tiver uma boa vantagem, se ele não ampliar essa votação em Pernambuco, em outros estados onde ele perde, e Pernambuco compensaria, Pernambuco não vai compensar mais. Então ele precisa de todos os votos necessários aqui. Para chegar a 70%, ele precisa também do apoio de Raquel Lira. Se ele não tiver o apoio de Raquel Lira, ele não consegue chegar em 70%. Que é o que ele precisa para pelo menos manter o que ele teve nas eleições anteriores. Então... esse aceno aí do PT, ó, o Lula teve 67% da votação em Pernambuco em 2022. 67%. Está em 53% agora de intenção de voto. E aí você diz, ó, então ele precisa de Raquel? Ele precisa de Raquel. Ele vai precisar de Raquel Lira para poder chegar nisso. Tem muita gente que olha para esse cenário simplesmente dizendo, ah, mas em Pernambuco ele tem uma vantagem muito grande, não precisa se preocupar. Cada ponto percentual a menos que ele tem em Pernambuco prejudica ele em São Paulo, prejudica ele em Santa Catarina, prejudica ele no Rio Grande do Sul, onde ele perde, onde ele deve perder a votação. Deve perder na votação, na urna. Prejudica em Goiás, entendeu? Então, ele não pode abrir mão de Pernambuco e ficar só num palanque contra os outros. Não, ele vai ter que realmente, ele vai precisar realmente dessa votação. E aí o que parece realmente é que há uma certa... pressão, né? Uma coisa meio de pressionar ali e dizer, olha, a gente está indo para... a gente está precisando. Se ela vier, a gente vai negociar, vai ver como é que fica. Mas aí eu vou dizer uma coisa. Edinho Silva dizer isso não adianta muito. Com todo respeito ao presidente do PT, Edinho Silva, mas o Edinho Silva dizer isso não adianta. Por mais que ele seja o presidente do PT. Só se Lula disser isso é que aí você tem realmente um efeito e vai ter gente sentando para conversar. Oi, enquanto não for Lula dizendo exatamente o que Edinho Silva disse hoje, pode até ser a mesma frase, a mesma coisa, mas enquanto não for Lula dizendo isso, fica difícil. Aí realmente fica muito complicado.
7: Oi, Igor.
9: Hein, Castilho?
8: Olha, é a chamada fé de ofício, né? Como você disse aí, agora, é preciso também não desvalorizar tanto a palavra de Edinho. Edinho não veio dizer aquilo somente porque acha da cabeça dele. Ele veio dizer, João, esquece essa história de apoio total. O PT não vai te dar, né, esse apoio que você sonha em dizer que você só existe apenas, você será o único candidato de Lula em Pernambuco. Acho que a mensagem é essa também. Aí você vai dizer, mas isso é bom para João? Não. Isso é bom para Raquel, porque deixa uma porta para negociar. Mas João não contava com isso. João vem trabalhando, o ex-prefeito João Campos, vem trabalhando para ser ele o ungido, ele o escolhido. Né? Tanto que, lembrando que teve candidato a senador que dizia assim, eu serei o senador de Lula em Pernambuco. Está entendendo? Então é bom lembrar isso aí. Então, mesmo que diga, mesmo que Lula depois, né, fale ou não fale sobre isso, Edinho não veio aqui para dizer que vai fazer, ele veio aqui para mandar um recado. Isso é, não conta com 100% da gente, não, porque a gente não vai dar 100%.
9: Mas aí tem um aspecto que é o seguinte, o recado de Edinho serve para João, você está certíssimo. O recado de Edinho serve para João Campos também, para dizer, olha, você está na tática, mas não é o centro da tática. Então, isso aí ficou bem claro na fala do Edinho. Então, serve para o João, sim.

0: que você tinha uma rejeição muito alta ao governo Paulo Câmara. Então, você tinha uma rejeição absurda ao governo vigente. Era outro contexto. Hoje, ela é a governadora, com uma aprovação muito boa, mas é a governadora. Então, ela precisa trabalhar. Ela vai precisar de outro foco. Ela não vai ter mais o PSB, simplesmente o governo vigente, para dizer: a gente precisa mudar. Existia um discurso de mudança. O discurso agora não pode ser de mudança, porque ela é a governadora. Então, como é que fica? Agora, tem outra coisa também, Romualdo. O interesse de nacionalizar é de João Campos, né? Dessa coisa de Lula, Bolsonaro, Bolsonaro, Lula, o interesse é de João Campos. Raquel vai ali ter que fazer um movimento que não nacionalize tanto a questão, porque se ela for dizer: não, eu apoio Lula, eu apoio ou não apoio, ou ficar nessa discussão de quem apoia quem nacionalmente, nacionaliza a eleição, que é exatamente o que o João Campos quer.
1: Agora, ontem, enquanto eu tomava um maravilhoso café preparado por Jô, ali no buraco frio na Câmara de Vereadores, onde só entram os convidados e os vereadores, e o Jô, que prepara um grande café, muito obrigado pela gentileza, eu vi algo do tipo: Raquel Lira precisa olhar no mapa de votações, onde ela não tem todo esse prestígio necessário para vencer a reeleição, ir atrás desses votos. Mas, ainda que ela não pense em nacionalização, ela não pode ficar pensando apenas em ganhar a disputa somente com as obras que ela tem realizado, porque isso é muito pouco numa disputa tão acirrada como vai ser em Pernambuco.
0: Gente, Priscila Lapa já está na linha com a gente. Eu quero aproveitar aqui para apresentar ela, trazer ela já para nossa conversa. Priscila Lapa é cientista política. Professora, muito bom dia para a senhora, tudo bem?
2: Bom dia, Igor. Bom dia a todos. Eu estava aqui na escuta, participando como ouvinte do debate.
0: Então, antes da gente entrar no assunto do legislativo, eu queria perguntar, professora, como é que é, então, como é que a senhora está vendo esse cenário, esse recado aí do Edinho Silva? Como foi que a senhora, do presidente nacional do PT, para Raquel Lira, como foi que a senhora viu isso?
2: É impressionante, né, Igor? Como toda eleição em Pernambuco sempre passa um pouco por essa relação entre PT e PSB, né? Isso já virou um clássico das eleições pernambucanas, porque de alguma forma toda a correlação de forças estaduais passa um pouco para se esses partidos estão seguindo rumando juntos num casamento, amigados, ou se eles saem, né, em palanques divergentes ou naquele fogo amigo, no melhor estilo PT, que a gente pode ver, né, nos últimos anos. Então, esse recado ele é importante porque, como você estava mencionando, a gente teve em si um contexto muito diferente da eleição de 2022. A eleição de 2022 tinha um grande pano de fundo estadualmente, a ruptura, a mudança, né? O eleitor rumava nessa posição. E hoje a gente tem uma correlação em que as últimas pesquisas, inclusive a dessa semana da Quest, mostram o presidente Lula aí como grande favorito no estado de Pernambuco e a governadora com grande chance de reeleição, com um governo bem avaliado, com um grande elemento de competitividade no pleito. Então, agora ela fica numa situação que ela não pode mais, talvez, se manter naquela postura de neutralidade restrita realmente ali, que ela se mudou realmente essa questão. E aí o recado do Edinho, ele é direcionado para a governadora, mas como você próprio mencionou, ele também sinaliza fortemente para João Campos de que o PT não está tão casado assim com o PSB, com a candidatura do PSB.
0: É preciso dizer uma coisa também, tá? Tem gente no PT, no PT Nacional, eu já ouvi isso de algumas pessoas, inclusive do PT Nacional, dizendo o seguinte: o PT precisa pensar também em 2030, precisa pensar também no futuro. Porque interessa ao PT, e essa pergunta foi uma pergunta meio retórica feita por um petista nacional, numa conversa que eu tive. Interessaria ao PT ter João Campos governador, sendo que em 2030 o PT vai estar tentando formar uma nova liderança, vai estar tentando colocar uma nova liderança para a disputa, porque Lula não vai ser mais candidato, não vai poder mais ser candidato. Interessa ter João Campos como concorrente na esquerda e ele governador, ele na posição de governador, ou é melhor ter ele sem mandato,

0: lá em 2030. Então, eu escutei isso de uma pessoa do PT, viu, professor? Então, eles também estão preocupados com isso. Talvez por isso o João Campos não seja o centro da tática. O centro da tática é só o Humberto Costa mesmo.
1: É verdade, Igor. E assim, a gente tem discutido fortemente, né, nos últimos anos, o futuro do PT, né, no âmbito nacional, no âmbito estadual. E é impressionante como, tanto no âmbito, nas duas esferas, não há um processo claro de renovação de quadro e renovação de liderança. Então, acaba que o partido fica sempre numa postura reativa, né, de evitar o crescimento de outras lideranças que possam servir como obstáculo para o crescimento do partido, mas o partido ele precisa também reconhecer o tamanho que ele tem hoje em Pernambuco. Isso é um pouco controverso, porque ao mesmo tempo que é um partido que vem reduzindo os seus quadros, principalmente a sua presença no Legislativo, onde historicamente o PT tinha bancadas numerosas, mas ao mesmo tempo ele tem as duas cadeiras lá no Senado, disputando aí novamente essa questão da reeleição do Humberto Costa no centro da estratégia, e isso também não o torna irrelevante. Então, ao mesmo tempo que ele não é um partido expressivo, ele também não é irrelevante. Mas a estratégia dele depende hoje necessariamente de outros espaços, de outras lideranças de esquerda também, como o João Campos.
0: Priscila Lapa, cientista política, conversando com a gente aqui no Passando a Limpo. Mas, professora, eu quero falar com a senhora sobre legislativo. Depois desse evento da Polícia Federal, aí, a operação da Polícia Federal que bateu a porta do Ciro Nogueira e se descobriu um bocado de coisa em relação ao Ciro Nogueira, a gente fica pensando aqui... a importância, a gente precisa dar mais importância ao legislativo, a gente precisa dar mais importância às eleições para deputado estadual, para deputado federal, para senador. A gente fala muito do executivo aqui, a gente precisa focar mais no legislativo, porque eles estão ganhando muito poder. E tem uma coisa que acontece pelo jeito com o Ciro Nogueira, que é o seguinte: ele é eleito pelo povo, ali no Piauí, 897 mil eleitores do Piauí votaram nele, mas depois ele passa a trabalhar para o Daniel Vorcaro. Então ele trabalhava porque ele recebia 300 mil do Daniel Vorcaro e líquido recebia 30 mil do Senado. Então a gente imagina que, na verdade, ele trabalha para o Daniel Vorcaro. Então eu acho que a gente precisa focar mais nisso, na importância do legislativo. Agora, como é que se faz isso? A senhora tem ideia?
1: Veja, Igor, isso é um erro histórico, né, de déficit democrático no Brasil, da gente, do eleitor, né, de não conseguir acompanhar devidamente os mandatos legislativos, né? A gente historicamente personaliza o voto, então a gente torna os partidos mais irrelevantes e a gente torna também o executivo centro de todas as políticas. Mas isso vem se transformando, isso não é um fenômeno só no Brasil, isso vem se transformando nos modelos democráticos, de uma maior... de uma mudança nessa correlação de forças entre executivo e legislativo. E no Brasil, a gente tem uma demonstração clara disso. Eu vou pegar a última década, né, de mudanças que tornam o poder legislativo muito mais protagonista no processo político brasileiro, na agenda de aprovação das medidas de governo. Isso tanto no âmbito dos estados, quanto também no âmbito federal, né, do Senado, da Câmara dos Deputados. Então, a gente tem, historicamente, na ciência política, a gente estudava há uma certa subserviência do poder legislativo, sobretudo no âmbito estadual, em relação ao executivo. O legislativo ficava ali quase que a reboque da agenda do executivo por uma dependência na distribuição de recursos. O legislativo dependia de uma articulação para conseguir alocar recursos nas suas bases e conseguir capitalizar politicamente, eleitoralmente, essa alocação de recursos. Mas isso vem se transformando por medidas institucionais e por posturas políticas também. A gente vê aí o avanço das emendas parlamentares como sendo uma grande evidência de que o legislativo avança fortemente no processo orçamentário. Ele não é mais um poder secundário nesse sentido. Ele distribui de forma muito fragmentada os recursos orçamentários e isso tem custo, aumenta muito o custo político de negociação entre executivo e legislativo. Além disso, a gente tem aí lideranças legislativas muito dispostas a ocuparem um espaço midiático de percepção da sociedade, mostrando a relevância do legislativo. Antes, há alguns assuntos que a gente dizia são indigestos, o legislativo não vai se debruçar sobre eles no período eleitoral, no ano eleitoral, mas não tem o menor pudor. Se tiver que ser votado, vai ser votado, doa quem doer, desde que o legislativo entenda que isso é importante para a reafirmação do seu poder, do seu espaço de poder. Então, o eleitor precisa acompanhar isso. A gente viu recentemente, a última semana foi uma semana de debates intensivos sobre essas relações entre os poderes no Brasil, freios e contrapesos, envolvendo fortemente essa questão do STF. Mas também, além disso, é preciso que o eleitor também esteja muito atento a essa mudança. A gente naquela semana falava muito da falta de percepção do governo federal, de Lula especificamente, sobre essa nova correlação de forças no Brasil. E ele tentar manter as mesmas linhas de negociação que ele teve nos outros mandatos, quando a conjuntura era completamente diferente. Mas o eleitor também precisa entender hoje o peso que tem a escolha para o legislativo. A gente está vendo, a gente já viu presidente sofrer processo de impeachment, a gente já viu pautas serem colocadas em votação que a gente nunca imaginou que seria, garantindo privilégios para o poder legislativo, garantindo penduricalhos, e tudo isso feito assim, as claras, né, de uma forma muito clara do poder legislativo, dizendo: eu vou mostrar que quem manda sou eu, que quem vai dar as cartas sou eu. Isso para o bem e para o mal, tá? Para medidas positivas também. Antes, aquilo que estava um poder muito concentrado na mão do presidente da República, por exemplo, hoje ele está muito mais bem distribuído com o poder legislativo também. Então, o cidadão precisa entender que as coisas mudaram e que se o voto para o legislativo sempre foi importante, ele agora, nessa nova correlação dos poucos, ele se reveste de uma importância muito grande. Então, não dá para escolher o seu senador na fila de votação, dizendo assim: me dá um número aí para eu votar, ou eu vou escolher aquele que quiser. Ali na propaganda do Santinho, colado com o meu candidato ao executivo. Eu preciso pensar sobre isso. Eu preciso entender que a escolha para o executivo e para o legislativo deve ter o mesmo peso que o poder legislativo hoje tem, realmente a capacidade de dar as cartas. A gente vive isso aqui no âmbito do Estado, havendo no âmbito federal. Então, essa responsabilidade do cidadão nessa escolha, ela está muito evidente, ela aumenta consideravelmente.
0: Uhum. A gente está conversando com Priscila Lapa, que é cientista política. Romualdo de Souza.
2: Ei, professora, bom dia, como vai a senhora? Professora, ontem, lá na Universidade Católica, num debate com o professor Juliano Domingues e o grande jornalista, diretor do Sistema Jornal do Comércio, Laurindo Ferreira, uma estudante, professora, chamada Graziella, diz o seguinte: vocês da imprensa precisam fazer um meia-culpa, porque vocês dão muito destaque nas campanhas do Executivo e falam muito pouco do Legislativo. O sentimento de culpa não é propriamente o que povoa nas minhas decisões, mas o argumento da estudante é fundamental, professora. Nós, na imprensa, damos um destaque danado e as pesquisas, sobretudo, são sempre ou é o prefeito, ou é o governo, ou é a presidência da República, e não se fala no Legislativo. Até mesmo hoje, dos 25 deputados federais de Pernambuco, eu sei o nome deles porque encontro com eles quase todo dia. Mas o cidadão, o eleitor que depositou o voto e só vai depositar um novo voto 2 anos depois, ele não tem essa percepção. O que é que a senhora acha, o que é que a senhora entende que nós, na comunicação, precisamos fazer para que o cidadão, o eleitor, também tenha essa perspectiva de que é fundamental pensar no vereador, no deputado estadual, e no deputado federal e no senador, professora?
1: Eu queria ter assistido esse debate, Romualdo. Eu queria ter estado lá, porque deve ter sido incrível, né? Debater isso com um estudante que está ali, né, aguerrido pelo conhecimento. De fato, a gente percebe, sim, muita evidência de cobertura para o poder executivo, mas eu até diria que nesse contexto atual, da eleição atual, até que a gente está dando, né, a mídia tem dado uma cobertura muito expressiva para a montagem desses palanques, principalmente da eleição para o Senado. Eu nunca vi tanta gente discutindo a eleição para o Senado quanto a gente tem visto nesse ano. Talvez a gente até já caminhando nessa direção, né, de colocar o legislativo também no centro do debate político-eleitoral, né? Eu nunca vi tanta gente me perguntando: Priscila, quem tu acha que de fato Raquel vai escolher ali para compor o palanque para o Senado? Né? É estranho a gente ver que as pessoas até então não tinham, né, não davam essa devida importância, mas é importante perceber também esse avanço, né? A gente tem visto cada vez mais atores que pareciam mais distantes, né, da sociedade, e eu acho que isso é um efeito também decorrente das redes sociais, dessa questão de uma democracia mais digital. A gente tem conseguido acompanhar melhor tanto uma prestação de contas desses atores políticos, quanto nesse período a gente acompanha uma cobertura mais intensiva dessas movimentações, né? Muita gente já se perguntando: ah, são dois senadores, por quê? Por que a gente não vai votar só em um, se vai votar em dois? Então, acho que a gente começa a ter um movimento, sim, mais de voltar nossas atenções para isso, e eu acho que, sobretudo aqui na Ranista de Corpo Presente, mas o Sistema Jornal do Comércio tem trazido isso com muita ênfase, a gente meio que diariamente, né, olha para essa formação dos palanques para o Senado, também com muita relevância, e até as pesquisas de opinião, né? Eu nunca vi tanta pesquisa de opinião trazendo intenção de voto para o Senado. Antes, a gente estava muito restrito realmente ao âmbito do Executivo.
0: É, tá aí. Priscila Lapa conversando com a gente. Rodrigo Fernandes.
3: Doutora Priscila, bom dia, prazer falar com a senhora. É, essa operação de ontem, que envolveu aí o senador Ciro Nogueira, ela traz para a gente essa reflexão de como esses temas avançam no Congresso Nacional. É, a gente tem visto vários indícios, várias notícias, investigações sobre desvio de emendas, né? O judiciário vem ampliando o olhar sobre isso, mas a gente vê que nomes que estão envolvidos nesses esquemas e situações continuam se elegendo e se reelegendo, né? Eu fico me perguntando se o eleitor que depositou o voto na urna nessa pessoa na última eleição, se a senhora até comentou que é difícil de acompanhar, é difícil que as pessoas acompanhem, né? Isso quase não acontece, não acompanham. Como esse deputado e senador se comportam nos projetos, nas comissões, nos votos, que essa relação aí acaba se encerrando no dia do voto. E eu pergunto, por que é que esses deputados, senadores, parlamentares investigados, envolvidos em esquemas, continuam se reelegendo? Isso diz mais sobre o eleitor? Isso é falta de alternativa? Como é que isso se explica?
1: Excelente pergunta, Rodrigo. A gente tem visto, de fato, assim, historicamente, a gente meio que já espera, né, escândalos. A gente já espera notícias ruins, vindas também do Poder Legislativo, né? Eles não se restringem a escândalos de corrupção e de envolvimento em questões escusas apenas do Poder Executivo. E, de fato, eu acho que no Poder Legislativo, o nosso modelo cultural do nosso sistema político, de concentração de poder em algumas oligarquias, do peso do poder econômico na definição das candidaturas e do que na ciência política a gente chama das elites partidárias, né, ele se manifesta muito fortemente, porque parece que o processo de transparência da escolha da candidatura para o legislativo é maior, como é coletivo, você vai montar uma chapa, né, meio que cabe tudo, né, você define ali as formas de um partido político eleger, considerar, formar os seus candidatos preferenciais, ela é sempre muito ligada a essas questões do poder, de maximização do poder para quem já tem o poder, né? Então, essas elites partidárias, elas continuam comandando historicamente os partidos, e nas eleições legislativas isso é muito decisivo, né? Isso pesa muito na composição das candidaturas e dos apoios para o executivo. Uma candidatura para o executivo, ela passa muito por essa composição junto ao legislativo também, de eu ter lideranças partidárias com candidaturas fortes, também apoiando, dando respaldo a essa candidatura do executivo. Então, todo esse modelo, ele se reproduz, né? A gente já tentou fazer várias mudanças institucionais para induzir alguns novos comportamentos, como foi, por exemplo, o fim do financiamento de empresas para as campanhas, né? Isso é algo, até de certa forma, recente no Brasil, mas que já começou a ter alguns efeitos de tentar separar um pouco o poder econômico do poder político, mas na prática isso é muito difícil de se exercer. Então, é como se a gente estivesse tomando medidas institucionais, mas o modelo, a cultura ainda é muito prevalente. Então acaba que o eleitor, dentro dessa lógica de não ter um acompanhamento, de não ter uma educação política de base e de não conseguir entender e perceber o efeito do voto para o legislativo, ele meio que vota, né, ali naquilo que ele entende que não rouba mais faz, daquilo que esse deputado, ele historicamente traz muito recurso aqui para o meu município, então independente se ele é bom, se ele é ruim, se ele rouba, o mais importante é que o recurso está chegando. Esse discurso das emendas, né, eu ando muito no Estado, e eu escuto declaradamente essa obra aqui, é com recurso de emenda do deputado fulano de tal. Então isso fica na mente do eleitor, de dizer assim, ruim por ruim, todo mundo é ruim, pelo menos esse faz alguma coisa pela minha cidade, né, pela minha região. Então isso explica um pouco essa continuidade, né, dessa, inclusive, desse sentimento de impunidade, de que essas pessoas vêm à tona aos escândalos, mas até que ponto elas são retiradas da cena, elas estão impedidas de serem candidatas novamente. E recorre, e é candidato sob júdice, vai e acaba se reelegendo, justamente porque existe uma concentração de poder dentro dos partidos para esses candidatos, que acabam tendo acesso à maior parte dos recursos, fazem campanhas poderosíssimas e acabam tendo acesso mais fácil ao voto, né? Então, infelizmente, ainda a gente tem muito a avançar nesse processo de controle democrático, da gente realmente repudiar estar presente, independente de ideologia, de estar presente na cena política. Aqueles que não honram, né, os recursos públicos,

0: que não honram seus mandatos. Infelizmente, ainda estamos bem distante dessa realidade.
1: É. O professor, eu quero agradecer a sua participação. Priscila Lapa, cientista política, conversou com a gente aqui agora sobre o legislativo e sobre a importância da gente focar mais no legislativo. Concordo demais com essa estudante, viu, Romualdo? Você falou aí do evento de ontem. É, concordo demais. Eu acho que a imprensa também precisa, sim, focar mais nesse assunto. A imprensa também precisa olhar mais para o legislativo, porque realmente a imprensa precisa fazer esse papel também, olhar mais para o legislativo, porque o legislativo está assumindo uma importância cada vez maior. E, professora, é interessante porque a gente está caminhando, tem gente que diz que a gente está num parlamentarismo branco, né? Mas a gente está caminhando para um parlamentarismo, e é um parlamentarismo que os parlamentares estão muito confortáveis, porque eles não são cobrados da forma como deveriam. Então, a gente precisa modificar isso. Priscila, muito obrigado, professora. Volto sempre aqui ao Passando a Limpo.
0: Eu que agradeço. Estou sempre à disposição. Grande abraço, bom final de semana.
1: Grande abraço. Eu vou para o intervalo, a gente vai para o intervalo, mas na volta, Castilho, eu queria que você contasse para a gente a história da emenda do Ciro Nogueira, que não era do Ciro Nogueira. Tá? É uma emenda que o Ciro Nogueira escreveu, mas na verdade não foi o Ciro Nogueira que escreveu. E tem colega dele, inclusive, que percebeu isso, fez até piadinha, né? Na época, assim, foi até irônico em entrevistas na época, e só agora que deu para perceber isso. Castilho percebeu isso ontem, até a gente conversou ontem por telefone sobre isso, mas intervalo e a gente já volta para contar essa história.
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1: De volta com o Passando a Limpo e Fernando Castilho, conte pra gente essa história aí. O Ciro Nogueira apresentou uma emenda que, na verdade, não era dele. A emenda tinha sido feita pelo patrão dele, que era o Daniel Vorcaro. Estou chamando de patrão dele, não é por nada não, tá? Eu fui ontem, viu, Romualdo, pesquisar. Quanto é que fica o salário líquido do senador? Em abril ele recebeu R$29 mil, rapaz, de salário líquido. 29 mil e uma coisinha lá. É menos de 10% do que Vorcaro pagava a ele, Romualdo.
4: É porque ele faltou a uma sessão, porque ele tinha direito a 33, mas como ele faltou a três sessões, uma delas numa viagem internacional sem justificativa, então faltou sem justificar, perde uma parte do salário. Mas você disse muito bem, o Ciro Nogueira está sendo agora chamado, tem uma palavra que eu gosto muito, quando eu estava no serviço militar, na polícia da aeronáutica, que é o estafeta, é o menino de recado.
5: Pois é.
1: Menino de recado. Vocês já foram menino de recado? Eu já fui menino de recado. Lá em casa não tinha telefone, eu tinha que ir na loja do meu pai. E vai lá e diga a ele que traga tal coisa. Então tinha que ir. Já fui menino de recado. Ô Castilho, e essa emenda aí que o Ciro Nogueira fez, mas não fez? Não foi não era do Ciro Nogueira?
5: Bom, é o seguinte, quem conhece o senador Ciro Nogueira, e se você entrar na página dele no Senado, vai ver que o senador Ciro Nogueira, apesar de um grande articulador político, ele não é dado a trabalhar com textos muito elaborados e textos mais profundos. As emendas dele e as proposições são proposições normais. Por isso, quando ele chegou lá no dia 11 de... Deixa eu ver a data exatamente aqui. Quando ele chegou no dia 11 de agosto de 2024, na sala de comissões lá com a emenda 011, que entregou, as pessoas, os colegas dele, foram abrir o texto e viram. E qual não foi a surpresa?

0: da erudição e da sofisticação econômica do texto. Por exemplo, para começo de conversa, ele chama o FGC, ele muda o nome, ele diz que chama-se DSG, que são sistemas de garantia, né, em inglês. Né? Então, ele não usa o termo o FGC, né? Ele diz que ele chama por outro nome. E todo o texto é construído, ele chama de esquemas de garantia de depósito. Não há referência em inglês ao que existe ao redor do mundo. Então, ele fala do Silicon Valley lá nos Estados Unidos, do FCDI dos Estados Unidos, do Fundo Monetário Internacional, da importância disso. A emenda vem com 9 notas de rodapé, que é um negócio muito sofisticado. E, no fundo, ele propõe duas coisas, além daquele 250 mil para 1 milhão, que é o final, é o último parágrafo. É que o sistema de garantias não seja privado, como é hoje, mas que seja uma coisa do governo. Porque isso nos Estados Unidos foi o que garantiu, por exemplo, que o Silicon Valley Bank não quebrasse, porque foi o dinheiro. E aí, quando esse texto chegou lá, os senadores olharam aquele texto assim, disse, rapaz, o Ciro Nogueira se sofisticou muito nessa matéria. Os termos que estão aqui não são usuais nem dos projetos dele, nem da assessoria. E aí, quando a gente observa o que aconteceu ontem, a gente entende por quê. É aquela história, o senador foi realmente estafeta. O problema é que o cara que escreveu a emenda entusiasmou-se e começou a usar os termos internacionais que ele achava que devia ter. E aí, o senador desexperiente disse, peraí, esse texto não é de Ciro, não. Isso aqui é uma coisa que alguém escreveu. Tanto que os caras começaram a tirar onda dizendo que era a emenda do Mastro. E era, de fato, como foi provado. Né? Se Ciro fizesse como fez o deputado do PL, que um ano antes tinha feito uma proposta do FGC, né, e que foi recusada, esse deputado até, inclusive, retirou o projeto dele. Ele apresentou um projeto para aumentar. E era um texto bastante razoável, numa linguagem bem simples, dizendo o seguinte, que a inflação era a coisa. O problema de Ciro, que chamou a atenção, foi a sofisticação do texto. É palavra em inglês para tudo quanto é canto, nota de rodapé, até chegar na proposta dos 250 mil, né, 250 mil para 1 milhão. E aí ficou muito claro que não era Ciro que era para fazer. E tanto que o senador Plínio Valério recusou a emenda e não colocou lá. Mas a gozação ficou. Só que a gente não soube. E aí, quando chega esse negócio agora, aí quem quiser, na coluna JC Negócios, eu não só fiz esse comentário, como eu baixei a emenda. E é um exercício muito engraçado para a gente ver como os redatores do Banco Master, né, escreveram um texto tão eloquente para fazer a defesa. E aí, só para finalizar, se essa emenda fosse aprovada, ia acontecer um efeito muito deletério, muito preocupante. Primeiro, quando você passasse de 250 mil para 1 milhão, Igor e ouvintes, Vocário teria a oportunidade de trocar todos os títulos podres que ele tinha vendido, né, e os títulos que ele tinha inventado, que estava na carteira dele, que estava inclusive no BRB, por CDBs bons. Então, no fundo, se isso permitisse o seguinte, era como pegasse o lixo que ele vendia e trocaria pelos CDBs novos de altíssima qualidade. Uhum. No fundo, no limite, a gente podia imaginar o seguinte, ia chegar um momento, se isso fosse aprovado, que o Master não teria problemas de liquidez, não teria problemas com seus títulos, porque todos os títulos que ele estaria estavam garantidos pelo fundo garantidor. Que aí, a partir valeria de 1 milhão. Então, era uma catástrofe, porque ele ia multiplicar esse negócio. E só
1: ia quebrar o FGC.
0: Ia quebrar. O FGC, em 30 anos, conseguiu amealhar 123 bilhões. Se o Banco Master quebrasse com esse valor de 1 bilhão, a gente teria que multiplicar por 4, né? Ele teria que ter um saldo muito maior. Então, o FGC está gastando 40 bi, ia gastar todo o saldo dele. Mas é muito interessante que nossos ouvintes ouçam e vejam como Ciro Nogueira evoluiu, né, em termos de sofisticação de apresentação de emenda. Quisera eu que o Congresso Nacional tivesse uma capacidade de escrever emendas tão bem feitas, tão fundamentadas, né? Não com tanto termo inglês, como o Ciro Nogueira nos brindou na emenda 011 da PEC 65, que cuida da reformulação do Banco Central.
1: Mas Castilho pontuou isso ontem, observou isso ontem, eu fui olhar o Plínio Valério, a expressão dele é uma expressão meio jocosa mesmo, é uma expressão de piada mesmo, né? Apesar de estar muito bem escrita, está muito bem elaborada, foi quase dizendo, eu tenho certeza que não foi ele que escreveu isso, mas eu vou recusar, a gente não vai aprovar, não vai deixar essa emenda lá dentro. Eu tenho certeza que ele ligou para o Roberto Campos Neto.
0: Claro.
1: Realmente. Ele ligou para o Roberto Campos Neto e disse, tem uma coisa aqui que eu não estou entendendo, isso aqui. Aí o Roberto Campos Neto, tire, se isso aí ficar, vai ser um risco. E realmente foi retirado na época. Agora você vê a situação. E aí é aquilo que a gente estava falando aqui com a Priscila, né? O Ciro Nogueira, ele não trabalhava para o Senado, ele não trabalhava para o povo brasileiro, ele trabalhava para o Daniel Vorcaro. Daniel Vorcaro era que mandava o texto para ele e ele apresentava como emenda lá. Isso é, um senador desse sai caro, né? Que era 300 mil por mês, fora o cartão de crédito liberado, para ele gastar quanto quisesse. Então, realmente sai caro. Mas isso é o sonho de todo lobista, né? É o sonho do lobista ter um senador desse. Deixa, Rodrigo. Daqui a pouquinho tem Passando a Dica. A gente tem Passando a Dica ainda hoje no programa. A gente vai falar ainda de outros assuntos aqui, que Romualdo vai trazer para a gente também. Mas, Rodrigo, eu vou chamar um intervalo e, na volta, eu quero que você fale para a gente sobre o PP, que hoje tem um evento, o Progressista, né? Hoje faz aquele evento para anunciar apoio a Raquel Lira. Já praticamente anunciaram isso, já falaram bastante sobre isso, o Eduardo da Fonte já está indo para as agendas com Raquel, faz discurso, tudo. Gravou vídeo, inclusive, né? Já gravou vídeo, gravou programa, mas falta esse anúncio oficial, que ia acontecer na semana passada, não aconteceu por conta das chuvas, na verdade no início da semana, não aconteceu por conta das chuvas, e agora ficou para essa sexta-feira, para hoje. Mas eu vou para o intervalo e a gente volta rapidinho.
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1: De volta com o Passando a Limpo, o Romualdo de Souza. Que história é essa que lideranças do PT ficaram ali chateadas, reclamando de um vídeo do Flávio Bolsonaro? Foi que o Flávio Bolsonaro gravou que o próprio PL reclamou.
3: Ele postou um vídeo antes mesmo da reunião de Lula com Donald Trump, em que o presidente da República do Brasil aparece ajoelhado, se ajoelhando aos pés de Donald Trump. E isso foi um vídeo feito na inteligência artificial. Ontem de manhã, quando terminou Passando a Limpo, eu liguei para o líder do PL e o Sóstenes Cavalcante disse que tinha visto aquilo e que já tinha dado uma reclamada, mas aí ele não disse a quem e com quem ele tinha conversado. O que eu apurei é que lideranças do PT realmente acharam que aquela postagem com Lula de joelho aos pés de Donald Trump não pegaria bem, mesmo porque a ideia é de mostrar um Flávio Bolsonaro propositivo e não crítico, como foi o post dele. Ele não retirou o post, mas, em compensação, as lideranças, inclusive o líder do PT na Câmara dos Deputados, me disse depois que conversou com o Flávio Bolsonaro e que a ideia é evitar esse tipo de provocação.
4: Ô Romualdo, e tem um detalhe nessa publicação que eu acho que chama atenção, a legenda que ele usou nesse vídeo, diz mais alguma coisa no sentido de assim, ó, caiu na rede, será que é verdade? É uma provocação que ele faz na legenda desse vídeo. Pronto. A gente está num período de pré-campanha ainda, em que é possível usar esses vídeos com inteligência artificial, mas eu fico pensando que tipo de publicação a gente vai ver na campanha, quando estiver perto da eleição, esses vídeos criados por inteligência artificial. O TSE elaborou regras mais rígidas para a campanha desse ano, para tentar coibir esse tipo de vídeo. É, sinaliza todos os vídeos feitos na campanha com IA, deverão ser sinalizados que são sintéticos, que foram feitos por robôs e etc., para não enganar o eleitor. Mas isso nas campanhas oficiais. Né? Nas campanhas informais que se criam por aí, WhatsApp afora, o tipo de vídeo que se deve gerar vai ser absurdo. Né? Esse vídeo de Flávio, ele é bem jocoso. A gente vê que não é verdade, que Lula não está lá ajoelhado, a gente sabe. Mas daqui para a eleição, o tipo de vídeo que se vai ser criado para tanto de um lado como do outro, para prejudicar adversário durante a eleição, isso é preocupante demais.
3: Na despedida da ministra Carmen Lúcia no Tribunal Superior Eleitoral, ela disse exatamente o seguinte ao ministro Nunes Marques, que assume o comando da Justiça Eleitoral: Vossa Excelência vai ter pela frente um dos maiores desafios, algo que 4 anos atrás a gente não imaginava que tivéssemos de nos preparar para tudo isso. E Nunes Marques disse o seguinte: nós vamos fazer agora, e vai ser em meados de maio, uma reunião com todos os presidentes dos tribunais regionais eleitorais e passar adiante essa preocupação agora. O fato é que a justiça eleitoral é bastante lenta. Eu nunca vou me esquecer que teve uma candidata a vereadora lá na cidade de Alexânia, no interior de Goiás, que ela foi eleita num dia, no dia seguinte houve uma representação contra ela, ela foi cassada. Um dia depois da posse, ela foi cassada. Ela passou 4 anos tentando provar que era inocente. Tentou provar, conseguiu provar, mas faltavam 3 dias para terminar o mandato. Ela tomou posse, ou seja, ela só ficou 4 dias no mandato. Isso significa dizer que se numa justiça estadual, que tem um processo regional, local, esse é um fato que mostra que demora muito, nas campanhas nacionais, o Tribunal Superior e os TREs, ainda que digam que estão preparados, vão ter muita dificuldade com esse trabalho.
1: Nesse caso da vereadora, inclusive, fica muito aquela coisa de a justiça depois, o magistrado depois, dizendo: a gente sente muito, realmente a gente sabe que ela foi prejudicada, mas infelizmente essa é a realidade. E pronto.
3: Em vez de 4 anos, 4 dias.
1: 3 dias. Quatro dias e pronto. Ela é inocente. Ela é inocente. Da mesma forma, Romualdo, tem os que são culpados e passam os 4 anos do mandato como ocupando o cargo ali e sempre recorrendo, para no finalzinho dizer: realmente ele é culpado, caça o mandato dele. Mas aí já está faltando 1 mês, 15 dias para acabar o mandato, ele já usufruiu do período inteiro e não foi julgado antes. Essa lentidão da justiça eleitoral é algo realmente que prejudica muito também o país. Uma coisa importante em relação ao Flávio Bolsonaro, que vocês falaram agora disso, eu estou vendo aqui que o Flávio Bolsonaro está indo para Santa Catarina para lançar a candidatura do irmão ao Senado. Está indo para lá para ver se acaba com a briga lá, porque lá tem uma briga também, o povo brigando. O Carlos Bolsonaro não está liderando pesquisa, nem com aquela história de eleição fácil que se acreditava, não está. E ele está indo para lá para dar uma força para o irmão e tudo. Agora, o irmão, o Carlos Bolsonaro, é que é conhecido por fazer esse tipo de coisa, né? De vídeo e tudo. E é exatamente o que as lideranças do PL estão tentando afastar do Flávio Bolsonaro. O Flávio Bolsonaro precisa ser moderado. Se ele não for moderado, se ele não se apresentar como moderado, e se ele não conseguir convencer de que é moderado, por isso qualquer videozinho assim já atrapalha tudo, mas então, se ele não conseguir convencer de que é moderado, realmente, ele pode ser muito prejudicado, e aí fica difícil de ganhar a eleição, como ele quer.
0: Vai ficar muito.
1: Oi, Castilho.
0: Ah, porque é o seguinte, quando a gente olha o nível que a IA permite hoje a esse tipo de propaganda, e a gente observa com o que foi 4 anos atrás, né, o avanço foi extraordinário. Na verdade, você tinha postagens, né, no máximo você fazia assim um videozinho, alterava, né? Você não tinha uma construção...
4: As montagens mais toscas, assim, né?
0: Toscas, né? Hoje você tem construções, você cria o produto. E não será surpresa, Igor, que é uma coisa interessante. O que eu acho que vai acontecer, por exemplo, vão ser criados agentes para o nosso ouvinte. É o seguinte, a IA permite que você crie um agente, abasteça ele com 1 bilhão de informações, e a partir daí ele pode atender a você nos seus pedidos. Eu acredito que nessa eleição, todos os partidos e principalmente os grandes partidos, e principalmente a chamada deepfake, que é aquela produção no mundo virtual, no submundo virtual, eles vão criar agentes capazes de produzir esse tipo de coisa, com a sofisticação, né, de todo o banco de dados. Então, por exemplo, vai ser possível pegar tudo que existe a respeito de Lula, certo? Positivo ou negativo, criar um agente que interprete isso. Da mesma forma que vai ser possível criar de outras pessoas. Flávio Bolsonaro teria condição de contratar, criar um agente, né, capaz de fazer isso. Eu acho que isso já foi feito. Já existem agentes alimentados. Porque esses agentes, para que nós tenhamos uma realidade do dia a dia, é, por exemplo, o cara que ajuda a que você peça uma comida e ela chegue no menor tempo possível. É, será que você pede um carro de aplicativo e ele te ajuda a escolher a melhor rota, tá entendendo? Isso vai ser aplicado. Então, a IA, quando você transporta a IA para dentro do cenário eleitoral, essa é uma realidade que está posta aí. É que você vai colocar isso num papel, numa missiva, para usar um termo antigo, num processo, mesmo que seja eletrônico, para um tribunal como o TSE ter a capacidade de entender, analisar, criticar e julgar e condenar. Uhum. É, esse é o grande desafio. Então,
1: que é tão lento, né?
0: Que é tão lento. Porque
1: tem uma frase que eu acho ótima, que é, assim, enquanto a verdade está sentada atacando o cadarço do tênis, a mentira já deu uma volta ao mundo. Agora, quando a verdade está vestida com as roupas da justiça eleitoral, aí é que ela é lenta, viu? Aí é que ela é lenta. E a gente já viu aí muitas amostras do quanto a justiça eleitoral é lenta. E imagine quando a mentira é do time da inteligência artificial e a verdade é do time da justiça eleitoral. Vai ser uma corrida realmente muito complicada, muito difícil. A gente vai ver muito problema agora. Esperamos que não, mas a gente vai ver muito problema. Ô, Rodrigo, PP anuncia hoje apoio a Raquel Lira?
4: Anuncia, Igor. O partido vai fazer um evento na sede, né, da legenda, que fica ali no bairro do Pina, no Recife. Está previsto para acontecer ali ao meio-dia. Esse evento, inclusive, deveria ter ocorrido no domingo passado, mas ele foi adiado por conta das chuvas, de toda a mobilização que ocorreu, né? E aí o presidente estadual do partido, o deputado federal Eduardo da Fonte, vai reunir toda a bancada para oficializar o apoio à governadora. A governadora Raquel Lira, inclusive, vai participar do evento também. É um evento protocolar, para tirar uma foto de oficialização, mas a gente sabe que o partido já definiu que estará com a governadora durante a semana, já gravou vídeo institucional com a presença da governadora, né, discutindo aí questões sobre saúde, sobre segurança, para passar no guia institucional do partido. A Federação União Progressista, né, que une o PP e o União Brasil, deve ter um espaço aí na chapa de Raquel Lira para o Senado. Esse espaço hoje ele está ocupado pelo Miguel Coelho, que é o presidente estadual do União Brasil. Mas o Eduardo da Fonte vem buscando esse espaço, né, como presidente da federação, ele tem o poder de decisão aí no diretório estadual, ele também busca esse espaço. E nesse encontro de hoje, a bancada de deputados deve fazer coro a esse pedido, como a nossa colega Terezinha Nunes contou no blog delas hoje. A bancada de deputados está toda mobilizada para, no evento de hoje, fazer coro aí pelo nome de Eduardo da Fonte no Senado. Essa decisão vai ser anunciada hoje? A gente ainda não sabe. A gente vai ter que aguardar o evento, que vai começar ali por volta do meio-dia, né? A chapa de Raquel Lira tem como candidato ao Senado o Túlio Gadelha, do PSD, e esse segundo nome ainda está em aberto, e o que a gente sabe, o que a gente escuta é que ele deve ficar aí com o Eduardo da Fonte. O Miguel Coelho, inclusive, nas pesquisas vem pontuando bem, e vem ficando sempre ali na terceira colocação, na disputa pelo Senado, junto a Humberto Costa, que fica em segundo, Marília Arraes sempre liderando em primeiro, mas isso deve mudar aí o cenário nessa disputa pelo Senado, né? A gente tem que aguardar o que é que vai ser anunciado nesse evento de hoje.
1: Tem uma coisa que pode alterar esse cenário também, Rodrigo, que é o seguinte, tem a ver com Ciro Nogueira. Ciro Nogueira é o presidente nacional do PP, E hoje você tem o Ciro Nogueira ali dividindo a liderança da Federação União Progressista. Nacionalmente é o Rueda que assina, né? Rueda que assina, mas as decisões são tomadas pelos dois em conjunto, Antônio Rueda, do União Brasil, e o do Progressistas, o Ciro Nogueira. O que é que pode acontecer? Tem gente já pedindo para que o Ciro Nogueira se afaste da presidência do PP, nacionalmente, por conta de todo esse escândalo e Polícia Federal na porta e tudo. Então já tem gente pedindo isso. E tem gente já pedindo que Tereza Cristina, que foi ministra do governo Bolsonaro e tudo, que ela assuma a presidência do PP. Então Tereza Cristina assumiria a presidência do PP. Ou existe outra possibilidade também, que é o Eduardo da Fonte. Já tem gente falando também, eu ouvi hoje pela manhã algo sobre isso já, de que o Eduardo da Fonte poderia assumir esse papel de presidente nacional do partido. Então, vamos ver aí se isso pode acontecer. E tem gente dizendo, inclusive, que o Antônio Rueda também pode acabar sendo envolvido nessas investigações da Polícia Federal, que até porque tem uma história de uma viagem de helicóptero, alguma coisa assim. Mas, assim, se aparecer alguma coisa do Antônio Rueda também, pode o Eduardo da Fonte ser convocado para uma missão nacional aí dentro do partido. E aí não sei se ele vai continuar nessa de ser candidato ao Senado.
0: Coisa que ele já faz, né, Igor?
1: Oi?
0: Coisa que ele já faz de forma informal, como você constata aí, né, e você tem visto aí nas suas andanças por Brasília, como já despacha em Brasília como presidente nacional do PP, ou até mais, não
1: é
0: isso?
1: É, porque o Eduardo da Fonte, Romualdo vê como é lá. O Romualdo é que vê sempre como é lá. O Eduardo da Fonte, ele tem um poder de articulação que vai além do partido, que vai além de Pernambuco, é uma coisa mais nacional, realmente. Você vê, ele fica sentado, qual é a mesa, Romualdo?
3: Número 8, né? A mesa 8.
1: É a mesa 8, lá no cafezinho. Ele fica sentado lá na mesa 8 e recebendo os outros deputados de outros estados, inclusive. De outros partidos e de outros estados.
3: Até porque, estrategicamente, é a mesa que ao lado tem 4 carregadores de celular. Isso já é um bom atrativo. Além do que, fica de frente de um telão da televisão que sempre passa jogos da Premier League, o que também é um outro bom motivo. E quando eu estou de bom humor, eu levo o café pernambucano para compartilhar com os deputados e fazer propaganda do nosso café. Ou seja, Pernambuco em primeiro lugar, até no cafezinho dos deputados.
1: Essa mesa 8 é privilegiada ali. Tá bom. Seguinte, vamos agora para o Passando a Dica, que hoje é sexta-feira.
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1: Passando a dica, na sexta-feira a gente tem aqui um momento para o fim de semana. Dicas para o fim de semana de cinema, de séries, de filmes, de livros. E eu vou começar com uma dica muito especial aqui que a Anne Barreto passou aqui para a gente, porque a doutora Lúcia Reis é médica, especialista em clínica médica, estava participando do programa consultório, né, lá com a Anne Barreto, que é aqui na Rádio Jornal, e ela disse, ó, queria passar essa dica aqui para o programa, lá para o Passando a Limpo, que ela sempre acompanha o Passando a Limpo. E ela passou essa dica de um livro que se chama A Revolução dos Músculos. Isso aqui está sendo muito discutido, inclusive, tá, esse assunto. Isso não é assunto para médico só, não, é assunto para todo mundo. A Revolução dos Músculos, uma nova estratégia científica para envelhecer bem. É da doutora Gabriele Lyon, que se escreve lá, Lyon com Y, tá? Gabriele, com dois L's, Lyon. Doutora Gabriele Lyon, A Revolução dos Músculos, uma nova estratégia científica para envelhecer bem. Aí fala, ó, como reprogramar o seu corpo para queimar gordura, combater doenças cardíacas, reverter o diabetes, manter-se em forma, ganhar músculos, aumentar a energia. Por que eu digo isso? Eu estou vendo muita discussão sobre isso, das pessoas que estão preocupadas em envelhecer bem, para não chegar na velhice, a gente vai perdendo, né, a capacidade muscular. De reforçar a musculatura depois de uma certa idade. Você vai tendo uma dificuldade maior. Então, você perde músculos com o tempo. Então, se você cultiva isso agora, você, na juventude, ou quando você ainda está entrando na velhice, você cultiva isso, você consegue... Ninguém precisa virar halterofilista, não, tá? Mas se você cultiva isso, você consegue ter uma velhice muito melhor, com muito menos dores, com muito mais atividade, muito mais dinâmica, digamos assim, né? Já que essa palavra entrou na moda hoje, essa semana, por conta do dinâmico lá. Mas isso é muito importante, esse trabalho muscular é muito importante. A doutora Lúcia Reis traz uma grande dica aqui. Muito obrigado à nossa ouvinte, doutora Lúcia Reis. O Fernando Castilho, sua dica.
0: Olha, eu tenho uma recomendação do cinema. É importante para quem gosta de uma boa intriga, de um bom filme, ver O Diabo Veste Prada 2. E por quê? Porque eu recomendo que, antes de assistir Diabo Veste Prada 2, você veja O Diabo Veste Prada 1. Porque você se equipa, né, visualmente, para ver como é a consequência. Então, a minha dica é: vá ver O Diabo Veste Prada 2, mas antes, baixe e veja nas plataformas O Diabo Veste Prada 1, que a gente tem muita informação. E eu lembro que uma vez eu escrevi uma coluna de economia inteira sobre isso aí, como a indústria da moda é basicamente um evento econômico, né? E agora a gente está vendo que é também, e o filme fala disso. Eu não vou dar nenhum spoiler, mas recomendo isso. Vá ver O Diabo Veste Prada 2, mas antes veja O Diabo Veste Prada 1. Vai ser experiência muito boa.
1: Muito bem. Está aí a dica, que está no cinema, inclusive O Diabo Veste Prada. A gente tem dica também aqui dos nossos ouvintes, tá? Nossos ouvintes mandaram dica aqui para a gente também, que começando aqui, deixa eu ver aqui onde é que está o Max, que mandou para a gente aqui, pronto, aqui, Joacim Andrade indica, esse livro é ótimo, O Xangô de Baker Street, escrito pelo Jô Soares, o Jô Soares, que você conhece mesmo, tá? Ele era escritor também, e ele escreveu O Xangô de Baker Street. Nesse livro, Sherlock Holmes desembarca no Brasil de Dom Pedro II, para tentar solucionar o caso do roubo de um violino Stradivarius, o famoso violino Stradivarius. A história ganha contornos mais sádicos quando um serial killer parece estar ligado ao sumiço do instrumento musical. Está aí então a dica da Joacy Andrade. Esse livro é um clássico, é maravilhoso esse livro, muito bom, misterioso, é um mistério realmente, assim, você fica envolvido pela história e ao mesmo tempo é engraçado, ele consegue ser engraçado como o Jô Soares. Sempre foi muito engraçado também. O Pedro Albuquerque recomenda o filme Um Stalker Apaixonado. O filme segue uma cantora pop dos anos 90 que se torna alvo de um fã obcecado. Após invadir a casa da artista, o stalker tenta forçar um casamento entre eles. O roteiro é vagamente inspirado num caso real de perseguição à Madonna em 1996. Aí então a dica do Pedro Albuquerque, Um Stalker Apaixonado. O Rodrigo Fernandes, sua dica pra gente agora.
4: Minha dica, Igor, é na televisão. É um documentário que está disponível no Globoplay, chamado O Testamento, O Segredo de Anita Harley. É uma série documental, são 5 episódios, né? Foi lançado em março, eu assisti nesse último fim de semana, e conta a história de Anita Harley, herdeira da loja de varejos, das casas pernambucanas, né? Ela comandava a empresa, ela sofreu um AVC em 2016, está em coma, já vai fazer 10 anos, e aí isso gerou um conflito, né, sobre quem deveria gerir o patrimônio das casas pernambucanas. E aí tem vários personagens, vários depoimentos de pessoas ligadas à Anita, né, que se dizem companheiras dela, que estão numa briga judicial que já dura 10 anos enquanto a Anita está em coma. Um documentário de 5 episódios, muito bem estruturado, que conta de forma bem estruturada essa história, e está disponível no Globoplay.
1: Ok. Tem a dica da Natália Ribeiro também, que é um documentário também do Arnaldo Antunes. Chama-se Com a Palavra, Arnaldo Antunes. com a palavra Arnaldo Antunes. É a dica da Natália Ribeiro. Natália Ribeiro passou para a gente aqui um documentário maravilhoso, esse documentário, porque o Arnaldo Antunes tem muita coisa para contar, tem muita história. Histórias, eu tenho certeza que conta histórias dos Titãs, ele que foi um dos integrantes dos Titãs e seguiu carreira solo depois. Mas o maravilhoso Arnaldo Antunes, aí tem um documentário com a palavra Arnaldo Antunes, segundo a Natália, fala sobre a relação dele com as palavras, desde a infância, passando pelos Titãs e depois pela carreira solo, pelos livros que ele escreve também, pela poesia também. Boa dica, uma ótima dica também da Natália. Tem também aqui o Romualdo de Souza. O Romualdo de Souza, sua dica.
3: Pão e Tulipa.
1: Opa!
3: É um filme italiano. A dona de casa, Rosalva, sai com os filhos e o marido, o Mino, para um passeio pelo interior da Itália. E nesse passeio, ela entra num restaurante e vai ao toalete. Quando vai dar a descarga, a aliança cai dentro do vaso. Ela passa 20 minutos tentando pegar a aliança de volta e o ônibus vai embora e deixa a dona Rosalva. Ela já sonhava, como toda dona de casa, um dia dar um chute na família e passar uns dias sozinhos. E aí ela resolve fazer isso. Ela passa uma semana sozinha, zanzando pela Itália até que chega em Veneza. Chegando em Veneza, ela descobre um cigano do leste europeu, se apaixona pelo cigano do leste europeu e manda um alô pro marido. Estou fora, meu bem. Pão e Tulipa. Olha, no stream você acha com mais facilidade no nome italiano. Pane Tulipane. Pão e Tulipa é a minha dica para o fim de semana.
1: Tá bom, Aldo. Ótimo. Boa dica também. Muito boa dica. Eu recebi uma mensagem agora de um amigo, que é o Hermes Wagner, que é médico, e está dizendo aqui que a doutora Lúcia Reis, que eu falei aqui, que foi a nossa primeira dica de hoje, o livro que a doutora Lúcia Reis indicou para a gente aqui, A Revolução dos Músculos, ela é irmã do Juninho Pernambucano, ídolo, aí, o ídolo do futebol, o Juninho Pernambucano. O Hermes está dizendo aqui, nosso amigo e ouvinte aqui, é meu vizinho, inclusive, o Hermes, e está aqui mandando esse recado. Um abraço para ela e um abraço para o Juninho Pernambucano também. Vou deixar minha dica aqui, antes da gente encerrar o programa, que é um livro do Pedro Abramovay e da Gabriela Lota. Pedro Abramovay, que já trabalhou, o Romualdo deve conhecer.
3: Sim,
1: deve conhecer
3: ele. Trabalhou no Ministério da Justiça.
1: É isso, exatamente. Trabalhou no Ministério da Justiça. Eu tive um encontro com ele há alguns dias aqui em Brasília, que, falando sobre, uma aula, na verdade, falando sobre esse livro e falando sobre esse estudo que ele tem sobre a democracia. E é um livro que dele com a Gabriela Lota, onde ele fala que o livro é o seguinte: a democracia equilibrista. A democracia equilibrista. Políticos e burocratas no Brasil. Fala sobre a tensão entre uma burocracia forte e independente e as disputas naturais da democracia. Esse é o tema, é a base desse livro, aqui a tese central desse livro do Pedro Abramovay e Gabriela Lota. Se escreve Pedro Abramovay com Y no final e Gabriela Lota com dois T's, o Lota. Você procura aí A Democracia Equilibrista. Muito bom esse livro, por sinal. Gente, chegando ao finzinho aqui já do Passando a Limpo. Deixa eu agradecer a vocês. Fernando Castilho, Romualdo de Souza, Rodrigo Fernandes, muito obrigado a vocês. Muito obrigado a todos vocês que nos acompanharam até agora. Finalizando mais uma semana aqui em Brasília. E segunda-feira eu estou de volta já. E Romualdo volta para Brasília, né, Romualdo? Romualdo volta para Brasília e eu vou de volta para o Recife na semana que vem. Trabalhos técnicos do Passando a Limpo com Evandro Chaves e Avanildo Cerqueira, a produção de Max Augusto aqui, e quero agradecer a vocês. Até segunda-feira, 8 da manhã, Tony Araújo está chegando. Tchau, tchau.
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5: 4 e 14.
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0: nos pequenos detalhes, né? A gente se emociona muito. É como se a mãe e o coração da mãe nunca relaxassem. Mas será que tantas emoções assim podem também prejudicar a saúde do coração dessa mãe? Ou será que deixa ele mais forte? Vamos entender melhor? Esse é o assunto do consultório do Rádio Livre hoje. E a gente está aqui com a doutora Deuzeny Tenório. Doutora Deuzeny é médica cardiologista. Ela é ex-presidente da Sociedade Pernambucana de Cardiologia, coordenadora clínica dos transplantes cardíacos do Hospital Português, mãe de 3 filhos e avó, que é mãe 2 vezes, avó de 5 netos. Boa tarde, doutora Deuzeny, seja bem-vinda.
1: Boa tarde, tudo bem com você? Boa tarde, é um prazer estar aqui e vamos tentar responder dentro do possível, né, as perguntas.
0: Claro, doutora Deuzeny, obrigada por estar aqui com a gente. Esse consultório é muito especial. A gente está falando aqui da mulher que, de fato, é a pessoa mais importante na vida ali daquele filho. A gente sabe disso. E quando a gente fala dos netos, aí a avó, então, ainda supera a mãe, né? Eu acho que a única pessoa que supera a mãe é a avó. Só porque ter a avó é bom demais. Deixa eu começar lhe perguntando, como é o seu coração de mãe?
1: Bom, é um coração igual o de outras mães, né? A gente tem, assim, momentos muito felizes, muito alegres e outros momentos de bastante preocupação. Isso faz parte, né? Porque a mãe, ela, mesmo antes de ter o filho, até quando ela pensa em ter um filho, ela já se prepara para tal. E quando engravida também, ela deixa de ser uma pessoa, passa a ser duas. Ela come diferente, ela não bebe, ela para de fumar quem fuma, ela se cuida mais porque está esperando alguém. E essa espera é uma espera muito linda, muito interessante. E quando nasce, né, pela primeira vez olhar a criança, é uma alegria, é algo que inunda as substâncias que são lançadas na circulação. E este coração, né, que recebe tudo isso, ele, na verdade, ele se alegra. E o amor é um sentimento que sempre, sempre faz bem ao coração. Ai, talvez diferentemente da paixão, né? A paixão é diferente do amor. Então, o amor e o amor da mãe é um amor incondicional e para o resto da vida.
0: É verdade, né?
1: Para o resto da vida. Aconteça o que acontecer, para onde esta criança for, ela sabe que pode contar com a mãe. Então, isso é muito, muito, muito importante.
0: Agora, quem sofre mais, a senhora acha? Ou quem se emociona mais, não sei se seria assim, sofrer, né? Eu falo no sentido de sofrer, tanto, claro, de tristeza e preocupação, mas de emoção também, porque às vezes a gente se emociona muito, assim. A mãe ou a avó? A senhora que tem as duas experiências.
1: Olha, em ser avó é diferente. Até porque você sabe que acima de você tem alguém que está se preocupando ainda mais com essa criança. A educação dessa criança. Então, se um neto vai na minha casa e faz alguma coisa, quebra alguma coisa, é completamente diferente. Eu não tenho essa obrigação, né, assim, total, completa e absoluta. Eu tenho de apoiar, de ajudar, de cuidar e de curtir, achar engraçada até a malcriação. Coisa que o pai e a mãe, né, eles têm que ver. Se for necessário pegar essa criança para fazer alguma coisa, o pai e a mãe estão ali. Então, é um amor diferente. Eu acho mais calmo agora, mais tranquilo. Não depende única e exclusivamente de mim, do pai, no caso, mas mais da mãe. Tem uma pessoa na minha frente já. Então, assim, o amor da avó é diferente, não é um amor, o amor é muito grande também, mas a preocupação
0: é diferente.
1: É diferente, né?
0: Coração
1: em relação
0: da avó
1: ao
0: fica...
1: colégio, né, a educação, a fazer tarefas e tudo mais, a gente ajuda. Mas a obrigação de estar atrás, de ver e tudo, já existe uma pessoa para fazer isso. Então é mais suave. Eu acredito mais suave. Claro que se acontece alguma coisa, a gente se preocupa duas vezes. Se preocupa com a dor do filho, né? Do pai desta criança ou a mãe desta criança e a própria criança. Então, nesse aspecto, é duplo realmente. Mas, assim, no dia a dia, eu acho que é mais de curtir. De dar apoio, até de a gente dizer, não, deixa pra lá, não brigue não, isso é assim mesmo. Porque a gente já passou por essa experiência, né? E tudo que você já passou, eu acho que torna um pouco mais fácil.
0: Então o coração da avó já fica um pouco mais tranquilo, mais leve, né? O coração da mãe fica mais aperreado, isso. De fato. A gente tem muito medo, né, do que vem pela frente.

0: Esse aperreio todo, esse estresse, e eu falo estresse, gente, não é nem assim, não é grosseria, não é isso que eu tô falando. Você tá. Essa adrenalina, pronto, essa adrenalina o tempo inteiro, né? Porque você fica realmente preocupada com aquele filho, com aquela criança, seja criança, for adolescente, adulto. Minha mãe diz que depois que você é mãe, nunca mais você vive assim super tranquilo, não. Sempre tem uma preocupaçãozinha com aquele filho, né? Os filhos vão crescendo e as preocupações vão mudando, mas ela existe. Então, essa adrenalina, assim, que deixa o coração da mãe meio que atento o tempo inteiro, doutora, faz com que esse coração seja mais forte ou pode prejudicar a saúde cardíaca?
1: Olhe, assim, depende. Eu acho que a saúde cardíaca é um todo, né? É um todo. Então, a gente tem as causas genéticas, tá certo? As causas genéticas. Ah, os fatores de riscos habituais já existentes, normalmente, independente de ser mãe ou não. Fumo, obesidade, colesterol alto, vida sedentária, uma má alimentação, a correria do dia a dia. Então, essas coisas todas já existem. Quando você se torna mãe, tem o outro lado. Você realmente estressa, existe uma liberação de adrenalina, mas são coisas assim, dependendo da personalidade da mãe, dependendo de como a mãe vê esse crescimento da criança, dependendo do apoio que ela tem, porque a mulher ela tem jornada dupla, tripla, né? Às vezes até quádrupla,
0: É
1: porque ela tem que
0: verdade.
1: estudar muitas vezes, tem que trabalhar, tem que ver a casa, tem que ver a criança, tem que cuidar do marido, tem que ser mulher também. Então, assim, é um estresse. Tá, esses estresses todos eu acho maiores quando você junta tudo, tá entendendo? Mas dependendo da personalidade de cada uma, da maneira como ela encara a coisa, essa quantidade de adrenalina que é diária, mas não é uma coisa aguda, porque o grande problema do coração é quando você tem um estresse muito intenso, por exemplo, a perda de um filho, que para mim é a pior dor, né, existente. Para mim não, é considerado na medicina a pior dor existente. Então, um estresse muito grande que subitamente é jogado na corrente sanguínea, uma quantidade grande dos hormônios, né? Tanto adrenalina, cortisol e sai para aí fora. Então, essa coisa súbita, abrupta, realmente ela faz com que o coração realmente. Então, você um medo grande, uma coisa que lhe aconteça, porque todos esses hormônios são jogados na corrente sanguínea para que a pessoa se prepare para a luta ou para a fuga. Então, o jogar uma quantidade de hormônio grande é uma coisa pequena, é rápida, né? Não é uma coisa contínua naquela quantidade, porque ninguém aguentaria. Por isso que se diz que ninguém aguenta viver somente viver uma paixão. Você vive um amor, mas a paixão não. Porque é muito. Aí sim, aí você está sempre tenso, ansioso, preocupado, sempre em alerta. Aí isso é ruim o tempo todo. A mãe não, é claro, ela vive em alerta, mas quando ela chega em casa, que o filho está bem, que está tudo,
0: Dá uma relaxada.
1: relaxa, a coisa volta ao normal e não se torna assim tão deletéria, tá entendendo? Agora, lógico, vai depender do nível, agora isso também depende muito da personalidade de cada um.
0: De como a gente lida com tudo
1: Como
0: isso,
1: lida
0: né?
1: com isso? Como lida-se com os estresses? Porque ninguém deixa de ter estresse.
0: Não tem
1: Nem o
0: como.
1: mais rico, nem o mais pobre. Você pode olhar, acho que o dono do Bradesco, mas ele tem estresse. O problema é como manusear, como lidar com o estresse.
0: Doutora, tem uma frase clássica das mães, né? Eu acho que alguém. É muito difícil encontrar alguém que não tenha ouvido assim. Ó, vocês parem de me aperrear, porque senão daqui a pouco eu tenho um troço aqui, eu tenho um infarto, eu morro, fica tudinho aí. Né? Quem é mãe ou quem é filho já deve ter ouvido isso, e quem é mãe já deve ter falado de alguma vez: depois eu morro, vocês vão ficar como? E aí o filho fica olhando assim. Eu, quando era pequena, ouvia minha mãe dizer assim: meu Deus, é melhor a gente não aperrear amanhã, não. Mas assim, a senhora falou de um estresse agudo, né? Que
1: É
0: também
1: quando eu falo agudo.
0: pode vir um estresse muito grande, assim. Isso
1: Isso.
0: pode ser perigoso.
1: Pode, porque a gente sabe que um estresse, né? Se você tem um estresse assim, entre 3 e 5 segundos, a frequência cardíaca ela sobe. E a pressão arterial, entre 8 a 10 segundos, ela pode duplicar. Então, se o indivíduo já tem alguma coisa basal, esse estresse agudo realmente pode levar ou a uma arritmia, ou realmente a um problema de coagulação levando a um infarto. Isso pode, uma coisa extrema. Ou a famosa síndrome do coração partido, né? Que é uma patologia, e é interessante porque ela acontece muito mais com as mulheres do que com os homens. Porque, na verdade, tanto a anatomia como a fisiologia do coração da mulher é diferente da do homem.
0: É mesmo?
1: É. Isso. A mulher tem um coração menor do que o homem, em termos de musculatura.
0: Nossa!
1: Pois é, é o coração. A mulher tem até os 40, 45 anos a proteção dos estrógenos. Então, quando ela deixa, né, quando chega na menopausa, que é em torno de 50, 55 anos, dependendo de pessoa para pessoa, então ela fica igualitária ao homem. Mas antes disso, ela tem essa proteção. Talvez por isso ela aguente mais. Você vê, tem muito mais óbitos de homem do que de mulheres. Uhum. Hoje em dia, porque a mulher entrou muito no trabalho, fuma, ela bebe, ela tem muito estresse, ela, né, hoje em dia já tem, assim, a gente vê uma quantidade maior de mulheres. Mas, de qualquer maneira, ela ainda é protegida pelos estrógenos. E, anatomicamente, também é diferente. O coração da mulher é menor do que o coração do homem.
0: Aí, ser menor favorece isso?
1: Exato. A musculatura dela é menor do que a do homem. O homem tem um ventrículo esquerdo, que é o... A gente divide ventrículo anatomicamente. Ventrículo, ele é um órgão só, mas, para termos didáticos, a gente fala esquerda e direita. O coração esquerdo é maior. Ela é mais sensível a fazer arritmias do que o homem. Então, existem algumas alterações próprias do coração da mulher. Próprias.
0: Então, até certa idade, a gente pode dizer assim que esse coração... Se fosse comparada e não tivesse nenhum problema genético, seria mais forte.
1: Isso.
0: Até certa idade.
1: Até certa idade, ela está protegida pelos estrógenos. Esse estrógeno faz com que ela não tenha tanta arritmia, faz com que os vasos fiquem mais relaxados, porque pressão alta não é doença de coração, né? É doença de pequenos vasos. Agora, se persiste pressão alta por muito tempo, aí sim ela vai atingir o coração. Então, como a mulher tem essa tendência, né, de ter isso, essa proteção do estrógeno, então, ela até determinada idade, ela está mais protegida do que o homem nessas doenças arteriescleróticas de uma maneira geral. Uma outra coisa é que a mulher, de um jeito ou de outro, ela vai mais a médico do que o homem.
0: É verdade.
1: Nem que seja pro, assim, para o ginecologista, no qual o ginecologista mede uma pressão, vê uma dosagem de colesterol, de glicose, né? Então, de um jeito ou de outro, ela se cuida um pouco mais do que o homem. Então, por isso que eu digo, existem algumas diferenças. Eu não sei porque esta agonia, que o povo não querer que exista diferença. Claro que existe. Agora, isso não quer dizer que a mulher seja inferior. Uhum. A gente tem um sexto sentido que o homem não tem. Você é capaz, a mulher é capaz de fazer 3, 4 coisas ao mesmo tempo e dar conta. E eles não.
0: Verdade.
1: Tá certo? Então, não tem essa agonia de ser mais... O homem é mais forte, sim. Eu acho que é importante o homem proteger a mulher. Esses feminicídios loucos que está tendo aí agora, está entendendo? Essa coisa de trans querer ir para banheiro de mulher, eu acho isso um absurdo. Então, é preciso entender que existem diferenças, mas não quer que, por ser diferente, não é que seja inferior. Tem nada a ver uma coisa com outra.
0: Tá certo. E você que está nos ouvindo, se quiser participar do consultório, mandando uma mensagem, inclusive falando aí como é o coração da sua mãe, você foi um... ou é, né, uma pessoa assim que dá muito trabalho, ou não. Já tem ouvinte participando, você que queira também participar, fazer perguntas aqui para a doutora Deuzeni, que está com a gente, médica cardiologista, já manda pelo nosso WhatsApp. O número é o 99147-8520. 99147-8520 é o número do WhatsApp para você participar do consultório. Hoje a gente está falando de coração de mãe. Eu vou fazer um rápido intervalo e a gente volta já.
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0: Consultório do Rádio Livre hoje está falando sobre o coração de mãe. Gente, mãe é a melhor coisa do mundo, né? E o coração da mãe sofre, muitas vezes se emociona bastante também, está sempre ali atento, em alerta. E a gente está conversando aqui com a doutora Deuseni Tenório, que é mãe, que é avó. E a gente sabe que a avó é mãe duas vezes. E ela ainda é médica cardiologista, então aqui está falando com muita propriedade da sua experiência na vida pessoal e também profissional, de como é esse coração de mãe. Mas tem ouvinte participando, falando também um pouquinho da sua mãe, né, de como é a sua mãe. E o Andrade, de Olinda, em Rio Doce, foi o primeiro a mandar um áudio. Vamos ouvir.
3: Boa tarde, minha querida Anne Barreto. O Andrade, da quinta etapa de Rio Doce. Anne, o coração de mãe é o maior depósito de amor do mundo. Dei muito trabalho para minha mãe, Anne, quando era adolescente e ainda adulto. Sabe, muita teimosia, nunca fazendo por onde enxergar os conselhos dela. E o coração de mãe é muito resistente e resiliente. Sabe, o amor de mãe é uma coisa inesgotável. Minha mãe nunca desistiu do seu filho, que sou eu. E hoje, Anne, ela aos 86 anos de idade, é o maior tesouro que eu tenho na face da Terra. E só temos um ao outro. Feliz Dia das Mães para todas as mães desse Brasil e do mundo. Feliz Dia da Mãe, Dona Marlene Araújo de Jesus. Forte abraço, Anne.
0: Oh, grande abraço para você, Andrade, e para sua mãe também, a Dona Marlene. E lindo, viu, poder ouvir você assumir, né, que você deu trabalho para Dona Marlene. Bichinha de Dona Marlene, viu? Deve ter, né, se preocupado bastante com você. Mas que bom que vocês são amigos, são próximos, né? Então fico muito feliz. Andrade falou uma coisa, doutora Deuseni, que eu fiquei aqui pensando. Ele disse assim, o coração de mãe é muito resistente e resiliente. A senhora concorda com isso?
1: Concordo. É como eu digo a você, o amor é um sentimento completamente diferente de qualquer outro sentimento, né? Então, ele é pleno, ele completa você, ele acalma, ele tranquiliza. Daí, eu acredito que isso, esse amor incondicional que se tem pelos filhos, mesmo antes dele nascer, até quando você pensa, eu quero ter um filho, partindo daí, e todo o cuidado que se tem antes, durante toda a gestação, no parto, amamentar, que é um ato belíssimo, a amamentação. Então, tudo isso faz com que esse amor incondicional se perpetue pelo resto da vida. Não importa se o filho tem 40, 50, 60, você quer ele bem. Agora, outra coisa que acalma, muitas vezes esse filho está até longe de você, mas só em você saber que ele está bem, você fica bem. Tá entendendo? Então, essa reciprocidade, esse fato de que hoje em dia os filhos, principalmente as pessoas, os mais jovens talvez não, a necessidade de apoiarem os pais na velhice, tá certo? Uhum. Porque a velhice tem muito de solitude, eu não digo solidão, solitude, e que necessitam, né, desse apoio, porque já passaram por tudo isso, já estão numa fase que estão mais cansados. Então, apoio de filho, de neto. Eu nunca gosto de dias. Dia de mãe, dia de pai, dia do negro.
0: Essa data específica.
1: Eu,
0: né,
1: não gosto. Eu acho que mãe e pai é todo dia. Tá certo? É todo dia. Essa sempre foi minha ideia. Eu não gosto desses dias específicos. Parece que dia específico só é naquele dia e, na verdade, não é. E o coração de mãe, ela tem isso. Ela sofre. É um coração que sofre, se preocupa, mas ao mesmo tempo é inundado por amor. E eu acho que este equilíbrio entre a preocupação e o amor é que dá o equilíbrio, porque na vida a impressão, essa é uma impressão pessoal que a gente tem de felicidade, de realização, corre muito em torno do equilíbrio das coisas. Certo? Não é o equilíbrio, nem muito dinheiro, nem pouco dinheiro, nem muita. Então, o equilíbrio. Então, esse equilíbrio que a mãe, que a natureza, porque é a natureza que deu à mãe, dela ter toda essa preocupação, toda essa coisa, mas ao mesmo tempo ela tem um amor incondicional. Então, ela sempre tem um amor que vai acalmá-la, vai deixar ela mais um pouco mais serena. E com a capacidade de enfrentar alguma coisa que houver. porque a gente sabe que tem, não são todos, mas existem pais que não aguentam, não é nem porque não queiram, uhum. se o filho é autista, ou se o filho tem um retardo mental, e a mãe não, a mãe aguenta.
0: A mãe tá lá.
1: Então, é algo que chega, por vezes, eu penso, tocar as raias do

0: Divino.
1: Eu também, viu? E essa coisa que a senhora falou das mães atípicas, né? Que aí elas têm. Toda mãe vai ter uma preocupação com seu filho, mas a mãe atípica, ela vai ter uma preocupação duplicada, triplicada, muitas vezes, porque são desafios totalmente diferentes de uma criança típica.
0: Exato.
1: Então, esse coração fica ainda mais apertadinho muitas vezes. É um coração de mãe que sofre quando alguém olha com preconceito para o seu filho, quando alguém fala algo que diminui o filho. Tudo isso o coração tem que estar ali forte, né?
0: É, mas parece que o amor também cresce, tá entendendo?
1: É.
0: Então, uma coisa é o famoso equilíbrio, por isso que elas aguentam, tá entendendo? Na sua grande maioria. Claro que toda regra tem exceção,
1: Sim.
0: toda. Mas eu quero dizer assim, quando você olha uma estatística grande, né? A mulher, ela tem isso, ela sofre mais nesse que são atípicas, mas ao mesmo tempo o amor parece que cresce.
1: Sim.
0: Quase que exponencialmente, ou pelo menos diretamente, ao grau de problema que tenha.
1: Bem, tem outra mãe agora com a gente aqui, é a Benice, ela é de Caruaru e mandou um áudio pra gente.
2: Oi, Anne Barreto, boa tarde. Primeiro do que tudo, feliz dia da mãe, das mães, para nós todas que somos mães.
3: O coração
2: Muito lindo, muito
3: ela é mais
2: bacana o
3: sensível
2: programa
3: a
2: de
3: fazer
2: hoje.
3: arritmias do que o homem.
2: Muito
3: Então, existem
2: maravilhoso.
3: algumas alterações próprias do
2: Eu tenho
3: coração
2: a
3: da
2: minha
3: mulher.
2: mãe com
3: Pronto.
2: 91
3: Então, até
2: anos.
3: certa
2: Sou
3: idade,
2: muito
3: pode
2: feliz
3: ser que
2: da
3: esse
2: minha
3: coração,
2: vida ter minha mãe.
3: se fosse
2: E
3: comparar,
2: eu
3: né,
2: tô
3: não
2: com
3: sei se seria uma
2: 66
3: genética,
2: anos.
3: até certa
2: Eu não
3: idade,
2: sei
3: essa
2: como eu
3: idade
2: cheguei
3: acaba
2: até essa
3: protegendo
2: idade,
3: pelos estrógenos.
2: pela
3: Esse estrógeno
2: preocupação que eu
3: faz com
2: tenho.
3: que
2: Sou mãe de dois
3: ela
2: filhos, de
3: não
2: um
3: tenha
2: casal
3: tanta
2: de filhos.
3: autonomia, faz com
2: E
3: que o
2: tenho
3: vaso se
2: quatro
3: fique mais
2: netas, é
3: relaxado,
2: os
3: porque
2: tesouros da minha
3: pressão
2: vida.
3: alta não é
2: É meus
3: doença do
2: dois
3: coração,
2: filhos,
3: ela é
2: minha
3: doença do
2: filha, meu
3: queixo
2: filho,
3: alto.
2: Genice
3: Se
2: José,
3: persiste pressão alta por muito tempo, além de
2: Jamile,
3: piorar a questão da
2: Anabela,
3: visão,
2: Monice e
3: então toda
2: Monalice.
3: mulher tem
2: É
3: essa
2: meus tesouros da
3: tendência,
2: minha
3: né?
2: vida.
3: Tem
2: Mas tem hora
3: essa
2: que eu parar assim, eu
3: proporção
2: digo, meu Deus,
3: de
2: como foi que eu
3: estrógenos.
2: cheguei
3: Então,
2: até essa
3: ela tem
2: idade?
3: determinada idade,
2: Porque
3: ela
2: de
3: está
2: tanta
3: mais
2: preocupação que eu
3: protegida do
2: tinha
3: que
2: com
3: o
2: meus dois
3: homem
2: filhos, eu só tive
3: nessas
2: dois
3: doenças
2: filhos, eu tenho uma
3: aterosclerose, de
2: deficiência.
3: uma maneira geral. Uma outra
2: E
3: coisa é
2: quando eu
3: também
2: era nova,
3: você
2: jovem, com
3: citou
2: meus
3: que ela não é mais
2: 17
3: a
2: anos,
3: mesma do que
2: 18
3: ontem,
2: anos,
3: mas nem sempre quando ela
2: eu
3: vai ver
2: via
3: quando os
2: dizer
3: filhos
2: que
3: estão
2: eu não
3: indo
2: ia
3: para o
2: ser
3: psicólogo,
2: mãe
3: saber de
2: por essa
3: oração,
2: deficiência que eu tenho. Mas minha
3: ver uma
2: deficiência é
3: alta
2: na perna.
3: esteroide,
2: Eu tenho uma perna
3: glicose, né?
2: deficiente, um
3: Então, de um
2: pé
3: jeito ou de outro, ela
2: deficiente, uma
3: se
2: perna
3: cuida um pouco
2: fininha,
3: mais do que o
2: mas
3: homem.
2: graças a Deus me
3: Então, por
2: orgulho
3: isso que eu
2: muito
3: disse
2: de
3: que
2: ser
3: talvez
2: assim.
3: tivesse, não sei porque
2: E
3: achava
2: hoje eu
3: tão
2: ser
3: lindo o
2: mãe
3: povo querer que
2: de
3: existe.
2: dois
3: É,
2: filhos, de
3: claro que
2: quatro
3: existe, agora
2: netas,
3: isso não quer dizer que a mulher seja
2: mas
3: inferior,
2: eu era
3: mas
2: muito
3: nem tão sensível
2: preocupada
3: que o
2: por
3: homem
2: isso,
3: até.
2: porque eu
3: Você é
2: não ia
3: capaz, a
2: ser
3: mulher é
2: mãe,
3: capaz de fazer
2: mas
3: três,
2: fui
3: quatro
2: mãe de
3: coisas ao mesmo
2: dois.
3: tempo e dar conta. E ele
2: Graças
3: não,
2: a Deus,
3: tá
2: era
3: certo?
2: muito
3: Então, não
2: preocupada,
3: tem essa mania de ser mais forte,
2: preocupação
3: forte,
2: tão
3: sim.
2: grande
3: Eu acho que
2: que
3: é
2: eu pensei
3: importante,
2: que
3: quando
2: eu
3: tem
2: ia
3: homens
2: morrer e não ia criar meus filhos,
3: homicídios
2: de
3: loucos,
2: tão
3: tá
2: preocupada
3: pegando a
2: que eu
3: mulher, tá
2: era.
3: entendendo?
2: Que
3: Essa
2: coisa
3: coisa
2: boa é ser
3: de
2: mãe.
3: trans
2: E estou
3: querendo
2: muito
3: engravidar
2: feliz a
3: mulher é
2: chegar a
3: algo
2: essa idade.
3: absurdo.
2: Sou
3: Então,
2: muito
3: é
2: preocupada com
3: preciso
2: tudo.
3: entender
2: Um
3: que
2: cheiro
3: existe
2: para
3: uma diferença,
2: vocês e
3: mas
2: um
3: não tem
2: feliz dia
3: por que
2: das
3: ser
2: mães.
3: diferente. Não é que seja
2: Eu
3: inferior,
2: sou
3: tem nada a ver uma coisa com a outra.
2: fiel dos seus
3: Tá certo? E
2: programas.
3: você que está nos
2: Viu,
3: ouvindo,
2: minha linda?
3: preocupado com.
1: Obrigada, dona Benice. Que depoimento bonito e verdadeiro, né? Dona Benice falando aí do medo que ela tinha de não ser mãe. E aí, quando ela é mãe, da preocupação que ela tinha também. Porque ela não sabia se ia viver tanto para criar os filhos. E hoje ela tem até netos, né, dona Benice? E tá com a mãezinha dela de 91 anos ao lado dela. Que privilégio, dona Benice, a senhora poder estar com seus filhos, seus netos, sua mãe junto da senhora. Isso é um grande privilégio. Parabéns. Que Deus abençoe ainda mais a sua história e a sua família. Essa preocupação de não criar os filhos, não poder criar os filhos, eu acho que também é uma grande, uma das grandes preocupações das mães. Dona Benício falando, eu lembrei da minha avó que sempre dizia assim: eu peço a Deus paciência e vida longa para ver vocês todos grandes. Ela alcançou muitos netos a ficarem já adultos. Hoje ela não está mais entre a gente. Mas essa é uma outra grande preocupação, que ainda depende se o filho é calmo, se o filho não é, né? Se ele aperreia ou não, se ele é atípico ou se ele é atípico, porque a gente pensa assim, meu Deus, será que eu vou estar aqui? Né? E se for um filho
3: Pior
1: atípico,
3: ainda.
1: é pior ainda, porque fica pensando, e depois que eu não
3: Quem vai?
1: tiver?
3: Quem vai cuidar?
1: Como é que a gente pode lidar com isso, doutora? Se uma mãe chegasse e dissesse, olha, eu sinto meu coração acelerado quando eu começo a pensar nisso, mas é um pensamento que vem e às vezes a gente não tem como controlar. Mas como a gente encontra o equilíbrio?
3: É, a primeira coisa é você desmistificar. Por exemplo, no caso da dona Benícia, o problema da perna não tem nada a ver, né, com dela

0: ter sido mãe. Se ela tivesse procurado, tivesse, porque eu sei que às vezes é difícil
1: Sim.
0: conseguir, mas procurado uma ajuda médica, no caso, queria explicar a ela rapidamente que uma coisa não teria nada a ver com outra. Só isso, só esse fato dela entender, compreender, iria dar uma calma a ela, né, que tudo isso ia passar. A mesma coisa ocorre em relação a isso. Se uma mãe acha que está sentindo alguma coisa diferente, é procurar um profissional de saúde, porque você tem que ver, separar o joio do trigo, o que é realmente que está acontecendo. Porque às vezes não é nada, a ansiedade leva à palpitação, à dor de cabeça, à insônia, até a astenia, ficar sem coragem de fazer as coisas quando a ansiedade é muito grande. Então é preciso se procurar, se está preocupada que tem alguma coisa cardíaca, vale a pena procurar. Então vê, faz um exame, mede uma pressão, tá certo? Então só isso de ir ao médico, fazer um eletro, faz uma pressão, vê que não tem nada e o médico então explica o que é que está acontecendo, então isso já vai diminuir um foco de preocupação que é esse. A segunda coisa é, por exemplo, é tentar levar uma vida, assim, em termos de alimentação, não levar uma vida tão sedentária, não se preocupar demasiadamente com o dia de amanhã, porque ele vai vir, quer a gente queira, quer não. Tentar viver o dia de hoje, ter uma religiosidade, a fé é muito importante. Se sabe hoje em dia que ela tem atuação importantíssima, até em pacientes de UTI, a oração. Então, assim, esse conjunto, quem tem condições, né, fazer um yoga, fazer uma meditação, se sabe que tudo isso leva a uma tranquilidade, os vasos sanguíneos eles relaxam, a pressão arterial diminui, tá entendendo? A digestão se faz melhor, os própria musculatura relaxa. Então, assim, primeira coisa, desmistificar. Tem ou não tem? Já é uma grande coisa. É mesmo que você tem uma barata ali. Vamos ver se tem mesmo. Se não tem, você já tranquiliza. Então, ver se tem alguma doença, se tem alguma coisa, ver os antecedentes familiares. A dona Benícia tem possibilidade de ser bisavó, né?
1: É verdade.
0: Porque a mãe dela tem 91, ela tá, já tem neta. É possível, ela ainda pode viver como a mãe e conhecer até um bisneto. Então é isso que eu digo. Tem que procurar, de maneira correta, tentar levar uma vida de maneira mais tranquila. Às vezes a pessoa quer fazer também demasiado, deixar a casa perfeita, tudo limpo, tudo perfeito, tudo. Não é assim. A pessoa tem que respeitar-se também, a sua individualidade, até onde você pode ir, né? Ver seus relacionamentos familiares com, em primeiro lugar, o marido, né? E os familiares, ver se está tudo dando certo, se não partir para outra coisa. Você tem que se respeitar. Ver a sua limitação, até onde você pode ir. Sem se querer fazer tudo perfeito a tempo e a hora. Não vai ser assim nunca. São essas coisas, essa compreensão disso tudo, a religiosidade, a fé, eu acho que ajuda muito, muito, né? Você ter uma religião, seja ela qual for. Praticar o bem sempre é bom. Sempre acalma, sempre tranquiliza. E outra coisa que para mim é fundamental é tentar entender as pessoas. Muitas vezes você discute com o marido, um irmão, o que for, mas antes dessa discussão, procura entender o que é que levou aquilo, porque o entendimento, muitas vezes você julga, você não sabe o que é que está ali por trás do
1: Sim.
0: comportamento dessa pessoa. Então, eu acho que esse conjunto de coisas vai ajudando. Tem um lazer também. É preciso, o homem vai jogar um futebol, vai assistir um jogo, né? E a mulher fica em casa arrumando, vendo os meninos, mas ela também precisa de um pouco de lazer.
1: Sair um pouquinho,
0: Ir a
1: ver.
0: uma praia, conversar com uma pessoa que ela goste, uma mãe, uma irmã, evitando as discussões, ir a uma praça. Enfim, ela precisa também de um lazer. Não se pode só exigir, não.
1: A culpa que a mãe carrega por muitas coisas, ou quando algo não dá certo, ou quando ela pensa que algo não dá certo, também pode afetar muito o coração, porque a gente se culpa sempre.
0: Sim, eu acho que é preciso ter cuidado nesta culpa. É isso que eu acho que vem o entendimento. Por exemplo, se você tentou dar seu filho o melhor que você pôde, escola, amor, compreensão, uma casa, e algo dá errado, eu acho que não é culpa, não. Tá entendendo? Eu acho que talvez um acidente de percurso teria que acontecer com ou sem. Agora, é isso que eu digo, você não pode se julgar muito, se você tem que fazer tudo preciso, que vai dar tudo certo. Nem sempre é assim. Nem sempre é assim. Nem com a gente própria. Uhum. Muita gente pensa em fazer uma coisa, né? E por isso, por aquilo, não deu. Então, o filho, ele vai ter uma vida própria. Vai ter, sim, uma vida própria. E eu sempre penso, tem uma frase que eu gosto muito, é que cada geração encontrará a sua solução. A geração de hoje é completamente diferente do que foi a minha. Tudo agora para estudar é mais difícil por causa de celular, por causa disso, daquilo outro. Então, as mães, eu vejo minhas filhas preocupadas com isso, né? Mas eu digo a elas, olha, eles vão achar uma solução. Se vai ser fácil, se não vai, se vai demorar mais tempo, mas bom. Porque isso é a vida. Isso é a vida. A vida muda. Ela muda. E daí, esses estresses todos faz com que a própria idade, o tempo, a gente muda. A emoção, uma emoção é uma mudança. Vem do termo imovare, em latim, é uma mudança. Então, quando você tem um estresse maior de ver uma coisa, você é jogado na corrente sanguínea esses hormônios todos, e você muda, você fica mais atenta, tá entendendo?
1: Em alerta, né?
0: Em alerta. Agora, você não pode vir em alerta permanentemente, não.
1: Uhum.
0: Porque aí realmente não dá certo viver permanentemente alerta. Daí a necessidade de um relaxamento, de um lazer. Se gostar de ver uma novela, ver uma novela. De ler, que é uma coisa, para quem gosta, muito boa. Participar de uma religião, eu acho fundamental.
1: Agora, doutora Deuzeni, tem uma mensagem aqui de um filho. É o Neto, da Ilha do Maruim. Ele pediu para eu mandar um alô para todas as mães, então, inclusive para as mães aí da Ilha do Maruim, um abraço grande, feliz Dia das Mães, hoje e sempre. Como disse a doutora Desenere aqui com a gente, o Dia das Mães é sempre, né? E a gente precisa celebrar mesmo, de verdade. Mas ele diz assim: apesar que eu perdi a minha mãe muito cedo, eu só tinha 16 anos. Ele não diz a idade que ele tem hoje, mas a gente sente assim nas palavras que ele sofre muito, né, com essa saudade e tudo. E a senhora trouxe, se é difícil para o neto da Ilha do Maruim, imagina para as mães que perderam seus filhos. E muitas agora devem estar nos ouvindo e pensando exatamente assim na saudade que sentem. E é a ordem, não é a ordem natural da vida. A gente sempre pensa, né, que a gente vai morrer primeiro que os nossos filhos. E não o contrário. Então é aquela dor que não existe nem nome. Uma mãe que perde um filho não tem nem nome. Se o filho perde a mãe, ele pode ser chamado de órfão, por exemplo. E a mãe que perde um filho? O coração dessa mãe, ele fica muito sofrido, doutora. Mas fica para sempre. Tem como amenizar essa dor, porque essa é, acho que, como a senhora mesma trouxe, é a pior dor do mundo.
0: É a pior dor do mundo. Bom, existe, como eu digo, quando o impacto é muito grande, a gente tem uma chamada síndrome do coração partido. É uma liberação acentuada de adrenalina no organismo, que faz com que esse coração baqueie, como se fosse um infarto agudo do miocárdio. Eu já tive a oportunidade de acompanhar uns 3 casos, e você parada cardíaca, tem que ficar em respirador, mas depois ele volta. Na grande maioria das vezes, ele volta. Depois que está aquela cascata de catecolamina, ela passa, né, porque foi um impacto muito grande, e aí depois passa aquele coração, na grande maioria das vezes, ele recupera. O nome é síndrome do coração partido. É tão grande o impacto, tão grande, e a perda ou de um filho, ou de uma mãe, ou, depende do que seja, pode acontecer, e como eu disse, é mais comum em mulheres do que em homens.
1: Uhum.
0: Bem mais frequente na mulher do que no homem. A síndrome do coração partido. E a perda de um filho é algo para sempre. O que vai acontecer é que, com o passar do tempo, o tempo é um senhor absoluto. Vai tendo como que... Vai havendo uma compressão da finitude da vida. Há um momento, não se sabe, algo maior, que eu posso chamar de Deus, outro pode de outra coisa, como se você tivesse uma missão para cumprir aqui e terminasse a sua missão. Então, as mães, elas sofrem, vão sofrer sempre, vão sempre lembrar com sofrimento, mas ao mesmo tempo, muitas vezes eu conheço, já tive a oportunidade de conhecer algumas que ficaram assim, estão felizes pelo tempo de ter convivido com aquele filho, que foi muito bom para elas. Elas cresceram como pessoas, como mulheres, como ser humano, então elas lembram do filho com muito carinho, com muito amor, e aquela dor tão aguda, tão, né, impactante, ela deixa de ser daquela maneira, mas ela jamais esquecerá. Ela jamais esquecerá. Ela pode até superar melhor, voltar a sorrir, voltar a ver coisas bonitas, achar coisas da vida bonita, mas ela nunca irá esquecer isso. Nunca irá. Isso ficará indelével, como é incondicional o amor dele, essa dor também. Agora, ela diminui a intensidade, é o que a gente vê com o passar do tempo, na sua grande maioria. E é como eu digo, se essa pessoa tem uma maneira positiva de ver a vida, fica um pouco mais fácil. Mas se essa pessoa tem tendência, que já tinha talvez antes, a depressão, a coisa, fica mais difícil. É preciso ter ajuda de todo tipo, né? Numa hora dessa, é preciso ter ajuda familiar, é preciso ter ajuda psicológica, por vezes psiquiátrica, com uso de medicação mesmo, tá entendendo? Ajuda religiosa, que eu acho que a religião, nesse ponto, é fundamental para que, né, possa aceitar. É como uma dor muito aguda, você faz de tudo, bota gelo, toma analgésico, morfina, né? A dor não passa assim, não, até você tirar a causa. Então você não vai tirar a causa, não tem como tirar essa causa. Mas há esta compreensão depois, há uma certa. É como se baixasse aquela coisa. Uhum. E ela possa encontrar uma maneira de viver. Uma maneira de viver.
1: É muito difícil. A senhora falando, eu fiquei aqui lembrando de algumas mães que eu conheço que perderam seus filhos e é de fato uma dor para a vida inteira. Pode ser amenizada, mas
0: não deixa de existir.
1: Não deixa de existir. Fazer um intervalo e a gente volta já.
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1: O consultório do Rádio Livre hoje está falando sobre o coração de mãe. A gente está numa conversa com a doutora Desenere Tenório. E aqui a doutora trazendo um pouco de como é esse coração. Gigante, resiliente, protetor. Emocionado também, né? Porque a gente é mesmo, não tem como. A mãe chora mesmo com nos mínimos detalhes. E tem uma coisa, doutora, que eu também fico me perguntando assim. Não sei se isso tem explicação na ciência, mas eu acredito que toda mãe, depois que a gente se torna mãe, a gente consegue sentir com mais sensibilidade a dor do outro, a emoção do outro, principalmente se for de outra mãe. Assim, você explica isso? É assim mesmo? Porque se a senhora me contar a história de qualquer mãe, se for sofrida, eu vou começar a sofrer também. Se for feliz, eu vou ficar feliz. E, meu Deus, que emoção! Como se fosse comigo, né? Assim, como se fosse com um filho meu. Mas isso é uma coisa de coração de mãe?
0: Não necessariamente só de coração de mãe. Mas, assim, a mãe, quando acontece isso, é que, na verdade, ela está colocando um pouco no lugar daquele outro, né? É isso. Você está se colocando, meu Deus, e se fosse comigo, né? Se fosse minha filha, como é que eu ia fazer? Pronto. É isso que eu digo, a personalidade de cada um e o caráter de cada um. Então, na sua grande maioria, você se identifica, né? A identificação tanto do prazer, da alegria, quanto e principalmente quando é dor. Você fica até lembrando dias, né? Enquanto que uma alegria, uma coisa, ganha um jogo, você fica alegre, mas aquilo passa. Mas a dor, uma mãe com um filho com câncer, né? Uhum. Você se identifica assim, que se fosse eu, como... Aí seu organismo já começa a se preparar, né, para alguma coisa que pudesse ser. Né? Tem tudo isso. É por isso que tem que haver essa tentativa de dar o devido valor, a devida distância. Não quer dizer que não se apoie essa mãe, se for uma coisa necessária, né? Precise apoiar, mas que não passe tudo aquilo para si, porque não aconteceu ainda, não tem porquê a gente tá envolvido ao ponto de sofrer, ao ponto de liberar todas essas substâncias, ao ponto de ter uma arritmia, uma taquicardia, um pique hipertensivo, tá entendendo? Então é preciso ter esse cuidado, né?
1: É, e eu disse isso porque parece assim, antes de ser mãe, a gente é uma mulher. Depois que a gente é mãe, a gente é outra, totalmente diferente. Só sabe quem passa pela maternidade. Parece que a maternidade vem assim para mudar da água pro vinho. E vai ter mulher que não vai querer ser mãe, e tudo bem, ok? A gente não está criticando isso, não. Mas o coração de toda mulher deve ser igual, assim, fisiologicamente falando, anatomicamente falando. Mas o coração de mãe é diferente, viu? Parece que a gente fica realmente muito mais sensível. Valorize a sua mãe. Acho que é a grande mensagem que a gente pode deixar aqui para os filhos, que eu queria deixar, era valorize a sua mãe. Sei que tem mães hoje que estão sem os seus filhos também. Para essa dor não tem nada que se diga, mas receba o meu abraço, porque realmente vocês são muito, mas muito fortes. E hoje eu fiquei tão feliz de conversar com a doutora Deuzeny Tenório, que conversando com a gente aqui, trazendo um pouco do conhecimento como médica cardiologista, como mãe, como avó, explicou a grandiosidade também desse coração de mãe. Então, doutora, muito obrigada por estar com a gente. Obrigada por compartilhar essas histórias também e seu conhecimento. E eu sei que a senhora não gosta muito da data, mas Dia das Mães é todo dia, então...
0: Dia da Mãe é todo dia.
1: Feliz Dia das Mães sempre.
0: Muito obrigada.
1: E Dia das Avós também, porque a avó é mãe duas vezes, viu? Que privilégio. Muito obrigada. Eu vou encerrando aqui esse consultório emocionante de hoje. Obrigada a todos os filhos que participaram também. Eu sei que foi muita gente participando aqui do consultório. Esse foi o consultório do Rádio Livre de hoje, falando sobre coração de mãe. A produção foi de Gabriela Bento. Os trabalhos técnicos hoje de Elivelton Henrique, de Edilson Lima e João Alves. Na coordenação de jornalismo, Vitor Tavares.
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3: 4:59 agora.
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4: Bom dia.
3: Nessa oportunidade que tenho de falar com você, mais uma, né? Logo cedinho, eu quero aqui antecipar uma celebração. E você já sabe, ou deve saber, do que eu estou falando. Eu estou falando do Dia das Mães, que vamos celebrar amanhã, segundo domingo do mês de maio, como manda a tradição. E agora há pouco, ouvindo a reprise do consultório, foi dito que o Dia das Mães é todo dia. Ou seja, nós devemos celebrá-las todos os dias da nossa vida. E isso é verdade, eu concordo. Pode ter quem não concorde, mas eu sei que muita gente concorda com isso. E justamente nesse dia que antecede o Dia das Mães, e antecipando essa celebração, eu queria aqui trazer uma reflexão sobre isso, sobre ser mãe. Considerando logo de início que mãe não é um título. Mãe é uma dádiva. Não importa se é de sangue ou de sentimento. Mãe é sempre uma bênção. E tantas são as mulheres que aparecem na nossa vida e representam com o seu amor e o seu carinho, a sua dedicação, a figura de uma mãe. Tem avó que é mãe. Talvez seja o seu caso, talvez você tenha tido essa oportunidade. Tem tia que é mãe, tem madrasta que é mãe, tem sogra que é mãe. Quantos e quantos não podem dizer assim, né? A minha sogra é como uma mãe para mim. Tem mãe que é mãe sozinha ou mãe solo. Tem mãe por adoção. Mães por adoção. Bom, de fato, mãe não é um título. É uma dádiva. Dádiva dada pelo próprio Deus. Amanhã estaremos celebrando o Dia das Mães. Amanhã e todos os dias é dia de homenagear a todas as mamães, sejam de sangue ou de sentimento. Estejam elas presentes entre nós ou façam parte da nossa saudade. Porque ao final o sentimento é ele que vai importar. Sendo assim, se você tem a sua mãe e tiver a oportunidade, porque às vezes o filho está longe, mas uma ligação vale muito, viu? Se você tem a sua mãe, comemore com ela. Se você não tem mais a sua mamãe, como é o caso de muita e muita gente, celebre a memória daquela que lhe deu a vida. Percebe? Elas vão sempre, sempre, sempre serem homenageadas. Sempre. É disso que se fala. Foi disso que se falou agora há pouco no consultório. A mãe deve ser celebrada todos os dias. Não importa se esteja presente entre nós ou se faça parte da nossa saudade. Faça isso. Celebre com a sua mãe ou celebre a memória dela. Amanhã é dia de todas as mamães. Que a gente possa cultivar esse sentimento de amor e de gratidão por essa figura tão marcante e importante nas nossas vidas, todos os dias. O bom filho, ele é grato, primeiro a Deus, pela sua mamãe, e a sua mamãe, por tudo que fez por ele. E eu insisto, hein? Esteja ela presente junto a você, ou faça parte da sua saudade, para sempre. Enquanto você tiver vida, ela será a sua mamãe e você, o filhinho ou a filhinha dela. Que amanhã a gente possa, com base nessa reflexão, pensar nisso. E para hoje? Bom, para hoje eu desejo para você, no mínimo, um excelente dia.
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3: Sim, acordando a família brasileira, porque, ó, já são 5 horas e 5 minutos, tá quase de tarde já, viu? Não é hora de ninguém tá dormindo mais, não. Dormir pra quê? o tempo passa e você não vê. Depois fica sabendo das coisas por aí, só de ouvir falar, não vê nada acontecer. Hoje é sábado, viu? Dia 9 de maio de 2026. Já se foram 129 dias do ano, faltando 236 para o ano acabar. Hoje é Dia Mundial das Aves Migratórias, Dia Mundial das Meias Perdidas e Dia Mundial do Comércio Justo. Santo do dia, São Pacômio Abade. Com trabalhos técnicos dele, Avanildo Cerqueira.
5: Bom dia!
3: A produção é de Kevin Paz. Estamos em rede pela Rádio Jornal Recife, Limoeiro, Caruaru, Garanhuns, Pesqueira e Petrolina. Sabe pra quê? Para mais um programa A Voz do Povo.
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3: Simbora! Começando assim o programa de hoje com Fernando Mendes, Fogo de Amor.

0: 5 e 9.
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0: Tá acordando, né? Nesse sábado que está começando com chuva, mas as imagens que a gente vê aqui, olha, pelas câmeras de monitoramento da CTTU, a que fica em cima da prefeitura, deu uma estiada agora, né? A gente tá olhando as pontes do Recife, agora deu uma estiada. Então tá aí, muita gente agora acompanhando a programação da Rádio Jornal, acompanhando a voz do povo. Obrigado, viu? Pelo carinho da sua honrosa audiência e, como de costume, aproveitando a oportunidade, vou desejar que você tenha um ótimo dia. Você que está agora se organizando para ir para o trabalho, para mais um dia de labuta, que seja de paz, muita, muita paz o seu expediente e que ao final dele você possa voltar em paz para sua casa com aquela sensação do dever cumprido e que encontre em paz aqueles que ficaram em casa aguardando o seu retorno. Para você que vai ficar em casa, muita, muita, muita paz também. Para você que nos acompanha dirigindo pela cidade, o nosso bom dia!

0: embora então, abraçando os amigos que já aparecem por aqui pelo WhatsApp da Rádio Jornal, 99147-8520. Tá todo mundo chegando, eu só não tô vendo você, viu? Cadê tu, hein? Vem-te embora pra cá. Olha, por aqui já tá, olha, Sargento Guedes de Limoeiro. Permissão, sargento. E aí começou, viu, Avanildo? Ele diz aqui, ó: um ótimo final de semana, me preparando para mais um dia de labuta, porém, antes, preparando aquele cafezinho com cuscuz e sabe com o quê? Miúdo. Miúdo. Já pensou a delícia que é? Lá em Ouro Preto passava um cidadão vendendo miúdo, né? Aí gritando, miu, miu, miúdo. Em Ouro Preto passava o cidadão vendendo miudinho. Aí, ó, você bota no feijão, né? Ou fazendo, ó, cuscuzinho com miúdo. Eita, sargento! Temos aqui, olha, Marcondes Viana de Arco Verde dizendo: por aqui muita chuva. E mandando um abraço para a irmã Sônia e também Socorro. Temos aqui também Canindé, da Iputinga. Ele diz: chovendo muito aqui em Recife, sintonizado na Rádio Jornal, e ele deseja já um feliz Dia das Mães. Washington de Rio Formoso por aqui também desejando um bom final de semana. Temos aqui Dão de Moreno mandando um abraço para Gilvan Mendes e todas as mamães Jaciara Reis, a mamãe Jaciara Reis, Jojo e Holandense da Vila Yolanda, mandando um bom dia para Gilmari Leda da Goiabeira. Temos aqui Reginaldo Pedrosa, nosso amigo porteiro do condomínio solar Áurea Bayer, na torre. Ele diz, ó: tô passando aqui no Parque das Graças e tem muita gente caminhando. Tô chegando no trabalho. Olha só que rendeiro bom. Rendeiro bom danado, rapaz. E ele diz: moro em Nova Descoberta e mando um alô para Lia da padaria em Ferreiros. São 5 horas e mais 14 minutos.
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0: A previsão da APAC é para que a chuva continue no dia de hoje, né? Com intensidade de moderada a forte e acontecendo ali. Agora de madrugada já choveu um bocado, agora deu uma estiada. E para o restante do dia, como é que vai ficar? Bom, vamos à previsão. Kevin Paes chegando agora. Kevin, bom dia.
3: Olá, muito bom dia para você. Bom dia também aos ouvintes da Rádio Jornal. Vamos à previsão do tempo para este sábado. Chegou o fim de semana com informações da Agência Pernambucana de Águas e Clima, APAC. Na região metropolitana do Recife e também nas zonas da Mata Norte e Sul do estado, a previsão é de tempo parcialmente nublado a nublado com pancadas de chuva em toda a região ao longo do dia, com intensidade moderada a forte. As temperaturas ficam entre 21 e 28 graus. No Agreste, a previsão é de clima parcialmente nublado, sem chuva de forma isolada ao longo do dia, com intensidade moderada. Os termômetros ficam entre 18 e 27 graus. No Sertão do Estado, a previsão é de tempo parcialmente nublado, com chuva rápida em toda a região no período da tarde e noite, com intensidade fraca. As temperaturas ficam entre 17 e 34 graus. E no Arquipélago de Fernando de Noronha, a previsão é de clima parcialmente nublado, com pancadas de chuva em toda a região ao longo do dia, com intensidade moderada. Os termômetros ficam entre 24 e 28 graus. Falando agora sobre a Tábua das Marés, a mínima será às 3h08 da tarde e a máxima às 8h44 da manhã e também às 9h20 da noite. Kevin Paes, Rádio Jornal, Rádio Notícia.
0: 5 horas e mais 15 minutos.
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0: 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STF veta manobras para aumento de salário.

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1: Completando idade nova hoje junto com você. Sabe quem? O vocalista da banda Simple Plan, Pierre Bouvier, e também o ator e diretor Rony Vilela. A eles e a você que está completando idade nova hoje, parabéns!
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1: Às 5 horas e 17 minutos, com a informação de que Petrolina abre inscrições para curso de design digital e eleição do Conselho da Juventude. O detalhe com Edjane Almeida.
2: Bom dia, um excelente dia para você e para todos acompanhando a Voz do Povo. Estou aqui com Tiago Rosendo, secretário das Juventudes aqui da cidade, porque vamos falar sobre assuntos importantes que são de interesse desses jovens. Atenção, porque estão abertas as inscrições para cursos gratuitos na área de design digital e também a gente quer chamar atenção para as inscrições para a eleição do Conselho Municipal da Juventude. Então, tudo isso e muito mais é com ele. Bom dia, Tiago, tudo bem?
3: Bom dia a todos de casa. Agradecer o espaço, é isso aí. A gente vem trazendo muita movimentação para a nossa juventude, para estar trazendo as políticas públicas efetivas para a nossa população jovem, que a gente entende que é de 15 a 29 anos. O primeiro momento, a gente vem trazendo em parceria com o Sertão Qualificado o curso de design digital. Olha que bacana, o curso totalmente gratuito. O jovem vai receber um auxílio de R$ 250 para o transporte, vai receber fardamento e um auxílio para o lanche. Ele vai estar preparado, vai estar capacitando já a sua habilidade ou aprendendo uma nova habilidade para estar aí capacitado e apto a inserir no mercado de trabalho, nesse mundo hoje tão tecnológico. A gente está aí com a IA, a gente tem que usar a IA como parceiro, senão a gente fica para trás. E o segundo momento é o fato histórico, né, da gestão do nosso prefeito Simão Durando, trazendo de volta o Conselho Municipal da Juventude de Petrolina, quase 20 anos depois. Esse conselho, a importância do conselho é estar dando voz, vez à nossa juventude, de forma formal, de forma legalizada. O jovem vai poder ter poder de decisão, poder participativo, poder fiscalizatório junto ao serviço público, junto à gestão municipal, certo? São 7 cadeiras, a gente teve essa preocupação, essa sensibilidade de estar trazendo bastante plural. A gente está trazendo para os movimentos estudantis, movimentos rurais, movimentos culturais e esportivos, religiosos e o público LGBTQIA+, e povos tradicionais. Então, jovem, as inscrições tanto para o curso de design digital como para o Conselho Municipal está aberta presencialmente aqui na Secretaria Executiva da Juventude, que funciona na Praça do Galo, no prédio de assistência social e combate à fome. Não fique de fora, é um momento de estar capacitado, de estar preparado para o mercado de trabalho e também está tendo voz e vez dentro da cidade de Petrolina.
2: Perfeito, Tiago. Você sabe que hoje uma linguagem que o jovem ama é a linguagem das redes sociais. Tem alguma plataforma, alguma rede social, algum site para que o jovem possa entrar e saber mais detalhes, tanto do curso quanto também do Conselho Municipal? Fala para a gente.
3: As inscrições funcionam presencialmente, porque tem essa questão documental, né, bastante importante, que vai do conselho vai ter que estar passando pela habilitação da documentação para depois ir para a eleição. E o curso também tem que preencher um formulário, tem que estar botando a conta bancária para estar recebendo o recurso via Ministério Público. Então, e também que o jovem conheça a Secretaria da Juventude, para ele ter um sentimento de pertencimento, ele saber que tem aqui um órgão, uma entidade que cuida dele, para ele entender que aqui é a casa da juventude. Então, a gente preza que ele conheça a Secretaria da Juventude. Ou então, procure o Instagram do Opará Brasil, que é o nosso parceiro, onde está lá também os detalhes do curso.
2: Obrigada, Tiago.
3: Eu que agradeço o espaço. É isso aí, juventude. Vamos para cima. O momento é agora. O jovem não é futuro. O jovem é o presente. E se deixar para o futuro, pode não dar tempo.
2: Se deixar para o futuro, envelhece, né? Aí não vai ser mais jovem. É isso mesmo. Obrigada mais uma vez. Edjane Almeida, Rádio Jornal, Rádio Notícia.
1: 5 horas e mais 21 minutos. Vamos aqui passando com os amigos que estão mandando mensagem para o nosso WhatsApp, o 99147-8520. Tá chegando a gente agora.

0: eu ainda não vi aqui. Tô esperando, viu? Tô te esperando aqui. Eu já notei que você não apareceu. Bom, digo nada. Passarinho TX mandando um abraço para o Coronel Vespasiano de Casa Forte, Subtenente Paiva do BPTran, Ana Paula, irmã dele, né? Lá em Limoeiro, Marcela Marques da Mangueira, Pedro Bicada da Vila Popular, Marcos Freitas de Abreu e Lima e todo mundo ligado na Rádio Jornal. Temos aqui também Márcio Luiz, do bairro Santa Rosa, em Caruaru, dizendo: tô na sintonia. Um abençoado sábado a todos. Ivanildo, do Morro da Conceição, mandando um beijo para a esposa Neide, que está fazendo aniversário. Opa, Ivanildo, se Neide tiver filho, se Neide for mamãe, são dois presentes, viu? Esqueça disso não. É, rapaz. E ele manda um abraço também para o amigo Mima e Fernando Café. Temos aqui Heron, da Transportadora Globo, fiscal da Transportadora Globo, mandando um alô para a esposa Regina e para a mãe Dona Lena. Dona Lena é Dona Helena, que chamam de Dona Lena. Temos aqui também mais participações. Gleibson, de Camaragibe, desejando um feliz Dia das Mães, né? E ele dizendo: estou sempre acompanhando a programação. Professor Hamilton, de Limoeiro, por aqui também, dizendo: olha, amanhã estamos celebrando o Dia das Mães. A minha, Dona Amara, já está perto de Deus e a saudade é muito grande. E ele diz aqui, ó: parabéns à minha esposa, né, mãe dos meus dois filhos, e também a Nora e a todos, né? E a mãe dos netos dele, a Anne Neri. Ele diz aqui: obrigado a todas as mamães do mundo e deseja um feliz Dia das Mães. Pois é, né, professor Hamilton? A mamãe, ela merece sempre as nossas homenagens. Como eu disse no início do programa, estejam presentes entre nós ou façam parte da nossa saudade, como é o caso da Dona Amara, que está inscrita para sempre no seu coração, na sua história. Assim são as mães, isso é bom demais. 5 horas e mais 23 minutos, vamos agora com Bira de Santo Amaro. Fala, Bira!
1: Bom dia, Bira de Santo Amaro. Já que a Rádio Jornal tem a grande audiência, que você fale sobre as pragas aqui da Rua Marabá, com a Rua da Bola, tudo quebrado, que a Polícia Comandante veja essas pragas aí, os caminhões passam, quebra as pragas, é cheio de buraco. Você fale para ele, essa prefeitura aí, Lube, vê essas pragas aqui consertar, viu? Bom dia, obrigado. Bira de Santa Mara.
0: Ok, Bira, obrigado a você pela sua participação. Tá feita a reclamação e o que a gente espera é o quê? Providência. 5 horas e 24 minutos, Davi Alcolumbre promulga a lei da dosimetria. Os detalhes você acompanha agora na reportagem de Priscila Mazenotti.
2: O presidente do Senado, senador Davi Alcolumbre, promulgou a lei da dosimetria. Com isso, a nova lei já está valendo. É a que reduz a pena para todos os condenados pelos atos golpistas. Ela tinha sido vetada com o argumento de que ia contra o interesse público, porque reduzia penas de crimes contra a democracia. Veto derrubado na semana passada numa sessão polêmica e tumultuada. Foram 49 votos a favor da derrubada do veto no Senado e 318 na Câmara. A lei prevê que, em caso de crime de Estado Democrático de Direito e de golpe de Estado, quando praticados no mesmo contexto, seja aplicada a pena mais grave e não a soma delas, como era antes. Mas a redução da pena não é automática, como explica o advogado Joab Sobrinho.
3: Então, nós temos três situações. Automático não é, ele vai ter que... A defesa provoca, ou o PGR lá, o Ministério Público provoca, ou se o ministro que estiver com a parte, que estiver com a ação fazendo aquela ação, ele também pode fazer de ofício. Então nós temos essas três situações. Normalmente é a defesa que provoca, porque tem mais interesse, ela quer andar um pouco mais rápido.
2: Com a promulgação, fica aberta a possibilidade de revisão de pena dos líderes já condenados pela tentativa de golpe. E aí a gente fala do ex-presidente Jair Bolsonaro e de militares, como o ex-ministro da Casa Civil Braga Neto, ex-chefe do Gabinete de Segurança Institucional Augusto Heleno e do ex-comandante da Marinha Almir Garnier.
0: 5 horas e mais 25 minutos, estão por aqui, viu? Esperando você mandar a sua mensagem. Não sei por que não mandou ainda. 99147-8520. Estamos por aqui, ó. Sargento Rocha, permissão, sargento. Ele diz: tô na escuta, no Alto do Mandu, mandando um alô para todos da Guarda Militar e os amigos Rani Pedrinho, Neneca Nozinho, Neto Brasil E ele diz: logo vou trabalhar e volto amanhã. Feliz Dia das Mães é o que deseja o Sargento Rocha. Vai trabalhar hoje, né, Sargento? Plantão, né? Que seja de paz e sem alteração, viu? É isso que a gente deseja. Torão Barbosa, em Petrolina. Os amigos que nos acompanham pela Rádio Jornal Petrolina FM 90.5. Muito bom dia, obrigado pelo carinho da honrosa audiência, viu? E ele mandando um abraço aqui para Ricardo Banana, Iranildo Figueiredo, Chico da Estação, todo mundo ouvindo a Rádio Jornal. Lucas do Gás de Gravatá, ele diz, ó: estou me preparando para mais um dia de trabalho, para mais um dia de labuta, e quer desejar feliz Dia das Mães e mandando a todos um grande abraço. Temos aqui Flávio Roberto de Garanhuns: um ótimo sábado para todos nós e um lindo e abençoado Dia das Mães para todas essas guerreiras. Ele diz: não tenho mais a minha mamãe e nem a mãe dos meus filhos que Deus levou, mas mando um beijo para Solange, a minha filha, e Lídia e as irmãs, né? Então tá aí, o Flávio prestando a homenagem. Dário Ferraz de Tacaratu. Tacaratu, a terra da rede no sertão pernambucano. Passei por lá faz tempo, mas passei por lá. Cidade bonita, viu? Agradável. Terra da rede, Tacaratu. Um abraço, ele diz, para os amigos de Tacaratu. Dário Ferraz, obrigado pela audiência e obrigado pela participação. Vamos agora à participação de Joelma, de Jardim São Paulo. Oi, Joelma.
4: Bom dia, por gentileza, eu gostaria de fazer uma reclamação em relação à Enlurbe, aqui na Avenida Central, em Jardim São Paulo. O muro do metrô está repleto de lixos, lixos domésticos, resto de construção, resto de imóveis, e isso já vem há algum tempo e a Enlurbe não vem recolher esses lixos. Então, por gentileza, eu peço, por favor, que vocês coloquem aí no ar, para que a Enlurbe crie vergonha na cara e venha recolher esses lixos, que está um nojo. E daqui a pouco você não consegue nem falar, passar próximo do local. Obrigada.
0: Joelma tá arretada, viu? E com razão, né? A gente vem falando isso, olha, começou a chover, e aí esse negócio que a gente tá vivenciando nesse momento é um fenômeno, né? É um fenômeno que chamam de fenômeno intertropical e está provocando essas chuvas, né? Moderada a forte, a gente viu o que aconteceu, o que vem acontecendo e o que aconteceu especialmente no dia 1. Mas a gente já vem falando e já vem alertando há muito tempo sobre essa questão da necessidade de manutenção, limpeza dos canais, dos rios, das canaletas, limpeza de uma forma geral, para evitar maiores consequências das chuvas. E aí Joelma vem agora, como eu disse, arretada da vida e com razão, chamando atenção para acúmulo de lixo. O que é que acontece com isso? Entope as canaletas. E aí a água fica por onde? Na rua e entrando na casa das pessoas. O trabalho preventivo já deveria ter começado há muito tempo. E mesmo com trabalho preventivo, existe um trabalho que precisa continuar sendo feito, mesmo dentro do período de chuvas. Senão, o prejuízo vem. Então, a gente faz esse apelo aí da Joelma de Jardim São Paulo. 5 horas e 30 minutos. Publicado acórdão sobre o fim de penduricalhos no judiciário. Gabriel Brum.
5: O Supremo Tribunal Federal publicou o acórdão sobre o julgamento dos penduricalhos. O documento tem a decisão final sobre 5 processos que tratavam sobre o tema. No julgamento, os ministros definiram os parâmetros para as remunerações pagas para juízes e membros do Ministério Público. A ideia é frear os pagamentos de benefícios usados para extrapolar o teto salarial do serviço público, os tais penduricalhos. O ponto principal foi a reafirmação do teto constitucional de R$ 46.366,19 e a proibição de auxílios e verbas indenizatórias sem lei federal aprovada pelo Congresso Nacional. Então foram considerados considerados inconstitucionais benefícios como auxílios natalinos, auxílio combustível, moradia e alimentação, entre outros. Junto com o acórdão, os ministros Cristiano Zanin, Gilmar Mendes, Flávio Dino e Alexandre de Moraes, relatores das ações, informaram também que estão proibidas revisões, reclassificações ou reestruturações de comarcas, cargos e funções, entre outros caminhos de drible ao cumprimento leal e respeitoso da decisão do STF. Na última quarta, após a imprensa noticiar uma série de benefícios criados após a decisão, os ministros reafirmaram a proibição desses pagamentos, isso sob pena de responsabilização penal, civil e administrativa dos gestores. Além disso, todos os tribunais e órgãos do MP devem publicar todo mês, nos sites oficiais, os valores pagos e de forma detalhada. O pagamento deve ser feito em um único contra-cheque e as regras servem também para as defensorias públicas, a advocacia pública e tribunais de contas.
0: 5 horas e mais 32 minutos, vamos aqui com os amigos, mandando um abraço aqui, ó, Ailton Teixeira, da subestação de Limoeiro, dizendo que fica 24 horas acompanhando a nossa programação. Delmiro do Ibura, ele diz, ó, vê, Savanildo, vê, Tony, meu café hoje vai ser tapioca com banana comprida e café com leite. Ainda pergunta, queres? Vê. Aí o caba diz assim, não, Tony, gosto de você, você é um cara legal. Isso é porque gosta, viu? Isso é porque gosta. Aí fazendo um negócio, Delmiro, rapaz, Delmiro, uma hora dessa, Delmiro, como é que tu faz um negócio desse com a gente? Ó, tapioca com banana comprida e café com leite. Aí diz aqui, queres? Mas, rapaz, aí de bom trabalho. Então, Delmiro, aproveita aí seu cafezinho, viu? Aqui a gente fica assim, só na vontade, fazer o quê, né? Nelson Barros de Maranguape 2 por aqui também. Joel Ramos de Setúbal, Portugal. Setúbal, Portugal. Joel, um abraço grande. Ele diz aqui, ó, muita chuva aqui em Portugal também. Pois é, Joel, e por aqui tá chovendo e a previsão é que o final de semana inteiro seja de chuva. Temos aqui João Soares da Vila Popular. Ele diz, a minha mãe e as minhas avós já se encontram ao lado de Deus. É, a mãe da gente é pra junto de Deus que vai, não é não? É pra, a mãe é pra junto de Deus que vai. E ele diz, mesmo assim, sou muito grato a elas pelos ensinamentos, saudades delas, sim, mas tristeza, não. Pois é, o sentimento dos filhos, a gente sente saudade, né? A pessoa que perdeu, graças a Deus eu tenho minha mamãe, né? Amanhã vou celebrar junto com ela, mas aqueles que não têm mais, né? Podem ter saudade, mas não perder aquele sentimento de gratidão. Por tudo que foi ensinado e por tudo que foi vivido. Que privilégio o seu ter convivido com a sua mamãe, ou não foi? Que privilégio o seu ter convivido com a sua mamãe. Sebastião Bezerra do Jordão, desejando um feliz final de semana e um beijo a todas as mamães. E Maurício Ferreira, porteiro nas graças, dizendo parabéns a todas as mamães. E um domingo maravilhoso para todas elas. 5 horas e 34 minutos, quase 70% da população teve algum tipo de rendimento em 2025, segundo o IBGE. Vamos à reportagem de Priscila Terezo.
6: Do total de pessoas residentes no Brasil no ano passado, 67% possuíam algum tipo de rendimento, seja trabalho, aposentadoria, pensão, aluguel, aplicação financeira, aplicação em bolsa de valores ou transferência por programa social, entre outros. Esse foi o maior percentual da série histórica da Pesquisa Nacional por Amostra de Domicílios Contínua, Rendimento de Todas as Fontes, que teve sua primeira edição em 2012. Em relação à parcela da população com rendimento do trabalho, houve um aumento de 0,7 ponto percentual em 2025, na comparação com o ano anterior. Entre aqueles com rendimentos de outras fontes, também houve oscilação positiva de 0,6 ponto percentual. Ainda de acordo com a PNAD, divulgada pelo IBGE, no levantamento sobre outros rendimentos, o maior percentual é de pessoas que recebem aposentadorias e pensões, com 13,8%, o equivalente a 29 milhões de residentes no país. Esse percentual tem crescido ao longo da série histórica, como detalha o analista do IBGE, Gustavo Fontes.
7: ao longo da série, né, a gente observa que o percentual da população com rendimento de previdência vem gradualmente, né, aumentando. Ele evolui de 11,7% da população em 2012 para 13,1% em 2019, até alcançar 13,8% em 2025, né, que foi o maior percentual registrado na série. Isso, obviamente, reflete, né, entre outras, né, sobretudo, o envelhecimento populacional. Então, isso pode contribuir, né, para o aumento atual da população, que é ou aposentadoria ou pensão por morte. Entre 2024 e 2025, os dados indicam que a proporção da população recebendo rendimento de programas sociais do governo ficou próximo da estabilidade, mantendo-se em nível, porém, superior ao observado no período pré-pandemia.
6: Em 2025, ano base desta nova edição da pesquisa, as regiões Norte e Nordeste tinham maior proporção de pessoas com rendimentos provenientes de programas sociais do governo, superando aposentadorias e pensões. Também no ano passado, houve crescimento de quase 7% no rendimento médio mensal domiciliar per capita da população, alcançando o maior valor da série, calculado em R$ 2.264.
0: São 5 horas e mais 37 minutos. Vamos aqui rapidinho com os amigos que estão mandando mensagem para o WhatsApp da Rádio Jornal. Eles, amanhã, 10 de maio, quem está aniversariando é Dona Francisca, lá no sítio Capivara, no município de Caruaru. Alô, Dona Francisca! Pode cantar parabéns antecipadamente. Tem gente que não gosta não, né? Tem gente que não gosta não. Mas amanhã é o aniversário dela. Dona Francisca. Ela completa, sabe quanto? 90 aninhos. Eita, rapaz! Genivaldo João, da cidade de Olinda, mandando aqui esses parabéns para a Dona Francisca. Rafael da Italiana, desejando um bom sábado a todos. Ele diz, ó, hoje tô na folga, mas ligado na Rádio Jornal. Mandando um forte abraço, feliz Dia das Mães a todas as mamães, em especial a Dona Ieda, a mamãe do Rafael da Italiana e a mãe dos filhos dele, né? Rita de Cássia. Tá certo, então. Temos aqui mais participações. Desejando, olha, bom dia a todos. Mando um alô para os sargentos Neto Antero e Antônio, ambos na cadeia de escada. E muita chuva por aqui. Desejando feliz Dia das Mães. George de UR2 e Bura, Tony e a todos os ouvintes, um bom dia. Temos aqui Wilson Vaqueiro de São Joaquim do Monte, dando os parabéns a todas as mamães. Sargento Mariano, lá em Limoeiro, permissão, sargento, tá na caminhada, viu? Fazendo uma caminhadinha. Chico da Estação de Petrolina, acompanhando a nossa programação, 5 horas e mais 38 minutos. Força-tarefa resgata 40 pessoas em condições análogas à escravidão. Madison Euler.
8: Um grupo de 40 pessoas foi resgatado em condições semelhantes à escravidão em uma igreja na cidade de Passo do Lumiar, região metropolitana de São Luís, no Maranhão. A força-tarefa, liderada pelo Ministério do Trabalho, o Ministério Público do Trabalho e a Polícia Federal, localizou os 40 trabalhadores na sede da igreja Shekinah House Church, vivendo em condições degradantes. Toda a área foi interditada pela vigilância sanitária e o grupo resgatado encaminhado para espaços de acolhimento da Secretaria de Direitos Humanos do Maranhão. Como o terreno da sede também abrigava uma espécie de aras, alguns trabalhadores vão permanecer temporariamente sob supervisão na propriedade para garantir o cuidado dos animais. O resgate é o desdobramento de uma primeira diligência realizada no mesmo local no último dia 27 de abril. Segundo a PF, já havia denúncia formal de que a sede da Igreja Shekinah funcionava paralelamente como espaço de prestação de serviços terapêuticos sem a demonstração de regularização legal, de licenciamento administrativo ou de comprovação de habilitação técnica dos responsáveis. Havia também indícios de irregularidades quanto às condições de permanência, de segurança e de atendimento das pessoas ali residentes. O líder do templo religioso é o pastor Davi Gonçalves Silva, preso no mês passado pela Polícia Civil por suspeita de estelionato, organização criminosa, estupro de vulnerável e punições físicas contra os fiéis. Várias pessoas já prestaram depoimento à polícia denunciando o pastor, que permanece preso por determinação judicial. As investigações continuam com o objetivo de identificar outras possíveis vítimas e reunir mais elementos probatórios sobre o caso.
0: 5 horas e mais 40 minutos. Vamos aqui prestar a nossa homenagem a todas as mamães. Como eu tenho insistido desde o início do programa, estejam elas entre nós ou façam parte da nossa saudade, elas merecem sempre as nossas homenagens.

0: para hoje, amanhã e sempre. Feliz você, mamãe. 5 horas e mais 44 minutos.
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0: Jornal do Comércio, a diferença enorme. STF veta manobras para aumento de salários. A fórmula do afeto que multiplica conhecimento matemático nas escolas. Trump anuncia trégua de 3 dias e troca de prisioneiros entre Rússia e Ucrânia. Destaques de capa da edição de hoje do seu Jornal do Comércio. Para saber, tem que ler o JC.
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0: Vai ao ar daqui a pouquinho às 6, hoje destacando a PAC renova alerta para pancadas de chuvas com intensidade de moderada pontualmente forte na região metropolitana do Recife e também na Zona da Mata. Municípios entram em estágio de mobilização com equipes na rua e monitoramento em tempo real para evitar tragédias nos morros e áreas próximas a rios e canais. Tudo isso e muito mais daqui a pouquinho às 6 no redator de plantão.
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0: Final da Voz do Povo, obrigado pela audiência e pela participação. Vem aí o Bola de Primeira.
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0: Fala, amigo, forte abraço para você e para todo mundo ligado aqui na Rádio Jornal. Uma sexta-feira de trabalho no período da tarde, onde o técnico Christian Souza realizou a segunda atividade com o seu novo elenco, o grupo de comandados no elenco tricolor. Neste sábado, treinamento bem cedo, né? 8 da manhã, jogadores do Santa já trabalhando no gramado do José do Rego Maciel, porque a viagem para o interior de São Paulo está marcada para esse sábado, 12:30, saindo da capital pernambucana. Ou seja, o Santa chega em Campinas no sábado, treina no domingo mais uma vez no interior paulista e depois regime de concentração para o jogo desta segunda-feira, 8 da noite, diante da Inter de Limeira, no estádio Major Levi Sobrinho. O técnico Christian Souza teve o seu nome publicado no BID no decorrer da noite desta sexta-feira. Ele e o seu auxiliar, né, que veio junto, o Roberto Maschio, que vai auxiliar o Christian Souza, assim como o Wilton Bezerra, auxiliar da casa, auxiliar do clube. E fica a dúvida se o Christian Souza vai adaptar o Santa ao seu esquema com 3 zagueiros, como vinha sendo utilizado com sucesso no Amazonas, né? Ele deixou a equipe amazonense na liderança do Campeonato Brasileiro da Série C, mesmo com salários atrasados, ou ele vai permanecer com linha de 4 defensiva no Santa Cruz, utilizando o mesmo 4-2-3-1 para um 4-3-3 que o Claudinei Oliveira vinha utilizando no tricolor. Fica essa dúvida. O Christian Souza vai ter mais 2 atividades até a definição do time que vai a campo diante da Inter de Limeira. E é o próprio Christian Souza, regularizado, vai fazer sua estreia na área técnica no interior de São Paulo, na cidade de Limeira. E o Christian Souza fala desse elenco que ele vai comandar agora. Ele viu de perto, jogador por jogador, no duelo de 2 semanas atrás, aproximadamente, onde o seu Amazonas venceu na Arena de Pernambuco Santa pelo placar de 1-0. E fala também o que o motivou para sair do líder da Série C para assumir o Santa Cruz.
1: Não é uma novidade para mim, né? Enfrenta uma equipe, semanas depois está junto, do mesmo lado. Então isso é normal. Eu acredito que é um dos melhores grupos da Série C a nível de individualidade. Também foi um fator que pesou bastante para nossa escolha. Temos aqui jogadores experimentados, jogadores que conhecem o cenário nacional. A grande maioria deles vencedor, com acessos, que já jogaram divisões acima. Então eu considero um grupo experiente, de ótima qualidade para a divisão. Então eu acredito que ainda temos tempo, temos bastante rodadas para poder remobilizar, reorganizar e junto com eles, junto com a nossa diretoria, junto com o nosso torcedor, principalmente, fazer valer a força do clube e poder, num final aí da primeira fase, estar entre os classificados, que esse vai ser o nosso objetivo, estar entre os 8, porque a gente sabe que o campeonato ele muda. O desafio, sair totalmente de uma zona de conforto e vir para o desafio. Então eu venho baseado nisso, na capacidade, na força de um escudo e de uma camiseta que é o Santa Cruz e o quanto ela pode representar na minha carreira.
0: Tá aí, portanto, palavras de Christian Souza conversando conosco aqui na Rádio Jornal. Adversário de segunda, Inter de Limeira, não venceu em casa ainda na Série C, mas tem uma boa campanha, está na 8ª colocação. A Inter de Limeira, em Limeira, estreou perdendo para o Floresta, 2-1, e no outro jogo que fez no interior de São Paulo, jogando em casa, e ficou no empate com a equipe do Ituano pelo placar de 1-1. São as últimas do Tricolor aqui nesse Bola de Primeira. Bom dia.

0: Leonardo Bori.
1: Bom dia para você, amigo. Bom dia para você que está ligado aqui no Bola de Primeira. Jogadores do Náutico treinando hoje pela manhã, antes da partida deste domingo contra o América Mineiro. O Náutico, dos técnicos Hélio e Guilherme dos Anjos, tem à disposição o atacante Paulo Sérgio e o volante Leonai. Ainda no departamento médico, zagueiro Matheus Silva e meio atacante Juninho. O provável time do Náutico para a partida contra o América Mineiro, que terá arbitragem do baiano Bruno Pereira Vasconcelos, auxiliado pelos também baianos Eli Carlos Franco de Oliveira e Edevan de Oliveira Pereira, no VAR paulista, Douglas Marques das Flores, Muriel, Reginaldo ou Matheus Ribeiro, Betão, Igor Fernandes e Yuri Silva, Leonai ou Ramon, Wenderson e Dodô, Júnior Todinho ou Vitor Andrade, Derek e Vinícius. O volante Luiz Felipe está fora pelo terceiro cartão amarelo. Quem fala sobre Vitor Andrade, Paulo Sérgio e o meio-campo é o técnico Guilherme dos Anjos.
2: Para ser muito sincero, Vitor, para iniciar jogo, o Vitor precisa melhorar muito em alguns aspectos físicos, né? Comportamento tático, mas está evoluindo. É um atleta que me impressionou no comportamento de dia a dia mesmo. Um atleta que eu esperava uma certa dificuldade, talvez, de adaptação ao nosso perfil. Pelo contrário, é um atleta que está pagando um preço muito alto e precisa. Ele precisa se desenvolver, está compreendendo que ele precisa desse desenvolvimento, vai ter seu espaço dentro do momento correto, né? Dentro do momento que a gente entender que é o ideal. O Paulo está à disposição, ele ficou à disposição ontem para nós, então ele está à disposição para treino, está à disposição para jogo. A gente vai entender até que ponto a gente pode arriscar ter o Paulo em jogo ou não, porque é um atleta que teve uma lesão grau 2, é um atleta que o ano passado sofreu muito com esse ponto, que inclusive nós discutimos recentemente com ele, de bater e voltar. Bate, volta, sente, poxa, nós temos uma característica de jogo de um nível de intensidade muito grande, então a gente quer ter uma atenção, porque a primeira lesão considerável mesmo dele é dentro do ano, e ela foi um grau 2, então a gente tem que ter uma certa atenção de como a gente vai utilizar o atleta, mas o atleta já está disponível para nós. Luiz Felipe fez um grandíssimo jogo para nós fora de casa, dois jogos, mas principalmente o último jogo. O Luiz nos deu uma opção que nós não tínhamos tanto, que é o atleta mais condutor na função que ele está executando, e realmente chegou agora sendo o Luiz que nós trouxemos, aquilo que a gente tinha de ânsia, porque ele desenvolveu. Se ele conseguiu, uma pena ele ter tomado o terceiro cartão amarelo.
1: Aí a palavra do técnico Guilherme dos Anjos falando aqui no Bola de Primeira. Bom dia.
0: 5 horas e 55 minutos, intervalo, e o Bola de Primeira volta já.
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0: Wally Santos.
1: Valeu, muito bom dia para você que acompanha o Bola de Primeira. O Sport entra em campo no sábado à noite, às 6:30, pela 8ª rodada do Campeonato Brasileiro da Série B. O jogo será contra a equipe da Ponte Preta, a Macaca Campineira, jogo que acontece lá no Moisés Lucarelli, em Campinas. O detalhe, hein? O Sport pode assumir a liderança da Série B caso vença a equipe da Ponte. Mas para que isso aconteça, vai depender, obviamente, da combinação de alguns resultados. Por exemplo, hoje o Sport é o terceiro colocado, que tem 13 pontos. Empata em número de pontos com a equipe do São Bernardo, que é o segundo, com 13 também. E está um ponto atrás do líder Fortaleza, que lidera a competição com 14 pontos. Só que o Fortaleza joga fora de casa contra o Avaí. A mesma situação encontramos com o São Bernardo, que encara o Londrina também fora de casa. E o detalhe, hein? Londrina brigando para fugir da zona de rebaixamento. Nesse momento, é o 19º colocado na classificação geral. E falando de embates, o Sport terceiro contra a equipe da Ponte Preta, 16ª colocada. Inclusive, é o primeiro time a figurar fora da zona de rebaixamento. Por isso, esse jogo é muito importante, não apenas para o Sport, que briga pela liderança, mas também para a equipe de Campinas, que briga para fugir dessa temível zona de desclassificação. Mas vamos ouvir o zagueiro Marcelo Benevenuto, um dos pilares da defesa rubro-negra. É virada de chave, passou a Copa do Nordeste, classificado, agora é focar na Série B.
2: Então, a gente virar a chavinha agora pro brasileiro. Conseguimos um objetivo que, sem dúvida, foi com muita emoção, né? Muita emoção, mas conseguimos. A gente chega lá, né? A gente vai para Campinas hoje para poder manter essa invencibilidade, né, que a gente tem. A gente vai lá para buscar a vitória, implementar nosso jogo e manter essa boa fase que a gente tá vivendo.
1: E o Marcelo Benevenuto fala também do bom momento vivido pelo sistema defensivo do Sport. É a segunda defesa menos vazada na competição. Levou apenas 4 gols em 7 jogos. Só perde para a defesa do Operário de Ponta Grossa, que levou apenas 3 gols. Mas o Benevenuto, ele fala da consistência que é mantida ali no sistema defensivo.
2: Então, cara, acho que é o coletivo do time, né? Que vem muito bom, desde o Perotti lá até o Couto. Tem jogo que o Perotti tá lá na defesa, ajudando a gente da defesa. Mas a gente fica feliz, costumo falar antes dos jogos, que se a gente não tomar, a gente fica muito, muito próximo da vitória.
1: Quem apitará a Ponte Preta Esporte é o Paulo Henrique Volkop. Ele será auxiliado pelo Eduardo Gonçalves da Cruz. O Paulo e Eduardo são do Mato Grosso do Sul. O assistente número 2 é o Luiz Carlos de França, ele é do Rio Grande do Norte. E o VAR será de responsabilidade do Michel Patrick Costa Guimarães, de Minas Gerais. Destaques do Esporte para o Bola de Primeira. Bom dia.
0: Final do Bola de Primeira, vem aí o redator de plantão.
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0: Muito bom dia para você que está acompanhando a nossa programação neste sábado, dia 9 de maio de 2026. Bom dia, Natália Ribeiro.
4: Bom dia, Tony Araújo. Vamos juntos aos destaques do redator de plantão, edição número 11.074.
0: A PAC renova alerta para pancadas de chuvas com intensidade moderada e pontualmente forte na região metropolitana do Recife e também na Zona da Mata.
4: Municípios entram em estágio de mobilização com equipes na rua e monitoramento em tempo real para evitar tragédias nos morros sufocos em áreas próximas a rios e canais.
0: Na véspera do Dia das Mães, Rua Nova, no bairro de Santo Antônio, no centro do Recife, se transforma em polo comercial, cultural e com serviços gratuitos.
4: Polícia Civil promete dar respostas em até 4 horas às demandas apresentadas na plataforma virtual 197 Mulher, sem necessidade de instalação de aplicativos.
0: Turismo religioso impulsiona novos destinos e movimenta bilhões por ano no Brasil, mas Pernambuco precisa se adequar às necessidades do setor. 6:02.
4: 6:02.
0: A PAC renova alerta para pancadas de chuvas com intensidade moderada e pontualmente forte na região metropolitana do Recife e na Zona da Mata.
4: O estado de Pernambuco segue com a influência do fenômeno chamado Zona de Convergência Intertropical, sendo que há um indicativo de período de estabilidade a partir do final da manhã.
0: Desde a noite de ontem, o Recife entrou no estágio de mobilização, com equipes em campo para vistorias e atendimento em qualquer ponto das regiões político-administrativas, as RPAs.
4: Os abrigos localizados no bairro do Cajueiro e no Centro Social Bidu Krause, no Curado, estão abertos para atender os desalojados e desabrigados.
0: Os moradores da capital pernambucana podem acionar a Defesa Civil pelo 0800-08-3400, repetindo 0800-08-3400 ou pelo Conecta Recife no site ou no aplicativo.
4: Em Jaboatão dos Guararapes, o monitoramento do clima e das áreas de risco é feito em tempo real no Centro de Operações, na sede da Prefeitura em Prazeres.
0: Nesta sexta-feira, uma reunião de alinhamento estratégico no Corpo de Bombeiros definiu ações para este final de semana chuvoso em Pernambuco.
4: Major João Paulo, assessor de imprensa da corporação, orienta sobre como proceder diante da previsão meteorológica da Agência Pernambucana de Águas e Clima, APAC.
5: A população permaneça atenta aos alertas meteorológicos e adote as medidas preventivas diante da previsão de chuvas para este fim de semana em diversas regiões do estado. Em áreas de morro ou encostas, sinais como rachaduras em paredes, estalos, inclinação de árvores, postes ou muros, além do surgimento de água barrenta no terreno, podem indicar risco de deslizamento. Nesses casos, a recomendação é deixar imediatamente o local e buscar abrigo seguro. Também é importante evitar áreas alagadas, não tentar atravessar ruas com correnteza ou pontes de inundação e redobrar os cuidados com a rede elétrica. Em situações de alagamento, a orientação é desligar a energia elétrica, caso seja possível fazer isso com segurança, e nunca tocar em fios caídos ou estruturas energizadas. Em caso de emergência, a população deve acionar o Corpo de Bombeiros Militar através do número 193. Diante das previsões meteorológicas divulgadas pela APAC, a Agência Pernambucana de Águas e Climas, e demais órgãos de monitoramento, a corporação realizou na manhã desta sexta-feira, dia 8, uma reunião de alinhamento estratégico com chefes, comandantes e diretores da corporação. Durante o encontro, foram analisados os prognósticos climáticos atualizados e definidos os direcionamentos iniciais para a atuação preventiva, com foco na mitigação de riscos e no fortalecimento da capacidade de pronta resposta das equipes. Entre as medidas estabelecidas estão o reforço do estado da prontidão das tropas, a intensificação do monitoramento em áreas mais suscetíveis à ocorrência e o acompanhamento contínuo das condições meteorológicas. As nossas equipes estão mobilizadas e acompanhando de forma permanente a evolução das condições climáticas em todo o estado.
0: E a corrente solidária em prol das famílias desalojadas e desabrigadas por conta das chuvas nos últimos dias continua neste final de semana.
4: Entre os itens que podem ser doados estão alimentos não perecíveis, água mineral, produtos de higiene pessoal como sabonete, creme dental e absorventes.
0: Materiais de limpeza como água sanitária, sabão em pó e desinfetante, roupas e agasalhos em bom estado de conservação, cobertores e também colchões.
4: Os donativos podem ser entregues hoje, nesse domingo, das 9h às 5h, nos quartéis da Polícia Militar, no Derby, e dos Bombeiros, no bairro da Soledade, no Recife.
0: Outros pontos funcionam de segunda a sexta, entre eles o Procon Pernambuco, na rua Floriano Peixoto, em frente à Casa da Cultura, no centro da cidade.
4: A secretária de Justiça, Direitos Humanos e Prevenção à Violência, Joana Figueiredo, fala da mobilização, inclusive na sede da secretaria, no bairro do Recife.
6: Estamos com equipes também da Secretaria de Justiça, Direitos Humanos e Prevenção à Violência, circulando nos territórios atingidos, fazendo o levantamento de demandas e articulando com diversos órgãos, né, as necessidades voltadas a esses territórios, além da Secretaria Executiva de Periferias, que também tem ido a campo e reforçando essa atuação. Então, diante desse cenário, a Secretaria de Justiça, Direitos Humanos e Prevenção à Violência, junto com o PROCON Pernambuco, está promovendo uma campanha de arrecadação para apoiar essas famílias. Estamos recebendo doações de alimentos não perecíveis, água mineral, lençóis, materiais de limpeza, itens fundamentais para atender às necessidades mais urgentes. As doações podem ser entregues de segunda a sexta-feira, no hall do PROCON, que fica localizado na rua Floriano Peixoto, número 141, em Santo Antônio, em frente à Casa da Cultura, e também no hall central da Secretaria de Justiça, Direitos Humanos e Prevenção à Violência, localizada na rua do Bom Jesus, justamente no coração do Recife Antigo, em frente à Praça do Arsenal. Então, contamos com a solidariedade de todos e todas para que juntos possamos ajudar essas famílias a reconstruir suas vidas.
4: 6:07.
0: 6:07.
4: Na véspera do Dia das Mães, Rua Nova, no bairro de Santo Antônio, no centro do Recife, se transforma em polo comercial, cultural e com serviços gratuitos.
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0: João Carneiro.
7: O centro do Recife vai ganhar uma programação especial neste sábado, em clima de Dia das Mães. A Rua Nova, no bairro de Santo Antônio, recebe mais uma edição do Viva o Centro, das 9 da manhã às 3 horas da tarde, com atividades gratuitas de cultura, lazer, entretenimento e prestação de serviços. A iniciativa é realizada pela Prefeitura do Recife por meio da Secretaria de Turismo e Lazer e também do Gabinete do Centro do Recife, com apoio da Câmara de Dirigentes Lojistas e do Banco do Nordeste Cultural. A proposta é estimular a ocupação dos espaços públicos, aproximar a população do centro e também movimentar o comércio local em um fim de semana marcado pelas compras e homenagens para o Dia das Mães. A chefe do gabinete do Centro do Recife, Ana Paula Vilaça, destaca que a programação foi pensada para toda a família.
8: Em clima de Dia das Mães, é uma programação para toda a família neste sábado. Brincadeiras, diversão, tudo gratuito. Traga sua família neste sábado para mais uma edição do Viva o Centro, das 9 às 15 horas na Rua Nova, e aproveite para comprar o seu presente de Dia das Mães.
7: Entre os serviços oferecidos, o público vai encontrar mamógrafo móvel, sessão de auriculoterapia, aferição de pressão arterial, atendimento do PROCON Recife, plantão psicológico e orientações nutricionais. Também haverá emissão gratuita da segunda via de registros de nascimento, casamento e óbito. Atendimento para RG Nacional, primeira via do VEM Idoso 65+, cadastro para vagas de emprego e pré-agendamento de castração, vacinação e atendimento veterinário. Para as crianças, a programação inclui atividades lúdicas, como jogos populares e ações da Biblioteca da Paz. O evento também contará com feira de alimentação e artesanato, além do palco BNB Cultural. O Viva Centro é realizado neste sábado, das 9 da manhã às 3 da tarde, na Rua Nova, no bairro de Santo Antônio. Toda a programação é gratuita. João Carneiro, Rádio Jornal, Rádio Notícia.
0: CDL Recife estima em 5% o aumento das vendas do Dia das Mães. Já shoppings amanhã vão antecipar em 1 hora a abertura das praças de alimentação.
4: As lojas do centro da capital pernambucana vão estar fechadas nesse domingo, Dia das Mães. E por isso é grande a expectativa pelo movimento dos clientes hoje, sábado.
0: Pesquisa de opinião confirma o interesse do consumidor em presentear. Contudo, o endividamento, os juros altos e a inflação têm atrapalhado as vendas.
4: Entre os itens mais procurados nesta época estão os aparelhos celulares, roupas e acessórios, calçados, perfumes e eletrodomésticos de pequeno porte.
0: E neste momento já é grande o fluxo de clientes no espaço Reciflor, no estacionamento externo do Ceasa, no quilômetro 70 da BR-101 Sul, no Curado, no Recife.
4: São aproximadamente 750 metros quadrados de área coberta, com banheiros acessíveis, lanchonete, segurança via câmeras e itens com preços acessíveis.
0: Além das tradicionais rosas vermelhas, os consumidores vão encontrar variações em branco, amarelo e champanhe, lírios, astromélias, folhagens ornamentais e plantas em vaso.
4: A expectativa é de que a tradicional feira de flores, especial do Dia das Mães, no Ceasa, tenha comercializado ao longo da semana 40 toneladas.
0: Já os shoppings da região metropolitana funcionam no horário normal neste sábado e no domingo as praças de alimentação iniciam as atividades 11

0: 11 da manhã.
1: Fred Leal, presidente da Câmara de Dirigentes Lojistas, a CDL Recife, e do Sindilojas Recife, analisa o Dia das Mães para o comércio varejista.
2: Dia das Mães está chegando. O comércio muito esperançoso com as vendas que estão por vir. Tivemos aí esses dias chuvosos, isso atrapalhou muito o comércio, mas a gente está sempre esperançoso que a gente... Esse é um setor que sempre cresce nesse dia. Mãe é uma pessoa muito importante no seio da família, extrema importância e sempre dado presente. Então, existe uma percepção por parte do filho, do consumidor, de dar presente no Dia das Mães. Às vezes, nós estamos imaginando, tínhamos uma expectativa de vender algo em torno de 5% em relação ao ano passado, que era basicamente a inflação. Talvez a gente não consiga atingir isso. A gente está aí com endividamento muito grande do consumidor, né, uma baixa renda, isso é público isso, os noticiários estão falando sobre isso, isso está prejudicando muito. O desenrola, mesmo com seus defeitos, eu acho que vai ajudar um pouco. Então, a gente está com esperança. Eu manteria ainda esses 5% em relação ao ano passado e vamos ver se a gente consegue atingir. Então, as mães, então, aqui o nosso parabéns, e vamos vender, vamos realmente que o comércio tenha absoluto, e todo mundo deu um presente para essa pessoa tão preciosa do nosso seio familiar.
1: 6:12.
0: 6:12.
1: Coordenadora executiva do Gajop destaca que queda das mortes violentas intencionais em Pernambuco não atinge metas do Juntos pela Segurança.
0: João Lubambo.
3: O primeiro quadrimestre de 2026 terminou com redução no número de mortes violentas intencionais em Pernambuco. Segundo dados divulgados pela Secretaria de Defesa Social, o estado registrou 942 assassinatos entre janeiro e abril. É o menor índice da série histórica iniciada em 2004 e a primeira vez que o período fecha com menos de 1.000 mortes. Só no mês de abril foram contabilizadas 209 mortes violentas, uma queda de 17,8% em relação ao mesmo mês do ano passado, quando houve 254 registros. As maiores reduções aconteceram no Recife, na região metropolitana. Na capital, foram 30 assassinatos em abril deste ano, 17 casos a menos que em 2025. Já na região metropolitana, o número caiu de 83 para 56 ocorrências. A coordenadora executiva do Gajop, Edna Jatobá, afirma que essas reduções nos índices de criminalidade podem ser passageiras e os números podem voltar a crescer.
4: Que essas reduções, elas podem ser cíclicas quando não existe um investimento sólido e permanente em prevenção da violência. Se não houver lastro estrutural, os números eles voltam a subir e até com mais força depois. Então, o desafio agora não é apenas comemorar a queda, é entender que se o Estado está criando condições para uma redução sustentada ao longo dos próximos anos, ou isso está sendo um novo momento cíclico de redução da violência letal sem lastro para os anos seguintes. E isso exige combinar prevenção, né, com repressão qualificada. Não existe solução simples.
3: Mesmo com a redução observada, a meta do programa Juntos pela Segurança ainda não foi atingida. Conforme previsto pelo governo estadual, o número acumulado de mortes violentas intencionais em 2026 precisa ser 30% menor em comparação com o resultado alcançado em 2022, ano anterior à gestão Raquel Lira. O registro de 942 mortes contabilizado até o final de abril é 26,5% menor do que o acumulado nos primeiros 4 meses de 2022. Edna ainda faz um alerta para os números de feminicídios que não acompanham essa diminuição.
4: Esses números gerais de homicídio, eles caíram, mas a violência contra a mulher, ela segue desenfreada. Isso mostra que algumas dinâmicas de violência, elas continuam avançando, mesmo diante da redução do que a gente chama de mortes violentas intencionais. Além disso, os dados ainda não atingiram a meta prevista pelo próprio programa Juntos pela Segurança. Isso mostra que o Estado avançou, mas também revela que os desafios estruturais, eles permanecem imensos.
3: Vale lembrar que a plataforma digital 197 Mulher, que permite solicitar medidas protetivas de urgência e orientações sobre a rede de proteção para vítimas de violência doméstica, já está disponível. O serviço funciona 24 horas por dia. Em situações de emergência, a orientação é acionar a Polícia Militar pelo número 190. Já denúncias anônimas podem ser feitas pelos telefones 181 e o 0800 081 5001. João Lubambo, Rádio Jornal, Rádio Notícia.
0: Agora 6:16.
1: 6:16.
0: Polícia Civil promete dar resposta em até 4 horas às demandas apresentadas na plataforma virtual 197 Mulher, sem necessidade de instalação de aplicativos.
1: A ideia é ampliar o acesso das vítimas de violência doméstica e familiar aos serviços de proteção do Estado de forma segura e acessível.

0: CPMU, delegada Bruna Falcão, diz que o serviço dispensa a ida presencial a uma delegacia.
1: 197 Mulher é uma plataforma virtual operada pela Polícia Civil de Pernambuco, que vai possibilitar a mulheres em situação de violência doméstica e familiar acesso aos serviços de proteção do Estado, sem que elas precisem se deslocar a uma delegacia de polícia. A ofendida acessa o ambiente virtual do 197 através de qualquer navegador, seja no celular, no tablet, no computador, sem que ela tenha necessidade de instalar qualquer aplicativo no seu dispositivo eletrônico. Basta que ela tenha acesso à internet. Por meio do 97, a mulher em situação de violência pode receber orientações sobre os equipamentos disponíveis para sua proteção, pode fazer notícia de uma violência sofrida e pode, inclusive, pedir medidas protetivas de urgência. Todo esse procedimento inicial vai ser concluído pela Polícia Civil em até 4 horas. A interface do site foi pensada em aplicativos de mensagens já existentes. A ideia é usar linguagem simples para que ela tenha acesso fácil às informações sobre sua proteção e que ela consiga responder aos questionamentos que são necessários para a Polícia Civil, inclusive aqueles presentes no Formulário Nacional de Avaliação de Risco, de uma maneira dialogada, com o chatbot que foi criado para interagir com ela. A plataforma permite ainda envios de imagens, vídeos, documentos que subsidiem a atuação policial nos casos que serão noticiados por meio da plataforma.
2: 6h18.
0: 6h18.
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0: STF veta manobras para aumento de salários.
2: A fórmula do afeto que multiplica conhecimento matemático nas escolas.
0: Trump anuncia trégua de 3 dias e troca de prisioneiros entre Rússia e Ucrânia.
2: Alcolumbre promulga a lei da dosimetria que pode beneficiar o ex-presidente Bolsonaro.
0: Renda média do trabalho sobe, mas desigualdade ainda afeta os pernambucanos.
2: E mais, alerta para áreas de risco com possibilidade de mais chuva.
0: E esses são os destaques de capa da edição de hoje do seu Jornal do Comércio.
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6: 6:24.
7: 6:24.
6: Desenrola Empresas vai permitir que mais de 2 milhões de MEIs, microempresas e empresas de pequeno porte tenham melhores condições para renegociar dívidas.
7: Gabriela Bento.
8: O novo Desenrola Brasil para empresas deve ajudar microempreendedores a renegociar dívidas e voltar a ter acesso ao crédito. O programa foi reeditado pelo governo federal e prevê prazos maiores e condições facilitadas de pagamento. Segundo a gerente de políticas públicas do Sebrae Pernambuco, Priscila Lapa, a medida pode beneficiar empresas que ainda enfrentam dificuldades financeiras desde o período pós-pandemia.
9: Esse programa é um programa do governo federal, né? Ele está na sua nova versão, ele foi reeditado essa semana, né, por meio de uma medida provisória, e ele tem como foco principal, não é exatamente a concessão do crédito, mas a renegociação das dívidas, para que tanto pessoas físicas quanto pessoas jurídicas possam ficar com seu nome limpo, com sua vida organizada, para também obter novo crédito, né, poder conseguir esse novo crédito. A gente vive um momento muito desafiador na economia brasileira, do superendividamento das famílias. Isso também atingiu boa parte das empresas, né? Algumas empresas, inclusive, que já tinham pego o crédito, já tinham acessado o crédito, sobretudo pós a pandemia, ali no período de 21, 22, e que estão com dificuldade de honrar esse compromisso.
8: Entre as mudanças, o prazo para renegociar as dívidas passou de 12 para 24 meses. O programa também prevê condições mais favoráveis para negócios liderados por mulheres, como detalha Priscila Lapa.
9: O prazo inicial era de 12 meses, passa para 24, então isso aí já dá um respiro, né? A pessoa tem 2 anos aí para se organizar, para poder fazer esse pagamento. E também o prazo total do financiamento sobe para 96 meses. Gente, é um longuíssimo prazo. Uhum. É um tempo que dá para a empresa respirar fundo, se organizar para conseguir com esse compromisso, né? Mas também tem para as mulheres uma condição especial, né? Essa condição do desconto, né? E daquilo que das condições de negociação, elas são muito mais facilitadas para as mulheres, porque o governo federal já vinha trabalhando no programa, o programa Acredita, quando você tem condições mais favoráveis para a tomada do crédito para mulheres, para negócios que são liderados por mulheres. E aí, nesse desenrola, com esse refinanciamento das dívidas, as condições também são bem facilitadas para as mulheres também.
8: A negociação deve ser feita diretamente com as instituições financeiras. Os empreendedores também podem buscar orientações nos canais de atendimento do Sebrae e na plataforma GovBR. Gabriela Bento, Rádio Jornal, Rádio Notícia.
7: 6:27.
6: 6:27.
7: Turismo religioso impulsiona novos destinos e movimenta bilhões por ano no Brasil. Mas Pernambuco precisa se adequar às necessidades do setor.
6: João Lubambo.
10: O turismo religioso avança no Brasil e atrai novos investimentos imobiliários em Pernambuco, reunindo milhões de visitantes todos os anos e movimentando a economia também em diversas regiões do país. Peregrinações, visitas a santuários e grandes eventos de fé fazem parte desse cenário. De acordo com o Ministério do Turismo, o setor movimenta cerca de 15 bilhões de reais por ano, com impacto direto em áreas como hotelaria, alimentação, transporte e comércio. Em todo o país, cidades inteiras já organizam suas atividades em torno deste tipo de turismo, criando roteiros que unem fé, cultura e história. Marcondes Andrade, agente de viagem e guia de turismo, explica o porquê desse aumento no interesse de destinos ligados à fé.
11: Eu vejo isso em vários fatores. Alguns, por exemplo, que têm acontecido com as pessoas que estão passando por problemas emocionais, financeiros, às vezes familiares também. Diversos fatores vão fazendo com que a pessoa busque na fé o seu refúgio. Algumas pessoas também buscam nesses destinos religiosos a força para concretizar alguns objetivos pessoais, né? Algumas conquistas que às vezes parecem impossível, e as pessoas resolvem peregrinar, porque uma peregrinação você se desloca do seu habitat, da sua zona de conforto, e às vezes se submete a um sacrifício maior para poder você buscar aquele algo que lhe parece difícil de concretizar ou até impossível.
10: No Nordeste, o destaque vai além das capitais. Municípios do interior têm investido cada vez mais em festividades, retiros espirituais e encontros religiosos, atraindo visitantes e fortalecendo as economias locais. Em Pernambuco, o turismo religioso também ganha força e passa a integrar estratégias de desenvolvimento regional. Igrejas históricas, celebrações populares e novos projetos ligados à espiritualidade ajudam a consolidar o Estado como destino de peregrinação. Porém, para Marcondes Andrade, o Estado ainda não está preparado para aproveitar esse potencial.
11: Faltam políticas públicas voltadas para os destinos religiosos, isso a nível de Estado, de município, né? Falta também uma união entre as forças políticas e religiosas também, eu até diria, né? Vou dar alguns exemplos das nossas igrejas históricas de Recife e Olinda, da região metropolitana. Elas vivem fechadas, com raras exceções estão abertas. E a gente vai vendo as dificuldades que a gente tem de acesso, de um básico, por exemplo, de um sanitário para as pessoas utilizarem nos lugares desses santuários, né? As dificuldades que você tem de refeição, às vezes de hospedagem também. Eles não acordaram ainda. O governo e as instituições públicas, privadas e religiosas não acordaram ainda realmente aqui no Estado para esse fim.
10: Na região metropolitana do Recife, o município de São Lourenço da Mata aparece como um dos polos com potencial de crescimento nesse setor. Além da Arena de Pernambuco, conhecida por receber eventos esportivos e culturais, a cidade vem ampliando iniciativas voltadas à fé, com encontros religiosos de grande porte promovidos por grupos como a Obra de Maria. Com esse cenário de expansão, surgem também novos empreendimentos. Um deles é o loteamento Terra Santa, que está sendo desenvolvido próximo aos principais polos religiosos da região. O projeto aposta na integração entre moradia e crescimento urbano, em uma área que vem se valorizando. O avanço do turismo religioso mostra que a fé, além de expressão cultural, também se torna um importante motor para o desenvolvimento econômico e social. João Lubambo, Rádio Jornal, Rádio Notícia.
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7: O redator de hoje teve produção e edição de Zé Roberto.
6: Além da participação de toda a equipe de produção de notícias na Rádio Jornal.
7: Trabalhos técnicos Emílio Bezerra e Avanildo Cerqueira.
6: Emissoras de rádio do Sistema Jornal do Comércio de Comunicação.
7: Empresas do Grupo JCPM, orgulho de ser nordestino.
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7: Vem aí o Bandeira 2 com Cristiano Bassan.
6: Bom dia.
7: Bom dia.
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12: Homem trans assassinado com tiros de fuzil no Ibura. Jovem executado com mais de 10 tiros no Agreste. Essas manchetes serão destaques no Bandeira 2 deste sábado, 9 de maio de 2026, aqui na Rádio Jornal, FM 90.3, no Recife, 6h33.
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12: A violência voltou a assustar moradores do Cabo de Santo Agostinho, na região metropolitana do Recife, com 2 homicídios ocorridos em um intervalo inferior a 12 horas. O primeiro crime aconteceu pela manhã nas proximidades de um motel no bairro Garapu. De acordo com as informações, um jovem identificado inicialmente apenas como Eric, de 20 anos de idade, que usava uma farda e carregava uma mochila nas costas, foi atingido por disparos de arma de fogo e morreu no local. Até o momento, a autoria e a motivação do crime são desconhecidas da polícia. Após os trabalhos da perícia, o corpo de Eric, de 20 anos de idade, foi encaminhado para o Instituto de Medicina Legal. O segundo homicídio registrado no Cabo foi registrado no bairro da Destilaria. Um homem conhecido popularmente por Bracinho, que cumpria a pena em regime semiaberto e fazia uso de tornozeleira eletrônica, foi executado a tiros em frente à residência onde morava, localizada por trás da igreja católica do bairro. Segundo relatos, ele era apontado como responsável por uma boca de fumo na localidade, além de já ter sido preso por envolvimento com o comércio de entorpecentes. Após os primeiros levantamentos periciais, o corpo do homem, identificado apenas por Bracinho, foi recolhido para o Instituto de Medicina Legal. O homem foi preso em flagrante pela polícia militar suspeito de assassinar a companheira há poucas horas antes dentro da residência onde morava na localidade, na rua 4, no bairro 41, em Petrolina, no sertão do estado. Esse caso foi noticiado aqui ontem no Bandeira 2. O corpo de Maria do Socorro Cleonice de Oliveira, de 46 anos, foi encontrado no quarto do imóvel com lesões provocadas por golpe de paulada. O suspeito, Raimundo Júnior, de 30 35 anos, confessou a autoria do crime após ser abordado pelos policiais. Familiares relataram que a vítima mantinha um relacionamento com o homem há cerca de um ano e estava morando com ele há aproximadamente 4 meses. Vizinhos informaram que ao longo da convivência do casal eram frequentes relatos de conflitos e episódios de violência. A Polícia Civil informou que o caso foi registrado por meio da 25ª Delegacia de Homicídios de Petrolina como feminicídio consumado. O suspeito, após ser capturado, foi conduzido à delegacia para os procedimentos legais cabíveis. Um homem ficou ferido após se envolver em uma briga com o próprio irmão no bairro do Ipicep, em Serra Talhada, no sertão de Pernambuco. De acordo com informações do 14º Batalhão da PM, policiais militares foram acionados pela Central de Operações para verificar uma ocorrência de vias de fato no endereço informado. No local, a vítima foi encontrada com lesões cortantes no dedo e no tórax, supostamente provocadas por arma branca. Ainda segundo o relato repassado à polícia, o suspeito teria chegado à residência sob efeito de entorpecentes e iniciado uma discussão que evoluiu para a luta corporal. A vítima também teria ingerido bebida alcoólica no momento da confusão. O suspeito das agressões não foi localizado durante as diligências e, apesar do encaminhamento da parte à Polícia Civil, não houve representação formal por parte da vítima. Josimar Cesário da Silva, de 39 anos de idade, e Márcia Fabiana morreram em um grave acidente registrado no trecho do sítio Espinho Branco, na zona rural do município de Altinho, no Agreste Pernambucano. As vítimas moravam no distrito de Terra Vermelha, na zona rural de Caruaru. Seguiam para o trabalho quando, ao passarem por uma curva na PS-149, a motocicleta em que estavam colidiu de frente com um Chevrolet Prisma branco e os dois morreram na hora. De acordo com as informações, o carro era conduzido por um sargento que seguia em direção ao município de Bezerros. Com a força da colisão, o veículo rodou na pista e acabou sendo atingido lateralmente por um Ford Ka branco que trafegava logo atrás. O sargento e o casal que estava no carro Ford Ka ficaram feridos e foram levados para unidades de saúde. O policial foi encaminhado ao Hospital Regional do Agreste em Caruaru e posteriormente transferido para o Hospital da Restauração no Recife. Já os ocupantes do Ford Ka foram levados para um hospital particular em Caruaru. Apesar da gravidade do acidente, os feridos não correm risco de morte. Os corpos das vítimas fatais, Josimar Cesário da Silva, de 39 anos, e Márcia Fabiana, foram encaminhados para o Instituto de Medicina Legal. E olha, minha gente, um homicídio foi registrado no centro de Riacho das Almas. A vítima foi identificada como Vinícius Magnus Torres, de 29 anos. As informações com o Jean Ferreira.
13: Mais um crime de homicídio registrado aqui no estado de Pernambuco, mais precisamente aqui na cidade, né, no município de Riacho das Almas, na Travessa Anacleto Brás, que fica aqui bem no centro da cidade. Trata-se do Vinícius Magno, ele que tinha 29 anos de idade, era barbeiro e estava justamente nesse momento trabalhando nessa barbearia, quando ele acabou sendo surpreendido pelos dois criminosos que chegaram em um Jeep Compass. A gente está aqui, inclusive, no local exato onde esse crime aconteceu. Toda essa ação foi registrada por câmeras de monitoramento dessa rua. Os criminosos, eles passaram a princípio pela rua de baixo, depois fizeram um retorno e pararam em frente a esse prédio de segundo andar e foram, né, desceram desse veículo e foram abordar a vítima, né, nessa barbearia que fica no térreo desse prédio. Os criminosos dispararam várias e várias vezes contra essa vítima. O corpo está recolhido para o Instituto de Medicina Legal em Caruaru. Por aqui, logicamente, a lei do silêncio impera, né? Ninguém quer comentar sobre o caso. Logicamente que os moradores, todo mundo aqui está bastante assustado, né? Porque a cidade de Riacho das Almas é considerada uma cidade pacata, uma cidade bastante tranquila. Ainda não se sabe o que teria motivado esse crime, né? Se o Vinícius ele vinha recebendo algum tipo de ameaça, né? Ninguém comentou nada sobre a vida pregressa desse homem. Os policiais militares, inclusive, realizaram algumas diligências aqui pela cidade, mas ninguém foi identificado ainda. Pela manhã, o rapaz inclusive postou nas redes sociais que a barbearia estaria funcionando a partir das 10 horas e que retornaria depois, né, que os atendimentos acabassem, retornariam a partir das 2 horas da tarde, né? Deixou o contato aí para marcação desses atendimentos, que pode ser de fato um crime de execução, que esses criminosos vieram aqui para assassinar a vítima. Familiares já começaram, né, a ser ouvidos, inclusive a esposa dessa vítima também está aqui no local, e essas investigações elas devem seguir acontecendo.
12: Obrigado pelas informações, Jean, no Recife, 6h41.
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12: Eita, Vanildo, agora chegou a hora do nosso bom dia.
16: Bom dia.
12: Bom dia.
16: Bom dia.
12: Bom dia.
16: Bom dia.
12: Um bom dia e um alô especial para o competente advogado Dr. Rafael Torres, em Vitória de Santo Antão, desejando aí um feliz Dia das Mães para a sua mamãe e a sua esposa Tamires. Um alô para Cosmo e Dona Célia, lá do Trevo do Galeto, nossos amigos também Bartolomeu e Tadeu Souza, os irmãos da Compesa, estão convidando todos para uma festa em homenagem às mães com o trio VR3 na Praça da Matriz em Vitória, hoje à noite, hein? Um abraço também para Rubens Mesquita, sempre ligado com a gente, assim como Kelly Santana também. E para meu amigo e irmão Ciro Bezerra, né? Hoje, daqui a pouco, vou estar tomando um cafezinho da manhã com meu amigo Ciro Bezerra e Dona Alba. Melhoras aí, graças a Deus, está bem recuperado, já voltou a tocar sax o nosso Ciro. Olha, um abraço para Zé do Peixe e a esposa Cristina, o casal mora no Beco do S, no Bode, no Pina. Um abraço para Heraldo, Louro Bike, que mora na Avenida Encanta Moça, também no Pina. A dona Rosângela de Almeida Freitas, que trabalha no Hospital da Mulher, no Curado. Um abraço para Bibi de Santo Amaro, Flávio Maurício e o filho Davi Maurício, Fernanda Silva e os filhos Benjamin Rodrigues e Aila Santana, do Sanduba, lá do Derby. O irmão dela, Marcelo Silva, que mora em Santo Amaro. Também um abraço para Zacarias do Brega, para Vicente e sua esposa, Ana Paula, que mora lá em Cruz de Rebouças, em Igaraçu. Um abraço para a rapaziada do Grupo de Barreiros, Cristina, Rita Lee, Darciel, Jademilson, GD, o JD, e a esposa Gláucia. Também em Caetés 1, Abreu e Lima, e Del Brânio, o Del Lanterneiro, Pintor Bardal, Maruado, também todos da Pelada do Corujão, e para o sargento Diogo e o amigo Paz, estão aí na escuta do nosso programa. Obrigado pela audiência. E agora os aniversariantes do dia. Hoje é o aniversário de Diana. Quem vai organizar a festa é a mãe dela, Dona Carminha, e a irmã Dulce Maria. E a festa vai ser na residência dela, lá no Ibura de Baixo. Também é o aniversário de Mário Ricardo, amigo de Charles Bione, da Autoescola. Aniversário de Zequinha, do Alto do Bigode, em Paulista. Hoje é o aniversário de Dudu do Porco e Chibeiro do Leite de Jumenta. Olha aí, a festa será na Arena do Porco, na Miroeira. Aniversário de Rian, filho de Gabi e Lucas, neto de Edivaldo, Humberto e Valdízia. Todos residentes na rua Ladeira da Pedra, no Alto do Pascoal. Um abraço para essa rapaziada. E agora os aniversariantes, associados da AMERP PMBM, cujo presidente é o tenente William Vieira. Hoje é o aniversário do cabo Sérgio Roberto da Silva, das pensionistas Gerlane da Silva Nascimento, Leônidas Pereira Lima e Sá e Maria do Carmo Silva de Lima. Amanhã não tem programa, mas tem aniversário. O tenente Evandro Rufino Alves, o cabo Reinaldo de Souza da Conceição e dos sargentos Heraldo Rufino Alves, o cabo Reinaldo Souza da Conceição e dos sargentos Heraldo Gomes da Silva e Luciano Aprígio da Silva e a pensionista Dorcas Neves de Souza. São os aniversariantes do dia. homem trans assassinado com tiros de fuzil no Ibura. Jovem executado com mais de 10 tiros no Agreste. Essas manchetes serão notícias dentro de instantes com o repórter do Bandeira 2. 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
12: E veja só essa história. A família de uma idosa denuncia que houve troca de corpos da mãe. O erro só foi percebido no velório. O corpo da outra mulher estava no caixão, enquanto a mãe tinha seguido para ser sepultada em Carpina. Roberta Coutinho.
17: A confusão começou depois da morte de Raiúda Malafaia, de 77 anos, que foi encontrada sem vida dentro de casa. O corpo foi levado para os procedimentos legais e, segundo a família, foi nesse processo que teria acontecido a troca dos corpos. A nora da idosa, a advogada Bruna Negromonte, detalha quando começou a dor de cabeça.
18: A nossa dor de cabeça começou quando foi para o SBO, faz a entrevista lá e a filha da senhora Nerina, que seria velada no lugar da minha sogra, ela fez a entrevista junto com meu marido, cada um numa mesa. Então o policial civil entrevistou o meu marido e que precisa ser um parente em primeiro grau, e na outra mesa, a filha da senhora Nerina foi entrevistada. Acreditamos nós que, quando foram entregar essas fichas e essa documentação, houve alguma confusão lá, e o SVO grudou a etiqueta com o nick errado. As duas vieram para o IML, foi feito o reconhecimento do corpo aqui, tudo normal, só que na hora de despachar para a funerária, houve alguma troca, eles afirmam que é impossível, mas que houve, né? E uma funerária levou Raiúda Malafaia com a Nerina para Carpina, porque foi uma sucessão de erros, né? Se o SVO errou na etiquetagem, o Tavares Buril também errou quando foi verificar as digitais. Eles copiaram e colaram o que o SVO disse e não confirmaram. Então, quando chegou no IML, já estava com erro. Passou pela funerária, que viu que não era uma pessoa branca, chegou uma pessoa negra, não tinha nem como dizer assim, ah não, mas ela ficou pálida, não dava, eram pessoas, uma loira e a outra com cabelo preto grande, minha sogra tinha um cabelo bem curtinho. Era humanamente impossível.
17: O erro só foi descoberto no momento do velório. Familiares e amigos que vieram até do estado de Alagoas para a despedida se surpreenderam ao perceber que o corpo entregue não era o de Dona Raiúda. O filho da idosa, André Malafaia, fala sobre o momento quando percebeu que não era a mãe que estava sendo velada.
19: Eu tiro o véu, né, do rosto da senhora Anerina, jurando que era o da minha mãe. E aí eu constato que não é minha mãe. O estado de Pernambuco não teve a capacidade técnica e jurídica de tutelar o corpo da minha mãe, impedindo assim que eu consiga me despedir com dignidade, que a família dela consiga se despedir com dignidade.
17: Os parentes passaram o dia no IML, no Recife, tentando conseguir uma nova liberação do corpo da idosa, que já havia sido sepultado em Carpina. Por causa da burocracia e do tempo que já passou, a família ainda não sabe se vai conseguir realizar o sepultamento neste fim de semana. Uma dor que, segundo os filhos, será encarada às vésperas do Dia das Mães. Roberta Coutinho para o Bandeira 2.
12: Obrigado, Roberta. Que confusão, né? Por meio de nota, a Secretaria de Defesa Social de Pernambuco informou que está investigando rigorosamente a ocorrência de troca de corpos registradas a fim de identificar as circunstâncias do caso e responsabilizar os envolvidos. A SDS lamenta profundamente o ocorrido e esclarece que será instaurada uma investigação preliminar por meio da Corregedoria Geral da Secretaria para apurar a conduta sob o ponto de vista ético ou disciplinar, caso seja contestada falha na execução da atividade. A secretaria informa ainda que a exumação foi realizada por um perito médico legista e agente de medicina legal da Gerência Geral da Polícia Científica, com o objetivo de garantir a correta identificação dos corpos e a adoção de todas as medidas cabíveis. Que confusão! Uma explosão de gás foi registrada no bairro do Fragoso, em Olinda. Os bombeiros foram acionados para a ocorrência na rua Frei Querubim. De acordo com a corporação, quando as viaturas chegaram, o fogo já havia sido extinto. Porém, o botijão de gás continuava aparentando vazamento. Os bombeiros realizaram a retirada do recipiente para uma área aberta e segura. Não houve registro de vítimas. Um jovem de 18 anos morreu após tentar fazer uma ultrapassagem e colidir na traseira de uma ambulância. Esse caso aconteceu em Santa Cruz de Coapibaribe, no Agreste do Estado. Uma câmera de segurança flagrou o momento em que Antônio Rafael Cardoso da Silva fez a ultrapassagem pela direita, o que é proibido, e acabou batendo na ambulância, sendo arremessado para a calçada. De acordo com a prefeitura do município, o jovem teria batido em um poste após ter caído. O caso foi registrado na delegacia.

0: Santa Cruz do Capibaribe. E olha, minha gente, um torcedor envolvido naquelas cenas de selvageria em fevereiro do ano passado, antes do clássico entre Sport e Santa Cruz, foi preso nesta sexta-feira. Sueli Breiner.
1: Exatamente, a prisão desse suspeito, do André Ricardo de Almeida Silva, de 28 anos, aconteceu no bairro de Pau Amarelo, em Paulista. Ele foi preso em um residencial de casas. Ele estava lá no momento da prisão. De acordo com a polícia, ele é considerado foragido desde junho do ano passado, após ter se envolvido naquelas brigas de torcidas organizadas durante uma partida do Sport e o Santa Cruz, que aconteceu pelo Campeonato Pernambucano. Esse homem, ele teria participação, de acordo com a polícia, e que inclusive a gente teve acesso a um trecho do mandado de prisão dele, que diz o seguinte: que o acusado vai responder por homicídio tentado qualificado, associação criminosa e provocação de tumulto. Além disso, mais de 40 pessoas também foram indiciadas pelas brigas que ocorreram durante essa partida em fevereiro do ano passado. Mas para a polícia fica clara a participação do André Ricardo, com imagens, com vídeos. Esse é um dos destaques para que a polícia conseguisse solicitar o mandado de prisão desse suspeito. E aí, de acordo com a polícia, né, na época, para vocês lembrarem do caso, um torcedor do Sport chegou a sofrer violência sexual durante essas brigas, cenas de selvageria, na verdade, mas a polícia avançou nas investigações, de acordo com a Polícia Civil, que a principal motivação para o episódio de violência foi o roubo de instrumentos musicais da torcida organizada do Sport por parte dos torcedores do Santa Cruz. Isso fez com que as torcidas se enfrentassem, se revoltassem, para que pudessem fazer justiça com as próprias mãos. Essa briga de torcida organizada aconteceu na região metropolitana do Recife, em muitos bairros como Iputinga, Torre Madalena e toda a região metropolitana do Recife. Agora, esse homem fica à disposição da justiça e já seguiu para o Cotel. Eu volto com você.
0: Obrigado pelas informações, Suelen. A Polícia Civil de Pernambuco prendeu um motorista de van escolar suspeito de estuprar um adolescente de 13 anos em Caruaru, no Agreste. O homem também é investigado por abusar outras crianças que moravam nas proximidades de sua residência, totalizando 5 vítimas. As investigações apontam que os crimes ocorriam na zona rural do município. O suspeito utilizava sua função de motorista para se aproximar da adolescente, enquanto as demais vítimas eram vizinhas do investigado. O motorista foi localizado no centro do município de Toritama após ser interceptado pela guarda municipal local. O mandado de prisão preventiva foi expedido pela Vara de Violência Doméstica de Caruaru. O homem passou por audiência de custódia e foi encaminhado para a penitenciária Juiz Plácido de Souza, em Caruaru. E olha, minha gente, a Polícia Civil de Pernambuco cumpriu o mandado de busca e apreensão e localizou o veículo que estava sob posse de uma advogada presa durante uma investigação. Josival Ricardo.
2: A Polícia Civil conseguiu recuperar o Honda Civic daquele caso de grande repercussão que aconteceu no último dia 28 de abril, aqui na rua Várzea do Cedro, no bairro do Salgado, em Caruaru, onde a advogada de 46 anos de idade, Fernanda Ferreira de Souza, chegou a jogar o carro por cima do fiel depositário em cumprimento de mandado de busca e apreensão. O veículo, desde então, não havia sido localizado. A advogada chegou a ser presa por força de um mandado de prisão, levada a Buíque. Em seguida, foi liberada e passou por audiência de custódia e agora em prisão domiciliar. Nós vamos conversar com o doutor Alberes. Doutor, esse veículo, a advogada, teria sido localizada, mas o carro não. Em que circunstâncias vocês encontraram o veículo?
3: Bom, esse veículo foi o pivô de toda a situação. Foi o instrumento utilizado por ela na tentativa, né, de homicídio. Então, ele está dentro de um contexto investigativo. Então, com a efetiva prisão temporária da Fernanda, faltava a apreensão do veículo, que inclusive tem uma busca e apreensão. Então, na tarde de ontem, através de uma diligência de investigação que foi realizada durante todo o dia, do dia de antes de ontem, a gente conseguiu localizar esse veículo, que estava coberto com a lona, sem a placa dianteira, escondido. Mas a nossa equipe conseguiu localizá-lo. utilização de drone, informações, a gente conseguiu localizar e apreender. Esse carro foi conduzido, apreendido aqui para a delegacia, está dentro do contexto investigativo, dentro do inquérito policial, e agora será submetido à perícia pelo Instituto de Criminalística. Vai ficar à disposição da Justiça, porque ele faz parte desse contexto, e aí só uma decisão do céu é que vai definir aonde será encaminhado esse veículo. Logicamente, se ele tem uma busca e apreensão e tem um fiel depositário, será efetivado esse cumprimento.
2: Estava aqui mesmo no bairro do Salgado?
3: Não estava no bairro do Salgado, não. Estava numa área bem deserta, digamos assim, numa rua pouco visível, né? Pouco frequentada, pouco movimentada, digamos assim. E mais que nada é escondido que não possa ser revelado, né? É um princípio bíblico, principalmente quando se trata de uma investigação. E aqui os policiais, eles têm esse tirocínio, digamos assim, né, de localizar tanto pessoas com mandado de prisão como objetos que pertencem a um contexto de inquérito policial.
2: Doutor, em algum momento a advogada mostrou interesse em contribuir com a investigação para localizar o veículo?
3: Não, pelo contrário, ela, além de não querer devolver o carro, fez o que fez, né? Praticou aquele absurdo, né? E não estava com nenhuma decisão, não tinha nenhum interesse em devolver esse carro. Talvez quisesse resolver de outra forma, mas não apresentar esse carro. Mas como ele foi utilizado nesse crime, como eu falei anteriormente, tem marcas nele, inclusive, né? Que vai fazer parte de uma instrução de um inquérito.
4: Josival Ricardo para o Bandeira 2.
0: Homem trans assassinado com tiros de fuzil no Ibura. A vítima, de nome biológico Jennifer Vitória Lima da Silva, de 20 anos de idade, mas que era identificada como João, foi executada com diversos disparos de fuzil na Rua da Assembleia, na comunidade do R3, no bairro do Ibura, na zona sul do Recife. De acordo com as informações, a vítima era envolvida com o tráfico de drogas e havia sido presa recentemente. O corpo da vítima foi encaminhado para o Instituto de Medicina Legal e atenção! Jovem executado com mais de 10 tiros no Agreste. Itamar Alves da Silva, de 33 anos de idade, foi morto na Rua Maria Eunice Chagas, no bairro da Bela Vista, em Santa Cruz do Capibaribe, no Agreste pernambucano. De acordo com as informações, a vítima se preparava para sair de moto da casa dos pais, quando foi surpreendido por dois criminosos que chegaram em um carro branco. O delegado Dr. Elton, responsável pelas investigações, fala sobre o caso.
5: Isso, a vítima, o Itamar Alves da Silva, ele estava próximo à residência de um familiar. Quando estava saindo da residência, ele foi surpreendido por alguns indivíduos. Num carro, eles se aproximaram no automóvel, dois indivíduos desembarcaram e passaram a efetuar disparos. A família alega desconhecer o envolvimento da vítima na criminalidade. Ele já vinha sendo investigado, monitorado pela delegacia. Consta alguns registros criminais, mas tudo isso a gente vai averiguar. Ainda é muito prematuro para se afirmar alguma coisa de forma certa, mas essa coleta de informação inicial a gente vai amadurecer ao longo das investigações. A gente acredita que esse motivo desse envolvimento na criminalidade com tráfico entorpecente possa ter desencadeado essa ação criminosa na data de hoje. São características clássicas e claras de uma execução. A gente está averiguando tudo isso através de câmeras, tanto aqui na rua como nas proximidades. Tudo isso vai ser desenvolvido a partir de agora. É fundamental. Essas informações iniciais, elas auxiliam esse start da investigação, então elas são muito úteis. A gente sempre reforça a necessidade da participação da população nesse auxílio à Polícia Judiciária.
0: O repórter do Bandeira 2, o Fato Policial Verdade, estará de volta a qualquer momento aqui na sua Rádio Jornal Rádio Forte, FM 90.3. Fique agora com Tony Araújo e Natália Ribeiro aqui na Supermanhã, você sabendo de tudo.
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7: Chegamos ao sábado, dia 9 de maio de 2026. 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Já se passaram 129 dias do ano, faltando 236 para o ano acabar. 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
7: 7:03.
10: 7:03.
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10: As manchetes da primeira página.
7: Punição revisada.
10: Já está valendo a chamada lei da dosimetria, que reduz penas para condenados pelos atos golpistas.
7: O texto foi promulgado pelo presidente do Senado, Davi Alcolumbre, e foi publicado em edição extra do Diário Oficial desta sexta-feira.
10: Na prática, a nova lei altera créditos, critérios de punição e pode beneficiar pessoas condenadas pelos ataques às sedes dos três poderes.
7: A medida vinha sendo discutida no Congresso e agora passa a produzir efeitos jurídicos.
11: Ela tinha sido vetada com o argumento de que ia contra o interesse público porque reduzia penas de crimes contra a democracia. Veto derrubado na semana passada numa sessão polêmica e tumultuada. Foram 49 votos a favor da derrubada do veto no Senado e 318 na Câmara. A lei prevê que, em caso de crime de Estado Democrático de Direito e de golpe de Estado, quando praticados no mesmo contexto, seja aplicada a pena mais grave e não a soma delas, como era antes. Mas a redução da pena não é automática, como explica o advogado Joab Sobrinho.
12: Então, nós temos três situações. No automático não é, ele vai ter que, ou a defesa provoca, ou o TGR lá, o Ministério Público provoca, ou se o ministro que estiver com a pasta, que estiver com a ação fazendo aquela ação, ele também pode fazer de ofício. Então nós temos essas três situações. Normalmente é a defesa que provoca, porque tem mais interesse, ela quer andar um pouco mais rápido.
11: Com a promulgação, fica aberta a possibilidade de revisão de pena dos líderes já condenados pela tentativa de golpe. E aí a gente fala do ex-presidente Jair Bolsonaro e de militares, como o ex-ministro da Casa Civil Braga Neto, o ex-chefe do Gabinete de Segurança Institucional Augusto Heleno e do ex-comandante da Marinha Almir Garnier.
7: Acima do teto.
10: O Supremo Tribunal Federal publicou o acórdão do julgamento que tratou dos chamados penduricalhos.
7: O documento reúne a decisão final da corte em 5 processos sobre o pagamento de benefícios extras a integrantes do Judiciário e do Ministério Público.
10: Esses adicionais são conhecidos como penduricalhos, porque muitas vezes ficam fora do teto constitucional do funcionalismo.
7: Com a publicação do acórdão, a decisão passa a orientar os próximos passos sobre o tema.
13: No julgamento, os ministros definiram os parâmetros para as remunerações pagas para juízes e membros do Ministério Público. A ideia é frear os pagamentos de benefícios usados para extrapolar o teto salarial do serviço público, os tais penduricalhos. O ponto principal foi a reafirmação do teto constitucional de R$ 46.366,19 e a proibição de auxílios e verbas indenizatórias sem lei federal aprovada pelo Congresso Nacional. Então foram considerados inconstitucionais benefícios como auxílios natalinos, auxílio combustível, moradia e alimentação, entre outros. Junto com o acórdão, os ministros Cristiano Zanin, Gilmar Mendes, Flávio Dino e Alexandre de Moraes, relatores das ações, informaram também que estão proibidas revisões, reclassificações ou reestruturações de comarcas, cargos e funções, entre outros caminhos de drible ao cumprimento leal e respeitoso da decisão do STF. Na última quarta, após a imprensa noticiar uma série de benefícios criados após a decisão, os ministros reafirmaram a proibição desses pagamentos, isso sob pena de responsabilização penal, civil e administrativa dos gestores. Além disso, Todos os tribunais e órgãos do MP devem publicar todo mês, nos sites oficiais, os valores pagos e de forma detalhada. O pagamento deve ser feito em um único contra-cheque e as regras servem também para as defensorias públicas, advocacia pública e tribunais de contas.
7: Negociação na mesa.
10: O presidente Lula voltou a comentar as negociações para tentar encerrar o tarifaço imposto pelos Estados Unidos ao Brasil.
7: A declaração foi dada um dia depois do encontro com o presidente Donald Trump em Washington.
10: Lula falou sobre o assunto durante evento de assinatura da renovação de contratos de concessão de energia em Brasília.
7: O governo brasileiro tenta avançar nas conversas para reduzir os impactos das tarifas sobre produtos nacionais.
10: O tema é acompanhado de perto por setores da indústria e do comércio exterior.
14: E hoje eu posso dizer para vocês, nós estamos trabalhando com os Estados Unidos muito seriamente, sabe, não só para acertar a questão dos preços entre os nossos ministérios. Disse ao presidente Trump, o século XX inteiro, até 2008, os Estados Unidos eram o maior parceiro comercial do Brasil. E entrou a China por quê? Porque vocês abandonaram o Brasil. E entraram contribuindo de forma extraordinária, fazendo investimento, e nós não vamos recusar.
11: Ainda fazendo menção ao encontro com o líder dos Estados Unidos, Lula afirmou estar tranquilo com a relação com a Casa Branca.
14: Eu ainda disse para o presidente Trump, nós somos dois homens de 80 anos de idade. E dois homens de 80 anos de idade, não brinque ser isso. Teoricamente, nós temos menos tempo pela frente. Por isso é que nós temos que saber o que, que nós queremos fazer. E é dessa forma que a gente vai ganhando, sabe, a respeitabilidade. Ninguém respeita quem não se respeita. Ninguém respeita lambibotas. Se você quer ser respeitado, você se respeita em primeiro lugar. Quando você se respeitar, as pessoas se respeitam.
7: Crédito liberado.
10: A concessão de novos empréstimos pessoais consignados do INSS está liberada novamente.
7: A retomada foi autorizada pelo ministro Marcos Benquerer Costa, do Tribunal de Contas da União.
10: Essa decisão foi tomada após uma análise de um recurso apresentado pelo governo federal.
7: Com isso, aposentados e pensionistas voltam a ter acesso a novas operações de crédito consignado.
10: Esse tipo de empréstimo tem desconto direto no benefício, por isso exige atenção redobrada às condições, juros e prazo de pagamento.
11: A decisão já está valendo, mas ainda será julgada em definitivo pelo plenário da corte. Somente as modalidades de cartão de crédito consignado e cartão consignado de benefício seguem suspensas por determinação do tribunal. Esses produtos são considerados mais sensíveis pelo TCU devido ao maior número de indícios de irregularidades encontrados nas auditorias. No recurso apresentado pela Advocacia Geral da União, o Executivo argumentou que a interrupção dos empréstimos para aposentados e pensionistas poderia gerar impactos econômicos e sociais relevantes ao dificultar o acesso ao crédito por parte dos segurados. Além disso, poderia influenciar a aquisição de linhas de crédito mais caras, aumentar o risco de superendividamento e reduzir a circulação de dinheiro na economia. Ao liberar novamente os empréstimos pessoais, o ministro do TCU afirmou que houve avanço na implementação de mecanismos de segurança no sistema. A decisão de suspender os consignados ocorreu no dia 29 de abril, após auditorias apontarem indícios de práticas abusivas e possível vazamento de dados sigilosos de aposentados e pensionistas.
7: Alívio no botijão.
10: Mais de 2 milhões e 700 mil famílias brasileiras recebem neste domingo o vale do programa Gás do Povo.
7: O crédito é depositado pelo governo federal todo dia 10 e garante a recarga gratuita do botijão de gás de 13 quilos.
10: A retirada deve ser feita diretamente nas revendas credenciadas.
7: Segundo o governo, o investimento nessa rodada passa de 288 milhões de reais.
10: O programa busca reduzir o peso do gás de cozinha no orçamento das famílias de baixa renda.
15: A frequência de recebimento depende do tamanho da família. Domicílios com dois ou três moradores têm direito a um vale a cada 3 meses. Famílias com 4 pessoas ou mais recebem a cada 2 meses. O prazo do vale anterior encerra sempre no dia 9, um dia antes do próximo crédito. Em maio, 345 mil famílias terão direito ao benefício pela primeira vez. No total, o programa já alcança 15 milhões de lares em todo o país, o equivalente a quase 46 milhões de pessoas. A região Nordeste concentra o maior número de beneficiários neste mês, 1 milhão e 900 mil famílias, com repasse de R$ 116 milhões de reais. O Sudeste aparece em segundo lugar com 760 mil domicílios e mais de 76 milhões em recursos. Em seguida, o Norte registra 480 mil lares contemplados. O programa é destinado a famílias com renda per capita de até meio salário mínimo inscritas no Cadastro Único, com atualização nos últimos 24 meses e, no mínimo, dois integrantes. Beneficiários do Bolsa Família têm prioridade. Para saber se você pode fazer parte do programa ou localizar a revenda mais próxima, o cidadão pode usar o aplicativo Meu Social Gás do Povo, disponível para Android e iOS, ou ligar para o Disque Social no número 121.
7: 7 horas e mais 12 minutos.
10: 7:12.
7: Daqui a pouquinho vamos ter uma rodada trazendo para você informações do trânsito em função da previsão de continuidade das chuvas. Hoje é dia de pista molhada e de alguns pontos de alagamento. Como é que está aí por onde você está passando? Você que circula pelo Recife, pela região metropolitana, você que circula pelas BRs que cortam o estado, mande mensagem pra gente, 991478520. Informar sobre o trânsito, é isso que a gente vai fazer aqui na Supermanhã da sua Rádio Jornal. 991478520, estamos aguardando a sua participação. Agora 7 horas e 13 minutos.
10: 7:13.
7: Prazo na universidade.
10: Os estudantes pré-selecionados para as vagas remanescentes do FIES precisam ficar atentos ao prazo.
7: A confirmação das informações prestadas na inscrição já está aberta.
10: O procedimento vale para a oferta de vagas remanescentes do Fundo de Financiamento Estudantil do primeiro semestre de 2026.
7: O prazo termina na segunda-feira, dia 11 de maio.
10: Quem perder o período de validação pode ficar fora do processo de financiamento.
16: A confirmação das informações deve ser feita junto à Comissão Permanente de Supervisão e Acompanhamento da Instituição Privada de Ensino Superior, onde o candidato foi pré-selecionado. Quem define se a comprovação vai ser presencial ou virtual é a própria instituição. Após a comprovação com a faculdade, ocorre a validação com a instituição financeira responsável pelo financiamento. Os pré-selecionados no FIES Social, que contempla estudantes com renda familiar até meio salário mínimo por pessoa, não precisam comprovar a renda, mas devem comparecer à Comissão Permanente de Supervisão e Acompanhamento para validar as demais informações até 11 de maio. Os estudantes que não foram pré-selecionados serão incluídos automaticamente na lista de espera. A convocação desses candidatos vai acontecer de 15 a 29 de maio. A lista dos pré-selecionados está disponível para consulta no Portal Único de Acesso ao Ensino Superior, no endereço acessounico.mec.gov.br/fies.
7: Risco invisível.
10: O Paraná confirmou 2 casos de hantavírus em 2026.
7: Um registro foi identificado em Pérola do Oeste no mês de abril e o outro em Ponta Grossa em fevereiro.
10: Além dos casos confirmados, outros 11 seguem em investigação e 21 já foram descartados.
7: No ano passado, o estado havia registrado 1 caso da doença no município de Cruz Machado.
10: A hantavirose é uma doença grave, transmitida principalmente pelo contato com secreções de roedores silvestres contaminados.
7: Contudo, a Secretaria Estadual de Saúde foi enfática ao afirmar que não há surto registrado no estado e que a situação está sob controle.
15: O secretário César Neves garantiu que os profissionais de saúde estão capacitados para identificar e tratar rapidamente qualquer suspeita da doença.
17: Devemos tomar precauções, mas quero tranquilizar a população que não temos ainda nenhum motivo para pânico ou temos uma preocupação mais exacerbada.
15: A secretaria também esclareceu que os casos paranaenses não têm nenhuma relação com as contaminações registradas a bordo do navio de cruzeiro MV Ondios, que mobilizou um alerta da Organização Mundial da Saúde após registrar casos e mortes por hantavírus durante uma viagem da Argentina para Cabo Verde. O vírus detectado no cruzeiro é o Andes, uma cepa capaz de se transmitir de pessoa para pessoa, característica que torna o surto no navio significativamente mais preocupante do ponto de vista epidemiológico. Já o vírus identificado no Paraná é da cepa silvestre, transmitido pelo contato com roedores que vivem na natureza.
17: É uma doença que se adquire através de partículas de saliva, de urina e de fezes de roedores silvestres. Geralmente em galpões, em sótãos, muito comum em zona rural. Então muito cuidado com esses ambientes, tem que ser bem limpos antes. Tomar cuidado com a inalação de poeira que tem essas partículas.
15: A Secretaria de Saúde paranaense informou ainda que mantém vigilância ativa em áreas rurais do estado, com monitoramento permanente de roedores em regiões onde casos humanos foram confirmados.
7: Faturamento sobe, emprego desce.

0: A atividade ainda está abaixo do primeiro trimestre de 2025. A diferença nesse fôlego da indústria é causada pela alta da taxa de juros, explicou o gerente de análise econômica da CNI, Marcelo Azevedo.
1: O primeiro trimestre de 2025 vinha ainda de um bom momento da demanda, que começava a perder força por conta da elevação da taxa de juros que teve início ainda no final de 2024. E essa comparação reflete muito esta perda de dinamismo da economia ligada à queda da demanda trazida pelas taxas de juros que ficaram em elevação boa parte de 2025.
0: As horas trabalhadas e a utilização da capacidade das fábricas subiram, mas isso significou apenas recuperação de parte das perdas do fim de 2025. Já o emprego na indústria caiu 0,3% em março, reflexo dessa queda na atividade no ano passado, afirmou Marcelo Azevedo.
1: Ainda que os resultados com relação à atividade sejam mais no campo positivos nesse início de 2026, isso ainda não se reflete no emprego e só irá se refletir no emprego caso esses resultados, faturamento de horas trabalhadas, se sustentem por mais tempo. O emprego ele costuma variar de uma forma mais lenta e defasada a variações na atividade. Então, vem refletindo o que aconteceu no final do ano passado, que foram resultados bastante negativos com relação à atividade.
0: Com isso, a massa salarial e o rendimento médio dos trabalhadores da indústria também caíram em março. No entanto, o acumulado do trimestre ficou maior do que o mesmo período do ano passado.
2: Dinheiro que entra em casa.
3: No ano passado, 67% das pessoas que moravam no Brasil tinham algum tipo de rendimento.
2: Esse rendimento podia vir do trabalho, da aposentadoria, da pensão, aluguel, aplicações financeiras, bolsa de valores ou programas sociais.
3: Esse foi o maior percentual da série histórica da Pesquisa Nacional por Amostra de Domicílios Contínua, rendimento de todas as fontes, que teve a primeira edição em 2012.
4: Em relação à parcela da população com rendimento do trabalho, houve um aumento de 0,7 ponto percentual em 2025, na comparação com o ano anterior. Entre aqueles com rendimentos de outras fontes, também houve oscilação positiva de 0,6 ponto percentual. Ainda de acordo com a PNAD, divulgada nesta sexta-feira pelo IBGE, no levantamento sobre outros rendimentos, o maior percentual é de pessoas que recebem aposentadorias e pensões, com 13,8%, o equivalente a 29 milhões de residentes no país. Esse percentual tem crescido ao longo da série histórica, como detalha o analista do IBGE, Gustavo Fontes.
5: Ao longo da série, né, a gente observa que o percentual da população com rendimento de aposentadoria e pensão vem gradualmente, né, aumentando. Ele evolui de 11,7% da população em 2012 para 13,1% em 2019, até alcançar 13,8% em 2025, né, que foi o maior percentual registrado na série. Isso, obviamente, reflete, né, entre outras, né, sobretudo, o envelhecimento populacional. Então, isso pode contribuir, né, para o aumento atual da população que recebe ou aposentadoria ou pensão por morte. Entre 2024 e 2025, os dados indicam que a proporção da população recebendo rendimento de programas sociais do governo ficou próximo da estabilidade, mantendo-se em nível, porém, superior ao observado no período pré-pandemia.
2: Jornada em debate.
3: Faltam 18 dias para a votação do relatório final da PEC 6x1 na Comissão Especial da Câmara.
2: A proposta discute mudanças na jornada de trabalho e segue em fase de audiências públicas.
3: Na próxima semana, o ministro da Fazenda, Dário Durigan, será ouvido pelos deputados.
2: Ele deve falar sobre os impactos econômicos da proposta.
3: Um dos pontos mais sensíveis do debate é a compensação.
2: A dúvida é se ela vai existir, como será feita e de que forma pode afetar trabalhadores e empresas.
6: O relator, no começo da semana, já tinha avisado que até topa uma compensação, que se esse for o preço a se pagar para a implementação da medida, que se pague. O governo tem dito que não, mas a gente sabe que ajustes e negociações sempre ocorrem no Congresso Nacional. Na quarta-feira, a ideia é falar dos aspectos sociais da medida, tanto é que o ministro Guilherme Boulos, da Secretaria-Geral da Presidência, e também o DIEESE serão ouvidos. DIEESE, que é o Departamento Intersindical de Estatística e Estudos Socioeconômicos. Faltam poucos dias e o calendário é, sim, extenso. Estão previstas audiências públicas nos estados. Minas Gerais e São Paulo ainda precisam ser ouvidos. Nessa quinta-feira, foi a vez de discutir o assunto na Paraíba, em João Pessoa, quando o presidente da Casa, Hugo Mota, reafirmou o compromisso de votar o texto até o fim do mês. Não votar essa matéria não está em questão. Vamos votar sim, disse Hugo Mota. Tem também a previsão de se ouvir os empregadores e as centrais sindicais. Centrais sindicais que, inclusive, estão mobilizadas até pelas redes sociais. Uma campanha de assinaturas chamada

0: O Brasil Quer Mais Tempo já recolheu cerca de 120 mil apoios. O relatório, a gente lembra que deve ser apresentado no dia 20, sem ser na semana que vem, na outra. E em plenário, votação na última semana de maio.
1: 7h23.
2: 7h23.
1: Lembrando que daqui a pouquinho teremos uma rodada trazendo para você informações do trânsito e precisamos da sua colaboração através do nosso WhatsApp. 99147-8520. Por onde você está circulando e como é que está a circulação de veículos? Tá tudo tranquilo? Tá dando para passar? Tem poça d'água? Tem rua alagada? Como é que tá a situação? Manda essa informação pra gente. 99147-8520.
2: 7h23.
1: Banco em julgamento.
2: O futuro do Banco de Brasília vai ser discutido no plenário presencial do Supremo Tribunal Federal.
1: O pedido foi feito pelo ministro Flávio Dino.
2: A análise envolve autorização para que o governo do Distrito Federal use bens móveis e imóveis em uma tentativa de salvar o BRB.
3: O julgamento começou no plenário virtual nesta sexta-feira com o voto do ministro Edson Fachin. Na sequência, Dino pediu destaque, o que fez com que o julgamento recomece de forma presencial, ainda sem data marcada. Fachin é relator do processo em que o governo do Distrito Federal questiona a decisão de um desembargador do Tribunal de Justiça do DF que derrubou trechos da Lei de Recuperação do Banco de Brasília. No caso, a venda de bens para capitalizar a empresa estatal. O ministro Edson Fachin, que é presidente do STF, concordou com o argumento do governo do Distrito Federal de que barrar a venda dos imóveis interfere na gestão do Poder Executivo, já que impede a implementação de medidas regulares e aprovadas em lei pelo Poder Legislativo. Além disso, o ministro apontou o risco à ordem econômica, porque o BRB é importante para o sistema financeiro regional. O BRB tenta superar uma crise grave depois da descoberta de fraudes envolvendo a negociação de carteiras de crédito com o Banco Master. De acordo com a investigação da Polícia Federal, o rombo seria de pelo menos 12 bilhões e 200 milhões de reais.
1: Patente brasileira na saúde global.
2: A Fiocruz conquistou nos Estados Unidos a patente de um método voltado ao tratamento de formas graves da malária.
1: A autorização foi concedida pela agência federal ligada ao Departamento de Comércio norte-americano, responsável pelo registro de marcas e patentes.
2: O avanço reúne pesquisadores do Instituto René Rachou, unidade da Fiocruz em Minas Gerais.
1: A fundação é considerada a maior instituição de pesquisa biomédica e saúde pública da América Latina.
2: Com a patente, a pesquisa brasileira ganha reconhecimento internacional e abre caminho para novas estratégias no enfrentamento da malária grave.
4: O método usa um composto capaz de atuar contra as cepas mais resistentes do parasita causador da malária. Apesar da atividade desse composto ter sido descrita na década de 60, seu uso não foi levado adiante e agora a Fiocruz retomou os estudos. O composto bloqueia a capacidade do micro-organismo de neutralizar as substâncias tóxicas produzidas enquanto ele está digerindo a hemoglobina humana. Sem essa capacidade, o parasita é levado à morte. Os estudos indicaram a ação rápida nas fases iniciais da infecção. A eficácia ocorreu contra as cepas do causador de malária mais grave e houve resultados promissores também contra o protozoário ligado à maior parte dos casos da doença no Brasil. Outro ponto destacado foi a redução do custo para o tratamento, importante para países de baixa e média renda, onde a malária é endêmica. A pesquisa teve colaboração de instituições da Universidade de São Francisco, na Califórnia, da Universidade Federal de Alagoas e da PUC-Rio. Entretanto, o desenvolvimento de um novo medicamento ainda depende de novas etapas, como testes de toxicidade, definir doses seguras e a formulação adequada. De acordo com a Organização Mundial da Saúde, são mais de 280 milhões de casos de malária no mundo. No Brasil, foram mais de 162 mil notificações estimadas em 2024, principalmente na região amazônica.
1: Telecom em alta.
2: O setor de telecomunicações brasileiro atraiu mais capital estrangeiro no último ano.
1: Segundo dados do Banco Central analisados pelo Ministério das Comunicações, o investimento internacional no segmento cresceu 8%.
2: Os aportes passaram de 2 bilhões e 700 milhões de reais para 2 bilhões e 900 milhões de reais na comparação entre março de 2025 e março de 2026.
1: Em dólares, o valor subiu de 540 37 milhões para 591 milhões.
2: O primeiro trimestre de 2026 já soma 8 bilhões e 400 milhões de reais em capital internacional no setor.
5: Frederico de Siqueira Filho, ministro das Comunicações, destaca que o papel do governo é justamente oferecer as condições para que o país seja cada vez mais atrativo.
6: O nosso propósito é trabalhar para que mais iniciativas das empresas privadas possam fazer investimentos em mais infraestrutura. E o governo precisa dar condições, tá? Então é nessa linha que a gente vem trabalhando.
5: Os investimentos estrangeiros no setor de telecomunicações são vistos como fundamentais para acelerar a expansão do 5G, ampliar a cobertura de internet em áreas remotas e modernizar a infraestrutura digital do país, reduzindo desigualdades regionais e promovendo inclusão. Em pouco mais de 2 anos, a cobertura do sinal de ponta saltou de 352 municípios para mais de 1.300. Programas como o Nordeste Conectado e o Norte Conectado foram responsáveis por levar infraestrutura de alta capacidade a 20 cidades em 6 estados, beneficiando cerca de 500 mil estudantes em mais de 500 instituições de ensino e pesquisa, além da instalação de Wi-Fi em praças públicas.
1: E o resultado disso é que o Brasil está mais conectado.
2: A internet móvel de quinta geração segue ganhando espaço no Brasil.
1: Em menos de 4 anos, desde o início da implantação comercial do 5G, o país ultrapassou a marca de 1.500 municípios com acesso à cobertura.
2: A expansão amplia a conexão de alta velocidade para mais cidades brasileiras.
1: Na prática, o avanço do 5G pode melhorar serviços digitais, impulsionar novos negócios e facilitar o uso de tecnologias que dependem de internet mais rápida e estável.
5: Segundo dados mais recentes do governo do Brasil, o sinal já está presente em 1.521 municípios, 3,5% acima da meta de 1.469 cidades prevista para este ano. A expectativa do Ministério das Comunicações é que, até o fim deste ano, a tecnologia esteja disponível para aproximadamente 80% da população brasileira. Segundo o ministro das Comunicações, Frederico de Siqueira Filho, a estratégia é fundamental para entregar políticas públicas essenciais à população.
6: Quando a gente leva conectividade, né, a gente está melhorando a segurança pública, melhora a cidadania, tem mais acesso a serviços digitais. Hoje, os principais serviços públicos hoje, está tudo no digital. O GovBR é a plataforma integradora do Brasil hoje, onde existem milhões de acessos diários, precisa de conectividade.
5: O Ministério enxerga que o resultado é fruto dos investimentos realizados pelas operadoras após o leilão do 5G, a atuação coordenada junto à Agência Nacional de Telecomunicações, a Anatel, e a simplificação de regras para a instalação de infraestrutura, como antenas e redes de transmissão. Com todas as capitais já atendidas, os esforços agora se concentram em levar conectividade de alta velocidade para municípios de pequeno e médio porte. A partir do cronograma definido pela Anatel, a ampliação da cobertura prever alcançar 30% das cidades com menos de 30 mil habitantes até dezembro de 2026, 60% em 2027, 90% em 2028 e chegará à universalização do serviço em 2029. Nessa semana, 4 empresas arremataram o leilão da faixa de 700 MHz por um total de R$23 milhões. O lote deve beneficiar mais de 864 localidades, principalmente áreas rurais e remotas, além de levar conectividade a cerca de 6.500 quilômetros de rodovias federais em 16 estados, com investimento estimado em R$2 bilhões.
1: 7:31.
2: 7:31.
1: Crédito para recomeçar.
2: O novo Desenrola Brasil para Empresas deve ajudar microempreendedores a renegociar dívidas e voltar a ter acesso ao crédito.
1: O programa foi reeditado pelo governo federal e prevê prazos maiores e condições facilitadas de pagamento.
2: A ideia é dar fôlego, principalmente a pequenos negócios que estão endividados e encontram dificuldade para conseguir novos financiamentos.
1: Com a renegociação, a expectativa é permitir que esses empreendedores reorganizem as contas e retomem a atividade econômica com mais segurança.
7: Segundo a gerente de políticas públicas do Sebrae Pernambuco, Priscila Lapa, a medida pode beneficiar empresas que ainda enfrentam dificuldades financeiras desde o período pós-pandemia.
8: Esse programa é um programa do governo federal, né? Ele está na sua nova versão, ele foi reeditado essa semana, né, por meio de uma medida provisória. E ele tem como foco principal, não é exatamente a concessão do crédito, mas a renegociação das dívidas, para que tanto pessoas físicas quanto pessoas jurídicas possam ficar com seu nome limpo, com sua vida organizada, para também obter novo crédito, né? Poder conseguir esse novo crédito. A gente vive um momento muito desafiador na economia brasileira, do superendividamento das famílias. Isso também atingiu boa parte das empresas, né? Algumas empresas, inclusive, que já tinham pego o crédito, já tinham acessado o crédito, sobretudo pós a pandemia, ali no período de 21, 22, e que estão com dificuldade de honrar esse compromisso.
7: Entre as mudanças, o prazo para renegociar as dívidas passou de 12 para 24 meses. O programa também prevê condições mais favoráveis para negócios liderados por mulheres.
1: Presente com pesquisa.
2: Com a proximidade do Dia das Mães, os consumidores já movimentam o comércio em busca do presente ideal.
1: Mas a tradição de homenagear as mães também exige atenção redobrada com os preços.
2: Para ajudar quem quer comprar sem pesar no bolso, o Procon Recife fez um levantamento com os itens mais procurados para a data.
9: O secretário executivo de defesa do consumidor do Recife, Luiz Betim, destaca que a pesquisa identificou variações de preços que chegam até 400% para o mesmo produto.
10: O item com maior variação foi a rosa, chegando a 400% com preços entre R$ 5 e R$ 25. Também identificamos grandes diferenças entre depiladores elétricos e perfumes, com o mesmo produto variando bastante entre lojas. O consumidor deve pesquisar preços, evitar compras por impulso e sempre verificar se o valor exposto está claro. Além disso, é importante exigir nota fiscal e ficar atento a possíveis cobranças divergentes no caixa.
9: De acordo com o secretário Luiz Betim, a ideia da pesquisa é orientar o público e ajudar o consumidor a não fazer compras por impulso, já que a data tem um forte apelo emocional.
10: O objetivo é orientar a população para um consumo consciente, especialmente em uma data de forte apelo emocional como o Dia das Mães. A pesquisa serve como referência de preços e ajuda o consumidor a economizar, mostrando que a comparação entre estabelecimentos podem fazer grandes diferenças no orçamento.
1: Mesa reservada para elas.
2: Bares e restaurantes estão em contagem regressiva para uma das datas mais movimentadas do ano, o Dia das Mães.
1: Com planejamento e ações diferenciadas, o setor se prepara para receber famílias que pretendem celebrar a data fora de casa.
2: A expectativa é de aumento no movimento.
11: De acordo com a Associação Brasileira de Bares e Restaurantes em Pernambuco, a Abrazel, a expectativa é que o domingo festivo gere um incremento no faturamento dos estabelecimentos, que pode variar entre 20% e 30%. O presidente da Abrazel no estado, Tony Souza, destaca que o Dia das Mães divide com o Dia dos Namorados o posto de principal data comemorativa para a alimentação fora do lar. Segundo ele, o setor está animado e os estabelecimentos estão totalmente preparados para serem o palco dessas celebrações familiares.
12: O setor se anima, a expectativa é que haja um incremento no faturamento na ordem entre 20% e 30%. Todos os restaurantes estão preparados para ser palco dessa comemoração, dessa celebração tão especial.
11: O otimismo para a data reflete um cenário positivo previsto para todo o ano. Em 2026, o calendário do setor é beneficiado por 9 feriados nacionais e 10 pontos facultativos, além do impulso extra dos jogos da Copa do Mundo. Isso se deve em parte porque, enquanto no dia a dia a concorrência é dura e os clientes são disputados, nas datas especiais a lógica se inverte, já que o público passa a procurar ativamente lugares para ir.
1: Passagem que vira consumo.
2: Um novo estudo desenvolvido por pesquisadores da Universidade de Brasília aponta que a tarifa zero no transporte público pode ajudar a movimentar a economia do país.
1: A pesquisa considera a implementação da gratuidade nas 27 capitais brasileiras e também nos sistemas metropolitanos.
2: Segundo o levantamento, pouco mais de 45 bilhões de reais por ano seriam injetados como dinheiro novo na economia.
1: Esse valor corresponde ao dinheiro que deixaria de ser gasto pela população com passagens de ônibus, metrôs, VLTs e trens.
2: Com a tarifa zero, o recurso usado no deslocamento poderia circular no comércio local e no consumo de bens básicos pelas famílias.
3: De acordo com o professor da Universidade Federal de Pernambuco e especialista em mobilidade urbana, Leonardo Meira, a iniciativa é fundamental para ampliar a mobilidade da população.
13: Ter um transporte público acessível para todos é absolutamente fundamental, porque nenhuma cidade do mundo resolveu os seus problemas de mobilidade com todo mundo usando motos ou automóveis. Isso só gera duas coisas: perda de qualidade de vida e congestionamento. Então, a única forma que existe hoje de você transportar milhões de pessoas em uma região metropolitana é por meio dos modos públicos, seja ônibus, seja metrô, seja qualquer modo, mas o transporte público ele precisa existir e ele precisa ser fortalecido.
11: O estudo da Universidade de Brasília detalha também que para a grande massa trabalhadora, o custo do deslocamento não é uma opção, mas uma imposição que funciona como imposto de circulação. Em cidades como Belo Horizonte, em Minas Gerais, por exemplo, os gastos com transporte podem consumir até 20% do orçamento mensal das famílias de baixa renda.
1: Autoescola na palma da mão.
2: Uma nova funcionalidade do aplicativo CNH do Brasil promete facilitar a vida de quem quer tirar a carteira de motorista.
1: A ferramenta mostra ao futuro condutor, instrutores habilitados e autoescolas cadastradas.
2: O usuário também poderá consultar avaliações com notas de 0 a 5 estrelas.
1: Na prática, a proposta é dar mais transparência ao processo e ajudar o candidato a escolher onde e com quem vai fazer a formação prática.
14: Mas, segundo o observador certificado do Observatório Nacional de Segurança Viária, Emanuel Silva, a novidade pode reduzir custos em alguns casos, embora isso não signifique uma CNH automaticamente mais barata.
15: A possibilidade de escolha entre instrutor autônomo e autoescola pode sim contribuir para a redução de custos em alguns casos, principalmente pela diminuição de estruturas intermediárias. Mas esse impacto ainda depende de vários fatores, como a regulamentação local, nível de fiscalização, oferta de profissionais qualificados e a adaptação tecnológica dos DETRANs.
14: Pelo aplicativo, o candidato poderá falar com instrutores e autoescolas pelo WhatsApp, além de consultar avaliações de outros alunos e verificar as credenciais dos profissionais. Os instrutores também terão perfil próprio e uma carteirinha digital para comprovar o credenciamento. Segundo a Secretaria Nacional de Trânsito, os dados das aulas serão guardados no Registro Nacional de Condutores Habilitados e enviados em tempo real aos DETRANs. Para Emanuel Silva, a medida pode dar mais transparência ao processo, desde que haja fiscalização efetiva.
15: O registro digital das aulas e o envio em tempo real para os DETRANs aumentam a rastreabilidade e a capacidade de auditoria no processo de formação. Isso permite maior controle sobre a carga horária, execução das aulas e a atuação dos instrutores.
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1: Hora de falar de futebol e a gente começa destacando Santa Cruz.
2: Tricolor da Ruda embarca para Campinas sob o comando do novo técnico Christian Souza, buscando quebrar um jejum incômodo de gols e vitórias na Série C.
17: E o elenco tricolor realiza a última movimentação em solo pernambucano antes da viagem que acontece ainda hoje, 12:30 para Campinas, onde o Santa vai encerrar a preparação amanhã para o jogo de depois de amanhã, 20:00, diante da Inter de Limeira. É o Santa buscando, primeiramente, voltar a fazer um gol no Campeonato Brasileiro da Série C. 3 partidas que o Santa não consegue balançar as redes adversárias. Segundo ponto, Santa vai buscar voltar a pontuar, né? São 3 derrotas seguidas. E vai ter a estreia na área técnica do Christian Souza, técnico contratado junto ao Amazonas ontem. Mais ou menos às 21:00, teve o seu nome publicado no boletim informativo diário. Ele e o seu auxiliar, Roberto Maschio, e o Santa terá a dupla já na área técnica comandando o tricolor nesse duelo válido pela 6ª rodada da competição. Fica a dúvida se o Christian Souza vai utilizar o esquema com 3 zagueiros que vinha utilizando com sucesso no Amazonas, líder da Série C do Campeonato Brasileiro, ou vai permanecer num 4-2-3-1, 4-3-3, que vinha sendo empregado pelo Claudinei Oliveira, demitido no último domingo. Fica essa dúvida para o jogo diante da Inter de Limeira, que está no G8 e que vem de vitória fora de casa diante do Confiança por 1-0. Porém, a Inter de Limeira, jogando em Limeira, não venceu ainda. Perdeu para o Floresta e empatou com o Ituano.
1: E o Náutico?
2: De olho no confronto contra o América Mineiro. O Timbu conta com retornos importantes no elenco, mas também lida com baixas médicas e suspensão.
18: Jogadores do Náutico treinando hoje pela manhã, antes da partida deste domingo contra o América Mineiro. O Náutico, dos técnicos Hélio e Guilherme dos Anjos, tem à disposição o atacante Paulo Sérgio e o volante Leonai. Ainda no departamento médico, zagueiro Matheus Silva e meio atacante Juninho. O provável time do Náutico para a partida contra o América Mineiro, que terá arbitragem do baiano Bruno Pereira Vasconcelos, auxiliado pelos também baianos Eli Carlos Franco de Oliveira e Edevan de Oliveira Pereira, no VAR o paulista Douglas Marques das Flores, Muriel, Reginaldo ou Matheus Ribeiro, Betão, Igor Fernandes e Yuri Silva, Leonai ou Ramon, Wenderson e Dodô, Júnior Todinho ou Vitor Andrade, Derek e Vinícius. O volante Luiz Felipe está fora pelo terceiro cartão amarelo.
1: Já o Sport,
2: defendendo a invencibilidade na Série B, o Sport entra em campo esta noite contra a Ponte Preta, com chances reais de assumir o primeiro lugar.
19: E o Leão da Ilha entra em campo hoje à noite pela oitava rodada do Campeonato Brasileiro da Série B. O adversário leonino será a equipe da Ponte Preta, 16ª colocada na classificação geral. O jogo vai acontecer no Moisés Lucarelli, lá em Campinas. E dependendo da combinação de resultados, e caso o Sport vença a equipe da Ponte, o Leão pode assumir a liderança do Campeonato Brasileiro da Série B. Vai ter que vencer primeiro o mandante e torcer por derrotas de Fortaleza e São Bernardo, que jogam fora de casa. O Fortaleza joga fora de casa contra o Avaí, enquanto a equipe do São Bernardo joga fora de casa contra a equipe do Londrina. Destaque que o Londrina está tentando fugir da zona de rebaixamento. E o Sport, que defende também a sua invencibilidade nessa Série B, ainda não perdeu para ninguém dentro da competição. A arbitragem de Ponte Preta e Sport será de Paulo Henrique Volcop, auxiliado pelo Eduardo Gonçalves da Cruz. O Paulo e o Eduardo são do Mato Grosso do Sul. O assistente número 2, o Luiz Carlos de França, ele é do Rio Grande do Norte. O VAR, responsabilidade do Michel Patrick Costa Guimarães, de Minas Gerais.
1: Na vitrine da primeira página,
2: 12 anos de saudade de Jair Rodrigues de Oliveira, ou simplesmente Jair Rodrigues.
1: 12 anos completados ontem, em 8 de maio de 2014, o Brasil chorava ao receber a notícia da morte de um dos seus artistas mais carismáticos.
2: Jair Rodrigues é considerado por muitos o primeiro rapper brasileiro.
1: Ele conseguiu o status de precursor do gênero por ter lançado, ainda nos anos de 1960, a música Deixa Isso Pra Lá.
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0: Bom, ouviu aí, né? Com versos mais declamados do que cantados, a música se tornou um dos seus principais sucessos.
1: Nascido em Igarapava, interior de São Paulo, Jair foi criado no município de Nova Europa, também no interior paulista.
0: Durante a juventude, teve várias profissões, entre as quais engraxate, mecânico e pedreiro, até participar de um programa de calouros da Rádio Cultura e se classificar em primeiro lugar.
1: A carreira musical de Jair Rodrigues começou quando ele se tornou Kroner, no meio da década de 1950, na cidade de São Carlos, lá chegando em 1964 e participando da noite São Carlense, que era intensa na época.
0: Também teve participações na Rádio São Carlos como calouro e como apresentador, vivendo intensamente nessa cidade até o fim da década.
1: No início da década de 60, Jair Rodrigues foi tentar o sucesso na capital do estado e acabou por participar de programas de calouros na televisão.
0: Com o lançamento do primeiro LP, O Samba Como Ele É, de 1964, fez algum sucesso com o samba O Morro Não Tem Vez, de Tom Jobim e Vinícius de Moraes.
1: Porém, foi cantando em boates o samba Deixe Isso Pra Lá que ele conseguiu um grande sucesso e gravou seu segundo LP, Vou de Samba Com Você, ainda em 1964.

0: brasileiro. Em 1965, Elis Regina e Jair Rodrigues fizeram muito sucesso com a sua parceria em O Fino da Bossa, programa da TV Record.
1: Em 1966, o cantor participou e venceu o segundo Festival da Música Popular Brasileira de 66 com uma canção de Geraldo Vandré e Théo de Barros, empatando

0: Com a música A Banda, de Chico Buarque.
1: Conhecido por cantar sambas, Jair Rodrigues surpreendeu o público naquele festival com a belíssima interpretação da música Disparada.

0: Estamos falando do ano de 1966. A partir daquele momento, a sua carreira decolou e o seu talento assegurou décadas de sucesso ao cantor.
1: Nesse período, o artista realizou turnês pela Europa, pelos Estados Unidos e pelo Japão.
0: Jair interpretou ainda sucessos sertanejos como Menino da Porteira, Boi da Cara Preta e Majestade o Sabiá.

0: Jair Rodrigues morreu repentinamente no dia 8 de maio de 2014, na sauna da sua casa, em Cotia, na Grande São Paulo, em decorrência de um infarto agudo do miocárdio.
1: Era casado com Claudine Melo, com quem teve os dois filhos, Jair Oliveira e Luciana Melo, ambos cantores.
0: Na vitrine da primeira página,
1: a interpretação, a voz e a alegria de Jair Rodrigues mandando a tristeza embora.

0: E nesse clima, tem debate?
1: Eu é que pergunto, né? Nesse clima, mandando a tristeza embora com Jair Rodrigues e essa alegria, hoje tenho conversa boa agora com você, né?
0: Eita, que tá bom demais.
1: Tá certo.
0: Neste sábado tem conversa boa no clima de Dia das Mães. Vamos cantar, sorrir e, claro, falar de amor. 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
1: 7:57.
0: 7:57.
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1: Informações da redação da Rádio Jornal chegando agora com Bruno Araújo. Bruno, bom dia.
8: Olá, Tony. Bom dia a você. Bom dia aos ouvintes aqui da Rádio Jornal. Bom dia, Natália Ribeiro. A CTTU informa que neste sábado haverá mudanças no trânsito a partir das 8:30 da manhã por causa de uma obra da Inlurbe que vai interditar totalmente a rua Luiz da Silveira Barros, no bairro do Espinheiro. Os motoristas que seguem no sentido Olinda devem utilizar como rota alternativa a rua da Hora, a rua São Salvador, pista local da Avenida Agamenon Magalhães, rua Doutor Bandeira Filho, Avenida Rui Barbosa e o retorno à esquerda na Avenida Agamenon Magalhães. A previsão é de que a rua Luiz da Silveira Barros seja liberada às 5 da tarde. E por causa da programação do 31º Festival Nacional da Seresta, no bairro do Recife, ruas e avenidas também estarão interditadas. As intervenções de trânsito começam às 4 da tarde de hoje e seguem até a 1 hora da madrugada. Durante o evento, vai ser proibida a circulação de veículos ao redor da Torre Malakoff. Os bloqueios acontecem nos cruzamentos da Rua do Observatório com a Rua do Brum, Rua do Brum com a Praça do Arsenal da Marinha, Rua da Guia com a Rua Barão Rodrigues Mendes e Avenida Barbosa Lima com a Rua Domingo José Martins. O estacionamento de veículos também estará proibido em todo o entorno da Praça do Arsenal durante o período da interdição, ou seja, das 4 da tarde até a 1 da madrugada do domingo. E a APAC renovou o alerta para pancadas de chuvas moderadas a fortes na região metropolitana do Recife e na Zona da Mata. O estado de Pernambuco segue com a influência do fenômeno chamado Zona de Convergência Intertropical. Desde a noite de ontem, o Recife entrou no estágio de mobilização, com equipes em campo para realizar vistorias e atendimentos. As equipes do Corpo de Bombeiros também estão de prontidão e atentas aos chamados em áreas com histórico de deslizamentos ou inundações. A corporação deixa um alerta para a população que mora em áreas de morro ou encostas. Ao perceber sinais como rachaduras em paredes, estalos, inclinação de árvores, postes ou muros, a orientação é procurar um local seguro. Já em casos de inundações, é importante evitar essas áreas, não atravessar ruas com correnteza ou pontos de inundação e redobrar os cuidados com a rede elétrica. Em casos de emergência, o número do Corpo de Bombeiros é 193. Repetindo, 193. Os moradores da capital pernambucana podem acionar a Defesa Civil pelo 0800 08 3400. Repetindo, 0800 08 3400 ou pelo Conecta Recife no site ou aplicativo. No Recife, 2 abrigos estão abertos: o Centro Social Bido Krause, no Totó, e o Abrigo Emergencial de Cajueiro, onde estivemos ontem e encontramos 50 pessoas de 19 famílias. Bruno Araújo, Rádio Jornal, Rádio Notícia.
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1: São 8:01.
0: 8:01.
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1: Vamos lá então, informações do trânsito para você a partir de agora com os amigos ouvintes que mandaram mensagem pelo WhatsApp da Rádio Jornal 991478520. A gente começa com Gilberto, circulando em Abreu e Lima. Fala, Giba.
9: Bom dia para todos que escuta e faz a Rádio Jornal. Muita água, viu? Muita chuva mesmo. A noite todinha foi muita chuva, ainda continua chovendo. A pista altamente molhada, motorista, motoqueiro, tenham cuidado, que está um perigo grande. Eu quero deixar também um abraço para todas as mães que escutam essa rádio, jornal. Um abraço, já que a minha mãezinha está no céu. Eu quero desejar a todos vocês, mãe, um abraço, um dia das mães, festeje com seus filhos.
1: Está aí a homenagem do Gilberto e também a dica para você, motorista e motociclista. Cuidado, pista molhada. Vamos agora à participação de Mazinho na Muribeca. Fala, Mazinho.
10: Bom dia, Rádio Jornal. Passando aqui na Muribeca, sempre do Moreno. Trânsito está livre por aqui. Tem quem vem de Jabotão livre para pegar a BR. E tem quem sai da BR para pegar para Jabotão. Muribeca, tudo livre.
1: Paulo está circulando em Camaragibe. Diz, Paulo.
11: Bom dia. Um momento muito nublado, mas não há chuva no momento.
1: Tá certo. Rubens está na Estrada dos Remédios.
12: Bom dia, Natália Ribeiro e Tony Araújo. Olha, Natália, Estrada dos Remédios na frente do Mercado de Afogados, intransitável. Muita água, só passa caminhão, ônibus ou carro grande e ainda assim com dificuldade.
1: Bom, tá aí o alerta do Rubens Mesquita para você que vai para o bairro de Afogados, hein? Tome cuidado. Passarinho TX, nosso Waze circulando pela cidade. Fala, passarinho.
13: Bom dia, Tony. Marquei de Maricá, na torre aqui. Sentido a beira rio, passando na Padre Anchieta, pegando à esquerda a ponte, sentido Rua Amélia ali, retenção ali no cruzamento da Rosa Silva, no cruzamento da Rua da Hora, chegando na Gamenon. Isto escorregadia, viu? Atenção é redobrada, viu? Chegando na Gamenon, à direita. Boa viagem à esquerda. À esquerda vai para Olinda. aí o trânsito fica mais um pouco, muita retenção na faixa, na pista local. E sentido Olinda, tá mais tranquilo. Agora, Tony, quando eu vim dali, da Cosme Viana ali, em Afogado, ainda tem água, viu? Tem uma aguinha acumulada ali, debaixo do viaduto do metrô, ali também Afogado ali, na rua Nicolau, onde tem a aguinha. Muitos lugares ainda tem ponto de alagamento que não deixe atrapalhar a vida do motorista.
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1: São 8 horas e 6 minutos.
0: 8 e 6.
1: As manchetes do Recife.
0: Jornal do Comércio, a diferença é enorme.
1: STF veta manobras para aumento de salários.
0: A fórmula do afeto que multiplica conhecimento matemático nas escolas.
1: Trump anuncia trégua de 3 dias e troca de prisioneiros entre Rússia e Ucrânia.
0: Alcolumbre promulga a lei da dosimetria que pode beneficiar o ex-presidente Bolsonaro.
1: Renda média do trabalhador sobe, mas desigualdade ainda afeta os pernambucanos.
0: E mais. Alerta para áreas de risco com possibilidade de mais chuvas.
1: Esses são os destaques de capa da edição de hoje do seu Jornal do Comércio.
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1: 8 horas e 7 minutos.
0: 8 e 7.
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1: Além do abraço, beijo, carinho e reconhecimento, desafio do presente do Dia das Mães é agradar a quem recebe e não pesar no bolso de quem paga a conta. João Carneiro.
19: Escolher o presente do Dia das Mães parece simples, mas para muita gente virou uma tarefa difícil. Entre a vontade de agradar, o medo de errar e o orçamento mais apertado, muitos consumidores deixam a decisão para os últimos dias. Uma pesquisa do Google sobre o Dia das Mães de 2026 mostra que 9 em cada 10 brasileiros pretendem celebrar a data. Mas mesmo com a intenção de presentear, 75% admitem que têm dificuldade para decidir o que comprar. Na prática, o dado mostra que o consumidor quer participar da comemoração, mas está cuidadoso antes de abrir a carteira. Para João Paulo Nogueira, coordenador da Unifafir Inteligência de Mercado, essa indecisão não significa falta de interesse, mas uma tentativa de encontrar um presente que agrade e, ao mesmo tempo, caiba no orçamento.
20: Essa dificuldade de 75% de brasileiros em escolher o presente não é o desinteresse pela data, mas sim uma busca minuciosa por eficiência econômica, que seria o desafio de encontrar um presente que carregue um alto valor emocional, que agrade a mãe, mas que também caiba perfeitamente em um orçamento doméstico que hoje está mais pressionado.
19: Na região metropolitana do Recife, o cuidado com o bolso é ainda mais evidente. Segundo pesquisa da Unifafire, quase 70% dos consumidores pretendem gastar entre R$50 e R$200 com o presente. No cenário nacional, a pesquisa do Google mostra que 57% planejam gastar até R$300. Entre as principais dificuldades estão escolher algo que agrade, encontrar um produto dentro do orçamento e fugir dos presentes repetidos. E, para completar, metade das compras deve ficar para alguns dias antes do Dia das Mães. Para João Paulo Nogueira, o movimento revela um consumidor que adia a decisão para pesquisar melhor, além de comparar preços e tentar comprar com mais segurança.
20: Esse comportamento de última hora confirma a tendência do que chamamos de gestação da compra. Quando o Google aponta que metade das pessoas só compra na semana anterior, fica claro que o consumidor está estendendo ao máximo o tempo de pesquisa. Ele visita as lojas físicas, compara preços na internet, espera receber o salário ou mesmo fechar a fatura do cartão e, principalmente, aguarda as promoções agressivas da reta final. Não é apenas procrastinar. Em 2026, deixar para a última hora virou uma estratégia do próprio consumidor para poder barganhar melhores condições de pagamento ou encontrar aqueles kits promocionais que facilitem a sua decisão de última hora.
19: Mesmo com a dificuldade para escolher o presente, a celebração está garantida para a maioria dos brasileiros. A pesquisa aponta que 93% pretendem comemorar o Dia das Mães, seja com almoço ou jantar em casa, ida a restaurantes, delivery, passeios ou viagens. Ou seja, o consumidor quer celebrar, mas em 2026 quer fazer isso com mais pesquisa, mais cautela e dentro do orçamento. João Carneiro, Rádio Jornal, Rádio Notícia.
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21: Procon Recife alerta consumidores. Presente do Dia das Mães pode ter variação de até 400% para o mesmo item, segundo pesquisa. Roberta Coutinho.
22: Com a proximidade do Dia das Mães, celebrado no segundo domingo de maio, os consumidores movimentam o comércio em busca do presente ideal. No entanto, a tradição de homenagear as mamães exige atenção na hora da compra. Para ajudar a proteger o bolso do consumidor, o Procon Recife fez um levantamento detalhado com os itens mais procurados para a data. O secretário executivo de Defesa do Consumidor do Recife, Luiz Betim, destaca que a pesquisa identificou variações de preços que chegam até 400% para um mesmo produto.
23: O item com maior variação foi a rosa, chegando a 400% com preços entre R$ 5 e R$ 25,00. Também identificamos grandes diferenças entre depiladores elétricos e perfumes, com o mesmo produto variando bastante entre lojas. O consumidor deve pesquisar preços, evitar compras por impulso e sempre verificar se o valor exposto está claro. Além disso, é importante exigir nota fiscal e ficar atento a possíveis cobranças divergentes no caixa.
22: De acordo com o secretário Luiz Betim, a ideia da pesquisa é orientar o público e ajudar o consumidor a não fazer compras por impulso, já que a data tem um forte apelo emocional.
23: O objetivo é orientar a população para um consumo consciente, especialmente em uma data de forte apelo emocional como o Dia das Mães. A pesquisa serve como referência de preços e ajuda o consumidor a economizar, mostrando que a comparação entre estabelecimentos podem fazer grandes diferenças no orçamento.
22: Luiz Betim explica também que as principais reclamações dos consumidores pós-Dia das Mães são divulgação enganosa de um determinado produto e divergência de ofertas.
23: As falhas mais comuns cometidas por comerciantes são a falta de clareza ou ausência de preços nos produtos, cobrança de valor diferente do anunciado, publicidade enganosa ou oferta que não é cumprida. Queria dizer também que a nossa pesquisa completa está disponível na bio do nosso Instagram, que é o @proconrecife, e também no nosso site, que é o procon.recife.pe.gov.br, e dizer que se tiver qualquer problema, o Procon Recife está disponível para orientar e defender o consumidor.
22: A pesquisa completa está disponível no site procon.recife.pe.gov.br. O Procon Recife atende presencialmente na Rua Imperador Dom Pedro II, número 491, no bairro de Santo Antônio, área central do Recife. Roberta Coutinho, Rádio Jornal, Rádio Notícia.
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1: 8 horas e 17 minutos.
0: 8 e 17.
1: As manchetes do Brasil.
0: Começando pela

0: Crise sanitária atinge IP em meio a avanços sobre concorrentes no setor.
1: Chegada do monotrilho a bairros pobres de São Paulo ainda é futuro distante para moradores.
0: Evento de Flávio em Santa Catarina acontece em meio à tensão entre recém-chegados ao PL e o bolsonarismo.
1: Como baldes de pipoca extravagantes querem dar empurrãozinho no cinema.
0: O estado de São Paulo.
1: Existem juízes azuis e vermelhos na Justiça do Trabalho, o que mostram as decisões dos ministros.
0: 11% dos jovens brasileiros apostaram em bets em 2025, aponta a pesquisa.
1: Sonho da casa própria fica mais distante para a classe média e aluguel dispara no país.
0: Editorial: escândalo do auxílio saúde é sintoma do ethos que graça nas carreiras jurídicas do serviço público.
1: Itália investiga integrantes do PCC como mafiosos, diz facção mais perigosa da América do Sul.
0: Bancos intensificam guerra por clientes com pontos no cartão.
1: São Paulo escolheu viabilizar o automóvel e travou, diz especialista em mobilidade.
0: Dólar fecha abaixo de R$ 4,90. Entenda o que está acontecendo com o câmbio.
1: Pressa não é inimiga apenas da perfeição. Movimento slow cresce no mundo todo como aliado da saúde.
0: Eu quero que as pessoas despertem e deixem de ser bobinhas, diz Monja Coen.
1: O Dia, Rio de Janeiro.
0: Preso policial civil que matou passageiro em carro de aplicativo no Rio.
1: Com orçamento apertado, cariocas recorrem à Saara para presentes.
0: Influencer é preso sob a acusação de encenar furto para vídeo.
1: Ministério Público do Rio de Janeiro pede que motoboy continue detido.
0: José Boto relata atenção em Medellín. Diz, conseguiram entrar no túnel do vestiário.
1: O Globo, Rio de Janeiro.
0: Ouvidoria de Ciro Nogueira nega informações sobre Vorkar e mulher de Moraes.
1: Alvo da Polícia Federal, Ciro Nogueira cita tentativa de manchar a sua honra e descarta renunciar ao mandato.
0: Em série para TV e disco, artistas dão novas caras para Chico Buarque.
1: Especialistas analisam os riscos do antivírus e de outros agentes infecciosos emergentes.
0: Primeira onda de frio do ano avança pelo país com chuvas fortes e Rio, São Paulo e Minas Gerais entram em alerta.
1: Só descobrimos no lançamento. Equipamento brasileiro vai à Lua com astronautas da NASA na missão Artemis 2.
0: A mão invisível da China está reequilibrando o mercado de petróleo.
1: Palácio Tiradentes faz 100 anos. Conheça a história do prédio no centro do Rio, que já abrigou a Câmara dos Deputados e a Alerj.
0: Juntos em Quem Ama Cuida, Antônio Fagundes e Tony Ramos escalam suas seleções de dicas culturais a pedido da coluna.
1: No Fantástico, Filho de Maria Rita fala da experiência, de acompanhá-la em turnê e lembra nervosismo da estrela.
0: Estado de Minas.
1: Moradora de prédio atingido por avião em Belo Horizonte denuncia assédio.
0: Grande BH, criança morre após ser atropelada por viatura da Polícia Civil.
1: IP recorre e suspende efeitos de decisão da Anvisa.
0: O plano da direita para derrubar Alcolumbre.
1: Eduardo Bolsonaro duvida de sucesso de Lula com Trump.
0: Cleitinho lidera nova pesquisa, Calil aparece em segundo.
1: Lula, luz acesa em corredor, termina em execução brutal de pintor.
0: Semáforos inteligentes que priorizam fluxo de ônibus entram em operação.
1: Ciro Nogueira, sobre a operação da Polícia Federal, disse o seguinte: perseguição eleitoral.
0: Suspeito de comandar tráfico no Barreiro é morto enquanto ia para motel.
1: Correio Brasiliense.
0: Ex-presidente do BRB chega na papudinha após decisão de Mendonça.
1: Funcionários do BRB são investigados por suspeita de fraude.
0: Lula manda indireta à empresa de energia Enel e diz não cumpriu nada que prometeu.
1: Lula prepara plano contra o crime organizado e cita parceria com Trump.
0: Governo anuncia investimentos no Luz para Todos.
1: IP apresenta recurso e suspende efeitos da proibição da Anvisa.
0: Djavan acalenta corações em estreia da nova turnê em São Paulo.
1: Quina, Lotofácio, dupla cena e mais os resultados.
0: Centenas de pessoas no enterro de dono de oficina.
1: BYD muda a garantia no Brasil.
0: Anime Summit reúne 90 mil fãs da cultura geek.
1: Defesa de Jair Bolsonaro pede anulação da condenação no STF.
0: Flávio Bolsonaro descarta Ciro Nogueira como vice.
1: Sindicombustíveis do Distrito Federal responde a pedido de condenação em processo do CAD.
0: União Progressista tenta eleger ex-governador cassado de Roraima.
1: Davi Alcolumbre promulga PL da dosimetria após prazo de Lula expirar.
0: Correio da Paraíba.
1: Exames iniciais descartam sinais de violência em corpo de idosa encontrada morta em

0: Justiça suspende obras de requalificação na Praça da Penha, em João Pessoa.
1: Câmara aprova renovação automática de CNH. Medida segue para análise do Senado.
0: Lula anuncia lançamento de plano contra crime organizado após encontro com Trump.
1: Alcolumbre promulga dosimetria que reduz penas do 8 do 1 com benefício a Bolsonaro.
0: Tribuna do Norte, Natal.
1: Fiéis 2026. Pré-selecionados devem validar informações até segunda.
0: Base do governo vai recorrer ao STF após derrubada do veto ao PL da dosimetria.
1: Polícia Rodoviária Federal recupera caminhonete furtada com placas clonadas em estabelecimento de restaurante em Natal.
0: O Povo, Fortaleza.
1: Super guindaste chinês vai ser a tuneladora parada do metrô de Fortaleza.
0: Saiba quando deve sair o edital do concurso da Assembleia Legislativa do Ceará. 30% das vagas serão reservadas.
1: A empresa chinesa de roupas esportivas que quer desafiar a Nike e a Adidas.
0: Ciro Gomes confirma lançamento da pré-candidatura dia 16 de maio no Conjunto Ceará.
1: Pré-candidato ao Senado, delegado Hugo Leonardo da Polícia Civil do Ceará é afastado da função.
0: Avião com moradores de Caririaçu cai em Rio no Acre. Não há registro de mortes.
1: Correio da Bahia.
0: São João do Parque de Exposições é cancelado em 2026.
1: Quem era o motociclista que morreu em acidente ao fugir de assalto em Salvador?
0: STJ decide que aluguel por Airbnb só pode ocorrer com a aprovação dos moradores.
1: A crítica Manaus.
0: Dia das Mães movimenta comércio em Manaus.
1: IBAMA concede licença ambiental para implantação de pontes de concreto no trecho do meio.
0: Estaleiro clandestino para dragas de garimpo é descoberto pela Polícia Federal.
1: Preço da gasolina e do etanol cai em Manaus após operação Consumo Seguro.
0: Ministério Público Federal e entidades recomendam criação de memorial para Bruno Pereira e Dom Phillips.
1: Polícia indicia 3 guardas municipais por morte de jovem em Manaus.
0: Melqui Galvão é transferido para São Paulo e ficará preso durante investigação de abusos.
1: O liberal para.
0: Cadeirante fica atolado em alagamento durante temporal em Belém.
1: Na véspera do Dia das Mães, filhos lotam shoppings em Belém.
0: Pará e mais 12 estados têm contratos de energia renovados.
1: Presos 5 suspeitos de ataques a sedes de torcidas de Remo e Paysandu.
0: Zero Hora, Porto Alegre.
1: Aplicativos para contratação de diaristas avançam no Rio Grande do Sul.
0: Primeira onda de frio do ano no Rio Grande do Sul traz risco de geada e chuva congelada para o fim de semana.
1: Bactéria que fechou UTI do Hospital Fêmina é encontrada em quatro pontos do Guaíba.
0: Valor econômico.
1: Governo renova concessões de 14 distribuidoras de energia. Enel fica de fora.
0: Fundo de Primo de Vorcaro captou R$458 milhões via CRIS, a maior parte com pessoas físicas.
1: STF autoriza transferência de ex-presidente do BRB para Papudinha.
0: Raizen e credores buscam consenso e nova proposta deve sair em breve.
1: Dólar fecha abaixo de R$4,90 pela primeira vez desde janeiro de 2024.
0: Agora as internacionais, o que é notícia pelo mundo com João Carneiro.
2: The New York Times, Estados Unidos. Estados Unidos disparam contra petroleiros enquanto Teherã acusa Washington de ataques imprudentes. É o país, Espanha. Trump, apesar de si mesmo, está promovendo apoio à Igreja Católica nos Estados Unidos. Der Spiegel, Alemanha. Uma mancha de óleo aparentemente se desloca no mar ao largo da ilha iraniana de Charg. Clarim, Argentina. Javier Milei defendeu Adorni enfaticamente perante os ministros e disse: prefiro perder as eleições a demiti-lo. Diário de Notícias, Portugal. Putin discursa numa versão reduzida da parada militar. A vitória sempre foi e sempre será nossa.
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1: 8:27.
0: 8:27.
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1: Manter músculos firmes e fortes, das pernas aos braços, não só previne quedas e fraturas, como contribui para ganhos cognitivos, melhora do metabolismo e prevenção de doenças. Ingrid Santos.
6: A prática de exercício físico para fortalecer a musculatura corporal se tornou um estilo de vida para boa parte da população. Há quem o faça por estética, mas há também quem se renda à prática porque já compreendeu a importância dos músculos para a saúde. A médica clínica geral, Lúcia Reis, explica que os benefícios vão além do que se imagina.
7: Os músculos hoje em dia, né, o conceito mais moderno é que o músculo é um órgão endócrino, né? Tradicionalmente, a gente está acostumado a saber que a função do músculo é dar equilíbrio, é dar força, melhorar a mobilidade das articulações. Normalmente, a gente conhece o músculo como um sistema de sustentação, né? Uhum. Mas a gente sabe hoje, de algum tempo para cá, e está se estudando muito isso em laboratório e em humanos também, que os músculos têm, além dessa função tradicional de manter a independência da força muscular e tudo, ele tem uma função metabólica em vários órgãos e uma função importantíssima que tem se estudado muito também é na associação de perda de massa muscular com quadros de demência.
6: O profissional de educação física, Flama Elias, reforça quais são os ganhos para o sistema cognitivo.
8: Hoje a gente sabe que o tecido muscular ele é um órgão endócrino, libera diversas substâncias que auxiliam no sistema imunológico, no próprio sistema endócrino, na queima de gordura e nessa parte da mais neurológica. Então, a gente tem um fator que é um fator chamado de BDNF, e a partir do momento que a gente treina e contrai essa musculatura, esse fator ele é jogado na corrente sanguínea, chega nos neurônios e melhora a conexão entre os neurônios. Ele consegue até fazer neurogênese, ou seja, a formação de novos neurônios. Então, sim, o treinamento de força, a musculação, se exercitar, faz com que a gente tenha, através do músculo desenvolvido, através do ganho de massa muscular, uma melhora do desenvolvimento neurológico também.
6: Flama Elias afirma ainda que volume não é tudo. Qualquer novo quilo de massa muscular já faz a diferença.
8: Porque a gente ainda tem essa cultura vinda dos fisiculturistas. Então, eu vou ficar com aquele volume muito grande de músculo se eu fizer musculação. E, na realidade, a gente está falando de um aumento de massa muscular comparado ao seu ponto inicial, o que a ciência chama de ponto basal. Então, você começou hoje com um determinado volume de músculo e você conseguiu ganhar mais um quilo, esse um quilo de massa muscular que você conseguiu ganhar, ele vai trazer todos esses benefícios que eu estou falando. Então, melhora dos fatores neurotróficos, surgimento de novos neurônios, melhora do sistema imunológico. Então, a questão hoje está totalmente fora desse mundo da estética. Quando a gente fala da importância dos músculos, a importância para a saúde de um modo geral.
6: Vale lembrar que a construção muscular deve vir acompanhada de hábitos saudáveis, como alimentação balanceada e sono regular. Ingrid Santos, Rádio Jornal, Rádio Notícia.
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1: Diante da baixa adesão na reta final da campanha, autoridades sanitárias reforçam a importância da vacina contra a gripe para os grupos prioritários. João Lubambo.
9: A menos de um mês para o fim da campanha nacional de vacinação contra a influenza, Pernambuco enfrenta um cenário preocupante. Apenas 25% do público prioritário foi imunizado até agora, número bem abaixo da meta de 90% estabelecida pelo Ministério da Saúde. Ao todo, pouco mais de 554 mil doses foram aplicadas, diante de um universo estimado de 3 milhões e 700 mil pessoas que fazem parte dos grupos prioritários, como crianças, gestantes e idosos. Os dados mostram que a baixa cobertura não é uniforme. Entre as gestantes, a adesão chega a 41,8%, já entre crianças, o índice é de 21,2% e entre idosos, 25,8%. Segundo a Superintendência de Imunizações da Secretaria Estadual de Saúde, esses grupos são mais vulneráveis a complicações da gripe, como internações e até mortes. A vacina, disponível gratuitamente pelo SUS em todos os municípios, é considerada segura e eficaz. Mesmo com a oferta garantida, o infectologista Felipe Prohasca aponta diversos fatores que ajudam a explicar a baixa procura.
10: A falta de propaganda do governo federal e do Ministério da Saúde, falta de forma proativa, né, buscar a vacinação desses grupos, falta também interesse da população em ir buscar a vacinação, tudo isso acaba culminando de forma preocupante com relação aos casos de gripe e de síndrome respiratória aguda grave. E principalmente os grupos de risco, né? Os extremos de idade, as gestantes e os imunossuprimidos acabam sendo ainda as maiores vítimas nesse perfil.
9: Ainda segundo o infectologista, com a baixa adesão, o impacto já começa a ser sentido na rede de saúde, com aumento de atendimentos e internações, principalmente neste período mais chuvoso, quando cresce a circulação de vírus respiratórios.
10: Porque, infelizmente, mantendo-se essa taxa de vacinação baixa, estamos iniciando a fase das síndromes respiratórias agudas graves. Infelizmente, final de maio, junho e julho, devem ser meses muito difíceis, né, para poder dar suporte à demanda alta que terá de pacientes com quadros respiratórios graves. Há uma necessidade de se expandir a questão vacinal e também levar informação de qualidade ao público, também trazer propaganda visando os grupos de maior risco para os quadros virais.
9: O governo do estado afirma que tem incentivado os municípios a reforçarem ações como vacinação em escolas, horários ampliados e busca ativa da população. A campanha segue voltada para grupos prioritários, como crianças de até 6 anos, gestantes, idosos, profissionais da saúde, professores, pessoas com doenças crônicas, entre outros. A orientação é que quem faz parte desses grupos procure a unidade de saúde mais próxima e atualize a vacinação. João Lubambo, Rádio Jornal, Rádio Notícia.
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25: 8h40.
0: 8h40.
25: As revistas da semana.
0: Começando pela revista Veja.
25: Defesa de Bolsonaro entra com pedido de revisão criminal no STF.
0: Mendonça autoriza a transferência de ex-BRB e abre rota para delação.
25: Operação contra Ciro Nogueira faz clima pesar entre líderes do Centrão.
0: IP recorre e suspende veto da Anvisa Produtos. A agência se pronuncia.
25: Trump anuncia entrega de 3 dias na guerra entre Rússia e Ucrânia.
0: Irã mantém silêncio sobre acordo e condenações irresponsáveis dos Estados Unidos.
25: Trump apreende urânio enriquecido da Venezuela, como sonha fazer com o Irã.
0: Arquivos revelados da missão Apolo 11 descrevem suposto avistamento de OVNIs.
25: Acordo Brasil-Estados Unidos depende do humor eleitoral de Lula e Trump.
0: A crítica de Malafaia à pastora que pregou contra a violência às mulheres.
25: Antivírus. Paraná confirma 2 casos. A doença já circulava no Brasil.
0: Governo renova contratos de energia em 13 estados. Enel fica de fora.
25: Brasileiros viveram, em média, com R$ 3.367 por mês em 2025. Um recorde.
0: Helicóptero da dupla sertaneja Henrique e Juliano cai em fazenda.
25: Revista Isto É.
0: Trump afirma que cessar fogo prossegue apesar de novos confrontos com o Irã.
25: Rússia concorda com proposta de Trump de cessar fogo de 3 dias com a Ucrânia.
0: Tarcísio defende investigação sobre caso Master. Doa quem doer.
25: Carmen Lúcia dá 5 dias para Moro responder à ação em que é acusado de caluniar Gilmar.
0: Ciro Nogueira diz que foi vítima de ataque maligno da Polícia Federal em ano eleitoral.
25: IBGE, 10% dos mais ricos concentram 40,3% da renda no Brasil.
0: Aeroporto de Guarulhos tem episódio de violência e um ferido após briga de motoristas.
25: Morre o economista Chico Lopes, ex-Banco Central e criador do Copom.
0: Eleger políticos negacionistas levará o mundo ao ecocídio. Quem diz é Carlos Nobre.
25: Ciclone Bomba terá efeito em regiões do Brasil neste Dia das Mães.
0: Revista Carta Capital.
25: Instituto do Tambor em São Paulo inaugura acervo com instrumentos de percussão.
0: Por que os bilionários chineses preferem o silêncio?
25: Trump respeita quem se mostra firme e altivo como Lula, diz ex-embaixador nos Estados Unidos.
0: Mendonça manda ex-presidente do BRB para a papudinha.
25: Bolsonaro entra com novo recurso e pede anulação de condenação.
0: Morre aos 73 anos o guitarrista Luiz Carlini, ícone do rock paulista.
25: Estudantes mantêm ocupação da reitoria da USP e cobram diálogo com segurado.
0: Carmen Lúcia dá 5 dias para Moro se defender em processo de calúnia contra Gilmar Mendes.
25: Morto nesta terça-feira, Guto Graça Mello definiu a música dos anos 70 e 80.
0: O sangue que irriga o fazendão. Mortes no campo dobram no Brasil.
25: A centralidade das lideranças comunitárias na disputa pelas cidades.
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25: 8 horas e 44 minutos.
0: 8 e 44.
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0: Igor Moura.
1: E o elenco tricolor realiza nesse exato momento a última movimentação em solo pernambucano antes da viagem que acontece ainda hoje, 12:30 para Campinas, onde o Santa vai encerrar a preparação amanhã para o jogo de depois de amanhã, 20:00, diante da Inter de Limeira. É o Santa buscando, primeiramente, voltar a fazer um gol no Campeonato Brasileiro da Série C. 3 partidas que o Santa não consegue balançar as redes adversárias. Segundo ponto, o Santa vai buscar voltar a pontuar, né? São 3 derrotas seguidas. E vai ter a estreia na área técnica do Christian Souza, técnico contratado junto ao Amazonas ontem. Mais ou menos às 21:00, teve o seu nome publicado no boletim informativo diário. Ele e o seu auxiliar, Roberto Maschio, e o Santa terá a dupla já na área técnica, comandando o tricolor nesse duelo válido pela 6ª rodada da competição. Fica a dúvida se o Christian Souza vai utilizar o esquema com 3 zagueiros que vinha utilizando com sucesso no Amazonas, líder da Série C do Campeonato Brasileiro, ou vai a permanecer num 4-2-3-1, 4-3-3, que vinha sendo empregado pelo Claudinei Oliveira, demitido no último domingo. Fica essa dúvida para o jogo diante da Inter de Limeira, que está no G8 e que vem de vitória fora de casa diante do Confiança por 1-0. Porém, a Inter de Limeira, jogando em Limeira, não venceu ainda. Perdeu para o Floresta e empatou com o Ituano. São as últimas da Cobra Coral aqui na Supermanhã, você sabendo de tudo.

0: Leonardo Boris.
1: Jogadores do Náutico treinando hoje pela manhã, antes da partida deste domingo contra o América Mineiro. O Náutico, dos técnicos Hélio e Guilherme dos Anjos, tem à disposição o atacante Paulo Sérgio e o volante Leonai. Ainda no departamento médico, zagueiro Matheus Silva e meio atacante Juninho. O provável time do Náutico para a partida contra o América Mineiro, que terá arbitragem do baiano Bruno Pereira Vasconcelos, auxiliado pelos também baianos Eli Carlos Franco de Oliveira e Edevan de Oliveira Pereira, Novaro Paulista, Douglas Marques das Flores, Muriel, Reginaldo ou Matheus Ribeiro, Betão, Igor Fernandes e Yuri Silva, Leonai ou Ramon, Wenderson e Dodô, Júnior Todinho ou Vitor Andrade, Derek e Vinícius. O volante Luiz Felipe está fora pelo terceiro cartão amarelo. 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

0: Wally Santos.
1: E o Leão da Ilha entra em campo hoje à noite pela 8ª rodada do Campeonato Brasileiro da Série B. O adversário leonino será a equipe da Ponte Preta, 16ª colocada na classificação geral. O jogo vai acontecer no Moisés Lucarelli, lá em Campinas. E dependendo da combinação de resultados, e caso o Sport vença a equipe da Ponte, o Leão pode assumir a liderança do Campeonato Brasileiro da Série B. Vai ter que vencer primeiro o mandante e torcer por derrotas de Fortaleza e São Bernardo, que jogam fora de casa. O Fortaleza joga fora de casa contra o Avaí, enquanto a equipe do São Bernardo joga fora de casa contra a equipe do Londrina. Destaque que o Londrina está tentando fugir da zona de rebaixamento. E o Sport, que defende também a sua invencibilidade nessa Série B, ainda não perdeu para ninguém dentro da competição. A arbitragem de Ponte Preta e Sport será de Paulo Henrique Volkop, auxiliado pelo Eduardo Gonçalves da Cruz. O Paulo e o Eduardo são do Mato Grosso do Sul. O assistente número 2, o Luiz Carlos de França, ele é do Rio Grande do Norte. O VAR, responsabilidade do Michel Patrick Costa Guimarães, de Minas Gerais. Destaques do esporte para a Supermanhã, você sabendo de tudo.
0: Chegando agora Marcelo Araújo com a rodada do final de semana das séries B, C e D.
2: Um final de semana e início da semana que vem com muito futebol aqui com os craques do Scratch de Ouro. Hoje, início da 8ª rodada do Campeonato Brasileiro da Série B, às 18h30 no Moisés Lucarelli, Ponte Preta e Sport. O Leão ocupa a 3ª colocação com 13 pontos ganhos, o seu adversário, a Ponte de Campinas, 16º lugar com 7 pontos. Amanhã é a vez do Náutico, Dia das Mães, 16h, nos Aflitos, Náutico e América Mineiro. O Timbu ocupa a 8ª colocação com 10 pontos ganhos, a 1 ponto do G6. O América Mineiro é a lanterna da competição com apenas 2 pontos conquistados. Muita movimentação na Série D do Campeonato Brasileiro, com o Pernambucanos em campo. Amanhã, 15h, no Arthur Tavares, em Bonito, Maguari e América de Natal. Jogo do grupo A8 da competição. Também amanhã, 16h, no Lacerdão, Central e ABC. O ABC que lidera com 10 pontos, o América é segundo com 10, o Central é terceiro com 8. Quarto, Maguari com 7, quinto, Souza com 6, sexto, Laguna com 1 ponto ganho. No grupo A9, teremos hoje às 17h no Batistão, Sergipe e Retrô. Amanhã, às 17h no Amigão, em Campina Grande, 13 e Decisão. O Sergipe lidera o grupo 9 com 10 pontos ganhos, seguido do Serra Branca com 9, terceiro, 13 com 7, quarto, Lagarto com 4, quinto, Decisão com 4, sexto, Retrô com 4 pontos ganhos. Lembrando que Decisão e 13 têm um jogo a menos na competição. Série C do Campeonato Brasileiro, na segunda-feira, é a vez do Santa Cruz entrar em campo pela 6ª rodada. Inter de Limeira e Santa Cruz, às 20h da segunda-feira. Tricolor do Arruda é 15º lugar, com 4 pontos ganhos. O seu adversário está no G8, com 8 pontos conquistados, é a Inter de Limeira. 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
0: E vamos à nossa Agenda Cultural. Max Augusto.
4: E alô, o final de semana chegou.
5: A Agenda Cultural está recheada de atrações. Neste sábado, Classic Hall recebe a prévia junina Esquenta Coração, evento que promete antecipar o espírito das tradicionais festas nordestinas em uma noite dedicada ao forró e à celebração da cultura regional. No palco, 4 grandes gigantes que representam a força do gênero: Flávio José, Elba Ramalho, Jorge Dialtinho e Nando Cordel. Com carreiras marcadas por sucessos que atravessam gerações, os artistas prometem um repertório repleto de clássicos que embalam o período junino e fazem parte da memória afetiva do público. Neste domingo, Joyce Alane se apresenta no Cine Teatro do Parque, no Recife. Joyce aposta na simplicidade como linguagem. Voz e violão conduzem o espetáculo, permitindo que as canções respirem e se revelem com mais proximidade. A ambientação do show acompanha essa escolha. Luz natural, atmosfera confortável e composição visual orgânica constroem um cenário fluido que acolhe o espectador. Os elementos dialogam de forma coerente, criando uma experiência sensível e contínua no show de Joyce Alane. E segue até o dia 7 de junho a 11ª edição do Recife Coffee. O evento reúne 34 estabelecimentos distribuídos pelo Recife, Olinda, Jaboatão dos Guararapes, Gravatá e Taquaritinga do Norte. Todas as cafeterias participantes do Recife Coffee contam com baristas, profissionais especializados em café e em toda a sua cadeia produtiva, responsáveis por extrair o melhor de cada grão, valorizando as características sensoriais em cada preparo. As sugestões dos baristas apresentadas durante o festival são elaboradas exclusivamente com cafés de especialidade. E para quem curte um cineminha, tem comédia nas telonas com As Ovelhas Detetives.
6: Ai, por que ele parou justo aí?
5: O filme
6: justo
5: acompanha um pastor chamado Jorge, que lê para suas ovelhas toda noite livros de mistério e romances policiais. Jorge acredita que esse é apenas um hobby e não imagina que seu amado rebanho possa estar entendendo tudo o que ele está contando. Um incidente misterioso, porém, interrompe a paz na fazenda, colocando as queridas ovelhas no posto de detetives. Ao seguirem pistas e investigarem possíveis suspeitos, o grupo prova que até ovelhas podem ser ótimas e brilhantes solucionadoras de crimes. Também tem ação nas telonas com Mortal Kombat 2.
7: Ninguém quer ver isso.
5: O filme segue sendo uma adaptação da série de videogames e agora irá acompanhar os famosos campeões ao lado do próprio Johnny Cage. Em uma nova disputa entre as forças do plano terreno e o regime tirânico de Shao Kahn, eles terão que buscar o equilíbrio entre os reinos e viver lutas intensas. Com heróis e antigos rivais sendo obrigados a se unirem, uma batalha sangrenta e decisiva irá determinar o destino de todos os habitantes. Aproveite as dicas e tenha um ótimo fim de semana. Com edição e sonorização de Guto César, Max Augusto, Rádio Jornal, Rádio Notícia.
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8: Nova funcionalidade no aplicativo CNH do Brasil mostra ao futuro motorista instrutores habilitados e autoescolas com direito à avaliação de 0 a 5 estrelas. João Carneiro.
9: A carteira de motorista no Brasil passa a contar com uma nova etapa digital. O Ministério dos Transportes lançou no aplicativo CNH do Brasil uma ferramenta que permite ao candidato escolher diretamente o instrutor responsável pelas aulas práticas. A plataforma reúne candidatos, instrutores autônomos e autoescolas. Após o exame teórico, o usuário poderá buscar profissionais pelo aplicativo, usando filtros de localização para encontrar opções mais próximas. A mudança faz parte da nova jornada do instrutor, da Secretaria Nacional de Trânsito, Senatran, e busca reduzir a burocracia, ampliar o acesso à CNH e aumentar a concorrência no setor. Mas, segundo o observador certificado do Observatório Nacional de Segurança Viária, Emanuel Silva, a novidade pode reduzir custos em alguns casos, embora isso não signifique uma CNH automaticamente mais barata.
10: A possibilidade de escolha entre instrutor autônomo e autoescola pode sim contribuir para a redução de custos em alguns casos, principalmente pela diminuição de estruturas intermediárias. Mas esse impacto ainda depende de vários fatores, como a regulamentação local, nível de fiscalização, oferta de profissionais qualificados e a adaptação tecnológica dos DETRANs.
9: Pelo aplicativo, o candidato poderá falar com instrutores e autoescolas pelo WhatsApp, além de consultar avaliações de outros alunos e verificar as credenciais dos profissionais. Os instrutores também terão perfil próprio e uma carteirinha digital para comprovar o credenciamento. Segundo a Secretaria Nacional de Trânsito, os dados das aulas serão guardados no Registro Nacional de Condutores Habilitados e enviados em tempo real aos DETRANs. Para Emanuel Silva, a medida pode dar mais transparência ao processo, desde que haja fiscalização efetiva.
10: O registro digital das aulas e o envio em tempo real para os DETRANs aumentam a rastreabilidade e a capacidade de auditoria no processo de formação. Isso permite maior controle sobre a carga horária, execução das aulas e a atuação dos instrutores.
9: Apesar da maior liberdade para o candidato escolher como e com quem vai aprender a dirigir, especialistas alertam que a formação não pode ser reduzida a uma simples contratação por aplicativo. Emanuel Silva reforça que aprender a dirigir envolve mais do que dominar o veículo.
10: A flexibilização não pode significar precarização da formação. Formar um condutor vai muito além de ensinar a operar um veículo. É preciso desenvolver percepção de risco, comportamento seguro, respeito às normas e tomada de decisão no trânsito.
9: Em Pernambuco, o DETRAN já aceita instrutores autônomos, segundo a determinação da Senatran. O órgão também publicou a portaria com a lista dos profissionais que atendem aos requisitos exigidos. A relação está disponível no site detran.pe.gov.br. João Carneiro, Rádio Jornal, Rádio Notícia.
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8: Considerada uma das prioridades do governo federal este ano no Congresso, tarifa zero conta com mais um argumento científico favorável. Ernesto Pereira.
7: O novo estudo, desenvolvido por pesquisadores da Universidade de Brasília, revela que a implementação de tarifa zero nas 27 capitais brasileiras e em seus sistemas metropolitanos pode ajudar na economia do país. Pouco mais de R$ 45 bilhões de reais anuais seriam injetados como dinheiro novo. A quantia representa o valor que deixaria de ser gasto pela população com passagens de ônibus, metrôs, VLTs e trilhos. Com a tarifa zero, o dinheiro utilizado na passagem poderia passar a circular no comércio local e no consumo de bens básicos pelas famílias. De acordo com o professor da Universidade Federal de Pernambuco e especialista em mobilidade urbana, Leonardo Meira, a iniciativa é fundamental para ampliar a mobilidade da população.
11: Ter um transporte público acessível para todos é absolutamente fundamental, porque nenhuma cidade do mundo resolveu os seus problemas de mobilidade com todo mundo usando motos ou automóveis. Isso só gera duas coisas: perda de qualidade de vida e congestionamento. Então, a única forma que existe hoje de você transportar milhões de pessoas em uma região metropolitana é por meio dos modos públicos, seja ônibus, seja metrô, seja qualquer modo, mas o transporte público ele precisa existir e ele precisa ser fortalecido.
7: O estudo da Universidade de Brasília detalha também que para a grande massa trabalhadora, o custo do deslocamento não é uma opção, mas uma imposição que funciona como um imposto de circulação. Em cidades como Belo Horizonte, em Minas Gerais, por exemplo, os gastos com transporte podem consumir até 20% do orçamento mensal das famílias de baixa renda. Para o professor Leonardo Meira, com a tarifa zero, até mesmo a qualidade de vida da população poderia melhorar.
11: Você tendo menos carro na rua e mais transporte público, você vai ter menos poluição. Você tendo um transporte público de qualidade, normalmente ele dinamiza o próprio comércio, porque as pessoas estão se locomovendo, as pessoas estão nas ruas, as pessoas estão nos terminais. Você pode ver isso em diversas cidades da Europa ou dos Estados Unidos ou de locais onde tem um transporte público de maior qualidade. Até porque a pessoa dentro de um automóvel particular, ela está sozinha na maioria dos casos, ela não dinamiza nada, ela gera muita poluição. Como todo mundo está dentro dos carros, gera congestionamento, ou seja, o automóvel ele piora a qualidade de vida, enquanto o transporte público melhora a qualidade de vida daquela cidade.
7: Defensores da medida apontam ainda que a tarifa zero é, acima de tudo, uma ferramenta essencial para a justiça social e o combate à pobreza, porque ela torna democrático o acesso ao transporte público. Ernesto Pereira, Rádio Jornal, Rádio Notícia.
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8: 9:02. 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
19: 9 horas e 5 minutos.

0: Nascida em 5 de maio de 1946, Bete Carvalho festejaria esse ano 80 de idade. Ela nos deixou há 7 anos, em 30 de abril de 2019, mas a cantora carioca permanece na memória nacional como sólida referência feminina no universo do samba do Rio de Janeiro. Desde o começo dos anos de 1970, década em que abraçou definitivamente o gênero, após o início na era dos festivais, Elizabeth Santos Leal de Carvalho se tornou nome respeitado nas rodas cariocas, nas quadras das escolas de samba e em qualquer meio em que o assunto seja o samba. Ainda que tenha sido apaixonada mangueirense, Bete foi a cantora que mais deu voz em discos a composições dos veteranos da escola de samba Portela. Também contribuiu para a popularização das obras de Cartola e de Nelson Cavaquinho. E na semana em que faria 80 anos, a madrinha do samba ganha um samba inédito composto pelo cantor Léo Russo. A música Obrigado, Bete Carvalho, que a gente ouve agora.
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2: Desenrola Empresas vai permitir que mais de 2 milhões de MEIs, microempresas e empresas de pequeno porte tenham melhores condições para negociar dívidas. Gabriela Bento.
3: O novo Desenrola Brasil para empresas deve ajudar microempreendedores a renegociar dívidas e voltar a ter acesso ao crédito. O programa foi reeditado pelo governo federal e prevê prazos maiores e condições facilitadas de pagamento. Segundo a gerente de políticas públicas do Sebrae Pernambuco, Priscila Lapa, a medida pode beneficiar empresas que ainda enfrentam dificuldades financeiras desde o período pós-pandemia.
4: Esse programa é um programa do governo federal. Ele está na sua nova versão, ele foi reeditado essa semana, né, por meio de uma medida provisória, e ele tem como foco principal, não é exatamente a concessão do crédito, mas a renegociação das dívidas, para que tanto pessoas físicas quanto pessoas jurídicas possam ficar com seu nome limpo, com sua vida organizada, para também obter novo crédito, né, poder conseguir esse novo crédito. A gente vive um momento muito desafiador na economia brasileira, do superendividamento das famílias. Isso também atingiu boa parte das empresas, né? Algumas empresas, inclusive, que já tinham pego o crédito, já tinham acessado o crédito, sobretudo pós a pandemia, ali no período de 21, 22, e que estão com dificuldade de honrar esse compromisso.
3: Entre as mudanças, o prazo para renegociar as dívidas passou de 12 para 24 meses. O programa também prevê condições mais favoráveis para negócios liderados por mulheres, como detalha Priscila Lapa.
4: O prazo inicial era de 12 meses, passa para 24, então isso aí já dá um respiro, né? A pessoa tem 2 anos aí para se organizar, para poder fazer esse pagamento. E também o prazo total do financiamento sobe para 96 meses. Gente, é um longuíssimo prazo. Uhum. É um tempo que dá para a empresa respirar fundo, se organizar, para conseguir com esse compromisso, né? Mas também tem, para as mulheres, uma condição especial, né? Essa condição do desconto, né? E daquilo que das condições de negociação, elas são muito mais facilitadas para as mulheres, porque o governo federal já vinha trabalhando um programa, o programa Acredita, quando você tem condições mais favoráveis para a tomada do crédito para mulheres, para negócios que são liderados por mulheres. E aí, nesse desenrola, com esse refinanciamento das dívidas, as condições também são bem facilitadas para as mulheres também.
3: A negociação deve ser feita diretamente com as instituições financeiras. Os empreendedores também podem buscar orientações nos canais de atendimento do Sebrae e na plataforma GovBR. Gabriela Bento, Rádio Jornal, Rádio Notícia.
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2: 9:13. Governo federal projeta para 40 dias uma nova versão do Desenrola, agora para os adimplentes que sofreram com juros altos de dívidas de até 15 mil reais. Ernesto Pereira.
5: O governo federal trabalha em uma nova expansão do Desenrola Brasil. Após lançar a etapa voltada à renegociação de dívidas em atraso, o Ministério da Fazenda prepara agora uma fase direcionada a consumidores adimplentes, que são aqueles que cumprem pontualmente com as obrigações financeiras, mas que enfrentam juros elevados em modalidades de crédito. A sinalização foi feita pelo ministro da Fazenda, Dário Durigan. Segundo ele, a nova rodada do programa deve ser anunciada entre o fim de maio e o início de junho e terá foco especial em trabalhadores informais. Para o economista Caio Augusto, a iniciativa pode ajudar as pessoas e ser benéfica. No entanto, é necessário não criar dependência desse tipo de renegociação como única solução.
6: Ele, de fato, promove um desenrolar da vida financeira das pessoas que às vezes estavam no cadastro negativo com dívidas que seriam impossíveis de serem pagas realmente, né? Só que o problema é que além dele criar um incentivo, né? Vamos esperar o próximo desenrola, vamos esperar o próximo desenrola. Ainda tem um outro problema. Existe uma expectativa muito grande que essa seria a única solução. Só que esse tipo de solução, ela não é eterna.
5: A principal frente do programa é o Desenrola Famílias, que tem como público-alvo pessoas com renda até 5 salários mínimos ou R$ 8.105. A iniciativa permite a renegociação de dívidas contratadas até 31 de janeiro de 2026, por meio de um crédito novo, com taxa de juros limitadas a 1,99% ao mês. Poderão ser renegociadas dívidas atrasadas entre 90 dias e até 2 anos, nas modalidades de crédito pessoal não consignado, cartão de crédito e cheque especial. Ernesto Pereira, Rádio Jornal, Rádio Notícia.
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2: 9:15.
7: Alô, rapaziada do Twitch, vamos atacar de Caxambu, minha gente.

E no mesmo ano em que Bete Carvalho completaria 80 anos, outro grande nome do nosso samba também chegaria à mesma idade. Eu estou falando de Almir Guineto. Almir de Souza Serra, ele nasceu no Rio de Janeiro em 12 de julho de 1946. Sambista e compositor de grandes sucessos do samba, inclusive alguns interpretados pela madrinha do samba, como Pedi ao Céu, Tem Nada Não e Coisinha do Pai, Almir Guineto foi membro fundador do Fundo de Quintal e um dos maiores representantes do samba de raiz. Aliás, o Guineto, do seu nome artístico, é uma derivação da palavra magnata, que evoluiu para Magneto e então chegou-se a Guineto. Nascido e criado no Morro do Salgueiro, na cidade do Rio de Janeiro, Guineto teve contato direto com o samba desde a infância, já que havia vários músicos em sua família. Na década de 1970, Almir já era mestre de bateria e um dos diretores da Salgueiro, e fazia parte do grupo de compositores que frequentavam o bloco carnavalesco Cacique de Ramos. Almir Guineto morreu há 9 anos, em 5 de maio de 2017, no Hospital Universitário Clementino Fraga Filho, no Rio de Janeiro, em decorrência de complicações provocadas por insuficiência renal crônica. E a gente relembra agora um dos seus grandes sucessos, a música Conselho.

0: 9:21.
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0: E na véspera do Dia das Mães, a Rua Nova, no bairro de Santo Antônio, no centro do Recife, se transforma em polo comercial, cultural e com serviços gratuitos. João Carneiro.
2: O centro do Recife vai ganhar uma programação especial neste sábado, em clima de Dia das Mães. A Rua Nova, no bairro de Santo Antônio, recebe mais uma edição do Viva o Centro, das 9 da manhã às 3 horas da tarde, com atividades gratuitas de cultura, lazer, entretenimento e prestação de serviços. A iniciativa é realizada pela Prefeitura do Recife por meio da Secretaria de Turismo e Lazer e também do Gabinete do Centro do Recife, com apoio da Câmara de Dirigentes Lojistas e do Banco do Nordeste Cultural. A proposta é estimular a ocupação dos espaços públicos, aproximar a população do centro e também movimentar o comércio local em um fim de semana marcado pelas compras e homenagens para o Dia das Mães. A chefe do gabinete do Centro do Recife, Ana Paula Vilaça, destaca que a programação foi pensada para toda a família.
3: Em clima de Dia das Mães, é uma programação para toda a família neste sábado. Brincadeiras, diversão, tudo gratuito. Traga a sua família neste sábado para mais uma edição do Viva o Centro, das 9 às 15 horas na Rua Nova, e aproveite para comprar o seu presente de Dia das Mães.
2: Entre os serviços oferecidos, o público vai encontrar mamógrafo móvel, sessão de auriculoterapia, aferição de pressão arterial, atendimento do Procon Recife, plantão psicológico.

0: psicológico e orientações nutricionais. Também haverá emissão gratuita da segunda via de registros de nascimento, casamento e óbito. Atendimento para RG Nacional, primeira via do Vem Idoso 65+, cadastro para vagas de emprego e pré-agendamento de castração, vacinação e atendimento veterinário. Para as crianças, a programação inclui atividades lúdicas, como jogos populares e ações da Biblioteca da Paz. O evento também contará com feira de alimentação e artesanato, além do palco BNB Cultural. O Viva Centro é realizado neste sábado, das 9 da manhã às 3 da tarde, na Rua Nova, no bairro de Santo Antônio. Toda a programação é gratuita. João Carneiro, Rádio Jornal, Rádio Notícia.
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2: 9:24. Com planejamento e ações diferenciadas, bares e restaurantes seguem em contagem regressiva para uma das datas mais movimentadas do ano, o Dia das Mães. Max Augusto.
3: O Dia das Mães é uma das datas mais aguardadas pelo setor de bares e restaurantes e promete movimentar a economia neste ano de 2026. De acordo com a Associação Brasileira de Bares e Restaurantes em Pernambuco, a Abrazel, a expectativa é que o domingo festivo gere um incremento no faturamento dos estabelecimentos que pode variar entre 20% e 30%. O presidente da Abrazel no estado, Tony Souza, destaca que o Dia das Mães divide com o Dia dos Namorados o posto de principal data comemorativa para a alimentação fora do lar. Segundo ele, o setor está animado e os estabelecimentos estão totalmente preparados para serem o palco dessas celebrações familiares.
4: O setor se anima, a expectativa é que haja um incremento no faturamento na ordem entre 20% e 30%. Todos os restaurantes estão preparados para ser palco dessa comemoração, dessa celebração tão especial.
3: O otimismo para a data reflete um cenário positivo previsto para todo o ano. Em 2026, o calendário do setor é beneficiado por 9 feriados nacionais e 10 pontos facultativos, além do impulso extra dos jogos da Copa do Mundo. Isso se deve em parte porque, enquanto no dia a dia a concorrência é dura e os clientes são disputados, nas datas especiais a lógica se inverte, já que o público passa a procurar ativamente lugares para ir. Justamente por causa da alta procura esperada para o Dia das Mães, o presidente da Abrazel em Pernambuco recomenda que as famílias se planejem com antecedência. A orientação de Tony Souza é escolher o local, combinar o horário e, se possível, garantir a reserva, cumprindo-a à risca para não prejudicar a operação do restaurante.
4: A dica que nós damos é que você escolha o seu restaurante preferido, combine com a família, combine o horário direitinho, veja com o restaurante se é possível fazer uma reserva. Se fizer a reserva, respeite o horário para que possa ter uma operação legal.
3: Do ponto de vista interno, para apoiar os empreendedores a aproveitarem essa e outras janelas de oportunidade ao longo do ano, a Abrazel preparou um calendário estratégico que auxilia no planejamento de vendas e na criação de ações diferenciadas. Max Augusto, Rádio Jornal, Rádio Notícia.
2: 9:27. 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
13: Rádio Jornal, 9 horas e 30 minutos.
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15: Manter músculos firmes e fortes, das pernas aos braços, não só previne quedas e fraturas, como contribui para ganhos cognitivos, melhora do metabolismo e prevenção de doenças. Ingrid Santos.
16: A prática de exercício físico para fortalecer a musculatura corporal se tornou um estilo de vida para boa parte da população. Há quem o faça por estética, mas há também quem se renda à prática porque já compreendeu a importância dos músculos para a saúde. A médica clínica geral, Lúcia Reis, explica que os benefícios vão além do que se imagina.
17: Os músculos hoje em dia, né, o conceito mais moderno é que o músculo é um órgão endócrino, né? Tradicionalmente, a gente está acostumado a saber que a função do músculo é dar equilíbrio, é dar força, melhorar a mobilidade das articulações. Normalmente, a gente conhece o músculo como um sistema de sustentação, né? Uhum. Mas a gente sabe hoje, de algum tempo para cá, e está se estudando muito isso em laboratório e em humanos também, que os músculos têm, além dessa função tradicional de manter a independência da força muscular e tudo, ele tem uma função metabólica em vários órgãos e uma função importantíssima que tem se estudado muito também é na associação de perda de massa muscular com quadros de demência.
16: O profissional de educação física, Flama Elias, reforça quais são os ganhos para o sistema cognitivo.
18: Hoje a gente sabe que o tecido muscular, ele é um órgão endócrino, libera diversas substâncias que auxiliam no sistema imunológico, no próprio sistema endócrino, na queima de gordura e nessa parte da mais neurológica. Então, a gente tem um fator que é um fator chamado de BDNF, e a partir do momento que a gente treina e contrai essa musculatura, esse fator ele é jogado na corrente sanguínea, chega nos neurônios e melhora a conexão entre os neurônios. Ele consegue até fazer neurogênese, ou seja, a formação de novos neurônios. Então, sim, o treinamento de força, a musculação, se exercitar, faz com que a gente tenha, através do músculo desenvolvido, através do ganho de massa muscular, uma melhora do desenvolvimento neurológico também.
16: Flama Elias afirma ainda que volume não é tudo. Qualquer novo quilo de massa muscular já faz a diferença.
18: Porque a gente ainda tem essa cultura vinda dos fisiculturistas. Então, eu vou ficar com aquele volume muito grande de músculo se eu fizer musculação. E, na realidade, a gente está falando de um aumento de massa muscular comparado ao seu ponto inicial, o que a ciência chama de ponto basal. Então, você começou hoje com um determinado volume de músculo e você conseguiu ganhar mais um quilo. Esse um quilo de massa muscular que você conseguiu ganhar, ele vai trazer todos esses benefícios que eu estou falando. Então, melhora dos fatores neurotróficos, surgimento de novos neurônios, melhora do sistema imunológico. Então, a questão hoje está totalmente fora desse mundo da estética. Quando a gente fala da importância dos músculos, a importância para a saúde de um modo geral.
16: Vale lembrar que a construção muscular deve vir acompanhada de hábitos saudáveis, como alimentação balanceada e sono regular. Ingrid Santos, Rádio Jornal, Rádio Notícia.
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15: 9:34. Leptospirose é uma das principais doenças pós-enchentes. Sintomas são parecidos com o da gripe ou da dengue e atraso no início do tratamento aumenta o risco de complicações sérias. Ernesto Pereira.
3: Com as fortes chuvas que assolam parte do estado desde a semana passada, a população pernambucana segue em alerta para os casos de enchentes, quedas de barreira, dentre outros problemas. No entanto, é sempre importante reforçar que, mesmo quando a precipitação ameniza, as águas da chuva trazem problemas por vezes invisíveis, como é o caso da leptospirose. Popularmente conhecido como a doença do xixi do rato, a leptospirose é uma doença infecciosa grave, causada pela bactéria Leptospira, muito comum de ser transmitida por águas contaminadas. A clínica médica doutora Renata Carriço destaca que a leptospirose não é transmitida apenas pela urina do rato e ressalta que cortes na pele podem facilitar a transmissão.
19: Também pode ser transmitido pela urina de outros animais, como cachorro, cavalo, certo? Não é só pelo rato. Mas em ambientes urbanos, o rato é o mais comum de transmitir, sim. O corte na pele facilita a transmissão, certo? Então, pele macerada, pele arranhada, cortes, aumenta a transmissibilidade da bactéria que penetra por essa pele descontinuada, tá? Mas, mais raramente, pele íntegra também pode ser contaminada.
3: A doutora Renata Carriço também destaca que, em certos casos, a leptospirose tem sintomas parecidos com a gripe, mas não gera um problema. No entanto, a depender da gravidade dos sintomas, é importante procurar ajuda médica.
19: Em 90% dos casos, os sintomas vão ser leves, parecendo uma gripe. Então, o corpo fica mole, você pode até ter uma febre baixa, uma dorzinha de cabeça, mas não passa disso. Você só deve procurar auxílio, ir a uma emergência clínica, emergência geral, UPA, hospital, se você tiver febre persistente, que geralmente aparece 5 a 14 dias depois do contato com as enchentes, com água, com alagamento, dor de cabeça muito intensa, que atrapalha a vida e que não cede tanto com medicações, e dor muscular. A dor muscular típica descrita nos livros de leptospirose é nas panturrilhas, mas pode acontecer em todo o corpo.
3: A leptospirose é uma doença que pode ser fatal e não tem vacina, mas tem tratamento com antibiótico. Quanto antes diagnosticado, maior a chance de ter menos complicações. Ernesto Pereira, Rádio Jornal, Rádio Notícia.
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15: 9:37.

sob a direção do cineasta Silvio Guindani, foram iniciadas no Rio de Janeiro, na segunda-feira, dia 4 de maio, as filmagens do longa-metragem Deixa a Vida Me Levar. E aí você já sabe a história de quem esse filme vai contar, né? Assinado por Roberto Faustino, o roteiro do filme é baseado na discografia Zeca, Deixa a Vida Me Levar, de 2014, escrita por Jane Barbosa e Leonardo Bruno. Nome indissociável da trajetória artística de Zeca Pagodinho, o cantor e compositor Arlindo Cruz será interpretado no filme pelo filho Arlindinho, também conhecido como Arlindo Neto. Já a Bete Carvalho, cantora que revelou Zeca Pagodinho em álbum de 1983 e a quem ele chamava de Madrinha, será vivida na tela por Stephanie Serrat. O cantor e compositor carioca Pedro Assat Medeiros Torres, conhecido como Mosquito nas rodas de samba e que sempre foi considerado herdeiro legítimo de Zeca Pagodinho, foi o escolhido para interpretar Zeca na cinebiografia do artista. O filme Deixa a Vida Me Levar ainda não tem previsão de estreia nos cinemas, mas Zeca Pagodinho cantando a música que dá título ao filme, a gente vai ouvir agora.

0: Agora são 9h45.
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2: Procon Recife alerta consumidores. Presente do Dia das Mães pode ter variação de até 400% para o mesmo item, segundo pesquisa. Roberta Coutinho.
3: Com a proximidade do Dia das Mães, celebrado no segundo domingo de maio, os consumidores movimentam o comércio em busca do presente ideal. No entanto, a tradição de homenagear as mamães exige atenção na hora da compra. Para ajudar a proteger o bolso do consumidor, o Procon Recife fez um levantamento detalhado com os itens mais procurados para a data. O secretário executivo de Defesa do Consumidor do Recife, Luiz Betim, destaca que a pesquisa identificou variações de preços que chegam até 400% para um mesmo produto.
4: O item com maior variação foi a rosa, chegando a 400% com preços entre R$ 5 e R$ 25,00. Também identificamos grandes diferenças entre depiladores elétricos e perfumes, com o mesmo produto variando bastante entre lojas. O consumidor deve pesquisar preços, evitar compras por impulso e sempre verificar se o valor exposto está claro. Além disso, é importante exigir nota fiscal e ficar atento a possíveis cobranças divergentes no caixa.
3: De acordo com o secretário Luiz Betim, a ideia da pesquisa é orientar o público e ajudar o consumidor a não fazer compras por impulso, já que a data tem um forte apelo emocional.
4: O objetivo é orientar a população para um consumo consciente, especialmente em uma data de forte apelo emocional como o Dia das Mães. A pesquisa serve como referência de preços e ajuda o consumidor a economizar, mostrando que a comparação entre estabelecimentos podem fazer grandes diferenças no orçamento.
3: Luiz Betim explica também que as principais reclamações dos consumidores pós-Dia das Mães são divulgação enganosa de um determinado produto e divergência de ofertas.
4: As falhas mais comuns cometidas por comerciantes são a falta de clareza ou ausência de preços nos produtos, cobrança de valor diferente do anunciado, publicidade enganosa ou oferta que não é cumprida. Queria dizer também que a nossa pesquisa completa está disponível na bio do nosso Instagram, que é o @proconrecife, e também no nosso site, que é o procon.recife.pe.gov.br. E dizer que se tiver qualquer problema, o Procon Recife está disponível para orientar e defender o consumidor.
3: A pesquisa completa está disponível no site procon.recife.pe.gov.br. O Procon Recife atende presencialmente na Rua Imperador Dom Pedro II, número 491, no bairro de Santo Antônio, área central do Recife. Roberta Coutinho, Rádio Jornal, Rádio Notícia.
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0: 9h48.
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A cantora britânica Bonnie Tyler foi colocada em coma induzido após uma cirurgia de emergência realizada na última quarta-feira, dia 7. Os médicos induziram coma na cantora de 74 anos para ajudar na sua recuperação, segundo um porta-voz da artista. Um dos grandes nomes da música pop dos anos 80, Tyler foi internada às pressas em um hospital em Portugal, país onde mora, para passar por uma cirurgia intestinal de emergência. Nascida no país de Gales com o nome de Gaynor Hopkins, Bonnie Tyler ganhou projeção internacional no fim da década de 1970 com o sucesso It's a Hurry, essa música que a gente está ouvindo ao fundo. Em 2023, Bonnie Tyler foi homenageada pelo rei Charles III com o título de Membro da Ordem do Império Britânico em reconhecimento à trajetória artística e à contribuição para a música. E a gente ouve agora um sucesso lançado em 1983 e que consolidou a carreira de Bonnie Tyler, a canção Total Eclipse of the Heart.

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0: Rádio Jornal, agora são 10 horas.
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3: Giro Metropolitano no ar para você aqui no Sistema Jornal do Comércio de Comunicação, também na Rádio Jornal e, claro, sempre estamos aqui com pautas propositivas, assuntos que são importantes para toda a comunidade da região metropolitana, para todos os pernambucanos e hoje, claro, vamos seguir essa nossa toada, esse nosso objetivo. Vamos falar sobre chuva, sobre quadra chuvosa, atuação dos órgãos de defesa, de prevenção, tudo que você precisa saber para estar pronto para esse momento que já tem deixado algumas vítimas e alguns transtornos aqui no estado. Antes da gente começar efetivamente a saudar o nosso convidado, eu quero lembrar você que está no YouTube, que assine o nosso canal, que fique acompanhando os conteúdos do Jornal do Comércio, de JC Play e também da Rádio Jornal. Aqui é um meio em que você vai receber muito conteúdo e informação importante demais, inclusive salva vidas. Hoje eu estou recebendo o Coronel do Corpo de Bombeiros Militar, Clóvis Ramalho, que é Secretário Executivo de Proteção e Defesa Civil do Estado. Seja bem-vindo, obrigada por conseguir vir falar com a gente, porque esses dias de fato estão muito corridos, né, Coronel? Bem-vindo.
4: Obrigado, Natália, todos que estão nos assistindo. Mas é importante a gente aproveitar esse espaço para esclarecer e para trazer mais informações, né? Tudo o que se trata de proteção e defesa civil, ele é muito pertinente para a vida de toda a população, porque são ações que falam justamente de autoproteção, falam de situações da prevenção de desastres, de acidentes, e como se comportar diante de uma situação adversa, como são os desastres, como nós estamos vendo aí desde a última semana, mas aqui na região metropolitana, porque esses eventos já vêm de muito tempo, cada vez mais intensos, cada vez mais frequentes. Nós tivemos muitas situações no estado, no Agreste, nos primeiros meses, e agora estamos na plena quadra chuvosa do leste, mais leste do estado, e aí afetou bastante a Mata Norte e a Metropolitana. Então, é muito bom esse espaço para que a população se intere e fique mais integrada com as questões de defesa civil, principalmente no seu município e se ela mora em área de risco. É para isso que a gente vai aí bater esse papo.
3: Claro, precisa ficar muito atento e claro que a sociedade nesse momento participa, ajuda, não é, Coronel? É muito importante. Antes da quadra chuvosa começar, a APAC tinha emitido uma previsão dizendo o seguinte, que a expectativa era de que nesse ano, na quadra chuvosa, o acumulado de chuva fosse menor. No total, pensando no período todo. Essa é a previsão anterior à quadra chuvosa. No entanto, que as chuvas seriam muito concentradas. Por exemplo, num dia ia chover muito. Depois não ia chover mais, ia dar um descanso na outra semana, chover muito de novo num dia. E a gente tem visto isso. 100 e tantos milímetros, 200 milímetros, como foi em Goiânia, que inclusive já fez parte da região metropolitana, na semana passada. E aí, coronel, as pessoas se perguntam muito, certo? Mas é transtorno que não acaba mais. Tem como se preparar para esse acumulado tão grande? Às vezes é a chuva toda de um mês que cai em poucas horas.
4: Pois é. Como eu falei, os eventos climáticos extremos criam as emergências climáticas, que são esses desastres. E aí nós temos o que a gente chama de a questão do risco. Quanto mais é exposta a aquela comunidade, aquela pessoa que mora numa área, e quanto mais forte for a ameaça, que no nosso caso aqui nós temos só a chuva, em outros lugares tem furacões, Sim. tem terremotos, tem tufões, a gente se concentra aqui com a chuva. Uhum. Então, quanto mais forte é essa chuva e quanto mais vulnerável e exposta é a população, o risco que ela tem é maior e a consequência é ter uma situação mais adversa. Convenhamos que, vou dar um exemplo bem simples, essa chuva, quem mora, por exemplo, na Avenida Boa Viagem, num prédio bem construído, pode chover bastante, pode ter alagamento na frente do prédio, mas ela não vai correr um risco de inundação, muito menos de deslizamento.
3: Sim.
4: Então, a questão toda é a ocupação do solo, a questão toda é a área de risco que a pessoa vive. Um imóvel bem frágil, pequeno, que está numa área plana e que não tem nenhum. Não está próximo a um curso de rio, pode chover e ela talvez não seja atacada. É uma construção simples, mas a ameaça ela existe, que pode ser a chuva, mas a vulnerabilidade para aquela chuva, para aquela ameaça, ela é menor. Então, assim, quanto mais exposto e quanto mais suscetível a ameaça tivermos, e aí é quem mora em área de morro, quem mora em área alagada, em área de inundação, obviamente vai receber muito mais as consequências.
3: Sim.
4: É por isso que a defesa civil ela é composta de um ciclo. É o ciclo da prevenção, é o ciclo da mitigação, é o ciclo da preparação. Esses três elementos a gente observa antes do desastre ocorrer. Uhum. Então, vamos dizer, até o principal. Se tivéssemos orçamento, tivéssemos investimentos de prevenção, então as ações de mitigação para as ameaças que estão suscetíveis naquela área, elas vão ameaçar. A chuva a gente nunca vai conseguir tirar.
3: Sim, vai acontecer.
4: Mas quanto mais você robustecer aquela comunidade com obras que diminuam a vulnerabilidade, a exposição àquele risco, obviamente, ela vai ter uma consequência menor. Uhum. Então, as obras de prevenção, elas são extremamente... Existem obras de prevenção que a gente chama de estruturadores, que são, por exemplo, fazer obras de macrodrenagens, obras de drenagem, as obras de contenção de encostas, como nós estamos vendo lá em Jardim Monte Verde, onde, em 2022, né, mais de 60 pessoas morreram Sim. naquela região. Está sendo investido, só naquela região, pelo governo do estado, 54 milhões, atendendo aí uma população em média de 6 mil pessoas.
3: Uhum.
4: Você veja que é uma população, relativamente para uma região Sim. metropolitana, tem uma estimativa só na região metropolitana do Recife de um milhão de pessoas estarem em áreas de risco.
3: É muita gente, né?
4: É muita gente. Veja que 54 milhões estão sendo investidos numa área que é prioritária, importantíssimo de ser feito, sempre teve problemas, e que sofreu um evento crítico em 2022 e 56 pessoas só naquela comunidade morreram.
3: Sim.
4: Então, justifica-se a aplicação de recursos. E veja que, imagine para o restante da região, é um volume muito grande. Então, a ocupação, o uso e ocupação do solo, que é da prefeitura, ela tem que ser continuado. A gente sabe do problema histórico, isso não é algo de hoje,
3: Sim.
4: que se tem de muito tempo a ocupação desordenada das nossas regiões e as pessoas moram em áreas, né, bastante expostas. Então, as ações de prevenção elas devem ser continuadas.
3: Uhum.
4: E aí vem as ações de mitigação, que são aquelas em que tentam diminuir justamente os efeitos climáticos, a descarbonização, plantio de árvores, as ações educativas, lembrando para a população não jogar detritos, lixo nesses rios, nas escadarias. Se a gente vê quando tem uma chuva dessa, o quanto de lixo vai faz um barramento debaixo das pontes.
3: Em top e aí galeria.
4: Em top galeria, e aí tem o extravasamento, piora ainda mais
3: sim,
4: a situação.
3: Sim, sim.
4: Então, são essas ações. E tem as ações de preparação, que justamente é o trabalho, por exemplo, que a APAC faz de monitoramento climatológico, hidrológico. É a preparação que a gente tem com o mapeamento de áreas de risco. É um trabalho contínuo que a Defesa Civil do Estado faz, classificando esses riscos e devolvendo para as defesas civis essas informações bem qualificadas para que ela faça os planos de contingência para essas áreas de risco.
3: Sim.
4: A gente faz uma preparação da nossa logística de ajuda humanitária. Viu que o desastre ocorreu na sexta-feira, no sábado as pessoas já estavam sendo atendidas com mantimentos, com colchões, com lençóis, com kit higiene, kit de limpeza das casas, com água. Então a gente tem uma logística de ajuda humanitária para atender efetivamente a população logo que o desastre ocorra. Isso por parte do Estado, os municípios devem fazer
3: tem
4: isso
3: também. Tem
4: essa
3: estrutura também.
4: Não é? E aí, várias outras ações que diversas outras secretarias, por exemplo, o Corpo de Bombeiros faz o seu treinamento, se prepara, tem seus equipamentos. Nós fazemos, por exemplo, os simulados, as Sim. ações de simulado, como fizemos lá em Olinda este ano. No ano passado fizemos em Camaragibe, no ano de 2024 fizemos em Jaboatão. É um trabalho contínuo que envolve todo mundo que pode ser empregado num momento de desastre, para integrar e saber o que fazer, ativar nossa sala de operações e cada um saber o que fazer diante de um desastre desse, porque imagine se não fizéssemos, como ia ser
3: claro,
4: improvisado.
3: As pessoas iam ficar no escuro, literalmente, sem ter...
4: Ia ser improvisado, claro, e por isso que funciona, e a resposta do Estado foi imediata e efetiva. Óbvio que diante de uma magnitude dessa, desse desastre do dia 1º, as coisas, às vezes, demoram um pouco. Tá no momento do desastre. Uma questão bastante importante, que eu falei do monitoramento, foi o trabalho de alerta que nós tivemos. Né? Na emissão, na verificação, juntamente com a APAC, dos índices, né, de pluviometria, dos locais que estavam sendo afetados. A gente estava vendo isso no tempo real e começamos a emitir os alertas de preparação e depois emitimos os alertas de evacuação. Teve local que a gente mandou esse alerta, só naquela data foram 17 alertas desses, muita gente se assustou.
3: A gente estava ao vivo e inclusive o povo ficou assustado.
4: Eu até vi depois na rede social vários memes, as
3: sim,
4: pessoas brincando,
3: sim.
4: Né?
3: Mas
4: aquilo mas é
3: importantíssimo.
4: Exatamente.
3: Eu quero depois, inclusive, que o senhor explique mais sobre esses alertas, porque algumas pessoas até fizeram contato, falaram, eu não recebi, eu quero saber se precisa de cadastro. Agora, quando o senhor fala desse monitoramento, lembrando de alguns pontos, que nessa chuva recente, barreiras que deslizaram, coronel, a gente viu na televisão, acompanhou as imagens na internet, locais com muita vegetação, com bananeiras, que fala-se a vida toda que não pode, que não é bom colocar, porque retém água, que pode prejudicar o solo em momentos como esse de chuva, proporcionar, não sei qual é a melhor palavra agora, mas propiciar, talvez favorecer um deslocamento da terra. Então, o que se viu? Muita plantação de bananeira, muita vegetação nesses morros. Eu quero entender isso, coronel, se de fato isso procede. Se vegetação desse tipo pode ocasionar, favorecer deslizamento de terra. E qual é a orientação para a população que mora em área de risco, suscetível a deslizamento? Pode, não pode ter vegetação? O que a gente pode falar?
4: Então, a vegetação, ela é o elemento que vai fazer a sustentação do solo.
3: Sim.
4: Agora, tem tipos de vegetação que muitas vezes não era nem nativa daquela região, que
3: é plantada,
4: foram colocadas depois, que é o caso da bananeira, que ela tem uma característica justamente de, como você falou, da retenção de umidade no solo. Então, imagine uma região, um morro, que por um acaso, e aí é a realidade, não tenha saneamento básico, como é a realidade de muitas das áreas que nós temos na região metropolitana. Se não tem saneamento básico, a gente constata que os resíduos daquela residência são lançados diretamente naquele solo, não é? Tem essas vegetações que aumentam a vulnerabilidade desse deslocamento de massa, que a gente chama da, do

0: deslizamento, e aí agravado por um volume muito grande, né, de chuva. Obviamente, toda uma região, e depende de região para região, tem morros aqui que passam muito tempo que nunca houveram deslizamento, e outros sim, por conta das características geológicas desse morro. Então, a gente precisa fazer um estudo muito amplo para saber, e é isso que a gente está começando a desenvolver, e as ferramentas, a gente começa, né, nós tivemos aqui, nós estamos há 3 anos e um pouco, tentando ajustar muita coisa que de muito tempo para trás não foi feita.
1: E que então, ajuda nessa prevenção, né,
0: exatamente,
1: coronel?
0: Exatamente. Então, assim, o que a gente tem que fazer hoje, porque o passivo, né, de áreas de risco ocupado é muito grande na região metropolitana. Essa é uma estimativa que eu passei de 1 milhão de pessoas, em que muitas áreas são monitoradas, são feitas várias observações por parte das defesas civis locais, não é? Mas há situações, há momentos em que a questão da pluviometria, ela vai complicar bastante.
1: Sim.
0: Não é? Então, os sinais que a gente passa, né, que as pessoas devem observar. Primeiro, que se começa a chover muito intensamente, ela mora numa área de morro, ela tem que estar muito atenta às orientações. Agora nós temos a ferramenta dos alertas e ela tem que atender, porque ela mora numa área que o potencial de causar morte é muito grande. Uma área de inundação, de alagamento, nós temos tempo suficiente para tirar as pessoas. E muitas vezes as pessoas permanecem naquelas áreas, a gente vê situação de pessoas que têm ainda uma ficam com medo de deixar suas casas.
1: Medo de perder seus bens, né?
0: E ficam ali e se submetem. Mas as pessoas da área de morro, quando há um movimento de massa, é uma situação gravíssima para cometer mortes e ferimentos graves.
1: Atenda, portanto, aos chamados,
0: exatamente,
1: né?
0: Exatamente. Situações em que árvores começam a inclinar, a porta da sua casa começa a ficar emperrada, começa a trincar, significa que o solo está começando a movimentar. Então, não pode ficar naquela área. Quando a gente manda os alertas e o plano de contingência que as defesas civis municipais fazem, é nesse sentido, de dependendo da pluviometria, a depender da quantidade de água que já choveu em pouco tempo, as pessoas que moram nessas áreas, elas têm que buscar o abrigo, elas têm que sair da área de risco e procurar uma área segura. Porque a área de morro, e se tem principalmente esses elementos que vão agravar ainda mais a situação geológica, propiciando esse movimento, óbvio que as pessoas podem sofrer bastante. A gente sabe da dificuldade, é uma população muito grande, nós temos áreas aqui em várias cidades muito grandes, e que, assim, é um desafio grande para todo o Estado. O Estado, seja a União, Estado, né, de Pernambuco e dos municípios onde estão.
1: Coronel, então, evitar bananeiras. Isso as pessoas têm que entender.
0: Com certeza.
1: Que isso o morador também pode auxiliar fazendo a sua parte, né?
0: Certamente. É um tipo de vegetação que vai fragilizar o solo. Naquela área.
1: É importante entender isso.
0: E qualquer saturação dele com chuva mais intensa, ele vai escorregar.
1: Exato.
0: E esse escorregamento de cima a baixo, ele vai levando muito material e quem está lá embaixo vai ser afetado gravemente.
1: Bom, são dicas, o senhor já passou algumas, são orientações que são importantíssimas, porque como o senhor disse, a chuva vai cair. Algumas pessoas estão em área de vulnerabilidade, então para você esse recado e para todos nós da sociedade, para que possamos ajudar com orientação nesse momento. A gente vai para o intervalo, vai fazer uma pausa e volta já.
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3: 10:17.
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2: 10h22.
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0: O Giro Metropolitano está no ar para você, falando sobre quadra chuvosa, chuva, prevenção, atuação das forças de segurança e defesa. Conversa muito importante para você. Eu estou com o coronel do Corpo de Bombeiros Militar, Clóvis Ramalho, secretário executivo de Proteção e Defesa Civil aqui do Estado. Coronel, uma apuração do Jornal do Comércio dessa semana, do nosso colega Fernando Castilho, na coluna JC Negócios, dá conta do Plano Municipal de Redução de Riscos. Plano Municipal, gente, nas cidades, de redução de riscos. E aí ele fez uma pesquisa na região metropolitana. Lá no texto, Castilho falava o seguinte, que Olinda, Jabotão e Paulista têm planos municipais de redução de riscos prontos para serem implementados, com esse mapeamento de saber quais são as áreas com maior vulnerabilidade. Eu reforço para você, Olinda, Jabotão e Paulista, e Recife teria assinado esse plano em dezembro do ano passado, sendo que leva cerca de 2 anos para que esse estudo seja finalizado e, posteriormente, a implementação. Claro que eu estou falando de alguns pontos aqui da região metropolitana, mas eu quero entender isso, coronel. O que o Estado pode fazer quando uma prefeitura, um município, não tem o seu plano?
8: Exato.
0: Quando não se tem um investimento, entender que não é só apagar o incêndio no caso aí da chuva provocado pela vulnerabilidade, quando ele acontece, mas é preparar. Como fazer esse diálogo, como convencer os municípios a fazer esse investimento, ter o seu plano para evitar maiores riscos e danos?
8: Exatamente. O Plano Municipal de Redução de Risco, como você falou, ele recentemente foi entregue aos municípios de Jaboatão, Olinda e Paulista. Uhum. Foi uma ação do governo federal, financiado pelo governo federal, em que a Universidade Federal e o Serviço Geológico do Brasil fizeram, durante 1 ano e meio, mais ou menos, 2 anos, esse estudo, que é um estudo muito amplo, fazendo mapeamento das áreas, fazendo todo o diagnóstico, e apresentando o direcionamento das soluções que desdobra nos projetos de intervenção.

0: das áreas de morro, das
1: Sim.
0: áreas de risco, por exemplo, de áreas alagáveis ou inundáveis, e outros riscos que caso tenham sido observados. Esses planos são importantíssimos. Eles dão o um alicerce, por exemplo, tendo o plano, tendo o diagnóstico, do município se buscar, por exemplo, o PAC encosta, o PAC drenagem do governo federal, ou apresentar ao Estado com projetos para que haja intervenção. Não adianta você fazer intervenção se você não tiver o um projeto de engenharia preparado para aquela situação. Outros planos municipais de redução de risco já tiveram em várias cidades do Estado. Agora foram feitos recentemente esses três, me parece que Recife, Cabo e Pojuca, alguns outros já estão
1: Estão começando.
0: começando a fazer, não é? E o Estado ele pode ajudar financiando esse trabalho, que com o Fundo Estadual de Proteção e Defesa Civil, que o governo do Estado está lançando, encaminhou ontem para uma mensagem para a Alep, criando esse fundo. Diferentemente dos fundos que nós tínhamos de desastres anteriores, de 2010, 2017, que eram específicos para ações de resposta e recuperação
1: Posso.
0: pós-desastre, e também os recursos que vêm do governo federal são pós-desastre. Óbvio que o governo federal ele aplica também algumas obras de prevenção, como em parceria com o governo do estado, a construção de barragens, por exemplo, algumas encostas aqui da região metropolitana. Mas havendo um fundo estadual de proteção e defesa civil, ele vai servir de forma bem objetiva para financiar as ações de prevenção, de mitigação, de preparação e também de resposta e recuperação de todos os órgãos que compõem o sistema estadual de proteção e defesa civil. E não é só o órgão, não é as pessoas que usam o colete laranja, não. Você tem aqui, ó, por exemplo, Secretaria de Desenvolvimento Urbano e
1: Sim.
0: Habitação do Estado, que é a responsável em fazer as obras de intervenção, é quem está gerenciando as obras lá em Jardim Monte Verde. A Secretaria de Recursos Hídricos, por exemplo, que
1: Questão
0: está
1: de drenagem.
0: drenagem, barragem, as
1: Sim.
0: barragens de contenção de enchentes, de abastecimento, adutoras. A gente está falando aqui de chuva, mas temos um problema grave de falta de chuva, por exemplo, no sertão do semiárido. Para o financiamento das adutoras para levar água para todas as regiões que têm um déficit hídrico grande, ações de saúde, ações de preparação para a PAC, ampliar ainda mais o seu parque tecnológico, instalação de outros radares, corpo de bombeiros para ter mais equipamentos, para mais treinamento. Enfim, vai financiar todos os órgãos que trabalham tanto no pré quanto no pós-desastre.
1: Então, o governo do estado manda esse projeto para a Assembleia Legislativa, pede aos deputados autorização para criar um fundo para a prevenção de danos causados pela chuva. O recurso a ser colocado nesse fundo, aí a gente precisa da aprovação dos deputados. Tendo a aprovação, a sanção pela governadora, fundo é criado, certo? Esse recurso que vai col ser colocado nesse fundo, nessa poupança, vou chamar assim, para evitar e preparar, prevenir, evitar desastre. São recursos do Estado. Recursos da União podem ser colocados lá. O senhor sabe como esse dimensionamento pode ser feito? Em quais esferas pode se atuar?
0: Existe no plano aqui a previsão das fontes de receitas.
1: Sim.
0: Tem várias fontes de receita. Começa fontes de receita do Estado, da União. A União possui um fundo, que é chamado FUNCAP, que já está faltando o aporte financeiro, e tendo o Estado o seu fundo, que é um fundo de calamidades, e tendo o Estado o seu fundo de defesa civil, como já existe em outros estados, ele vai poder receber esse recurso. Como eu falei que vai financiar os órgãos do Estado, mas também na própria ementa aqui do projeto. Isso está um projeto de lei,
1: Sim.
0: como você falou, ainda vai passar pela avaliação dos deputados, eles vão aí avaliar, debruçar, e a gente espera que seja aprovado. Mas prevê também o fortalecimento dos municípios, das defesas civis municipais, e dentro desse escopo, pode haver aí o financiamento dos PMRR para os
1: O
0: municípios.
1: que esse PMR é? Esse
0: É o Plano
1: plano que a gente
0: Municipal
1: falava
0: de Redução de
1: inicialmente.
0: Risco. Ou seja, o município ele vai solicitar esse fundo. Ele tem uma série de fontes de receita, que a gente espera que tenha recursos suficientes, e pela dimensão do desafio que se tem no estado de Pernambuco e em outros estados, não é só
1: Sim.
0: aqui. A gente vê aí vários estados com desastres muito grandes. Minas Gerais é um estado muito, muito grande, Juiz de Fora é uma cidade bem desenvolvida e teve um desastre muito sério, não é? São Paulo, em 2023, teve aquele desastre enorme lá em São Sebastião, não é? Em que choveu 600 milímetros em 2 dias.
1: Imagina.
0: Então, assim, mesmo sendo um estado que tem bastante recursos, mas essas questões são muito sérias. Então, o fundo ele vai servir para todas essas finalidades, não só para no momento do desastre, principalmente da prevenção, que eu toquei no assunto.
1: Brunel, eu fico pensando o seguinte, e é claro que talvez o senhor não tenha esse dado, mas é importante a gente falar sobre esse assunto. Essa questão decorrente da chuva no estado é muito antiga. As pessoas até por vezes falam assim, sempre foi assim, nunca vai mudar, não vem expectativa, perspectiva de mudança, certo? Isso é um capítulo à parte, mas o que eu quero tocar é outro fato. Levando em consideração as características do estado, as características geográficas, eu estou falando, as características de moradia da população de vulnerabilidade, fundos como esse são essenciais até para que, em um âmbito administrativo, como o senhor falava, o governo federal encaminhe o recurso. Você precisa ter uma legislação, você precisa do papel para ter que, ó, eu tenho um fundo, eu tenho esse aspecto aqui para receber o recurso. Dito isso, eu fico pensando o seguinte, coronel, Pernambuco já teve algo parecido, porque eu não posso acreditar que num estado que passa por essa extrema vulnerabilidade em momentos de chuva e dificuldades como essa, nunca tinha se feito um fundo como esse. O senhor tem informações se isso já foi feito no passado, se foi descontinuado e agora está sendo retomado, ou se está se partindo do zero?
0: Os fundos que, inclusive a própria mensagem
1: do projeto,
0: ele transfere até um pouco de recurso que tinha em 2 outros fundos de calamidades, que foram dos desastres de 2010, aquele de 2010,
1: sim,
0: que afetou bastante a Mata Sul, e de 2017, ainda tinha um saldo nesse aí, esse projeto de lei, ele sugere que sejam extintos e sejam recompostos aqui para esse fundo.
1: Existia então um fundo de calamidade, mas ele não era tão amplo como esse?
0: Não eram. Eles foram criados justamente para atender as demandas decorrentes dos desastres daquelas épocas e não para obras de prevenção. Esse fundo aqui é diferente, que ele está sendo montado para financiar justamente obras de prevenção, ações de mitigação, e ações de preparação também, além de equipar os órgãos de resposta, além de financiar, caso haja um ainda desastre que venha afetar e destruir infraestruturas, a recuperação. Então, ele abrange todo o ciclo da Defesa Civil. Esses outros fundos estavam atendendo uma parte, que é o final, que é pós-desastre.
1: Sim.
0: Então, por exemplo, a Defesa Civil Nacional, ela trabalha também com um recurso para pós-desastre. Outros órgãos do governo federal trabalham com recursos pré-desastre, claro, que é para prevenção. E aí são outros ministérios do governo federal. Por exemplo, o Ministério das Cidades, Ministério de Ciência e Tecnologia, eles liberam recursos que talvez não no volume que a gente precisa, não é? E são eles, como eu falei, que financiaram o PMRR de Jaboatão, de Olinda, que é importante para ter o projeto, fazer os projetos.
1: Claro.
0: Agora tem que ter recursos.
1: Sim, você tem que ter o básico, que é ter bote, que é ter condição de salvar, que é
0: por
1: ter
0: exemplo,
1: carro.
0: O recurso da Secretaria Nacional de Defesa Civil, nesse momento, ela não pode ser utilizada para construir ou fazer um muro de arrimo que ainda não existe.
1: Sim.
0: Ele vai servir para aquele muro que foi afetado pelo desastre. Então, ter um fundo como esse no estado, durante um desastre, ele vai ser muito importante, porque vai preparar os seus órgãos de resposta e ter recurso para fazer a recuperação com mais rápido, e ele poderá ver, eu ainda não tenho assim maiores detalhes, mas ele vai atender os municípios também, que
1: sim,
0: se socorrerem ao estado, poder fazer transferência direto ao município, a exemplo do que hoje é feito com o sistema de assistência social, que é fundo a fundo de assistência social, e eles recebem, o governo do estado encaminhou mais de 1 milhão, já 1,5 milhão de recursos do fundo de assistência social para que os municípios, nesse desastre, comprassem mantimentos, itens de primeira necessidade para a população.
1: Agora,
0: esse fundo ele vai poder também servir para isso.
1: E sempre destacar, né, gente, vai passar pelos deputados, então emendas podem surgir. E a gente está falando do texto original que o governo do estado mandou para a Alep. E aí a gente vai acompanhar esse processo. Então, coronel, dizer que isso é inédito, que essa é uma proposta inédita.
0: É inédito.
1: É inédito. Eu fico impressionada com isso, coronel. Como eu falava no início, porque a gente está falando de um estado que precisa disso, precisa de prevenção. Então, finalmente, se caminha para ter isso.
0: Exatamente.
1: É importantíssimo.
0: Importantíssimo.
1: Importantíssimo, gente.
0: É fundamental. Os estados que são recorrentes em desastres, eles possuem fundos e vêm avançando bastante na sua proteção e defesa civil, por ter um fundo, e aí facilita bastante, porque tudo que se tem nessa questão é de dimensão muito grande.
1: Sim.
0: São muitas moradias que precisam ser construídas em áreas seguras. São muitas obras de contenção, são muitas barragens ainda que precisam, e isso demanda muito recurso.
1: Uhum.
0: E você ter um dispositivo em que você pode arrecadar por diversas fontes, e as fontes que o Estado aqui indicou, né? Eu já tive colegas que a gente já conversou de ontem para hoje, quando a gente viu.
1: Sim, claro.
0: A mensagem, né? A gente caminhou a proposta, a Defesa Civil fez essa proposta, e o Estado aí melhorou bastante, né? Os secretários fizeram uma melhoria substancial.
1: Uhum.
0: E ficamos até surpresos assim, com os percentuais que estão sendo direcionados para o fundo. Vai dar um suporte bastante interessante para todas essas ações. Inclusive ações de meio ambiente também, tá? De preservação de meio ambiente. Não é um fundo só de defesa civil, apesar que a defesa civil engloba a parte de meio ambiente,
1: uhum,
0: mas aqui ele destaca bem essa questão da proteção ambiental.
1: Para quem está com dúvidas, quer saber um pouco mais, esse documento, gente, esse texto está publicado no Diário Oficial do Estado. Então é importante que toda a população, quando o coronel falar isso que eu disse lá no início dessa pergunta, falar o seguinte: nunca vai mudar, nunca vai ter alteração nesse cenário, cresci assim, vivi assim. A gente ouve muito esses relatos. Então, para você que quer entender mais sobre essa proposta e sim acreditar num cenário diferente, é importante que você leia o texto, acompanhe esses movimentos, acompanhe essa discussão na Assembleia Legislativa, acompanhe aquilo que o Estado também está fazendo, essas forças de segurança e prevenção, porque isso envolve a todos nós. A gente vai fazer mais um intervalo e volta já.
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3: 10h36. 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
3: 10h38.
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1: Giro Metropolitano, aqui no Sistema Jornal do Comércio e Comunicação, a quadra chuvosa só começando, então a gente tem muito, né, Coronel, para falar sobre esse ano, falar de prevenção e falar daquilo que é preciso ser feito para levar a segurança às pessoas. Coronel Clóvis Ramalho, a gente falava lá no início do nosso papo um pouco a respeito dos alertas. Alertas que na última semana foram importantíssimos. Eu estava no ar ao vivo e o celular não parava. O meu aparelho, do smartphone dos convidados, apitava. É claro que algumas pessoas se assustaram, mas é um aviso sonoro importante demais. Falava de inundação, depois pedia a evacuação das pessoas. Mas, por exemplo, secretário, eu estava no Recife e eu recebi alertas falando de Olinda, de Paulista e de Jaboatão, se não me falha a memória. Passado o momento do desespero da chuva, da preocupação das pessoas lá naquele dia, que realmente estava um transtorno danado, algumas pessoas conversaram, a gente estava falando sobre esse tema e falaram o seguinte: não é possível, não seria possível fazer uma geolocalização no sentido de encaminhar o alerta só para quem está lá naquela área? Por exemplo, eu estava no Recife e não estava até aquele momento me preocupando com Paulista ou Jaboatão, porque eu não estava naquela área. Isso iria evitar, segundo a avaliação de algumas pessoas da sociedade, esse susto, né, que você ficasse tão preocupado. Como o senhor avalia isso? É possível aprimorar a ferramenta? É importante aprimorar ou não? Todo mundo tem que receber os chamados.
0: Não. Essa ferramenta, o Brasil passou a fazer parte de um seleto grupo de países que possuem essa ferramenta, né, que a gente chama de Cell Broadcast, que é o envio de mensagem através do smartphone. Ele entrou em operação em dezembro de 2024.
1: Teve um teste, eu lembro.
0: Em dezembro de 2024, começou a operar no Sul e Sudeste. Em junho de 2025, foi instalado aqui para os estados do Nordeste. Nós fizemos um teste no dia 15 de junho, no dia 18 ele entrou em operação. E aí já era final de quadra chuvosa, nós vamos dizer assim, não tivemos a oportunidade de utilizá-lo. Né? E infelizmente tivemos que utilizar assim, ou felizmente por ter uma ferramenta importante dessa. Como é que ela opera? Ela faz parte de uma série de outras ferramentas. Nós já tínhamos a ferramenta por SMS. E por WhatsApp, que são mensagens mais simples, indicando que vai chover, indicando que haverá, por exemplo, baixa umidade, a gente manda isso lá para o pessoal do semiárido, outras informações. E aí, tanto o SMS quanto o WhatsApp, ela precisa que a pessoa se cadastre, né? A pessoa mande um SMS para o 4099, se cadastra lá, manda o CEP da sua região, e muitas pessoas... Isso é natural, no SMS não olham, né? Não acompanham.
1: O celular pode estar no silencioso, você não vai ver o aviso,
0: que
1: né?
0: O SMS é uma mensagenzinha que fica lá.
1: Né? Agora o alerta para tudo.
0: Pois é, e o WhatsApp já é um pouco mais, a pessoa mais explícita, a pessoa vê ali, mas precisa da ação dele para se cadastrar. E, infelizmente, aqui na região, por exemplo, no estado de Pernambuco, somos 9 milhões e meio de pessoas. E só tem um pouco menos de 300 mil pessoas que estão cadastradas.
1: Nossa, nem um milhão?
0: Nenhum. Então, assim, por mais campanhas que nós fazemos para que isso ocorra, e isso também é uma atribuição municipal que os municípios têm que levar para a sua população, bom, mesmo que façam essas campanhas, as pessoas podem, talvez pela falta de cultura, né, do desastre, etc., não fazem. Já o Defesa Civil Alerta, esse que tocou bastante na semana passada, ele faz parte da plataforma do IDAP, que é a plataforma de informações públicas, que é do governo federal, em que os estados e municípios operam. Ele não precisa de cadastro. Como é que ocorre? Aquela região que está em risco, que está com uma possibilidade de ser afetada por inundação, você tem ali um deslocamento de morro, de massa, né, que a gente chama, um deslizamento. Então, os alertas, eles são circunscritos na área daquela região. Sendo que isso trabalha com antenas, são as chamadas ERBs, são as antenas. A gente marca, faz o polígono para aquela área de risco, tá? E todo mundo que esteja naquela área, mesmo que não seja daquela região, quem estiver passando por ali vai receber.
1: A sua geolocalização ali naquele
0: Exatamente.
1: Ponto.
0: Exatamente.
1: Inclusive, Coronel, interrompendo, perdão, mas eu fui num estabelecimento comercial na sexta-feira e as pessoas do estabelecimento, um mercadinho, me falaram, até a maquininha de cartão tocou. Que até a maquininha de cartão, e estava lá mesmo, o aviso na tela. Porque, não sei se é porque usa um chip, está conectado à internet.
0: Exatamente, é porque ele trabalha com chip de internet, de telefonia. E a antena de celular, ela que a gente chama de tem a extrapolação do sinal.
1: Passa
0: ela,
1: um pouco.
0: Ela está aqui numa área, mas o sinal do celular ele se expande para uma área um pouco maior. Uhum. Então, todo mundo que estiver na área da abrangência daquela antena de vamos dizer que seja um aviso encaminhado, vamos dizer, para o Ibura, por exemplo. Está no Ibura, mas o sinal, aquela antena de celular, ela tem uma expansão muito maior. As áreas de risco aqui, por exemplo, são muitas áreas limítrofes de municípios. Jaboatão, Recife, Recife, Olinda, Recife, Camaragibe.
1: Olinda Paulista.
0: Enfim, então se ela está ali na área de risco, ela vai abranger uma área muito grande. Então é por isso que pessoas que não estejam na área de risco, elas podem e vão receber, porque a nossa região metropolitana ela é muito junta ali, praticamente é uma área só. Então, até no teste que nós fizemos em junho do ano passado, isso ocorreu. E isso é normal, os técnicos da Anatel que vieram, que explicaram, o pessoal da Defesa Civil disse, isso é normal. É o que a gente chama de extrapolação do sinal. Então, é por isso que no sinal a gente tenta, se não vai na primeira vez, vai na segunda, indicando quais são as áreas.
1: O local.
0: Para as pessoas daquelas áreas. Pessoas que estavam, vamos dizer, na beira-mar de Boa Viagem, né? ou em bairros que não tem casa forte, que não tem um histórico de desastre, também receberam. Porque a antena do celular, casa forte, fica perto de Casa Amarela, que tem morro. Então, há o extrapolamento do sinal do celular, porque são bairros muito próximos uns dos outros, e aí todo mundo vai acabar recebendo. Mas o importante é que as pessoas que estão em área de risco, eles observem a mensagem, veja que a gente tenta ser o mais assertivo possível, mandar em situações de extrema necessidade. Se a gente está mandando é porque a situação naquele momento tem parâmetros técnicos, nós temos parâmetros, nós temos uma sala de monitoramento, nós temos técnicos que são muito preparados, temos toda uma equipe, conversamos bastante com a PAC, conversamos com a Defesa Civil Nacional, eles trabalham 24 horas, nós recebemos muitas informações do SEMADEM, do SENAD, do INIMET, a PAC está ali, então se a gente está enviando esse alerta é porque a situação está com parâmetros indicativos de que há um risco iminente para ocorrer. E aí são dois tipos.
1: Sim.
0: Nós temos o severo, que ele só dá um toque e mostra lá e diz
1: na
0: que
1: tela.
0: É uma mensagem de preparação.
1: Uhum.
0: Então, para as pessoas têm um tempo, opa, vai chover, a coisa está agravando, é melhor eu já procurar uma área segura. Dá tempo ela sair. E quando nós emitirmos o extremo, é aquele que fica tocando.
1: Fica na cor vermelha, ele fica como se fosse um despertador, assim.
0: Durante 12 segundos fica tocando. É porque a pessoa tem que deixar imediatamente aquela área.
1: Essa orientação é fundamental, coronel, para as pessoas não minimizarem, porque agora a gente vai entrar num outro momento que é começar a se acostumar com esses sinais.
0: Exatamente.
1: Então, não minimizar. Chegou, você está em área de risco, já começa a se preparar. Tem esse de menor potencial e esse de maior potencial.
0: Exatamente.
1: Enquanto isso, imagino que as equipes já vão estar nas ruas, indo nos principais pontos mais vulneráveis, que mais preocupam. Claro, dentro dos limites, porque a gente sabe das possibilidades, porque as ruas estão alagadas. Nesses momentos, então, é difícil até você, às vezes, chegar no ponto. Mas a equipe já vai estar na rua, com certeza, atuando também, né?
0: O que é que ocorre? A gente também, quando vai fazer esse alerta, nós comunicamos ao município, à Defesa Civil Municipal. Muitas delas, inclusive, até se antecipam. A gente está próximo de atingir o parâmetro de emissão e elas já ligam para a gente, pede, por gentileza, já pode disparar, dispara aí tal alerta. A gente recebeu esse feedback das Defesas Civis. Em breve, inclusive, nós tivemos recentemente, há 15 dias atrás, uma visita da Defesa Civil Nacional, que é o órgão gestor do sistema, convidando o município do Recife, Jaboatão e Ipojuca para serem capacitados e eles seguirem gerindo essa ferramenta. Então, por exemplo, para o próximo inverno, provavelmente a própria prefeitura, a própria Defesa Civil do Recife, de Jaboatão e de Ipojuca já estarão preparadas elas mesmas para fazerem. E isso inclusive, a gente acha isso importante.
1: Acha isso importante.
0: Eles conhecem o terreno, sabem as maiores dificuldades e eles vão saber o tempo certo. Nós estamos fazendo o trabalho para todos os outros. Isso requer uma estrutura de 24 horas de serviço, planos de contingência bem elaborados, a população alinhada, núcleos comunitários de defesa civil. Esses municípios que eu falei, eles já fazem isso. É por isso que a Defesa Civil Nacional já os convidou para avançar e eles mesmos gerirem essa ferramenta. Enquanto isso, a Defesa Civil do Estado está fazendo para todos os demais, até que elas estejam em condições, claro, e seja avaliada pela Defesa Civil Nacional para fazê-lo. Então, a gente informa a Defesa Civil que vai emitir o alerta para que ela tome as medidas decorrentes, né, do seu plano de contingência, para não gerar um pânico na população e a população saber o que fazer.
1: Saber o que fazer, claro.
0: Então, isso quem tem que fazer é quem está lá na no ponta. Terreno, que é a Defesa Civil Municipal.
1: E aqui,
0: além,
1: claro,
0: disso, só para completar, obviamente, nas situações emergenciais de risco iminente, o Corpo de Bombeiros, que é um órgão estadual, ele atende todo o estado, ele vai estar ali já fazendo o socorro, né, a busca e resgate, qualquer que seja, através dos pedidos que são feitos através do telefone 93, do Corpo de Bombeiros, ou o que a gente repassa para eles. Enfim, há todo esse envolvimento. É uma cadeia de órgãos que trabalham justamente para essa finalidade, né, dar resposta ao desastre.
1: Imediata, né? E o pedido aqui também é para a sensibilidade desses gestores, né, que possam elaborar esses planos, que possam preparar as suas cidades mais ainda para momentos como esse, para que, enfim, os danos sejam minimizados e vidas sejam salvas. Isso é o mais importante. Coronel Clóvis Ramalho, quero agradecer pelas explicações. Foi importantíssimo lhe receber aqui. É um assunto que sempre é atual. Anotei aqui 193.
0: Corpo de Bombeiros.
1: Claro que tem vários contatos. Cada defesa civil tem o seu. Mas o 193 também é porta de entrada. Pode pedir ajuda, né, coronel? Obrigada.
0: O Corpo de Bombeiros é o órgão emergencial, né, que vai ali socorrer imediatamente no caso de um incêndio, um desmoronamento, de um afogamento, é o órgão que está lá. E o 99, que é a Defesa Civil do Estado.
1: 199.
0: Um número. E cada Defesa Civil, ela possui um número específico que a população tem que se envolver. É aquilo que eu deixo aqui, as populações que moram em área de risco, elas têm que ter um acompanhamento muito próximo à sua Defesa Civil. Procure sua Defesa Civil, conheça quem são. Busque ter ali uma preparação da sua comunidade. Solicite a preparação da comunidade em termos de uma palestra, um termo de orientação para, em momentos de desastre, saber o que fazer.
1: Informação é tudo, né, coronel? Obrigada, exatamente, pela disponibilidade, por nos atender. Até a próxima.
0: Eu que agradeço a oportunidade desse momento.
1: Importante demais. Gente, espero que tenha sido muito útil para você. Eu aprendi muito. Eu tenho certeza que quem nos acompanha também. Um bom fim de semana, que você possa ficar tranquilo onde você estiver. E a gente se encontra no próximo sábado. Até lá.
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3: 10h51.
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9: Luciana Félix, bom dia, como vai? Eu espero que você tenha um excelente fim de semana. Espero também que esteja tomando uma excelente xícara de café. Muito grato pela gentileza de estar conosco aqui na Rádio Jornal, no Café e Conversa. Tudo bem, Luciana?
10: Olá, Romualdo. Que prazer receber sua visita. Ficamos muito felizes e muito gratos. É sempre bom ter a Rádio Jornal por perto, essa rádio que impulsiona a nossa cultura, o frevo, nossa cultura popular.
9: Ontem à tarde, eu estive no Passo do Frevo, tomei um café, comi bolo de rolo, visitei a exposição, mas tem coisas novas chegando por aqui. Tem algo relacionado ao maracatu. Eu queria que você contasse ao ouvinte da Rádio Jornal, a você, meu amigo, minha amiga, neste sábado, que está conosco aqui tomando esse café virtual com Luciana Félix, do Passo do Frevo. Qual é a novidade, Luciana?
10: Ontem a gente inaugurou a exposição Maracatu Antropologia Visual. E para quem achar que o Passo do Frevo é somente o Museu do Frevo, é esse centro de referência e salvaguarda desse patrimônio material da humanidade, na verdade a gente se arvora no direito de ser um pouquinho mais. O Passo do Frevo é um lugar de encontros, e principalmente encontros entre patrimônios culturais, né? Então a gente abre as portas, abriu ontem, com muita honra, para receber histórias, fotografias, vídeos, mensagens e biografias, tanto do maracatu rural quanto do maracatu de baque virado. Histórias que se entrelaçam também com a religiosidade, com o candomblé, com a jurema, com a história do nosso estado, da nossa cidade, e reverencia aí a lorixás e babalorixás, que são muito importantes para a nossa cultura e para para a nossa ancestralidade, para a gente dizer quem somos, de onde viemos. Isso tudo se conecta também muito com o frevo nos seus territórios. Tem muitos fazedores de cultura que estão no frevo, mas também estão no maracatu, estão no frevo e estão nas quadrilhas, estão no frevo e estão no forró. Na verdade, Pernambuco é essa grande nação cultural e a gente espera que esse abraço, esse casamento bonito que a gente está fazendo agora entre o frevo e o maracatu, se estenda para também outros patrimônios culturais diferentes, diversos, como ciranda, como forró, como qualquer outro. É isso, o passo é esse lugar de encontro, de abraço, jamais de partida, mas sempre de chegada.
9: Uma das coisas que eu achei interessantíssima é a história lá do frevo, a história dos passistas, tanto aquela parte que tem, assim, os estandartes, como os áudios. Eu vi uma fotografia, Luciana, de 1947. Que coisa mais fantástica. Bom, você sabe que eu adoro fotos em preto e branco. Bom, aqui no Café e Conversa, eu tive a honra de conversar, de tomar um café, ouvindo o frevo maracatu com Luciana Félix, diretora ali do Passo do Frevo, daquela escola maravilhosa. Olha, eu quando eu vi aquelas sombrinhas todas, eu estava acompanhado de uma amiga que me disse que é passista até a medula, mas eu não tenho toda essa desenvoltura. Mas me deu uma vontade de dar uns pulinhos. Você acredita que eu ainda tenho alguma chance de aprender a dançar um frevo para fazer sucesso aqui e lá fora, Luciana?
10: Eu não tenho dúvida nenhuma, Romualdo. O frevo é para todos os corpos, para todas as pessoas, para todas as idades, para todo mundo, né? Cada um tem o seu compasso, o seu frevo diferente e registrado na sua identidade. O meu, por exemplo, é aquele que eu levanto os dois dedinhos e fico brincando num compasso bem devagarinho. Mas também tem esses passistas maravilhosos, profissionais, que faz os carpados, que faz os saltos 180 graus. E é isso, né? O frevo é para abrir portas, é para abrir caminhos, é sobre sua autenticidade, né? Nas ruas, nas avenidas, e enfim. Mas você tem todo o que ele fazer muito sucesso, tanto aí em Brasília quanto no Recife e principalmente no mundo. Você está convidadíssimo para participar não somente da nossa escola aqui do Passo, mas também nas nossas vivências todos os dias e principalmente nos finais de semana. A gente tem umas cápsulas de frevo, né? Que são ensinos pequenininhos sobre o iniciar do frevo, né? Um pouquinho do frevo na dança, um pouquinho de frevo na música. E o visitante que vem conhecer o Passo do Frevo, ele sai com esse imaginário do que é que pode ser essa dança, né? Então, que é recheada de magnetismo, recheada de força, recheada de liberdade e também de democracia, porque cada um tem o seu frevo no pé e nas mãos.
9: Muito grato pela gentileza, muito obrigado por estar aqui conosco na Rádio Jornal, no Café e Conversa. Agora, eu quero o seguinte, eu queria que você contasse para o nosso ouvinte de toda essa infinita gama de informações, de músicas, de ritmos, de harmonias. Qual é a música que Luciana Félix quer que a Rádio Jornal toque em homenagem ao seu trabalho e ao trabalho do Passo do Frevo?
10: Se a Rádio Jornal puder me presentear com essa música, eu adoro Recife, Manhã de Sol. Acho essa música linda, romântica e diz muito sobre nossa cidade, né? Sobre as nossas luzes, sobre o sol também, nessa brilhando sobre o mar, brilhando sobre os rios, brilhando sobre as nossas calçadas e os telhados do Recife. Veja o Recife prateado, a luz da lua que surgiu. Eu não tenho ritmo, mas você me ajuda daí. Um grande abraço, um beijão, muito obrigada pela visita, um bom dia para todo mundo que está ouvindo a gente na Rádio Jornal.
9: Um abraço, bom café.

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Nesse clima, nesse ritmo, você tá ouvindo? Tem sanfona, pode continuar, meninos. Tem sanfona, tem violão. Vem, vem comigo, vem aqui, o povo que tá com a sanfona. Aquele fundo musical pra gente já ir logo. Ei, ei.

0: Neném do Pina. Conversa boa hoje, com muita música, claro. Muita conversa, sim. Muita história também. E homenagem para as mamães. Elas que amanhã celebram o seu dia. E a gente tá aqui prestando esta homenagem para você, mamãe. Aliás, você quer mandar um recadinho para sua mamãe? A gente vai ler o seu recado ao vivo aqui no programa. Já pega essa dica para que, antes que eu fale dos nossos convidados, você já pegue esse caminho. Manda a sua mensagem pelo WhatsApp da Rádio Jornal. Mande a sua homenagem à sua mamãe, à sua esposa, à sua filha, se for mamãe, a mamãe que você quiser homenagear. WhatsApp da Rádio Jornal, 991478520. 991478520. Você manda a sua mensagem, a gente, durante o Conversa Boa, vai trazer para o ar. Combinado? Gente, sábado, sol aqui no Pina. Não sei se tem sol onde você está nos acompanhando, mas o dia por aqui tá lindo. É dia de Conversa Boa e eu tô aqui com os Gêmeos Sertanejos.
1: Eita, coisa boa.
0: Bem-vindos à Rádio Jornal, bem-vindos ao Caldinho do Neném, bem-vindos ao Conversa Boa.
1: Obrigado, obrigado pelo convite. Bom demais estar aí com você nessa manhã de sábado, bom demais.
0: São gêmeos, tá, gente? E eles vieram com a mesma cor de roupa, preto, com a mesma corrente, com pingente de cruz, para complicar a vida da apresentadora.
1: Pra confundir mais ainda. E parece que é uma coisa combinada, não é? Tu acredita? Não, no dia que a gente não se fala assim, ó, tu vai com que cor de camisa? No dia que não se fala...
2: Aí acontece isso.
0: E quem falou primeiro com a gente, só para eu comentar aqui, o povo quem é quem, foi o Gene.
1: Gene.
0: Isso, que eu tenho uma estratégia aqui para saber exatamente quem é quem, porque eles são cara de um focinho do outro. Gêmeos idênticos.
1: Idênticos.
0: Iguais. Idêntico. E aí o Gene já deu seu olá pra gente. Bem-vindo, né?
1: Obrigado.
0: Você é a voz principal?
1: Eu sou a segunda voz.
0: A segunda voz, a segunda voz. Dupla. E o Geniel.
1: Geniel.
0: Seja bem-vindo também.
1: Obrigado, eu que agradeço. Ele é a segunda voz, mas fala mais do que eu.
0: Como é que é? Fala
1: ele
0: mais.
1: Ele é a segunda voz, mas na hora das entrevistas, assim, ele é quem
0: ele
1: fala
0: que,
1: mais.
0: É. Ele que é o do papo.
1: É o justo, né? Ele canta dois, mais. É
0: eu tô sentindo que os dois gostam de papo, de conversa boa.
1: Na música ele canta mais, eu canto menos. E pra conversar, a gente conversa mais, né?
0: O nome da dupla já diz tudo, Gêmeos Sertanejos. Mas de onde saíram esses Gêmeos Sertanejos? Eles são da região centro-oeste do país, eles são lá de Goiânia, eles são pernambucanos, de onde eles são?
1: Nós somos de Maragogi.
0: Alagoas,
1: alagoano,
0: então,
1: nordestino.
0: Então não são pernambucanos de nascença, mas moram aqui.
1: Eu amo Recife, nós moramos aqui já há 16 anos. Mas a história da dupla, a gente de Maragogi foi para São Paulo, Araraquara, e lá que começou a história dos gêmeos em 2002. Já é uma trajetória aí de 24
0: anos. 24
1: anos
0: de 24 anos. Caminhada na música.
1: De caminhada na música.
0: E quem é a mamãe culpada por essa história? Qual é o nome da mamãe?
1: É Dona Célia.
0: Ela está nos ouvindo?
1: Tá, eu disse a ela que ela...
0: É, Dona Célia, a senhora nos acompanha, viu? Já vou mandar um beijo pra ela pelo Dia das Mães.
1: É isso aí, mamãe, amamos você e que Deus abençoe cada dia mais a sua vida.
2: E obrigado pelas orações que a senhora faz.
1: Ontem eu tava com ela lá em Maragogi, eu tava ontem lá.
0: É, tava ontem com ela, abraçou, beijou, já curtiu a mamãe.
1: Levei o presente dela.
0: Já entregou o presente?
1: Eu entreguei o presente.
0: Ah, Dona Célia, a senhora, olha, tá bem demais na fita com esses filhos. Gente, bom demais estar com vocês hoje. Também aqui com a gente o querido Rodrigues. E ele não veio sozinho, não. Já eu conto aqui dos meninos que estão nos acompanhando também. Rodrigo, seja bem-vindo ao Conversa Boa. Bem-vindo aqui à Rádio Jornal.
3: Muito bom dia, Natália. Muito bom dia para todos os ouvintes. Um prazer enorme estar aqui com vocês. Sou ouvinte da Rádio Jornal. Um prazer estar aqui participando desse programa. E vamos embora conversar, falar de música, falar de coisa boa. Bom sabadão para geral.
0: De onde vem, Rodrigo? Vem do Recife? Nasceu no Recife?
3: Sou recifense e, para ser sincero, muito feliz e muito orgulhoso de ser recifense, ser nordestino. Nasci em Recife, natural de Recife.
0: E a mamãe? Como é o nome da mamãe?
3: Rosângela. Dona Rosângela está em casa ouvindo. Ah, um beijo enorme. Feliz Dia das Mães, mãe. Te amo.
0: Boa. Tem mais irmãos? Você é filho único?
3: Somos três irmãos. Quatro irmãos, na verdade. Então aí, teve muito trabalho minha mãe. Mas é isso. Feliz Dia das Mães para ela. Um beijo grande para ela.
0: Reconhece que deu uns fiozinhos de cabelo branco para a mamãe.
3: Vixe Maria. Quatro filhos homens para ela educar, cuidar. Tá o tempo todo de olho. Complicado, viu?
0: Mas conseguiu, Dona Rosângela, essa guerreira.
3: Guerreira. Beijo grande, mãe. Feliz Dia das Mães. Vamos pra cima.
0: Cantor Rodrigues está com trabalhos novos, inclusive lançamentos recentes. O povo já pode ir lá no Instagram procurar também os Gêmeos Sertanejos.
3: É
0: vai procurando já o Rodrigues. A gente vai cantar muito. Gente, quem também está aqui participando? No violão, acompanhando os Gêmeos Sertanejos, o Fernando. Fernando, a sua manifestação é em som. Dá uma dedilhada aí pra gente, pro ouvinte ele ouvir.
1: E nós somos fãs dele, viu? Grande músico. Grande, esse menino.
0: É de ouro, né?
1: É de ouro.
0: O povo já estava aquecendo antes aqui, eu já achei maravilhoso. Obrigada, viu, Fernando, por estar com a gente. Eu nem perguntei o nome da mamãe. Qual é o nome da mamãe? Adriana. Beijo para ela também, não é? Tá certo. Beijo, dona Adriana. E também aqui com a gente na sanfona, acompanhando o Rodrigues. Alisson, a sua manifestação agora, o seu oi. Tá certo, seja bem-vindo também. Agora, ô Rodrigues, o povo quer entender que você trouxe a sanfona, mas a sua pegada é forró. Por que sanfona?
3: É, a galera pergunta muito isso, Natália, por todo o nome, Rodrigues. Na verdade, meu nome é Ronaldo Rodrigues, mas eu sempre tive a vontade de fazer algo muito diferente na música, esteticamente falando também. É, e eu quis trazer esse nome, um nome único aí, um nome mais pop, porque o nosso show é um forró um pouco mais pop. A galera pode ir no Spotify, pode ir nas plataformas digitais, tem muitas músicas lá disponíveis. Inclusive, a gente lançou agora um novo single com Maria Clara, um grande nome da música nordestina do forró. E essa música se chama Tu Só Me Usa. E é, a gente traz uma roupagem diferente, mais sintetizadores, junto, claro, da sanfona, do violão.
0: Tem sanfona.
3: Que não pode deixar de ter. Como eu falei, eu sou muito orgulhoso em ser nordestino, então tem que ter a sanfona, tem que ter características nordestinas no nosso som, no meu som. Um som autoral, composição minha. Todas as músicas que a gente lança, eu escrevo, gosto muito de escrever, de colocar a minha verdade pra fora. E a galera tá sempre acompanhando. Tu Só Me Usa aí. Lançamos há uma semana quase 5 mil plays. Tô muito feliz com tudo, graças a Deus.
0: Rodrigues, cantor e compositor. Gêmeos Sertanejos também compõe?
2: Também. Inclusive, estamos com a música nova da Copa, tema da Copa do Mundo.
0: Rapaz,
2: a Copa começou.
0: Vocês estão de olho na Copa.
3: Boa demais. Já ouvi, vou dizer que é boa demais.
0: É?
3: Boa demais.
2: Obrigado.
0: A gente já vai cantar, já vai ouvir. Mas antes disso, a polêmica. Vai ter Neymar na Copa ou não?
2: Eu acho que não. Né?
1: Eu gostaria.
3: Eu acho que vai.
2: Eu vou ficar torcendo.
0: Dividindo opiniões aqui.
2: Tô na torcida.
0: Bom, minha gente, já chega também Nena Queiroga e sua filha Ilana Queiroga. Nena, você sabe, essa diva, essa rainha maravilhosa do Carnaval Pernambucano, a sua filhota Ilana Queiroga, que também é uma cantora, que também é uma artista, vão estar aqui com a gente para a gente celebrar esse Dia das Mamães. E falando no Dia das Mamães, o ouvinte já mandou seu recado. Walter de Água Fria, abraçando todas as mamães no Dia da Mamãe, que é amanhã. Walter, quer mandar um beijo pra sua? Manda o nome dela. 991-478520. Já vá mandando, já vá participando e deixando seu recado. A conversa tá boa de início aqui, né, meninos? Que a gente vai longe.
3: Vamos
0: embora. A conversa faz parte, mas a música é o ponto central.
2: Não pode faltar.
0: Então, o que nós vamos cantar e tocar pra começar? Vai ser em grupo? Vai ser separado? Como vai ser?
2: Vai ser todo mundo junto e misturado.
0: Pode ser todo mundo junto
2: e
0: misturado?
2: Bora. Vamos fazer aquela da mamãe no dia que eu sair de casa?
3: Bora, vai.
1: E essa música a gente dedica pra todas as mães do nosso Brasil e em especial a nossa. A nossa guerreira teve 15 filhos, viu? 15 filhos.
0: Dona
1: Célia, na época que não tinha televisão.
3: A gente tava comentando aqui antes qual era a música que a gente ia dedicar pras mães. Eu escolhi uma pra minha mãe, e eles escolheram essa pra mãe deles, e essa aqui é a minha mãe mais gosta. Então, mãe,
2: também
3: é em conjunto, é uma homenagem em conjunto aí. Essa música é boa demais.
0: É a nossa homenagem pra todas as mamães com Gêmeos Sertanejos.

puxar assim, vou puxar, vai. Faz uma coisa assim, ó.

0: maravilhosa e para todas as mamães. Já já a gente vai esquentar aqui com as meninas que chegaram, mas antes disso, vem aqui, meu amigo. Doutor Ney Araújo, nosso advogado previdenciarista trabalhista. Você tá bonito, hein? Cuscuz hoje?
1: Charmoso.
0: Veio vestido de cuscuz?
1: Hoje eu vou lançar um desafio aqui. Eu nasci no meio rural, ouvindo Tunico, Tinoco, Zica e Zeca. Tem sertanejo aqui?
0: Tem, será?
1: Eu vou desafiá-los.
2: Vamos embora.
0: O desafio está lançado. Obrigada por estar com a gente, meu amigo. Manda um beijo aqui para sua excelentíssima esposa.
1: Tá linda ela, ó.
0: Linda?
1: Quando nós nos conhecemos, ela estava com o cabelo daquela mesma maneira.
0: Eita, que memória maravilhosa. É quantos anos de amor?
1: Faz só 50 anos.
0: Eita, que maravilha. Essa dupla linda tá aqui com a gente.
1: Sabe por que eu me lembro? Porque toda vez que ela não faz assim, eu brigo com ela.
0: Ah, ele gosta dessa corzinha. E ele tá vestido, eu brinquei aqui com a roupa, a camisa, falando do cuscuz. Ó, não é nordestino de nascimento, pernambucano, mas o coração, meu filho. Eita, aí é conversa longa. Obrigada, doutor Ney. Obrigada por estarem com a gente. Também o professor Rogério do GGE, toda a família que já chegaram aqui no Caldinho do Neném. Os amigos que vão chegando aqui no Pina para interagir com a gente, para assistir o programa ao vivo. Gente, e aí aqui eu lodo aqui, olho ao meu lado direito da mesa, duas maravilhosas mãe e filha, para começar, a nossa querida Nena Queiroga. Seja bem-vinda.
3: Meu amor, saudade.
0: Antecipadamente, um feliz Dia das Mães.
3: Muito obrigada.
0: É bom demais te encontrar.
3: Eu também. E aqui com do lado da minha filha, tô adorando isso.
0: E aí, a Ilana Queiroga, artista, cantora, compositora, fazedora de arte.
4: Filha de Nena.
0: Filha de Nena. Seja bem-vinda também.
4: Orgulho. Obrigada, meu amor.
0: Qual é a emoção de estar assim do lado da mamãe, hein?
4: É muito grande. Eu tenho a sorte de conviver com ela todos os dias e poder também, né, seguir trabalhando com a música assim como ela. Então, a gente está sempre muito junta e é muito bom. E pertinho, assim, do Dia das Mães, que é uma data simbólica para a gente olhar, né, e honrar ainda mais esse lugar. E eu tenho muita sorte de ser filha dela, muito, em todos
0: agora,
4: os aspectos.
0: Você também é mamãe, né?
3: E acabou de ser avó. E eu bisavó. Faz um mês, a gente
0: já
3: está...
0: Ela te deu vários títulos já, né, Nena? Mãe, vó e agora bisavó também.
3: Exatamente.
0: É isso. Pois,
3: e além de ser doula, ela também é doula, né, que também participa, traz muitas crianças ao mundo, né, faz parte da vida de muitas mães, né?
4: É mesmo.
3: Ainda tem
4: isso.
0: Que maravilha, hein? Mas é uma vovó bem novinha.
4: É.
0: Dá pra revelar a idade
4: novinha,
0: ou não?
4: Não, mas como eu fui mãe cedo, eu acabei sendo mãe
0: então tá
4: cedo
0: tudo
4: também.
0: Certo, tá tudo foi resolvido. Ó. Então quer dizer que esse dia amanhã, lá na casa da Nena, vai ser alegria.
3: E amanhã também é aniversário da minha irmã, Mevinha Queiroga, que também é cantora, né? E aí a gente faz sempre uma reunião, né? E caiu no Dia das Mães, vamos ficar todo mundo com ela, que a mãe da gente já tá no céu, e a gente fica junto comemorando o aniversário dela, e que é uma mãezona também.
0: E mães, assim, maravilhosas como vocês, que vão dando continuidade a essa história, inclusive na música, né, meninas?
3: Isso é.
0: Bom, aqui desse lado esquerdo da mesa, os meninos já fizeram o nosso primeiro número, nosso esquenta aqui, né?
3: Chegou na hora, a gente se sentiu homenageado.
0: Eu quero saber o que vocês vão cantar pra gente, vocês duas.
3: Rapaz, é meio assim na...
0: É assim boate, mesmo.
3: Né? Ou seja, acho que eu poderia cantar, já que temos sanfoneiro aí, né?
0: Tem.
3: Dá pra acompanhar.
0: E eles estão preparados pra tudo, viu?
3: É.
0: Fernando disse que desenrola no frevo aqui.
3: Olha, já termina no frevo.
0: Não foi?
3: Mas
0: foi,
3: a gente poderia cantar, eu acho que... Uma música que tem, acho que não tem muito a ver, talvez, com a mãe. A mãe diretamente, né? Não fala de mãe. Mãe é a palavra mãe. Mas acho que tem a ver com essa coisa da mãe que precisa aprender a esperar, né? Depois que a gente é mãe, a gente tem que aprender a ter paciência e esperar. Aí eu acho que tem tudo a ver com sanfona. Não sei se você toca, mas se tocar, vai atrás da gente. Porque homem é pra ir atrás das mulheres, né? Aí dá um sol, veja.

0: bom é ser mãe.
1: Oh, coisa boa.
2: Palmas lindas,
0: obrigada,
2: maravilhosas.
0: Obrigada, meus amigos. Obrigada.
2: Ser mãe é isso, Nena, é saber dar é principalmente
0: improvisar, né? Ter paciência, improvisar, fazer as coisas, fazer as coisas, né? Em cima da hora, muda tudo de repente e a gente está junto. Isso. E é isso, eu acho que ser mãe é conhecer o amor no seu mais... Pena que vocês homens não possam, mas que possam ser bons pais também, né? Que também isso é muito importante. Bons filhos, já vale. Mas ser mãe, eu acho que é isso, é você experimentar o ápice do amor, assim, sabe? O que tem mais de mais forte. Aquela hora que você diz assim, não, eu daria... Quando você vê o seu filho tendo a primeira febre, diz assim, eu queria estar nesse lugar, eu queria... Daria minha vida para que ele não passasse por isso, né? Então, é onde a gente experimenta o amor maior, eu acho.
2: Ilana, como é para você ser mãe?
3: Para mim, é realmente aprender diariamente a ampliar, né, os limites, assim. Por mais que a gente precise determinar também vários limites... mas a gente também aprende que a gente sempre é um pouco mais e a gente sempre cresce com os nossos filhos. Agora, eu tenho dois filhos, né? E os meus dois filhos agora são quase adultos, mas eles nunca deixam de crescer. Eu cresci com eles, fui mãe jovem, sigo crescendo com eles, assim como eu sei que sigo crescendo com minha mãe e ela crescendo comigo. Então, a gente vai ampliando os limites e seguindo mais em frente, né? E a gente estava vendo até um programa ontem na TV que dizia que os filhos vêm também para dar a gente essa vontade de ir além, né? De viver mais. Então, eu acho que ser mãe é aprender com os filhos que vale a pena viver mais, que vale a pena ser mais
0: e
3: arriscar.
0: Interrompendo, mas só para não esquecer, se não esqueço, o que é mais importante também é que nem toda mãe... É aquela que pariu um filho. Tem muita mãe que nunca teve filho, que nunca vai poder ter. Mas ela tem toda essa experiência.
2: Muitas mulheres têm um dia de sofrimento também, né, Nena?
0: Tem tanta mãe que escolhe também, não sei, mas ela é mãe de outras pessoas. É mãe, às vezes, de um sobrinho. Ela, às vezes, é mãe da sua mãe. Ela, às vezes, é mãe de um amigo. Ela é mãe... essa coisa do título, né?
3: Tem a parte
0: física, né? De ser mãe, que é parir um filho. Mas eu acho que ser mãe é muito mais que isso também. Tem muita gente que tem um filho e também não é mãe, né? Também tem isso. Então, acho que ser mãe é um estado
3: de entrega
0: né? Total.
2: Esse cuidado, não é? E aí os meninos aqui que me perdoem, mas o cuidado que a mulher tem, não é? Com aqueles que são próximos a ela, esse amor de mãe ou maternal.
0: Gente, mas eu costumo dizer que todo homem veio de uma mãe, né?
2: Sim.
0: Todo homem tem uma mãe. Ninguém nasceu sozinho. Então, eu sempre falo, quando eu falo, principalmente nas questões que a gente, como mulher, fala, né? De enfrentamento à violência contra a mulher, eu gosto muito de chamar os homens para perto, porque parar com esse discurso, do discurso antigo feminista, era de que os homens separados e as mulheres... Não, muito pelo contrário. A gente vive junto, a gente tem que cobrar igualdade, né? Equalização, equilíbrio, e não... separação, que eu acho tão triste quando a gente fala, né? Então, muito pelo contrário, tem que chamar os homens para valorizar ainda mais as mulheres, as mães, porque viemos todos dela, e as mães que vocês possam, né, ter, não sei se vocês são casados, já têm filhos, ou já tiveram nessa experiência, mas todo mundo veio de uma mãe, né? Então, isso aí...
4: E a gente mesmo é prova viva da guerreira que é e foi nossa mãe, criar... Tantos filhos sem pai, abandonado.
2: Nossa, filhos.
5: Eu achava que eu tinha 4, 3 irmãos, era muito. Minha mãe, até descobri que vocês tiveram
4: 15 filhos.
5: 3 irmãos, né?
4: Então, 3 irmãos. Assim, a gente foi abandonado pelo pai, né?
0: Pois é.
4: Ela assumiu o papel de pai.
3: Infelizmente, essa é a realidade da maioria das famílias, né? Assim, brasileiras, assim, mães solo.
0: E até os homens que não abandonam fisicamente, às vezes estão em casa, mas também estão abandonando. Verdade. Infelizmente, também tem isso, porque. Tem muitos homens que abandonam, né? Por vários motivos, não vamos aqui estar classificando, mas eu acho pior ainda são os que ficam e que maltratam as mães, que violentam as mães na frente dos filhos, que abandonam as mães em momentos que elas mais precisam. Então, eu acho que isso é muito importante também. Eu acho que vocês aqui, os homens que estão nos escutando, os que estão aqui presentes, de olharem para isso, que são papéis, são fundamentais, importantíssimos também na vida das mães, na vida das mulheres, sabe?
2: Com certeza.
0: E além de fazer a sua parte, multiplicar esse tema com os amigos, nas pautas, né, nos conversas de bar, como a gente fala, né, como antigamente era engraçado, certos papos a gente ria, ou ria até sem querer, mas porque achava chato, mas não

0: Ter coragem de dizer, agora tem a gente que tem que ter coragem de dizer, ó, velho, comigo com esse papo não cola não, bora falar não, tá? Tu quer falar da tua mulher ou do teu, ou de alguma outra mulher aqui comigo não, que a gente já ensina, porque muita gente não aprendeu, infelizmente. Sim. A gente, e quem pôde aprender,
1: a
0: gente...
1: A própria mãe, muitas vezes, então você, a sociedade vai evoluindo, a gente vai evoluindo também, ouvindo, aprendendo. Isso. Os meninos aqui, os gêmeos, que conseguem fazer esse olhar, de olhar para a mãe e entender hoje, com a maturidade da vida, como foi esse processo, né? Tudo que aconteceu, o que ela passou, poderia ter sido diferente, poderia e deveria, não foi. Mas tudo bem, Dona Célia está aí, firme e forte. Vamos honrá-la, não é? Reconhecê-la e honrá-la. Gente, deixa eu dar uma passadinha aqui no WhatsApp da Rádio Jornal. Francelino de Goiânia, obrigada, Francelino, por estar com a gente. Está parabenizando pelo programa, abraçando as mamães, em especial Dona Lourdes Menezes, que ele chama de rainha, sua mamãe, e também a sua esposa Niceuda Menezes, mãe das suas filhas. Um abraço, Francelino, um beijo para essas mamães. Tem mais ouvinte, Manuelzinho do Acordeon, está escutando o programa, parabenizando as mamães e também todos os artistas aqui presentes.
0: Obrigada,
1: Manuelzinho.
2: Obrigado.
1: Walter de Água Fria, que antes a gente trouxe a mensagem. Tá certo, querido. Ah, sim, eu perguntei qual é o nome da sua mamãe, Walter. Ele disse, minha mamãe já tá com Deus, mas a gente mesmo assim reconhece, Walter. Todo o trabalho da sua mãe, da sua criação, aquilo que ela deixou plantado para que hoje você pudesse reconhecer as mulheres e as mamães. É Walter Peixoto, do Alto do Pascoal, em Água Fria. Manda sua mensagem também pelo 991478520. E eu tenho um recadinho para você. Você sabe onde a gente tá? É aqui no Pina, no Conversa Boa. Tinha muita previsão de chuva para hoje, né, gente? A chuva, pelo menos aqui, onde a gente está, não está se concretizando, não está acontecendo. Então é um dia um pouco mais tranquilo para essas pessoas e essas mães que também estavam se preocupando, pessoas que podem estar em situação de vulnerabilidade. Então, se você ainda tem como, pode vir aqui ao Caldinho do Neném. A gente vai ficar com o programa até 12h30, até 12h30 com você. E sábado, gente, é dia de reunir a família e os amigos aqui no Caldinho do Neném. 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Gente, vem pra cá, vem aproveitar no Caldinho do Neném aqui no Pina. Não perde tempo, não. Vamos cantar mais uma e aí a gente vai pro intervalo? Vamos pra embora. Não pegar todo mundo de surpresa, viu, Nena? Vou fazer o seguinte, vou fazer primeiro aqui uma dos Gêmeos Sertanejos. Vocês vão aderir, vão topar o desafio do Dr. Ney ou vai ficar pra depois o desafio?
3: Desafio agora. Topado.
1: É agora? Já vão pagar agora. A dívida?
3: Vamos pagar agora. Então, saudade da minha terra, não foi, doutor?
1: É.
3: Aquela lança
1: então, foi dele. Então, Araújo, beijão. Vamos aqui conferir a ação fora do Alisson com os Gêmeos Sertanejos.
3: Vamos puxar no gogó, então.

0: nada pra ninguém agora, né, gente? Mas se alguém quiser pedir, a gente toca também, né, gente? Né, meninas? Bom, eu quero mandar um beijo aqui muito especial pra dona Maria José, de São Lourenço da Mata, que sempre nos acompanha. Ela tá nos ouvindo, óbvio. Diz que sua mamãe já tá no céu, mas que deseja um feliz Dia das Mães pra todas, inclusive pra minha, que tá longe. Isso aí, minha mamãe Neuza, que tá lá no Rio Grande do Sul. Vou mandar um beijo também pra minha sogra, Maria Salete, que tá sempre nos acompanhando. Essa mamãe maravilhosa. Vamos fazer uma paradinha? Vamos respirar um pouco. Antes disso, agradecer Diego. É seu irmão, ele, Rodrigues?
1: Sim, meu irmão. Trabalha comigo aí.
0: Diego, irmão do Rodrigues, que está aqui com a gente. Também as esposas dos nossos gêmeos. A Bianca, que é a esposa do Gene. A Tayana, a esposa do Geniel, que estão aqui com a gente nos acompanhando. Também aqui a nossa amiga, a doutora Alvani. Já já a gente vai bater um papo. Então, a pausa é rápida. Rapidinha, curtinha. A gente volta já.
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0: minha gente, a música tá rolando, o caldinho tá chegando já já, né? Já já vai chegar caldinho. Aí vem um cheirinho agora, pra matar, assim, pastelzinho frito. Tá gostoso, Ilana?
1: Já tô aqui aproveitando, delícia, delícia.
0: Eu só não vou fazer isso agora.

0: agora porque eu tô com o microfone na mão, mas me aguarde. Cheirinho tá gostoso, tá bonito, tá belo, tem suco, tem pastel, daqui a pouco tem caldinho.
1: Aqui já já. Delícia.
0: Olha, deixa eu mandar um beijo aqui pro povo. O Carlos, de Jardim Atlântico, mandou mensagem pra gente, mandando aquele beijo pra sua mamãe, a dona Maria José. A sua mamãe, dona Maria José, a esposa Rosana e a filha Rafaela, todas mamães. E claro que a gente manda o nosso beijo também. Obrigada. Obrigada, viu, nosso amigo Carlos de Jardim Atlântico. Gente, eu tô agora com uma figura maravilhosa aqui do meu lado. Dona Alvani, sempre aqui acompanhando Conversa Boa no Caldinho do Neném. Vem todo sábado?
2: Não todo sábado, porque eu sou médica. Aí então, estou assistência. No município de Cumaru, onde eu sou origem, meu marido. E também os consultórios aqui, corro muito para lá e para cá. Mas não sabe que eu estou aqui em Recife e estou junto de vocês. Lamentavelmente, nosso amigo Ciro está se recuperando. Então vai para a esposa dele, o nosso abraço, Alba.
0: Isso, Alba, mãe do Afonso, esposa de Ciro. Ciro já já está voltando, viu? E a gente manda um beijo enorme para ele.
2: Está fazendo muita falta, né? Quem é Ciro é o animador de todos, apesar de que suas qualidades também não ficam atrás.
0: Ah, então tá bem. Agora me diga uma coisa, a senhora é mamãe?
2: Sou mãe de 3 advogados e um neto médico. Só um neto puxou a mim, é médico também. E os 3 filhos são advogados. E meu ex-esposo, sou viúva, meu esposo também, todo mundo conhece eu, é o Dr. José Américo Medeiros, infelizmente, está no outro plano. Minha mãe também está lá. E neste dia vai meu abraço para todas as mães que estejam presentes e ausentes.
0: O que é para a senhora ser mamãe? O que foi na sua vida? Senhora médica, a vida muito agitada. O que foi para a senhora ser mamãe?
2: Eu ser mãe, sou feliz. Estou realizada com os filhos que tive, com o marido que tive também, infelizmente hoje. Não tenho quem brigar, sou viúva. Então, mas sou feliz. Vou fazer 90 anos. Mas aposentada e trabalhando. Deus me deu presente, deu privilégio. E com essa minha idade, eu continuo dirigindo e trabalhando e atuando. Eu atendo no Shopping Centro Recife, atendo também meu consultório da Vida Caxangá e atendo lá em Tiúma, na usina Tiúma também.
0: 90 anos, continua trabalhando, dirigindo. E tá aqui, no Conversa Boa, no Caldinho do Neném.
2: Deus está me dando essa oportunidade. É verdade. Sou privilegiada. E espero que muita gente use também ter esse mesmo benefício. Quero que Deus me dê alguns momentos para que eu continue vivendo esta vida. Me acho feliz.
3: Isso. Ô, Natália, que bom. Eu até lembrei da minha avó, Rodrigo. Porque minha avó tem 92 anos também e é muito parecida com a senhora. Muito ativa, quer dirigir, quer fazer tudo. Um beijo, inclusive, para minha avó, dona Liliana. E falando de avó, inclusive... muitas pessoas também são criadas por vó, né? Eu fui meus irmãos, a gente foi criado pela minha mãe, mas muito pela minha avó também. É uma pessoa muito especial na minha vida, devo muita coisa à minha avó, assim, uma pessoa que sempre me apoiou muito na minha carreira, na minha vida, nos estudos, nos conselhos. A avó, eu acho que é mãe duas vezes, né? Então, minha mãe é incrível, não tenho nem o que falar, é a mulher da minha vida, a minha rainha, minha avó é a rainha mais ainda duas vezes. Um beijo pra minha avó, dona Liliana, que é especial demais pra mim, e é como você, assim, uma energia incrível. E chamei ela para almoçar aqui, mas ela foi comemorar com os filhos dela, merece. Então é isso. Eu sou daqui de Recife.
0: Dona Vani perguntou de onde o Rodrigues era e ele já falou, sou do Recife. E é cantor e compositor. Vamos ouvir ele cantar um pouquinho?
3: Posso puxar uma autoral que eu lancei agora?
0: Agora, vamos lá. Vamos conhecer, Alisson? Um pouquinho do trabalho
3: O nome dessa
0: dele.
3: Música é Tu Só Me Usa, tá disponível em todas as plataformas. Composição minha, assim, ó.

0: Rodrigues e Maria Clara. Um beijo pra Maria Clara, que deve estar nos ouvindo aí. Composição aí minha. Espero que seja sucesso na boca da galera. Vamos pra cima, trabalhar que Deus ajuda, né?
1: Muito boa a música.
0: Obrigado, meu irmão. Obrigado.
2: Aprovado. Já foi na boca da galera,
1: inclusive,
2: né?
1: Se autorizar, a gente também grava, viu?
0: Vamos embora, tá autorizado.
2: Vamos embora.
1: Vai gravar um DVD agora, o mês seguinte que vem, Se
0: aqui em Recife,
1: grava. A gente tá planejando gravar em Maragogi,
3: né, Natal? Será que dá pra fazer uma versão mais sertaneja, assim, ao vivo?
1: Na verdade, já tá na maneira.
3: Assim,
1: já tá
3: no mais sertanejo.
0: Nas plataformas digitais, ela tá um pouquinho diferente. Tá um piseirinho mais eletrônico ali, mas... Aqui ficou sertanejo. Sinfonia, violão, tem como ficar.
1: Eu quero chamar ela justamente o romântico.
2: Tá aprovadíssimo. Muito boa a música.
1: Boa de melodia, boa de letra.
0: Obrigado, obrigado, obrigado.
3: Tem material lá na rede social, inclusive,
0: Instagram, arroba eu Rodrigues. RODRIX, para não ficar a dúvida. É, tem muita coisa boa vindo, muita música. Se Deus quiser também, a gente tem um plano de gravar um DVD. Meu primeiro DVD aqui em Recife. Tem que ser em Recife, porque como eu falei, eu amo Recife. Recife para mim é tudo. As referências musicais. Inclusive, não é todo sábado que você tá com Nena Queiroga, tomando um caldinho. É, uma grande figura da nossa cultura. Então, assim, espero que seja em Recife, DVD. E tem muito projeto bom vindo aí nas redes sociais.
3: Boa, muito bem. Gente, eu quero mandar um beijo aqui pro povo que está nos acompanhando. Nosso querido engenheiro Flávio Domingues, que está sempre ligadinho aqui na nossa programação. Amigo também do nosso querido Ciro Bezerra. Ele que é esposo de uma amiga nossa da Rádio Jornal, doutora Adriana Barros. Ela que é mamãe. Então, minha amiga Adriana, um beijo para você. Caldinho chegando, a tentação caindo aqui na mesa.
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3: Boa, abraço mandado. Alô, Caruaru, nossos amigos agrestes do estado, Douglas nos ouvindo por lá, alô, pessoal também de Petrolina, nos acompanhando por lá no 90.5 FM. Agora, mudando um pouco a pauta aqui, saindo da pauta de Dia da Mamãe, os meninos aqui falaram antes, Nena, que eles têm música pra Copa do Mundo. E aí eu quero saber dos Gêmeos Sertanejos.
4: É uma
3: que história
4: música,
3: é essa?
4: É uma música com o tema da Copa do Mundo, tá? A gente fez o clipe dela, já se encontra no YouTube e em todas as plataformas digitais. O nome da música é A Copa Começou, Gêmeos Sertanejos. E a gente pede a toda a galera aí que vai lá no YouTube, lá conhece a música, porque realmente é uma música diferenciada, mas é uma música que tem prazo de validade que, né... Agora na quintura da Copa. Sim, então, sim.
0: Vamos torcer para ser extra para a gente cantar ela, né, por muito verdade, mais tempo, né?
4: E galera, vai lá, uma música para cima, bota a nossa seleção lá para cima, o astral lá em cima, energia boa.
1: Na letra dessa música, eu coloquei, qual é o desejo do brasileiro? É ganhar da Argentina, concorda?
0: Concordo.
1: Então eu falo nessa letra aí,
3: eu
1: que na final...
3: Eu tô com medo dos argentinos.
1: Na final, queremos a Argentina. Para ganhar o hexa em cima deles.
0: Aí era bom demais.
3: Com Messi em campo
4: da Argentina,
3: e tudo mais.
0: Messi e Neymar, tem que lembrar disso, porque ele vai pra Copa.
3: Neymar não vai.
4: Eu gostaria, mas...
1: Eu não botei, não coloquei na letra o nome de Neymar, justamente porque eu tava em dúvida. Se ia, se não ia, né? Teve essa dúvida aí. Mas lógico que meu desejo é que ele vá. Eu gosto muito de Neymar.
3: Bom, Neymar depende só de você, viu? Se estiver nos ouvindo, faça aí sua parte.
4: Puxa uma palhinha,
1: Bota dois, safoneiro.
3: Eu quero ouvir. Bom, primeiro o nome da música.
1: A Copa Começou, Gêmeos Sertanejos.
3: Gêmeos Sertanejos é a Copa. Vamos embora.
5: Oh, a Copa começou. Ah, vai Brasil, vamos brilhar.
1: Aí o verso é assim, ó. Vamos jogar.

0: Brasil. Vai, vai Brasil.
1: Bom demais.
2: Boa, né?
1: Essa agora, é boa, repita demais. O nome para que o pessoal procure no YouTube.
0: A Copa começou, Gêmeos Sertanejos.
1: Já tinha cantado essa música ao vivo em algum
0: Não, lugar? A primeira vez.
1: É lançamento.
0: Lançamento aqui.
3: Lançamento.
1: Rapaz.
2: Obrigado por me mostrar a música da minha Copa.
3: Ele
2: obrigado.
3: Fez essa obrigado. Música há 3 semanas atrás. Ah. Entramos em estúdio há uns 15 dias. E eu tô memorizando a música ainda, tu acredita? Eu tô memorizando.
0: Segunda voz. O meu segunda voz ainda tá memorizando a música.
1: Angelotti, chama os meninos aí pra acompanhar a seleção pelos Estados Unidos, pelo México, pelo Canadá, que eles vão, não vão? É, não é? Gente, deixa eu mandar aqui um oi também pra Vitor Tavares, nosso coordenador de jornalismo da Rádio Jornal que tá aqui. Vitor, vem mandar um beijo pra tua mamãe, não é?
2: Tem
1: que
2: mandar com um certeza. Beijo pra mamãe.
1: Obrigada por vir nos acompanhar, nos prestigiar nesse sábado. O nome da mamãe qual é?
4: Carol.
1: Carol. E ela tá ouvindo?
4: Com certeza. Um abraço para ela, um beijo grande e um abraço para todo mundo que está nos ouvindo aqui.
1: Boa! Aproveite, viu?
4: E eu vou profetizar aqui. A gente tem uma funcionária, uma amiga.
1: Agora nossa, o bicho vai pegar.
4: Que se chama Roberta Coutinho, amada. Ela é mãe. E ontem deu um abraço em Natália e disse... Ano que vem é abraço de mãe pra mãe.
1: Acredita nisso? E eu olhei pra
4: Acredita,
1: ela.
4: Nena.
1: E eu digo, meu Deus, é a mulher da promessa, será? Como dizem na internet, nena. Será? Bom. Não, eu beijo, Vitor. Obrigada por estar com a gente. Beijo também pra Carol, mamãe do Vitor, que tá nos acompanhando. Mamãe é isso, mamãe é todo dia, é sempre, não é? Então a gente manda aquele beijo pra elas. Oi, Lana, me conta uma coisa. Eu tô querendo tirar a música daqui também. Desse lado aqui, que está ao meu lado direito da mesa. Quando você olha para essa mamãe e sabe que ela é uma das compositoras de uma das músicas mais importantes do carnaval, que é Chuva de Sombrinhas, não dá um orgulho danado?
5: Muito, muito, muito. Não, não só por ser uma música, né, conhecida, reconhecida, mas por ser uma mulher compositora, né? Assim,
1: verdade.
5: Por ser uma mulher no frevo, com tanta força, que está conseguindo ter um pouco mais de visibilidade do que a minha avó, no caso, teve, porque a minha avó, mesmo, digamos, a mãe dela, também grande cantora, trabalhou muito com frevo, com todas as músicas assim, de cultura popular, mas aí não teve o reconhecimento, né, até hoje, assim, talvez merecido. Então, minha mãe já começa a trazer uma visibilidade maior, a muito custo, né, porque também não adianta romantizar e achar que, ai, que legal, ai, é a única. É muito difícil ser uma das únicas mulheres num ambiente tão masculino assim, os homens ainda nesse lugar de engatear e aprender, né, a olhar para uma mulher com respeito, honrar, né, equalizar mesmo esse lugar da potência de uma mulher. O parceiro dela nessa música, André Rio, que é um tio também, assim, para mim, que eu cresci com ele, também teve esse olhar, né, e ajudou. Ele disse, não, você é uma mulher que pode compor, vamos compor junto. E aí ela é uma das compositoras dessa música. E para mim é essa porta, né, aberta para eu também poder me sentir no direito de compor e de ocupar esses espaços. Então, assim, em tudo ela me orgulha, em tudo ela me ensina. Chuva de Sombrinhas é mais um grande detalhe, mas é mais um detalhe assim, de tantas coisas em que ela é inspiradora e maravilhosa. Então, me sinto privilegiada, sortuda.
3: Só não vou dizer que para aumentar a mesada, porque já é uma mulher independente.
1: E aí, não, Ilana, lembra de um tema filha. Aqui muito importante, um aspecto muito importante da vida de vocês em família, porque Nena também é filha de uma grande cantora. Isso. Nena, eu quero que você faça um paralelo. Como era isso no passado, ser uma mãe artista? Como foi a sua geração e como você vê essa geração agora também de Ilana, essa continuidade na família? Mudou? Tem mais acesso para as mães? Não tem? Como é?
3: Então, é muito... muito forte, né, para mim, porque eu pude ver esses parâmetros, mas infelizmente muito pouca coisa muda no aspecto dessa coisa da mãe. E nós mesmos, viu? Nós mesmos, acho que a geração que vem depois dela já vai ser uma geração melhor, mas nossa geração ainda é um pouco machista, né? Nós somos machistas. A gente acha que a gente tem sim que ter que só cuidar sozinho do filho, que tem que se virar e tem que fazer arrumar a casa, tem que. E a gente está aprendendo também agora. Então, para mim, foi muito, muito importante ver, né, as portas que minha mãe abriu assim. Eu já vim abrindo um pouquinho menos. Ela já vai abrir com menos força, mas saber que a gente ainda continua com muito esforço por ser mulher, ainda abrindo portas com esforço, né? O que a gente quer é que não precise mais disso. E a gente está nesse caminho, eu sou muito da positividade, eu acredito que a gente chega lá. Acho que não é à toa que a gente está aqui hoje com microfones na mão, podendo falar com homens que respeitam mulheres, nos ouvindo, que eu tenho certeza que a gente está diante de homens que já olham para as mulheres com outros olhares. E é isso, eu acho que já a gente vai vencendo, mas assim, quando eu olho para minha mãe e vejo o que ela passou, e tanto que ela não queria que eu fosse cantora, eu e minha irmã, que somos duas mulheres, são 5 homens na minha casa e 2 mulheres. E ela dizia assim, Deus me livre, porque ela passou pela pior parte, a parte do, né, do preconceito, passou por tudo mais direto, porque ela era cantora de rádio, né? Então era, era muito pejorativo, tinha um olhar muito pejorativo. As mulheres olhavam, né? Porque cantora já era uma coisa, né? Já era uma coisa, a mulher da vida, né? Que estava ali fazendo rádio, né? Essa coisa da época. Então ela passou por todos esses preconceitos. Eu já passei por menos do que ela, porque ela e a geração dela abriu portas. E Lana já passa por um pouco menos. E assim a gente tem fé que mais na frente, Malu, né, Flora, que é a minha Flora é a neta, né, e a bisneta Malu agora, que elas não precisem passar, né, e todas essas que vêm depois. Mas é isso, eu acho que é muito importante estar no meio, assim, eu meio que fico no meio, olhando, me olhando e olhando aqui, me vendo
1: é um espelho,
3: nas coisas,
1: né?
3: Mas o que é legal é que a gente é muito amiga, a gente conversa muito e tanto ela me ensina muito quanto eu acho que a gente troca muito, né? Eu ensino algumas coisas para ela do que eu vivi, ela ensina do que ela já está vivendo e do que eu já posso também levantar a cabeça e né? Até da coisa da narrativa mesmo.
1: Claro.
3: Ela é
1: esse olhar de admiração, lindo. É amor
3: aqui
1: demais,
3: uma
1: e outro ponto é, sem ter a obrigação, por exemplo, de essas novas mulheres da família serem cantoras ou serem artistas.
5: Total.
1: É dessa liberdade total. Também que a gente fala, né?
3: É, quando a gente fala de portas
1: entre
3: abertas, é
1: aspectos.
3: Portas abertas em tudo, né? Portas isso. Abertas, né, para as mulheres. E com mais respeito, com serem olhadas com mais respeito, com, principalmente mais respeito. Sabe? Porque é um ser humano igual a qualquer um que merece respeito. Então a gente precisa disso. Antes de tudo, respeito e equilíbrio nas relações, eu acho que a gente chega lá.
1: Eu citei Chuva de Sombrinhas, porque naturalmente é um clássico, mas Nena nos lembra tantas músicas. E aí o desafio está lançado. Agora, eu não sei se essa é uma música que vocês gostam de cantar juntas. Se vocês preferem, como mãe e filha, cantar outra música juntas, aí quem manda agora é vocês e os meninos só vão tocar. Vão tocar.
3: Aí eu vou pedir licença, porque primeiro, como é teu nome? Alisson,
1: né? E Fernando.
3: Fernando, primeiro, obrigada, viu? Que vocês estão arrasando aí,
1: obrigada.
3: Maravilha. Olha,
1: bom
3: eu
1: demais.
3: Costumo dizer que músico, pra mim, a gente sabe se o músico é bom ou não é tão bom assim, quando ele faz careta, quando ele sente com o corpo, e os dois sentindo ali com o corpo, digo, pronto, é músico bom, né? Porque o cara toca assim, não tá nem aí, esse cara, pra mim, eu não quero nem conversa.
2: Tem que ter emoção,
3: cara,
2: né?
3: É, o cara se entortou um pouquinho, pode confiar. Mas eu vou pedir licença aos dois, porque eu vou pedir para a Ilana cantar uma música dela, que é a capela. Vou pedir licença, porque realmente é uma música difícil. Que ela é minha gênia, né? Eu digo, meu Deus do céu, as minhas músicas, todo mundo toca, que eu acho que é... Eu como não toco, e eu acho que, sei lá, vem mais simples a minha... Daqui a pouco eu vou puxar um aí, vocês vão tocar comigo. Mas eu queria que ela cantasse uma música dela, que é uma música que tem tudo a ver também, que o nome já fala, né, muito dessa coisa da mãe, que o nome chama Germinar, e Ilana sempre relaciona muito isso à natureza, a natureza que nos envolve, a natureza que somos, né? Que a gente faz parte dela. Mas fale melhor.
5: Que desafio,
3: queria que ela... Mandar um beijo pra Flaira Ferro, que é a parceira dela nessa música.
5: Que
3: hoje
5: é uma grande mãe.
3: Que hoje tá indo cantar, viajar, fazer um show
5: no
3: interior da Bahia. Que ontem teve que viajar pra João Pessoa pra deixar o filho com a mãe. Pra poder viajar. A gente veio no carro comentando. Beijo, Flaira.
5: Então, Germinar é uma música que eu compus com Flaira Ferro. E acabou sendo muito utilizada, principalmente durante a pandemia, por muitas mulheres, né, em dinâmicas do feminino, e muitas mães também. Então é muito emocionante ser compositora dessa música. E fico muito feliz que minha mãe ama essa música. Vários lugares que ela vai, ela canta. Eu fico, poxa, ela ama essa música. Gravei essa música também no meu último álbum, chamado Janga, em homenagem ao meu bairro querido, lá em Paulista. Um beijo para todo mundo do Janga. E é isso, vou cantar, né? Já que amanhã é Dia das Mães, eu não posso negar nada a essa mulher, já não nego.
1: E sabe o que é mais lindo? É ver a Ilana falando e a mamãe aqui registrando. Ah. Mãe é mãe, né, gente? Mamãe
5: deve
1: é estar
5: aquele vídeo assim.
1: Orgulho danado.
5: Mas então, vamos lá, de Germinar.
1: Vamos embora. Ilana Queiroga aqui na Rádio Jornal.
5: Obrigada.

0: Maravilha.
1: Pra gente não esquecer também da nossa mãe terra, né? Que é a mãe de nós todos. Todos estamos nos alimentando sempre do que ela nos traz. Então vamos preservar e honrar essa grande mãe, né, da qual a gente faz parte.
0: Nos emocionaram, não foi?
2: Poxa. De arrepiar, sinceramente.
3: De arrepiar.
2: Lindo, parabéns,
0: viu?
2: Parabéns.
0: Que bom que eu disse, ó. Liberdade aqui para as meninas, porque você tem aquela música que você gosta de cantar junto, que tem um sentimento, que tem um significado.
4: Tem total.
0: Então, gente, foi lindo demais.
4: Eu me emociono muito, parabéns. Porque é isso, né? Eu acho que germinar diz tudo isso que a gente está tentando dizer aqui. E não só nós, mulheres, mas os homens também. Está na hora de reagir. As pessoas de bem, as pessoas que querem o melhor, ocupar os nossos lugares, eu acho que é isso. É a gente saber que a gente tem voz, todo mundo, cada um de nós é uma, como diz Chico César, é uma sós, né? Cada um tem uma história, cada um tem uma missão na Terra aqui.
1: E ao mesmo tempo, o futuro é uma semente que a gente tem que plantar junto, né? Não dá para plantar sozinho.
4: Pois é,
1: porque
4: exatamente.
1: Cada um vai ter uma influência no que a gente vai colher lá na frente. Então, a gente precisa estar cada vez mais se conscientizando, cada vez mais unido. Essa coisa de, porque eu tenho uma ideia e tu tem outra, vamos se afastar.
2: Já chega também, né?
1: Já chega. Né? Vamos junto, cada um com ideia uniforme, né? Harmonizar, como a gente fala na música.
0: Bom demais, meninas. Já que nos emocionamos, com elas, verdade. Deixa eu falar de uma mensagem aqui que também me emocionou, que a gente recebeu de um ouvinte, o Zé Araújo. Zé é de Jaboatão Centro. E ele fala, saúda a todos vocês que estão aqui com a gente hoje. Abraça a todos. E ele diz que hoje está lembrando muito da sua mamãe. Claro, uma data como essa, nossas homenagens. A dona Conceição faleceu há 2 meses. Ela ouvia muito a Rádio Jornal. Então eu sei, Zé, que o dia hoje para você é um dia de coração apertado. Então obrigada por estar nos ouvindo e compartilhar isso com a gente. E ele conta que a sua mãe gostava de cuidar da casa ouvindo a Rádio Jornal. Função de casa, né? Cuidar de tudo, ouvindo a rádio. E hoje ele faz o mesmo, continua com essa prática da mãe. Curte as ondas do rádio e vai fazendo serviços em casa. Ele diz assim que a sua mãe gostava de ouvir e cantar a música Calcanhar, da Ilana. Olha aí.
3: Oi.
0: Agora eu que lhe peguei, Ilana.
1: Que presente.
0: Agora eu que lhe peguei na emoção, no contrapé. Olha,
1: caramba.
0: A mãe do Zé Araújo gostava, portanto, da música Calcanhar, de Ilana. Ele quer saber se você pode dar uma palhinha.
1: Pode. Que coisa linda. Claro que posso. Quero também te dizer, né, que as mães da gente estão sempre com a gente. Elas podem ir para outro plano, mas estão sempre com a gente. Assim como as ondas do rádio, né? A gente não vê, mas tem aquela presença ali sempre. Então,
0: verdade.
1: Tenho certeza que sua mãe está agora com a gente. E eu vou cantar Calcanhar, um pedacinho especialmente para ela e para você também, viu? Vou no refrão, então, que eu acho que é a parte mais animada.
4: Calcanhar foi gravado por Elba também, né? Depois que ela viu o Lani, foi ela para gravar.
1: É uma música de Yuri Queiroga, meu irmão, com Manuca Bandini, que é outro grande artista daqui de Pernambuco. E é assim...

0: Lindas! Letrão. Gente, vamos dar uma paradinha, vamos pro intervalo. A gente vai renovar aqui a nossa água, o nosso caldinho. E já já a gente volta, porque lá na Rádio Jornal agora tem troca de guarda, viu? Avanildo Cerqueira, Evandro Chaves vão pro descanso, vão para suas casas para descansar depois do trabalho. Tá chegando Edilson Lima e também Big Alves para ficar na nossa técnica. Então, intervalo rapidinho e já já a gente volta.
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0: 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Gente, conversa boa aqui na Rádio Jornal. Tô feliz demais com a presença de vocês e também com a presença aqui de tantas pessoas nesse universo digital que nos abraça. Valéria Moraes, do Coral Edgar Moraes, que tá nos acompanhando.
10: Nosso amor, querida. Beijo,
0: já
10: Valéria.
0: Já mandei um beijo pra ela aqui de Feliz Dia das Mães.
10: A gente
0: também.
10: Ama muito. Então, todas as obrigada. Mamães do Coral Edgar Moraes,
0: ela
10: beijo.
0: Disse que vocês são amigas do coração, viu, Milana e Nena?
11: A gente ama ela demais.
0: Beijo, Valéria. Uma querida. Papagaio Divulgador, tá gostando muito do programa. Abraça todas as mulheres.
10: Beijo, papagaio.
0: Ó, conhecido aqui das meninas.
11: Muito
0: e
11: bom.
0: E o papagaio, ele tá lembrando, falando de algo aqui que o Rodrigues falou mais cedo. Das pessoas que são criadas pelas avós.
11: Sim.
0: E ele diz, eu fui uma pessoa dessas, minha vovó não tá mais aqui hoje, mas ele lembra todas essas vovós que fazem esse papel de cuidado redobrado também, como mamãe. Então, papagaio, obrigada, viu, por estar com a gente. Mais uma passada, rapidamente. Adeildo de Carpina tá amando o programa e diz que em breve tá se organizando para vir aqui pro Recife acompanhar o nosso programa em loco. Perde tempo, não?
12: Aí tá bom, certo.
0: Vem pra cá, rapaz.
11: Muito bom.
0: Meninos, gêmeos sertanejos, Gene e Geniel. O que a gente vai cantar agora pra galera?
11: Vamos cantar uma música especial.
0: Ah.
11: Acho que
13: fala de amor, né?
11: O Brasil conhece.
13: Dia das
11: Mães. Bota o sol maior aí. Fernando e o
13: Amanhã, todas as mamães.

0: nada sem vocês. Sem vocês, mamães do Brasil.
1: Lindo. Gente, tem um amigo nosso, um ouvinte, que sempre que pode estar aqui assistindo o programa. Henrique Farias. Não é, meu querido doutor Ney? Henrique está sempre aqui quando pode. Ele não pôde hoje comparecer, mas mandou um beijo pra gente, pras mamães. E também pra sua esposa, Cláudia, que é a mamãe. Ele tá organizando tudo pra amanhã fazer um almoço, sabe? Gostoso. E, Henrique, você não bota a Cláudia na cozinha, não. Não é, meninas?
2: Isso aí.
1: Amanhã as mamães não cozinham, tá,
3: exatamente.
1: Rodrigues? Não é a mamãe... Pelo menos amanhã, né? Não, leve ela pra comer.
3: Vem, vem pro Claudinho do Neném.
1: Claudinho vai estar aqui pra você, Claudinho do Neném. Gente, Simone Oliveira, nossa colega da Rádio Jornal, um beijo,
2: beijo
1: pra ela.
2: Simone, linda.
1: Tá nos ouvindo, beijo. Tá adorando o programa. E eu quero abraçar a Simone e também a Dona Helena, mamãe da Simone Oliveira. Conheci Dona Helena essa semana, uma querida. Então, feliz Dia das Mães. Um beijo também para a Simone, que já já vai estar no ar com o Comando Geral de fim de semana. Rodrigues, você que está por aí. Eu estou te olhando e você está me olhando.
3: Fala comigo.
1: Vem o que por aí agora? O que você vai cantar para a gente?
3: Vou tocar mais um autoral, pode ser?
1: Autoral?
3: O nome dessa é Sem Coração. Uma das músicas que eu, quando lancei essa música, foi muito importante para mim. Assim, ó.

0: Isso é bom demais. Obrigado. Olha,
1: eu quero te parabenizar, você sempre, quando ela pede você, vamos fazer um autoral, parabéns.
0: Obrigado, meu amigo.
1: Porque nem todo artista quer ficar cantando só a música dele, né? Quer estar conhecida, e eu parabenizo você. E se eu ficar mais tempo com você, meu irmão, vou querer gravar mais música sua. Aí,
0: vamos marcar de ir pro estúdio conversar
1: com o povo. Em 2004, a gente gravou 10 músicas de Jaro Góes, que é um compositor muito famoso em Goiânia, Goiás. 10 músicas. Eu não faria isso hoje mais.
0: Não conheço Goiânia, Goiás.
1: Não faria, mas se eu ficar perto de você, meu irmão, acho que vai ser pelo menos umas 3.
2: O povo chama de
0: Fitch. Que honra. Obrigado, meu irmão. Obrigado.
2: Fitch, será que
0: pois
2: tem uma parceria?
0: Vamos embora. Vamos mexer. Vamos mexer.
2: Vocês façam um favor de virem aqui ao Conversa Boa pra...
0: E lançar aqui e já...
2: Não é.
0: Vamos embora. Conta com a gente. Conta com vocês.
2: A gente não quer ganhar nada financeiramente, tá? Só aqui um reconhecimento.
0: Claro, claro.
2: Viu, meninos? Bom demais. Gente, o programa... Tá gostoso, tá bom demais. E aí eu tô fazendo essa rodada, viu, Nena? Gêmeos, Rodrigues, agora chegou aqui nessa dupla maravilhosa. A gente vai cantar o quê?
3: Ah, eu acho que eu vou cantar então, já que eu já tá chegando no final, um frevo também, puxando essa coisa do autoral, né, já que a gente tá cantando. Chama o Frevo Empoderado, que fala justamente sobre isso, sobre, né, essa coisa que a gente tá falando de mãe, de mulheres. É uma canção que eu fiz. E aí vocês vão aprendendo já pode ir atrás, que as minhas são mais simples, que fala sobre isso, sobre uma coisa que eu vivi, uma cena que eu realmente vivi, infelizmente, que é um episódio de etarismo, né? Que é aquela coisa de você achar que a pessoa está nova demais ou velha demais para determinada coisa. Ah, você é jovem demais, não tem tanta competência para fazer isso ou aquilo, seja lá o que for. Você está velho demais para fazer isso ou usar tal roupa. Então, no meu caso, foi a questão com a roupa, né? Que um colega, inclusive colega artista também, chegou para mim e disse assim, mulher, já tá bom, já tá velha demais para estar... Não disse a palavra velha, mas você já tá na idade de parar de usar essa roupa curta, esses decotes. E assim, eu fiquei muito triste na hora, não vou mentir, que né, a gente como mulher dá aquela pancada na gente, ainda mais vindo de uma pessoa amiga, assim, tal. Aí eu disse, poxa, será que tá, sei lá, tô passando ridículo, alguma coisa assim.
2: Começa
3: fui pra casa.
2: A pensar sobre aquilo,
3: aí fui pra
2: né?
3: casa, chorei um pouco assim, fiquei triste, mas depois eu parei pra pensar, espera aí, eu não vou parar por causa disso, eu trabalho justamente tentando mostrar, né, as mulheres e as pessoas que a gente é muito mais que isso. Aí eu fiz o frevo, que se chama Frevo Empoderado, que fala exatamente isso.
4: E
3: então,
4: que, inclusive, serve muito para as mães também, né? Que muita gente tem uma ideia, inclusive os filhos, de que quando a mulher vira mãe, ela deixa de ser mulher para virar só mãe. Ela não pode usar roupas decotadas ou roupas assim. Ah, isso não é roupa de mãe. Ah, isso não é coisa de mãe. E não, gente, tudo é... A mulher tá livre para se vestir, para fazer o que ela quiser, independente do que ela escolher ser, né?
3: E aí foi o caso do episódio de etarismo, mas aí a gente leva aos palcos. Agora, toda vez que eu subo no palco, eu falo sobre isso.

0: porque é de um caso geral, até para os homens também pararem, claro, de falar sobre, com as mulheres, dizendo, julgando, ah, você vai para onde com essa roupa, porque você é isso, ou os homens que estão encontrando mulheres na rua, na balada e nas festas, e achar que pode passar a mão porque a mulher está com short curto ou com a barriga de fora, ou julgá-la por isso, e as próprias mulheres também, para de julgar as outras pela roupa ou pela postura, cada um, se a gente descarta que a mulher pode ser o que ela quiser, a gente não pode estar julgando, né? E aí eu fiz essa música que diz assim: se eu uso roupa curta e gosto de rebolar, se abuso do decote é porque eu quero mostrar. O meu corpo é meu e eu mando, ninguém mete a colher. Eu só preciso de respeito para ser o que eu quiser. Aí ela diz, acho que dá um sol, acho que tudo meu é sol, é lá até.
1: E você é solar.
0: É. Se, não, acho que é lá, é lá mesmo. Se eu uso roupa curta e gosto de rebolar, se abuso do decote é porque...

0: Faz barulho, faz barulho.
1: Prêmio empoderado, Milena Queiroga. Obrigada.
2: Não é à toa que ela me ama. Expressar o amor à sua mamãe e às mulheres também é isso, né, gente? Saber reconhecer o espaço da mulher. Uma mãe que hoje está muito mais no mercado de trabalho do que no passado. Uma mãe que hoje tem oportunidade de estudar. Muitas mulheres no passado não tinham essa possibilidade. Então, colocar isso, como Nena já falava antes, como algo que os homens também precisam defender é muito importante, não é? E normalizar essa mulher que gosta de usar maquiagem, que por vezes sai sozinha. Ela não é só mãe, ela é muito mais do que mãe.
0: Esse aqui tem uma filha mulher, irmão gêmeo. Uma filha mulher, eu também tive uma filha mulher.
2: É. E são parecidas também.
0: Inclusive aqui a minha esposa presente está aí na baixo, tá? Feliz Dia das Mães.
3: A minha filha tem 17 anos, vai fazer 17 anos em agosto agora, dia 2 de agosto. A tua tem quantos anos?
2: Vai fazer 13.
3: Até parabenizar minha filha, que ela foi a única criança, adolescente, que no estado de Pernambuco, que vai para uma prova agora lá no Butantã. Ela embarca amanhã e vai ficar 6 dias lá.
4: Bom demais. Dela,
3: Sofia Oliveira Dutra.
0: Se ela passar na prova em São Paulo, vai
3: fora do país.
0: Fora do país.
2: A gente tá falando de orgulho, né? De rotina.
1: É aquela coisa que é boa e ruim, né?
2: O dia a dia não é mole, não. Né? A rotina da gente é pesada. Mas é tão bonito quando a gente vê um pai orgulhoso, um filho como o Rodrigues, reconhecendo. Minha mãe teve 4 filhos homens, batalhou, criou, e eu sou muito orgulhoso disso. As meninas também, com esse reconhecimento no olho. Então a vida ela é tão boa, tão gostosa com a gente, apesar das dificuldades, para a gente não reconhecer isso, né, gente? Essas pequenas vitórias, e de todas as mamães que estão nos acompanhando, reconheça isso, porque você vai fazer sua mamãe muito mais feliz do que dando um presente a ela.
4: Engraçado que...
2: Mas dê presente também.
4: Engraçado que minha mãe, ela casa com meu pai, teve 4 filhos homens, e ela é a única irmã de 5 filhos. Minha avó teve 5 filhos, 4 filhos homens e minha mãe. Então ela tem 4 irmãos, 4 filhos. Então ela é a única mulher aí junto com minha avó, de toda a família, assim. E é uma princesa, assim, sempre foi. A gente brincava sempre, desde muito novo, que era a única mulher, que era a nossa rainha. É tudo pra gente. A gente também teve pet, sempre era macho. Era sempre ela, assim, sabe? Como só a única mulher ali. A gente, enfim, ama muito ela. É tudo pra gente. Mãe é mãe, não tem jeito.
3: Eu quero até fazer um apelo, né, a toda a sociedade de Pernambuco em si, do Brasil. Lá presenciou algo de violência contra a mulher, denuncia mesmo. Não tem esse negócio, ah, é marido e mulher, não mete a colher. Não existe isso.
4: Exatamente.
3: Isso é do passado. Denuncia, porque a violência contra a mulher está demais. Tem que dar um basta.
2: Aproveitar. E todo mundo tem que combater, né?
4: Já gente? Basta, né?
3: No... Basta.
2: 180,
4: a mulher tem que se reinventar o tempo 190. Todo, todos os anos se reinventando para... Em 2026 a gente está violentando, tá, enfim, é. Como a Nena falou, falando de roupa, falando de coisa, maquiagem, enfim. Já basta, pelo amor de Deus.
2: Quantas mamães que amanhã vão estar passando por momentos assim, né, gente?
1: Aproveitar também é para poder, Nena, viu, Natália, falar sobre o projeto Chega Amiga, porque é um projeto de enfrentamento à violência contra a mulher que é completo, porque a gente às vezes fala muito isso, que era uma coisa que eu pego muito do pé. Tá, vamos denunciar, ok, violência denuncia, mas o que vai ser feito depois da denúncia? Porque a mulher, ela depende...

0: Mas ter esse apoio, sabe, colocar essa mulher, quer sair de casa, a gente tem para onde levar. Porque não adianta, sai de casa, a mulher vai para onde? Muitas vezes tem o suporte, né, que muita gente tem, mas muitas não tem, a maioria não tem. E também devolver essa mulher ao trabalho, devolver ela uma vida digna e independente do homem. Mas eu concordo, e é muito bonito ver que os homens estão nos ajudando nisso.
1: É, bom demais. Olha a mensagem aqui que a gente recebeu do seu Tancredo. Ele disse que esse caldinho de hoje não é jornalismo, não é rádio jornalismo, é terapia. Ah, que maravilha. Porque eu tô feliz porque a terapia faz bem pra gente, né, seu Tarcísio? A pessoa sai da terapia feliz da vida. Então, obrigada. Refletindo, claro, fazendo as reflexões.
2: Conversa boa, música boa, não tem
1: isso,
2: como
1: isso é tudo férias. Isso. Papo bom, gente boa e querida. Me permito aqui mais uma passagem no nosso WhatsApp 991478520. Seu Paiva, ele tá dizendo que, relatando aqui questões da sua vida, foi criado pela sua avó. A mãe de sangue é Severina, mas foi criado pela avó Maria Carolina de Mello. Obrigada, então, seu Paiva, por aqui. Mandar um beijo para todas essas mamães. Quem mais está aqui com a gente também participando? Evandro. Ele está adorando o programa, gostou muito da sanfona, viu? Seu Evandro aprovou. Ele manda beijo para a esposa Edinalva e a filha Tainá e também a sua saudosa mamãe Dilma. É o Evandro da Mangabeira. Obrigada. Iraí Silva, da Tabatinga, Camaragibe. Quem mais? Rapidinho. Chico da Coab, mandando um alô para Delza e Ivanize, idosas ouvintes fiéis da Rádio Jornal. Dona Delza e Dona Ivanize, se forem mamães, beijos nossos também pela passagem nesse Dia da Mamãe. Já que a gente está no caldinho do neném, eu quero lembrar que a partir das 16h de hoje tem show com o Neto Curtição. Às 18h, tem Danielzinho. Às 20h, Manuel Neto para animar seu sábado. E amanhã, Dia das Mães, Samba do Neném, a partir das 16h, com Mistura Samba, para comemorar esse dia tão especial. Um beijo também, né, meu povo, para todas as mamães aqui do Caldinho do
3: todas
1: Neném.
3: Todas as mamães do nosso Brasil, do nosso Recife, especial do nosso Recife.
1: Todas elas que fazem esse Caldinho do Neném, nossa casa querida. Todas as mamães do Sistema Jornal do Comércio de Comunicação. Isso. Todas as mamães da Rádio Jornal, Elis Martins, Roberta Amada, Roberta Coutinho, nossa Roberta Amada, quem mais? Anne Barreto. Eita, que eu tô tentando lembrar das mamães da Rádio Jornal aqui. É isso, são poucas, né? Mas um beijo para ela, para essas mamães da Rádio Jornal, da TV Jornal, do Sistema Jornal do Comércio e Comunicação. Mulheres que nos inspiram sempre, que estão nos acompanhando também. Vamos falar de agenda, de expectativa. Os Gêmeos Sertanejos vão aprontar o que aí nos próximos dias?
3: A gente está no projeto agora de fazer o DVD. Os Gêmeos, a gente já tem bastante DVDs, mas está um pouquinho...
1: Já tem
3: tá na hora de fazer
1: ao
3: um
1: vivo,
3: novo.
1: Né,
3: a gente
1: inclusive?
3: Tem DVD
1: o
3: ao
4: Recomeço,
3: vivo.
4: Gêmeos Sertanejos.
3: A gente vai fazer o DVD e o nome vai ser Recomeço Gêmeos. Por que o Recomeço? Porque a gente parou um ano, a nossa dupla de 24 anos de carreira, mas a gente ficou um ano parado. Envolvido com empresa própria e a gente resolveu... Ele seguiu carreira solo e eu parei um ano.
1: Mas daí mudou, né? Porque não tinha
3: foi,
1: como ser voltando, Gêmeos.
3: Aí eu parei... Agora voltou com
4: valendo.
3: Tudo para fazer um novo projeto que chama Recomeço, Gêmeos Sertanejos.
4: E a música nova da Copa tá aí, viu? A Copa começou.
1: Nova da Copa,
4: clipe
1: tá
4: novo.
1: E aí o DVD para marcar esse Recomeço.
3: Para marcar o Recomeço.
1: Boa, e a gente tá escolhendo... os meninos lá nas redes sociais também. Instagram, procura no YouTube.
4: Gêmeos Sertanejos, Instagram. E no YouTube, Gêmeos Sertanejos também. Era os Gêmeos, né? O Instagram. Só que ele, não, gente, vamos tirar os...
3: Essa volta, né? Eu Recomeço agora.
4: Coloca Gêmeos Sertanejos.
3: Porque é engraçado, toda casa de show que a gente chega, o contratante fala assim, anuncia até na arte, divulgação. Quem vai tocar? Gêmeos Sertanejo. Gêmeos Sertanejo.
4: A gente gravou muito o programa de Dani Monteiro na época. Sim. E sempre aparecia lá no rodapézinho da TV. Gêmeos Sertanejo. Aí ele, a TV só bota gêmeo. Então...
3: Esse hoje aí, hoje está ultrapassado, é Gêmeos.
1: Mas procura lá o Gêmeos Sertanejo.
4: Gêmeos Sertanejo.
1: Boa. E Instagram. A música da Copa no YouTube, o nome?
4: A Copa começou, Gêmeos, os Gêmeos Sertanejos. Aí pode ser o Gêmeo que vem. Tanto vem como os ou Gêmeo.
3: O importante é puxar Rodrigues. O Gêmeos. Gêmeos.
1: Rodrigues, fala pra gente do que tá pra acontecer, dos projetos, o que vem esse ano.
5: Acabamos de lançar uma música nova que a gente cantou aqui, Tu Só Me Usa. Galera, pode acompanhar nas redes sociais aí as agendas sempre. Mês de maio aí movimentado. Mês de junho, graças a Deus, o São João, né? Que é muito bom pra gente. Vamos rodar muito aí, já estamos com quase 20 shows, graças a Deus. Estamos focando aí.
1: O Alisson vai junto com a sanfona, né?
5: Infelizmente não, eu estava conversando com ele aqui agora, ele não é o meu sanfoneiro, queria que fosse, mas...
0: Sanfoneiro é a coisa mais demorada.
5: Ele é um parceiro, já gravou várias vezes comigo.
1: Ele veio hoje para lhe acompanhar.
5: Ele veio para estar aqui fortalecendo, me ajudando.

0: Ah, é
1: um grande músico.
0: Que eu tô dando, viu?
1: É, falei com ele aqui agora, pô, queria que fosse você. Mas tem muito show. Eu não sei se eu podia falar ou se eu posso falar, mas eu sei que eu vou me apresentar aqui no Caldeiro do Neném, na Copa do Mundo. Deve, então eu não sei se o rapaziada já falou sobre isso. O Caldeiro do Neném vai fazer uma parada muito massa na Copa. Então a galera vai poder vir pra cá, aproveitar a Copa do Mundo também, assistir o jogo, curtir música boa.
0: Você vai estar aqui.
1: Eu vou estar aqui. Não sei nem se eu podia falar disso, sobre isso, mas
0: já falou, já
1: é
0: tá
1: isso. E focar sempre no autoral, como a gente conversou aqui. É, eu tenho um desejo muito grande de mostrar minhas músicas pra galera, minhas composições. Acredito que é isso que vai mudar a minha vida, que tem mudado, na verdade, e que seja assim sempre, que a galera possa chegar no Spotify, na plataforma preferida, escutar, no Instagram também, @eurodrigues, porque o Rodrigues é um gato com 9 seguidores, que eu já falei em todos os idiomas com ele para pegar o @, e ele não me responde, então eu tô lutando por isso também, mas @eurodrigues, R-O-D-R-I-X, para não ter dúvida, acompanha lá que vai valer a pena.
0: Boa. Eu sei que os meninos ficaram mais aqui nos instrumentos, mas a gente pode divulgar a rede social também para o povo acompanhar o trabalho de vocês? Pode? Então vem.
1: Vai, Alisson.
0: Compartilha aí com ele. Alisson, obrigada por tudo, por estar com a gente. Seu trabalho incrível, seu som lindo. Qual a rede social?
2: Muito obrigado. É Alisson Martins, _OF.
0: Já vai encontrar lá seu trabalho.
2: Com certeza.
0: Tá bem. E o
2: obrigado.
0: Fernando, também lindo, lindo. Obrigada pelo trabalho.
3: Obrigado, obrigado pelo convite aí dos gêmeos. É Fernando Melo GT. No Instagram, quem quiser pode seguir lá, pode chamar. Obrigado, obrigado pela oportunidade.
0: Boa.
1: Tem que respeitar, maravilha. A viola respeitar. E a sanfona.
4: Valeu.
0: Agora eu quero saber, agenda, o que vem por aí com Ilana, com Nena Queiroga, já tá se preparando pro carnaval, Nena?
4: Tá preparando São João,
0: um
4: o São João, mulher. Eu também faço.
0: São João,
4: isso é uma coisa até que eu queria falar, porque muita gente acha que eu só canto frevo, que eu só canto carnaval. Mas eu sempre trabalhei, eu comecei, na verdade, cantando forró. Meu primeiro disco é de forró, de shots e forrós, que me levou ao prêmio da música brasileira e tal. Então, eu tô me preparando São João também, a agenda já ficando cheia, graças a Deus. Me saindo daqui, eu só vou lá pra Concha Acústica da UFPE agora.
0: Sim.
4: Que tá tendo um grande encontro lindo da...
0: Vai ter Petrúcio também, não
4: Petrúcio,
0: vai?
4: Petrúcio, Petrúcio Amorim. Boa. Eu vou estar lá, eu e Mevinha Queiroga, minha irmã, que a gente manda um beijo bem grande. Encontrar com Mayra Rocha. Vai ter um grande encontro lá da casa da irmã Gertrude, né? É um evento espírita, na verdade, beneficente para arrecadar muitos alimentos e agora também estão pedindo os utensílios, sim, coisas que a pessoa, qualquer coisa que a pessoa possa doar para as vítimas da chuva, né? Na Concha Acústica da UFPE. E aí é isso, estão lançando música nova em breve. Também a gente, assim que gravar, a gente já manda para a Rádio Jornal, porque a Rádio Jornal, queria agradecer, que é a grande parceira, né, de divulgar nossas
0: sempre
4: canções.
0: Ilana?
5: Eu, nesse mês de maio, queria estar fazendo muitos shows com minha mãe, porque eu acho que a gente devia fazer shows juntas.
4: A gente tem
5: várias ideias e vários projetos. Mas com a chegada da minha netinha, Malu, que ainda não fez nem 2 meses, uma bebezita assim, pequenininha, eu tô mais focada, né, nisso, em tá ajudando lá meu filho, minha nora. E também, mas assim, vou cantar em alguns lugares esse mês, participação e tal, dia 16, vai ter um evento, um super evento lá no Dona Lindu. Vou participar, não sei se posso ainda divulgar o evento.
0: Pode sim,
5: mas
0: já
5: dia
0: sei
5: 16,
0: qual é.
5: Já sabe,
0: sei
5: pode.
0: É. Próximo sábado.
5: Isso.
0: E semana no dia, S. No,
5: exatamente, S, um evento da semana S. Vou participar lá do show do meu pai. Para quem não sabe, além de ter a sorte de ser filha de Nena Queiroga, também sou filha de Spock, do maestro Spock.
0: Assim, bem
5: então,
0: basiquinha, sabe?
5: Vou cantar, Nena Queiroga e Spock. Vou cantar com ele lá.
1: Nem tá no
5: sábado.
1: Sangue, né?
5: E no dia 30 também vou fazer uma participação num evento bem massa. Então, assim, quem quiser acompanhar onde eu vou estar, e quem gostou também de Germinal, de alguma outra coisa que eu fiz
4: isso,
5: aqui,
4: gente,
5: não conhecia,
4: né,
5: meu trabalho, me encontra lá no Instagram, @Ilana com Y. _oficial_.
0: Muito bem,
4: eu,
0: gente.
4: Eu, Nena Queiroga, viu? Por favor,
5: isso,
4: sigam
5: ninguém
4: aí.
5: Sabe quem ela
0: vou
5: é.
4: Já tô seguindo
0: seguinte.
4: Todo mundo, quer dizer, falta só a Alice Fernanda.
0: Vou agradecer agora a todos os colegas que estiveram lá da Rádio Jornal e aqui também, nos ajudando a fazer esse programa. Agradecer, queridos, queridas, a todos vocês que estiveram com a gente hoje. O tempo está estourado, então vou fazer o seguinte. Eu vou agradecer. A gente termina com música, mandando um beijo para todas as mamães. Então, aí na Rádio Jornal, Bruno Araújo, Avanildo Cerqueira, Evandro Chaves, Edilson Lima, Big Alves. Beijo e obrigada pelo trabalho de vocês. E daqui, nosso querido Guto César. Obrigada, Gutão, pela ajuda de sempre. Cibele Vagnes, obrigada, meu amor. Bom demais estar contigo. E também o nosso querido Abraão Barros. Sem eles, a gente não faz nada e não chega aqui no ar para vocês.
4: Ô, Natália,
0: bora cantar para dar tchau?
4: A gente vai aproveitar para dedicar essa canção, além de todas as mães, né? Todas as mães. Mas para o nosso amado Ciro Bezerra.

0: Terra, que é essa música vai pra ele, porque diz, tu vens, eu escuto seus sinais pra você voltar logo pra sua mesa.
1: Agora a gente canta com Gêmeos Sertanejos, Rodrigues, Nena e Lana Queiroga, e depois você fica com Assunto é Futebol Primeiro Tempo e Alexandre Costa. Beijo, bom fim de semana.
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3: Feliz Dia das Mães.
2: Vamos embora.

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3: Em Pernambuco, 12:34.
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3: Boa tarde, amigos e amigas do Brasil. Tá no ar O Assunto é Futebol aqui pela sua Rádio Jornal. 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Obrigado, amigos e amigas do Brasil. Liderança no rádio esportivo do Brasil. É uma tarde de sábado, dia 9 de maio de 2026. Vocês agora acompanham destaques do nosso futebol.
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6: E tentando manter o bom desempenho no sistema defensivo, a equipe do Sport entra em campo hoje à noite contra a Ponte Preta com dois objetivos: manter a invencibilidade na competição e trazer na bagagem

0: homenagem à liderança da Série B.
1: Treinamento hoje pela manhã no CT. Técnicos Hélio e Guilherme dos Anjos não contam com Matheus Silva e Juninho. Atacante e volante à disposição. Náutico, próximo de receber indenização da Arena de Pernambuco.

0: ação para duelo de depois de amanhã, diante da Inter de Limeira. Dúvida na formação tática coral. 3 zagueiros ou linha de 4? Técnico tricolor Christian de Souza só deve oficializar uma hora antes da bola rolar. Santa pagou moradia e uma imagem para o elenco. Porém, salário de carteira de abril venceu esta semana.
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1: Faltando 17 minutos para 1h em Pernambuco.
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1: Começa com você aqui na tarde do Sabadão, comunicando pela sua Rádio Jornal Recife 90.3. Está na faixa estendida 76.1. Amigos e amigas que estão conosco em Caruaru, sintonizando 91.3. Em Garanhuns, 107.5. Limoeiro, sintonia dos 99.5. Pesqueira, pelos 90.9. E em Petrolina, sintonia nos 90.5. Pela internet, para todo o Brasil e todo mundo. Pernambuco falando para o mundo. 16 minutos para 1h, notícias do futebol pernambucano. Leão em ação logo mais contra a Ponte Preta, no Moisés Lucarelli, em Campinas. 18h30, a bola rola solta aqui na Jornal. Marcelo Araújo, Igor Moura, o Alex Santos e Leonardo Boris vão rolar a bola com qualidade no campo do seu rádio. E o Leão é notícia para você neste sábado com o Alex Santos. Boa tarde, Alex.
12: Valeu, muito boa tarde para você, meu amigo. Boa tarde para todo mundo que acompanha o assunto é futebol primeiro tempo. E o Sport enfrentando hoje à noite a equipe da Ponte Preta no Moisés Lucarelli. Essa partida ela é válida pela 8ª rodada do Campeonato Brasileiro da Série B. E o Sport que foi para Campinas tentando se aproveitar do bom momento, principalmente no sistema defensivo. Vivendo um bom momento nessa Série B, o Sport até então tem a segunda melhor defesa da competição, com apenas 4 gols tomados em 7 jogos. Essa sequência de boas atuações na zaga rubro-negra, ela já vem desde a Copa do Nordeste, onde o Sport por lá tem a melhor defesa também. Isso se atribui principalmente ao desempenho dentro de campo entre Marcelo Aju, Marcelo Benevenuto, Zé Marcos e também o Abraão. Esse revezamento acaba dando uma consistência positiva e fechando, é claro, com as boas atuações do goleiro Thiago Couto, que aposta muito nessa questão da invencibilidade do Sport, que até então não perdeu para ninguém ainda nessa Série B, juntamente com o Vila Nova, para garantir e, quem sabe, trazer na bagagem uma vitória jogando fora de casa. A última vez que Ponte Preta e Sport se enfrentaram lá em Campinas, deu Leão, hein? Numa goleada em 2024 pela Série B. Naquela oportunidade, 4-0 para o clube pernambucano. Quem marcou? o Christian Barleta, que está no time até hoje, o Fabrício Domingues, o Rafael Thierry e Fabinho. No histórico envolvendo as duas equipes, o Sport leva vantagem. Em 30 jogos, 11 vitórias, 9 empates e 10 derrotas. Já como visitante, a equipe do Sport leva desvantagem. Em 10 jogos, ele venceu 2 partidas, empatou 5 e perdeu 10. O técnico Márcio Goiano, ele deve manter a mesma base que se classificou à fase semifinal da Copa do Nordeste na última quarta contra a equipe do Asa, com apenas uma única dúvida, se é que nós podemos chamar de dúvida: Cleison ou Marlon lá no ataque leonino. O provável time do Sport: Thiago Couto, Madison, Marcelo Benevenuto, Marcelo Aju e Felipinho, Zé Lucas, Biel Fonseca e Carlos De Pena, Christian Barleta, Pedro Perotti e Marlon ou o Cleison. Talvez essa seja a única dúvida que o Márcio Goiano tenha em mente para enfrentar a Ponte Preta hoje à noite. E o Leão, que vencendo e dependendo da combinação de alguns resultados, pode terminar essa rodada na liderança da competição. O Sport hoje, ele é o terceiro colocado com 13 pontos conquistados. O mesmo número de pontos do São Bernardo, que é o segundo, e um ponto atrás do Fortaleza, que é o primeiro, que tem 14. O Sport vencendo a Ponte Preta vai a 16 pontos. E torcendo aí para um empate ou derrota de São Bernardo e Fortaleza, que jogam seus respectivos jogos fora de casa. O adversário do Sport hoje à noite, a Ponte Preta, está na 16ª posição, com 7 pontos conquistados. A campanha aponta 2 vitórias, 1 empate e 4 derrotas. Marcou 5 vezes, levou 9 gols e tem um saldo negativo de menos 4. A defesa da Ponte não é muito segura não, né? E o goleiro Thiago Couto vai conversar com a gente justamente nesse bom momento que vive a equipe rubro-negra. Por quê? O Thiago Couto, por exemplo, está a 3 partidas seguidas na Série B sem levar nenhum gol.
13: Não, eu fico feliz, né, de estar alcançando esses números, né? Mas não é nada sozinho, né? A gente tem o trabalho ali de toda a equipe, né? Do sistema defensivo que está sendo muito bem feito, né? Então, dar continuidade nesse trabalho, né? Seguir crescendo aí a cada jogo, evoluindo aí um pouquinho a cada dia, que com certeza no final do ano a gente vai estar comemorando aí grandes conquistas.
12: O Marcelo Benevenuto, também consistente ali atrás, fala desse bom momento vivido pela zaga rubro-negra.
14: Acho que é o coletivo do time, né? Que vem muito bom, desde o Perotti lá até o Couto. Acho que tem jogo que o Perotti está lá na defesa, ajudando a gente da defesa, mas a gente fica feliz. Costumo falar antes dos jogos que se a gente não tomar, a gente fica muito, muito próximo da vitória. Falo sempre isso com meus companheiros, que a gente tem um centroavante que, na minha opinião, é um centroavante nível Série A. A gente tem que aproveitar esse bom momento dele também, dele, do Barleta, dos três da linha de frente. Então, a gente fica feliz. Também a gente começa de um excelente goleiro que a gente tem, que é o Thiago Couto. Muitos jogos aí que a gente pontuou. Acho que foi muito mérito do Thiago Couto, que vem vivendo um momento, acho que maravilhoso, assim, da carreira dele. Espero que a gente continue com essa solidez defensiva e vamos para lá, para o jogo da Ponte. Primeiro objetivo é não tomar gol e segundo é fazer e, consequentemente, ganhar o jogo.
12: Pronto, aí está o Marcelo Benevenuto conversando com a gente. E a Ponte está numa sequência negativa referente ao adversário, viu? Há 4 jogos que não sabe o que é vencer o Leão da Ilha do Retiro. Destaques do Sport para o assunto é futebol, primeiro tempo.
1: Valeu. Olha, deixa eu falar para você aqui. O futuro do Lewandowski no Barcelona voltou a ganhar destaque na imprensa espanhola. Segundo o jornal Mundo Deportivo, o atacante recebeu uma proposta milionária da MLS e passou a considerar com mais atenção possível saída do Barça. De acordo com uma publicação, o Chicago Fire é quem mais pressiona pela contratação do jogador para a próxima temporada. A oferta poderia chegar a 20 milhões de euros por ano, com bônus inclusos. Sabe o que isso significa? Cerca de 127 milhões por ano na cotação atual. Fazer uma conta aí, você é bom de conta, Big Alves? Dá pra dividir aí por 12 quanto ele receberia? Vamos ver aqui, 127 milhões dividido por 12. Fazendo a conta aqui rapidinho, né? 127 por 12. Isso aí ele vai receber 2 milhões e alguma coisa, né? 2 milhões e por mês. Isso é legal, né? Ainda segundo o jornal, Lewandowski entende que o presidente, o Juan Laporta, deseja sua permanência, mas sabe que uma eventual renovação do Barcelona aconteceria com redução salarial, inclusive um papel menos central dentro do projeto esportivo. É, com detalhes ainda dessa reportagem, é que o atacante polonês ele já compartilhou parte dessas dúvidas com companheiros do elenco. Além do Chicago Fire, clubes como Milan e também a Juventus monitoram a situação do Lewandowski, assim como outras equipes do futebol saudita. Vamos aguardar qual será o futuro do Robert Lewandowski, que deve deixar a equipe do Barcelona. Faltando 8 minutos para 1 da tarde em Pernambuco. Clube Náutico Capibaribe é destaque para você. Joga amanhã nos Aflitos contra o América Mineiro. É a volta, né? Depois dos dois jogos aí fora de casa, um bom aproveitamento. O reencontro com o torcedor alvirrubro no Elave de Barros Carvalho. O Náutico é destaque com Leonardo Boris. Alô, Boris, boa tarde.
15: Boa tarde para você, amigo. Boa tarde para você que está ligado aqui no assunto é futebol ao primeiro tempo. E os jogadores do Náutico treinaram hoje pela manhã no CT, já avisando o compromisso de amanhã, 4 da tarde, contra o América Mineiro. O Náutico, dos técnicos Hélio e Guilherme dos Anjos, tem à disposição o atacante Paulo Sérgio e o volante Leonai. Ainda no departamento médico, zagueiro Matheus Silva e meio atacante Juninho. O provável time do Náutico para a partida contra o América Mineiro, que terá arbitragem do baiano Bruno Pereira Vasconcelos, auxiliado pelos também baianos Eli Carlos Franco de Oliveira e Edevan de Oliveira Pereira, no VAR o paulista Douglas Marques das Flores, Muriel, Reginaldo ou Matheus Ribeiro, Betão, Igor Fernandes e Yuri Silva, Leonai ou Ramon, Wenderson e Dodô, Júnior Todinho ou Vitor Andrade, Derek e Vinícius. O volante Luiz Felipe está fora pelo terceiro cartão amarelo. Neste domingo, o Náutico vai inaugurar sua nova iluminação em LED e também seu novo placar eletrônico. O Náutico, que está mais perto de receber aproximadamente 32 milhões de reais da rescisão contratual com a Arena de Pernambuco, como explica o presidente do Náutico, Bruno Becker.
16: Processo da Arena, de fato, e aí só rememorando, fazer um resumo aqui, tentar ser breve, mas com o rompimento do contrato entre Estado de Pernambuco e Arena Pernambuco, automaticamente o contrato do Náutico, que era um contrato acessório, que era entre Náutico e Arena Pernambuco, ele foi rescindido unilateralmente pela Arena. O Náutico acionou a cláusula contratual de multa. E acionou tudo através do juiz arbitral lá em São Paulo. Acho que você lembra, teve uma discussão preliminar, quem seria o árbitro, onde seria o foro, judicializou-se, pacificou-se aquele tema, iniciou-se o processo de arbitragem, e o Náutico obteve duas sentenças favoráveis. Uma sentença em relação à multa contratual, que é esse valor que você cita, da ordem de 22 milhões, e aqui valores brutos, tá? Pode ser um pouquinho para mais, para menos, mas da ordem de 22 milhões. E uma segunda sentença em valores atuais brutos de 8 milhões, ou um pouquinho também para mais ou para menos, decorrente de uma indenização que o Náutico passou a fazer jus por conta dos custos de reforma dos aflitos. Então, as sentenças arbitrais, elas transitaram o julgado, e aí o Náutico passou agora a buscar o recebimento dos valores. Naturalmente, a Arena não pagou de forma voluntária, o Náutico ingressou em juízo e hoje existem duas ações de execução do Náutico contra a Arena de Pernambuco para buscar esses 32 milhões. E o Náutico vem buscando incessantemente receber. Conseguimos ordens de bloqueio, tá? O nosso processo ele tramita na Justiça Estadual, e aí conseguimos ordens de bloqueio de um valor da Arena, num processo da Justiça Federal, que existe na Justiça Federal um processo entre Estado de Pernambuco e Arena Pernambuco. Nós conseguimos bloquear esse valor. E estávamos brigando, estamos ainda, para que esse valor agora saia de bloqueado e que venha para o caixa do Náutico. Teve um julgamento do TCE e, embora, não sei se você lembra, outras entrevistas, eu sempre tratei com muito cuidado desse tema, porque algumas fases desse processo, eles são sigilosos. Mas com esse julgamento do TCE, o julgamento é público, inclusive. Pois se você quiser, eu oportunizo o link. E aí se compreende, é um julgamento demorado, foi na última terça-feira, mas se compreende todo esse histórico. Até a fase que nós chegamos hoje, que é, ó, de fato, não existe nenhum óbice para que o Náutico agora receba esse valor. O que precisa agora é a determinação judicial, que é o que o clube já está buscando, para que esse valor chegando no caixa do clube, aí sim, os 22 milhões, ele é da recuperação judicial, está lá no plano de recuperação judicial, tá? Esse 22 milhões do Náutico não tem autonomia para mexer em um centavo que seja, mas tem o restante. Esse restante, a priori, ele vem para o caixa do clube. E o clube vai decidir o que fazer. De uma forma racional, de uma forma que multiplique, que estique esse valor. O que a gente não pode é por questões políticas se toma a decisão que vai levar o clube à inanição no curto prazo. Vamos pegar esse valor e vamos quais são as frentes que esse valor comporta que a gente utilize. Quais são as demandas que a gente precisa atacar e que a gente consiga equilibrar isso que está sendo conversado aqui de presente e de futuro. Então primeiro receber esse valor, a gente já tem uma noção, obviamente, do que vai sugerir ao Conselho Deliberativo, mas, de fato, 8 milhões vem para o caixa do clube, para o clube usar como lhe convier, e 22 vai para a recuperação judicial. Estamos trabalhando, isso é um trabalho que vem sendo feito por muitos alvirrubros, desde o início lá, quando se iniciou a arbitragem, por muitos alvirrubros. É uma pauta do clube. E se tem uma característica nossa, na nossa gestão, a gente vê pautas de clube como primordiais. João, eu quero receber esse mês. Agora, não depende da gente. O jurídico vem trabalhando, todas essas pessoas envolvidas vêm trabalhando, mas a gente precisa respeitar também todo o trâmite de qualquer processo judicial.
15: Presidente Bruno Becker falando aqui no Assunto é Futebol, Primeiro Tempo.
1: Olha, falei aqui nos salários do Robert Lewandowski, né? Que deve se transferir lá para a MLS. O Chicago Fire está interessado aí no futebol do jogador. E o salário dele, gente, só retificando aqui, 10.583.000 por mês, entendeu? A gente fez um cálculo aqui errado, agora sim, retificando dos 127 milhões, né? 10.583.000 por mês. Que grana legal, né? Dá para organizar a vida dele aí. O Robert Lewandowski, 20 milhões de euros e ainda com bônus inclusos por temporada. Maravilha o salário do Robert Lewandowski. Bem, olha, o Fluminense está enfrentando aí o Vitória hoje, né, no Maracanã. E tem olhos voltados para a situação do Ganso. O Paulo Henrique Ganso, o camisa 10, ele vai ultrapassar o limite para transferências nacionais e praticamente sela a sua permanência até o final do contrato. Agora, tem uma questão que ele vive um momento aí de indefinição em meio a sondagens com a proximidade da janela. O Ganso tem 12 jogos disputados neste Campeonato Brasileiro e, de acordo com o novo regulamento da CBF, caso ele ultrapasse este número, não poderia mais atuar na Série A por outro clube. formalmente, Ganso não foi contactado nem para falar que permanecerá ou não. E tem essas conversas aí para renovação contratual. Apesar das sondagens recebidas, nenhuma proposta oficial foi enviada ao Fluminense. Ao mesmo tempo, Paulo Henrique Ganso tem sido pouco utilizado pelo técnico Subeldia nas últimas partidas. Nos últimos 6 jogos disputados aí pelo Fluminense, Ganso entrou em campo em apenas 2. Foi diante do Santos, na Vila, e da Chapecoense, no Maracanã. Ambas situações semelhantes já no final do jogo. 14 minutos no total. É pouco ainda, né? Para um salário elevado que tem o Paulo Henrique Ganso. Nas outras partidas, foi um reserva não utilizado ou ficou de fora por motivos médicos. Agora, 1:00 PM, 2 minutos em Pernambuco. Notícias do Santa Cruz Futebol Clube. Joga na segunda-feira no interior paulista, em Limeira, contra a Inter de Limeira. Alô, alô, Igor Moura. Boa tarde, Igor.
17: Fala, amigo. Forte abraço para você. Um abraço para todo mundo ligado aqui no Assunto Futebol Primeiro Tempo. Sábado de trabalho matinal para o elenco do Santa na terceira atividade do novo comandante Christian de Souza, que chegou na última quarta-feira à noite na capital pernambucana, depois de ser oficializado, né, o Santa Cruz conseguindo tirar o treinador líder da Série C do Campeonato Brasileiro, de um rival direto, o Amazonas, e o Christian de Souza foi apresentado na quinta-feira e, posteriormente, foi para o campo, para o gramado do Arruda, comandar a primeira atividade com o seu novo grupo de comandados. Ontem o treinamento aconteceu no período da tarde e hoje o treinamento aconteceu às 8 da manhã. Jogadores do Santa bem cedinho já estavam trabalhando, porque agora há pouco o Santa decolou com destino a Campinas, onde o tricolor do Arruda vai encerrar amanhã a preparação para o jogo da segunda-feira, 8 da noite, no estádio Major Levi Sobrinho, na cidade de Limeira. Fica uma grande dúvida no que diz respeito à escalação de Santa Cruz. Se o Christian de Souza, na sua estreia, vai optar pela continuidade de uma defesa com linha de 4, né? 2 zagueiros, 2 laterais, 2 volantes, como vinha adaptando o ex-técnico do Santa, Claudinei Oliveira, ou se ele já vai fazer uma alteração tática mais drástica, colocando 3 zagueiros em campo. O Santa só optou uma vez por 3 zagueiros até aqui na temporada, ainda com Marcelo Cabo, na goleada sofrida pelo Náutico por 4-0, né? E o Christian de Souza, é bom lembrar, vinha utilizando o esquema com 3 zagueiros no Amazonas, invicto na Série C do Campeonato Brasileiro, sob comando do próprio Christian de Souza, em 5 jogos, 4 vitórias e 1 empate. Uma dessas vitórias, é bom lembrar, foi em cima do próprio Santa Cruz, de Claudinei Oliveira, 1-0 para o Amazonas, gol do uruguaio Schiappacassi há 2 semanas atrás. Fica a dúvida, né, se o Christian vai utilizar 3 zagueiros ou não. Se utilizar 3 zagueiros, ele pode optar com um time inicial, com Thiago Coelho no gol, Eurico, William Alves e na zaga pela esquerda Edson Miranda ou Jefferson Bahia. Na ala direita, Thiago Enes. Na ala esquerda, Zé Mário. Um meio campo com Pedro Favela, que já trabalhou com o treinador Christian de Souza no CSA. Fabinho ou Silva e Regis voltando a ser relacionado, recuperado do problema muscular que o tirou do jogo contra o Guarani, né? O Patrick Alan foi o titular naquela ocasião. E um possível ataque com Everaldo e Thiago Marques, com o Ronald indo para o banco de reservas. Porém, se o Christian de Souza optar pela continuidade do modelo tático que vinha sendo implementado por Claudinei Oliveira, aquela base já conhecida pela torcida do Santa deve ser mantida, com Thiago Coelho, Thiago Enes, Eurico, William Alves ou Edson Miranda e Zé Mário na lateral esquerda, meio campo com Silva ou Pedro Favela, Fabinho e Regis, o ataque com Ronald, Everaldo e Thiago Marques. A gente vai escutar aqui o Christian de Souza, novo técnico do Santa, falando do modelo tático que irá abordar. Até porque no CSA não necessariamente ele utilizava 3 zagueiros. No Botafogo da Paraíba, linha de 4 defensiva num Botafogo que funcionou bem, até o Christian de Souza deixar a equipe por divergências com a diretoria. Já no Amazonas, o esquema com 3 zagueiros, que vinha também tendo bom comportamento nesse início de Série C. E o Christian de Souza fala sobre abordagem tática que pretende utilizar.
18: A gente vai trabalhar em cima de comportamentos. Tá, independente do sistema tático, eu quero desde hoje, né, junto com os jogadores, trabalhar um comportamento competitivo. Tá? A gente pode jogar com linha de 4, linha de 5, isso para mim tanto faz, pouco importa. Eu quero que eles sejam competitivos e que busquem um resultado, sejam eficientes. As minhas equipes, e não é só as minhas equipes, mas hoje para tu gerar resultado no futebol, tu tem que defender bem, tem que estar organizado atrás, tem que ter uma bola parada também, com muita estratégia, muita análise acima dos adversários. Eu não faço mais projeção de curto prazo no futebol, eu trabalho sempre o próximo adversário, é dessa forma que a gente vai fazer aqui. Então é isso, cara, ser competitivo, saber jogar o jogo, saber entender a cultura do lugar, entender o campeonato, entender onde é que a gente vai jogar, que dessa forma a gente consegue se aproximar do resultado. Eu não consigo te dizer hoje qual é a minha ideia de futebol. Eu acho que ao longo dessas passagens todas que vocês falaram aqui, e basta ver meu currículo, eu acredito ter hoje uma capacidade de me adaptar muito rápido ao contexto. Tá? E dessa forma eu vou tentar fazer aqui. Me adaptar rápido, conhecer rápido o elenco, que alguns jogadores até já trabalharam comigo. Conheço quase todos, na sua totalidade. Vim acompanhando os jogos, olhando os jogos, como olhava de todas as equipes. Então, rapidamente, me adaptar e extrair o que tem de melhor deles. Então, é dessa forma que a gente começa a trabalhar desde hoje.
17: Tá aí, portanto, palavras do novo comandante tricolor, Christian de Souza, aqui, conversando conosco na Rádio Jornal. Santa Cruz, que pagou antes da viagem a Limeira, a moradia para o elenco, né, o valor de moradia de cada jogador, e também pagou um dos 3 meses de salários atrasados de imagem. Ou seja, o Santa deve agora para o elenco 2 meses de imagem para os remanescentes. Para quem chegou, fica a imagem ainda um a receber. Detalhe, como estamos no dia 8, já chegou o quinto dia útil do mês, já venceu o salário de carteira referente a abril. Portanto, o Santa hoje deve ao elenco um mês de carteira, já que não pagou ainda nessa semana, e 2 meses de imagem. Daqui a pouco a gente volta com mais Tricolor no Assunto é Futebol, segundo tempo. Um abraço, amigo.
1: Valeu, Igor Moura. Um abraço também para você. Te aguardo aqui no segundo tempo do Assunto é Futebol. E vou trazer também aqui no segundo tempo do Assunto é Futebol o Campeonato Brasileiro em suas séries A, B, C e D. Tem o futebol internacional rolando, jogos aí do Campeonato Inglês, né, da Premier League. Tem jogos também aqui na Itália, tem na Espanha, tem a Alemanha. A gente vai trazer os resultados aqui no segundo tempo do Assunto é Futebol. 1:08, daqui a pouquinho a gente volta com tudo isso e muito mais aqui na Jornal.
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21: O lateral direito Cafu é o recordista absoluto de jogos pela seleção brasileira, com 150 partidas disputadas. Ele é seguido por Roberto Carlos, com 132 jogos, Neymar, 128 e Daniel Alves, 127, completando o topo da lista de jogadores que mais vestiram a camisa amarelinha na história.

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3: Da tarde, 12 minutos.
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3: É você se ligando aqui na Jornal Liderança, no Rádio Esportivo do Brasil. Novo giro de notícias do futebol do Screte. O Alex Santos.
5: De volta para dizer que Paulo Henrique Volkop, ele apitará o jogo, será auxiliado pelo Eduardo Gonçalves da Cruz. O Paulo e o Eduardo são do Mato Grosso do Sul. O assistente número 2, o Luiz Carlos de França Costa, ele é do Rio Grande do Norte. O VAR será de responsabilidade do Michel Patrick Costa Guimarães, de Minas Gerais.
3: Leonardo Boris.
6: O zagueiro Matheus Silva e o meio atacante Juninho continuam entregues ao departamento médico. Depois deste jogo de amanhã contra o América Mineiro, o Náutico vai até Ponta Grossa enfrentar o Operário.
3: Igor Moura.
7: Isso, voltando para confirmar a arbitragem para o jogo de segunda-feira, 8 da noite, no estádio Major Levi Sobrinho, em Limeira. Marcos Matheus de Souza, árbitro do Tocantins, vai apitar o jogo, auxiliado pelo tocantinense Fábio Pereira e Washington Souza Monteiro, também do Tocantins. Quarto árbitro será o Hermínio Henrique Candalden, de São Paulo.
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3: Ouçam na sequência a opinião de Ralf de Carvalho e daqui a pouquinho outros destaques, notícias do futebol pernambucano no segundo tempo do Assunto é Futebol.
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9: Minha gente, estamos envolvidos em duas disputas no momento: Campeonato Brasileiro e

Copa do Nordeste. Mas vamos ter que dar uma parada para pensar em Copa do Mundo, porque o técnico Carlo Ancelotti anunciará no dia 18 agora de maio, no Museu do Amanhã, no Rio de Janeiro, a lista final dos 26 jogadores que defenderão a seleção brasileira na Copa do Mundo. A base da equipe já está desenhada, mas lesões e opções técnicas podem deixar nomes de peso de fora. A base, creio que já esteja realmente garantida. De acordo com o planejamento da comissão técnica, cerca de 18 atletas já estão com o passaporte praticamente carimbado para o Mundial, desde que não sofram lesões. O grupo de confiança do Ancelotti conta com Alisson, Marquinhos, Casimiro, Bruno Guimarães, Vini Júnior, Rafinha, Matheus Cunha, Estevão e Andrei Santos, que são dois mais novos, além de Gabriel Magalhães, Alexandro e Danilo. Agora, a gente sabe que a situação de Neymar permanece como grande incógnita, porque o camisa 10 não foi convocado para os testes finais contra a França e Croácia. Oficialmente, Ancelotti avalia que o Neymar precisa estar 100% fisicamente para retornar à seleção do Brasil. Tem vagas em aberto. Para fechar os 26 nomes, Ancelotti utilizou os últimos amistosos para testar novidades de jogadores como Rayan, Igor Thiago, Gabriel Sara, Léo Pereira, jogadores que também precisam se consolidar. Endrick, atualmente no Lyon, voltou a ganhar minutos em campo e desponta como forte candidato para o ataque. Já Lucas Paquetá e Richarlison, ausentes na última lista de amistosos, ainda mantêm chances na convocação final. Mas nós estamos falando dos 26 nomes definitivos que serão convocados no dia 18. Só que tem uma pré-lista, porque faz parte do protocolo da FIFA. Tem uma pré-lista onde o técnico vai apresentar 55 nomes. Essa lista pode ser chamada de uma abertura, um leque com jogadores que certamente não irão, porque dos 55, o Ancelotti tem que tirar 26, fazer uma filtragem. Mas esta lista vazou. Já tem vários nomes conhecidos. Essa lista, inclusive, já está sendo publicada pela imprensa nacional. E é bom que você saiba também. A lista que vazou tem para a posição de goleiro Carlos Miguel do Palmeiras, Hugo Souza do Corinthians, Bento do Al-Nassr, Alisson do Liverpool, Ederson do Fenerbahçe, João do North Forest, defensores Kaique do Cruzeiro, Fabrício Bruno do Cruzeiro, Beraldo do PSG, Vitinho do Botafogo e Marquinhos do PSG. No meio-campo, Gabriel Sara do Galatasaray, Paquetá do Flamengo, Casimiro do Manchester United, Bruno Guimarães do Newcastle. Atacantes: Neymar do Santos, Endrick do Lyon, Estevão do Chelsea, Igor Thiago do Brentford, Rayan do Bournemouth, Igor Jesus do Nottingham Forest, Richarlison do Tottenham, Pedro do Flamengo, Vini Júnior do Real Madrid e Rafinha do Barcelona. Esta é a pré-lista que vai ser entregue segunda-feira, agora dia 11, e vai ser oficialmente anunciada pelo técnico da seleção brasileira. A lista oficial, com os 26 convocados para a Copa do Mundo, será conhecida na outra semana, no dia 18 de maio. A cerimônia de anunciação dos jogadores selecionados por Ancelotti acontecerá no Museu do Amanhã, no Rio de Janeiro. Minha gente, esta seleção não passou confiança ao

0: a sexta ou sétima força favorita ao título pelos principais levantamentos esportivos. 46% dos brasileiros acreditam que o Brasil não passará das quartas de final e, pela primeira vez, a confiança em seleções estrangeiras, como a da França e a Argentina, superou a aposta no hexacampeonato brasileiro. O interesse na Copa ainda é alto, mas o torcedor está pragmático. A paixão está muito ligada ao entretenimento. O torcedor vai acompanhar o jogo do Brasil, mas ele vai reunir os amigos e, o mais importante, para saciar, o churrasco no dia do jogo. A estreia do Brasil vai ser no dia 13 de junho, às 19h, no horário de Brasília, contra a seleção do Marrocos. A sede brasileira nessa fase de grupos vai ser nos Estados Unidos, já que a Copa vai acontecer também no Canadá e no México. Mas a sede do Brasil ficará na fase de grupos nos Estados Unidos, em Nova Jersey, Filadélfia e Miami. O Brasil está no grupo C, ao lado de Marrocos, Escócia e Haiti. Mas vamos falar do jogo de hoje, jogo do Sport. A partida vai ser no campo da Ponte Preta, o estádio Moisés Lucarelli, lá em Campinas, programado para as 18h30, com toda a cobertura do Screte de Ouro. Agora, gente, a Ponte Preta está numa draga danada, com salários atrasados. Isso vem acontecendo desde o ano passado, mas não vamos falar nisso. Vamos falar no fato de que a Ponte está na 16ª colocação, brigando para não cair. Obviamente não cair, por enquanto, na zona do rebaixamento, mas tem apenas 7 pontos. Está vindo de um jogo diante do São Bernardo, onde perdeu por 3-0, e vai entrar em campo para tentar se recuperar no seu estádio contra a equipe do Sport. Já a equipe pernambucana chega para enfrentar a Ponte numa boa, porque está classificado o Sport para a semifinal da Copa do Nordeste, passou diante do Asa, está invicto na Série B. Quer dizer, um time que chega com toda a força de motivação. E o técnico vai repetir a equipe que ele considera a força máxima do Sport no momento. Ou seja, com Thiago Couto, Matsu, Marcelo Aju, Benevenuto e Filipinho, Zé Lucas, Biel e Carlos De Pena, Barleta, Marlon e Perotti. O técnico aqui, ele só tem 2 titulares absolutos no ataque: o Barleta e o Perotti. O Marlon é eventual, assim como o Cleisson também. Tanto é que tem jogo que o técnico escala o Cleisson. Agora vai escalar o Marlon de novo. O Marlon, ele ganhou a titularidade depois do jogo com o Ceará, mas só jogou bem naquela partida. O jogo diante do Asa já não foi tão empolgante. E ali fica a dúvida: quem de fato deve ser o titular? Porque eu acho que nenhum nem outro, nem o Cleisson nem o Marlon, estão merecendo a titularidade. Mas o técnico não tem saída. Fora deles seria o Gustavo Maia, que está numa situação pior. Então ele reveza entre esses dois. Por isso que a gente tem dito: quando chegar a janela do final de julho, o time do Sport tem que ir para o mercado. Entre outras coisas, um volante, um volantão para ser primeiro volante, um ponta e mais um centroavante, apesar de que Zé Roberto já voltou no período de contusão. Então, o Sport ainda precisa de reforços, porque o campeonato é longo, 38 rodadas, e ele tem que ir bem. Se oscilar na reta final, aí complica. Mas hoje a gente tem no Sport o time favorito do espetáculo, pela campanha da Ponte Preta, embora o jogo seja fora de casa, lá em Campinas. Uma boa tarde, minha gente.
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4: Muito boa tarde para você que se liga aqui na sua Rádio Jornal, Recife, Caruaru, Garanhuns, Limoeiro, Pesqueira, Petrolina, para toda a rede, pela internet, para todo mundo. O Segundo Tempo do Assunto é Futebol deste sábado. Lembrando que mais tarde tem futebol. Daqui a pouquinho tem o Comando Geral Fim de Semana, no comando da Simone Oliveira. E às 5h30 da tarde, a grande jornada esportiva. O jogo do Campeonato Brasileiro, tem Série B, Ponte Preta e Sport. Moisés Lucarelli, em Campinas. Marcelo Araújo transmite o jogo. Comentários do Igor Moura. Reportagens Wallace Santos. E no plantão, Leonardo Boris, aqui pela sua Rádio Jornal. E só lembrando que hoje tem o Brasileirão. 16 horas tem Coritiba Internacional. Coritiba e Internacional. 18 horas, Fluminense e Vitória. E às 9 horas, tem Bahia e Cruzeiro. Aproveitando aqui pela Série B, além do jogo da Ponte Preta contra o Sport, 6h30 da noite, antes, 4 da tarde, tem Goiás e Vila Nova, Athletic e Cuiabá, 18 horas, Ceará e Atlético Goianiense, 19 horas, 8h30, CRB e Operário de Ponta Grossa, e às 9h15, Juventude e Criciúma. É um horário diferente aqui, né? 9h15, Juventude e Criciúma. Esses jogos de hoje é na Série B do Brasileiro. Daqui a pouquinho vou falar das séries C e D. 1h31, vamos trazer de volta as notícias do nosso futebol. Gata, gata, gata, gata, esporte! O Leão volta para ser destaque aqui no segundo tempo do Assunto é Futebol. De volta o Alex Santos. Fala, Alex.
5: E de volta para ouvirmos o técnico Márcio Goiano aqui falando do esporte no Assunto é Futebol segundo tempo. E vamos destacar o adversário do esporte na semifinal da Copa do Nordeste. A equipe do Fortaleza venceu Confiança por 2-1 e se classificou para pegar o Leão nessa reta final do Nordestão. Primeiro jogo, dia 20 de maio, acontece lá na Arena Castelão. E o segundo jogo, já que se trata de jogos de ida e volta nessa fase da Copa do Nordeste, vai acontecer no dia 27 de maio na Ilha do Retiro. Mas a pergunta para o Márcio foi a seguinte: se ele pudesse voltar no tempo, mudaria aquela escalação que ele colocou no time do Sport? Lembrando que naquela oportunidade, o técnico rubro-negro colocou um time alternativo, né? Não levou nenhum jogador da equipe considerada titular. Vamos à resposta do treinador.
6: Eu não voltaria não, porque acima de tudo é o respeito, né? A gente respeita a entidade, o Fortaleza, a gente sabe o crescimento da equipe, né? Do Fortaleza nesses últimos 10 anos. E o Sport também tem força, eu acho que dentro da competição a gente também abriu mão em alguns outros jogos, deu certo, vencemos, conseguimos o resultado. Então foi sempre em conversa, conjunto, todo mundo. Então isso aí faz parte, eu entendo, né? Esse lado também com relação a se a gente pudesse ter eliminado, mas aí você não dá garantia, né? Nós tínhamos o Asa, nós teríamos que classificar. Mas eu entendo, eu respeito a opinião de todos com relação a isso. Tomamos o gol depois dos 90, né? Isso que traz essa frustração para a gente. Tomamos gols depois dos 90, tivemos um jogador a menos. Na hora que tomamos o gol, tínhamos dois jogadores menos dentro do campo, né? Então, são vários fatores que acabou acontecendo ali. E, infelizmente, a derrota fez com que ainda o Fortaleza conseguiu a classificação, né? Até porque tem o outro lado também, o Retrô vinha ganhando, vinha classificando. Então a gente entrou em campo para buscar o resultado, fazer um bom jogo. E acabou acontecendo tudo isso. A gente agora é pensar para frente, né? Pensamos para frente, viramos a página, conseguimos a vitória contra a equipe do Asa, a classificação. Conseguimos trazer o jogo decisivo para jogar aqui dentro da ilha também. Isso é importante, isso pesa bastante. Falei para os atletas hoje que para que a gente pudesse levar isso até o final, a gente precisa todo jogo vencer. Então, o primeiro jogo, a primeira batalha foi vencida. E depois concentrar, focado, fazer um grande jogo.
5: E o Márcio também falou sobre a questão do elenco que ele tem na mão, já que ele não participou, né, na verdade, da contratação desses atletas. Ele era auxiliar técnico na oportunidade que o Roger Silva chegou aqui no Sport. Então, ativamente, ele não participou de nenhuma negociação envolvendo esses atletas que chegaram para vestir a camisa do Sport. Mas ele falou sobre esse momento, sobre as dificuldades que encontra pela frente e sobre também os bons números que estão sendo apresentados.
6: Nesse momento a gente fica, procura, né, trabalhar com os jogadores da melhor forma possível. Desde o momento que eu assumi, a gente tem procurado dar essa tranquilidade para os atletas, né, fazer com que eles todos saibam que são importantes e estão sendo importantes. É como nós falamos, jogamos com algum grupo no Campeonato Brasileiro, na Copa Nordeste a gente conseguiu fazer mudanças em alguns jogos, né? Então isso aí foi importante também para alguns atletas que não estavam tendo muita oportunidade, às vezes ganha pontos com isso, com relação a isso, na troca, no próprio jogo, nos jogos futuros. Amanhã ou depois, é como eu falei, alguns jogadores de repente não vão suportar em função da sequência de jogos, né? Aí a gente tem que fazer essa troca, então a gente acaba fazendo de uma forma bem mais tranquila, bem mais natural, dando sempre a confiança, fazendo com que os jogadores saibam da importância que é jogo a jogo, né? Então vamos viver jogo a jogo. O grupo tem procurado fazer da melhor forma possível os trabalhos, os treinamentos, entrega muito grande, intensa. Então cabe a nós, tá motivando todos eles, né, para que eles possam, quando entrar em campo, sabendo da nossa responsabilidade, sabendo da importância das vitórias, né, que a gente consiga elevar sempre um alto nível para a gente somar sempre os 3 pontos.
5: Relembrando que a janela de transferência para novas negociações, ela será aberta no dia 20 de julho. Até lá, vai ter que se virar com os atletas que tem. Mas, segundo informações da diretoria rubro-negra, alguns nomes já estão sendo monitorados. Consequentemente, estão sendo conversados, mas negociação em si só deve acontecer a partir de 20 de julho. Destaques do esporte para o assunto é futebol, segundo tempo.
4: E a Série C, a bola rola às 5 da tarde, tem Itabaiana e Floresta, também no horário tem Paysandu e Anápolis, 18 horas tem Maranhão e Botafogo da Paraíba. Vamos falar da Série D, muitos jogos aqui pela Série D, a quarta divisão do Campeonato Brasileiro, que tem 96 equipes, né? Evidentemente que muitas partidas aí para o final de semana. Bem, começar aqui por este jogo, Blumenau e São Joséense. 15 horas a bola rola para Blumenau e São Joséense. Tem mais. Iapi e Parnaíba, às 15h30. Outro jogo das 13h30 da tarde, entre Maracanã e Sampaio Corrêa. 16 horas tem Capital do Distrito Federal, jogando contra o Misto. Tem mais. 16 horas ainda bola rolando para Aparecidense e Brasiliense, Pouso Alegre e América. Esse é o América do Rio de Janeiro, viu? É o América do Romário, né? Betim e Crack, Porto da Bahia e Real Noroeste, Tirol e Altos, do Piauí. Tem o Ceilândia contra o Operário de Várzea Grande, Madureira e Portuguesa, também 16 horas. Vamos aqui para a faixa das 4h30. Serra Branca e Lagarto. 17 horas tem Operário do Mato Grosso do Sul e Uberlândia. O Porto Velho enfrenta o Independência. Tem também Maricá e Noroeste, União e Goiatuba, Sergipe e Retrô, jogo das 5 da tarde de hoje, lá em Aracaju. Tem mais. 18 horas tem Manaus e Monte Roraima, Luverdense e Gama, 15 de Piracicaba e Sampaio Corrêa do Rio de Janeiro, Marcílio Dias e Brasil de Pelotas, 6h30, Inhumas e Primavera do Mato Grosso, 19 horas Veloclube Nova Iguaçu, às 7 horas também São José e Azures, e às 8h30 tem Guaporé e Galvez. É a gigante Série D com muitos jogos aqui para o sábado. E lembrando que pela Copa Espírito Santo a bola rola às 18h45, o Serra enfrenta o Vila Velhense. Essas copas locais, né? Copa Paraíba, Copa Alagoas, Copa Espírito Santo, elas dão vaga à Copa do Brasil. Dão vaga na Copa do Brasil. Então são competições importantes aí de cada estado que está sendo jogada aí neste sábado a Copa Espírito Santo, valendo vaga também para uma Copa do Brasil. Daqui a pouquinho eu vou trazer aqui os jogos no futebol internacional. Agora 1h38. Náutico Capibaribe, de volta. As notícias do Timbu. Alô, Leonardo Boris.
7: Valeu, voltamos a falar do Náutico aqui agora no assunto é futebol, segundo tempo. O Náutico, dos técnicos Hélio e Guilherme dos Anjos, tem à disposição o atacante Paulo Sérgio e o volante Leonai. Ainda no departamento médico, zagueiro Matheus Silva e meio atacante Juninho. O provável time do Náutico para a partida contra o América Mineiro, que terá arbitragem do baiano Bruno Pereira Vasconcelos, Muriel, que completará 50 jogos com a camisa do Náutico, Reginaldo ou Matheus Ribeiro, Betão, Igor Fernandes e Yuri Silva, Leonai ou Ramon, Wenderson e Dodô, Júnior Todinho ou Vitor Andrade, Derek e Vinícius. O volante Luiz Felipe está fora pelo terceiro cartão amarelo. Quem fala sobre Vitor Andrade, Paulo Sérgio e o meio-campo é o técnico Guilherme dos Anjos.
8: Para ser muito sincero, Vitor, para iniciar jogo, o Vitor precisa melhorar muito em alguns aspectos físicos, né? Comportamento tático, mas está evoluindo. É um atleta que me impressionou no comportamento de dia a dia mesmo. Um atleta que eu esperava uma certa dificuldade, talvez, de adaptação ao nosso perfil. Pelo contrário, é um atleta que está pagando um preço muito alto e precisa. Ele precisa se desenvolver, está compreendendo que ele precisa desse desenvolvimento, vai ter seu espaço dentro do momento correto, né? Dentro do momento que a gente entender que é o ideal. O Paulo está à disposição, ele ficou à disposição ontem para nós, então ele está à disposição para treino, está à disposição para jogo, a gente vai entender até que ponto a gente pode arriscar ter o Paulo em jogo ou não, porque é um atleta que teve uma lesão grau 2, É um atleta que o ano passado sofreu muito com esse ponto que inclusive nós discutimos recentemente com ele, de bater e voltar. Bate, volta, sente, poxa, nós temos uma característica de jogo de um nível de intensidade muito grande. Então a gente quer ter uma atenção, porque a primeira lesão considerável mesmo dele é dentro do ano, e ela foi um grau 2. Então a gente tem que ter uma certa atenção de como a gente vai utilizar o atleta, mas o atleta já está disponível para nós. Luiz Felipe fez um grandíssimo jogo para nós fora de casa, dois jogos, mas principalmente o último jogo, o Luiz nos deu uma opção que nós não tínhamos tanto, que é o atleta mais condutor na função que ele está executando. E realmente chegou agora sendo o Luiz que nós trouxemos, aquilo que a gente tinha de ânsia porque ele desenvolvesse, ele conseguiu. Uma pena ele ter tomado o terceiro cartão amarelo.
7: Técnico Guilherme dos Anjos falando aqui no Assunto é Futebol, segundo tempo.
4: Premier League, a bola rola e já tivemos aqui os jogos pela manhã. O Liverpool empatou com o Chelsea, 1-1. O Sunderland empatou com o Manchester United 0-0. O Brighton venceu o Wolverhampton por 3-0. O Fulham perdeu para o Bournemouth 1-0. E tem mais em andamento aqui, começou a 1:30, né? Faz pouco tempo que começou. E o Manchester City está empatando com o Brentford 0-0. Tem também aqui a Itália. A bola rolou pela manhã, o Cagliari perdeu para a Udinese por 2-0. Em andamento, a Lazio está perdendo para a Internazionale por 2-0. E às 15:45 tem Lecce e Juventus. Daqui a pouco eu trago a La Liga também. 1:42. Joga na segunda-feira contra a Inter de Limeira. Alô, Igor Moura, de volta, Igor.
9: Isso, a gente volta aqui no Assunto é Futebol, segundo tempo, para confirmar. O Santa hoje deve ao seu elenco profissional para os remanescentes, é bom lembrar, jogadores que estão desde o ano passado, conquistaram a Série D, o acesso da Série D do Campeonato Brasileiro. Nesse caso, o Santa ainda tem questão de 13º ainda pagar para alguns atletas. E desse ano, o Santa deve para quem começou a temporada no Tricolor. Uma carteira, essa carteira de abril, que venceu essa semana. Na verdade, venceu ontem, né? E duas imagens para remanescentes desde o início do ano. Quem chegou na intertemporada antes do início da Série C tem uma imagem para receber. Essa situação de salários do Santa Cruz atualmente. Sobre SAF, recuperação judicial, o presidente do Santa, Bruno Rodrigues, fica no aguardo dessa situação do distrato com a Cobra Coral Participações, uma situação que vem se prolongando, se arrastando há um bom tempo, para poder dar início a conversas com algum outro grupo investidor da SAF Tricolor. Sobre recuperação judicial, algumas semanas atrás a Justiça autorizou a proteção judicial do Santa ser estendida, ou seja, o Santa continuar sem sofrer penhora, esse tipo de coisa por débitos passados. Agora, a condição era o Santa Cruz apresentar para a Justiça um cronograma da Assembleia Geral de Credores. Quando é que o Santa vai reunir todos os credores restantes, né? O Santa acertou com vários extrajudicialmente. Aquele valor da Cobra Coral Participações de cerca de 8 milhões de reais que está sendo cobrado foi exatamente para esse tipo de acerto. Extrajudicialmente, o Santa conseguiu acertar com vários credores. Então, o Santa apresentou esse cronograma para a Justiça, que era uma contrapartida para a Justiça conceder ao Santa a extensão da proteção judicial. E o Santa indicou ou mês de outubro ou mês de novembro, a depender de todo o rito da transformação em SAF. Então, o Santa, entre outubro e novembro, antes disso ainda vai ter uma nova rodada de negociações com os credores, né? Agora o Santa indicou outubro ou novembro para a sua Assembleia Geral de Credores. Portanto, o Santa Cruz trabalhando também nessa situação da recuperação judicial. E o Christian de Souza foi perguntado sobre isso. Não necessariamente sobre recuperação judicial, mas atrasos de salários, né? Ele saiu do Amazonas, que não, pelo menos quando o Amazonas veio jogar com o Santa aqui na Arena, o Amazonas não pagava um salário completo para o elenco desde janeiro, né? Então ele teve que gerir bem, teve que lidar com insatisfação, salários atrasados na equipe amazonense. Veio para o Santa Cruz, que deve agora 2 meses de imagem, já pagou a imagem ontem, e deve também um salário de carteira. Também com salários atrasados, porém, claro, com a insatisfação provavelmente menor do elenco, já que o atraso é menor do Santa em relação ao Amazonas. E ele fala sobre essas dificuldades financeiras, né, para pagar salários em dia, nesse caso.
10: Eu já venho esse ano desde o Joinville, né? Joinville também eu cheguei na terceira rodada lá no Catarinense, também com uma dificuldade na questão de pagamento. É a realidade hoje do nosso futebol. As equipes estão enfrentando uma transição, né? Que as bets parece que saíram do cenário. Os clubes e empresas ainda estão com dificuldade, né, de se instalar nos clubes associativos. E nós, profissionais, temos que se adaptar rapidamente a isso. A questão financeira, isso eu deixo a cargo da direção, do nosso presidente, do nosso executivo. Eu, especificamente, eu vou tratar aqui dentro e só vou falar de futebol, de estratégia, de escalação, tratando o campeonato como jogo a jogo. E, rapidamente, a gente já se aproximar do grupo dos classificados. Então, dessa forma que a gente começa o trabalho.
9: Tá aí, portanto, palavras do novo técnico do Santa Cruz, Christian de Souza, aqui conosco na Rádio Jornal. Já já a gente volta com mais Santa no Assunto é Futebol, segundo tempo.
4: Valeu, Igor. Daqui a pouco você volta, então. Olha, hoje tem La Liga. Pela manhã a bola rolou, o Elche perdeu para o Alavés, placar de 1-0. Sevilha venceu o Espanhol por 2-1. Em andamento, Atlético Madrid e Celta vão empatando em 0-0. E às 4 da tarde tem Real Sociedad e Betis. Vamos para a Alemanha aqui, rapidinho. RB Leipzig venceu o St. Pauli por 2-1. O Stuttgart venceu o Bayer Leverkusen por 3-1. O Augsburg venceu o Borussia Mönchengladbach 3-1. Encerrado também, Hoffenheim 1, Werder Bremen 0. Em andamento, começou a 1:30. O Wolfsburg está empatando com o Bayern de Munique 0-0. Eita, daqui a pouquinho fala da Argentina para você aí, viu, Igor Moura? Alô, alô, Igor Moura. Agora 1:48.
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4: Faltando 8 para as 2.
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4: Vamos nessa, aqui na reta final do segundo tempo do Assunto é Futebol, para fazer um novo giro de notícias com os nossos clubes. Esporte! Volta o Alex Santos.
19: Valeu, e de volta aqui para falarmos ainda do Esporte Clube do Recife. Vamos conversar com o executivo de futebol do clube, o Ítalo Rodrigues. Ele que concedeu entrevista aqui no Fórum Esportivo ao repórter João Vitor Amorim. Para começar essa conversa, ele respondeu sobre esse novo formato de disputa da Série B, né? Anteriormente, classificavam-se 4 direto para a primeira divisão. Esse ano está diferente. Esse ano, os 2 primeiros se classificam. Do 3º ao 6º lugar, vão realizar playoffs, com jogos que vão definir quem sobe para a primeira divisão. Ou seja, os 2 melhores classificados nesses playoffs se juntam aos 2 primeiros na fase de grupos. E ele comentou sobre o assunto.
20: Com essa mudança de regulamento, ano passado, até a 33ª rodada, tinham quase 10 times brigando ainda. 33ª rodada, se eu não estou enganado, ainda tinham quase 10 times com chances de acesso, considerando o G4. Então, agora, esse ano, hein? G6... Pode ter certeza aí, cara. Vai ser até a reta final, vai ser um campeonato muito emocionante. Como eu quero focar no G2, né, prefiro fazer essa conta e diminuir. Obviamente, eu sempre digo que a Série B, eu sempre falo isso internamente também, cara, é uma escada. Se você se preocupar com lá na frente, esqueceu agora o mesmo ponto que eu deixei de subir ano passado, que foi na última rodada que a gente perdeu, que se a gente empatasse, a gente subia, foi o mesmo ponto que a gente perdeu no início do ano. Entendeu? Então não dá para pensar a longo prazo, né? Tem que ser jogo a jogo e degrau por degrau. Por isso que a gente precisa ser competitivo. Por isso que a gente tem que ser todo jogo competitivo. E é difícil você manter esse foco, né? Em todos os jogos. Mas esse é o grande desafio. O time que consegue manter um aproveitamento em sequência, né? Porque a Série B é isso, sequência de resultado positivo te joga para cima, sequência de resultado negativo te joga para baixo. Ganhou 3 jogos, você tá lá em cima, perdeu 3 jogos, você tá lá embaixo.
1: O Ítalo também falou sobre o jeito de atuar do volante Zé Lucas, né? Ele que vinha jogando como primeiro volante na Copa do Nordeste, mas muda bastante de posição quando o assunto é Campeonato Brasileiro da Série B.
20: Ah, Zé Lucas, ele, acho que ele tem se adaptado muito bem, aí eu queria até conversar, falar sobre isso, assim, né? É uma competição diferente, muito diferente da Série A, na qual... eu vejo muita gente falando, pô, ano passado o Zé jogava mais assim, o Zé jogava mais assado. Cara, a competição é diferente. Se vocês tiverem oportunidade um dia de conversar com o Zé, pode perguntar a ele. Ele tem muito menos tempo. A tomada de decisão dele tem que ser muito mais rápido, porque é uma competição mais dura, mais pegada, né? Então ele tem se adaptado. Até início do ano eu tive um certo receio do quão ele demoraria a se adaptar, mas eu acredito que ele se adaptou de uma forma, cara, quase que imediata, impressionante, assim, a maturidade dele, né? Tenho gostado dele jogando ali, né, na frente. Ele é um cara que a bola não queima no pé dele, né, ele distribui muito bem o jogo, e o mundo tá vendo isso, né, foi pra seleção, jogou os 2 jogos, né, o primeiro foi um dos poucos que não foi substituído, né, e ele tá assim. Constantemente a gente recebe contato, né? Constantemente a gente recebe pessoas de outros clubes que vêm assistir o jogo do Zé aqui dentro, né, dentro da ilha, e a gente acredita sim que isso vai caminhar, né, até a janela do meio do ano para um desfecho positivo.
1: Pronto, aí está Ítalo Rodrigues conversando com a gente aqui no Assunto é Futebol Segundo Tempo.
4: Muito bem, olha, na Argentina, Liga Profissional, a bola rola no Apertura, viu, Igor Moura? Se liga aí. O Talleres enfrenta o Belgrano, jogo das 16h30. 7 da noite tem Boca Juniors e Huracán. Às 21h30 tem Independiente Rivadavia contra Unión Santa Fé. E às 21h30, Argentino Juniors contra o Lanús. Jogos aqui também do argentino. Hoje tem Brasileirão Feminino. Eu falo já do feminino no Brasileirão. Faltando 2 minutos para as 14h. Náutico tá de volta para você no segundo tempo do Assunto é Futebol. Diga lá, Leonardo Boris.
7: Voltando a falar do Clube Náutico Capibaribe aqui no Assunto é Futebol Segundo Tempo, para ouvir o técnico Guilherme dos Anjos sobre a questão de estratégia, jogar fora de casa, jogar dentro de casa. O Náutico tem tido um melhor aproveitamento fora de casa, Guilherme dos Anjos.
21: Eu acho meio utópico hoje, dentro da competição que a gente está vivenciando, a gente falar sobre estratégia dentro e fora de casa, principalmente baseado em todas as entrevistas que nós já demos aqui. A nossa estratégia não muda, nem dentro nem fora de casa. Não gosto de um aspecto que a gente vem discutindo com o clube há muito tempo, e eu acho que o clube está fazendo um esforço enorme, assim como a gente está vendo o esforço feito pelo clube com a bela inauguração de uma iluminação, com a inauguração de um placar, com a reestruturação, como um todo do clube. Eu acho que o principal aspecto para se reestruturar a partir de agora vai ser o nosso gramado. Eu acho que isso faz, sim, uma leve diferença. Nós temos que levar isso em consideração. Acho que a gente está em busca dessa excelência de campo de jogo. Acho que isso faz uma certa diferença. Nossos melhores números físicos em posição estão, sim, fora de casa. Não é à toa, tem correlação com isso. Mas isso não é um empecilho e não vejo também a circunstância de estratégia. A estratégia nossa, eu já deixei bem claro, que é tentar fazer um jogo parecido dentro e fora de casa, independente das circunstâncias que a gente enfrente, independente daquilo que o adversário proponha. E foram 2 adversários fora de casa agora que propuseram um jogo franco, obrigaram a gente a ter em alguns momentos um jogo um pouco mais aberto, né, com um campo um pouco mais aberto, principalmente nos primeiros tempos. Não é tão simples você condicionar o adversário a ficar com as linhas baixas dentro da sua própria casa, porque tem esse estigma do dentro e fora, mas esse estigma ele não existe muito dentro da nossa estratégia de jogo. Vejo sim como um ponto a se observar dentro do campeonato, onde a gente tem um espaço aí considerável para melhora, que é melhorar sim nosso desempenho dentro de casa, junto ao nosso torcedor, que não tenho dúvida vai fazer uma festa maravilhosa no domingo, em função de tudo isso que vem acontecendo com o clube. Eu acho que o torcedor começou a observar uma coisa que é fundamental nós refletirmos. O Náutico está crescendo. Dentro de todas as dificuldades, o Náutico está buscando crescer. Né? Dentro de muitas pessoas ajudando, colaborando e algumas pessoas, inclusive, não colaborando, tentando atrapalhar, tentando encher o saco. Mas isso faz parte. Né? Mas o mais importante é que eu vejo um torcedor um pouco diferente, uma fala diferente, um comentário já diferente, pensando nesse crescimento do clube. E isso é importante ver que está sendo corroborado pelo clube, por nós profissionais, né, pelos atletas dentro de campo, que são quem nos representa, representa as nossas ânsias, e a gente está tendo esse resultado. Eu acredito que a estratégia nossa, mais uma vez, não vai mudar para esse jogo, né, é tentar ser, como a gente foi nos últimos jogos, um pouco mais efetivo ofensivamente. Eu acredito que isso tem que melhorar, sim. Sigo com esse pensamento desde o último jogo aqui dentro de casa, foi o jogo do São Bernardo, de nós sermos mais efetivos, aproveitar ainda mais as oportunidades que nós criamos, que é tão difícil. Nós somos um dos times que mais cria na divisão, mas um dos times que menos aproveita aquele que cria. Então eu preciso ser realista quanto aquilo que nós estamos produzindo e também aquilo que nós estamos deixando de produzir para que a gente possa evoluir.
7: Aí a palavra do técnico Guilherme dos Anjos falando aqui no Assunto é Futebol. Segundo tempo.
0: Brasileirão Feminino, falei para vocês aqui, a bola rola às 16 horas, tem Fluminense e Santos, e às 18 horas tem Misto e Bahia. 2-2 em Pernambuco. Para fechar com o Santa Cruz Futebol Clube, no segundo tempo do Assunto é Futebol, tem Igor Moura de volta. Fala, Igor.
6: Isso, como prometido, a gente volta para falar um pouco mais sobre Inter de Limeira e Santa, agora para falar do adversário Coral, né? A Inter de Limeira, que está ali pertinho do G8, faz uma campanha de meio de classificação na Série C do Campeonato Brasileiro, é comandada pelo Matheus Costa, um técnico da nova geração, né? Ex-Paraná Clube, passou pelo Maringá também. O Matheus Costa é o comandante da Inter de Limeira, que não fez um bom Paulistão da Série A2, né? Ao contrário da Ferroviária, que também joga a Série C de Araraquara, a Ferroviária subiu de divisão. O Ituano, do Mazola, que também joga a Série C, ficou naquele mata-mata da semifinal com a Ferroviária, né? A Ferroviária matou o Ituano, eliminou o Ituano. Mas o Ituano fez uma boa campanha também na A2 do Campeonato Paulista e é um dos participantes da Série C. Já a Inter de Limeira, dos participantes paulistas da Série C, foi quem fez a pior campanha na A2 de São Paulo. Foi a 12ª colocada, não conseguiu ficar no G8 de 16 participantes, né? Ficou a 6 pontos do 8º colocado, que conseguiu classificação para um dos quadrangulares de acesso para o mata-mata, né? Da semifinal, e ficou a 4 pontos do primeiro rebaixado. Então, a campanha da Inter de Limeira não foi uma boa campanha na Série A2 do Campeonato Paulista, na 12ª posição. Até aqui, meio de classificação na Série C do Campeonato Brasileiro, não venceu ainda em Limeira, é bom ressaltar, na estreia perdeu para o Floresta de Leston Júnior por 2-1 e em Limeira ficou no 1-1 diante do Ituano. Apenas esses dois jogos realizados em Limeira até aqui da Internacional de Limeira. O detalhe é que a Inter de Limeira vem de dois bons jogos fora de casa, dois bons resultados na Série C, por isso que conseguiu dar esse salto na classificação. Disputou 6 pontos nas duas últimas rodadas como visitante e voltou para Limeira com 4. Empatou com o bom time do Barra em Itajaí, pelo placar de 2-2, e venceu Confiança em Aracaju por 1-0 na última rodada com o gol marcado por Romarinho. Então, é uma Inter de Limeira que fez bem o seu trabalho de visitante nas duas últimas rodadas. Poucos conhecidos do futebol pernambucano no elenco da Inter de Limeira, um que jogou em cada time da capital, né? Juan Tavares é reserva lá, lateral esquerdo, que passou pelo Santa Cruz em 2024. O Ronaldo Henrique, volante que passou muito tempo no Sport, também é reserva na Inter de Limeira, mas é volante do elenco. E representando o Náutico, né, um ex-Náutico, o meio-atacante Marco Antônio, que fez parte do elenco do Náutico do ano passado, naquela campanha vitoriosa, mas que foi muito mal no Náutico, né? Foi um futebol péssimo do Marco Antônio, tanto que o Hélio dos Anjos parou de escalar e o atleta não ficou até o fim da Série C do Campeonato Brasileiro. Marco Antônio, meio-atacante, que foi do Bahia, do Remo, enfim. Então, um ex-jogador de cada clube, um ex-Santa, um ex-Sport, um ex-Náutico no elenco da Inter de Limeira, nenhum titular.
5: todos reservas do elenco da equipe do interior de São Paulo, que deve atuar com o experientíssimo goleiro Saulo no gol. Não é o ex-Sport, tá? É o ex-Botafogo da Paraíba, ex-Ferroviária, aquele goleiro barbudo, pronto. Saulo no gol. A linha de defesa com Ian Silva na lateral direita. Frazan, experiente, ex-Fluminense CRB no miolo de zaga, ao lado do Lucas Santos, e o João Vitor na lateral esquerda. Meio campo deve ter Fabrício Dias, Lucas Buchecha, um dos líderes técnicos do time, ex-Chapecoense, e Romarinho, autor do gol da vitória sobre o Confiança em Aracaju. E o ataque deve ter o ex-Cruzeiro Vitor Leque, o grandalhão Getúlio, que também passou pelo CRB, pelo Avaí, e o artilheiro do time, o Miguel Bianconi, que já rodou por Europa, divisões de acesso da Espanha, já jogou no futebol boliviano, é base do Palmeiras, já tem 33 anos, é o artilheiro do time, cobrador de pênaltis oficial, Miguel Bianconi, 1,90m, olho nesse centroavante. Mas a gente agora vai escutar novamente o técnico Christian de Souza, apresentado na última quinta-feira, e agora sobre gerir elenco. Ele que vai chegar com a necessidade de gerir bem, adaptar bem o dia a dia com o elenco do Santa Cruz. Como se adaptar ao Grupo Coral?
8: A gente tira informações desde manhã, hoje é cedo, já começamos a trabalhar e se reunir, né? E a partir de agora, né, no contato específico com os jogadores, a gente vai entendendo o contexto, vai se adaptando. Eu já estou com o time da Inter de Limeira na minha cabeça, eu já estou pensando quais são os melhores 11 para a gente começar o jogo, o que, que a gente vai propor de estratégia, de ideia de jogo, né? Então é isso, é muito específico, é muito simples, sem rodeio, é pensar no jogo, pensar no treino. A minha cabeça já está desde ontem, né? Após o acerto, já pensando o que, que eu vou fazer hoje no primeiro dia. Vou ter aí pouco mais de uma hora de treino hoje e eu já quero aproveitar essa uma hora de treino já para colocar algumas coisas que eu vejo necessário para a gente ir para São Paulo e ser competitivo e trazer de lá resultado que nos interessa.
5: Esse, portanto, Christian de Souza, técnico do Santa Cruz, que vai fazer sua estreia depois de amanhã em Limeira, porque ontem, perto das 21h, o seu nome apareceu no BID, né? É raro acontecer, mas aconteceu. O Boletim Informativo Diário da CBF trabalhou até tarde, na sexta-feira à noite. E o nome dele foi publicado no Boletim Informativo Diário, devidamente regularizado. O técnico Christian de Souza, e o seu auxiliar técnico também regularizado e autorizado a estar na área técnica em Limeira, o Roberto Maschio, que já chegou a comandar, inclusive, o time do Serra Branca. São as últimas do Tricolor do Arruda, aqui no Assunto é Futebol Segundo Tempo.
0: Valeu, Igor Moura. E com o Igor Moura, com o Santa Cruz, a gente fecha aqui o Segundo Tempo do Assunto é Futebol. Você vai ouvir na sequência, na tarde do seu sábado, o Comando Geral Fim de Semana, a Simone Oliveira. Tem muita música, tem entretenimento, tem matérias especiais, entrevistas, tudo isso e muito mais até às 17h30 aqui na programação da Rádio Jornal. Depois tem o futebol, aí vem o Marcelo Araújo, Igor Moura, o Alex Santos, Leonardo Boris, para a transmissão de Ponte Preta Esporte na Série B do Brasileiro. Amanhã a gente volta. Estarei no jogo do Náutico, nos Aflitos, contra o América Mineiro pela Série B. É isso, tenham todos uma ótima tarde de sábado, bom fim de semana. A gente se encontra aqui na programação da Rádio Jornal. Trabalhos técnicos, Big Alves e Edilson Lima. Tchau, Brasil, boa tarde.
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24: Neymar é o maior artilheiro da história da seleção brasileira em jogos oficiais, acumulando 79 gols em 128 partidas, superando a marca anterior de Pelé. A contagem da FIFA considera jogos entre seleções principais, enquanto a CBF contabiliza gols em amistosos contra clubes, onde Pelé tem números superiores.

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5: 14h, 16 minutos. Olá, muito boa tarde. Chegando mais um sábado, Comando Geral, fim de semana, esse sábado tão especial. Amanhã é o Dia das Mães e a gente já vai abrir aqui uma chave do seguinte: muito se fala do Dia das mães de uma única, de um único viés, aquela mãe que teve a oportunidade de gerar um filho no seu ventre, que pode dizer, eu tenho um filho do meu sangue. Mas quantos de nós tivemos o maternar de uma mulher ou de um homem na nossa vida? Então, esse programa de hoje, ele é especial para as pessoas que tiveram a oportunidade e têm a oportunidade de maternar na vida de alguém. E quando a gente fala maternar, a gente tem vários sinônimos, várias qualidades para este verbo. Eu levanto o primeiro, amor. Tem um maternar maior do que você amar um outro ser humano? Amar no cuidar, amar no orientar, amar no acolher. Desde pequeno, pegando numa fase maior, na adolescência, na vida adulta. Então, são para essas pessoas que têm o dom de maternar dentro do seu coração. Quantas mães a gente teve ao longo da nossa vida? Claro, aquelas que teve desde pequeno a sorte de ter uma mãe de forma natural ou mães de coração que souberam amar os seus filhos, cuidar dos seus filhos, maternar a sua criança. Quantos de nós, você que nos ouve agora, teve este maternar através do colo de um pai, por conta da ausência de uma mãe? Ou melhor, o maternar no colo de uma avó, de um avô, de uma tia, de uma vizinha, de uma madrinha. E tudo isso também no sexo oposto, viu? No tio, no padrinho, no vizinho. É neste dom de maternar, de cuidar de um outro ser humano, que o Comando Geral Fim de Semana começa neste sábado, 9 de maio de 2026. Uma homenagem para todas as pessoas que, neste dom de amar um outro ser humano, muitas vezes se colocaram em segundo plano, para que o ser amado pudesse ter de tudo, dentro, claro, da realidade de cada um, o melhor que a vida poderia dar naquele momento. É o momento também da gente fechar os olhos e elevar a Deus uma prece, dentro da sua religião, da sua crença. Agradecer por essas pessoas que já passaram na nossa vida, maternaram em algum momento, mas que continuam vivas no coração de cada um de nós. Daqui a pouquinho eu quero a sua participação nesse Comando Geral, que vamos até às 5h30 da tarde. Esse programa mais do que especial, para falar de amor, para falar do feminino, para falar do maternar. Já se passaram com o dia de hoje 129 dias, faltam 236 para 2026 acabar. Hoje é o dia da Europa e dia mundial das meias perdidas. Você sabia que eu fui procurar a história, a origem do dia mundial das meias perdidas, gente? Tem dia para tudo, né? Tem dia para tudo. Olha, agradecendo a audiência dos amigos que nos ouvem através da Rádio Jornal Recife, 90,3. Rádio Jornal Limoeiro, 99,5. 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E aos que nos ouvem pelo mundo inteiro, através do aplicativo da Rádio Jornal e também pelo site radiojornal.com.br.
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5: E a partir de agora, com eles, com os trabalhos técnicos de Big Alves, Dedinhos Mágicos, dando show aqui na nossa mesa. É Gilson Lima botando ordem em tudo aqui no nosso Master. Produção deles também, Elis Martins e Hernani Tavares. Estamos começando agora o Comando Geral Fim de Semana.
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5: E no programa de hoje, já deixei aqui, né? Já abri o Abre Alas para falar de amor, para falar de maternar. Então você participa conosco no nosso momento saudade. Eita! Aquela música que faz você lembrar daquelas pessoas, homens, mulheres, que tiveram o dom de maternar na sua vida. Envie a sua mensagem falando o seu nome, seu bairro, qual a música que você quer ouvir, claro, o porquê que essa música te marca e que traz essa pessoa em sua memória. Quer anotar o número aqui da Rádio Jornal? Eu falo para você. 991478520, 991478520, para quem está fora de Recife, o DDD

0: Agora são 2:26.
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0: E vamos agora para o nosso giro de notícias com informações à Rádio Jornal. E Bruno Araújo. Bruno, seja bem-vindo.
2: Olá, Simone. A CTTU informou que neste sábado tem mudanças no trânsito desde as 8 horas da manhã por causa de uma obra da Inlurb que interditou totalmente a rua Luiz da Silveira Barros, no bairro do Espinheiro. Os motoristas que seguem no sentido Olinda devem utilizar como rota alternativa a rua da Hora, rua São Salvador, pista local da Avenida Agamenon Magalhães, Rua Doutor Bandeira Filho, a Avenida Rui Barbosa e o retorno à esquerda na Avenida Agamenon Magalhães. A previsão é de que a Rua Luiz da Silveira Barros seja liberada logo mais, às 5 horas da tarde. E por causa da programação do

0: 21º Festival Nacional da Seresta, no bairro do Recife, ruas e avenidas também vão estar interditadas. As intervenções de trânsito começam daqui a pouco, às 4 horas da tarde, e seguem até a 1 hora da madrugada. Durante o evento, vai ser proibida a circulação de veículos ao redor da Torre Malakoff. Os bloqueios acontecem nos cruzamentos da Rua do Observatório com a Rua do Brum, Rua do Bom Jesus com a Praça do Arsenal da Marinha, Rua da Guia com a Rua Barão Rodrigues Mendes e a Avenida Barbosa Lima com a Rua Domingos José Martins. O estacionamento de veículos também estará proibido em todo o entorno da Praça do Arsenal durante o período da interdição, ou seja, das 4 da tarde até a 1 hora da madrugada do domingo. Vamos agora para a previsão do tempo, Simone. A Agência Pernambucana de Águas e Clima atualizou a previsão de chuvas para este domingo, Dia das Mães, em todo o estado. De acordo com a APAC, a tendência é de redução no volume de chuvas na região metropolitana do Recife e na Zona da Mata. Agora, a previsão é de chuvas fracas a moderadas. No boletim anterior, divulgado na sexta-feira, a expectativa era de chuvas moderadas a fortes. No Agreste e em Fernando de Noronha, a previsão também é de chuvas fracas a moderadas. Já no sertão, deve ocorrer apenas chuva fraca. A APAC informou ainda que na segunda-feira deve ter chuvas moderadas em toda a região metropolitana e na Zona da Mata. Já entre terça-feira e quinta-feira, a tendência é de um novo aumento no volume de chuvas em parte do estado. As equipes do Corpo de Bombeiros estão de prontidão e atentas aos chamados em áreas com histórico de deslizamento ou inundações. A corporação deixa um alerta para a população que mora em áreas de morro ou encostas. Ao perceber sinais como rachaduras em paredes, estalos, inclinação de árvores, postes ou muros, a orientação é procurar um local seguro. Já em casos de inundações, é importante evitar essas áreas, não atravessar ruas com correnteza ou pontos de inundação e redobrar os cuidados com a rede elétrica. Em caso de emergência, o número do Corpo de Bombeiros é 193. Repetindo, 193. Os moradores da capital pernambucana podem acionar a Defesa Civil do município pelo 0800 08 3400. Repetindo, 0800 08 3400 ou pelo Conecta Recife, no site ou no aplicativo. Bruno Araújo, Rádio Jornal, Rádio Notícia.
1: Bruno, muito obrigada pelas informações. Agora são 2h30, rápido intervalo. Na sequência, a gente já volta falando de saúde hoje, sobre canetas emagrecedoras. Tão falada, mas é preciso ficar atento. Não deixa de ser um medicamento, um remédio. Joana Barros chega conosco trazendo todas as informações. Rapidinho.
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1: 2h33.
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1: Estamos de volta aqui no nosso Comando Geral, fim de semana. Hora de falar de saúde, claro, com ela, Joana Barros, personal trainer, titular da nossa coluna Vida Ativa. E hoje vamos falar sobre um tema muito atual: o uso das famosas canetas emagrecedoras. Joana, muito boa tarde, muito bem-vinda aqui ao nosso programa. Eu quero que você fale agora para a gente o que são essas canetas emagrecedoras e por que as canetas têm sido tão comentadas.
6: Olá, Simone. Boa tarde a você. Boa tarde a todos os que estão escutando a coluna Vida Ativa nesta tarde de sábado. E vamos falar aí sobre esse assunto que realmente, Simone, olha, está sendo muito comentado. Tem muita gente que está fazendo uso dessas canetas sem saber como é a forma correta de utilizar, sem orientação médica, sem exercício físico, né? Então, isso aí é um risco para a saúde. Então, acredito que essa nossa coluna de hoje vai ser útil para muita gente. É um medicamento originalmente desenvolvido para o controle do diabetes tipo 2, mas que também tem mostrado resultados significativos na perda de peso. Ele atua regulando o apetite e melhorando a sensibilidade à insulina, o que acaba impactando diretamente no emagrecimento. Mas o que eu sempre digo para as pessoas, Simone, é que é interessante que elas só façam uso dessas canetas quando elas não conseguirem passar pelo processo. Porque existe muita gente que tem condições saudáveis para passar por um processo de emagrecimento, mudando a sua alimentação, adotando um estilo de vida mais saudável, resolvendo os problemas, por exemplo, se tem uma compulsão alimentar, resolver o problema da compulsão, se tem o comer emocional, resolver o comer emocional, sabe? Se não treina por uma questão de um sedentarismo baseado em falta de tempo, tentar organizar a rotina, sabe? É interessante que isso seja, vamos dizer, a última opção aí que as pessoas tenham para um processo de emagrecimento.
1: Olha que interessante, hein, Joana? Quem está usando precisa mesmo fazer exercício físico?
6: Precisa sim, com certeza, Simone. E mais do que nunca o exercício, ele é importantíssimo nesse processo. O medicamento, ele pode ajudar na perda de peso, mas sem o exercício, existe um risco muito maior de se perder massa muscular junto com a gordura. O treino é essencial para preservar os músculos, manter o metabolismo ativo e garantir um emagrecimento mais saudável. E tem muita gente que faz o uso das canetas emagrecedoras e não treina. E isso é ruim porque às vezes a pessoa sobe na balança, vê que está perdendo peso, mas não sabe que metade desse peso é a parte mais saudável do seu corpo, que são os músculos que estão indo embora.
1: Joana, existe algum tipo de treino mais indicado para quem está usando o medicamento?
6: O ideal é combinar musculação com exercícios aeróbicos. A musculação ajuda a preservar e até aumentar a massa muscular. enquanto que o cardio contribui para a saúde do coração, a saúde cardiovascular e o gasto calórico. E tudo deve ser ajustado conforme o nível da pessoa e também com orientação profissional.
1: Olha que interessante, Joana. Quais os cuidados são importantes ao treinar durante o uso do medicamento?
6: É importante prestar atenção à energia e à alimentação. O que eu quero dizer com isso? Quero dizer que o medicamento, ele reduz o apetite. Então, algumas pessoas acabam comendo muito pouco, o que pode gerar uma fraqueza durante o treino. Porque durante o treino, o ideal é que você tenha uma reserva energética. Senão, a tendência é que o seu corpo, inteligente que é, ele vai procurando as fontes mais ricas de energia e você termina perdendo massa muscular, já que os músculos são a parte em que se concentra mais nutrientes. Então, como ninguém quer perder a parte saudável do corpo, então o interessante é que você esteja bem nutrido, mesmo se você não sente aquela fome, aquela vontade de comer que é normal do ser humano.
1: Joana, para fecharmos com chave de ouro a nossa coluna de hoje, eu quero que você deixe uma mensagem para quem está pensando em usar as canetas emagrecedoras.
6: Essa medicação, ela não é uma solução mágica, não é milagre. A gente precisa abrir os olhos das pessoas, Simone, em relação a isso. Porque as pessoas pensam que é só aplicar e a pessoa vai ficar magra e vai ficar magra para sempre. E não é assim. A reeducação alimentar e uma mudança no estilo de vida, adotar um estilo de vida mais saudável, com exercícios físicos, inclusive, é algo que vai fazer parte desde o início do tratamento até o pós-tratamento. Até porque os resultados vão precisar ser mantidos depois, né? Então, ele pode ser uma ferramenta quando não se tem condições de passar por um processo de emagrecimento, como eu disse no início da nossa conversa, com reeducação alimentar e treino. Porque o ideal é esse caminho, esse é o mais duradouro, esse é o mais saudável, esse é o que provoca mudanças reais. Então, principalmente porque a gente vai ter que se disciplinar de qualquer forma, durante o tratamento, após, enfim, isso vai ser uma constante para todo mundo se exercitar e ter bons hábitos alimentares, até para manter os resultados e para evitar o efeito rebote, que sim, embora muitos batam o pé dizendo que não tem efeito rebote porque tem aquele desmame que se fala, então mesmo com o desmame vai chegar um dia que você vai parar a medicação. E quando você parar, vai ter um pouco, sim, de efeito, desse efeito rebote. Pode ter um pouco ou pode ter muito. Então, você não sabe como é que seu corpo vai se comportar. Então, é interessante que você esteja aí mudando seus hábitos ao longo do tratamento também. E você tem que resolver aquilo que é um problema para você durante o processo de emagrecimento sem o uso da medicação. Por exemplo, se você tem uma compulsão alimentar, um comer emocional, ou se você é sedentário e você tem preguiça, você tem alguma trava com exercício físico, então deve resolver esses problemas, porque a medicação ela não vai resolver para você. Então realmente é algo que vai precisar ser feito, tratar a raiz dos problemas ao invés de mascarar. Os resultados eles são reais e duradouros, mas eles só vêm na mudança de estilo de vida, com exercício físico, com alimentação equilibrada e com disciplina, que ela, tudo isso continua sendo a base mesmo de uma vida com o peso sendo mantido, entende? Esses altos e baixos do peso, às vezes a obesidade, ela é causada por conta dos desequilíbrios, né, por conta da falta de disciplina. Então, a disciplina é a chave de tudo, gente. É esse recado que eu deixo para vocês hoje.
1: Joana, muito obrigada por sua participação e até o próximo programa.
6: Eu que agradeço, Simone, por essa conversa tão construtiva para tanta gente e para nós também, porque quando a gente está falando de saúde, a gente também está se motivando a cuidar da nossa saúde. Embora eu não faça uso e eu não gosto de utilizar as canetas emagrecedoras, mas eu conheço pessoas que usam e eu vejo que isso é realmente algo que precisa ser feito com cuidado e com orientação profissional. De uma equipe multidisciplinar, o personal trainer, o nutricionista, o médico, para que isso seja feito da melhor forma possível e para que dure, né? Então, eu gostaria de deixar aqui as minhas redes sociais, para quem quiser me seguir pelo Instagram e pelo Facebook, é o @joana_personal. @joana_personal. Até a próxima!
1: Muito obrigada, Joana, pelas informações. Agora são 2:42. Deixa eu mandar um beijo aqui para o Fernando Alcântara, amigo do nosso Big Alves, sintonizado aqui conosco. Fernando, obrigada pelo seu carinho e pela sua audiência. Olha, rápido intervalo, daqui a pouquinho tem música da nossa saudade. Ah, vai ser agora? Ah, tá, hoje, olha, a gente precisa hoje nos olharmos mais, viu, Big Alves? Você olha para mim, eu olho para você e a gente vai nos alinhando. Gente, chegou a hora, claro.
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1: Nossa saudade todos os domingos, às 4 às 7 horas da manhã, com o nosso querido Tony Araújo, que já permitiu a gente ir lá pegar um raspinho de tacho. Quando eu falo raspinho de tacho, eu me lembro logo de canjica. Vai chegar a época, né? Eita, é bom demais. Raspar o tacho da canjica, né? A canjica ainda quentinha, aquele queimadinho que fica no fundo, não queimado, mas aquela parte assim, é gostosa demais, né? Ixi Maria. Olha, vamos lá no momento Nossa Saudade de hoje. Vamos fazer, na verdade, uma homenagem ao cantor e compositor Expedito Baracho, que, se estivesse vivo, completaria hoje 91 anos de idade. Ele faleceu em 27 de maio de 2017, aos 82 anos, em Olinda. Um dos maiores sucessos da voz de Expedito Baracho, que faz parte, claro, da nossa vida aqui, na nossa memória afetiva, quando a gente fala de carnaval, trombones de prata.

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1: 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Segundo o levantamento da organização não governamental Repórteres Sem Fronteiras, o Brasil avança e chega à posição 52 em ranking mundial de liberdade de imprensa. O relatório aponta ainda que a média global é a mais baixa em 25 anos, com queda também em democracia, segundo a organização. Agora, por que a liberdade de imprensa é importante para as democracias? É o que a gente vai saber agora no A Gente Explica com Kevin Paes.
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3: A organização não governamental Repórteres Sem Fronteiras revelou que a liberdade de imprensa teve queda expressiva também em estados democráticos. A pontuação média de todos os países juntos é a mais baixa dos últimos 25 anos. Mas, por que a liberdade de imprensa está em queda nas democracias? Como é a situação no Brasil? A gente explica. No levantamento, o Brasil é uma das exceções à regra, pois subiu 58 posições desde o ano de 2022. No entanto, a maior parte do mundo enfrenta um cenário de dificuldade. Atualmente, há uma tendência em que é demonstrado deterioração global das condições para o exercício do jornalismo. O continente americano tem tido uma piora muito significativa. Os discursos públicos do presidente da Argentina, Javier Milei, amplificam o cenário. Ações de Milei, como o fechamento da agência Telam, que era uma das maiores agências públicas de notícias da América Latina, também pioram o trabalho do jornalismo. Além de Estados Unidos e Argentina, Peru e Equador são outros países em que a situação piorou nos últimos anos. No Equador e no Peru, houve jornalistas assassinados no ano passado. No Equador, também há um momento de instabilidade política, com declarações sucessivas de estado de exceção e toques de recolher. Já o México é o país onde mais se matou jornalistas na América nos últimos 20 anos. Mais de 150 profissionais da comunicação foram assassinados desde 2010. A Organização das Nações Unidas, ONU, fez um alerta sobre os riscos enfrentados por jornalistas em diferentes partes do mundo, incluindo censura, vigilância, assédio judicial e mortes. Em mensagem, o secretário-geral, Antônio Guterres, afirmou que a atividade jornalística atravessa um momento de pressão crescente, marcado por ameaças à segurança dos profissionais e restrições ao acesso à informação. Segundo Guterres, os últimos anos registraram um aumento acentuado no número de jornalistas mortos, muitos deles deliberadamente visados em zonas de conflito. O secretário-geral destacou ainda que 85% dos crimes cometidos contra profissionais da imprensa não são investigados nem resultam em condenação, cenário que classificou como um nível de impunidade inaceitável. 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Kevin Paes para o Comando Geral.
1: 2:49.
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1: E agora vamos ao Fato da Semana com a cientista política Priscila Lapa. Antes de chamar, convidar a Priscila Lapa, vai via no teu áudio, 991478520. Vamos fazer um programa em homenagem às pessoas que maternaram em sua vida. Sua mãe biológica, sua mãe de coração, avó, tia, tio, padrinho, madrinha, aquele vizinho que muitas vezes fez papel de mãe em sua vida. Vamos trazer memórias, resgatar essas emoções? 991478520, vai enviando seu áudio. A gente já recebeu um monte aqui, já estamos selecionando e tocar música, porque agora vamos falar de política. E ela, Priscila Lapa. Priscila, boa tarde.
4: Simone, boa tarde, ouvintes da Rádio Jornal. Passado o período da janela partidária, que terminou no início do mês passado, do mês de abril, as atenções sobre as eleições elas ficaram focadas muito nas pesquisas de opinião. Semanalmente, a gente tem visto institutos de pesquisa variados divulgando levantamentos sobre intenção de voto, tanto no âmbito nacional, da competição para a presidência da República, testando nomes, testando pré-candidatos, e, ao mesmo tempo, a gente tem também em Pernambuco, nos estados, a disputa, né, para governos estaduais, também muito mapeadas por esses institutos. E, por fim, a gente tem também as pesquisas para o Senado, a corrida para o Senado sendo muito mapeada pelos institutos. Mas aí fica a indagação. A eleição vai se resumir apenas ao debate sobre intenção de votos? A eleição se resume a pensar em performance de pessoas? Ou a eleição deveria já estar pautada em temas estruturantes? Pensando nisso tudo, um tema que essa semana ganhou muito fôlego, que já vem, né, criando aí muita expectativa na sociedade brasileira, é o caso Banco Master. O Banco Master como um grande potencial de trazer à tona escândalos, relações escusas entre o público e o privado, o uso de instituições políticas e de cargos para beneficiar um ente privado, obviamente não de graça, mas por interesses econômicos desses atores, e também o potencial que esse escândalo tem de detonar nomes da República, como já está aí a operação da Polícia Federal essa semana contra, né, ali o senador Ciro Nogueira, uma figura importantíssima do Centrão, que mobiliza muitos partidos, é uma liderança clássica, né, desse núcleo político do país. E aí a gente fica pensando, né, nesse momento, o potencial que isso tem de escalar e, dentro de um ano presidencial, se aproximando aí o período efetivamente das campanhas, o quanto do Banco Master vai dizer sobre o nosso processo eleitoral de 2026. Fora isso, no âmbito estadual, por exemplo, a gente tem muita discussão ainda sobre palanques, sobre quem realmente tem o apoio de quem, sobretudo na montagem da candidatura, das candidaturas para o Senado. Mas a gente se pergunta quais os temas que induzem hoje a eleição no Brasil. Para além dos escândalos de corrupção, para além daquilo que já está posto aí dentre as candidaturas. Toda eleição ela tem um grande pano de fundo, né? Ela mobiliza as atenções e as emoções do eleitor a partir de alguns eixos norteadores. A gente tem eleições em que o contexto é mudança, é ruptura. As pessoas querem mudança no sistema político, elas se sentem incomodadas com a forma, o formato que a política tomou. Um exemplo claro no Brasil foi a eleição de 2018, era uma eleição de ruptura com o sistema, queremos encontrar algo que nos console e nos transforme. Outras eleições são eleições de continuidade, aquela em que você diz, ah, tá bom, tenho que melhorar, mas é melhor direcionar os esforços para manter as coisas como estão, aprofundar, do que propriamente romper com a lógica que está imposta nas políticas públicas, isso seja no âmbito local, estadual ou nacional. Nessa eleição não está muito claro ainda qual é o pano de fundo. Se a gente for olhar só para a variável intenção de votos, a gente vê aí no âmbito nacional uma corrida embolada, uma dificuldade do presidente Lula de recuperar sua avaliação positiva, mas ao mesmo tempo performando ainda como um candidato extremamente competitivo. A gente vê o crescimento do candidato da oposição principal, do Flávio Bolsonaro, mas ainda com um perfil meio errático, se vai dividir o voto com outros candidatos, possíveis candidatos da direita. No âmbito local, a gente vê também pesquisas sinalizando movimentações de avaliação positiva da governadora crescente, proximidade maior, encurtamento da distância entre os dois principais candidatos colocados até o momento no pleito e o que é que de fato isso significa. Mas a gente ainda não sabe quais são os temas. Pernambuco passa nesse momento por problemas severos da quadra chuvosa, que não é surpresa para ninguém. A quadra chuvosa é um evento totalmente previsível. Agora, claro, o tamanho, né, a força com que esse evento ocorre é que pode variar e que pode surpreender, mas a gente não discute o que a gente está pensando para o nosso estado para os próximos 20 anos quando a gente olha para o cenário climático, né? Quais são as medidas que estão postas para além dos auxílios imediatos que as pessoas precisam ser socorridas quando ocorrem eventos dessa natureza, né? Então, e do ponto de vista nacional, a gente ensaiou aí uma discussão sobre escala 6x1, sobre mudança no formato das relações trabalhistas, mas a gente evoluiu até onde chegamos. Esse vai ser um tema que vai embalar realmente a eleição. A gente está falando de uma transformação de um modelo clássico, estruturante da sociedade. Isso tem potencial de se tornar o tema da eleição? Não está claro, não parece que a gente definiu isso. E quem vai definir isso? Provavelmente não os candidatos. Mas a sociedade precisa apontar para onde ela quer ir. E aí a gente sente essa lacuna fortemente, que é um interesse de fato. É a gente discutir performance ou a gente discutir país, a gente discutir projeto de Estado. Fica essa reflexão, né? A gente vive aí vários fatos cotidianos na política, mas a gente de fato está arrumando para nos posicionar como sociedade com que recado, com que demandas, tanto para os candidatos locais quanto para os candidatos nacionais. Fica a reflexão. Um grande abraço a todos e até a próxima semana.
5: Duas da tarde, 55 minutos. Olha, já se prepara porque ele já está aqui. Era tão bom, né? Que será que vai chegar uma época que o rádio vai ter cheiro? Vai ter como aproveitar? Cheiro, sentir o cheiro. Porque o estúdio, gente, está tomado de cheiros de pipoca, claro. Daqui a pouquinho, na volta do intervalo, a gente vai ter a nossa sessão de cinema. Já com ele aqui, Felipe, que já está aqui ao vivo pela internet. É?
6: Olá, Simone. Boa tarde para você, para todos os nossos ouvintes. Sim, eu acho que um dia o rádio ele deveria ter cheiro.
5: Não é?
6: Porque a pipoca de hoje, ela está, além de gostosa, muito cheirosa.
5: Eita, tudo isso para falar de cinema. Quero falar também do evento que teve na Universidade Católica de Pernambuco, onde você é professor. Né? Aniversário, gente, uma história do jornalismo.
6: Isso.
5: E que passa pela Unicap, né?
6: Vamos falar, 65 anos do curso de jornalismo lá da Unicap, foi uma festa linda. Vamos falar disso e de muitas outras coisas aí da Sétima Arte.
5: Daqui a pouquinho, depois do intervalo. 2 da tarde, 57 minutos.
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0: a violência contra o profissional,
1: Sim.
0: né, de comunicação, os jornalistas, né, nos quatro cantos do mundo, e a importância do jornalismo quando se fala de uma sociedade democrata, onde o povo tem um poder de escolha, o povo é que escolhe os seus governantes. E aí traz aqui a comunhão agora com o que Felipe trouxe, da importância, né, de trazer, ser essa ponte entre o que se acontece no mundo e leva para a população e também o caminho de retorno, que a gente acaba sendo mesmo esse canal de comunicação entre o poder público e o serviço que precisa ser prestado de uma maneira coerente e correta e que possa atender a toda uma população de um país, de uma determinada região. Entre os palestrantes desse evento, esteve presente Laurindo Ferreira, né, o
1: Isso.
0: diretor de jornalismo aqui do nosso Sistema Jornal do Comércio, o nosso colega também de profissão, o Romualdo de Souza, colunista aqui da Rádio Jornal, o nosso comunicador, jornalista de Brasília, o nosso correspondente. Outros nomes também participaram, né, marcaram presença neste momento celebrativo. 65 anos, realmente uma história para ser celebrada, né?
1: Exato, e que venham muitos anos pela frente, como você falou, o jornalismo enquanto elemento importante para uma democracia é um dos pilares de um país democrático, um país onde se deve ter esse tipo de cuidado com a população, com
0: Sim.
1: esse tipo de cobrança, com as inúmeras classes, incluindo a classe política. Então, é uma profissão extremamente importante que tem que ser sempre muito valorizada.
0: Perfeito, Felipe. Vamos falar agora de cinema? Vamos
1: Vamos.
0: embora. Eu quero saber as novidades da Sétima Arte. O que você traz de novo? Algum filme de destaque?
1: Olha, Simone, eu quero começar primeiro destacando o aniversário de um ouvinte que sempre nos acompanha, o
0: É.
1: Olavo Rosa. Ele não perde uma coluna, então parabéns, Olavo,
0: Parabéns.
1: muitos
0: É hoje o
1: anos.
0: aniversário dele?
1: Foi ontem.
0: Parabéns, Olavo. Tudo de maravilhoso para você.
1: E agora sim, vamos para as novidades. Simone, eu quero falar de um filme que eu assisti na semana passada e estreou agora. Eu me refiro ao longa Mortal Kombat
0: Ah,
1: 2.
0: você tinha falado dele.
1: Pois é, me fala uma coisa, você já jogou o Mortal Kombat, o game?
0: Péssima. Meu, olha, a única coisa de videogame que eu jogava na vida era aquele come-come.
1: Come, come. É,
0: O
1: sim.
0: único.
1: Bom, pois o Mortal Kombat, né, um jogo que foi muito popular ali nos anos 80, 90, até hoje ele é bastante popular, mas surgiu ali naquele período. E ele chega às salas agora com esse novo filme com muito sangue e muita ação. E o que acontece é que era tudo que os fãs, os jogadores, né, o pessoal que gosta do game estava esperando. Vamos lembrar que Mortal Kombat já teve uma primeira adaptação fílmica lançada em 95 e que é muito boa. Esse filme de 1995 é divertido, tem muitas lutas, tem uma ambientação digna dos games. E aí passamos um bom tempo sem ter adaptações fílmicas, até que em 2021 surgiu uma nova adaptação fílmica, um novo filme do Mortal Kombat. Só que esse filme de 2021, Simone, ele sinceramente, não foi bom. Tem uma história muito arrastada, pouca ação, poucas lutas. Um filme do Mortal Kombat sem luta não presta. Então, ele parece muito mais uma história genérica, sem que seja tão evidente identificar os pontos do game presente no filme. Agora, essa parte 2, que é a sequência desse filme de 2021, funciona perfeitamente como uma releitura cinematográfica. E até onde eu estou acompanhando, está um grande sucesso. O que é que acontece? O jogador do Mortal Kombat, como eu falei, ele não vai querer uma história profunda, ele não vai querer um filme que vai concorrer ao Oscar de roteiro. Não. Ele quer muitas cenas de luta com seus personagens queridos, e é exatamente isso que temos aqui. Eu fui assistir essa parte 2 completamente desacreditado, mas eu saí muito alegre do cinema. A parte 2, ela é muito fiel aos games, com muitas referências. Cenário, figurino, lutas, os famosos fatalities. Então, o fã, o jogador, vai gostar. Então, a dica é: se você jogou ou ainda joga Mortal Kombat, não. Não perca tempo. Ó, até me animei aqui. Não perca tempo e vá assistir ao filme. Você não vai encontrar uma história incrível, um roteiro brilhante, mas você vai ter

0: muita cena de luta. Eu acho que é isso que vai faz... que está fazendo o filme ser um sucesso. Então, podem assistir Mortal Kombat 2.
1: Que coisa boa. Olha aí, para quem gosta, né? Com certeza vai se deliciar, né? Vai ser bom demais. Felipe, então essa é uma ótima, né? Boa, não? Isso é uma ótima dica, principalmente agora para este fim de semana que é tão especial, que é o fim de semana das mães. Tem alguma programação especial para o Dia das Mães, Felipe?
0: Tem sim, Simone, claro. Olha, esse domingo, como você falou, é o Dia das Mães, uma data mais do que especial, não é? Se bem que para mim, Dia das Mães é todos os dias. A gente escolhe uma data, mas todos os dias é aquele dia importante de você valorizar a sua mãe ou a figura materna, não é? Mas claro, o cinema sempre trouxe também aí grandes personagens. Você se lembra de alguma mãe famosa do cinema, Simone?
1: É a de Paulo. Ai, me
0: A
1: esqueci o nome dele. Dona
0: Dona
1: Hermínia.
0: Hermínia,
1: Paulo
0: isso. Paulo
1: Gustavo,
0: Gustavo,
1: nossa.
0: Dona Hermínia
1: Dona
0: com De Minha
1: Hermínia.
0: Mãe é uma Peça.
1: Isso.
0: Mas existem mães em inúmeros gêneros. Você vai ter na comédia a Dona Hermínia, a Kate McAllister, que é a mãe do Macaulay Culkin lá no
1: Sim.
0: Esqueceram de Mim 1 e
1: Isso.
0: 2, né? Como não lembrar dela? Vamos ter algumas mães que já salvaram o mundo, como a Sarah Connor da franquia O Exterminador do Futuro ou a Ellen Ripley em Aliens: O Resgate. E Simone,
1: Boa.
0: vamos ter até algumas mães do mal, como em Psicose ou Sexta-feira 13. Então, não faltam mães no cinema. E se a gente for incluir animação, a lista fica ainda maior. Por exemplo, tem a mãe do Bambi. Tem a mulher elástica lá dos Incríveis. Então a lista é muito grande. E claro, para comemorar, pensando nisso, o Canal Brasil preparou uma programação especial justamente para o Dia das Mães. E o melhor, com produções nacionais. A programação começa às 12h25 com Minha Mãe é uma Peça, olha aí que você falou. E segue com inúmeros títulos como A Festa de Léo, Benzinho, Que Horas Ela Volta, entre
1: Que horas ela
0: outros
1: volta?
0: títulos. Que Horas Ela Volta é incrível.
1: Isso,
0: A
1: Regina
0: programação
1: Duarte.
0: segue até às 20h40, quando começa o último filme da noite, que é o Mães do Derek. Então a dica é essa. Quem for passar o dia em casa, almoçando, com a família, dá um tempinho, opa, vamos ver um filme, liga lá no Canal Brasil, vai ter essa programação incrível.
1: Que coisa boa. Felipe, eu ainda não assisti O Diabo Veste Prada 2, mas eu só escuto elogios quando se fala desse filme, principalmente que as pessoas de fato estão indo arrumadíssimas para essa sessão. De fato, isso está acontecendo mesmo. O filme realmente é bom.
0: O filme é
1: Ai, que
0: excelente,
1: bom.
0: como eu falei até na semana passada. Eu acho que ele funciona muito bem enquanto sequência, porque ele, claro, traz e trabalha muito bem os elementos do primeiro filme, mas ele não fica preso, ele consegue avançar e ter uma história própria. Porque muitas vezes uma parte 2 ela parece mais uma refilmagem. Esse não, ele traz os elementos, mas ele avança e avança muito bem. Bom, algumas pessoas estão indo, principalmente nas primeiras sessões, acredito que hoje mais não, mas nas primeiras sessões algumas pessoas foram excessivamente arrumadas. Você passava na fila do
1: Sim.
0: cinema e tinha um pessoal. Assim como no filme do Michael, que algumas pessoas foram vestidas de Michael, eu mesmo passei em frente a uma fila de cinema no sábado passado e encontrei alguns Michaels no, ali na frente do
1: Que
0: cinema.
1: legal, né?
0: Então é interessante. Então o filme é tudo isso, sim, e está fazendo muito sucesso também nas bilheterias. Olha só, essa aguardada sequência superou as projeções e arrecadou 233 milhões ao redor do mundo, isso somente na semana de estreia. Lembrando, a semana de estreia foi na semana passada, no dia 30 de abril. E é curioso porque existia um dado, né, uma aposta, a expectativa era que o Diabo Veste Prada 2 estreasse com 180 milhões de faturamento nessa semana. E como eu falei, o valor foi bem mais alto, foi de 233 milhões de dólares. E uma curiosidade, o Diabo Veste Prada 2 superou a cinebiografia de Michael, que conquistou na primeira semana 217 milhões. Estes números, claro, eu vou reforçar, são apenas da semana de estreia. Mas é isso, a trajetória do Diabo Veste Prada 2 nos cinemas deve superar e muito o original. E claro, o filme ainda está em cartaz, então quem não assistiu, fica aí a dica, né, para conferir. Se você vai arrumado ou não, aí é com você. Mas está aí a dica.
1: Que legal, que bacana. Tem estreias para esse fim de semana?
0: Tem estreias, mas antes das estreias, eu quero destacar uma mostra muito legal, Simone, que vai acontecer aqui na cidade, a Mostra de Cinema Recife Cidade Parque, que acontece no dia 12 de maio, no Cinema da Fundação, na Sala Derby. A mostra, ela tem o intuito de ampliar a discussão sobre as questões ambientais que afetam a capital pernambucana. E nós sabemos como essas discussões são importantes. É uma mostra gratuita e vai contar com curtas, animações. Entre os filmes tem alguns já bastante famosos, como Recife Frio, do Kleber Mendonça Filho. E alguns que estão começando a circular, a dar os primeiros passos, como o curta Entre Margens, que foi feito por 4 jovens, a Raquel Velasco, a Liz Bettini, o Arthur Cardoso e o Francisco Pestana. E esse filme, o Entre Margens, eu já assisti, eu gostei muito, eu adorei esse curta. Eu acho que é um curta que ele precisa, inclusive, circular em outros festivais, em outras mostras. É a história de um barqueiro que faz a travessia de pessoas em um rio localizado aqui na zona norte da cidade. Uhum. E a importância que esse barqueiro destaca justamente na preservação do rio. Então fica aí a dica, essa mostra de cinema Recife Cidade Parque. Relembrando, acontece na terça-feira, dia 12, a partir das 19 horas, gratuitamente, lá na Sala Derby do Cinema da Fundação. Então, além de Entre Margens, vão ter outros curtas e, claro, é sempre uma ótima discussão, né, falar sobre preservação ambiental aqui na nossa cidade. Agora, para as estreias, além do Mortal Kombat 2, eu vou destacar mais 2 filmes. Um que eu gostei mais ou menos, que se chama Dolly, a Boneca Maldita. Que título esquisito, né? Dolly, a Boneca Maldita. É um filme de terror bem genérico, mas tem algumas referências a filmes importantes, como O Massacre da Serra Elétrica e Quadrilha de Sádicos. O filme acompanha uma jovem, a Macy, que ela é sequestrada por Dolly, essa personagem, essa vilã, que é uma figura super esquisita. Ela usa uma máscara de boneca e vive em um local repleto justamente de bonecas abandonadas. Então, ambientação interessante, alguns bons momentos, mas nada demais. Filme bem genérico. E para terminar, eu vou trazer um documentário chamado Iron Maiden, Burning Ambition. É um documentário musical que conta a história de 5 décadas feitas, das 5 décadas de sucesso de uma das maiores bandas de heavy metal do mundo, justamente o Iron Maiden. Então é uma dica imperdível para os fãs do Iron Maiden. Aliás, eu acho que vai muito além do Iron Maiden. Quem gosta de música, quem gosta de heavy metal, acho que tem que acompanhar esse documentário Iron Maiden, Burning Ambition. E é isso, Simone. Tem filme de terror, tem Mortal Kombat 2. Quem não viu Diabo Veste Prada 2 também está na hora de conferir. Tem programação para o Dia das Mães. Opções não faltam.
1: Tem muita coisa para fazer. E, por favor, faça tudo isso com um belo pote de pipoca como esse que a gente está aqui, que a gente vai se acabar agora.
0: Oh.
1: Felipe, muito obrigada pela sua participação ao vivo aqui no nosso estúdio. Semana, eu sei que vai ter muita coisa, porque sábado vai ter muita novidade ainda, né?
0: Com certeza, com certeza.
1: Muito obrigada. Felipe Falcão, jornalista, professor universitário, pesquisador de audiovisual, claro, titular da nossa coluna Sessão de Cinema. Até o próximo sábado.
0: Até o próximo sábado.
1: Agora são 3 da tarde, 17 minutos.
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1: Turismo religioso impulsiona novos destinos e movimenta bilhões por ano no Brasil. Mas Pernambuco precisa se adequar às necessidades do setor. É o que vamos saber na reportagem do João Lubambo.
3: O turismo religioso avança no Brasil e atrai novos investimentos imobiliários em Pernambuco, reunindo milhões de visitantes todos os anos e movimentando a economia também em diversas regiões do país. Peregrinações, visitas a santuários e grandes eventos de fé fazem parte desse cenário. De acordo com o Ministério do Turismo, o setor movimenta cerca de 15 bilhões de reais por ano, com impacto direto em áreas como hotelaria, alimentação, transporte e comércio. Em todo o país, cidades inteiras já organizam suas atividades em torno deste tipo de turismo, criando roteiros que unem fé, cultura e história. Marcondes Andrade, agente de viagem e guia de turismo, explica o porquê desse aumento no interesse de destinos ligados à fé.
4: Eu vejo isso em vários fatores. Alguns, por exemplo, que têm acontecido com as pessoas que estão passando por problemas emocionais, financeiros, às vezes familiares também. Diversos fatores vão fazendo com que a pessoa busque na fé o seu refúgio. Algumas pessoas também buscam nesses destinos religiosos a força para concretizar alguns objetivos pessoais, né? Algumas conquistas que às vezes parecem impossível, e as pessoas resolvem peregrinar, porque uma peregrinação você se desloca do seu habitat, da sua zona de conforto, e às vezes se submete a um sacrifício maior para poder você buscar aquele algo que lhe parece difícil de concretizar ou até impossível.
3: No Nordeste, o destaque vai além das capitais. Municípios do interior têm investido cada vez mais em festividades, retiros espirituais e encontros religiosos, atraindo visitantes e fortalecendo as economias locais. Em Pernambuco, o turismo religioso também ganha força e passa a integrar estratégias de desenvolvimento regional. Igrejas históricas, celebrações populares e novos projetos ligados à espiritualidade ajudam a consolidar o Estado como destino de peregrinação. Porém, para Marcondes Andrade, o Estado ainda não está preparado para aproveitar esse potencial.
4: Faltam políticas públicas voltadas para os destinos religiosos, isso a nível de Estado, de município, né? Falta também uma união entre as forças políticas e religiosas também, eu até diria, né? Vou dar alguns exemplos das nossas igrejas históricas de Recife e Olinda, da região metropolitana. Elas vivem fechadas, com raras exceções estão abertas. E a gente vai vendo as dificuldades que a gente tem de acesso, de o básico, por exemplo, de um sanitário para as pessoas utilizarem nos lugares desses santuários, né? As dificuldades que você tem de refeição, às vezes de hospedagem também, eles não acordaram ainda. O governo e as instituições públicas, privadas e religiosas não acordaram ainda realmente aqui no Estado para esse fim.
3: Na região metropolitana do Recife, o município de São Lourenço da Mata aparece como um dos polos com potencial de crescimento nesse setor. Além da Arena de Pernambuco, conhecida por receber eventos esportivos e culturais, a cidade vem ampliando iniciativas voltadas à fé, com encontros religiosos de grande porte promovidos por grupos como a Obra de Maria. Com esse cenário de expansão, surgem também novos empreendimentos. Um deles é o loteamento Terra Santa, que está sendo desenvolvido próximo aos principais polos religiosos da região. O projeto aposta na integração entre moradia e crescimento urbano, em uma área que vem se valorizando. O avanço do turismo religioso mostra que a fé, além de expressão cultural, também se torna um importante motor para o desenvolvimento econômico e social. João Lubambo, Rádio Jornal, Rádio Notícia.
1: 3 da tarde, 21 minutos.
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1: Seguimos aqui no nosso Comando Geral Fim de Semana, a música da sua vida, onde você pede a sua música, onde a gente toca aqui para você e, claro, com lembranças lindas, hoje mais ainda em homenagem a todas as mamães. A gente vai atender um pedido agora do nosso querido Felipe Falcão, aqui já está se organizando para poder...

0: Agora 3 da tarde, 24 minutos.
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0: E vamos dar sequência aqui no nosso Comando Geral, a trilha sonora música da sua vida. É o pedido agora do Marcos, que a gente vai atender. Marcos, boa tarde.
2: Boa tarde, Simone. Boa tarde, Rádio Jornal. Aqui quem fala é Marcos da Vila Rica. A música que marcou minha vida é Pensamento, com Leonardo Sullivan.

0: 3h29 e a linha sul do metrô do Recife volta a funcionar hoje à tarde. Ficou paralisada por 24 horas para que fosse realizado um serviço na rede aérea após o rompimento de cabos de alimentação. Esse serviço foi concluído e, de acordo com a Companhia Brasileira de Trens Urbanos, CBTU Recife, a linha sul está funcionando normalmente. Rápido intervalo, daqui a pouquinho voltamos.
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3: 3:32. Programas de renegociação de dívidas, o governo federal, o novo Desenrola Brasil, já está valendo. Você sabe como funciona o programa? É o que a gente vai saber agora no A Gente Explica com Kevin Paes.
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5: A Serasa Experian informou que 82 milhões e 800 mil brasileiros estavam endividados em março, o equivalente a 49% da população brasileira. A empresa de proteção ao crédito informou ainda que 47% dos débitos, que somaram 557 bilhões e 700 milhões de reais em março, estão concentrados em instituições financeiras. Mas como o Desenrola 2.0 vai funcionar nesta edição? Quais recursos serão utilizados para a iniciativa entrar em vigor? A gente explica. O programa de renegociações de dívidas do governo federal, o novo Desenrola Brasil, tem como público-alvo pessoas que ganham até 5 salários mínimos, ou seja, R$ 8.105. Nele serão renegociadas dívidas contratadas até 31 de janeiro deste ano, que estejam atrasadas entre 90 dias e 2 anos, com cartão de crédito, cheque especial e crédito pessoal. Segundo o governo, para entrarem no programa, as pessoas devem procurar os canais oficiais dos bancos. O programa também prevê a liberação de recursos do Fundo de Garantia do Tempo de Serviço FGTS para que trabalhadores possam quitar as dívidas. Pelas regras, será possível usar até 20% do saldo disponível do FGTS ou até R$ 1.000 para pagar débitos. O programa foi dividido em 4 categorias, voltadas para famílias, fiéis, empresas e agricultores rurais. Os juros serão de, no máximo, 1,99% ao mês, com descontos de 30% a 90% no valor principal da dívida. Os descontos vão variar de acordo com a linha de crédito e com o prazo. Será disponibilizada uma calculadora para os trabalhadores saberem o desconto. Os bancos informaram que vão aderir ao novo Desenrola Brasil, mas ainda aguardavam definições operacionais para iniciar de fato a renegociação de dívidas. As instituições também ajustam os sistemas para viabilizar a implementação. O governo pretende usar um fundo com recursos públicos para oferecer garantias às instituições financeiras, ou seja, o dinheiro da União vai cobrir eventual calote dos tomadores de crédito. Para formar esse fundo, o governo buscará de 5 bilhões a 8 bilhões de reais em recursos esquecidos pelos trabalhadores nos bancos. O governo também fará um novo aporte de até 5 bilhões de reais. No fim de 2024, segundo o Banco Central, 117 milhões de pessoas tinham alguma dívida com instituições financeiras. 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Kevin Paes para o Comando Geral.
3: 3:36.
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3: Vamos a mais um pedido agora do José. Boa tarde.
6: Boa tarde, Rádio Jornal. Simone Oliveira. Sou José Santana, do bairro da Iputinga, o primeiro motorista da cantora Fabiana Pimentinha do Nordeste. A música que eu gostaria de ouvir, que me traz saudades boas, é Fera Ferida, com Roberto Carlos. O tempo foi quando eu conheci a minha esposa, hoje mãe dos meus 4 filhos. Feliz Dia das Mães para ela e para todas as mamães. Obrigado, Rádio Jornal.

0: 3:42.
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0: 991478520 é o número do nosso WhatsApp aqui na Rádio Jornal. Quem chega agora conosco pedindo mais uma canção é o Andrade. Boa tarde.
2: Boa tarde, Rádio Jornal. Quem fala é Andrade, da quinta etapa de Rio Doce. Gostaria de ouvir a música.

com a Mamãe, cantada por Agnaldo Timóteo. E lógico, essa voz me faz lembrar de Dona Marlene Araújo de Jesus, ainda viva aos 86 anos. Feliz Dia das Mães, minha mãe querida. Feliz Dia das Mães a todas as mães desse nosso planeta. Forte abraço, querida.

0: 3 da tarde, 46 minutos.
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0: Coordenadora executiva do GAJOP destaca que quedas às mortes violentas intencionais aqui no estado de Pernambuco não atinge metas do Juntos pela Segurança. Vamos saber detalhes na reportagem do João Lubambo.
2: O primeiro quadrimestre de 2026 terminou com redução no número de mortes violentas intencionais em Pernambuco. Segundo dados divulgados pela Secretaria de Defesa Social, o estado registrou 942 assassinatos entre

0: janeiro e abril. É o menor índice da série histórica iniciada em 2004 e é a primeira vez que o período fecha com menos de 1.000 mortes. Só no mês de abril foram contabilizadas 209 mortes violentas, uma queda de 17,8% em relação ao mesmo mês do ano passado, quando houve 254 registros. As maiores reduções aconteceram no Recife, na região metropolitana. Na capital, foram 30 assassinatos em abril deste ano, 17 casos a menos que em 2025. Já na região metropolitana, o número caiu de 83 para 56 ocorrências. A coordenadora executiva do GAJOP, Edna Jatobá, afirma que essas reduções nos índices de criminalidade podem ser passageiras e os números podem voltar a crescer.
1: Que essas reduções, elas podem ser cíclicas quando não existe um investimento sólido e permanente em prevenção da violência. Se não houver lastro estrutural, os números eles voltam a subir e até com mais força depois. Então, o desafio agora não é apenas comemorar a queda, é entender que se o Estado está criando condições para uma redução sustentada ao longo dos próximos anos, ou isso está sendo um novo momento cíclico de redução da violência letal sem lastro para os anos seguintes. E isso exige combinar prevenção, né, com repressão qualificada. Não existe solução simples.
0: Mesmo com a redução observada, a meta do programa Juntos pela Segurança ainda não foi atingida. Conforme previsto pelo governo estadual, o número acumulado de mortes violentas intencionais em 2026 precisa ser 30% menor em comparação com o resultado alcançado em 2022, ano anterior à gestão Raquel Lira. O registro de 942 mortes contabilizado até o final de abril é 26,5% menor do que o acumulado nos primeiros 4 meses de 2022. Edna ainda faz um alerta para os números de feminicídios que não acompanham essa diminuição.
1: Esses números gerais de homicídio, eles caíram, mas a violência contra a mulher, ela segue desenfreada. Isso mostra que algumas dinâmicas de violência, elas continuam avançando, mesmo diante da redução do que a gente chama de mortes violentas intencionais. Além disso, os dados ainda não atingiram a meta prevista pelo próprio programa Juntos pela Segurança. Isso mostra que o Estado avançou, mas também revela que os desafios estruturais, eles permanecem imensos.
0: Vale lembrar que a plataforma digital 197 Mulher, que permite solicitar medidas protetivas de urgência e orientações sobre a rede de proteção para vítimas de violência doméstica, já está disponível. O serviço funciona 24 horas por dia. Em situações de emergência, a orientação é acionar a Polícia Militar pelo número 190. Já denúncias anônimas podem ser feitas pelos telefones 181 e o 0800 081 5001. João Lubambo, Rádio Jornal, Rádio Notícia.
2: Agora são 3h50. 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Manter músculos firmes e fortes, as pernas aos braços, não só previne quedas e fraturas, como contribui para ganhos cognitivos, melhora no metabolismo e prevenção de doenças. É bom para a saúde. Vamos saber na reportagem de Ingrid Santos.
3: A prática de exercício físico para fortalecer a musculatura corporal se tornou um estilo de vida para boa parte da população. Há quem o faça por estética, mas há também quem se renda à prática porque já compreendeu a importância dos músculos para a saúde. A médica clínica geral, Lúcia Reis, explica que os benefícios vão além do que se imagina.
4: Os músculos hoje em dia, o conceito mais moderno é que o músculo é um órgão endócrino, Tradicionalmente, a gente está acostumado a saber que a função do músculo é dar equilíbrio, é dar força, melhorar a mobilidade das articulações. Normalmente, a gente conhece o músculo como um sistema de sustentação, Mas a gente sabe hoje, de algum tempo para cá, e está se estudando muito isso em laboratório e em humanos também, que os músculos têm, além dessa função tradicional de manter a independência da força muscular e tudo, ele tem uma função metabólica em vários órgãos e uma função importantíssima que tem se estudado muito também é na associação de perda de massa muscular com quadros de demência.
3: O profissional de educação física, Flama Elias, reforça quais são os ganhos para o sistema cognitivo.
5: Hoje a gente sabe que o tecido muscular ele é um órgão endócrino, libera diversas substâncias que auxiliam no sistema imunológico, no próprio sistema endócrino, na queima de gordura e nessa parte da mais neurológica. Então, a gente tem um fator que é um fator chamado de BDNF, e a partir do momento que a gente treina e contrai essa musculatura, esse fator ele é jogado na corrente sanguínea, chega nos neurônios e melhora a conexão entre os neurônios. Ele consegue até fazer neurogênese, ou seja, a formação de novos neurônios. Então, sim, o treinamento de força, a musculação, se exercitar, faz com que a gente tenha, através do músculo desenvolvido, através do ganho de massa muscular, uma melhora do desenvolvimento neurológico também.
3: Flama Elias afirma ainda que volume não é tudo. Qualquer novo quilo de massa muscular já faz a diferença.
5: Porque a gente ainda tem essa cultura vinda dos fisiculturistas. Então, eu vou ficar com aquele volume muito grande de músculo se eu fizer musculação. E, na realidade, a gente está falando de um aumento de massa muscular comparado ao seu ponto inicial, o que a ciência chama de ponto basal. Então, você começou hoje com um determinado volume de músculo e você conseguiu ganhar mais um quilo, esse um quilo de massa muscular que você conseguiu ganhar, ele vai trazer todos esses benefícios que eu estou falando. Então, melhora dos fatores neurotróficos, surgimento de novos neurônios, melhora do sistema imunológico. Então, a questão hoje está totalmente fora desse mundo da estética. Quando a gente fala da importância dos músculos, a importância para a saúde de um modo geral.
3: Vale lembrar que a construção muscular deve vir acompanhada de hábitos saudáveis, como alimentação balanceada e sono regular. Ingrid Santos, Rádio Jornal, Rádio Notícia.
2: 3:54.
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2: Roberto Carlos, Pelo Avesso.

0: Roberto sendo Roberto, né? 3:58.
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0: Jaboatão dos Guararapes, Recife Paulista, na região metropolitana, Caruaru no Agreste e Petrolina no Sertão integram o ranking dos 100 piores municípios do país no quesito saneamento. Kevin Paes.
2: Quando se trata de saneamento básico, abastecimento de água e tratamento de esgoto, algumas cidades pernambucanas permanecem com índices negativos. É o que aponta o novo ranking do Instituto Trata Brasil 2026, que avalia os 100 piores municípios em todo o país. Os locais com resultados negativos são Jaboatão dos Guararapes, Recife e Paulista, na região metropolitana, Caruaru no Agreste e Petrolina no Sertão. O atual levantamento aponta que Jaboatão caiu da posição 89 para 92 quando se trata de saneamento. A secretária de Infraestrutura da Prefeitura de Jaboatão, Flávia Ribas, explica as ações que vêm sendo realizadas pela gestão local.
3: Em 2020 era na ordem de 13%, hoje nós temos 36% de saneamento já de rede coletora executada e em maio teremos uma próxima etapa já concluída em que entrará em operação e esse número passará para 46% de saneamento. É bastante significativo, né, para Jaboatão.
2: O secretário de Recursos e Saneamento de Pernambuco, Almir Cirilo, aponta a dificuldade enfrentada pela Companhia Pernambucana de Saneamento Compesa e fala sobre o processo de concessão parcial dos serviços de saneamento básico no estado, visando assim a meta a ser alcançada com o marco do saneamento.
4: A Compesa, mesmo com todo o esforço ao longo dos anos, não conseguia acompanhar essas demandas. Então, essa constatação foi que nos levou a fazer o processo de concessão. Nós precisamos ter a nossa população com condições de acesso à água em 99% das residências. Uhum. E 90% de esgotamento sanitário. Essa é a meta que precisamos alcançar em 2033 com o marco do saneamento.
2: Com investimentos de R$35 bilhões e obras previstas para serem realizadas nos próximos 5 anos, o estado de Pernambuco foi dividido em 2 micro-regiões, com 150 e 25 municípios. Os contratos com as empresas responsáveis foram assinados em dezembro do ano passado e abril deste ano. O presidente da Compesa, Douglas Nóbrega, aponta a previsão para o início dos trabalhos.
5: Vão entrar com a Compesa e o Estado numa fase de transição de até 6 meses. Por que até 6 meses? Porque elas podem decidir assumir com 4 meses, 5 meses, mas elas têm até 6 meses para assumir. Enquanto isso, continua tudo como é hoje, ou seja, a Compesa continua totalmente responsável por tudo isso, né? As concessionárias vão assumir a partir do prazo final da transição.
2: Após a conclusão dos serviços, caberá à iniciativa privada a distribuição de água e o esgotamento sanitário. Já a Compesa permanece sob a responsabilidade da gestão estadual e com a missão de produzir e tratar a água a ser fornecida para a população. Com informações de Simone Oliveira, Kevin Paes, Rádio Jornal, Rádio Notícia.
0: 4:01. Olha, rápido intervalo, na sequência a gente vai ter um painel musical muito especial para falar da Seresta, né? Da Seresta aqui do Recife, Festival da Seresta do Recife, iniciativa nossa aqui da Rádio Jornal, né? E aí agora a Prefeitura da cidade do Recife toma conta, mas os primeiros passos partiram daqui, Geraldo Freire, que fez essa programação toda especial, romântica, para os apaixonados da nossa cidade, da nossa capital pernambucana. Especial muito legal aqui no painel e que você vai ficar sabendo daqui a pouquinho. 4:02.
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10: 16h, 5 minutos.
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10: Neste sábado, que é, celebra aí, né, as vésperas do Dia das Mães e também o último dia da edição de número 31 do Festival Nacional da Seresta. Esse evento foi uma iniciativa nossa aqui da Rádio Jornal, como eu falei antes do intervalo, né, iniciativa do Geraldo Freire, o comunicador da maioria, e hoje a Prefeitura do Recife é que organiza tudo. Este ano vai fazer uma homenagem toda especial para as mamães, com uma programação, gente, recheada. Logo mais, a partir das 8 horas, na Praça do Arsenal, tem os cantores Edilza Canta, Dalva de Oliveira. Às 9 da noite, sobe ao palco Augusto César Filho. Às 10 da noite, Leonardo Sullivan. Às 11h30, o cantor Biafra. E à 1 hora da manhã, o cantor Giliardi. E aqui no nosso painel musical, no nosso comando geral fim de semana, a gente já antecipa o show para você. É isso mesmo. E vai trazer grandes sucessos dos artistas Leonardo Sullivan, Biafra e Giliardi. As atrações, as últimas atrações dessa noite de hoje. Vamos começar com ele, Leonardo Sullivan, pernambucano de Timbaúba. E com estilo sentimental e letras românticas, o cantor é muito popular nas rádios do Nordeste do Brasil e com um repertório que com certeza faz parte da história de muita gente.

0: 4 horas 21 minutos.
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0: E uma outra atração na noite deste sábado, a última noite do Festival da Seressa deste ano, 2026, é o talentoso Maurício Pinheiro Reis. Pelo nome, eu acho que você não vai saber. Por isso que eu agora vou falar o nome dele artístico. Estamos falando do Biafra, carioca do Rio de Janeiro. Biafra é um grande expoente da música romântica brasileira, conhecido pelo estilo romântico, com influência do pop, MPB e baladas dos anos 80.

0: 4 da tarde, 38 minutos.
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0: E fechando a terceira e última noite do Festival da Seressa, ele, Giliard de Cordeiro de Farias. Esse aqui a gente não posso nem brincar, né? Já é o nome mesmo dele de batismo. Giliard. Ele que é natural de Natal, capital do Rio Grande do Norte. E um dos nomes sempre citado quando se trata da música romântica popular brasileira.

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1: Chegamos ao fim do nosso painel musical especial Festival da Seresta.
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1: E essas chuvas, em uma semana, né, a gente estava aqui fazendo um programa todo especial, um serviço, né, falando tudo sobre as chuvas que deixaram 6 pessoas mortas e mais de 2.200 desalojadas ou desabrigadas. E é neste período de chuvas que são são causadas pelas zonas de convergência intertropical e também pelos distúrbios ondulatórios de leste. Mas você sabe o que são esses fenômenos? É o que a gente vai saber agora no A Gente Explica com Kevin Paes.
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4: As chuvas que afetam Pernambuco estão ocorrendo devido à zona de convergência intertropical, ZECIT, e aos distúrbios ondulatórios de leste. Eles atuam como principais sistemas responsáveis por essas instabilidades, mantendo pancadas intensas e volumes elevados, sobretudo na faixa norte do país e no litoral nordestino. Mas o que são a zona de convergência intertropical e os distúrbios ondulatórios de leste? Como eles afetam o nosso clima? A gente explica. A ZECIT surge do encontro dos ventos alísios que sopram dos hemisférios norte e sul em direção à zona equatorial. Essa convergência força o ar quente e úmido a subir, resfriar e se condensar, formando grandes nuvens de chuva. Por isso, a área de atuação desse sistema é marcada por instabilidade, com pancada de chuva frequente e volumosa, além de trovoadas e ventos fortes. A posição da zona de convergência intertropical não é fixa. Ela se desloca para o norte ou para o sul ao longo do ano, acompanhando a estação em que o aquecimento solar é mais intenso em cada hemisfério. Durante o fim do verão e o outono no hemisfério sul, principalmente entre março e abril, a ZECIT se posiciona mais ao sul, atuando diretamente sobre o norte e o nordeste do Brasil. Em alguns anos, esse período pode se estender para fevereiro e maio. Quando a ZECIT está mais ativa e posicionada sobre o continente, o volume de chuva pode superar as médias históricas, causando alagamentos e enchentes em áreas urbanas e rurais. Por outro lado, um posicionamento mais ao norte ou uma atividade mais fraca do sistema podem resultar em períodos de seca ou chuvas irregulares, com sérios impactos econômicos e sociais para a população. A intensidade da ZECIT também pode ser influenciada por outros fenômenos climáticos globais, como El Niño e a La Niña, que alteram as temperaturas das águas do Oceano Pacífico e, consequentemente, os padrões de vento e chuva em todo o planeta. Os distúrbios ondulatórios de leste, também chamados de ondas de leste, são perturbações no campo de vento e pressão que atuam na faixa tropical do globo terrestre, em área de influência dos ventos alísios, que se deslocam desde a costa da África até o litoral leste do Brasil. Na prática, o que ocorre é a formação de nuvens de chuva por conta da circulação de corrente de vento, que vem do continente africano, passam pelo oceano e chegam ao nordeste do Brasil. 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Elis Martins para o Comando Geral.
1: Elis, muito obrigada pelas informações. Agora são 4:57.
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1: Temos aí meia hora, né? Meia hora da nossa trilha sonora, a música da sua vida. E a gente chega já com música, e chamando o pedido, né, do nosso ouvinte, o José Severino. José, boa tarde.
5: Boa tarde, Rádio Jornal. Aqui quem fala é José Severino da Silva da Vaza. Tenho 59 anos, sou fã de vocês desde pequeno, desde que eu morava em Carpina. Essa rádio aí que é nota 10, no mundo inteiro, no Pernambuco inteiro, há 77 anos a serviço do povo. Um abraço aí para todo mundo, Simone Oliveira, para Anne Barreto, para o Escreto de Ouro, para todo mundo.

Deus abençoe essa rádio, que dê muito livramento a todo mundo aí, a todos os ouvintes do mundo inteiro, minha família e eu. A música que marcou a minha vida é o Rei Reginaldo Rossi. Quero uma música aí, vou lembrar da minha mulher Maria das Graças, Conceição da Silva, que mora em Chão da Alegria, Simona Oliveira. Com Reginaldo Rossi. 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É isso aí, um abraço aí. Se der pra botar essa música aí, bota. Porque eu não mandei o áudio ainda pedindo música, porque meu celular tava carregando. Agora que eu tirei ele, acabei de tirar o celular que tava carregando. Boa tarde aí, um abraço. Feliz Dia da Mãe pra você. Um abraço aí, um beijo.

0: 5:02.
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0: 5:05.
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0: E seguimos aqui na nossa trilha sonora, música da sua vida. Dois pedidos para a mesma música, do José Maria e do José Elias. Vamos ouvir.
4: Amanhã, no Dia das Mães, meus amigos, maravilhosa legião de ouvintes dessa conceituada rádio e todos que fazem essa programação extraordinária. O presente que vou dar à minha mãe é um presente que ela me deu. Eu já disse à minha irmã, para minha irmã passar a mensagem para ela. Eu tomei os empréstimos no nome dela, e ela disse a mim, eu preocupado, sou em condição de pagar, e ela me deu como presente, me perdoou. Ela disse, se preocupe, não, rapaz, eu aqui assumo e vá viver a sua vida. Essa é a lembrança que eu vou dar a ela. E Roberto Carlos, Lady Laura, a minha Lady Teresa, José Maria Filho, da cidade de Carpina. Minha música, como já disse, é Lady Laura, com Roberto Carlos.
5: Boa tarde, Rádio Jornal. Eu queria... Aqui fala José Elias, da Campina Barreto. Queria escutar Lady Laura, de Roberto Carlos. Apesar que eu não fui bem dizer criado por mãe não, mas eu considero todas as irmãs, todo dia é dia da mãe, né? Mas tem um dia preferido, que é importante, é respeitar, né? Os dias, né? Sempre os dias respeito, para todas as mães, essa gravação. Lady Laura, de Roberto Carlos.

0: E tem um outro pedido dessa mesma música, também chamado José. Que olha que coincidência, né? A gente vai ouvir o pedido, viu, José? E a gente acabou de tocar a música para você.
1: Boa tarde. Aqui quem fala é José. Gostaria que você tocasse a música aí no nosso programa chamada Lady Laura, de Roberto Carlos. Um grande abraço e parabéns para todas as mães.
0: Parabéns.
1: Fiquem com Deus.
0: Parabéns para todas as mamães. Que coisa linda. 5 da tarde, 11 minutos.
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0: Vamos a mais um pedido agora do Wellington. Boa tarde.
3: Boa tarde, Simone.
0: Boa tarde.
3: A todos os ouvintes da nossa querida Rádio Jornal. Me chamo Wellington aqui do Conjunto Tonel de Piedade. Gostaria de escutar na voz de Conjunto Roupa Nova, Volta Pra Mim. Essa é uma das músicas inesquecíveis da minha vida. Um grande abraço a todos e um excelente final de semana.

0: 5:16.
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0: Eita, vamos agora com Vanildo, do Engenho do Meio. Vanildo, boa tarde.
2: Boa tarde, Rádio Jornal, Chico de Oliveira. Gostaria de escutar aqui o Roberto Carlos, Como é Grande Meu Amor por Você. Aparecendo a todas as mães. Obrigado, um abraço.

0: Agora são 5 horas 20 minutos.
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0: E tem mais pedidos, chegando agora do Roberto. Boa tarde.
2: Raquel Ribeiro, uma música que marcou muito minha vida foi Roberto Carlos, Pra Ser Só Minha Mulher.

0: Roberto sendo Roberto, né? Meu Deus. 5 da tarde, 24 minutos.
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0: E vamos à Agenda Cultural, Max Augusto.
2: E alô, o final de semana chegou.
3: A Agenda Cultural está recheada de atrações. Neste sábado, Classic Hall recebe a prévia junina Esquenta Coração, evento que promete antecipar o espírito das tradicionais festas nordestinas em uma noite dedicada ao forró e à celebração da cultura regional. No palco, quatro grandes gigantes que representam a força do gênero: Flávio José, Elba Ramalho, Jorge de Altinho e Nando Cordel. Com carreiras marcadas por sucessos que atravessam gerações, os artistas prometem um repertório repleto de clássicos que embalam o período junino e fazem parte da memória afetiva do público. Neste domingo, Joyce Alane se apresenta no Cine Teatro do Parque, no Recife. Joyce aposta na simplicidade como linguagem. Voz e violão conduzem o espetáculo, permitindo que as canções respirem e se revelem com mais proximidade. A ambientação do show acompanha essa escolha. Luz natural, atmosfera confortável e composição visual orgânica constroem um cenário fluido que acolhe o espectador. Os elementos dialogam de forma coerente, criando uma experiência sensível e contínua no show de Joyce Alane. E segue até o dia 7 de junho a 11ª edição do Recife Coffee. O evento reúne 34 estabelecimentos distribuídos pelo Recife, Olinda, Jaboatão dos Guararapes, Gravatá e Taquaritinga do Norte. Todas as cafeterias participantes do Recife Coffee contam com baristas, profissionais especializados em café e em toda a sua cadeia produtiva, responsáveis por extrair o melhor de cada grão, valorizando as características sensoriais em cada preparo. As sugestões dos baristas apresentadas durante o festival são elaboradas exclusivamente com cafés de especialidade. E para quem curte um cineminha, tem comédia nas telonas com As Ovelhas Detetives.
4: Ai, por que ele parou justo aí?
3: O filme acompanha um pastor chamado Jorge, que lê para suas ovelhas toda noite livros de mistério e romances policiais. Jorge acredita que esse é apenas um hobby e não imagina que seu amado rebanho possa estar entendendo tudo o que ele está contando. Um incidente misterioso, porém, interrompe a paz na fazenda, colocando as queridas ovelhas no posto de detetives. Ao seguirem pistas e investigarem possíveis suspeitos, o grupo prova que até ovelhas podem ser ótimas e brilhantes solucionadoras de crimes. Também tem ação nas telonas com Mortal Kombat 2.
5: Ninguém quer ver isso.
3: O filme segue sendo uma adaptação da série de videogames e agora irá acompanhar os famosos campeões ao lado do próprio Johnny Cage. Em uma nova disputa entre as forças do plano terreno e o regime tirânico de Shao Kahn, eles terão que buscar o equilíbrio entre os reinos e viver lutas intensas. Com heróis e antigos rivais sendo obrigados a se unirem, uma batalha sangrenta e decisiva irá determinar o destino de todos os habitantes. Aproveite as dicas e tenha um ótimo fim de semana. Com edição e sonorização de Guto César, Max Augusto, Rádio Jornal, Rádio Notícia.

trabalhos técnicos de Big Alves. Valeu mais uma tarde, Big. Vamos embora. Edilson Lima no Master, colocando ordem na casa, Edilson, como sempre. Produção deles, Elis Martins e Hernani Tavares. Chegamos ao fim do nosso Comando Geral, fim de semana. Obrigada por sua audiência, por sua participação, por tantos áudios que, infelizmente, não conseguimos colocá-los todos no ar. Mas a intenção, ela é sempre válida e tenha certeza que quando se vem com amor, não fica perdido no espaço, não. Em algum momento vai voltar para o teu coração repleto de graças e de bênçãos. Muito obrigada de coração. Vem agora a jornada esportiva, o Escrete de Ouro da Rádio Jornal. Comando dele, Leonardo Borges, que já está aqui na redação, se preparando para dar um show de cobertura para os jogos de logo mais, Ponte Preta e Esporte, pelo Campeonato Brasileiro da Série B. Aproveita o teu sábado, aproveita o teu domingo, feliz Dia das Mães. Mandar um beijo aqui para minha mãe, Dona Helena. Um beijo, amanhã também é aniversário dela, 81 anos, graças a Deus. Aproveite com as pessoas que você ama. Aproveita a vida, ela passa assim, ó. E daqui a pouco já é segunda-feira e a gente tá aqui no batente. Um beijo.

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2: Na capital pernambucana, 5 horas 33 minutos.
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1: Querido amigo, olá, minha querida amiga, alegria, satisfação mais uma vez estar ao seu lado. Obrigado pela audiência, obrigado pelo carinho. 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É a Rádio Jornal do Litoral ao Sertão. 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Em destaque, vira a chave, Copa do Nordeste para Campeonato Brasileiro Série B. Estaremos acompanhando Ponte Preta Esporte. A narração é daquele que todo mundo gosta. Os comentários é do dinâmico. Eu estou no plantão à sua disposição. O dinâmico tem nome. E também nas reportagens, ele que corre com a notícia.
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1: Estaremos acompanhando Atlético Cuiabá, Ponte Preta Esporte, Ceará e Atlético Goianiense, CRB e Operário, Juventude e Criciúma, e já tem jogo em andamento, Goiás e Vila Nova Clássico, o empate em 0-0. Mas vamos ao que interessa, vamos saber tudo de Ponte Preta Esporte, ele corre com a notícia.
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1: Boa tarde, meu querido amigo Alex Santos.
3: Muito boa tarde para você, Boris. Boa tarde para todo mundo. Grande jornada esportiva para toda a equipe. Destacando o jogo da Ponte Preta contra o Sport. Oitava rodada do Campeonato Brasileiro da Segunda Divisão. Vamos começar destacando algumas informações dos mandantes. A Ponte Preta, que está na 17ª posição, nesse momento na zona de rebaixamento. E a campanha da Ponte, muito aquém do que a torcida estava esperando. Em 7 rodadas, ele aponta 2 vitórias, 1 empate e 4 derrotas. Marcou 5 gols e levou 9. Tem um saldo negativo de -4. E a Macaca, que está passando por muitos problemas financeiros. Só para se ter uma ideia, pagou o mês, mas ainda deve até 11 meses de salários para boa parte dos funcionários das categorias de base. E o que chama atenção é que o cenário do futebol profissional é muito parecido também e precisa vencer o Sport para sair dessas últimas posições da tabela. A Macaca Campineira, que vem de uma derrota para o São Bernardo por 3-0. Derrota essa que interrompeu uma sequência de vitórias seguidas. Tinha vencido 2 jogos seguidos. E a única vitória dentro do Moisés Lucarelli nessa Série B foi contra o América Mineiro por 1-0. Na expectativa da definição da equipe, então a gente também agora vai trazer informações do Leão da Ilha do Retiro. O Sport, que diferentemente da Ponte Preta, está muito bem, obrigado, viu? E caso vença a Ponte no jogo de hoje, e torcendo aí, obviamente, por tropeços de Fortaleza e São Bernardo, o time pode assumir a liderança do Campeonato Brasileiro da Série B. O Leão, que vai tentar emplacar a sua terceira vitória consecutiva na competição. Na ordem, venceu o Novo Horizontino por 1-0 e Ceará por 2-0. E o goleiro Thiago Couto vive um bom momento na Série B. Está a 3 partidas sem levar nenhum gol. O Leão, que vem embalado após conquistar a classificação à semifinal da Copa do Nordeste, após vencer o Asa de Arapiraca por 1-0 jogando na Ilha do Retiro. A campanha rubro-negra até o presente momento, em 7 jogos, 3 vitórias, 4 empates e nenhuma derrota. Segue invicto na competição, Boris.
1: Muito bem, meu caro Alex Santos, vamos fazer o primeiro bloco? Daqui a pouco a gente volta com dinâmico, escalações, também um panorama daquele que todo mundo gosta, Marcelo Araújo. Agora, 5 horas 39 minutos com os trabalhos técnicos de Big Alves e Edilson Lima. A nossa grande jornada esportiva já está no ar.
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1: Na capital pernambucana, 5 horas 42 minutos.
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1: Até agora na Série B foram marcados 157 gols, porque o Goiás fez 1-0. Anselmo Ramon, aos 33 minutos da segunda etapa, decretou Goiás 1, Vila Nova 0. Jogo ainda em andamento. Quando o Alex tiver as escalações, fique à vontade, mas eu vou dar uma passada no dinâmico. E aí o Dinâmico vai nos contar um pouco da história, o que acha, o que pretende, o que pode acontecer para Ponte Preta Esporte.
3: Ô Boris,
1: eu tô chamando o Alex Santos.
3: Isso, antes de você acionar o dinâmico, Igor Moura, as escalações já foram definidas, liberadas, porque aí com certeza vai facilitar bastante, né? E agradecer
1: sem
3: o comentário do Igor Moura
1: nenhuma.
3: Com as escalações.
1: Vamos então para o time da casa, a Ponte Preta.

0: Diogo Silva. Lateral direito, camisa número 2, Lucas Justen. A dupla de zaga, 15 para o Everton e 44, Márcio Silva. O lateral esquerdo, camisa número 32, o Kevson. Então, repetindo o sistema defensivo da Ponte. 12, Diogo Silva. 2, Lucas Justen. 15, o Everton. E 44, o Márcio Silva. E na ala esquerda, o Kevson. O meio de campo da equipe alvinegra campineira. Camisa número 5 para Rodrigo Souza. Rodrigo Souza veste a camisa de número 5. 8 para André Lima. André Lima, camisa de número 8. Danilo Barcelos, camisa número 14. Olha ele aí, 14 para o Danilo Barcelos. 31 para o Brian Borges. Brian Borges, camisa número 31. 5, Rodrigo Souza. 8, André Lima. 14, Danilo Barcelos. 31, Brian Borges. Camisa número 7 para Diego Tavares e camisa número 18 para o David da Hora. Diego Tavares, camisa 7 e o David da Hora, camisa número 18. É uma equipe bastante modificada, hein? Vamos confirmar de cima a baixo a equipe da Ponte Preta. Diogo Silva, camisa número 12. 2 para Lucas Justen. O Everton veste a camisa número 15. 44 para Márcio Silva. 32 para Kevson. Rodrigo Souza vai com a camisa de número 5. André Lima com a camisa de número 8. Danilo Barcelos, camisa de número 14. Brian Borges, camisa de número 31. Diego Tavares, camisa de número 7. E o David da Hora, camisa 18. Agora vamos confirmar o Leão da Ilha do Retiro.
1: É o Esporte Clube do Recife. Classificado para as semifinais da Copa do Nordeste, pega o Fortaleza. O Esporte na Série B ainda não perdeu. E que continue assim. Quem traz a escalação do Leão da Ilha? Fala aí, Santos!
0: É a mesma base que venceu o Asa de Arapiraca na última quarta, Boris. Apenas com uma única modificação referente à equipe considerada titular daquele jogo. Vamos lá! Thiago Couto, camisa número 26. 26 para Thiago Couto. Madison na ala direita, camisa número 13. 13 para Madison. A dupla de zaga rubro-negra titular, Marcelo Aju, veste a camisa de número 3. 3 para Marcelo Aju. Marcelo Benevenuto, capitão da equipe, camisa número 5. 5 para Marcelo Benevenuto. E fechando, completando o sistema defensivo, 60 para Felipinho. Felipinho veste a camisa de número 60. Thiago Couto, 26. Madison, 13. Marcelo Aju, camisa 3. Marcelo Benevenuto, camisa 5. E Felipinho, camisa 60. O meio de campo rubro-negro. Zé Lucas, camisa número 58. Biel Fonseca, camisa número 6. Carlos Depena, camisa de número 10. Zé Lucas veste a camisa de número 58. O Biel Fonseca vai com a camisa 6. E a 10 vai para o Carlos Depena. Olha a primeira novidade, que não é bem novidade, né? O técnico Márcio Goiano, na verdade, sempre apontou essa dúvida entre o Marlon ou o Cleisson. Mas hoje quem vai como titular é o Cleisson. Cleisson, camisa número 25. 25 para Cleisson. Perotti, Pedro Perotti, camisa de número 9. 9 para Perotti. E Christian Barleta, camisa 30. 30 para Christian Barleta. Vamos confirmar de cima a baixo a equipe do Esporte Clube do Recife. Thiago Couto, camisa número 26. Madison, camisa número 13. Marcelo Aju, camisa número 3. Marcelo Benevenuto, camisa número 5. Felipinho, camisa número 60. Quem veste a 58 é Zé Lucas. O Biel Fonseca vai com a camisa número 6. Carlos Depena vai com a camisa de número 10. O Cleisson, camisa do número 25. O Pedro Perotti, camisa número 9. E o Christian Barleta, camisa número 30. Pra gente completar, Leonardo Boris, permita-me a ficha técnica do jogo, arbitragem para Ponte Preta e Esporte. A responsabilidade será do Paulo Henrique Volkop e o primeiro assistente é o Eduardo Gonçalves da Cruz. O Paulo Henrique e o Eduardo Gonçalves são do Mato Grosso do Sul. Assistente número 2, o Luiz Carlos de França Costa, ele é do Rio Grande do Norte. E o VAR é Michel Patrick Costa Guimarães, de Minas Gerais. Eis a ficha técnica, eis as equipes devidamente escaladas, Boris.
1: Obrigado, Alex Santos. Então, tá na hora de ouvir a opinião. Ele vai delinear tudo pra você de Ponte Preta Esporte. É o Dinâmico. Boa tarde para você, amigo.
2: Grande Leonardo Boris. Boa tarde, amigo. Uma ótima jornada. Um abraço para o Marcelo Araújo, para o Alex Santos. Um abraço para a nossa equipe técnica, sempre muito competente. E, claro, para a maior audiência do norte e nordeste do país. Claro que fica muito mais fácil e tem muito mais ferramentas para falar sobre a minha expectativa e a previsão desse jogo, meu amigo Leonardo Boris, depois das escalações oficializadas pelo Alex Santos, né? E uma Ponte Preta que de fato me surpreendeu um pouco, mas o que no fim das contas não surpreende nessa escalação do Rodrigo Santana, que não é nem ele que fica no banco, né? É o Gabriel Remédio, pela escalação oficializada pela Ponte Preta, o auxiliar do Rodrigo Santana, que largou o Volta Redonda para acertar com a Ponte. O que não muda com esse time tão alterado, essa escalação tão diferente do que a gente estava esperando, né? Pelo menos meio time alterado, é a limitação técnica desse elenco da Ponte Preta para uma Série B do Campeonato Brasileiro. Eu não tenho dúvida nenhuma que o Sport está enfrentando hoje o elenco mais defeituoso, o elenco mais limitado e com opções mais escassas para qualquer treinador que venha a comandar a Ponte Preta nessa Série B. Ademais, os problemas, tantos problemas, ontem eu li uma notícia do Lucas Rossafa, que é um baita de um repórter que cobre a dupla campineira, né, Guarani e Ponte Preta. Eu até compartilhei num grupo específico de alguns amigos. A Ponte Preta conseguiu pagar o salário da base da Ponte um mês. Agora está devendo 11 meses de atraso para quem trabalha na base da Ponte Preta, para alguns funcionários da Ponte Preta. A situação ela não é muito melhor com os funcionários do futebol profissional, elenco profissional. A Ponte Preta, de novo, está convivendo com problema de registro de atletas. É bem verdade que a janela está fechada. A Ponte Preta não iria contratar meio time agora, nem um jogador agora, porque a janela está fechada, só reabre em julho. Mas a Ponte Preta ela tá impedida de contratar. Ela está punida por conta também de atrasos, de pagamentos não feitos. Enfim, a Ponte Preta, ela financeiramente, ela vem colapsando já há alguns anos. Ano passado foi algo muito raro, muito único que aconteceu com a Ponte Preta, dela conseguir encontrar um grupo de 20 atletas ali, um elenco bem fechadinho, bem restrito. Agora, com 4, 5 meses de atraso, os caras entravam como se estivesse recebendo bicho de 2 milhões de reais por vitória. Era incrível o que aconteceu, aquele fenômeno que aconteceu com o elenco da Ponte Preta campeã da Série C do ano passado. Vai ser difícil voltar a ver no futebol brasileiro. Vai acontecer com o Amazonas? Eu não sei. O treinador já deixou o clube, né, do Amazonas, já acertou com o Santa Cruz, o Christian de Souza. Agora, em algum momento isso tudo desmorona. A Ponte Preta, ela, na minha opinião, tem o pior elenco da Série B. Talvez não seja a menor folha, mas em talento é um dos piores elencos da Série B. É o elenco cheio de lacunas. O treinador que quiser variar taticamente, ele não vai conseguir, por conta de ausência de peças mesmo. Ponte Preta tem dificuldade, por exemplo, com o centroavante de área mais trombador. A Ponte Preta tem dificuldade com laterais, são laterais muito ruins. A Ponte Preta só tem um meia de armação, que é o Elvis, que a gente conhece os problemas físicos do Elvis, apesar de ser um jogador muito técnico e inteligente. Agora, é um elenco muito incompleto para uma segunda divisão, com a dificuldade que uma Série B pode dar. E eu, sendo bem sincero, sendo bem honesto, eu acredito que o Sport, ele hoje só vai perder pontos para a Ponte Preta se ele entrar em campo de maneira acomodada. Eu tenho um certo receio do que até falou o Barleta no intervalo do jogo contra o Asa, quando estava 0-0 e o Asa tinha sido melhor no primeiro tempo na Copa do Nordeste, no jogo da classificação com aquele golaço do Filipinho, que o Barleta falou: olha, a gente está dando muito passe, está errando muito passe bobo, está errando, dando contra-ataque para o Asa, e a gente está numa sequência pesada e a gente está com o time cansado. Eu fiquei pensando, falei: poxa vida, o Sport ele conseguiu rodar bem, o Sport conseguiu dar uma pré-temporada decente, com um tempo decente para os jogadores. Foi aquela época em que o Sport jogou com o Sub-20 no Pernambucano, até o Roger estrear oficialmente, né, naquela goleada 5-0 sobre o Decisão. E antes do jogo do Asa, o Sport ele mandou o time reserva e só garotos para Fortaleza para enfrentar o Fortaleza. O time titular, em que o Barleta está incluso, ele ficou em Recife trabalhando, descansando, recuperando a parte física. Então, o Sport ele pode até estar mais desgastado que a Ponte Preta em comparação, mas ele não estava mais desgastado que o Asa naquela ocasião. Tanto é que no segundo tempo o Sport terminou o jogo pressionando até fazer o golaço de falta com o Filipinho. Mas eu acredito que o Sport só vai perder pontos hoje para a Ponte Preta se ele se acomodar, se ele entrar em campo no piloto automático, se ele entrar em campo com o mesmo rendimento, a mesma performance que a gente viu do Sport em BH contra o América Mineiro, o lanterna do campeonato, que eu até acho um time que joga mais bola do que essa Ponte Preta, apesar de ter menos pontos. A Ponte Preta ela conquistou duas vitórias muito importantes em sequência. Foi a única vez que a Ponte Preta conseguiu vencer dois jogos seguidos na temporada. Bom lembrar que a Ponte Preta caiu no Paulistão como lanterna, porque ela venceu o Avaí em Florianópolis 2-1, resultado para lá de inesperado, e no duelo dos piores da Série B, dos piores elencos, talvez o América não seja top 2 e pior elenco, mas está ali no top 5 seguramente, tanto é que é lanterna, a Ponte venceu em Campinas o América por 1-0, mas sofreu pressão o segundo tempo todo depois de abrir o placar. E foi um jogo bem ruim, tecnicamente falando, ao que já era esperado. E a Ponte Preta depois visitou o São Bernardo no ABC Paulista e tomou 3-0 sem ver a cor da bola. Então, o Sport hoje, se ele entrar com a devida concentração, se o Sport jogar, por exemplo, que jogou o futebol que deixou em campo contra o Londrina no Vitorino Dias, o Sport ganha esse jogo em Campinas. O Sport vai ter uma presença boa de torcida. Eu já vi uma movimentação muito interessante da torcida rubro-negra no Moisés Lucarelli. A torcida da Ponte, não acredito que esteja lá muito empolgada com a campanha e com o jogo de hoje. É claro que a Ponte vai colocar os 3, 4 mil torcedores de sempre no Moisés Lucarelli, mas não vai ter uma pressão, por exemplo, como a que o Náutico teve que enfrentar na Série C do ano passado, com a Ponte Preta embalada e prestes a subir. E pela escalação tática da Ponte Preta, eu já estou imaginando o Sport com mais posse de bola, o Sport com mais time. Óbvio, isso aí já era esperado. Qualquer escalação que o Márcio colocasse em campo hoje seria uma escalação tecnicamente superior à da Ponte Preta, independentemente da escalação escolhida pelo Rodrigo Santana, mas o Sport ele tem a manutenção da base que vem bem, que vem classificada para a semifinal da Copa do Nordeste. Essa sequência toda, o Sport só perdeu com o Márcio Goiano quando meteu o time reserva lá em Fortaleza, contra o Fortaleza, e diga-se de passagem, o banco só com o garoto da base, que os garotos que entraram tremendo naquela situação, aquela circunstância, e o Sport caiu drasticamente fisicamente, não aguentou a pressão do Fortaleza, ok. Mas foi um jogo muito pontual, com características muito peculiares. Na Série B é onde a gente vê mais ou menos a cara do Sport, e quando o Sport jogou com força máxima, como foi contra o Asa. Foi um jogo perfeito contra o Asa? Longe disso. O Sport fez um jogo mediano contra o Asa. Tanto é que sofreu muito. Agora, eu também vi muitas virtudes no adversário. Eu não posso só olhar o Sport e dizer o que prestou e o que não prestou no Sport. Eu tenho que olhar também o contexto do jogo e o que de bom o Asa protagonizou naquela partida. E o Asa fez uma partidaça, exigindo muito do Sport naquele jogo. O Sport venceu com um golaço do Filipinho, bola parada, mas sofreu. Agora na Série B, esse Sport aí, escalado pelo Márcio Goiano na Ilha, ele venceu o Novo Horizontino, que é um baita de um time. Continuo achando que o Novo Horizontino, se não for o melhor, está entre os melhores elencos da Série B, top 3, tranquilamente, o Novo Horizontino, dos mais caros também. O Sport venceu o Ceará, sofrendo no primeiro tempo, mas sobrando no segundo tempo. Isso diz muito sobre a capacidade desse Sport, capacidade física, técnica e tática. E hoje vai enfrentar uma Ponte Preta que seguramente, pela escalação, eu já sei que a Ponte Preta ela vai tentar transição, jogada bola longa o tempo todo. Por quê? Porque não confiando no Elvis desde o início do jogo, o Elvis estava machucado, está voltando hoje a figura no banco. O que é que faz o Rodrigo Santana? Ele faz uma dobra de laterais na direita e uma dobra de laterais na esquerda também. A Ponte Preta ela vai jogar com a linha de 4, com o Diogo Silva, experiente goleiro, gosta de fazer uma cera danada, o Diogo Silva, passou muito tempo no CRB. Aí a linha de defesa, Lucas Justin, que foi, revezou, reserva e titularidade no Guarani da Série C do ano passado, não fez uma Série C muito boa, não imagino que o Lucas Justin, que é base do Fluminense, vá ser um lateral de destaque numa Série B. Se ele não conseguiu ser na C no Guarani, imagine só na Ponte Preta na B. Aí na esquerda o Kevson. Kevson é aquele ex-esporte que a gente conhece com 95% de defeito e 5% de qualidade. Um jogador muito ruim, o Kevson. Lateral limitadíssimo que tem na esquerda Ponte Preta. Aí a dupla de zaga, o Everton, que é um zagueiro até de boa velocidade, mas não é lá o suprassumo do sistema defensivo. É a mesma dupla de zaga que enfrentou o Náutico, né? Inclusive. O Everton e o Márcio Silva, que fez um grande jogo nos aflitos quando o Náutico venceu a Ponte por 1-0, gol de pênalti do Vinícius. Agora, é uma dupla de zaga decente, essa da Ponte Preta. Aí vamos pro meio campo. Dois volantes de pegada, conciliando aí a experiência e a boa capacidade técnica do Rodrigo Souza, ex-náutico. O Rodrigo Souza é aquele mesmo, que passou pelo Náutico em 2016, está com 37, 38 anos. Ele vai ser o primeiro volante dessa Ponte Preta, imaginem só como ele pode sofrer se o Depena tiver numa noite inspirada. Aí o André Lima, ex-Santa Cruz, vai ser o segundo volante, que passou pelo Paysandu, bom volante inclusive, boa capacidade física, foi do Confiança, destaque lá. E a Ponte Preta vai abrir pela direita provavelmente o Brian Borges, como um ponta. Pela esquerda, o Brian Borges, todo mundo lembra do Náutico, né? É aquele ala lateral que hoje na Ponte Preta joga mais como um ponta. E na esquerda, grande surpresa, o Danilo Barcelos como titular. Danilo Barcelos também para os seus 34, 35 anos, sempre foi um jogador de boa técnica, com muita capacidade física, um jogador de muita força. Só que é bom lembrar que o Danilo Barcelos do ano passado para cá, ele machucou mais do que esteve disponível na Macaca. Então, isso pesa. Ele vai ter que cobrir um espaço de campo muito grande, o corredor todo do lado esquerdo, ajudando o Kevson no apoio e também na marcação. E sobram para velocidade, Diego Tavares e David Daora. Os dois com característica de velocidade. O Diego Tavares mais um pontinha, mais rápido, né? Gosta de jogar mais pelo lado direito, cortando para o meio, para bater no gol. E o David Daora é um jogador de muita força, muita velocidade, mas tecnicamente tem muitos problemas e o cognitivo dele é muito abaixo. Ele erra muito, ele toma muita decisão errada em campo. Ex-Juventude, ex-Coritiba e ex-CRB, o David Daora. Então, a Ponte Preta, eu tenho certeza que ela vai querer recuperar a bola e com 3-4 passes chegar no campo ofensivo para tentar causar dano à meta do Thiago Couto. Essa vai ser a estratégia dessa Ponte Preta tão limitada tecnicamente. Agora, muito provavelmente vai ser um time muito disciplinado, um time catimbeiro, um time que vai marcar forte o Sport. E se o Sport entrar no modo gourmetizado, se entrar no modo acomodado, tratando o jogo como mais um, como um qualquer, ele tende a sofrer com essa Ponte Preta de ligação direta, bola longa, buscando a velocidade do Diego Tavares, do David Daora, e apostando vez ou outra na bola parada. Se não tem o Elvis na bola parada, vai ter o Danilo Barcelos, que tem boa batida na bola, e o Brian também. Então, é esse o cuidado que o Sport precisa ter com a Ponte Preta, que provavelmente vai fazer um futebol extremamente direto para cima do Sport, que mantém a mesma escalação. Acredito que o Sport hoje, ao contrário do que outros jogos se apresentaram, o ideal para o Sport sair pontuando de Campinas é utilizar mais as jogadas por dentro, tentar a associação de Pena com Perotti, o Barleta cortando para povoar mais o meio campo. Vai ser muito importante, por exemplo, o Biel pisar na área adversária. Por quê? Porque a Ponte Preta ela vai dobrar na direita e vai dobrar na esquerda. O Barleta, ele vai ser duplamente marcado e o Madson não vai subir como um louco, né? Para não deixar espaço nas costas dele. Então o Barleta, ele vai ter uma marcação dobrada pelo seu lado do Kevson e do Danilo Barcelos. Pela esquerda, o Cleison, que com um marcador só já tem dificuldade para fazer diferença com a camisa do Sport, imaginem só com uma marcação dupla. Marcação dupla do Lucas Justin e também do Brian Borges. E o Sport vai ter provavelmente uma superioridade numérica maior no setor de meio campo, por dentro, setor central. O Sport ele vai precisar de Zé Lucas, de Biel e de Pena conectados entre eles, não muito distantes um do outro, para que a linha de passe funcione, com o Perotti participando o tempo todo por dentro, fazendo pivô e a base para quem vem de trás, por dentro, porque a Ponte Preta, em tese, vai ficar com dois jogadores para pegar no meio campo. Rodrigo Souza, que tá longe de ter a explosão dos seus tempos de Náutico, ele já era lento naquela época, 10 anos atrás, imaginem agora. E o André Lima, que vai ter sozinho que cobrir um espaço muito grande da sua intermediária defensiva. Então, eu imagino, meu caro Leonardo Borges, um jogo conspirando para que o Sport saia com os 3 pontos de Campinas. Primeiro, pela capacidade boa que eu vejo desse time do Sport, desse elenco, mostrando evolução aqui, acolá, mas precisa ainda de uma uniformidade no desempenho. Alguns bons jogos em sequência, e hoje o jogo é fora de casa. O Sport, na última vez que jogou fora de casa com força máxima, não deixou uma boa impressão, que foi naquele jogo contra o América Mineiro do Roger em BH no 0-0. Agora, vai enfrentar um time que, na minha opinião, é mais fraco que o América Mineiro. Tudo bem que o jogo é no Moisés Lucarelli, com mais torcida do que o América tem. Agora, é um time mentalmente mais desmobilizado por conta dos atrasos constantes salariais, e vai enfrentar um time que, pela escalação, vai se defender muito mais do que atacar. E isso pode ser um fator preponderante para que o Sport, principalmente se conseguir abrir o placar no primeiro tempo, consiga fazer a diferença, consiga abrir o placar, fazer a Ponte Preta se desesperar e se desorganizar. Porque, taticamente falando, Boris, a Ponte Preta está talhada para defender. E o que vier, se for 1 ponto, 3 pontos, melhor ainda para a Ponte. Mas se for 1 pontinho contra o Sport, eu acredito que a Ponte Preta vai tratar como um resultado muito lucrativo, meu caro Boris. Boa jornada, amigo.
1: Boa jornada para você, Boris. Dinâmico, quem chama fala.
3: É só para informar, referente a algumas informações, já que nós acabamos também achando a escalação bem diferente da que estávamos esperando referente à Ponte Preta, fui atrás de algumas informações e consegui as seguintes. O Murilo Cavalcante, ele foi vetado pelo departamento médico por lesão na coxa, ficou de fora. William Potker, desfalque de última hora, vetado também pelo DM. Sofreu lesão no músculo posterior da coxa direita e não vai para o jogo de daqui a pouco. O zagueiro Everton, ele entra no lugar do Lucas Cunha por opção do técnico Rodrigo Santana. E também por opção, o Lucas Justin ganha a vaga de Thales na lateral direita. Apenas algumas informações referentes às modificações confirmadas no jogo de hoje. E uma outra informação que surgiu também é que o Danilo Barcelos, ele hoje vai atuar como volante e não na lateral esquerda, como é sua posição de origem.
1: Muito bem, o Alex Santos, eu vou fazer um bloco, mas estamos acompanhando também Campeonato Brasileiro Série D. Sergipe 0, Retrô 0. Retrô que está estreando, ou reestreando, o técnico Roberto Fernandes pelo Campeonato Brasileiro da Série B. Encerrado. Goiás 1, Vila Nova 0. Gol de Anselmo Ramon. Começou o Atlético 0, Cuiabá 0. Pela Série C, Itabaiana 0, Floresta 0, Paysandu 0, Anápolis 0, Maranhão 0, Botafogo da Paraíba 0, jogos em andamento. Agora, 6 horas e 6 minutos.
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2: Na capital pernambucana, 6:09.
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2: Agora nos trabalhos técnicos, Aldo Leite na mesa de som. Aqui na Rua do Lima, na Rádio Jornal e no Master Nacional e Internacional, Elivelto Henrique. Na Série A, o Coritiba empatou com o Internacional em 2-2. Aliás, para ser correto, o Internacional é que empatou com o Coritiba, porque o Coritiba estava ganhando até os acréscimos da segunda etapa, quando aos 50 minutos... Nos acréscimos, Félix Torres fez o gol de empate para o Internacional. Final, Coritiba 2, Internacional também 2. Já em andamento, Fluminense 0, Vitória 0. Hoje, pela Série A, às 21 horas, tem Bahia e Cruzeiro. Dando uma passada na Série B em andamento, Atlético 0, Cuiabá 0. Dando uma passada pela Série D, Sergipe 0, Retrô 0 em andamento. 6:10, ele vai narrar as emoções, tomara que tenha emoções para Ponte Preta e Sport, Campeonato Série B. Ele é o narrador que todo mundo gosta. Ótimo trabalho para você, Marcelão.
4: Valeu para você também, meu querido Leonardo Borges. Boa noite, grande abraço a você, ao Alice, ao Igor, nossa equipe técnica, Elivelton, também o Aldo Leite, Edilson Lima, o Big Alves e o amigo e amiga ligados aqui no som da Rádio Jornal. Borges, apesar de ser apenas a oitava rodada da Série B do Campeonato Brasileiro, eu diria que o torcedor do esporte hoje pode viver um momento ímpar, pode ser um momento chave. Por quê? De acordo com todo o relato que o nosso comentarista, o dinâmico Igor Moura, trouxe, há uma possibilidade muito grande do esporte vencer essa partida, mesmo não sendo em seus domínios, mesmo sendo no Moisés Lucarelli, a casa da equipe da Ponte Preta. Repito, mesmo sendo ainda oitava rodada, uma possibilidade de, pelo menos se não assumir a liderança, e hoje assume, né, neste sábado vencendo, vai a 16 pontos, mas retoma ali o pelotão de frente. Fica aguardando os jogos de Fortaleza e São Bernardo, que joga amanhã fora de casa, e é um divisor de águas grande para o esporte partir adiante, já que hoje nós temos um G6, né, devido ao novo formato da competição, que vai ao final do campeonato ter playoffs, uma ótima oportunidade de se firmar primeiro ali dentro do G6 e quem sabe mais adiante ficar sempre ali entre os dois primeiros. E aí vejamos que oportunidade que é vencer fora de casa, conquistar esses 3 pontos e quando voltar para casa, e aí passa a ser a obrigação, como é cultura do nosso futebol, do mandante vencer seus jogos dentro de casa. Uma boa perspectiva. E aí é o seguinte, a gente fica no aguardo de que, na minha visão, o Márcio Goiano, ele ajustou o sistema defensivo, ele ajustou o sistema de meio campo, embora em algumas partidas ou em momentos do jogo a gente sinta dificuldades em qualquer um dos setores, mas o setor que mais precisa aprimorar suas 3 peças é justamente o ataque. O Barleta, a gente já conhece o futebol dele, quando está bem ele puxa, ele arrasta o time. O Perotti é um senhor atacante de referência, né? já foi provado isso com a camisa do Leão, com a camisa da Chapecoense no passado. Agora falta o Cleison, e ele tem hoje mais oportunidade, e quem sabe, de somar nessa equipe para que o esporte faça um time uniforme e consiga esses 3 pontos, que serão muito importantes. Então, daqui a pouquinho, daqui a 17 minutos, a bola vai rolar e vamos acompanhar tudo de Ponte Preta e Esporte aqui no som da Rádio Jornal. Grande abraço, uma ótima jornada, meu querido irmão Leonardo.

0: Ótimo trabalho para você, irmão Marcelo Araújo, aquele que todo mundo gosta. Agora 6 horas 13 minutos, mais um bloco. Vamos colocar o bloco na rua.
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0: Agora, 6 horas 16 minutos.
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0: No Campeonato Brasileiro da Série A, encerrado, Coritiba 2, Internacional 2, Fluminense 0, Vitória 0. Primeiro tempo de bola rolando. Bahia e Cruzeiro se enfrentam às 21 horas. No Brasileiro da Série B, o Goiás, mesmo com menos um, venceu o Vila Nova por 1-0. Atlético e Cuiabá, 17 minutos da primeira etapa. Hoje vamos acompanhar, além de Ponte Preta Esporte, Ceará e Atlético Goianiense, CRB e Operário e Juventude e Criciúma. Pela Série C, o Itabaiana vai empatando com Floresta, segundo tempo de bola rolando, 0-0. Segundo tempo de bola rolando, aliás, nos acréscimos, Paysandu 1, Anápolis 0. Primeiro tempo, 17 minutos, Maranhão 1, Botafogo da Paraíba 0. A classificação de momento no Campeonato Brasileiro da Série B. Vamos conferir a classificação que tem o primeiro, o Fortaleza, com 14 pontos ganhos. Em segundo, o São Bernardo com 13. Em terceiro, o Sport com 13. Em quarto, Vila Nova com 13. A derrota do Vila Nova foi uma boa para o Sport. Em quinto, o Operário, que é o próximo adversário do Náutico depois da partida contra o América Mineiro amanhã. O Operário está na quinta posição com 12 pontos ganhos. E o Criciúma fecha o G6 com 11 pontos ganhos. Na sétima posição tem o Juventude com 11, O Náutico é o oitavo com 10. O Goiás, que venceu, pulou a posição, agora é o nono, está com 10 pontos ganhos. O Ceará é o décimo com 10. E o Atlético é o 11º com 10. Botafogo de Ribeirão Preto está com 9, é o 12º. Avaí é o 13º com 9. Novo Horizontino, 14º com 9. Cuiabá, 15º, também com 9. O Atlético Goianiense é o 16º com 8. E na zona de rebaixamento, Ponte Preta, 17º, com 7 pontos ganhos. CRB, 18º, com 5. Londrina, 19º, com 5. E o América Mineiro é o Lanterna, com 2. Ô Igor, você falava do Novo Horizontino. É uma campanha em números, pelo menos até agora, que tem um bom time, é bem treinado. Estranha, né, Igor?
7: É um Novo Horizontino ainda vacilante, né, Boris? Porque tá no meio de tabela, no meio de classificação. Imaginei uma campanha do Novo Horizontino de G8, G6, o campeonato inteiro.
0: Não chega nem ser meio de tabela, é abaixo do meio de tabela.
7: Agora
0: 14º colocado, né?
7: Exato. Alguns vacilos, por exemplo, Novo Horizontino, ele decide o Paulistão com o Palmeiras, é eliminado contra Jacuipense na Copa do Brasil, e vai meio que ressacado estrear contra o Londrina. Jogo que aconteceu em Novo Horizonte. O que é que aconteceu? O Londrina foi lá e ganhou 3-1.
0: O Londrina aqui também é uma decepção,
7: pois,
0: né?
7: Pois é, o Londrina só ganhou do Novo Horizontino e depois ladeira abaixo, né? Tanto é que mudou treinador. Uhum. Então, contrataram o Rogério Micali, né?
0: Isso.
7: Que ganhou ouro olímpico com a seleção brasileira, enfim, demitiram o Alan Al e levaram o Micali. Enfim, o Londrina vai lá e ganha do Novo Horizontino. 3 pontos a menos para o time de Anderson. Aí o Novo Horizontino, outro resultado assim, que estava nas mãos, que eles vacilaram, apesar, eles chegaram a empatar em casa, aqui e acolá, mas eles estavam ganhando de 3-1 do Avaí, levaram 3-2 e aos 50 e tantos do segundo tempo, levaram 3-3. Jogo em Florianópolis na última rodada, ou seja, 2 pontos a menos para o vacilante Novo Horizontino. Então é um time muito vacilante ainda, é um time que às vezes desconcentra no jogo, e na Série B, tão equilibrada, qualquer momento que você desconcentrar pode ser fatal, né? O Sport que o diga, por exemplo, é contra o Avaí, na Ilha do Retiro. Uhum. Sport consegue a virada, sua sangue para fazer o 2-1, faz um grande segundo tempo, aí numa bola longa, o Iago improvisado de lateral direito, um pequeno passo errado dado, uma pequena desorganização, o espaço foi dado e o Avaí veio aqui e tirou 2 pontos do Sport. Então, é uma Série B complicada, que não pode ter esse tipo de erro, não pode ter margem para desconcentração. E o Novo Horizontino perdeu por baixo aí pelo menos 4 pontos nessa Série B, exatamente porque desconcentrou.
0: O que me chama a atenção também é, você fez uma análise brilhante da Ponte Preta, mas o CRB, que sempre brigou lá do meio para cima, não deve estar, evidentemente, com uma situação anterior aos anos passados. O Londrina, a gente já comentou, é outra decepção, e o América Mineiro nem se fala, né?
7: Exato. O Londrina é o seguinte, o Londrina é SAF, o Londrina manteve uma espinha dorsal do time que conseguiu acesso do ano passado, mas conseguiu meio que aos trancos e barrancos, né? Londrina não teve um acesso fácil. Inclusive teve mudança de treinador, mudança de comando no meio da Série C com a chegada do Roger. Mas com a espinha dorsal de Série C, jogando um AB com uma ou outra contratação, um outro reforço, é claro que você vai sofrer dificuldades, e o Londrina está sofrendo essas dificuldades. O América Mineiro, cheguei até a dizer aqui, é um elenco que tem algumas boas individualidades, mas eu acredito que tem muitas lacunas. O América Mineiro, ele tem problemas gravíssimos técnicos nas laterais e nas pontas. Então, não, é um time sem amplitude, é um time que depende muito do centroavante do Mastriani, que é pouco abastecido, um time que depende muito dos bons volantes que tem, e da bola parada, ofensiva principalmente. O caso do CRB é um pouco peculiar, porque o CRB ele sofreu muito com lesões, de 40 dias para cá, após final do Campeonato Alagoano, e o elenco do CRB tem 14 ou 15, no máximo, jogadores confiáveis. No mais, é jogador de um nível bem abaixo, em relação aos titulares. Ou seja, quando você pede 4 ou 5 titulares, você vai colocar no lugar atletas com a capacidade técnica muito abaixo, né? Esse é o problema do CRB. É o elenco competitivo, um time interessante que o CRB pode ter.

0: com muitos problemas físicos, Boris.
1: Muito bem. Igor Moura, o Dinâmico, analisando e comentando tudo para você. Agora, 6 horas 24 minutos, 6h24, vou chamar Marcelo Araújo já para comandar a nossa grande jornada esportiva, dando uma passada na Série C. O Itabaiana em andamento, empatando com Floresta em 0x0. O Paysandu derrotando o Anápolis por 1x0, gol de Cleiton Pego. Maranhão 1, André Radija 1, Botafogo da Paraíba 0. A Série C que interessa ao Santa Cruz. Rapaz, na segunda-feira.
0: O Testoni está conquistando a terceira vitória seguida lá
1: pois
0: no Maranhão.
1: Né? Pois é, né? Você vê, por isso que o presidente...
0: Só faltou querer dar em
1: mim, né? Só faltou querer dar em você. E que você estava corretíssimo com a informação, diga-se passagem.
0: Pois é.
1: Aí o problema não é seu, mas que ele ficou na bronca, ele ficou na bronca mesmo. A classificação, Paysandu em primeiro, Amazonas em segundo, Brusque em terceiro, Ipiranga em quarto, em quinto, Maranhão sexto, o Maringá sétimo, o Guarani oitavo, Floresta. O Santa Cruz está na 15ª posição, com 4 pontos ganhos. E aí, na zona de rebaixamento, que são 2, o Anápolis e o Itabaiana. Só que o Anápolis já tem, o Anápolis já tem 3 pontos ganhos e Itabaiana tem 2 pontos ganhos. Então é bom ficar de olho. Segunda-feira tem jogo, Inter de Limeira e Santa Cruz, Haroldo Costa, Ralf de Carvalho e você, né, Dinâmico? Estarão aqui comigo neste jogo que marca a estreia do Christian de Souza.
0: Isso.
1: Muito bem.
0: Foi regularizado, inclusive, de 9 da noite ontem. Lá vai eu tendo que regravar tudo.
1: De novo.
0: Já pensou.
1: Mas acontece.
0: Deixar tudo atualizado.
1: Isso é a vida de repórter.
0: Tem que deixar tudo atualizado para a madrugada da jornal estar atualizada também.
1: Eu, durante a minha carreira, quantas vezes eu já voltei pra rádio.
0: Ah, sim.
1: Porque...
0: Hoje tá muito bom, né, Boris?
1: Hoje tá um filezaço. Quantas vezes, quando deu tudo certinho, fechou 10 horas da noite, soube por uma fonte uma contratação. Volta. Mas tá tudo dentro. A gente faz porque ama, com certeza. Agora 6 horas 27 minutos. Tá na hora, né? Está na hora de chamar aquele que todo mundo gosta.
2: Marcelo Araújo.
1: Comanda, Marcelão.
3: Este, Leonardo Boris, o âncora amigo. Grande abraço, ótimo trabalho mais uma vez para você, meu querido Leonardo Boris. Mais uma rodada, 8ª rodada do Campeonato Brasileiro da Série B. Estádio Moisés Lucanelli. O templo sagrado da torcida da Macaca, da torcida campineira, torcida de Campinas, interior de São Paulo, Ponte Preta e Esporte, mais destaques com o repórter que chega primeiro com a notícia.
4: O Alex Santos.
3: É sempre uma alegria, grande abraço, Alex.
5: Boa noite, Marcelo, boa jornada para todo mundo, abraçando a Igor, abraçando também essa audiência qualificada. Apenas uma informação rápida da Ponte, já que o Boris trouxe a atualização da tabela, com a vitória do Goiás sobre o Vila Nova, a equipe da Ponte Preta entrando na temível zona que aponta os 4 últimos colocados que vão para a Série C no ano que vem. A Ponte, nesse momento, está na 17ª posição, Marcelo.
3: Opa, ótimo trabalho para você, o Alex Santos. São 18 horas e 28 minutos. Outro destaque aqui da pré-jornada. Fica à vontade, Alex.
5: Agora do Leão da Ilha do Retiro. Como esse jogo está impactando os dois times? Com a vitória do Goiás para cima do Vila Nova, o Leão, nesse momento, Marcelo, é a única equipe invicta na Série B.
3: Valeu, Alex Santos. Faltando um pouquinho para a bola rolar, 2 minutos para a bola rolar no Moisés Lucarelli. Mais um destaque dele que é sempre agradável, sempre bom escutar a leitura do futebol, a verdadeira análise pré-jogo, chegando com o Dinâmico do Scratch. A bola vai rolar, Igor, só um pontinho. Arbitragem a cargo do Paulo Henrique Volkoff. Um grande abraço, ótima jornada, Igor.
0: Abração, Marcelão. Dos árbitros não principais do futebol brasileiro, é um dos que mais apita, né? Copa do Brasil.

0: Série B pra caramba, o Sul Mato Grossense apita. É o árbitro que eu não me lembro de um jogo em que ele tenha destruído, assim. Que ele tenha feito um monte de barbeiragem apitando o jogo. Árbitro ok, ok, regular, não tem grandes problemas contra ele, contra o Paulo Henrique Schleich Volkopf. E o jogo, eu acredito, Marcelo, até por característica do time da Ponte Preta e pelo que eu estou esperando de estratégia pontepretana, vai ser um jogo de contato, vai ser um jogo de briga, um jogo de falta aqui, falta acolá, muita bola aérea na área, principalmente do Sport, quando a Ponte tiver a oportunidade, por ser um time fisicamente alto, né? A estatura do time da Ponte Preta é uma estatura interessante. Então, atenção para o Sul Mato Grossense, o Paulo Henrique Schleich Volkopf, que eu acredito que vai ser um jogo muito disputado e competitivo, com muitas faltas.
1: Tá certo, Igor, ótimo trabalho para você. 18 horas e 29 minutos. O árbitro observando tudo, o Paulo Henrique Volkopf. A nossa esquerda, a equipe da Ponte Preta. A nossa direita, o Leão da Praça da Bandeira. 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Caruaru 91.3. 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Tudo pronto, o árbitro ergueu o braço direito ali, apontou o dedo. Um minuto de silêncio, homenagem póstuma, obviamente, geralmente dedicada a alguém do clube, da Associação Atlética Ponte Preta, equipe fundada em 11 de agosto de 1900, a centenária Ponte Preta. Mas do outro lado também tem o centenário Leão da Praça da Bandeira. A bola vai rolar em Campinas, apita o árbitro, começa o jogo!

0: junto com você, vivendo as emoções da Série B. Filipinho arrasta a bola pelo lado esquerdo, perde a posse de bola, fica agora com o Rodrigo Souza no meio campo, acaba tocando um pouco mais adiante, toca no jogador leonino, no Carlos de Pena. Primeiro arremesso manual a favor da equipe da casa, da equipe da Ponte Preta. 27 segundos da primeira etapa. Sport Ponte Preta, Ponte Preta e Sport no 0-0. O Lucas Justen, ele alça a bola dentro da grande área, sai jogando. Benevenuto toca curtinho, aparece o Zé Lucas, vai administrando no campo defensivo, toca no seu lado direito, a bola com o Matson. Matson observa, liga o radar na frente, dá um toque buscando o Cristian Barleta. Cristian Barleta agora para a passagem do Zé Lucas, vai fazer o cruzamento na área, pode ser um bom momento, a bola cruza toda a extensão da pequena área, o Sport na sua primeira pontada no jogo. O Alex,
1: isso para dizer que chegou chegando, né? Boa descida pelo lado direito de ataque, boa trama envolvendo ali o Madison e o Zé Lucas no cruzamento do Zé, do lado direito procurando a chegada do Perotti pelo lado esquerdo, foi forte demais saindo pela linha de fundo, mas já deu a primeira investida à equipe leonina.
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0: O Everton no campo defensivo da Ponte Preta, saiu do gol Diego Souza, cruzou a linha que divide ali a sua área, solta a bola pelo lado direito, vai agora com o Lucas Justen, ele busca no campo de ataque, a interceptação com o time do Sport no campo de ataque, Perotti, ele para, observa, faz a parede, é derrubado, o árbitro marca a primeira falta em favor do clube leonino. 1:50 da primeira etapa no Moisés Lucarelli, em Campinas. Ponte Preta e Sport vão empatando por 0-0, tem um ataque, o seu Leão à sua disposição. 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
0: 2 minutos de jogo, preocupação do goleiro Diego Silva. Uma falta no lado esquerdo da intermediária. Zé Lucas está por ali, né, Wallace?
1: Na verdade é o Cleison e o Carlos de Pena, Marcelo.
0: Cleison e Carlos de Pena para a cobrança da falta na intermediária. Uma linha de 5 jogadores do Sport na grande área. Partiu, afasta Rodrigo Souza de cabeça. A bola sobra ainda no campo ofensivo. Vem Zé Lucas, ele para, observa, tem um jogador na sua frente. Parede está fechada. Ele tenta o lançamento no campo de ataque para o Barreto. A bola acaba saindo em arremesso manual para a equipe da Ponte Preta. 2 minutos e meio da primeira etapa no Moisés Lucarelli, oitava rodada do Campeonato Brasileiro da Série B. Para o manuseio no campo defensivo, vai Kevson, ele se prepara, toca na frente buscando Diego Tavares. Diego Tavares é cercado por dois e aí tem a recuperação do Sport. Madson, ele toca no meio com Zé Lucas. Zé Lucas vislumbra a passagem agora do Biel pelo lado esquerdo, a bola acaba saindo e arremesso manual para a equipe da Ponte Preta. Na verdade era o Filipinho ali envolvido pelo meio campo da equipe do Sport. Lançamento no campo de ataque, é ele mesmo, Filipinho, ele para, prende, observa, toca um pouco mais adiante, o Sport vai tentando sair para o jogo com Cleison.

0: O árbitro marca a falta em cima do atacante rubro-negro, o Alex.
1: Chegou forte ali o jogador da equipe da Ponte. Está conversando com o Cleiton. O juizão não titubeou e marcou a falta a favor da equipe pernambucana.
0: Ponte Preta tem agora em 7 jogos, 2 vitórias, 1 empate, 4 derrotas, 5 gols marcados, 9 sofridos, tem saldo negativo de 4. Olha o Benevenuto no campo defensivo do Leão pelo lado direito. Vai saindo, vai girando o compasso agora com o Matson. Parede está fechada, ele retorna bem. Vem com o Benevenuto. 3 minutos e 40 do primeiro tempo, toca do seu lado esquerdo com Marcelo Aju, ele para, observa o jovem zagueiro bastante experiente, né? Postura de experiência do Marcelo Aju, vai saindo pelo lado esquerdo defensivo com Filipinho. Filipinho ergue a bola buscando Perotti no campo de ataque, ele alcança, aí falta com quem dialogar, faz o cruzamento, perna canhota na bola, afasta a zaga da Ponte Preta, a bola vai saindo, primeiro tiro de esquina da partida, Wallace.
1: O Everton não quis saber de brincadeira não, viu? Porque depois desse cruzamento, o Barleta ia chegar firme e forte. O Everton colocou pela linha de fundo, escanteio lado esquerdo de ataque do Sport, e na cobrança Carlos Depena.
0: Depena, número 10, o 10 da Ilha do Retiro. E vai ter dialética, aparece por ali pelo outro lado, Cleiton.
1: Cleiton.
0: Ficou para o Depena, perna canhota na bola, viaja pelo alto, toque de cabeça, foi fraquinho. Era o Biel ou o Perotti? Era o Perotti, né?
1: Perotti ali, subiu mais que todo mundo, mas a cabeceada foi fraca.
0: E você confere comigo o tempo e o placar da partida. Feijão Turquesa comunica o tempo e o placar do jogo. São decorridos 5 minutos da primeira etapa no estádio Moisés Lucarelli, em Campinas. Ponte Preta 0, Sport também 0, Leonardo Boris.
2: Campeonato Brasileiro da Série B, Atlético 0, Cuiabá também 0. 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
0: Marcelo Araújo. Olha a Ponte no campo de ataque, a cabeçada agora do David da hora, a bola foi pra fora, pegou no cucuruto, né, Wallace?
1: Sem nenhum perigo para a meta do goleiro Thiago Couto, né? Mas chamou a atenção porque o David conseguiu cabecear essa bola no meio dos dois zagueiros do Sport.
0: 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Olha o esporte do campo de ataque com o Zé Lucas, ele é obrigado a retroceder um pouco, vira o jogo, faz a inversão agora buscando o Matson no lado direito, Matson saindo pelo campo defensivo, a jogada de segurança com Marcelo Aju. Aju levanta a cabeça de perna direita, toca no canto esquerdo buscando o Filipinho. 6 minutos da primeira etapa em Campinas. Filipinho, perna canhota, porta tá fechada, Ponte Preta toda no campo defensivo, vai sair novamente com Aju, agora girando o jogo pelo outro lado, não dá de um lado, vai do outro. Olha o Matson, faz o pêndulo de um lado para o outro, agora com Aju novamente, vai tentar a saída pelo campo defensivo. Toca um pouco na frente para o Depena, chegou cortando o Lucas Husten, vai girando o jogo, a Ponte Preta agora pelo lado direito de ataque, ele vai evoluindo, aparece o Danilo Barcelos, vai fazer o cruzamento, acaba tocando na zaga, toca no Filipinho, arremesso manual em favor da equipe campineira. 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
0: Olha o Marcelo, recuando a bola para o Kevinson. Kevinson agora, Igor Moura. Primeiros 7 minutos de jogo. Qual é a do Sport da partida, Igor?
3: Não, o jogo ainda está sendo estudado, né? O Sport, não posso ainda avaliar se está bem ou está mal, porque 7 minutos está muito estudado ainda o jogo. Agora, tem um dado interessante, algo interessante sobre essa Ponte Preta. O Danilo Barcelos, ele não está como um ala, ou como o segundo homem do meio campo, lado esquerdo, como a gente esperava. O Danilo Barcelos está como zagueiro pelo lado esquerdo. Então é Danilo Barcelos, aí é questão de função, né? Como o Danilo Barcelos sempre foi polivalente, hoje ele é um zagueiro pelo lado esquerdo, fazendo um trio com o Everton, com o Márcio Silva, liberando o Kevson para apoiar, e o Rodrigo Souza fazendo o pêndulo à frente desse trio de zaga. O Brian, ele não está aberto pela ponta direita. Quem está fazendo a ponta direita é o Diego Tavares. O Brian Borges está mais como um ponto esquerda. Então é uma Ponte Preta com funções diferentes do esperado.
0: Olha a Ponte no campo de ataque, quem aparece, André Lima, vai para cima da marcação, ele abre na frente agora com o David da hora e é tocado por baixo. E o árbitro marca falta e leva muito perigo para a meta do goleiro Thiago Couto, o Alex.
1: Leva porque é frontal a meta rubro-negra, né? O David da hora acabou passando ali por cima, librando o Biel Fonseca, que teve que apelar, né? Falta tática, falta perigosa e representa perigo sim para o Thiago Couto, que já pediu quatro homens na formação da barreira.
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0: 8 minutos da primeira etapa. Vamos ter o Danilo Barcelos, obviamente, né, o maior candidato para a cobrança dessa falta. O torcedor do Sport sabe bem, lembra bem dele. Número 14 do costado. Preocupação do goleiro Thiago Couto, 4 da barragem humana, hein, Wallace?
1: Exatamente. Inclusive, o Zé Lucas, para garantir que aquela bola não passe por baixo da barreira, está se deitando ali. São quatro homens na barreira rubro-negra.
0: 9 minutos da primeira etapa, autoriza o árbitro da partida, parte para a cobrança, Danilo Barcelos, pela canhota na bola, bateu, explode na barreira humana. Acaba sobrando com o Kevinson, solta no lado esquerdo, vai avançando a equipe da Ponte Preta, vai chuveirar na boca do gol, mata no peito, Zé Lucas, vai saindo com categoria, busca na frente, a bola na tabelinha, na dividida. Acabou sobrando com o Danilo Barcelos, solta na frente, a bola fica agora no campo defensivo do Sport com o Filipinho. Filipinho, ele para, observa e aí organiza todo o jogo, retornando com Marcelo Aju. Marcelo Aju vai soltando agora pelo lado direito com o Madson. Madson para, observa, pede ali a aproximação dos outros jogadores, fica distante, né? É tipo assim, olha, é risco esse passe longo. Vai ainda administrando, girando o jogo no campo defensivo agora com o Filipinho. Filipinho de perna canhota, a bola cruza a linha que divide o meio, bata no peito o Rodrigo Souza, recua com o Everton, domina a posse de bola aí. Equipe da Ponte Preta, futebol é na Jornal.
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0: Olha o Anderson, vai pra cima da marcação, cruzamento na área, afasta Filipinho. A bola ainda dentro da grande área, Biel acaba afastando, dá um toque pra cima, André Lima. Bola com a posse da equipe da Ponte Preta, recua, vai sair com Danilo Barcelos de perna canhota. Ele recua até o goleiro da equipe campineira, Diogo Silva. E você confere comigo o tempo e o placar da partida. 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Feijão Turquesa comunica o tempo e o placar do jogo. São decorridos 10 minutos da primeira etapa no Moisés Lucarelli. Oitava rodada da Série B. Ponte Preta 0. Sport também 0, Boris.
4: Campeonato Brasileiro da Série C empatou o Botafogo da Paraíba. Maranhão 1, Botafogo da Paraíba também 1.
0: Notei você um pouco mais sorridente agora, viu, Boris?
4: É, e você também, né, amigo? John Kennedy faz Fluminense 1, Vitória 0.
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0: 11 minutos da primeira etapa, Ponte Preta e Sport vão empatando por 0-0. Tem uma falta pelo lado esquerdo, vai o Danilo Barcelos na cobrança. Lado esquerdo de ataque, ele por ali é o homem da bola parada, né, Wallace?
1: Sempre ele, pega muito bem na bola, né? Lembrando e relembrando o bom e velho Danilo.
0: 11 minutos do primeiro tempo, Ponte Preta e Sport vão fazendo um bom jogo. Daqui a pouquinho vou escutar Igor Moura e esse balanço do jogo até agora. Início da partida, vai fazer o cruzamento na área, a bola viaja pelo alto, afasta a zaga. Sobrou novamente com o Danilo, ainda dividido. Da sobra para Thiago Couto. 11 minutos e meio do primeiro tempo. Ele faz a ligação direta buscando Carlos Depena no campo de ataque. Dá um bombão de perna canhota buscando seu companheiro. Aí sobem dois da equipe da Ponte Preta. A bola ricocheteia no Zé Lucas. Acaba sobrando do campo de ataque. Era o Cleison movimentando ali pelo meio. Tentando contra dois no Sport. O David da hora. Ele cai. O árbitro marca falta. 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
0: Professor David Elias, grande rubro-negro. Alô, pessoal de Olinda, um grande abraço, muito obrigado pelo carinho da audiência. Fabiano Gomes está ligado também aqui no som do Scratch. Olha a Ponte Preta virando o jogo pelo lado direito agora com o Brian Borges tentando a aproximação. Ele é obrigado a recuar, a porta está fechada, fica no campo defensivo com o Everton. Ele para, observa, solta para o Lucas Justen. A bola acaba saindo em arremesso manual. 12 minutos e meio da primeira etapa. Igor Moura e o jogo até agora, Igor.
3: Muito equilibrado, a gente vê que o Sport é um time... tem mais facilidade em rodar o jogo, lançamentos um pouco mais compridos com um percentual maior de acerto. Vê mais qualidade do Sport. Agora eu tô achando que o Sport ele tá aceitando demais a imposição física da Ponte Preta. Tá perdendo muito duelo físico, dividida, jogada por cima, duelos por cima também. Acho que o Sport ele tá aceitando demais essa Ponte Preta que vai pro confronto, que tenta se impor fisicamente, por ser um time que tem bons valores no aspecto físico. O Sport tem pegar mais a bola, trocar mais passes e tentar, principalmente pelo lado direito de ataque com o Barleta, na velocidade dele para cima do Barcelos. O Danilo Barcelos é um jogador tecnicamente bom, mas é lento.
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0: E lá vem a ponte, David da hora faz o lançamento. Thiago Couto saindo. Necessária saída mais uma vez o Thiago Couto. Foi gigante com os pés agora, o Alex.
1: Totalmente providencial a saída do Thiago Couto. Contra-ataque armado para favorecer o Diego Tavares. Questão de segundos. Ainda bem que o arqueiro o rubro-negro se antecipou, evitando aí o melhor ataque da equipe da Ponte nesse primeiro tempo.
0: Foi preciso o goleirão Thiago Couto na saída, duas vezes nos pés dos atacantes da equipe da Ponte. 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
0: Zé Lucas e David da hora trocando ali amabilidade, sorriso, mas de vez em quando é a caretinha dele, viu, Wallace?
5: É, parece que não estão gostando um do outro não, né?
0: Azedou, azedou.
5: Azedou.
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0: Benevenuto no campo defensivo da equipe do Sport, trocando bola, troca figurinhas agora com seu companheiro de zaga. Vem Marcelo Ju aos 14 minutos e 40 do primeiro tempo. Toca na frente com Zé Lucas, ele é cercado pelo David da hora. Recua, fica agora com a Ju. E soltou a bola com erro, aparece o Diego Tavares, um chute, a bola passa à esquerda da meta do Thiago Couto. Uma lambança agora, desentendimento, Brian Borges, ele pegou e de perna direita quase abre o placar para a Ponte Preta, o Alex.
1: Se o Brian fosse tecnicamente um pouco melhor, teria marcado esse gol para a equipe da Ponte Preta. Agora, que vacilo do Marcelo Aju, hein? Foi tocar para o Benevenuto e deu a bola nos pés do atacante da Ponte. Por muito pouco não abriu o marcador a equipe campineira.
0: 15 minutos e meio do primeiro tempo, tem esquinado. Vai o Danilo Barcelos para a cobrança. A Ponte no ataque. 15 minutos e meio do primeiro tempo. Quase que abre o placar. Perna canhota na bola, viaja pelo alto. Quem sobe afasta Marcelo Benevenuto. Bem colocado. Bola acaba sobrando com o time da Ponte ainda. Márcio Silva, ele vai para cima. Toca com o Kevson. Kevson pelo lado esquerdo da equipe da Ponte. E aí o passe com muita força acaba saindo. Tiro de retorno para o Leão. Igor.
3: É o tipo de erro que não pode acontecer, é erro de concentração. O Aju errou duas dessas contra o Ceará no primeiro tempo, agora erra uma dessa. Ele não pegou errado na bola não, foi erro de concentração, de achar que é senhor, senhor do campo. Por quê? Ele nem olhou onde estava o Benevenuto, ele tocou assim com desleixo, isso não pode acontecer. O Márcio Goiano foi zagueiro, tem que dizer para ele para jogar sério, para jogar concentrado, porque não é erro técnico, é erro de concentração.
0: E você confere comigo o tempo e o placar da partida. 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São decorridos 16 minutos e 45 da primeira etapa. No Moisés Lucarelli, oitava rodada da Série B. 0 para a Ponte, 0 para o Sport Leonardo Boris.
4: E o Sergipe vai empatando com o Retrô. Retrô vai empatando com o Sergipe em 0-0.
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0: Abraçando desde já todas as mamães, parabéns pelo seu dia, filhinho, filhinha, ame sua mamãe, mamãe rubro-negra, mamãe alvirrubra, mamãe tricolor, mamãe patativa, mamãe do Retrô, do Salgueiro, mamãe do Decisão, enfim, de todos os nossos clubes pernambucanos, do grande Mequinha, uma saudação especial do Escrete de Ouro para todas as mamães, futebol é na Jornal.
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0: Ah, Marcelo, você não falou da mamãe do Vitória, do Decisão, do Maguari. Pois é, todas as mamães do nosso futebol. Olha o esporte do campo defensivo. A bola agora com o Marcelo Benevenuto. Ele para, observa, a porta está fechada. Ele acaba tocando do lado esquerdo, vai sair para o jogo com a Ju. A Ju mais à esquerda ainda com o Filipinho. Vai girando o jogo no campo defensivo, a equipe do Leão. Ele tenta no campo de ataque, chegou Rodrigo Souza espanando de perna direita. A bola sai em arremesso manual para a equipe do Leão da Ilha. 18 minutos da primeira etapa no Moisés Lucarelli. Na oitava rodada da Série Série B. Futebol é na Jornal. 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Consulte condições na loja. 18 minutos da primeira etapa, daqui a pouquinho eu tenho uma pergunta para Igor Moura. Eu sei que ainda é um pouco cedo, mas acho que ele deveria estar aproveitando. Olha o Daniel, ele vai para cima, o Diego Tavares vai para cima da marcação, o toque por baixo. Igor Moura, a pergunta é a seguinte, o Cleison, né, mais uma oportunidade, eu sei que ainda é muito cedo, mas ele não aparece no jogo. Ou a bola não chega até ele, Igor?
3: Não, a bola chega e ele erra. E fora que é um nhaca danada, viu? Sem alma, ele não briga. Agora há pouco, o jogador da Ponte Preta ganhou com extrema facilidade no corpo a corpo com ele. Ele ainda deixou o Diego Tavares progredir. O Aju, que está fazendo um jogo terrível até aqui, deu um carrinho no tempo errado e tomou amarelo aí nesse lance. Falta perigosa para a Ponte Preta. Esse lado esquerdo do Sport até aqui está um pandemônio. Cleison, o Filipinho nem tanto, mas a Ju também errando muito. É, lembra quando eu falei que o Sport não podia entrar em campo acomodado demais, que ele ia ter problema? Pronto, o Sport ele tá acomodado com o jogo, tá jogando numa preguiça, num nhaca danada. Não tô gostando do estado de espírito do Sport em campo, não.
0: E aí quando eu pergunto, não é pra pegar no pé do rapaz, não. É justamente por isso que o Igor falou, você sente que o time fica penso. Joga de um lado e o outro fica faltando algo, né? Algo mais. 19 minutos e meio do primeiro tempo, Danilo Barcelos. A falta é aquele popular escanteio de mangas curtas. Do lado direito, hein, Wallace?
1: Bem pertinho da grande área já, né?
0: Olha o Danilo, ele vai para fica ali a um passo.
1: Um passo.
0: É, da linha da grande área pelo lado direito, bem próximo à linha do córner. Vai para a cobrança, o Danilo Barcelos, perna canhota na bola, afasta a zaga, ajudando o Biel no campo defensivo. Ih, uma cheirada do Brian Borges, pega o pé dele aí, Wallace.
1: Quase bateu aqui na Ilha do Retiro, viu? E por pouco, se o Biel tivesse se ligado, teria pego esse contra-ataque.
0: E você confere comigo o tempo e o placar da partida. Para essa família fantástica na Líbia, Fábio, Malu, ligados com a gente, são rubro-negros ligados no som do Scratch. Feijão Turquesa comunicando 20 minutos do primeiro tempo no Moisés Lucarelli. 0 Ponte Preta, 0 também para o Sport. Boris.
4: Série C, Vagalume, marca para o Maranhão. Agora Maranhão 2, Botafogo da Paraíba 1. 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
0: Marcelo Ara. Eu não pude resistir, cara. Desculpa. Vagalume brilhando na Série D. Desculpa, vamos pular, vamos pra outra. Olha o Everton pelo campo defensivo, ele encosta com Danilo Barcelos.
4: Série C.
0: Série C, obrigado, Boris. O costume do Maranhão ano passado ainda. Maranhão Série C. Olha a Ponte Preta no campo de ataque, o cruzamento na área. Chega cortando muito bem Madson pelo lado direito. Ele reclama muito ali do sistema de marcação, viu, Alex?
1: É, parece que deu pane, né? Ali no meio de campo e no sistema defensivo do Sport. O Kevson tinha entrado na grande área. Na hora do cruzamento, o Madson se antecipou, interceptando e colocando pela linha de fundo. Desceu perigosamente mais uma vez a equipe da Macaca Campineira. É escanteio, lado esquerdo de ataque e mais uma vez o Danilo para a cobrança.
0: Sem medo de errar, é o cara que mais tocou na bola, porque todas as vezes que tem qualquer tipo de falta ou esquinado, ele é o candidato. Vai o Danilo Barcelos, 21 minutos e meio, o árbitro está ali conferindo o local correto da cobrança do esquinado. Preocupação do goleiro Thiago Couto, 21 minutos e 40 da primeira etapa, estádio Moisés Lucarelli, partiu para a cobrança, a bola viaja pelo alto, quem sobe de cabeça, afasta a Ju, bem colocado, a bola fica ainda com a equipe da Ponte Preta. Márcio Silva, ele recua, vai sair pro jogo agora com Everton no campo defensivo. Prefere recuar até o goleiro Diogo Silva. 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
0: Diego Tavares com facilidade, lado direito, cruzamento, toque de cabeça e o gol da Ponte Preta! Diego Tavares no cruzamento, gol! Danilo! A facilidade aos 22 minutos do primeiro tempo! Foi, o Diego Tavares corre livre pelo lado direito, faz o cruzamento aí, quando todo mundo presta atenção no Diego Tavares, ele faz o cruzamento na medida para a entrada do Danilo Barcelos, gol, o momento esplêndido do futebol, vem à tona a essência da paixão do torcedor da Macaca, Danilo Barcelos tem lei do ex do Moisés Lucarelli. 1 para a Ponte Preta, 0 para o Sport Wallis.
1: É, meu amigo, quando nada dá certo, o início da jogada foi de um chutão do goleiro Diogo Silva. A bola foi pelo lado direito. O Diego Tavares recebendo a bola. O sistema defensivo do Sport ficou apenas observando. Ele levou para a linha de fundo, lado direito, e fez o cruzamento. O Danilo Barcelos apareceu, cabeceou e ainda contou com a sorte, que a bola acabou desviando também no Madison, sem chance de defesa nenhuma para Thiago Couto. Pois é, 3 jogos sem levar nenhum gol, agora teve a defesa vazada. Danilo, lei do ex, faz Ponte Preta 1, Sport 0.
4: É o gol de número 158 da competição, é o 6º gol da Ponte, primeiro de Danilo Barcelos.
0: Eu vou trazer para Igor Moura com palavras colhidas pelo próprio Igor Moura há alguns instantes. Uma falta de atenção, é isso que ficou nítido na jogada, principalmente no passe pro Diego Tavares, hein, Igor?
3: Do lado esquerdo, defensivo do Sport, um pandemônio de fato, né? Porque o Diego Tavares, ele domina de cabeça um chutão da defesa dele, e no que ele amortece a bola de cabeça, ninguém vai de encontro à bola. O Diego Tavares chega inteiro, completo, pela ponta direita, olhando para a área, sem ninguém ao menos apertar, para tirar um pouco o conforto dele de bater na bola. Ele não. Teve todo o conforto, tempo possível para ajeitar o corpo, fazer um cruzamento no segundo pau, a bola na cabeça do Danilo Barcelos. O Sport ainda deu azar, que a bola desviou no Matson, como ressaltou o Alex, mas não é azar não, é incompetência, né? Porque o Danilo chegou inteiro para cabecear. Enfim, até aqui 24 minutos de péssimo futebol do Sport contra a Ponte Preta. Quem igualar na vontade e na concentração essa Ponte vai ganhar o jogo, porque a Ponte, para o padrão Série B, é um time bem ruim. Só que o Sport, ele não está nem mais concentrado que a Ponte e nem está correndo mais do que a Ponte. O placar é justo.
0: Olha o lançamento do campo de ataque, Carlos Dependa bate no peito, é o Cleison, vai para cima da marcação, pode até soltar para o Barleta. Ele soltou, olha o Barleta, o chute, a pontada de perna canhota, e aí parece que o Sport acorda no jogo, vai para cima, viu, Alex?
1: É, mas demorou bastante para você falar o nome do Barleta, né? É, lado esquerdo de ataque, encontrou o Cleicil. Ele dominou a bola, viu a chegada do Barleta pelo lado direito de ataque. O Barleta, naquela jogada tradicional, dominou, pediu para o lado e tentou chutar, mas só que pegou muito embaixo da bola e ela subiu por cima da meta do Diogo Silva sem nenhum problema. Vai vencendo a Ponte 1 a 0.
0: E você confere comigo o tempo e o placar da partida. Tempo e placar do jogo. 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Feijão Turquesa comunica o tempo e o placar da partida, 25 minutos e 50. No Moisés Lucarelli, é primeiro tempo de jogo. A Ponte já abriu o placar com Danilo Barcelos aos 22. Ponte Preta 1, Sport 0, Boris.
4: Na Série D, Luverdense 1, Pedro Bortoluso, Gama 1, William Júnior. Na Série D.
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0: Ara. Jogadores da Ponte já sentiram a charada, né? Pega lá do lado esquerdo, inverte para o lado direito de ataque da Ponte. Consequentemente, aquilo que Igor alerta, lado esquerdo defensivo do Sport. Olha o Leão, vai para cima com o Cleison. Tentou a jogada, Rodrigo Souza de bico de chuteira, acaba afastando. Opa, fala aí, Boris.
4: É do Sergipe. Sergipe 1, Retrô 0, não. Partida no finalzinho.
0: Ah, e o Retrô para mais uma derrota no Campeonato Brasileiro da Série D. E aí, lá e cá, né? Perdeu na segunda-feira 3-1. Com um homem a mais e hoje perde novamente para o Sergipe por 1 a 0.
4: Vai lembrando do movimento esportivo debate de ontem, tá?
0: É, mas com certeza. Uma conversa super legal contigo e também com o nosso querido Wallace Santos. Bora estar marcando, viu, amigo?
1: É, e lembrando que é a estreia do Roberto Fernandes, né?
0: Fosse bingo, ele faltava só as 4 pedras para acertar tudo. Olha a Ponte Preta no campo de ataque, a bola acaba tocando no Marcelo Benevenuto. Pelo lado esquerdo defensivo, opa, olha o drible bonito, acabou rasgando o calção, David da hora. A bola acaba saindo, na verdade era o Brian Borges. A bola sai em tiro de retorno para a equipe do Leão da Ilha. Amanhã, 4 da tarde, tem Náutico, tem Timbu nos aflitos.
4: Terminou.
0: Opa, e aí, Boris?
4: Terminou. Sergipe 1, Retrô 0.
0: Pois é, mais uma derrota do Retrô na Série D do Campeonato Brasileiro. Amanhã tem Náutico e América Mineiro. Alexandre Costa narra tudo, locutor explosão do Scratch, com Ralf de Carvalho, Leonardo Boris, o Alex Santos, e estaremos juntos no plantão esportivo e resumo final. Igor Moura, 27 minutos e 50. O Sport não dá sinais de recuperação do jogo, pelo menos não até agora, Igor.
3: É, não tem futebol suficiente para, pelo menos até aqui, para conquistar a vitória e nem a postura devida para um jogo como esse fora de casa. Fora de casa, se você deixar o adversário se impor fisicamente, trocar passes, conseguir rodar o jogo, dificilmente você vai sair com alguma coisa. O Sport contra o América Mineiro, ao menos naquele jogo, ele competiu mais do que está competindo contra essa Ponte Preta. Repito, eu considero o América Mineiro um time mais qualificado tecnicamente que essa Ponte Preta. Agora, o Sport hoje dá a impressão que os jogadores, cada um está carregando um saco de cimento nas costas, né? Está mais lento que o normal, a rotação está mais lenta, está mais danificada do que o normal. O Sport vinha numa rotação alta e me parece que vão usar o desgaste como subterfúgio para o jogo ruim de hoje. Eu já estou vendo que é a muleta, levando em conta o que o Barleta falou no intervalo do jogo contra o Asa. Mas o Sport precisa se impor mais, brigar mais, está muito lento, está aceitando demais a imposição da Ponte. E repito, o placar ele é reflexo do que está acontecendo em campo, porque a Ponte Preta ela é muito direta. Ela recupera a bola em 3, 4 passos, ela já está perto do gol do Thiago Couto. E o Sport não consegue evitar que a Ponte Preta chegue perto. Agora o Sport, nem ao menos trocando passe, chegando próximo da meta do Diogo, ele consegue chegar.
8: Olha o Ju, vai soltando o jogo pelo lado esquerdo. Quem aparece? Filipinho, ele busca com quem jogar, não tem aproximação. Faz o lançamento muito longo buscando o Perotti. Aí só faz a proteção o Márcio Silva. A bola acaba saindo em tiro de retorno. 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Rogério Silva na o jogo com Sócrates da Silva e Berg Santos. 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
8: Olha o Sport no campo de ataque, Perotti, que bola! Acaba cortando o Márcio Silva, bem posicionado. A bola fica ainda dentro de campo com a equipe da Ponte, aí vai saindo pro jogo. Filipinho, ele recolhe pro time do Sport, vai pra frente, aplica o drible no primeiro, faz a tabelinha de calcanhar, passe bonito. Filipinho vai sair, cara a cara, bateu, é gol!

0: Um golaço do Moisés no Canelli, viu? A jogada que começou com o próprio Felipinho. Tocou o Perotti de letra, devolveu a bola para o Carlos Tepena, que observou a entrada do Felipinho. De primeira, que jogada bonita, bem tramada, e o Sport chegando ao empate. Felipinho apareceu na frente, na cara do gol, e o Diogo Silva ficou só torcendo para ele errar o chute, mas não errou não, viu? Chutou bem para concluir a bela jogada da equipe rubro-negra. Felipinho empata o jogo. Agora Ponte 1, e o Sport também tem 1.
1: É o gol de número 159 da competição, nono gol do Sport, primeiro de Felipinho.
2: Aquilo que você falava, Igor, basta acordar no jogo. Futebol tem pra vencer a partida, né?
3: E que bela tabela, né? O gol foi muito bonito. Um gol coletivo do Sport. Na primeira jogada, puramente inspirada do Sport em campo. Na primeira, não teve outra não. Na primeira jogada inspirada do Sport, troca de passes, quebrando linha. O Sport chegou ao gol. E não chegou nem com o ponta, né? Nem com o Cleison, pra se ter ideia. O Felipinho precisou apoiar pra arrancar, tocar a bola no Perotti, de letra o Perotti tocou de lado pro Depena, e de primeiro o Depena, tal qual um grande camisa 10 que é, deixou o Felipinho em condições de sair cara a cara com o goleiro. Ele só chapou no canto que o goleiro não esperava, né? O goleiro esperava um chute cruzado, o Felipinho tocou no contrapé. Muito bonito o gol do Sport, primeira jogada coletiva que o Sport fez, empata o jogo. O bicho não é tão feio não, é tentar brigar mais, competir mais, porque na bola o Sport vai sobressair sempre contra essa Ponte Preta.
2: 33 minutos, estava comentando aqui com o Alex, igual aquela jogada anterior que o Barleto ficou caído, merecia o amarelinho, não sei se foi o Márcio Silva.
3: Sim,
4: Danilo Barcelos.
2: Foi o Barcelos, né?
4: Jogou forte.
3: Temporizou.
4: Pipocou o juiz.
2: Olha o Sport, uma falta a ser cobrada, depende da perna canhota, bateu! A bola passa à esquerda da meta do goleiro Diogo Silva. É um novo jogo, hein? É um novo jogo. O Leão empata a partida. O Danilo Barcelos abriu o placar de cabeça aos 22 minutos. 8 minutos depois, Felipinho, numa belíssima jogada com a participação do Depena. Um para o Sport e um para a Ponte Preta. 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
2: Olha a Ponte tentando a jogada do campo de ataque. Corta Zé Lucas buscando no lado direito. Quem aparece é o Barleta. Passa o pé por cima da bola. O Danilo Barcelos. A bola acaba saindo em arremesso manual para a equipe paulista. No campo defensivo da equipe paulista. 34 minutos do primeiro tempo. Sport Preta 1. Sport também 1. 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
2: Opa, o recuo ali do Biel, a bola pegou por cima da chuteira do Thiago Couto. Ainda bem que a bola foi devagar, né, Wallace?
4: Faça isso
2: que
4: não, susto, não assuste, né? Não. Ei, rapaz.
2: Pegou na rulimã ali, meu amigo. 34 minutos e meio do primeiro tempo. E segunda-feira tem a Cobra Coral em campo, com o novo técnico tentando a recuperação na Série C. Inter de Limeira e o Tricolor do Arruda, no estádio Major Levi Sobrinho, cidade de Limeira. Haroldo Costa narra o jogo, com os comentários de Ralf de Carvalho, reportagens de Igor Moura. No plantão esportivo e resumo final, Leonardo Boris. E você confere comigo o tempo e o placar da partida. Você conferindo o tempo e o placar do jogo, 35 minutos da primeira etapa. No placar do Moisés Lucarelli, um para a Ponte, Danilo Barcelos, um para o Leão. Gol de Felipinho, Boris.
1: Série B começou, 6 minutos da primeira etapa, Ceará 0, Atlético Goianiense também 0.
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2: 35 minutos e meio do primeiro tempo. Olha o Sport com o Felipinho. Ele recua, vai recomeçar o jogo com a Ju no campo defensivo. A Ju vai girando agora pelo lado direito. O pêndulo agora para Benevenuto. Benevenuto tem a aproximação do seu adversário, David da hora. Ele toca com o Matson. Matson com a jogada de segurança para o goleiro Thiago Couto. Recuando, vai jogando o Leão no campo defensivo. Jogo empatado. 1-1 no primeiro tempo da partida. Olha o Zé Lucas. Ele vai pela grande laranja do campo. Toca na frente e faz a tabelinha com Depena. Depena de perna canhota. Chegou primeiro a marcação. Chegou cortando. Rodrigo Souza. Sobrou com o Zé Lucas, toca novamente da frente, a interceptação do Everton. Fica a bola com o time do Sport no campo ofensivo. Biel, ele toca, recolhe, vem com o Matson. Matson para Zé Lucas. Zé Lucas com Biel também. Vai derivando pelo lado direito. Opa! Ultrapassagem do Matson, faz o cruzamento na área. Quem chega, afasta a zaga da Ponte Preta. Jogada perigosa. Jogador ficou meio ansioso ali da Ponte Preta, viu, o Alex?
4: É, o Everton, né? Acabou se chocando, inclusive, com o Pedro Perotti, que tá reclamando de alguma coisa. Tá reclamando que foi atingido, né? Mas aí o juizão disse que não, não houve nada, apenas o atendimento médico será solicitado.
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2: 36 minutos e meio do primeiro tempo, Igor Moura, Sport no jogo nesse instante, empatando por 1-1, Igor.
3: Melhorou, o Sport melhorou em campo. O Sport, ele demorou um pouco tatear o jogo, o que é que o jogo estava apresentando para ele, né? Agora sim, ele está mais adaptado ao que a Ponte Preta tá tentando construir. Agora há pouco, o Sport ganhou por 3 vezes seguidas a segunda bola. Tentou a primeira, a defesa tirou. Tentou a segunda, a defesa tirou. Uma com o Biel e a terceira com o Zé Lucas. E a construção da jogada pela direita, de novo, foi bonita. Por quê? Biel recebeu, esperou a ultrapassagem do Matson, deu no ponto futuro e o Matson fez o cruzamento. É que o Perotti escorregou, né? O Perotti escorregou, bateu com a tíbia na canela do adversário, doeu um pouquinho e agora que ele está levantando. Mas foi mais uma boa jogada do Sport, agora pelo lado direito, depois do gol ter saído pelo lado esquerdo com a construção total do Filipinho, né? O responsável pela construção do golaço.
2: Olha o Sport do campo de ataque, vem com o Zé Lucas, ele prefere recuar a jogada de segurança agora com o Benevenuto. Benevenuto para, observa, tendo seu encalço, o David da hora, ele cruza a linha que divide o meio, toca no campo de ataque com o Biel. Biel buscando o Perotti, agora era o Barleta dentro da grande área, vai sassaricar pra cima da defensiva, tem 5 numa linha defensiva da equipe da Ponte, sobrou no lado esquerdo, dentro da grande área, para com o Cleison, pode ser agora, frente a frente com seu marcador, faz o cruzamento na área, quem sobe afasta Márcio Silva, bem colocado. Sport ainda no campo de ataque, vem com o Biel, ele para, recolhe, solta do seu lado direito, vai com o Matson, espera o passe novamente, saiu, ele vai pra cima da marcação, com muita força para o lateral do Sport, Wallace.
4: É, bolas estão sendo trabalhadas agora. Parece que, enfim, o Sport acordou para o jogo, né? Essa tentativa do Biel foi de encontrar mais uma vez a chegada do Madison pelo lado direito, mas só que a bola foi forte demais, saindo pela linha de fundo, tá empatado o jogo.
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2: Barcelos no campo defensivo, tentando no campo de ataque, a interceptação agora do Filipinho foi providencial, ia sair cara a cara mais uma vez ali o Diego Tavares, o número 7, o Arisco, olha, coloca a mão no rosto ali, o Everton, jogador da Ponte Preta, está caído no chão, aos 39 minutos do primeiro tempo, está caído o jogador da Ponte, o Alex.
4: É, tá reclamando que foi atingido pelo jogador do Sport, o Pedro Perotti, né? Uma disputa de bola, a chegada do atacante do Sport foi pesada, viu? Mas é normal no futebol, sendo atendido agora o zagueiro da Macaca.
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2: Ainda caído o jogador da Ponte Preta aos 39 minutos e meio. Amanhã tem Aflitos. Amanhã tem Caldeirão dos Aflitos. Tem o NAUTICO. Náutico e América Mineiro. Alexandre Costa, o explosão do Scratch. Com Ralf de Carvalho, Leonardo Borges, o Alex Santos. E estaremos juntos no plantão esportivo e resumo final. E você confere comigo o tempo e o placar da partida. Alô, Zé Geraldo, aí na Zabumba. Tá conferindo o tempo e o placar do jogo, nosso querido Leonardo Sullivan e os pensamentos meus e seus. Um abraço, Sullivan. 40 minutos do primeiro tempo no Moisés Lucarelli. Um para a Ponte Preta, um também para o Leão da Ilha, Boris.
1: Pelo grupo A9 da Série D, o Sergipe com esta vitória fica na primeira colocação e o Retrô é o Lanterna.
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2: Lá Vai o Diego Tavares, preparado a jogada pelo lado direito. Ele é sempre perigoso da equipe da Ponte. Aí a travada com o Filipinho na hora certa. Aliás, como diria meu amigo Boris, é assim que se faz, Wallace.
4: E eu complemento com ele, foi perfeito o Filipinho ao interceptar a jogada do lado direito de ataque do Diego Tavares. Era cruzamento da pequena área, viu? Mas aí o lateral esquerdo do Sport impediu essa chegada. Linha de fundo, lado direito de ataque. Você ganha um doce se adivinhar. Quem vai cobrar, Marcelo?
2: Marcelos vai para a cobrança, 41 minutos. Ah, você me deu um doce, né? Tá bom, obrigado, amigo, muito amigo. Olha o Danilo Barcelos, perto da canhota, na bola, viaja pelo alto, toque, afasta Biel, bem posicionado ali embaixo dos três paus. Jogada perigosíssima da equipe da Ponte Preta, a profundidade, a bola ali passando pra lá e pra cá na pequena área, viu, Alex?
4: E tá todo mundo reclamando, reclama o David da hora, reclama o Madison, todo mundo olhando pro juiz e reclamando. A falta marcada em favor do Sport.
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2: Olha o Everton, cruzamento na área, Filipinho, que susto, ele meteu o peito na bola, mas bem consciente, pra fora, viu, Alice?
4: É, prevaleceu aí a experiência do Filipinho, né? Porque o Diego Tavares estava ali esperando só o vacilo do lateral esquerdo do Sport. Por segurança, linha de fundo é escanteio, lado direito de ataque. E tem jogador do Sport caído, Biel Fonseca reclamando. Well done. Eu acho que é o Christian Barleta, viu? Barleta.
2: É, o Christian Barleta, aos 42 minutos do primeiro tempo. 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
2: Falei agora há pouco de Náutico e América Mineiro, que você vai curtir com Alexandre Costa. E aí vamos dividir a rede. 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
3: Foi falta, viu?
2: Opa.
3: Foi falta no Biel. O juiz não deu porque não quis. Porque o Biel, ele até se atrapalha com a bola corre demais. Ele não consegue controlar, mas quando ele toca com o biquinho pra frente, o jogador da Ponte Preta chega atrasado e pisa no pé do Biel, no pé direito. Não é pra VAR, não é pra isso, mas foi falta clara e o árbitro não viu o pisão.
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2: 43 minutos do primeiro tempo. No Moisés Lucarelli sendo atendido ainda o volante rubro-negro Biel, o número meia dúzia da Ilha do Retiro, aos 43 minutos e meio. Tem a cobrança de um tiro de esquina, é isso, né, Wallace?
4: Isso, lado esquerdo de ataque. Na verdade, é lado direito de ataque, depois daquela tirada do Filipinho, né?
2: Aí,
4: Danilo na cobrança.
2: Viu? E o Biel vai saindo por ali, né? Vai saindo.
4: Mancando.
2: Vamos ver se recupera. Tem um intervalo de jogo, vamos ver se volta para o segundo tempo. O Biel, o bom volante. Volante meia, né? Do esporte. Volante bom, sai pro jogo, sai bem, bom passe. Vai o Danilo Barcelos para a cobrança. 43 minutos e 50 da primeira etapa. O Leão vai trazendo um pontinho de Campinas. Olha o Barcelos. Bola levantada pelo alto. Quem sobe? O toque de cabeça para trás do Rodrigo Souza. Foi perigoso demais, viu, Alex?
4: É, a impressão que tive é que o Márcio Silva acabou cabeceando essa bola, né? Não pegou do jeito que queria, ela ia saindo, resvalou em algum jogador do esporte. Aí o Thiago Couto, para garantir, segurou a bola impedindo aquele que poderia ser o escanteio, né?
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2: O lançamento do campo de ataque chegou cortando o Everton pela equipe da Ponte. Sobrou novamente com o Cleison, ele serve. Christian Barreto vai para cima da marcação. Toque de classe para o Cleison. Aí ele preferiu se jogar, Wallace.
4: Aí não dá, né, Cleison? Aí não dá porque era só ter dominado e ia sair na cara do gol. Que bola metida pelo Carlos de Pena, né? O Sport perdendo a oportunidade de virar o jogo. Incrível, ele preferiu se jogar do que seguir com a jogada.
2: O Igor, a jogada é um pouco diferente, mas tem aquele mesmo toque rápido, envolvente, de classe, e aí acabou com o Cleison, Igor.
3: E por dentro, né, a Ponte Preta, como a gente imaginava antes da bola rolar, a Ponte Preta, ela tem os dois volantes sobrecarregados, o Rodrigo Souza e o André Lima. Quando o Sport começa a trocar passe por dentro, Com pouca gente marcando, a Ponte Preta tende a sofrer. De novo, quando o Sport acerta a troca de passes, a associação entre os atletas, ele consegue chegar em condição de finalizar. Ali era o Cleison chegar de primeira. Se o Cleison bate de primeira e não tenta maciar a bola, ele ficaria numa condição muito boa para tentar fazer o gol. Vamos ver o ataque.
2: Olha, o Filipinho vai para cima da marcação, cruzamento na... Opa! Houve um toque ali, fica muito claro quando o jogador da Ponte Preta se atira no chão. Jogadores do Sport vão em cima da arbitragem da partida, Wallace.
4: É porque foi nítido realmente o toque ali depois do cruzamento do Filipinho. O zagueiro da equipe da Ponte, ele acaba escorregando, o Danilo Barcelos. Ele escorrega e a bola bate claramente no braço dele. Interpretação? O VAR vai ter que realmente verificar tudo isso aí, hein?
3: Ô Marcelo, é o seguinte, é o seguinte. Existe algo que os árbitros fazem, existe isso. Se é o braço de apoio num carrinho, é braço de apoio, ok. Mas, sendo bem sincero, gente, a bola ia passar pro Biel, o Biel ia ficar cara a cara. O Danilo escorrega e o braço dele impede a bola de passar para criar uma grande chance a favor do Sport. Se escorregou, se não escorregou, não é problema do Sport. É problema do atleta que errou e com o braço esquerdo impediu a ultrapassagem da bola. Para mim, isso é pênalti. Isso aí não foi um carrinho e o braço de apoio, a bola bateu sem querer. Não, ele deliberadamente coloca o braço e impede a ultrapassagem da bola. Pênalti claro.
2: O árbitro está no VAR, Wallace.
4: É seu Michel Patrick Costa Guimarães conversando com o Paulo Henrique Volkop. Vai dar agora o veredito.
2: Marcada a penalidade para o Leão da Ilha. Aos 47 minutos do primeiro tempo. O Sport tem a oportunidade de virar o placar ainda na primeira etapa. 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
2: Aos 47 minutos e meio, agora somente observar quem vai para a cobrança da penalidade. Ficou muito nítida, como disse o Igor Moura, o nosso comentarista. A mão na bola do Danilo Barcelos. Escorregou, foi com bola e tudo. E aí, vai o Depena mesmo, Wallace?
4: Ultimamente eles têm feito um esquema bem interessante. O Depena pega a bola, coloca ali para cobrar, só que na hora da cobrança quem aparece é o Christian Barleta. Nesse momento o Depena está com a bola, o Depena se apresenta para a cobrança da penalidade. Acredito que vai ser ele sim.
2: 48 minutos do primeiro tempo. A Ponte Preta abriu o placar aos 22, um gol de cabeça do Danilo Barcelos numa jogada do Diego Tavares. E aí o Sport empatou aos 30 com o Filipinho.
4: Olha o que eu falei, tá vendo? O Depena fica lá, depois que vai para a cobrança é o Christian Barleta. Então, Christian Barleta, camisa 30 do Sport, que vai para a cobrança da penalidade.
2: Você conhece todo o roteiro, Alex Santos. Por isso que você é aquele que chega primeiro com a notícia. Se brincar, você chega e bate o pênalti logo, meu amigo. Aos 48 minutos e meio da primeira etapa, pode ter virada no placar. O Sport pode terminar o primeiro tempo vencendo a partida, o que seria gigante, seria ótimo para arrumar toda a casa para o segundo tempo. O amarelo ali pro Barcelos.
4: Isso, demorou até, né? Já era para ter recebido esse amarelo há muito tempo. Camisa número 14 é divertido com o cartão amarelo Danilo Barcelos.
2: 49 minutos. Acho que o árbitro deve dar mais um minuto, né? De acréscimo, iríamos até os 49, mas houve toda essa parada. Ele foi no VAR, o Sport vai para a cobrança. O Christian Barleta posicionado por ali, o Benevenuto fica ajudando também, porque Danilo Barcelos está ali fazendo tentando fazer a cabeça do jogador, tentando danificar esse momento do jogador do Sport Clube do Recife. Tumultuar, essa é a palavra melhor, tumultuar, né, Wallace?
4: Mas quem pode tumultuar é o Barleta agora, né?
2: Ah, com certeza, e vai tumultuar um estádio inteiro caso registre o seu gol na partida. 49 minutos e meio, autoriza o árbitro do jogo. Barleta posicionado, perna canhota da bola, bateu!

0: cobrança, hein? Que categoria do Christian Barleta! Observou o Diogo Silva na hora da cobrança, o arqueiro da ponte se lançou totalmente para o lado direito. E aí o Barleta colocou no lado esquerdo, sem muita força, mas com aquela categoria plena. E o Sport vira que vira no Moisés Lucarelli. Agora, Barleta faz de Sport 2, Ponte 1.
1: É o gol de número 160 da competição, décimo gol do Sport, quarto gol do Barleta.
2: Ergue o braço direito, senhor Paulo Henrique, aponta para o meio. Final de primeiro tempo, torcedor do Sport com um sorriso escancarado. Leão vai vencendo na oitava rodada. Pega o elevador, tá lá na frente no Campeonato Brasileiro da Série B. 2 para o Leão, 1 para a Ponte Preta. 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
2: O Alex Santos e os principais destaques desse intervalo de jogo, Alex.
0: Bom, jogadores do Sport se reuniram no centro do gramado e agora todos saindo em direção aos vestiários. Eu vou passar, para a gente seguir na ordem aqui, as opções do Gabriel Remédio, né? Ele não é o técnico da equipe da Ponte, mas é ele que está hoje no banco de reservas. Quem ele tem para o segundo tempo, caso queira realizar algumas modificações? Tem o Guilherme Viana, que é goleiro. Tem o Lucas Cunha, que é zagueiro, tem o Elvis, que é meia, o Diego Porfírio, zagueiro, tem o Miguel, que também é meia, o Brandão, atacante, o Thales, lateral esquerdo, tem o Daniel Baianinho, que é atacante, tem o Tarek, que é meia, tem o David Braz, o interminável David Braz, zagueiro, Rodriguinho, meia, e o Gustavo Teles, meia. E o técnico Márcio Goiano, ele tem à disposição Raus, que é goleiro, Augusto Pulse, que é lateral direito, o Zé Marcos e Abraão, que são zagueiros, Edson Lucas, lateral esquerdo, tem o Iago Felipe, que é volante, mas também atua como meia, Zé Gabriel, que é volante, Pedro Martins, volante, Max, que é atacante, Gustavo Maia, também atacante, e o Marlon, que também é atacante. As opções do técnico Márcio Goiano, caso queira realizar

nada durante boa parte do primeiro tempo. Diogo Silva, Lucas Justen, o Everton Márcio Silva, Barcelos e Kevison. Rodrigo Souza, André Lima, Brian, Diego Tavares e David da Hora. Num 5-3-2, principalmente a Ponte Preta atuou nesse primeiro tempo, seja na primeira metade, onde a Ponte Preta foi melhor, seja na segunda metade, quando o Sport tomou as rédeas do jogo. Quando o Sport voltou a jogar e praticar o futebol que a gente se habituou a ver do Sport nessas últimas partidas. Seja contra o Asa, principalmente no segundo tempo, claro, teve altos e baixos, né, nuances contra o Asa. Seja contra o Novo Horizontino até marcar aquele golaço do Barlet, do Perotti. Ou seja, no jogo contra o Ceará no segundo tempo, quando o Sport se impôs e venceu na Ilha do Retiro por 2-0. A segunda metade do primeiro tempo do Sport lembrou um pouco que o Sport jogou contra o Londrina. Associações, tabelas, boas jogadas. E o Sport, ele precisou, ao todo, de 3 jogadas para construir 2 gols. É bem verdade que no gol de pênalti do Barleta, pênalti muito bem cobrado, inclusive, um homem de gelo, o Barleta, né, bateu de um jeito assim, até humilhante. Ele deu um tapinha na bola bem devagarzinho, enquanto Diogo Silva caiu para o seu lado direito. No fim do jogo, no comentário final, a gente vai, em sequência, colocar a narração do Marcelo Araújo do primeiro gol do Sport, marcado pelo Filipinho, o lateral artilheiro. O segundo gol do Sport também, nesse pênalti muito bem batido pelo Barleta, com muita ousadia, inclusive. E a gente repete os outros gols que, porventura, o Sport pode vir a fazer nessa partida no Moisés Lucarelli. Mas o Sport, ele demorou um pouco para se adaptar ao jogo da Ponte Preta e tentou encaixar. Quando a Ponte Preta faz 1-0, numa jogada nas costas do Filipinho, uma bola longa pro Diego Tavares. O Diego Tavares, mais ou menos na intermediária, por dentro, mais pro lado direito, ele domina a bola com a cabeça e ninguém vai de encontro à bola, ninguém vai no corpo do Diego Tavares para trombar, para interceptar, nada, nada. Foi uma falta de atenção do Sport. O Sport cometeu muitos erros de concentração na primeira metade do primeiro tempo. Uma que quase gerou um gol da Ponte, né, do Brian, não fosse o Marcelo Benevenuto salvando e desviando a finalização do Brian, fatalmente a Ponte Preta teria aberto o placar aos 15 do primeiro tempo, num erro gravíssimo do Aju, num passe errado pro lado, pro Benevenuto, até que o Diego Tavares, aos 22, recebe, domina meio que com a testa, a bola ganha velocidade, mas não chega a sair na linha de fundo, ele faz o cruzamento livre, ninguém chegou perto, ninguém atrapalhou, ninguém fez menção de que iria encurtar o espaço dele, não. Ele olhou para a área, cruzamento no segundo poste, o Danilo Barcelos, do jeito que veio a bola, ele testou com força, a bola ainda desviou no Madison e tirou o Thiago Couto da rota, né? Tirou qualquer possibilidade de defesa do Thiago Couto e a Ponte Preta, de maneira justa, abriu o marcador logo aos 22 do primeiro tempo, num jogo de pouquíssimas chances, num jogo de pouquíssimo bom futebol também das duas partes. A Ponte Preta não tem capacidade para isso e o Sport fazendo um jogo muito moroso. Eu cheguei a comentar, antes da bola rolar, se o Sport tratar o jogo com um certo desdém, não tiver concentrado, não correr suficiente, brigar da forma como precisa brigar com a Ponte Preta em Campinas, porque a Ponte Preta ela pode ser ruim, pode ser o que for. Para mim, vai cair para a terceira divisão novamente, a Ponte Preta. Não tem elenco para ficar e não está pagando esse elenco para que ele, ao menos, tenha motivação devida nas semanas de treinamento e preparação para os jogos. Agora, é um time que briga, é um time com alma, é um time que tenta competir. Agora, tem um teto muito baixo, né? A Ponte Preta, um teto técnico muito baixo. Repito, esse elenco da Ponte Preta da B, na minha opinião, é um elenco menos talentoso, com menos capacidade técnica do que o elenco campeão da Série C no ano passado. E a Ponte Preta está num sarrafo muito superior da Série C do ano passado, nessa segunda divisão. Então, o Sport, ele sofre o gol e começa a encontrar o seu futebol. Ele, primeiro, o jogo sem bola do Sport começa a encaixar melhor, a marcação começa a pegar melhor, os jogadores da Ponte Preta, o Diego Tavares não teve mais espaço, o Biel começou a impedir as ultrapassagens do Brian Borges, o Zé Lucas começou a pegar mais na bola, fazendo aquele pêndulo, bola na esquerda, bola na direita, e o Sport começou a tatear melhor a proximidade no gol adversário. Uma troca de passes aqui, outra acolá, uma falta aqui na área, até que na primeira jogada mais inspirada do Sport em campo, na primeira jogada bem trabalhada, o Sport empatou. Não deu nem tempo da Ponte Preta segurar muita vantagem, porque o gol da Ponte saiu com 22. 7 minutos depois, o Sport cria
e consegue converter o gol de empate num belo gol.

0: um gol puramente coletivo, de trabalho, de troca de passes, passe de primeira, toque de bola aqui, acolá, letra. Enfim, foi um gol de bela feitura. E foi pelo lado esquerdo, mas sem o Cleison, né? De novo, o Cleison mostra o tamanho da discrepância de importância entre ele e os outros atletas do campo ofensivo do Sport. Perotti, Depena, Barleta. O Cleison sempre abaixo. Aliás, é um problema crônico na ponta esquerda do Sport, né? Quando é o Cleison, Gustavo Maia. Quem está mudando um pouco isso? O Marlon, que apesar de não ter feito um jogo brilhante contra o Asa de Arapiraca, apareceu melhor do que o Cleison. Apareceu hoje, por exemplo, e foi uma figura essencial para a vitória do Sport sobre o Ceará, o Marlon, no jogo do fim de semana passado. Então, o Filipinho arranca, ultrapassa a linha do meio campo, toca a bola no Perotti, que sai da grande área, puxa um zagueiro com ele. No que o Perotti puxa o zagueiro com ele, o Everton, que tem que fazer a perseguição, né? O pivô não estava dentro da área, quando saiu, o zagueiro vai para tentar impedir que o cara gire para bater. No que o zagueiro sai para buscar o Perotti de letra, no passe do Filipinho, o Perotti já deixa o Everton falando sozinho e de letra toca do lado pro Depena, que de primeira, puf, passada perfeita. Toque de sinuca, uma atacada de sinuca. Passe com a assistência, com a força devida, força ideal para a velocidade do Filipinho, que alcança a bola e cara a cara com o Diogo Silva. O Diogo Silva pensou, acredito eu, tanto é que ficou parado, né? O Diogo Silva pensou que o Filipinho bateria cruzado, porque ali é lance para bater cruzado, né? Na entrada da grande área lado esquerdo, mas o Filipinho não, ele chapa do outro lado. Então ele deixa com a dúvida enorme na cabeça o goleiro da Ponte Preta, que ficou parado esperando que a bola ia vir forte cruzada, mas não. A bola vai no seu canto direito, exatamente no espaço entre o goleiro Ponte Pretano e o poste direito. E o Sport fez esse gol aos 30 e começou a ir para cima, começou a criar, começou a incomodar a Ponte Preta não conseguiu mais ter liberdade para ofender o Sport, não teve mais nenhuma chance digna de registro aqui no meu caderno, até que no erro técnico de um time tecnicamente deficitário que é essa Ponte Preta, um erro crasso, grave do Danilo Barcelos, cruzamento sai da esquerda e antes de chegar no Biel, o Danilo Barcelos, no que ele muda de direção, ele escorrega. No que o Danilo Barcelos escorrega, a bola iria passar meia altura dele e se oferecer para o Biel livre com o jogador adversário mais próximo dele caído, que era o Barcelos, né? Tava escorregando, ué. A bola, antes de passar pro Biel, o Barcelos coloca o braço, seria o braço de apoio, mas ele coloca o braço, impede a passagem da bola para depois virar o braço de apoio na queda dele depois de escorregão. E isso é pênalti, para mim um pênalti claro. Ele interceptou com o braço esquerdo uma bola de gol, o pênalti foi dado, tomou amarelo o Barcelos por reclamação e o Barleta cobrou com muita frieza, até com a dose de molecagem, né? Aquele tapinha na bola, tirando do goleiro. As duas equipes estão em campo, o Sport está vencendo a Ponte, assumindo a liderança da Série B, que o Sport faça o segundo tempo ainda melhor do que esse primeiro de vitória até aqui. Voltando para a segunda etapa, ele, o locutor que todo mundo gosta. Marcelo
1: Araújo. Este Igor Moura, o dinâmico, apita o árbitro, recomeça.

0: junto com você, vivendo as emoções da Série B do Campeonato Brasileiro, oitava rodada. O Leão vai vencendo, vai cantando alto, vai rugindo alto no Moisés Lucarelli, o templo sagrado de todo o torcedor da Ponte Preta, Macaca Campineira. Olha a bola com Kevinson no campo de ataque, ele tenta o David, olha a antecipação do Benevenuto, o árbitro marca a falta, ele fica reclamando, mas é falta em favor da equipe campineira, Wallace.
1: Isso, pelo lado esquerdo de ataque, aproveitar para informar, Marcelo, que nenhuma das equipes mexeu.
0: Tá certo, o Alex Santos, 50 segundos da segunda etapa, já tem uma falta do campo de ataque para a equipe da Ponte Preta. O Leão vai vencendo por 2-1, Danilo Barcelos, como sempre ele é padrão na equipe campineira, na equipe alvinegra. Ali a 7-8 passos da entrada da grande área, mais pelo lado esquerdo. Vai para a cobrança, Cristian Barleta, é um homem único ali na barragem humana. Para o goleiro Thiago Couto, olha a bola chuveirando pelo alto, quem sobe de cabeça, a bola passa pelo Rodrigo Souza, acaba saindo do outro lado em arremesso manual para a defensiva do Leão da Ilha do Retiro. Sem modificações as duas equipes, né, Wallace?
1: Positivo, operante.
0: Opa, bom demais, futebol é na Jornal. Fica ainda com a equipe da Ponte Preta, Márcio Silva. Um minuto e meio do segundo tempo. Alô, Marcelo, um grande abraço. 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
0: Olha o Kevinson no campo esquerdo defensivo da equipe da Ponte. Ele recua, fica agora com Danilo Barcelos. Danilo Barcelos de perna canhota faz a inversão de jogo buscando o Brian no campo direito de ataque da equipe da Ponte. Avançava por ali o Lucas Justin. Fica no campo defensivo do Sport com o Filipinho. Filipinho explode, bate no jogador da Ponte. Tem uma disputa de bola com Biel. Acaba sobrando no meio ainda com a Ponte Preta. Vem o Brian no meio campo. Ele faz o giro de perna canhota, solta no lado esquerdo. Vai avançando a equipe campineira. O passe para o David da hora. Meu amigo aí, aproveita aí, David. Vai aí. E David,
3: o tal do Kevinson é horroroso. Que jogador ruim é esse, meu amigo?
0: Lá na frente, o tempo de bola horrível, David. Te vira, meu amigo. 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
0: 2 minutos e meio do segundo tempo, o Sport vai vencendo por 2-1 sem modificação. Nem o Sport nem a Ponte Preta são as mesmas equipes da primeira etapa. A Ponte abriu o placar com Danilo Barcelos aos 22 minutos, aí o Filipinho empatou aos 30, numa grande jogada concatenada pelo ataque do Sport com a participação magistral do Carlos de Pena. E Cristian Barleta de pênalti aos 49 minutos do segundo tempo. O pênalti foi originado num toque de mão do zagueiro Danilo Barcelos, ex-lateral, né, do Esporte Clube do Recife, hoje jogando mais como um zagueiro, mas avança bastante, joga em todas as posições do campo. Vai a Ponte Preta no campo de ataque, vai com o Lucas para o arremesso manual, vai ser cobrado em favor da equipe paulista. Aos 3 minutos e meio do segundo tempo, popular latereio, bola na área, o toque de cabeça, afasta Benevenuto, emenda Carlos de Pena, fica ainda na entrada da grande área, agora com uma bicicleta, ele afasta para o outro lado, a bola vai saindo em arremesso manual para a equipe campineira. Vai o Lucas para a cobrança, aos 3 minutos e meio do segundo tempo, o Sport trazendo 3 pontinhos importantes para a capital pernambucana. Vai avançando dentro da grande área, buscando da hora, ele afasta, toca de cabeça e aí recua Madison para a tranquilidade do goleiro Thiago Couto. Wallace.
1: Isso, exatamente, para tranquilizar tudo, né? Esse início de pressão da equipe da Ponte no cruzamento do lado direito, Benevenuto tranquilamente recuou de cabeça para o Thiago Couto, garantindo a vitória do Sport 2-1.
0: 2-1 é o placar do jogo. Olha a Ponte Preta no campo de ataque, bola pelo alto, subiu de cabeça Biel, fica pelo meio com Zé Lucas, ele toca de casquinha, vai avançando no campo de ataque, Cleison, ele dá um toque mais atrás, fica com Filipinho retribui, vai avançando Cleison, ele sai com bola e tudo, é arremesso manual para a equipe da Ponte. A Ponte já jogando 4 minutos do segundo tempo no campo de ataque com o Lucas Justin, ele toca no meio, bola fica com Brian Borges na grande laranja do campo, faz a inversão buscando o campo de ataque, vai girando para lá, para cá, desde da hora de perna canhota, solta no lado esquerdo, avançando com Kevinson. Kevinson novamente, Barleta se interpõe entre a bola e o jogador e acaba tomando a falta. Está doendo muito, sai amarelo para o Brian. É pro Brian, né?
1: Isso,
0: Brian Borges. Permita o Alex, porque ele fez um gesto. Ele aplica o cartão pro Brian e sai mostrando pro Benevenuto também. Uma coisa, outra coisa, né, amigo?
1: Não é nada, né? Mas foi exato. Tudo aí. Brian Borges advertido com cartão amarelo. A equipe da Ponte, e tá ali o Cristian Barleta reclamando de muita dor, viu?
0: É demais, é a segunda vez que ele é pego na partida. 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
0: E você acompanha comigo o tempo e o placar da partida. Olha o Gavião. Olha o Gavião cantando alto. O avô do Zé Gavião, aquele do Scratch da Rede, quando o João Vitor Amorim na TV Jornal, a partir das 7h15 da noite. 5 minutos e meio da segunda etapa no Moisés Lucarelli. A Ponte Preta tem um, gol de Danilo Barcelos. O Sport tem dois, Filipinho e Cristian Barleta. Boris.
4: O Ceará vai perdendo para o Atlético Goianiense com menos um, Gustavo Coutinho. 28 minutos do primeiro tempo, marcou para o Atlético Goianiense. Ceará 0, Atlético Goianiense 1.
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0: Marcelo Araújo. E um domingão, aquele horário apropriado para o futebol, 16 horas nos Aflitos, também oitava rodada da Série B. Tem Timbu em campo, Náutico e América Mineiro, Alexandre Costa, Ralf de Carvalho, Leonardo Borges, o Alex Santos, e estaremos juntos no plantão esportivo e resumo final. 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
0: Então tudo ok com o Cristian Barleta, né, Wallace?
1: É, reclamou bastante de dores, foi atendido pelo médico do esporte, já volta para o campo.
0: Na Rádio Jornal amanhã você acompanha Náutico e América Mineiro, mas a Rádio Jornal Caruaru se divide e fica com Central e ABC, jogão da sexta rodada do Grupo A8 da Série D do Campeonato Brasileiro. Central e ABC de Natal no Lacerdão, Rogério Silva, Sócrates da Silva e Berg Santos. Olha a bola tentando, o esporte tentando para o campo de ataque, o Biel fica reclamando, é manuseio no lado de ataque da equipe da Ponte Preta, aos 7 minutos do segundo tempo. A Ponte Preta vai para o ataque, obviamente que, aliás, é o Madson, né? Madson para o campo defensivo do Sport. Ele recua, fica com Benevenuto. Benevenuto desce até o goleiro Thiago Couto. Thiago Couto faz a inversão, buscando pelo lado esquerdo a saída com o Filipinho. No bate e rebate, sobra com ele, novamente faz a tabelinha agora com Zé Lucas. Inversão de jogo do garoto Zé Lucas. Olha aí, no pé do Barleta. Olha a ultrapassagem pelo lado direito. Madson pode ser, agora vai fazer o cruzamento na área. Quem sobe de cabeça acaba afastando o Rodrigo Souza. Zé Lucas de canhota. Um chute. Taço de canhota do Zé Lucas, testando a canhotinha, viu, Alex?
1: É, e pegou bem na bola o volante do Sport. Agora que descida pelo lado direito, que cruzamento do Matson, hein? Na sobra realmente ficou pra ele, não tinha outra alternativa, tinha que arriscar mesmo o chute. Chutou bem, mas por cima da meta do Diogo Silva, vai vencer do Sport 2-1.
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0: 8 minutos do segundo tempo, trabalhando no campo defensivo com Lucas. Lucas solta mais adiante com André Lima pela equipe da Ponte Preta, busca o campo de ataque. E aí vai sobrando Thiago Couto. Cadê você, Thiago? Ele apareceu. Thiago Couto vai com a bola na sua grande área. Solta a jogada pelo lado esquerdo com o Filipinho. O Filipinho viu a precipitação do seu adversário, preferiu a jogada de segurança. Ele recua, fica novamente com o Thiago Couto. Ele solta na frente. Olha essa jogada aí. Olha essa jogada perigosa. Com o Zé Lucas, ele solta atrás com o Benevenuto. Benevenuto agora novamente com o Madson. Vai administrando a posse bola, o time do Sport no campo defensivo. Thiago Couto faz a ligação direta buscando Biel, sobe de cabeça, afasta Kevinson, fica no campo esquerdo ofensivo agora com o Kevin, o Brian Borges, pelo lado esquerdo ofensivo da equipe da Ponte Preta. Lançamento no campo de ataque para o Carlos de Pena, a bola passa pelo pé dele. Era o Cleison por ali?
1: O Cleison, ele mesmo, mas já estava impedido, viu, Marcelo?
0: Estava impedido o Cleison, o 25 da equipe pernambucana. 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
0: 9:40 do segundo tempo. Olha o Márcio Silva no campo defensivo da equipe da Ponte. Ele toca do seu lado direito com o Everton. Tá fechado ali, tem um ferrolho rubro-negro de 4 homens na primeira linha ofensiva, barrando, pressionando a saída de jogo da equipe da Ponte. Fica com o Márcio, novamente não tem saída. Vira pro lado esquerdo, prefere pro direito, vem com o Everton. O Everton faz o lançamento no campo de ataque. Perigoso, vai sair cara a cara, o toque, a bola vai passando! Passa pra fora na saída do Thiago Couto, perde o gol a equipe da Ponte Preta, o Alex.
1: O David Itaora, né, recebeu esse lançamento que veio do sistema, veio da área defensiva da equipe da Ponte. É, rapaz, o David Itaora entrou na grande área, a sorte é que o Thiago Couto se antecipou e acabou meio que travando na hora da conclusão do atacante da equipe da Ponte. Colocando a bola pela linha de fundo, é escanteio, o Thiago salvou, hein.
0: Olha o Barcelos, a cobrança, perna canhota, a bola viaja pelo alto, quem sobe fica pererecando na pequena área. Ajudando ali o Biel de perna canhota, a bola acaba saindo em arremesso manual. E você confere comigo o tempo e o placar da partida. Você conferindo o tempo e o placar do jogo, a Ponte Preta tem uma jogada no campo de ataque. Olha o Lucas dentro da grande área, subiu primeiro, a Ju subiu, a emenda, vai afastando o time do Sport. Daqui a pouquinho quero ouvir Igor Moura, o dinâmico do Scratch. O tempo e o placar da partida, 11 minutos da segunda etapa no Moisés Lucarelli. Olha o contra-ataque do Leão, o toque na frente, o Cleisson acaba perdendo a posse de bola. 11 minutos do segundo tempo, 1 para a Ponte Preta, gol do Barcelos, 2 para o Sport, Filipinho e Cristian Barleta. Boris.
4: Campeonato Brasileiro Série C, Maranhão 3, Botafogo da Paraíba 1, em andamento na segunda etapa.
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0: Análise de Igor Moura nesses 11 minutos e meio do segundo tempo, Igor.
3: A Ponte Preta, ela tenta chegar mais próximo da meta adversária, ela tenta se impor, mas obviamente esbarra na deficiência técnica do time. Agora, a melhor chance dessa segunda etapa foi essa da Ponte, né? O Aju de novo errou o posicionamento. Bola longa, o David Daora ganhou do Aju, tá com as costas do zagueiro do Sport pelo lado esquerdo. Que joga pelo lado esquerdo, o Benevenuto, que joga pelo lado direito, e cara a cara com o Thiago Couto foi atrapalhado pela boa ação do goleiro rubro-negro, né? Foi a melhor chance desse segundo tempo. Não pode ter esse espaço, David Daora, porque das poucas virtudes que ele tem como um jogador mais referência, a velocidade é uma delas. É um jogador de muita potência física. E o Aju, desatento, deixou o cara nas costas dele ter espaço para finalizar, para arrematar no gol. No mais, é um jogo que o Sport não sofre, né? É um jogo que o Sport ele não sua sangue para segurar e ainda tem um contra-ataque à sua disposição. Acredito que se o Sport caprichar em uma ou outra subida, ele pode encontrar o gol do 3-1, que aí vai desmobilizar completamente a Ponte Preta, né? Vai praticamente selar qualquer esperança que a Ponte tenha de pontuar no jogo de hoje.
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3: Seria bom também já pensar em maquinar uma possível substituição do Cleisson, né? O Cleisson embora do campo para entrar alguém que consiga contribuir melhor, a não ser que o Cleisson consiga, nesses minutos iniciais do segundo tempo, aparecer, coisa que ele não fez no primeiro tempo inteiro.
0: Este Igor Moura, o dinâmico do Scratch, bola no campo defensivo da equipe do Sport. O Benevenuto, ele solta no lado esquerdo com o Aju. Aju agora para o Filipinho vai avançando, vai tentar o lançamento. Ele faz o drible em cima do Lucas Justin, acaba afastando. A bola fica ainda no campo defensivo do time do Sport. Vai para lá, vem para cá aos 13 minutos e meio do segundo tempo. Tentando o passe, dependa pelo lado esquerdo, pode ser agora, vai avançando o time do Sport. Cruzamento na área, pode ser o gol, bola passa, gol! Perotti!

0: cabeça e viu que o Pedro Perotti estava se apresentando dentro da pequena área. Que cruzamento perfeito da esquerda, justamente para dentro da grande área da Ponte. Aí o Perotti disse: deixa comigo. De primeira colocou a bola para dentro da meta do Diogo Silva, que nada pôde fazer. Agora o Sport faz 3-1 para cima da Ponte.
1: É o gol de número 161 do campeonato, 11º gol do Sport, 4º de Perotti.
2: E você acompanha comigo o tempo e o placar da partida. Feijão Turquesa comunicando 16 minutos do segundo tempo. O placar de Campinas do Moisés Lucarelli apresenta Ponte Preta 1, Danilo Barcelos, Sport 3, Filipinho, Barleta e Perotti, Boris.
1: Em andamento, Atlético 0, Cuiabá também 0.
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2: Igor Moura, o dinâmico, mas antes tem modificações na equipe da Ponte Preta, meu querido Wallace Santos.
4: Isso, risca aí o camisa número 5, Rodrigo Souza, e coloque o 38, o Tarik, né? O Tarik. Então Tarik. Você... Tarik.
5: Isso.
4: Então, você agora vai riscar o número... Qual foi a outra alteração aqui? Saiu o 32, o Kevson... Entrou o 90, Rodriguinho. 32, Kevson. Entrando o 90, Rodriguinho.
2: Tá certo, valeu, Wallace. Rodriguinho, número 90. Tarik, número 38. Estão no campo de jogo. A Ponte Preta no campo de ataque. Afasta a zaga. 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
2: Olha a bola com o Everton, vai avançando na grande laranja do campo, a equipe da Ponte Preta, ele para, observa, toca no seu lado esquerdo, toca com André Lima, André Lima vai se deslocando na intermediária, lado esquerdo, faz a inversão de jogo, tentando o David da hora no campo de ataque, a bola acaba saindo e arremesso manual. Igor Moura, 17 minutos do segundo tempo, e aí o seguinte, aquela coisa, né? Passes trocados, bola trabalhada, o golaço do Sport mais uma vez pelo conjunto da obra, né, Igor?
5: Se caprichar, ele tava na cara, né? O Sport com espaço, caprichando, ele ia sair cara a cara com o Diogo. Esse time da Ponte Preta é bem limitado, até começou bem, cada um na sua função, mas foi se desmobilizando, foi bagunçando de acordo com que o Sport ia tomando as rédeas do jogo. Belíssimo lançamento pro Barleta pela esquerda, e a visão de jogo do Barleta foi qualquer coisa, né? Excepcional. Passe rasteiro, a bola vindo de frente para pro Perotti, que fez uma movimentação perfeita de centroavante. Belíssimo gol do Sport, bom trabalho coletivo pelo lado esquerdo. Sport praticamente aniquila qualquer chance da Ponte Preta de chegar a pontuar no jogo de hoje. E a Ponte Preta deixa o esquema com 5 agora, né? A linha de 5. Ela coloca o Rodriguinho, que é um ponta, que se destacou no Lagarto, já tinha se destacado no Confiança. Coloca um ponta para tentar dar mais robustez ao seu campo ofensivo, dar mais velocidade. E tira o Kevson, que fez uma partida horrenda, né? Aliás, os laterais da Ponte Preta, uma partida horrorosa. Do Kevson pela esquerda, o Lucas Justin o tempo todo tomando bola nas costas, o Barleta pintando e bordando com ele. E o Sport, com muita segurança até aqui, mesmo sem fazer um jogo brilhante, está vencendo e assumindo a liderança.
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2: Olha o Barleta, recolhe a bola na intermediária de ataque, acaba perdendo. O jogador da Ponte Preta fica caído pedindo falta, o árbitro diz que não. Agora a saída de bola é o Barcelos, está por ali caído. Vai seguindo o time do Sport, vai com o Biel, vai ajeitando, toca no meio campo. Quem aparece é o Carlos de Penda, vai fazer a construção agora pelo lado esquerdo. Aparece Cleison, Cleison ele para, recolhe, 19 minutos do segundo tempo. Tem a passagem do Filipinho pelo lado esquerdo de ataque, o Leão vai vencendo por 3-1. E aí mais tranquilo, um pouco mais tranquilo, vem com o de Penda novamente para o Filipinho. Ele pode alçar a bola na grande área, se aproxima o Lucas Justin, fica no X1, Filipinho, ele vai enveredando pelo meio, faz um toque de calcanhar, Cleison para Filipinho, novamente afasta a zaga. A tabelinha foi bonita agora com o Cleison e o Filipinho, viu, Alice?
4: Mas a conclusão foi feia, viu? Na verdade, foi pressionado ali pelo zagueiro da equipe da Ponte, o Filipinho, no momento em que ele ia chutar, inclusive, tá caído agora, né, o zagueiro da equipe da Ponte, o Lucas Justen, justamente por conta desse choque, desse encontro casual que teve com o lateral esquerdo do Sport.
2: E você confere comigo o tempo e o placar da partida. 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Me parece que vai sair, não dá mais pro Lucas, né, Wallace?
4: Não dá, o médico já fez sinal para o banco de substituição e daqui a pouco o Sport também vai mexer. Pedro Martins na equipe rubro-negra.
2: Daqui a pouquinho, Pedro Martins, número 48 do time do Sport, você conferindo 21 minutos da segunda etapa. Em nome do Feijão Turquesa, sai o Filipinho, né?
4: Não, Biel. Biel Fonseca, ah, Biel. Camisa número 6, entra Pedro Martins, 48.
2: Valeu, obrigado, Wallace. Não sei porque eu vi um zero ali ao lado, mas não tinha, era só meia dúzia. Pedro Martins, 48, para a saída do Biel, meia dúzia no time do Sport. 21 minutos do segundo tempo em nome do Feijão Turquesa. Ponte Preta, 1 gol e Danilo Barcelos. Sport 3, fazendo a festa da galera rubro-negra. Filipinho, Barleta e Perotti. Boris.
1: A Série B, 8:30 da noite, CRB e Operário. Às 21:15, Juventude, Criciúma. 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
2: Olha o Sport no campo de ataque. Zé Lucas faz inversão de jogo buscando o Cleison pelo lado esquerdo. Vai avançando o time do Sport aos 21 minutos do segundo tempo. Na entrada da grande área, ele serve seu companheiro Pedro Martins. No seu primeiro toque na bola, fica com Filipinho novamente. No campo defensivo, faz a inversão buscando o campo de ataque. Matos na área, afasta, bem colocado. Márcio Silva pela equipe da Ponte. 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Seja pra torcer, seja pra festejar, Turquesa é bom demais. 22 minutos do segundo tempo, o Sport administrando a posse de bola no campo defensivo, a bola solta pelo lado esquerdo, vem agora com Zé Lucas para, observa, vai tocando bola, vai trotando dentro de campo a equipe rubro-negra, administrando a vantagem de um saldo de 2 dentro de Campinas, dentro do Moisés Lucarelli, 3-1 é o placar. 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
2: Bola no campo defensivo com o Benevenuto, ele solta ainda do seu lado esquerdo com Marcelo Ju vai girando agora com o Filipinho, a ponte toda no campo defensivo, o Sport tem a posse de bola, vai administrando, vai vencendo por 3-1, vem com o Zé Lucas, ele recolhe, vai inverter o jogo, prefere o toque rasteiro, um pouco mais atrás com o Benevenuto vai cruzar a linha que divide o campo, não vem ali na sua frente o Diego Tavares, ele preferiu recuar, vai recomeçar o jogo no campo defensivo, vem com o Marcelo Ju, 22 minutos e 50 da segunda etapa, o Sport vencendo, e vencendo de forma maiúscula, Ponte Preta, por 3-1 é segundo tempo, a bola agora com Matson vai erguer um pouco mais adiante, buscando o campo de ataque, buscando o penalti, chega primeiro o Márcio Silva, ele vai cortar, ele serve no lado esquerdo, vai girando o jogo agora com Rodriguinho de perna canhota, recua, vai recomeçando o jogo, agora Igor Moura, fica um jogo interessante, né? O Sport para e aí porque tá vencendo no placar, na vantagem, opa, vai ser expulso?
5: Acredito que o Aju agora nessa falta, Marcelão, vai ser expulso.
2: Último homem, 23 minutos, complica, hein? Complica, é o segundo do jogo do Marcelo Aju. Aproveita e faça a sua análise, Igor.
5: O Aju, a partida do Aju é do nível da do Cleison, né? Só que o Aju, ele impacta mais negativamente ainda o Sport. Partida péssima do Aju hoje. E agora, é esse o problema, Marcelo. Você vinha me perguntando que o Sport, ele arrefeceu um pouco depois de 3-1, isso aí é fato. A própria Ponte Preta desanimou um pouquinho e as modificações foram promovidas para dar um pouco mais de energia à equipe Ponte Pretana para tentar, nesses 20, 25 minutos finais, chegar pelo menos ao gol de empate. Só que aí tem um fato novo. Qual é o fato novo? O Aju é expulso, fez uma falta necessária, tinha que fazer essa falta mesmo, e dá a chance à Ponte Preta de chegar a ter superioridade numérica no setor ofensivo, enfim. Agora o Sport vai ter que recompor o seu sistema defensivo, vai ver quem é que vai sair. Eu tiraria o Depena para ficar com 2 ponteiros, 2 médios e apenas o Perotti centralizado, e a Ponte Preta vai para cima. Vai ser agora drama para segurar o 3-1, porque se a Ponte Preta não fizer o segundo, até os 35, 40, o Sport tem condição de segurar sem tanto problema assim.
2: E a modificação na equipe da Ponte Preta daqui a pouquinho. Enquanto isso, você confere comigo o tempo e o placar da partida. Olha a bola viajando pelo alto, toque de cabeça pra fora! Com a intervenção do goleiro Thiago Couto, chuveirinho na pequena área. Já do Elvis, que entrou agora com a número 10, quase o gol da Ponte, o Alex.
7: É, já apresentando o cartão de visitas, né? O Elvis que acabou de entrar no jogo, é, o Thiago Couto sobrou nessa bola, hein? Quase que diminuiu a equipe da Ponte. Vai vencer na equipe do Sport. Já eu confirmo as modificações.
2: E já eu confiro também completo o giro, porque a Ponte Preta está no ataque. Mas vamos conferir. Tem modificação no Sport. O árbitro vai paralisar. 25 minutos e meio do segundo tempo. Em nome do Feijão Turquesa, 1 para a Ponte Preta, 3 para o Leão da Ilha. Boris.
1: Com esse resultado parcial, o Sport chega à primeira colocação e é o único invicto da competição. Isto porque o outro invicto, Vila Nova, caiu hoje para o Goiás.
2: Olha a Ponte no campo de ataque, a recuperação agora com Carlos de Pena pelo time do Sport aos 26 minutos do segundo tempo. E aí mais duas no Sport, né, Wallace?
4: Isso, exatamente. Vai sair o camisa número 25. Da equipe rubro-negra, que é o Cleison, e vai entrar o Zé Marcos com a camisa número 4, que é zagueiro, tá? O Cleison é atacante e vai entrar o Zé Marcos, que é zagueiro. E já também na equipe do Sport, o Zé Gabriel, volante 23, quem sai? Carlos de Pena com a camisa número 10.
2: É aí o que Igor pedia, uma das modificações, a saída do de Pena e a outra, a troca do Cleison pelo Zé Marcos. Igor.
5: É, o básico, né, o trivial, o Sport agora povoou o meio campo com três volantes, né, o Zé Lucas, o Pedro Martins e o Zé Gabriel. A velocidade, ela continua agora apenas com o Barleta e o Perotti mais centralizado para tentar sustentar, fazer o pivô, fazer com que o time respire um pouco. Gostei das modificações do Márcio Goiano, até porque a Ponte Preta vai para cima. Ele tendo três jogadores de pegada no meio campo, pode sim evitar que a Ponte Preta tenha alguma liberdade na intermediária.
2: Maravilha, abraçando os amigos José Fernando aí no interior paranaense, Warner Siqueira, grande Warner, cabuloso, tá ligado com a gente, Igor aí no Uber, grande Igor, um abração, tá ligado com a gente, com o nosso querido mestre Ciro Bezerra, grande Cirão, futebol é na Jornal.
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2: 27 minutos e meio do segundo tempo, o Sport vai vencendo a equipe da Ponte Preta por 3-1, vai arrancando pelo meio, Tarek solta no campo, no campo ainda defensivo da equipe da Ponte, tentando pelo menos diminuir o placar, vai perdendo por 3-1. A jogada do campo de ataque, a bola vai saindo, primeiro Matson na bola, ele estoura de perna direita, acaba Salou. Sobrando no campo de ataque com Elvis. Fala, Wallace.
4: Pra gente organizar a questão das modificações na equipe da Ponte, quem saiu foi o André Lima, camisa número 8, entrou o Elvis, camisa número 10. Quem também saiu, camisa número 2, o Lucas Justin. Quem entrou foi o 22, Thales.
2: Thales, então temos Tarek e Thales, né? O Tatá da Ponte Preta. Thales e Tarek, enfim. Olha a bola pelo lado direito com Thales. Vai tentando o cruzamento, a bola bate no jogador do Sport. Acaba sobrando, a bola acaba saindo, arremesso manual. Está estatelado, é o Filipinho, né? O Zé Lucas, né?
4: Zé Lucas,
2: Zé Lucas está telado aos 28 minutos e meio do segundo tempo. O Leão vai vencendo, vitória importantíssima e vai subindo da tábua de classificação mais ainda. 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
2: 29 minutos do segundo tempo, Zé Lucas, o árbitro faz o sinal, diz que está marcando tudo ali. Esse cronômetro você conhece, você sonha com ele, Wallace.
4: Na verdade é o smartwatch, né?
2: Como é?
4: Smartwatch.
2: Gostou, ah, né? Bicho, que legal, cara.
4: Mas o dele poderia seguir, não poderia parar não, pode seguir.
2: Ah, muito bom, vou levar você para o movimento para fazer uma entrevista e você me explicar esses termos novos, tá legal, cara? E ingleses. 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
2: E você confere comigo o tempo e o placar da partida. Feijão Turquesa comunicando, 30 minutos, meia hora de jogo no segundo tempo. O Leão está na frente do placar, no Moisés Lucarelli. Um para a Ponte Preta, gol do Danilo Barcelos aos 22 do primeiro tempo. 3 para o Leão. Filipinho aos 30 do primeiro tempo. Cristian Barleta aos 49 de pênalti e Perotti aos 14 do segundo. 3-1 é o placar, Boris.
1: Série B, mais cedo, Goiás 1, Vila Nova 0. Mais cedo, Atlético 0, Cuiabá 0.
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2: Olha aí, a Ponte Preta no campo de ataque, vai tentando novamente o Rodriguinho, interceptou, a bola acaba saindo em tiro de retorno e mais uma modificação na equipe da Ponte Preta.
7: Isso, pode riscar o camisa número 7, Diego Tavares, entrando o 26, o Daniel Baianinho.
2: Daniel Baianinho.
7: Atacante.
2: Atacante número 26 na equipe da Ponte Preta, você mandou riscar, meu amigo, só falta saber o que é que eu não risquei aqui, tá? Risquei um bocado, espero que tenha 11 dentro de campo ainda. 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
2: É, e pra quem ligou agora, a Ponte tem 11, mas o Sport não tem não. O Sport tem 10 porque o Marcelo Aju foi expulso pelo árbitro da partida. Agora há pouco tomou o segundo cartão amarelo. E você conferindo o tempo e o placar da partida. Você conferindo o tempo e o placar do jogo aos 31 minutos e meio. 31 minutos e meio em nome do Feijão Turquesa. 1 para a Ponte Preta, 3 para o Sport, Boris.
1: Ponte Preta perdendo para o Sport na zona de rebaixamento e o Ceará vai perdendo para o Atlético Goianiense por 1-0.
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2: O feijãozinho tá dobrado aos 31 minutos e 50 do segundo tempo. Vai administrando a posse de bola no campo defensivo, vai com Everton. Everton toca com Thales, vai acionando no, na ponta direita o Brian Borges, tentando a equipe da Ponte Preta. Quem chegava era o Thales, mas não alcança, a bola acaba saindo. E aí o rosto, a cara do esgotamento dos jogadores da Ponte. Igor Moura, tempo para você, 32 minutos, 2 gols de saldo, placar bom para o Sport administrar, né, Igor?
5: Jogo controlado, né? O Sport não sofre, tomou um susto aqui e acolá, mas a Ponte Preta nem força tem mais para exercer uma pressão, mesmo com um jogador a mais. As modificações do Márcio surtiram efeito logo, né? A Ponte não conseguiu ter domínio territorial no setor de meio campo. As modificações do Gabriel Remédio, auxiliar do Santana, ainda não surtiram efeito. Entrou agora o Baianinho, que é um jogador de velocidade, né? Jogou pelo Sertãozinho, o Campeonato Paulista sendo destaque. E tá aquele jogo, o Sport cozinhando bem o jogo, esfriando, o jogador cai, demora para levantar, coisa de quem tá ganhando o jogo por 3-1. Bom porque eu projetava 7 pontos pro Sport nessa sequência de Ceará em casa, Ponte Preta fora, CRB em casa. O Sport tá chegando a 6 pontos e com grande probabilidade de chegar a 9 pontos e 9. Porque é favorito na Ilha na semana que vem contra o CRB no fim de semana. E o detalhe, o Sport não tem nenhum compromisso nesse meio de semana, né? O Sport vai poder dar o descanso devido para os seus jogadores, para repousar todo mundo, para estar todo mundo 100% no jogo contra o CRB. Então, tá numa sequência interessante o Sport aí.
2: Bem, bem legal. Amarelinho ali pro Filipinho, né, Wallace?
7: Ele fez falta em cima do Elvis, tá? O Filipinho foi até pedir desculpas depois, mas o juizão deu amarelo para o lateral esquerdo do rubro-negro.
2: É, ele chutou tudo ali, inclusive o abdômen do meio da equipe da Ponte Preta. 33 minutos do segundo tempo. 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
2: Aos 34 minutos do segundo tempo, o Sport vai vencendo a partida por 3-1. Você acompanhando tudo. E vai sair dali, o Zé Lucas vai sair da maca, né, Wallace?
7: Isso, e daqui a pouco vai mexer o Márcio Goiano, Iago Felipe e Augusto Pucci vão pro jogo.
2: E segunda-feira tem a Cobra Coral em campo. Tricolor do Arruda, torcida esperando a recuperação da Série C do Campeonato Brasileiro. Inter de Limeira e Santa. Jogo no Major Levi Sobrinho em Limeira. Haroldo Costa, Ralf de Carvalho, Igor Moura e Leonardo Boris. Olha a falta. Lado direito de ataque vai o Elvis para a cobrança. 34 minutos. E meio, Ponte Preta no ataque, é segundo tempo de jogo, Leão vencendo por 2-1, vai autorizar o árbitro da partida, ele para, cofa a bola, vai ali organizar ali, observar aquela linha ali do impedimento, e mais uma modificação do Sport. Olha, o Pussi vem aí, né?
4: É, o Pussi, ele vai entrar com certeza no lugar do Madison. Pussi 68 no lugar do Madison, camisa número 13. Aguardando apenas a... Sim, Iago Felipe. Ele vai no lugar do Zé Lucas, tá? Iago Felipe, camisa número 7, entrando no lugar do Zé Lucas, camisa 58.
2: Pronto, o Pussi tá em campo, tá entrando agora, né? Ali na orla, vai entrando agora o Iago Felipe. E aí fechar a casinha totalmente, né, Igor? Para os instantes finais, né?
5: Isso, tem que fechar. Tem que fechar o Augusto Pussi para dar um pouco mais de fôlego na lateral direita e o Iago Felipe no setor de meio campo. Vamos ver o ataque.
2: Olha a bola no campo de ataque, o toque por baixo de calcanhar, tentou o Thiago Couto, afasta a zaga, uma confusão tremenda no bate e rebate, a bola passa, é gol da Ponte! Gol da Ponte Preta aos 35 do segundo tempo! Ponte Preta, Rodriguinho, aos 36 minutos do segundo tempo, uma confusão tremenda na pequena área, jogadores do Sport vão em cima da arbitragem pedindo falta, o lance é muito complexo, sobe o amarelinho pro Barleta, a Ponte não quis saber, e aí vai provar com certeza, Wallace, porque Rodriguinho faz o segundo, Ponte Preta 2, Sport 3, o Alex.
4: Isso começou na cobrança da falta, lado direito de ataque da equipe da Ponte, né? Lançou a bola dentro da área, foi uma confusão danada, chute de um lado, chute do outro e por fim o Rodriguinho acabou chutando para dentro da meta. No mesmo momento em que o juiz apitou o gol, todo mundo foi reclamar para cima do árbitro. Então realmente teve que acontecer uma análise do VAR, porque a confusão foi instaurada e está todo mundo lá na maior bronca com o juizão.
2: É, maiores problemas, né? Tem uma cheirada ali do Zé Gabriel, quando ele tenta tirar. E aí o Thiago tá com a bola na mão, opa.
5: A reclamação é essa.
2: É.
5: A reclamação é essa. É um lance parecido, vou lembrar agora, do gol contra o Retrô.
2: Exato.
5: No gol contra o Retrô, o Jefferson Paulino coloca a mão em cima da bola e o Yuri Castilho faz o gol tirando isso. A bola da mão do jogador do Retrô. E eu não vou mudar, vou manter meu critério. Se eu achei que foi falta naquele gol do Castilho, eu acho que foi falta também aqui. Se o goleiro coloca a mão em cima da bola e tá trazendo a bola pra perto, e tem um jogador que chuta a bola com a mão do goleiro em cima. Se eu achei que foi falta no gol do Sport contra o Retrô, eu tenho a mesma opinião nesse lance. Pra mim, falta no Thiago Couto, o gol tem que ser anulado.
2: Essa sua leitura, quando o goleiro bota a mão em cima da bola, o poderio é dele. É dele, né?
5: Eu também ele tá assim. Com os cinco dedos, a mão aberta. Exato. Em cima da bola, gente.
2: Exato. O Alex Santos, tá no VAR, o Alex.
4: Tá no VAR e vai ser uma decisão que vai caber ao juiz justamente com o VAR, né? Porque nitidamente o goleirão seguiu. Olha o resultado. Vai ser o resultado...
2: Pois é, aos 38 minutos do segundo tempo, o árbitro foi no VAR e anulou. Anulou, não houve gol, 3-1. Igor Moura, com a sua descrição, o Alex também trouxeram a verdade do que houve no lance. Está anulado o gol da Ponte, o Alex.
4: Anulado para alívio dos jogadores do Sport, né? Porque no mesmo instante em que a bola foi chutada para dentro da meta pelo Rodriguinho, os jogadores cercaram o árbitro, justamente avisando que houve a falta, né? Porque a bola estava... dominada pelo Thiago Couto, mesmo assim o atacante da Ponte não quis saber.
2: É, relembrou a minha infância lá em São Lourenço da Mata, o Alex, Igor e Boris. Esse lance aí era chamada Torança, viu, amigo? Vale tudo, viu? E não tinha VAR, não. 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
2: Aos 38 minutos e meio do segundo tempo, a Ponte Preta, bola com Elvis no campo de ataque, vai tentando, a Ponte Preta vai martelando, martela, Elvis vai para a cobrança da falta de perna direita, faz inversão agora pelo lado esquerdo para o Rodriguinho, a bola acaba tocando por último do jogador do Sport, era o Barleta. É tiro de esquina para a equipe da Ponte, o Alex.
4: Tiro de esquina e detalhe, hein? Tá todo mundo pressionando nesse momento. O lado esquerdo de ataque, o Elvis vai para a cobrança dessa vez.
2: 39 minutos, Elvis, perna direita na bola, viaja pelo alto, afasta a zaga rubro-negra. 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
8: Bola pelo lado, afasta, Thiago Couto de soco, vai assegurando a vitória do Leão em Campinas. Olha a equipe da Ponte no campo de ataque novamente, o lançamento na área, bola pelo alto, toque de cabeça, cruza toda a extensão da pequena área, o chute para o gol, pra fora! Rodriguinho chegava batendo de perna canhota. Tocou em alguém, é tiro de esquina, Wallace.
7: É, e comemoraram bastante. O Zé Marcos juntamente com o Felipinho. A bola foi desviada no lateral esquerdo do Sport. É pressão da Ponte.
8: É pressão da Ponte, afasta a zaga. Olha o contra-ataque. Aos 40 minutos do segundo tempo, bola no campo defensivo. Vem com o Pedro Martins, ele vai tentar sair para o campo de ataque. Toma a bola a equipe da Ponte Preta. O contra-ataque agora 4 contra 6. Bola com o Rodriguinho na entrada da grande área. Perotti ajudando dentro da grande área. Defensiva do Leão, lançamento na área. Afasta a zaga, cortando o Zé Marcos. Emenda Zé Lucas, vai saindo para o campo de ataque. E você confere comigo. Tempo e o placar da partida. Feijão Turquesa comunica o tempo e o placar do jogo. 40 minutos do segundo tempo. Vitória importantíssima do Leão da Ilha em Campinas. 40 minutos e 50. 1 para a Ponte Preta, 3 para o Sport. Boris.
1: Pela Série C, Itabaiana 0, Floresta 0, Paysandu 2, Anápolis 1, Maranhão 3, Botafogo da Paraíba 1, jogos encerrados. 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
8: 41 minutos, o Sport levando o sufoco, tem dois gols de saldo, vai vencendo por 3-1. Olha o Brian, ele toca na área, tentando o Elvis agora na grande área. Rodriguinho tenta o chute, a bola interceptada na zaga, bate no Zé Lucas, acaba sobrando novamente no Rodriguinho. No campo de ataque, faz a tabelinha com o Elvis, corta a zaga do Sport. Zé Marcos, bem colocado. 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
8: E aí, o Cristian Barleta é puxado pelo Brian Borges, número 31 da equipe da Ponte Preta. É falta para o ataque do Sport. Vai administrando o placar, vai vencendo o jogo aos 42 do segundo tempo. 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
8: Benvenuto vai para a cobrança no campo defensivo. O Sport vencendo, vencendo bem por 3-1. Ele faz o lançamento buscando a ligação direto no campo de ataque. Se enrosca o Perotti com o zagueiro da equipe da Ponte Preta. Vai saindo para o campo de jogo. Everton, pelo campo direito, ele deixa com Thales. Thales evolui. Ele toca. Opa! Tocou na fogueira. Olha o Perotti. Ele pode fechar o placar. Perna canhota na bola. Resvala no Everton. Um chutaço de perna canhota, mas a gente já sente. Já sem aquele gás que tinha no início da partida, hein, Wallace?
7: É, usou a experiência também aí o Perotti, né? Mas recebeu bem, chutou muito forte com a perna esquerda. O Everton, que acabou colocando pela linha de fundo, não tem muita pressa para cobrar o escanteio não, viu? E quem está indo naquela velocidade é o Cristian Barleta para cobrar lado esquerdo de ataque rubro-negro.
8: Você é mais veloz que o Barleta, pelo menos nesse instante, viu? Pode dizer que ganhou.
7: Ah, tranquilo. Igor Moura também treina, viu?
8: Ah, é, né?
7: Igor Moura também
8: beleza,
7: treina.
8: Beleza, quero ver. 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
5: O aquecimento de Wallace, eu já tô desgastado, meu amigo.
8: Ah,
5: Wallace é maratonista, eu corro só pra suar um pouquinho e não ficar com aquele bucho.
8: Olha o cruzamento na área, afasta a zaga com o Everton. Ah, eu só de pensar já tô cansado, amigo. E aí eu fico relaxado, somente aplaudindo os amigos.
5: Meu negócio é jogar bola, aí sim. Aí você pode me deixar jogando 3 horas seguidas que eu não canso.
8: Maravilha. Olha o Sport do campo de ataque, vai trocando a tabelinha agora com o Iago Felipe. Ele recua de perto da canhota, fica no campo defensivo com o Zé Marcos. Zé Marcos para, prende, a bola cruza a linha que divide o meio. É tocado por baixo o jogador do Sport, Zé Lucas, faz o corrupio. E o árbitro marca falta em favor da equipe leonina. Era o Pedro Martins da jogada. 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
2: 44 minutos do segundo tempo. Bola no campo defensivo da Ponte Preta com o goleiro Diogo Silva. Diogo Silva vai saindo pelo lado esquerdo com Márcio. Márcio de perna canhota faz a inversão buscando pelo lado esquerdo. Vai avançando a equipe da Ponte Preta. Bola com o David da hora. Tem a impressão que estava no impedimento. Estava assim. Ele perdeu a noção de espaço. Estava pilhado no impedimento o David da hora. 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
2: E você confere comigo o tempo e o placar da partida. 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São decorridos 45. Temos quanto de acréscimo aí, Wallace?
7: Só 9 minutos.
2: Opa, vamos até os 54. São 45 minutos do segundo tempo. O placar do Feijão Turquesa no Moisés Lucarelli informa para você. 1 para Ponte Preta, Danilo Barcelos. 3 para o Sport, Filipinho, Barleta e Perotti. Boris.
1: Série A, Coritiba 2, Internacional 2, Fluminense 2, Vitória 2. 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
2: Olha a Ponte no campo de ataque, aí o atleta acaba chutando para fora, é de perna canhota, é tiro de esquina para a equipe da Ponte Preta. O Alex, era o Zé Gabriel, né?
7: Na verdade foi o Filipinho, para onde apontou o nariz ele chutou, viu? É tiro estinado, lado direito de ataque da Ponte, quem vai para a cobrança é o camisa número 10, o Elvis.
2: O Elvis, Elvis vai para a cobrança, perna direita na bola, viaja pelo alto, toque de cabeça, a bola passa à direita da meta do goleiro Thiago Couto. Tomou um susto agora, viu, Alex?
7: Todo mundo tomou, na verdade, né? Subiu bem alto ali o zagueiro da equipe da Ponte e cabeceando a bola pelo lado direito. Thiago Couto ficou só olhando, foi o Márcio Silva. Ficou observando, sem perigo, sem pressa, vai vencendo o Sport 3-1.
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2: E amanhã tem futebol no Dia das Mães. Alô, mamãe Alvirrubra. Tem Náutico e América Mineiro. Alexandre Costa, Ralf de Carvalho, Leonardo Boris, o Alex Santos. Estaremos juntos no resumo final e também no plantão esportivo. Olha a Ponte tentando pelo lado direito. Acaba sobrando com Pedro Martins no campo defensivo do Sport. A bola vai saindo. Opa, ele acabou pulando ali a placa. Cadê o Pedro Martins, o Alex? Cadê ele?
7: Na disputa com o Elvis, ele acabou passando por cima das placas de publicidade, né?
2: É, meu.
7: Sumiu, mas depois reapareceu.
2: Ah, graças a Deus, maravilha. 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
6: E atenção,

0: já tá ali ameaçando. Vamos ver qual vai ser a postura do juiz.
1: É que o Elvis foi na malícia, né? O Pedro Martins, ele já tava perto da linha lateral, a bola tinha saído, ele dá um encontrão, uma ombrada nas costas do Pedro Martins, que teve que pular a placa de publicidade para não se chocar fortemente com a placa. Aí na malícia, foi na maldade, na sacanagem, os jogadores do Sport tomaram as dores e foram cobrar o Elvis. E o árbitro tentou contemporizar. O jogo tá ganho. O Sport, ele só não pode agora entrar nessa pilha de um time derrotado dessa Ponte Preta, de querer briga, de querer discutir, porque o Sport, ele tem que pensar já nas próximas rodadas. Não pode ter mais amarelo, não pode ter mais vermelho, porque o Sport tem que ter a maior força possível para receber na ilha o CRB num jogo que pode, por exemplo, ser um jogo para permanência na liderança da Série B do Campeonato Brasileiro.
2: E tem outro amarelinho, né, Wallace?
0: Isso, para o Márcio Silva, zagueiro da equipe da Ponte, camisa 44.
2: Então, nessa mesma jogada, o Elvis, depois por reclamação, Márcio Silva, número 44, da equipe da Ponte Preta. 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
2: Olha o esporte do campo de ataque com Pedro Perotti, tocou por último na bola, a bola sai, arremesso manual para a equipe da Ponte Preta. Thales pelo lado direito defensivo, ele alça a bola buscando o campo de ataque, buscando o Tarek, toca no meio, 49 minutos ainda com Thales pelo setor direito defensivo, buscando o David da hora, chegou primeiro interceptando a zaga rubro-negra, 49 minutos e meio do segundo tempo. Olha o contra-ataque perigoso para a equipe da Ponte Preta, Benevenuto! Para onde o nariz apontou, o chutão acabou saindo, Alex.
0: O monstro, Marcelo Benevenuto. Olha a Ponte.
2: Olha a Ponte pelo lado direito agora com o Thales. Vai tentar novamente o cruzamento, ele recua. Vai jogando 49 minutos e 50 da segunda etapa. E aí o jogador da Ponte saiu com bola e tudo. E você confere conosco o tempo e o placar da partida. 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
4: Segundo tempo, escapou. Segundo tempo de bola rolando, Série B, o Atlético Goianiense com menos um na casa do Ceará vai derrotando o time cearense por 1-0.
2: Olha o Everton, vai avançando, ele serve o Thales no lado direito, faz o cruzamento, resvala no Iago Felipe e sai. Arremesso manual para a equipe da Ponte Preta. Tem pressa, macaca campineira. Tem 2 gols de saldo para correr atrás. O Leão vai vencendo por 3-1. 51 minutos de jogo. Ele faz o toque rapidinho com o Elvis, tentando agora no campo de ataque. Acaba sobrando com o Everton. O Everton, como se fosse o lateral direito, faz o lançamento. Afasta Zé Gabriel, vem colocado. Fica ainda com o Brian no meio campo da equipe da Ponte Preta. Faz a tabelinha, tentando subir ao ataque. 51 minutos e meio do segundo tempo. A Ponte Preta perdendo por 3-1. Vitória importantíssima do Leão em Campinas. Olha o Brian. Agora ele tem espaço, pode chutar de longe, prefere o passe pelo lado esquerdo, vai avançando. Rodriguinho vai sair, o cruzamento na grande área, ele finta o primeiro, faz o cruzamento, afasta a zaga do Sport, chegou bem colocado por ali o Zé Gabriel, Alex.
0: Nesse momento é pressão total da equipe da Ponte Preta. O Zé não quis nem saber, colocou a cabeça na bola, linha de fundo, lado direito de ataque, Elvis, ele mais uma vez para a cobrança.
2: Olha o Elvis para a cobrança, 52 minutos, a bola tocada para trás, quem tocava o Pedro Martins, a bola acaba sobrando com a equipe da Ponte, vai com o Brian Borges, ele tenta o drible, tem 2 no seu encalço, vai partindo para frente, chegou por baixo, tocando o Cristian Barleta, e ele vibra muito, viu, Alice? Vibra muito, Barleta.
0: E tem que vibrar, né? Um jogo desse difícil e com um homem a menos, está ganhando 3-1, 3 pontos importantes para o Sport.
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2: 52 minutos e meio do segundo tempo. O Leão vai conquistando mais uma vitória. Agora dentro de Campinas, está caído ali o Barleta. A velha manha, né? Levantou, tudo ok, 52 minutos e 50, vai

0: Administrando, mais uma vitória na Série B do Campeonato Brasileiro, mas a Ponte tá viva, tá tentando. Zé Marcos de perna canhota faz o lançamento buscando o Perotti. Houve falta ali, hein? Eu vi falta ali em cima do Perotti, viu, Alex?
1: É o Márcio, né? O Márcio Silva acabou derrubando o atacante do Sport, mas o juiz não quer se comprometer não, viu? A bola saiu pela linha lateral, lá vai o Sport.
0: Olha o Perotti, faz a parede para o Barleta, se livra do primeiro, se livra do segundo, pode sair cara a cara, à frente da área, bateu! Por cima da meta do goleiro Diogo Silva, que susto tomou o goleiro da Ponte, o Alex.
1: Agora detalhe, né? No minuto final do jogo, a grande jogada do Barleta. Ele encontrou espaço tradicional, né? Ele faz esse tipo de gol o tempo todo. Só que o Iago Felipe se apresentava pelo lado esquerdo de ataque sozinho, né? Mas tudo bem. Vai vencer no Sport.
0: Vai vencer no Sport. Olha o Elvis no meio campo. Faz o lançamento buscando a área. Afasta a zaga do Sport. Afasta Zé Marcos. Acaba sobrando novamente. Vai tentar sair para o campo do jogo. 53 minutos e 50. Olha o Leão. Olha o contra-ataque. Se ele dá no meio, o Perotti entra cara a cara com o goleiro. 53 minutos e 59. Aí faltou o gás. É a recuperação do jogador da Ponte Preta. Ergue o braço direito e aponta para o meio, árbitro.

0: vibra muito, comemora muito o torcedor rubro-negro. Ruxe alto no interior paulista. 3-1. Filipinho, Cristian Barreta de pênalti e Perotti. Danilo Barcelos de Escotonias abriu o placar para a equipe da Ponte Preta. Vitória importantíssima na oitava rodada da Série B, o Alan Santos.
1: Essa vitória vai fazer com que o Sport pelo menos durma na liderança do Campeonato Brasileiro da Série B, né? Lembrando que amanhã entram em campo a equipe do Fortaleza e do São Bernardo, então o Sport tem que torcer para que essas duas equipes tropecem em seus respectivos jogos para se manter líder da segunda divisão. Jogadores nesse momento aproveitando para conversar, né, com outros atletas da equipe da Ponte Preta. Daqui a pouco a gente volta já trazendo a entrevista coletiva do técnico Márcio Goiano. Lembrando que a equipe da Ponte vai jogar no dia 18 de maio, tá? A próxima rodada, a rodada de número 9 da Série B, vai jogar dentro de casa mais uma vez, dessa vez contra a equipe do Londrina. É um confronto direto, né? O Londrina que nesse momento figura também na zona de rebaixamento. Enquanto o Sport joga no próximo domingo, dia 17, 8:30 da noite, contra o CRB na Ilha do Retiro. Fim de papo por aqui, Marcelo, voltando o comando para você depois desse Ponte Preta 1, Sport 3.
0: Valeu, Alex Santos. Amanhã tem Série B, tem o Timbu do meu querido Lorival Silva. Entra em campo Náutico contra o América Mineiro nos aflitos. Alexandre Costa, Ralf de Carvalho, Leonardo Borges, o Alex Santos. E estaremos juntos no plantão esportivo. E resumo final, futebol é na Jornal.
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0: Para o nosso querido Felipe Oliveira ligado com a gente, um grande abraço. Vamos para a eleição do craque Tony. O craque Tony, vamos para a eleição. Daqui a pouquinho, antes uma passada com o nosso querido Leonardo Borges. Leonardo Borges que vai agitando aí a sala nacional e internacional com o sabadão de muito futebol, meu querido Borges.
3: Vamos destacar a Série B. Goiás 1, Vila Nova 0. Anselmo Ramon, aos 33 minutos da segunda etapa, fez o gol do Goiás. Encerrado também Atlético 0, Cuiabá 0. Ceará vai jogando segundo tempo de partida contra o Atlético Goianiense. Gustavo Coutinho, aos 28 minutos da primeira etapa, fez o gol do Atlético Goianiense, que está inclusive jogando com menos um. Começou agora CRB 0, Operário 0. Às 21h15, tem Juventude e Criciúma. O complemento da tabela, amanhã tem Náutico e América Mineiro. É o complemento da oitava rodada. Tem na ressacada Avaí Fortaleza. Tem no Jorge Ismael de Biasi, Novo Horizontino e Botafogo de Ribeirão Preto. Às 19h30 e amanhã, ou melhor, na terça-feira, aí sim é o complemento da oitava rodada, tem Londrina e São Bernardo. A classificação de momento, o Sport é o primeiro colocado, tem 16 pontos ganhos, o Fortaleza o segundo com 14, o São Bernardo é o terceiro com 13, o Vila Nova quarto colocado com 13, Operário de Ponta Grossa, quinto com 12, o Criciúma é o sexto com 11, é a linha dos seis. Na sétima posição, Juventude com 11, Atlético Goianiense com 11, ainda está jogando, o Náutico cai uma posição, é o nono com 10, o Goiás sobe uma posição, mesmo perdendo, ele vai para a décima posição com 10. O Atlético, mais um ponto, subiu uma posição, tem 10 pontos ganhos, é o 11º. O Ceará é que vai caindo de posição, caindo 3 posições. O Ceará, com esta derrota parcial, está na 12ª posição com 10 pontos ganhos. O Botafogo de Ribeirão Preto, que ainda não atuou, joga amanhã contra o Novo Horizontino. Ele está caindo, Três posições é o 13º com 9. O Novo Horizontino, caindo 3 posições, 14º com 9, mas enfrenta o Botafogo de Ribeirão Preto amanhã. O Avaí, caindo também, 15º com 9 pontos ganhos. O Cuiabá caiu uma posição, é o 16º com 9. E na zona de rebaixamento, a Ponte Preta não saiu da zona de rebaixamento, 7 pontos ganhos. CRB está jogando no placar virtual, 0-0. CRB vai para 5 pontos ganhos. O Londrina está na 19ª posição, 5 pontos ganhos. E o América Mineiro é o Lanterna, com 2 pontos ganhos. Vamos então voltar aí à cabine da Rádio Jornal com aquele que todo mundo gosta. Marcelo
0: Araújo. Valeu, meu estimado Leonardo Borges. Vamos para o craque Tony. Vamos à votação do Scratch. Wallace Santos, o seu craque do jogo de hoje, Wallace.
1: Marcelo, eu estava analisando dois jogadores. Um que eu gostei bastante foi o Marcelo Benevenuto. A postura dele no sistema defensivo foi muito importante para segurar esse resultado, para ajudar, na verdade, a segurar esse resultado. E o Christian Barleta, pela força, dedicação e também criação de algumas jogadas. E principalmente pelo gol de pênalti, né? Eu vou no Barleta. Barleta, para mim, é o craque.
0: São ótimos votos. Eu acrescentaria aí também uma menção honrosa para o Carlos de Pena, né? Pela jogada do gol, toque de classe, outra jogada que ele participou também. Mas vamos abrir o microfone para Igor Moura, o dinâmico do Scratch, e o seu craque do jogo, Igor.
4: Gostei do jogo do Filipinho, gostei muito do jogo do Benevenuto, tô com o Alice. Agora, dois destaques do esporte hoje, ao meu ver, Perotti e Barleta. Essa dupla infernizou a defesa da Ponte Preta. O Perotti participou ativamente daquele golaço do Filipinho. Ele dá o passe de letra, quebrando a marcação para o Depena de primeira pifar o Filipinho, né? Deixar ele cara a cara. E o Perotti faz um gol de 9, né? Um gol como manda o figurino de um bom centroavante. Só que o Barleta, além de ter batido o pênalti da forma como ele bateu, com muita frieza, dando a virada para o esporte naquele momento, foi muito importante descer para o vestiário ganhando o jogo. O Barleta foi o artífice do terceiro gol do esporte, o gol do Perotti, aquela assistência maravilhosa do Barleta. Então, por décimos, o Barleta fica na frente do Perotti, ao meu ver, na minha avaliação, Barleta melhor em campo.
0: Vou acompanhar o voto do Igor Moura, o peso do voto do comentarista, e o Christian Barleta foi citado anteriormente pelo Wallace, por mim também, e o Igor acaba coroando o Christian Barleta como craque Tony. O craque Tony do jogo de hoje, que como todo craque, também adora saborear a linha completa de produtos Tony. 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E aí, Igor, para finalizar meu trabalho, somente para passar pro nosso querido Leonardo Borges, porque vem aí um show de informações. Pensar que a solução estava em casa, né, Igor? Márcio Goiano vai galgando degraus, semifinalista da Copa do Nordeste, pelo menos temporariamente líder da Série B, mas tá lá na frente, tá brigando. Salve o homem, hein, Igor?
4: Sequência boa, né? Sequência boa. Eu acredito que o futebol não tem como a gente só colocar uma explicação, né? Tem muita coisa envolvida. Agora, foi um encaixe de tudo no momento, naquele momento em que sai o Roger e o Márcio entra em cena. O Márcio volta a vencer, vence a Jacuipense, depois vai a Natal, sofre muito, mas ganha do ABC, mesmo com o time reserva. Aí depois consegue uma sequência aqui e acolá no jogo contra o Londrina, muda muito bem, ganha. Só que aí, nesse intervalo, o Sport começa a ter o Perotti bem fisicamente, o Sport começa a ter o Benevenuto jogando muita bola, o Benevenuto cresceu muito de desempenho, o Matson vira opção pro Augusto Pucci, então tem como ter um respiro, um desafogo na lateral direita do Sport, o Abraão estreia, o Edson Lucas estreia na esquerda fazendo sombra ao Filipinho, que melhora o seu futebol depois de uma queda abrupta de desempenho no início da Série B do Campeonato Brasileiro, enfim, algumas peças começaram a melhorar, Thiago Couto começou a fechar o gol em vários jogos. Foi tudo uma conexão, né? O Márcio, simplificando, o Márcio, alguns jogos, foi decisivo nas mudanças pontuais que ele fez e que surtiram efeito. A grande diferença do Márcio e do Roger é na mudança no decorrer do jogo. Eu vejo o Márcio com uma ótica muito melhor e uma coragem muito maior para mudar. Intervalo, começo, segundo tempo. O Márcio geralmente muda para melhor o time. E o Roger não. O Roger era muito cerimônia para alterar, fazer modificações no decorrer do jogo.
0: Ele lê o jogo rápido, né, Igor?
4: Exatamente. Ele já sabe o que está acontecendo. Ele não tem, por exemplo, o Gustavo Maia ganha a chance. Ok, foi mal? Vai para o banco. Pro Yuri Caxiri vai jogar. Ah, foi mal também? Não tem problema. Marlon, tua vez. E vai, sem problema, não deve nada a ninguém. Quem estiver performando, joga. Quem não tiver, não joga, tá no banco. E é simples assim. Então, essa leitura simples do Márcio, às vezes, é ideal para o momento, para a conjuntura da situação. E eu acho que foi um mix de várias coisas que aconteceram, reforços que chegaram, Márcio Goiano utilizando bem o elenco, rodando em determinados momentos, tanto é que o Sport tem um DM pouquíssimo frequentado, poucos jogadores machucaram, isso também é a carga exata de trabalho para cada atleta, e nessa conexão toda o Sport quem ganha, né? O clube quem ganha. O Sport já está aí numa sequência boa, a única vez que perdeu com o Márcio foi utilizando o time reserva para o Fortaleza, e está na semifinal da Copa do Nordeste, líder da Série B do Campeonato Brasileiro, jogando, se não de maneira brilhante, um futebol muito competitivo, tanto é que é o único invicto da Série B, o Boris acabou de citar, eram três invictos. O Ceará perdeu a invencibilidade para o próprio Sport. Né? É. O Sport tirou a invencibilidade do Ceará no fim de semana passado, vencendo 2-0. E hoje, o Vila perdeu o clássico para o Goiás. Então, o Sport é o único invicto e é o líder da competição. E isso representa muita coisa.
0: Valeu, Igor, que retorna daqui a pouquinho com o seu comentário completo. É sempre um prazer trabalhar ao lado do amigo, trabalhar ao lado de o Alex Santos, também do Leonardo Boris, a equipe técnica, os nossos queridos Aldo Leite, Elivelto Henrique, a equipe de Jair Ventura, Fabiano Lopes e Josenberg Oliveira. Estaremos de volta amanhã no plantão esportivo do jogo Náutico e América Mineiro, jogo que você acompanha a partir das 16h com Alexandre Costa, com Ralf de Carvalho, Leonardo Boris e o Alex Santos. Estaremos no plantão esportivo e resumo final, e você que nos escuta no Agreste pela Rádio Jornal Caruaru, Agreste e Sertão, com Rogério Silva para Central e ABC. Rogério Silva, Sócrates da Silva e Berg Santos. Grande abraço a você, uma ótima noite de sábado, um feliz Dia das Mães para todas as mamães desse domingão, e volta no som do Scratch, o âncora amigo, muito amigo.
3: Leonardo. Esse é Marcelo Araújo, aquele que todo mundo gosta, que narrou a virada do Sport em cima da Ponte Preta no Moisés Lucarelli por 3-1, ao lado de Wallace Santos na reportagem e Igor Mouro Dinâmico, que volta já já. E o CRB abriu o marcador, CRB 1, Operário 0. Com esse resultado, o CRB empurra a Ponte Preta, empurra o Londrina e fica na 17ª posição, é o primeiro da zona de rebaixamento, mas chega a 8 pontos ganhos, pelo menos é resultado de momento. Também resultado de momento, o Atlético Goianiense com menos 1, derrotando o Ceará e na casa do Ceará, lá no Castelão. O Goiás derrotou o Vila por 1-0, gol de Anselmo Ramon, e também o time do Atletique empatou com Cuiabá em 0-0. O gol do CRB foi do Pedro Castro, em cima do Operário. Às 21h15 tem Juventude e Criciúma. Com este resultado, muda também a classificação de momento na Série B. Por quê? Porque o Operário estava caindo, ou melhor, o Operário com um empate no virtual, ele estava na terceira posição, empurrando Vila Nova. Agora, a classificação de momento dos seis é a seguinte: Sport, Fortaleza, São Bernardo, Vila, volta à quarta posição, Operário e Criciúma, porque o Operário estava conquistando um ponto, ele estava passando o Vila Nova. Portanto, estão aí os seis primeiros colocados e ficou tá ficando pelo menos mais claro para o CRB. O CRB empurrando a Ponte, o Londrina e o América Mineiro, que é o adversário do Clube Náutico Capibaribe amanhã. Pela Série D, na estreia do técnico Roberto Fernandes, o Retrô perdeu para o Sergipe por 1-0. O Sergipe derrotou no Batistão o Retrô por 1-0. Agora, 8:47, vamos abrir o resumo final.
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3: Leonardo Boris. 8:48, resumo final aberto. E na Série A, Coritiba 2, Internacional 2. Fluminense 2, Vitória 2. Às 21 horas tem Bahia e Cruzeiro. Daqui a pouco, o Alex Santos traz a palavra do técnico Márcio Goiano, Sport que derrotou de virada o time da Ponte Preta por 3-1. Na Série C, o Itabaiana empatou com o Floresta em 0-0. O Paysandu derrotou o Anápolis por 2-1 e o Maranhão derrotou o Botafogo da Paraíba por 3-1. Mas quem vai contar a história da Série B deste jogo no Moisés Lucarelli entre Sport e Ponte Preta, como preferir Ponte Preta e Sport, é ele, meu amigo e irmão dinâmico, Igor Moura.
4: Igor Moura! Valeu, Boris! Vamos falar da vitória pernambucana, da vitória rubro-negra, da vitória do Sport em Campinas pelo placar de 3-1 diante da Ponte Preta. O Sport hoje, ele teve uma dificuldade momentânea na primeira metade do primeiro tempo, mas ele soube, em 3/4 do jogo, dançar conforme a música. O que é que eu quero dizer com isso? A Ponte Preta, tecnicamente falando, ela tentou puxar o jogo para baixo o tempo todo. Imposição física, bola direta, lançamento para a tentativa da velocidade do David Daora, do Diego Tavares nas costas da defesa do Sport. Um jogo muito picado, um jogo muito de perde e ganha, de segunda bola. E a Ponte Preta, ela tentou fazer isso. Primeiro porque eu acredito que todos os pontepretanos do mundo, torcida, o próprio treinador Rodrigo Santana, os próprios jogadores, eles sabem que numa queda de braço, tecnicamente falando, o Sport é muito mais time, o Sport tem um material humano muito melhor no seu elenco profissional. Então, a Ponte Preta vai adaptar o jogo dela para tentar dificultar ao máximo a vida do Sport. Eu até acredito que a escalação da Ponte Preta de hoje foi primeiro para tentar bloquear qualquer virtude que o Sport tivesse no jogo de hoje. Todo mundo sabe que o Sport tem o Barleta como uma das suas válvulas de escape, o pivô do Perotti, o Depena sempre abastecendo bem os jogadores de frente com a criatividade, com as jogadas cerebrais dele. Tem também o Biel como uma referência no setor de meio campo, as subidas do Filipinho. E o que é que fez hoje o Rodrigo Santana para tentar bloquear o Sport, coisa que conseguiu, inclusive até saindo na frente do placar, em metade do primeiro tempo, no tempo inicial. Ele colocou três zagueiros, o Danilo Barcelos ajudando na saída de bola pela esquerda. Como os dois zagueiros da Ponte Preta têm problemas seríssimos da saída de bola, questão técnica mesmo, dificuldades técnicas, o Márcio Silva, que é um bom zagueiro, porém rebatedor, e o Everton, ele trouxe para fazer um terceiro zagueiro o Danilo Barcelos pelo lado esquerdo, abriu como um ala esquerdo o Kevson, sendo bem sincero, um jogador muito, mas muito fraco, Kevson, ainda mais como ala, fica mais evidente ainda os problemas técnicos que tem o Kevson, lateral ex-Sport, né? Sport que é brincadeira, contratou um cara desse para jogar Série A do Campeonato Brasileiro. Daí a gente vê o porquê o Sport fez a campanha que fez no ano passado. Na ala direita, o Lucas Justin, e o meio-campo, Rodrigo Souza, André Lima e Brian Borges, com a velocidade do Diego Tavares e do David da Hora no setor ofensivo. Um 5-3-2 clássico com pouca variação, por quê? Porque a Ponte Preta, ela não segurava um pouco a bola, trocava passes curtos para tentar esticar nos laterais se transformando em alas, né? O Kevson subiu pouco e o Lucas Justin subiu menos ainda. Então era uma Ponte Preta que dependia única e exclusivamente, primeiro, de roubar a bola e, em 3 ou 4 passes, em 5 segundos no máximo, chegar no último terço para tentar agredir a meta defendida pelo Thiago Couto. E foi um jogo muito morno e ruim na primeira metade do primeiro tempo. A Ponte Preta, ela especulando alguns ataques, marcando bem, e o Sport, ele começou moroso. Eu cheguei a dizer antes da bola rolar o seguinte, que vai depender de como o Sport vai lidar, a parte comportamental também, o jogo. Se o Sport conseguisse empatar em vontade e concentração, em raça e atenção com o jogo, tecnicamente ele ia sobrar, porque a Ponte Preta é um time muito pior do que o Sport. Primeiro que o Sport tem um time base já definido pelo seu treinador, começa por aí. A Ponte Preta ainda não tem um norte, a Ponte Preta ainda não tem um caminho traçado e pavimentado pelo Rodrigo Santana. A gente nunca sabe qual o time da Ponte Preta que vai entrar em campo. E antes do jogo rolar, o Alex chegou aqui com as informações dos desfalques. Tantos desfalques, eram pelo menos 3 ou 4 titulares sem condições de jogo, o que acarretou numa mudança muito drástica de um time que já é ruim mudar para pior. E eu acredito que foi isso que a Ponte Preta, ela com o time completinho, ela já teria uma dificuldade gigantesca de segurar o Sport em Campinas, mesmo jogando em casa. Imaginem só com o time desfalcado como entrou essa Ponte Preta. E o Rodrigo Santana fez isso para tentar bloquear o jogo do Sport, conseguiu na primeira metade do primeiro tempo, e especulando aqui e acolá uma jogada, tentar encaixar o gol. E isso aconteceu. Muito porque o Sport hoje, se algumas peças fizeram um grande jogo, vou dar um exemplo aqui, Benevenuto, Filipinho, Depena, Barleta, Perotti, essas 5 peças primordialmente fizeram um bom jogo, alguns um grande jogo, outros um bom jogo, grande jogo para mim, Benevenuto, Barleta e Perotti. Outras fizeram um jogo muito abaixo, o Sport ele não foi homogêneo no seu individual. O coletivo funcionou ok, o Sport fez o jogo nota 7 no jogo de hoje, 6, 7, por aí. Não precisou mais que isso para vencer com autoridade a Ponte Preta. Agora, algumas individualidades foram muito mal. Aí eu vou citar aqui, por exemplo, o jogo do Aju. O Aju fez um jogo terrível, cheio de erros. Quase entregava no primeiro tempo o gol pro Brian Borges. O Aju tomou nas costas o tempo todo na velocidade do David da Hora e de quebra, não satisfeito com o péssimo jogo que fez, ainda conseguiu ser expulso, dando um pouco mais de dramaticidade à vitória do Sport, que estava muito bem pavimentada, muito bem encaminhada, e obviamente ficou uma vitória um pouco mais cansativa, um pouco mais desgastante, até mentalmente, porque o Aju foi expulso com 30 minutos de jogo, no segundo tempo, 25 minutos até, um pouco antes dos 30. Fez um jogo muito ruim, o Aju. O Cleison, mais uma vez, fez um jogo péssimo, então, algumas individualidades não conseguiram colocar em campo o que se espera delas, mas mesmo assim o Sport na primeira metade do primeiro tempo nada funcionou, mas tomou o gol e teve maturidade suficiente para colocar a bola no chão, respirar fundo e tentar jogar o jogo. Foi quando o Sport começou, aí vamos lá para a origem do meu início comentário, a dançar conforme a música. A Ponte Preta ela tentou picotar o jogo o tempo todo, ela tentou marcar com força excessiva o tempo todo, bloqueou o setor de meio campo do Sport por dentro, para que o Zé Lucas não conseguisse dialogar com o Biel, Depena aparecendo pouco. Então o que é que o Sport fez? O Sport começou a tentar jogar pelos lados. Jogar pelos lados, principalmente o lado esquerdo, que é um lado forte com o apoio do Filipinho. Mesmo o Cleison, mais uma vez, numa noite pouco inspirada, o Filipinho, dialogando com o Perotti, dialogando com o Barleta, quando ele saía da ponta e afunilava para o setor central do meio campo, Filipinho, quando dialogava com o próprio Depena, fluiu a jogada do primeiro gol. E eu cheguei a dizer aqui, o Sport não precisou criar uma, criar duas, criar três, até martelar e chegar ao gol de empate. Na primeira jogada inspirada, em que teve mais talento do que propriamente força, do que se arrastando para o campo ofensivo, O Sport empatou o jogo. A qualidade superior do Sport gritou. A qualidade superior do Sport fez a diferença para que o Sport, 8 minutos depois de sofrer o gol da Ponte, empatasse. O gol da Ponte foi numa jogada que a Ponte estava tentando e estava conseguindo encaixar vez ou outra, mas sem o último passe entrar, ou pelo menos tinha um erro de domínio, ou a defesa do Sport conseguia conjurar o perigo, fazendo falta ou desarmando. Só que, bola longa, o Diego Tavares, que foi o jogador mais perigoso da Ponte a partida inteira, ele consegue amortecer, dominar a bola com a cabeça, a bola ganha altura, mas vai para o ponto futuro, lá para a ponta direita, próxima à linha de fundo. O Filipinho não fez a perseguição, o Aju, que deveria estar encostando no jogador, não estava perto, mais um motivo do porquê eu estou dizendo que o Aju fez um péssimo jogo. E o Diego Tavares, na velocidade, ele teve tempo, espaço, conforto e o tempo para equilibrar o corpo, para olhar para a área, fazer o cruzamento ideal, com a curva, a meia altura, procurando alguém dentro da grande área. E a grande área do Sport estava povoada, porque se a Ponte não ia chegar trocando passes, fazendo jogadas associativas, porque não tem qualidade para isso, a Ponte ia chegar dessa forma, com bola aérea, com bola parada, com cruzamento e com essa jogada, que é mais fácil, né? Você manda a bola na área para alguém chegar cabeceando e tentar executar o lance da melhor forma possível. Foi o que aconteceu. Bom cruzamento do Diego Tavares e o terceiro zagueiro pelo lado esquerdo, Danilo Barcelos. Quando a Ponte tinha a bola, o Kevson virava um ponta pela esquerda e o Danilo Barcelos virava um lateral. Nesse lance específico, foi curioso, porque houve uma troca de funções. O Kevson ficou, o Danilo Barcelos foi ganhando metros, até ingressar na área do Sport como elemento surpresa, e o cruzamento foi na cabeça do Danilo Barcelos, né? Jogador experiente, jogador experimentado, talhado a Série B, talhado em Série A. Alguns fundamentos que o Kevson não tem praticamente nenhum fundamento com amplo domínio, um jogador bem fraco, inclusive, o Danilo tem. Danilo, por exemplo, é o cara que bate bem na bola, é um cara que sabe onde correr, é o cara que sabe quando fazer a falta e sabe, e pelo menos tem um certo domínio do cabeceio. E ele teve uma total compostura para testar a bola com força, para que a bola fosse na direção do gol. E se a bola não bate no Matson, porque ela desvia no Matson e tira a rota da bola do Thiago Couto. Só que eu acredito que o Thiago Couto ele não alcançaria, porque a cabeçada ia no canto esquerdo dele, ele estava muito próximo da linha da pequena área. Foi uma cabeçada muito forte, uma cabeçada bem desferida pelo Danilo Barcelos. A bola desviou no Matson, no contrapé, matou o Thiago Couto. A Ponte Preta abria o placar aos 22 da primeira etapa. Aí o Sport teve a calma de colocar a bola no chão, pensar, raciocinar o jogo e buscar o empate. Na primeira jogada de inspiração, de qualidade mesmo, técnica, o Sport foi lá e empatou. É muito mais time que a Ponte. Eu cansei de dizer aqui no comentário inicial que, olhando a escalação da Ponte Preta, e eu tenho convicção, o grupo atual da Ponte, o elenco atual da Ponte é pior do que o elenco campeão da Série C do ano passado. A Ponte tem um time mais fraco do que o do ano passado e tem problemas administrativos gravíssimos, o que faz com que o jogador não tenha autoestima, confiança elevada para jogar. Não é que os jogadores da Ponte, eles tirem o pé na hora do jogo, não. Nenhum momento faltou vontade para a Ponte Preta no dia de hoje e não vi faltar vontade para a Ponte Preta em jogo algum. Agora, jogador que convive com tanto problema como a Ponte Preta está convivendo, como outros times convivem,